0: 0,4% no mês de agosto.
1: Contribuíram para o resultado os setores de habitação, com queda de 1,41% nos preços, transportes com redução de menos 1% e alimentos e bebidas com queda de 0,57%.
0: No setor habitação, o destaque foi para a redução no valor da conta de luz e nos transportes, a queda no preço da gasolina.
1: Já no setor de alimentos e bebidas, os destaques ficaram por conta do tomate, batata inglesa, cenoura e café moído, que ficaram mais baratos no período.
0: Crianças e adolescentes estão no centro de uma ação civil pública contra a plataforma de comunicação Discord.
1: O motivo são possíveis falhas na proteção desse público, que teriam resultado em crimes e situações de violência.
0: A ação prevê obrigações para que a empresa aprimore mecanismos de prevenção e proteção.
2: A ação civil pública cobra que a plataforma Discord adote medidas efetivas para a proteção de crianças, adolescentes e mulheres no ambiente digital. Voltada inicialmente para as comunidades de games, hoje a ferramenta é usada por públicos variados e permite o compartilhamento de textos, arquivos de voz e vídeo e transmissões de modo público ou privado. Porém, segundo o governo, tem apresentado falhas na segurança e mecanismos de proteção a menores, como explica o advogado-geral da União, Jorge Messias.
3: Não há, por parte da plataforma, a adoção de requisitos mínimos estabelecidos na legislação brasileira, em especial no ECA digital, e a ausência dessa rede de proteção tem levado a situações de ordem absolutamente criminal, envolvendo crianças, adolescentes, mulheres e animais. Tentamos, por duas semanas, construir um termo de ajustamento de conduta. A empresa, num primeiro momento, demonstrou o interesse de assumir compromissos significativos com o Estado brasileiro, mas, infelizmente, recusou a assinatura do termo no último momento.
2: O fato mais grave e recente envolvendo a plataforma foi a morte de uma adolescente de 13 anos no Mato Grosso do Sul, que tirou a própria vida durante uma transmissão ao vivo pelo Discord. O secretário nacional de Direitos Digitais, Vitor Fernandes, diz que a plataforma demorou a agir, mesmo quando foi notificada.
4: Essa live durou mais de 2 horas, ela começa por volta de 2h20 da manhã, 4h15 da manhã, já completando quase 2 horas, esse servidor foi derrubado. As contas dos investigados envolvidos só foram banidas da plataforma 24 horas do ocorrido.
2: O ministro da Justiça e Segurança Pública, Wellington César Lima e Silva, lembrou que as plataformas digitais devem se adequar ao país.
5: É uma resposta que busca fazer valer que qualquer plataforma nacional ou estrangeira não venha a descuidar dos limites impostos pela lei.
2: A ação pede que a plataforma reforce os mecanismos de controle parental, amplie a cooperação com autoridades brasileiras e implante sistemas que identifiquem situações de riscos para menores. É exigida ainda a criação de mecanismos específicos de detecção e moderação de conteúdos com práticas de maus tratos, violência, mutilação e crueldade contra animais. A plataforma tem até 15 dias para se adequar, sob pena diária de R$500 mil. Também é pedida a condenação da empresa em R$500 milhões por dano moral coletivo, valor que poderá ser revertido ao Fundo de Defesa de Direitos Difusos. Reportagem Graziele Bezerra.
1: Crianças e adolescentes devem ser orientados sobre os riscos existentes na internet e estimulados a conversar com adultos de confiança sempre que sentirem desconfortáveis durante interações online.
0: Caso alguém solicite sigilo sobre conversas, fotos ou qualquer outro conteúdo, o fato deve ser comunicado imediatamente aos pais ou responsáveis.
1: São orientações do delegado Alessandro Barreto, coordenador do CyberLab, o laboratório de operações cibernéticas ligado ao Ministério da Justiça e Segurança Pública.
0: Em entrevista à Voz do Brasil, o delegado falou comigo e com a Mariana Jungmann sobre a atuação do CyberLab no combate a crimes cibernéticos e ameaças no ambiente digital. Vamos ouvir.
6: Delegado Alessandro Barreto, bem-vindo à Voz do Brasil, um prazer ter o senhor conosco aqui. Vamos falar então sobre o CyberLab, o trabalho de inteligência que ficou concentrado nele a partir da sua criação. Explica para o nosso ouvinte que trabalho é esse.
7: Bom, bom estar aqui com vocês, obrigado pelo convite. Bom, o que o CyberLab faz? O CyberLab é uma unidade da Secretaria Nacional de Segurança Pública e ele é um laboratório de operações cibernéticas. A pessoa acha que é até um super laboratório, estilo Matrix. Mas não, nós temos lá policiais capacitados. A grande parte do time são de meninas cybergirls. Então, assim, são as meninas que fazem um trabalho espetacular nessa área. E essa unidade, ela apoia as polícias estaduais trazendo informação qualificada para ajudar em diversos contextos, como, por exemplo, no enfrentamento a fraudes eletrônicas, em ameaças contra escolas. Então, se tem esse trabalho qualificado, que ajuda, certamente, a salvar vidas e a evitar tragédias.
0: Quais são os crimes mais identificados pelo laboratório? E, nesse contexto, o que tem chamado mais atenção?
7: Bom, o que a gente tem visto aí nos últimos anos, e principalmente pós-pandemia, a migração do crime do espaço físico para o espaço virtual. Então, a gente tem visto um aumento considerável de crimes, principalmente envolvendo fraudes e golpes online, como invasão de conta de WhatsApp, de redes sociais, falsa central. A gente tem visto isso muito. Nós temos visto também vários problemas, principalmente o extremismo digital, crimes de ódio. Eu fico indignado como policial e principalmente como cidadão. Muita misoginia, um ódio contra mulheres e meninas que dá nojo, que dá asco dessas pessoas. Então, a gente tem visto muito esse contexto também. E, de maneira geral, a gente tem visto o crime migrar da rua para a internet. E, nesse contexto, o CyberLab está ajudando as polícias estaduais a identificar pessoas que se achavam, a pessoa se achava acima de qualquer suspeita e se escondia por detrás de conexões de internet.
6: Bom, o senhor mencionou crimes como fraudes, né, estelionatos e tal. Esses a gente já imagina quem são as pessoas por trás, são os bandidos comuns, vamos dizer assim. Mas o senhor mencionou também crimes de ódio, crimes de misoginia. Quem são as pessoas por trás desses crimes e qual é o perfil dos criminosos e das vítimas, delegado?
7: Isso, bom, o perfil das vítimas, boa parte, principalmente relacionada a crimes de ódio, a gente encontra de mulheres, meninas, entendeu? Às vezes até meninas novas, adolescentes. E o criminoso, o que a gente tem visto? Antigamente, que eu falo, há pouquíssimos anos, porque muda muito rápido na internet, a gente via maiores aliciando menores para cometer delitos. Hoje a gente já está vendo menores aliciando menores para cometer delitos. Quando se fala de internet, de uma maneira geral, quando vai se tratar de vítimas de fraudes, antes falava que o pessoal idoso, pessoal com a idade um pouco mais avançada, estava mais suscetível para isso. Hoje, todo mundo, ele pode ser vítima de um golpe. Crimes de ódio, a gente tem visto muitos adolescentes, até crianças com 11, 12 anos fazendo parte de grupos, e isso tem chamado muita atenção, que nós precisamos reforçar o trabalho para identificar ainda mais rápido, e principalmente aqueles que estão por trás do processo de radicalização dos menores.
6: Sim, porque uma criança de 11 anos, ela não chega ao ponto de praticar um crime de ódio na internet sozinha, eu suponho, né?
7: A gente tem visto pessoas desvirtuar redes e serviços que são utilizados. Então, assim, qual é o nosso papel? Identificar essas pessoas. Então, elas utilizam mídias sociais de uma maneira geral, utilizam plataforma para encontrar esses garotos e radicalizar. Então, nosso papel é antecipar cada vez mais, identificar esses grupos e evitar que crianças de 11 anos sejam atraídas para um caminho terrível como esse.
0: A partir do monitoramento, o CyberLab dá um alerta e colabora para o desencadeamento de operações importantes de combate ao crime nesses ambientes, né, digitais. Quais são as operações dessas que contaram com a colaboração do laboratório? Que operações o senhor destacaria, por exemplo?
7: Tem algumas, principalmente a proteção de crianças e adolescentes. Eu vejo pessoas falando, salvamos tantas vidas.

0: E a gente ter resultados como estamos salvando vidas. Isso é muito gratificante para mim.
1: Delegado, o senhor mencionou, né, que é um trabalho conjunto com as polícias civis dos estados. Se alguém quiser fazer um alerta para o CyberLab, fazer uma denúncia, como é que essa pessoa pode proceder? De repente, um pai, uma mãe que identificou ali com seus filhos uma situação desse tipo? Enfim, pessoas que queiram fazer algum tipo de alerta para o CyberLab, como é que pode proceder?
0: Eu recomendo que procurem no teu estado canais de denúncia online, a própria delegacia mais próxima, que quando chegar a informação qualificada, a gente está conversando com as polícias e consegue desencadear essas grandes operações. E um ponto relevante que você falou é o pai e a mãe. O que que a gente tem visto? O pai e a mãe deixa o filho passar 10, 12, 15 horas na internet, não acompanha. E a internet tem muita gente má por trás das conexões. E a criança ou adolescente, ela dá sinais. O pai e a mãe, eles conseguem entender e trazer essas informações para a polícia. Então, quanto mais informação, quanto mais dados chegar, mais pessoas vão ser identificadas e vão ser responsabilizadas. Até porque tem-se aquela impressão que a internet é algo que você fez algo lá e fica impune, não vai ocorrer nada. Muito pelo contrário, tá? As polícias estão cada vez mais preparadas para identificar essas pessoas e responsabilizá-las.
2: Muito bem, nós conversamos com o delegado Alessandro Barreto, coordenador do Laboratório de Operações Cibernéticas, CyberLab. Muito obrigado, delegado, pela entrevista à Voz do Brasil.
0: Eu que agradeço.
3: O Ministério das Relações Exteriores emitiu nota de pesar pelas vítimas dos deslizamentos e inundações que atingiram o Nepal e o Tibete após o terremoto desta quarta-feira.
2: Equipes de resgate continuam as buscas por sobreviventes.
3: Até o momento, não há registros de brasileiros entre as vítimas.
2: A Embaixada do Brasil em Katmandu, no Nepal, e em Pequim acompanham com atenção os desdobramentos da situação.
3: Em caso de assistência consular, o telefone do Plantão Geral do Itamaraty é 61, código de Brasília, 98260-0610.
2: Está aberto o período de escolha dos livros do Programa Nacional do Livro e do Material Didático, o PNLD, que serão usados por alunos do primeiro ao quinto ano do ensino fundamental no período de 2027 a 2030.
3: O prazo vai até 8 de setembro e a seleção deve ser feita de forma coletiva por professores e gestores. Confira na reportagem.
4: O período de seleção dos livros didáticos que serão utilizados por estudantes e professores do primeiro ao quinto ano do ensino fundamental já está aberto. As escolas públicas têm até 8 de setembro para selecionar os materiais que serão utilizados no triênio 2027-2030. A seleção deve ser feita com a participação da equipe escolar, levando em consideração a proposta pedagógica, as características e as necessidades da comunidade. O programa conta com três categorias, como explica a coordenadora-geral de materiais didáticos da Secretaria de Educação Básica do Ministério da Educação, Jaqueline dos Santos Melo.
5: Na categoria 1, as obras são voltadas para estudantes e professores do primeiro e do segundo ano, com foco na alfabetização. Na categoria 2, as obras são voltadas para o terceiro, quarto e quinto ano, com foco no desenvolvimento do letramento e da escrita. Nesse ano, nós temos novidades como o livro regionalizado de história e geografia, a obra de produção de texto e livros voltados para educação digital e midiática. A categoria 3, ela é optativa para as redes e a seleção dela é para obras de língua espanhola e língua inglesa.
4: Antes de registrar a decisão, professores e gestores devem consultar o Guia Digital do Programa Nacional do Livro e do Material Didático PNLD, que reúne informações sobre as obras aprovadas, como resenhas, metodologias, organização dos conteúdos e orientações para a escolha. Depois, a seleção precisa ser formalizada em ata e registrada no sistema PNLD Gestão, com acesso pela conta gov.br. O preenchimento da ata sozinho não conclui o processo. Após o registro, a ata e o comprovante de escolha devem ficar disponíveis em local visível na escola. Em caso de dúvidas ou problemas no acesso, as escolas podem entrar em contato com o FNDE pelo e-mail livrodidático@

0: fnde.gov.br. Reportagem Thaís de Araújo.
1: Instituições públicas do ensino superior e tecnológico que adotam práticas de prevenção e enfrentamento à violência de gênero vão ser reconhecidas com o selo de ambiente acadêmico seguro.
2: A iniciativa do Ministério da Educação vai conceder o título nas categorias ouro, prata e bronze.
1: Podem aderir ao programa instituições federais que atendam aos requisitos do MEC.
2: A diretora de desenvolvimento acadêmico da Secretaria de Educação Superior do Ministério, Lúcia Pelanda, fala sobre a iniciativa.
3: As mulheres já são maioria no ensino superior, então é muito importante criar ambientes cada vez mais seguros e livres de violência. Nesse sentido, o selo é um estímulo para que cada vez mais instituições se juntem a esse movimento de ter instituições verdadeiramente livres de violência.
1: Para mais informações, acesse gov.br/MEC.
2: Estamos no mês da gestante. Nós já falamos aqui sobre a importância de cuidados com a saúde, como tomar vacinas e fazer o pré-natal direitinho para cuidar da mãe e do bebê.
1: Hoje nós vamos falar dos direitos assegurados por lei às gestantes.
2: Estabilidade no emprego, atendimento médico gratuito pelo SUS, prioridade em filas e serviços e intervalo para a amamentação, além da licença maternidade.
1: Está tudo explicado na reportagem de Luciana Colares de Holanda, que ouviremos agora.
4: Maria Selma Pereira é empregada doméstica em Brasília, grávida de 8 meses. Ela espera a bebê para setembro e, junto com a chegada da filha, vem a licença maternidade de 4 meses, garantida pela carteira assinada. Um direito que Selma não teve nas outras 4 gestações, quando trabalhou na informalidade.
5: Vai ser bem melhor, porque vou acordar, cuidar da neném, né? Ficar os 4 meses em casa. Agora, com carteira assinada, tá bem melhor agora. Porque aí, quando você ganhar o bebê, você vai receber, né?
4: No Brasil, as gestantes têm direitos fundamentais garantidos por lei, que se estendem até alguns meses após o nascimento da criança. É proibida a dispensa arbitrária ou sem justa causa da empregada gestante, por exemplo, desde a confirmação da gravidez até 5 meses após o parto. Por meio da licença maternidade, fica garantido o afastamento remunerado de 120 dias para trabalhadoras formais, empregadas domésticas e seguradas do INSS. Elas também têm acesso ao salário maternidade, benefício previdenciário que substitui a renda durante esse período, como explica Márcio Lima, coordenador do Programa de Educação Previdenciária do INSS.
6: O valor pago por este benefício vai variar do salário mínimo, que é R$ 1.621,00 atualmente, até o teto do INSS, que vai estar no valor de R$ 8.475,55, a depender da categoria da trabalhadora.
4: Entre as garantias previstas na legislação brasileira para gestantes e mães, também está previsto o direito à liberação do trabalho para realizar consultas médicas e exames. E elas podem ser transferidas temporariamente de função quando a saúde exigir. Os direitos podem ser acessados pelo telefone ou pela internet, de acordo com Márcio Lima, do INSS.
6: Os direitos são acessados através da central telefônica 135, que funciona de segunda-feira a sábado, das 7 da manhã até as 22 horas no horário de Brasília, sendo que recebe ligação gratuita ou ainda através do aplicativo Meu INSS.
4: Além dos direitos trabalhistas, as gestantes contam com atendimento prioritário e acompanhante no parto pelo SUS. Após o retorno ao trabalho, a mãe tem direito a 2 intervalos diários de 30 minutos para a amamentação até o bebê completar 6 meses. Reportagem Luciana Colares de Holanda.
2: E essas foram as notícias do governo federal.
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1: Fique agora com o Minuto do TCU. Em seguida, as notícias do Poder Judiciário e do Congresso Nacional. Boa noite.
2: Boa noite para você e até amanhã.
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8: 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Você vai ouvir agora notícias do Poder Judiciário.
9: Supremo julga a ação sobre o poder de requisição do Ministério Público da União a órgãos da administração pública.
10: Para o STJ, acesso a sistema com dados contábeis não dispensa dever de prestação de contas de bens em condomínio.
9: Justiça determina que o governo federal e o estado de Sergipe implantem serviço especializado em doenças raras.
10: Boa noite, eu sou Arthur Filho.
9: E eu sou Walter Lima.
10: Supremo Tribunal Federal julga ação sobre o poder de requisição do Ministério Público da União a órgãos da administração pública.
9: O julgamento busca definir até onde vai essa prerrogativa do Ministério Público da União e em quais situações ela pode ser exercida, delimitando se a administração pública é obrigada a atender integralmente ao pedido ou se pode recusá-lo.
10: Administrador de bens em condomínio, ou seja, em copropriedade, deve prestar contas ao outro condômino, mesmo que dados contábeis estejam disponíveis em sistema eletrônico.
9: Essa decisão é do Superior Tribunal de Justiça, o STJ. Fátima Uchoa.
11: Um irmão ajuizou ação contra o outro, pedindo a prestação de contas da administração dos imóveis de propriedade comum. A Justiça de Mato Grosso decidiu que o administrador tem o dever de apresentar as contas, e a terceira turma do STJ manteve esse entendimento. Segundo a relatora ministra Nancy Andrighi, o interesse de agir pressupõe a existência de controvérsia sobre a prestação das contas, e nesse caso, mesmo havendo sistema que permita o compartilhamento de informações, o administrador deve apresentar as contas de forma especificada e completa.
10: TST manteve condenação em caso de caseiro baleado durante assalto.
9: Empregador terá de pagar indenização por danos morais e materiais. Mila Amaral.
12: Um caseiro levou 3 tiros durante um assalto na fazenda onde ele trabalhava e morava, em Cruz Alta, no interior do Rio Grande do Sul. Ele ficou com sequelas e capacidade de trabalho reduzida. O trabalhador entrou na justiça e contou que não foi a primeira vez que a fazenda foi assaltada. E a justiça deu razão a ele. O Tribunal Regional do Trabalho condenou o proprietário a pagar R$ 30 mil por danos morais e R$ 70 mil por danos materiais. A fazenda recorreu, dizendo que a culpa era de terceiros. Mas a primeira turma do TST manteve a condenação e destacou que o dono sabia dos assaltos anteriores e, mesmo assim, não tomou nenhuma providência para aumentar a segurança dos trabalhadores. A decisão foi unânime.
10: Justiça Federal determina que União e o Estado de Sergipe implantem serviço de atenção especializada em doenças raras.
9: Decisão atende a pedidos do Ministério Público Federal em ação. Sabrine Menezes.
13: De acordo com o inquérito civil instaurado pelo MPF, Sergipe possui cerca de 120 mil pessoas acometidas por doenças raras. Dessas, aproximadamente 36 mil apenas em Aracaju e a maioria delas crianças. Com a decisão, o Estado e o município devem organizar e pactuar a linha de cuidado da rede de forma imediata e em até 4 meses. Além disso, Sergipe e Aracaju, junto com a União, têm até 8 meses para habilitar e implementar pelo menos um serviço de atenção especializada em doenças raras, além de estruturar a rede de atenção integral para pessoas com doenças raras. Em caso de descumprimento, foi fixada multa de R$ 5 mil.
10: O Tribunal Superior Eleitoral recebeu um grupo de criadores de conteúdos digitais para uma iniciativa voltada a combater a desinformação sobre as urnas eletrônicas.
9: O encontro se estendeu por toda a tarde dessa terça-feira e foi viabilizado por meio de uma parceria do TSE com a organização Redes Cordiais. Vitor Struck.
14: Juntos, os influenciadores somam 45 milhões de seguidores nas redes sociais. O encontro fez parte da iniciativa Confirma, 30 anos de urna eletrônica, e foi promovido pela organização Redes Cordiais, em parceria com o TSE e com o apoio do YouTube e do TikTok. A programação contou com visitas a espaços importantes do tribunal, como o local onde as urnas ficam armazenadas, o Museu do Voto, e também incluiu uma demonstração detalhada sobre o funcionamento dos equipamentos usados nas eleições. Ao final, os influenciadores participaram de uma roda de conversa com o presidente do TSE, o ministro Cássio Nunes Marques.
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10: A você, uma boa noite.
9: E até amanhã.
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2: Eu sou Paula Groba.
16: E eu sou Humberto Pinheiro.
2: E estes são os destaques de hoje do Jornal do Senado, que começa agora.
16: Governo e Congresso anunciam um acordo para votações prioritárias. Fim da escala 6x1, taxa das blusinhas, terras raras e PEC da segurança pública.
2: Congresso vai analisar duas medidas provisórias para reduzir impactos das tarifas americanas e alta do petróleo.
16: Projeto cria política nacional para apoiar adolescentes nos anos finais do ensino fundamental.
2: Boa noite.
16: Boa noite.
2: Após encontro com o presidente Lula e o presidente da Câmara dos Deputados, Hugo Mota, o presidente do Senado, Davi Alcolumbre, anunciou as prioridades do Congresso nos próximos dias. Entre os temas citados estão a votação da MP que acaba com a taxa sobre compras internacionais acima de $50. Alcolumbre afirmou que a MP da chamada taxa das blusinhas será votada na próxima semana.
16: Também terão prioridade de votação as propostas de emenda à Constituição, que acaba com a escala 6x1, e a PEC da Segurança Pública, que devem ser analisadas pela Comissão de Constituição e Justiça na semana de esforço concentrado do Congresso, a partir da próxima segunda-feira. Mais informações com o repórter Pedro Pincer.
17: O presidente do Senado, Davi Alcolumbre, afirmou que votará na próxima semana a medida provisória que acabou com a chamada taxa das blusinhas, imposto de importação de 20% sobre compras internacionais de até $50. O texto, segundo o senador, será analisado na Câmara e no Senado antes de perder a validade. Caso a votação não ocorra, o imposto voltará a ser cobrado em 9 de setembro. Alcolumbre reafirmou que a medida será pautada no esforço concentrado previsto para ocorrer entre 31 de agosto e 4 de setembro.
18: Nós vamos deliberar e ela virá lei para proteger milhões de brasileiros que usam desse instrumento para adquirir produtos muito baratos e terem qualidade de vida melhor.
17: Alcolumbre também disse que a Comissão de Constituição e Justiça vai analisar na próxima semana as propostas de emenda à Constituição que tratam da segurança pública e do fim da escala 6x1. Davi afirmou estar em contato frequente com o relator da mudança na escala de trabalho, senador Omar Aziz, do PSD do Amazonas.
18: Tem a compreensão da importância da matéria. Me disse que já está construindo um relatório para ser apresentado na próxima quarta-feira na Comissão de Constituição e Justiça.
17: Outra proposta que deve ser pautada na semana que vem é a que cria uma política nacional para os minerais críticos e estratégicos.
2: E o relator da PEC da Segurança Pública, senador Rogério Carvalho, do PT de Sergipe, anunciou que o texto não deve sofrer mudanças no Senado.
16: Já aprovado na Câmara, a proposta está na Comissão de Constituição e Justiça. Repórter Herman Kulitz.
19: O texto altera diversas regras da Constituição para ampliar a atuação da Polícia Federal, endurecer o combate às facções e milícias e reforçar o financiamento do Fundo Nacional de Segurança Pública e do Fundo Penitenciário Nacional, além de aumentar a integração e a cooperação de sistemas e órgãos de segurança pública. Em análise na CCJ, a proposta recebeu diversas emendas, como a do senador Sargento Reginauro, do PSDB do Ceará, que recomendava que os homicídios praticados por organizações criminosas não fossem julgados pelo Tribunal do Júri. Já a emenda do senador Hamilton Mourão, do Republicanos do Rio Grande do Sul, defendia a previsão de um sistema de informação sobre antecedentes criminais. Ambas foram rejeitadas, com o entendimento do relator de que não cabe a implementação dessas mudanças no texto constitucional. Além disso, na opinião do senador, alterar o que já foi aprovado pelos deputados somente atrasaria medidas que precisam ser tomadas contra a criminalidade organizada e iria na contramão da expectativa da sociedade. Porém, as modificações podem ser apresentadas na Comissão de Constituição e Justiça até a discussão final da matéria. O texto ainda precisa ser aprovado em 2 turnos no plenário do Senado. Se passar sem alterações, será promulgado e começa a valer. Havendo qualquer mudança, a matéria deverá retornar para a Câmara dos Deputados.
2: O Congresso também vai analisar 2 medidas provisórias editadas pelo governo federal para tentar reduzir os impactos das tarifas americanas e da alta internacional do petróleo.
16: As 2 medidas provisórias já estão em vigor, mas precisam ser aprovadas por deputados e senadores para continuar valendo. Repórter Patrícia Oliveira.
20: Uma das medidas permite que empresas afetadas pelas novas tarifas impostas pelo governo americano prorroguem por até 1 ano o cumprimento de compromissos de exportação, com a suspensão de tributos. Já a outra medida libera R$3 bilhões para subsidiar a produção e a importação de diesel e gasolina, diante dos efeitos dos conflitos no Oriente Médio sobre o preço do petróleo. Para Carlos Pio, professor de Relações Internacionais da UNB, as medidas são importantes neste momento de emergência, mas o país precisa também adotar estratégias a longo prazo.
21: A gente precisa aumentar a produtividade da economia como um todo, é reforçar as qualificações dos trabalhadores e ampliar o comércio com os outros parceiros de qualquer lugar do planeta, em qualquer setor.
20: As 2 medidas provisórias já estão em vigor, mas precisam ser aprovadas por deputados e senadores para continuar valendo.
2: A adolescência é uma fase de muitas transformações e desafios que podem refletir diretamente no desempenho e na permanência dos estudantes na escola. Para apoiar o desenvolvimento dos alunos nessa etapa da vida, um projeto de lei propõe criar a Política Nacional Escola das Adolescências. A proposta é do senador Camilo Santana, do PT do Ceará, ex-ministro da Educação, e está em análise na Comissão de Educação. Pelo texto, a política será voltada aos anos finais do ensino fundamental, do 6º ao 9º ano. A ideia é tornar a escola mais atrativa, acolhedora e conectada à realidade dos adolescentes, com estratégias de apoio técnico e financeiro.
16: A medida também busca reduzir as taxas de reprovação e abandono escolar, especialmente no período de transição para o ensino médio. O senador Camilo Santana destaca ainda a importância da educação em tempo integral. Segundo ele, ampliar a permanência de crianças e jovens na escola pode trazer mais benefícios não apenas para a educação, mas também para a segurança.
22: Porque além de dar oportunidade para o nosso jovem passar o dia na escola, fazer as refeições, praticar esporte, é a maior política de prevenção à violência. É você ter a meninada toda na escola nesse país.
2: O Senado também analisa um projeto que cria o programa Escola Sem Partido. De autoria do senador Magno Malta, do PL do Espírito Santo, a proposta altera a Lei de Diretrizes e Bases da Educação para incluir novos princípios e regras para o ensino. O texto prevê a garantia da pluralidade de ideias, da liberdade de crença e da liberdade de consciência. Também proíbe professores de promoverem em sala de aula determinadas concepções ideológicas ou políticas.
16: A proposta está em análise na Comissão de Direitos Humanos, onde é relatada pelo senador Sargento Reginauro, do PSDB do Ceará. Depois, o projeto ainda deve passar pela Comissão de Constituição e Justiça e pela Comissão de Educação.
0: Eleições 2026.
2: As eleições deste ano vão contar com a participação de mais pessoas idosas em relação a 2022.
16: O aumento segue a tendência de envelhecimento populacional apontada pelo IBGE. Repórter Lana Dias.
3: O número de eleitores idosos cresceu cerca de 14% desde as eleições de 2022. Neste ano, 37 milhões e meio poderão votar. Para aqueles entre 60 e 69 anos, o voto é obrigatório, mas acima dos 70 anos, a participação é facultativa. O senador Fernando Dueire, do PSD de Pernambuco, reforçou a importância do voto da terceira idade.
5: A democracia precisa ouvir todas as gerações. Os mais jovens representam o futuro, mas aqueles que são mais experientes carregam uma parte importante da memória e da construção do nosso país.
3: Para a Dorci Antônia de Carvalho, de 83 anos, a participação não deve se limitar ao voto obrigatório.
23: Eu acho que todo mundo que tem mais de 60 anos, 70 anos, devia continuar votando. Eu tenho certeza, temos amigos também que já combinaram, vão votar.
3: O aumento do eleitorado idoso segue a tendência de envelhecimento populacional no Brasil. De acordo com o IBGE, a população com 60 anos ou mais subiu de 11,3% para 16,3%. 6% de 2012 a 2025.
16: Com edição de Paula Groba e trabalhos técnicos Eliseu Caires, o Jornal do Senado fica por aqui. Acompanhe agora as notícias da Câmara dos Deputados. Boa noite.
2: Boa noite e até amanhã.
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25: Comissão analisa projetos que reduzem impacto ambiental de plásticos.
26: Deputados aprovam parecer da subcomissão sobre segmento de estética.
25: Parlamentares apresentam medidas de proteção à criança e adolescente.
26: Boa noite. Jefferson Rodrigues, do PSDB de Goiás, propõe novas obrigações para plataformas digitais no combate à exploração sexual de crianças e adolescentes na internet. Ele explica que o texto cria canais de denúncia e respostas rápidas às vítimas e aos órgãos de segurança.
25: Para facilitar a investigação desses crimes, a proposta de Jefferson Rodrigues inclui mecanismos de preservação de registros, metadados e informações de usuários suspeitos. O deputado avalia que a medida amplia a capacidade de identificar os responsáveis e reunir provas no ambiente digital.
26: Está em análise projeto que cria o Programa Nacional Ampara, voltado à prevenção da violência contra crianças, adolescentes e mulheres nas escolas. A proposta de Helena Lima, do PSD de Roraima, prevê formação de profissionais e articulação entre escolas, famílias e segurança pública.
25: O projeto de Helena Lima orienta estudantes sobre como identificar situações de violência e conhecer canais de denúncia e proteção. Para a deputada, a medida busca fortalecer a cultura de paz e o respeito no ambiente escolar.
26: A punição de crimes contra a dignidade sexual praticados com abuso de autoridade é reforçada em projeto apresentado por Samuel Viana, do União de Minas Gerais. A proposta aumenta pela metade a pena por importunação sexual quando o agressor se valer de posição de supervisão sobre a vítima.
25: Samuel Viana aponta que a mudança alcança relações em ambientes educacionais, esportivos, religiosos, culturais e assistenciais, mesmo sem vínculo formal de emprego. O texto também amplia as situações em que a autoridade exercida sobre a vítima pode elevar a pena dos crimes contra a dignidade sexual.
26: Dr. Ismael Alexandrino, do PSD de Goiás, apresentou o projeto que torna crime dar escondido ou à força substância química que reduz a capacidade de reação de alguém, prática conhecida como Boa Noite Cinderela. De acordo com o projeto, o autor poderá ficar preso de 3 a 6 anos.
25: Dr. Ismael Alexandrino alega que o Brasil ainda não possui tipificação penal específica para essa conduta, o que gera impunidade. Para o deputado, o projeto muda isso ao obrigar a coleta imediata de exames, criar um cadastro nacional de ocorrências e a elaboração de campanhas permanentes de prevenção.
0: Justiça.
26: Está em análise projeto de Fábio Choquete, do União de Santa Catarina, que estabelece restrições ao exercício da advocacia por cônjuges, parentes e sócios de magistrados. De acordo com o deputado, a proposta visa ampliar a transparência e evitar conflitos de interesse.
25: O texto de Fábio Choquete permite que partes questionem o patrocínio de causas diante de possíveis vínculos com magistrados. A proposta ainda estabelece sanções, incluindo a exclusão da OAB para advogados que descumprirem as vedações.
1: Saúde.
26: É de autoria de Juarez Costa, do Republicanos de Mato Grosso, o projeto que estabelece diretrizes para o atendimento pelo SUS de mulheres que passam pelo climatério e menopausa. A proposta prevê acompanhamento integral com atuação da atenção primária e acesso a diferentes tratamentos.
25: Juarez Costa ressalta que a matéria prevê também oferta de terapia hormonal pelo SUS quando houver indicação clínica. O deputado acredita que a medida pode reduzir desigualdades no atendimento e ampliar o acesso das mulheres aos cuidados necessários nessa fase da vida.
1: Habitação.
26: Aline Gurgel, do União do Amapá, requer a criação de uma comissão especial para analisar o projeto que trata do financiamento de imóveis urbanos durante situações de emergência sanitária. A proposta suspende as parcelas de financiamentos durante esse período.
25: O projeto também determina que não sejam cobrados juros ou multas durante a suspensão e amplia o prazo para financiamento do Minha Casa Minha Vida. Aline Gurgel lembra que a medida foi apresentada durante a pandemia de Covid-19 para reduzir o impacto da crise sobre as famílias.
1: Esporte.
26: Milton Vieira, do Republicanos de São Paulo, quer garantir imunidade tributária para entidades esportivas sem fins lucrativos. O deputado defende equiparar essas organizações às instituições de educação e assistência social, desde que cumpram os requisitos previstos em lei.
25: A proposta de Milton Vieira abrange entidades certificadas dos movimentos olímpico, paralímpico, clubístico e educacional. Para o deputado, a imunidade pode fortalecer projetos esportivos, ampliar a inclusão social e contribuir para a formação de atletas e cidadãos.
1: Ciência e tecnologia.
26: Rui Falcão, do PT de São Paulo, apresentou relatório favorável ao projeto que amplia o uso de recursos destinados à ciência e tecnologia para financiar iniciativas inovadoras. Ele recomenda aprovação por considerar que a proposta aproxima a pesquisa científica do setor produtivo.
25: Rui Falcão avalia que a medida pode fortalecer empresas de tecnologia e aumentar a competitividade brasileira. O parlamentar afirma que a parceria entre universidades, empresas e governo contribui para a transformação de pesquisas em produtos e serviços para a população.
1: Economia.
26: A Receita Federal anunciou na Câmara mudanças no programa de compras do exterior para evitar a entrada de produtos irregulares. A repórter Silvia Munhato tem mais informações.
4: Ainda este ano, a Receita Federal deve adotar um sistema que vai excluir do seu programa de compras no exterior o remessa conforme as plataformas de comércio internacional que permitirem a venda de produtos subfaturados, falsificados ou que apresentem outros tipos de ilegalidades. A fiscalização das encomendas será aprimorada ainda este ano com o uso de inteligência artificial para analisar o conteúdo dos pacotes. Um dos objetivos é evitar a fiscalização apenas quando a encomenda chega no país, porque a quantidade de remessas não para de crescer. Também será minimizado o problema de vazamento de dados dos destinatários, que acabam sendo alvo de golpes. O deputado Júlio Lopes, do PP do Rio de Janeiro, elogiou o trabalho da Receita e afirmou que é preciso tratar a pirataria de forma especializada em todos os órgãos públicos e citou o problema de sementes fabricadas em desacordo com a regulação nacional.
6: Os caminhões de semente transgênica feitas fora das regras e fora das normas são aprisionados e não há conhecimento da Polícia Rodoviária Federal, nem da Polícia Federal, nem de órgão nenhum para fazer a apreensão da mercadoria. Então, esses têm sido liberados e são casos gravíssimos porque essas sementes, quando feitas fora de norma, elas podem gerar pragas, gerar deformações nas, nas colheitas brasileiras, enfim, no meio ambiente como um todo. Né?
4: O deputado sugeriu ainda que a Receita cruze dados dos 47 milhões de CPFs que fazem compras no exterior com as suas rendas declaradas. Segundo ele, isso deverá revelar irregularidades. De acordo com a Receita Federal, as encomendas do exterior passaram de cerca de 30 milhões de pacotes em 2019 para mais de 200 milhões em 2023. Para este ano, é esperada uma arrecadação recorde com as encomendas, equivalente a 10% de todo o volume importado pelo país, ou 5 bilhões de reais. Da Rádio Câmara de Brasília, Silvio Minhato.
25: Carlos Chiodini, do MDB de Santa Catarina, defende a transferência para Brasília da sede do órgão responsável por regular e fiscalizar o mercado de valores mobiliários no Brasil. O projeto prevê que a mudança da Comissão de Valores Mobiliários seja feita de forma gradual em até 4 anos.
26: Para Carlos Chiodini, a transferência aproxima a CVM de outros órgãos federais sediados em Brasília, facilitando a articulação entre as instituições. O projeto também assegura aos servidores da autarquia no Rio de Janeiro a opção de se transferir para Brasília ou de permanecer no estado.
25: Stefano Aguiar, do PSD de Minas Gerais, apoia a criação da Frente Parlamentar em defesa do mutualismo, sistema em que as pessoas se associam para compartilhar custos e oferecer proteção patrimonial umas às outras. A proposta, segundo o deputado, é uma alternativa aos seguros tradicionais.
26: A frente pretende reunir parlamentares, governo, empresas e entidades do setor para acompanhar a regulamentação da proteção patrimonial mutualista. Stefano Aguiar acredita que a iniciativa pode ampliar o acesso dos brasileiros a uma opção de proteção competitiva.
0: Comissões.
25: Comissão de Trabalho aprova relatório da subcomissão sobre o setor de estética. A repórter Maria Neves traz os detalhes da medida proposta.
7: A Comissão de Trabalho da Câmara aprovou o relatório final da Subcomissão Especial sobre o Setor de Estética, elaborado pela deputada Soraya Santos, do PL do Rio de Janeiro. Além de um projeto de lei que altera a regulamentação das atividades dos profissionais do setor, a relatora apresentou recomendações aos poderes executivo. Soraya Santos argumenta que as interpretações da legislação vêm dificultando o exercício dos profissionais de estética.
9: Estudante de faculdade de estética, migrando para outras carreiras, para biomedicina ou para medicina, passando dificuldades, por exemplo, com a compra de insumos. Porque se eu não sou reconhecida, eu não posso comprar. É humilhante eu fazer um curso universitário regulamentado por um órgão público e eu ter que precisar de uma outra pessoa para assinar a compra do material que eu quero trabalhar. Para piorar, a Anvisa e as vigilâncias sanitárias não reconheciam a profissão quando a competência delas não é reconhecer. Quem reconhece profissão é a lei. E o Congresso aprovou a profissão.
7: Como forma de solucionar interpretações divergentes, a relatora sugere inserir expressamente na lei que os esteticistas são profissionais da área de saúde para todos os efeitos legais. Outro problema detectado pela subcomissão, segundo Soraya Santos, foi a falta de um currículo nacional que padronize a formação de esteticistas e cosmetólogos. Por isso, ela sugere ao Ministério da Educação que elabore diretrizes curriculares específicas para todos os cursos da área, além de criar mecanismos de certificação técnica para profissionais já formados. A proposta também permite a atuação de profissionais formados em outras áreas da saúde, como esteticistas, desde que façam pós-graduação na área ou passem por exame de proficiência. Da Rádio Câmara de Brasília, Maria Neves.
0: Trabalho.
26: Nicolete, do PL de Roraima, apresentou projeto que permite a servidores públicos atuarem como microempreendedores individuais. A proposta condiciona a atividade à inexistência de conflito de interesses com as funções exercidas no serviço público.
25: Nicolete afirma que a proibição atual pode levar servidores que realizam atividades nas horas de folga à informalidade. Para ele, a mudança estimula a formalização de pequenos negócios e preserva o funcionamento do serviço público por meio de regras definidas por cada ente federativo.
0: Transportes.
26: Danley de Deus Interhols, do PSD do Rio Grande do Sul, pede a realização de uma audiência para discutir a concessão da BR-285 no trecho entre Passo Fundo e a região de Ijuí. A proposta prevê a participação de representantes do governo, de órgãos de transporte e de prefeitos.
25: Danley de Deus Interhols argumenta que a concessão pode acelerar investimentos como duplicação de trechos, construção de terceiras faixas e melhoria da sinalização. Ele afirma que as mudanças podem aumentar a segurança na rodovia e fortalecer a logística e a economia da região.
8: Desenvolvimento regional.
26: Júlio César, do PSD do Piauí, defende projeto que isenta permanentemente os consumidores que produzam a própria energia renovável de pagar pelo uso da rede de distribuição. O texto acaba com a cobrança gradual sobre a energia solar excedente devolvida ao sistema.
25: Júlio César entende que a medida corrige uma distorção que é a cobrança pela energia injetada na rede. Segundo o parlamentar, o objetivo é garantir segurança jurídica, democratizar o acesso à energia limpa e incentivar novos investimentos sem sobrecarregar o cidadão.
8: Agricultura.
26: O projeto de Paulo Teixeira, do PT de São Paulo, proíbe a exportação de animais vivos destinados ao abate ou à engorda. Ele explica que a medida busca reduzir o sofrimento dos animais durante transportes de longa distância e reforçar as políticas de proteção e bem-estar animal.
25: Segundo Paulo Teixeira, a proposta também pretende estimular o processamento da produção pecuária no país, contribuindo para a geração de empregos, renda e arrecadação. A proibição não se aplica a animais destinados à reprodução, pesquisa, melhoramento genético ou conservação de espécies.
8: Votação.
26: A Comissão de Desenvolvimento Econômico da Câmara aprovou dois projetos para reduzir o impacto ambiental no uso de plásticos. Uma das propostas prevê a diminuição gradativa dos microplásticos em cosméticos e produtos de higiene pessoal, como informa o repórter Luiz Cláudio Canuto.
10: Dois projetos sobre redução do impacto ambiental do uso de plásticos foram aprovados pela Comissão de Indústria e Comércio da Câmara dos Deputados. Um deles obriga a classificação dos plásticos usados em produtos produzidos no Brasil ou importados, e o outro projeto trata da redução de microplásticos em cosméticos e produtos de higiene pessoal. A proposta que trata da classificação dos plásticos trata também de reciclagem. O texto aprovado foi apresentado pelo relator, deputado Alexandre Lindenmayer, do PT do Rio Grande do Sul, e muda a Política Nacional de Resíduos Sólidos, com metas progressivas de reciclagem das embalagens. Pela versão aprovada, em até 5 anos, 10% das embalagens plásticas devem ser recicladas. O texto prevê ainda incentivos fiscais para indústrias que usem materiais com desempenho ambiental. A proposta foi inspirada em regulamento da União Europeia. Para o relator, Alexandre Lindenmayer, a regulação é necessária para evitar que o Brasil se torne um depósito de materiais banidos em outros países.
11: A poluição plástica não é apenas um problema visual ou ambiental, mas uma emergência de saúde pública. Estudos recentes têm confirmado a presença de polímeros em tecidos cardíacos humanos e na placenta, elevando o risco de doenças crônicas não transmissíveis, como doenças cardiovasculares.
10: O projeto ainda vai ser analisado pelas Comissões de Defesa do Consumidor e de Constituição e Justiça. Já o outro projeto aprovado, sobre redução gradual e eliminação total do uso de microplásticos em cosméticos e produtos de higiene pessoal, foi para a Comissão de Meio Ambiente. A Comissão de Indústria e Comércio seguiu o voto do relator, deputado Marcelo Queiroz, do PSDB do Rio de Janeiro. O texto considera microplásticos as partículas sólidas, sintéticas, insolúveis em água e não biodegradáveis, com dimensões inferiores a 5 milímetros, de origem petroquímica e colocadas intencionalmente em cosméticos e produtos de higiene pessoal com funções esfoliantes, abrasivas, de limpeza ou de alteração de textura. São ingredientes comuns em esfoliantes faciais e corporais, shampoos, cremes dentais e sabonetes. O relatório de Marcelo Queiroz foi lido pelo deputado Alexandre Lindenmayer.
11: Esses microplásticos estão presentes em produtos cosméticos ou de higiene pessoal com funções esfoliantes e abrasivas, por exemplo, ao serem utilizados e descartados, geram um significativo fator de poluição em águas superficiais, com grande potencial de risco à saúde humana. Nestes casos, uma das soluções recomendadas é justamente a de que o poder público atue de forma a regulamentar ou mesmo proibir as atividades responsáveis por causar esse dano coletivo.
10: Pela proposta, o cronograma progressivo de redução a ser cumprido por fabricantes, importadores e formuladores é de 30% em até 3 anos, 60% em 5 anos, 90% em 7 anos e a eliminação total em 10 anos. O cronograma pode ser ajustado com justificativa técnica quando não houver insumo alternativo com o mesmo desempenho, risco à segurança do consumidor na substituição ou impactos ambientais adversos do insumo que substituiria. A proposta ainda vai ser analisada pelas comissões de Meio Ambiente e de Constituição e Justiça. Da Rádio Câmara de Brasília, Luiz Cláudio Canuto.
12: Meio Ambiente.
25: Projeto de delegado Matheus Laiola, do União do Paraná, cria o programa local seguro para animais vítimas de maus tratos. A proposta prevê acolhimento imediato, atendimento veterinário e manutenção dos animais resgatados em ações policiais, fiscalizações ou decisões judiciais.
26: Delegado Matheus Laiola incluiu no texto que o responsável pelos maus tratos deverá arcar com as despesas de resgate e tratamento do animal. O projeto permite que hospitais e clínicas veterinárias, universidades e abrigos possam se credenciar para receber os animais resgatados.
25: A prevenção de maus tratos contra animais é o foco de projeto apresentado por Fábio Macedo, do Podemos do Maranhão. O texto inclui nos currículos escolares conteúdos sobre direitos dos animais, além de ações educativas voltadas ao respeito e à proteção da vida animal.
26: Fábio Macedo também propõe que adolescentes responsáveis por atos de violência contra animais cumpram serviços comunitários, de preferência em entidades de proteção e saúde animal. A proposta ainda institui o 4 de outubro como Dia Nacional da Proteção, Respeito e Empatia com os Animais.
25: Termina agora o jornal Câmara dos Deputados, produzido pela Rádio Câmara, com trabalhos técnicos de Everson Urani e a apresentação de Márcio Aquiles Sardi e Val Monteiro. Boa noite.
26: Uma boa noite para você. A Voz do Brasil volta amanhã.
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2: Chegando mais uma vez. Preocupe não, meu caro Samuel. Você é grande, rapaz. Você tem 1,80m. É grande, hein? 1,81m? Ui, você é grande, só no tamanho mesmo, hein? Ai, ai, ai. Bora começar o programa? São 22 horas e mais 4 minutos. 10 da noite e mais 4 minutos. Estamos chegando aqui e agora para mais um programa de brega. Estendendo a todo o Brasil. Você que se liga na Verdes Mares, pela internet, pela faixa aberta. Fortaleza 92.5, Sobral 103.7, Juazeiro 107.7. E o negócio é esse, a história é essa, meu filho. Sou eu, Silvino Neves, aqui na apresentação, na técnica, Samuel Macedo, Velho Radar.
3: Não, já não.
2: A produção musical é da Geizana, a direção geral de Fábio Ambrosio, coordenação de programação é do Kleber Dias.
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2: Convidando para você fazer parte dessa legião de ouvintes, de amigos. Vamos participar do programa através do nosso WhatsApp 8887306.
4: Anote o número.
2: 8887306. Você manda sua mensagem digitada entrando aquele outro jeitinho. Qual é?
4: Mande áudio, mande áudio.
2: Ah, manda o áudio que a gente desenrola por aqui. Tá bom? Pois bem. Aí a gente vai trazer agora a primeira rodada musical logo, né? Tá certo. Jesus e Madalena, Fernando Leles. Te Amei Demais, Lenita Costa. Duas Vidas, Lindomar Castilho e Amor Primeiro, Rosito de Paulo.

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0: Não tô me ouvindo direito não, tá um negócio meio baixo aqui. Melhora aí meu retorno dos timpanos. E aí dá aquele gás. Não melhorou nada não, deixa pra lá. Oi, tá bom? Pois é, tem alguma coisa aqui embaixo, mas deixa para lá. Melhorou! São 22 horas e mais 20 minutos, 10h20, Clube do Brega Verdinha. Aí lembrar que amanhã, quinta-feira, tem reprise do programa Clube do Brega da TV Diário. Amanhã, quinta-feira, 9h30 da noite, você vai ver o programa que passou domingo, que tá uma beleza, viu? Não é porque eu tenho em minha frente não, mas o programa tá bom, rapaz. É, e amanhã tem programa, depois da manhã tem programa também, programa a semana toda, que o futebol ficou só para domingo e segunda. É, sim. Trabalhando com você aqui com o maior prazer. Manda um alô pro meu amigo Chico Abreu do São Luís do Curu, a sua filha Imaculada Abreu, nosso pároco Luiz Erdegito. Vem mais lá pra cá um pouquinho abraçar o meu amigo Naomi Amorim aí de Calcaia. Gente boa. Eita, acaba bom. Trouxe o Data Center pra aí, viu? Progresso chegou, meu amigo Naomi. Manda logo um alô também pro seu irmão que é cantor e compositor, Neurami Amorim. E ainda meu amigo Paulo de Tarso e o Padre de Tula. Fula não, mas é Tula com T. Se liga aí, viu? E agora, pessoal que tá aqui doido pra falar. É o Clodoaldo. Ele mandou só alô aqui. Se vindo aqui é o porteiro Clodoaldo, Edson Queiroz. É, já estou de plantão. Deus abençoe a todos. Aí não botou o Dudu não, porque ele foi escrever. Rio Grande do Norte, na ponta da linha, fala José Roberto Maria Marreta.
1: Clube do Brega com Silvinho Neves, aqui é Marreta, João Maria Roberto.
0: Marreta na Coab, cabeça dele.
1: Macau, Rio Grande do Norte.
0: Certo.
1: É que você bota hoje a música de Fernando Mendes.
0: Qual?
1: Recordações, oferecendo a todo o pessoal da Coab, Macau. E a todos que fazem a Rádio Verdes Mares FM. Uma boa noite, um bom programa, Silvio Neto.
0: E pra você também, Marreta, outra vez, né? Hein? Fernando Mendes, recordações, não vou chorar. Hein? Bora!
2: Sérgio Rodrigues do Meireles, torcedor. Sim. E ouvinte assíduo dos seus programas. Verdinha. Campeão, é o Pierre, não tem nem dúvida. O Pierre tá jogando muito bem.
0: E eu quero saber disso, mano. Vou entrar agora, o áudio dele. A outra tá aqui. Ah, chegou!
3: Boa noite, Silvina. Aqui é Neide. Silvina, toca pra mim hoje. É no dia que eu saio de casa, tá? Quero ouvir com você.
0: Quero ver ela.
3: Ofereço aqui ligado. Pra curso do João Antônio Vieira, toda a turma aqui do Sítio Mato São José. Pra você, tá? Um abraço.
0: Tá legal demais. Outro abraço pra você também, Neide. Mais um. Alora!
4: Boa noite, meu amigo Silvina Neide, né? Pelo menos aqui do Jesus do Norte. Meu amigo, hoje eu gostaria de ouvir Paulo de Paulo, Quarto de Mansão. Felicito toda a gatona escuta do Barro São Miguel.
0: Tá e
4: obrigado,
0: certo.
4: Meu amigo Silvio Neves.
0: Tá bom, 8887306. Quero alertar os nossos amigos ouvintes que tá chegando o período eleitoral, vai ter a propaganda de minuto em minuto, né? Um em cima da outra, e toma, toca uma música, toca. Mas é só um mês, né? É só um mês? Hein? Se tiver, onde vai ter segundo turno, né? Aqui, não sei. É, deixa para lá. Sim, mas aí, bora lá de música? Falta um ainda. Conta aí. Hein? Ah, então bora. Recordações, Fernando Mendes. No dia que eu saí de casa, a Silvina Neves. Bem pouquinho. Quarto de Mansão, Paulo de Paulas. É. E... já saiu o Neurami, não? Vai sair agora, né? Já saiu? Vai sair agora. Vai sair. Bandida! Vai!

0: Agora são exatamente 10 e pouco.
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0: Dali Zani Guedes. Para todas as mulheres do meu querido Brasil. São 10 da noite e mais 40 minutos, meu grande Samuel Macedo. Manda um alô pro pessoal daí do Hospital Leonardo da Vinci. Manda meu sobrinho tá lá, internado lá, o pessoal das enfermarias. Pessoal da pai, olha o Silvio Neves aí do programa, tá? Um abraço a vocês aí, viu? Obrigado pela audiência e também todos os hospitais, assim, as UPAs, os postos de saúde pela periferia. Turma que trabalha à noite, obrigado, turma. Estamos aqui, viu? 8887306, nosso zap zap. Você manda um recado e a gente bota no ar, quero nem saber. Bora ver aqui, entrou já um bocado de gente aqui, pegando aqui, não foi no ainda não. Espera aqui, opa. Boa noite.
1: Boa noite, Silvinho Neves. José Maria falando de Santa Maria da Boa Vista, Pernambuco. Hoje eu gostaria de ouvir com Genival Santos, Sendo Assim. Para oferecer a todos aqui da região.
0: Sendo Assim.
1: Oferecer a você, a seus ouvintes. Oferecer a todos que gostarem da música.
0: Tá certo.
1: Até amanhã.
0: Se Deus quiser.
1: Se Deus quiser.
0: Ora, tá valendo.
1: Tô ouvindo aqui pela Parabola.
0: Tá bom, acaba bom. Bora lá. Mais um. Boa noite.
2: Boa noite, Silvio Neves. Show de todo Rio Grande do Norte, aqui no Brasil. Queria ouvir com o Bartô Galeno, Malena, oferecer a todo povo de todos. Boa noite. Bom trabalho, que Deus abençoe tudo em nós.
0: Valeu, Chota de Touro, Rio Grande do Norte. Tem mais aqui, tem mais aqui. Tem quantas aí? E essa aqui, mais uma. Alô?
3: Boa noite, Silvino Neves. Aqui é o Antônio Sérgio, da comunidade Juazeiro das Lagoas, interior. É, próximo a Intães. Coloca aí pra mim a música do Genival Santo e ofereço pra minha mãe, Dona Graça, e meu pai Francisco. Todos os dias eu estou ouvindo o Clube do Brega.
0: Que bom!
3: Valeu, Silvino Neves.
0: Valeu, hein? Hein? Ele pediu o Genival? Aí já vai tocar, né? Então vamos pegar mais um aqui. Qualquer coisa é a mesma coisa. Vai, aguenta.
4: Fala, Fortaleza querida. Fala, meu patrão Silvino Neves. Aqui é o Miguel Arcanjo Moderna. Cochivi, Roberto Carlos, meu velho, meu querido, meu amigo. Arco Verde, Pernambuco, 1960. Eu tinha 10 anos de idade. Ao todas, 20. E agora eu tô com 9. Vou gravar uma sertaneja, um forró e uma brega. Sou mais você, ainda existe uma toada, meu senhor. E o termômetro registra 27 graus centígrados, ok? Nunca! Tem mais?
0: Samuel fica só se abrindo do lereado aí, do doido velho. Bora aí, mas fechou? Então bora lá. Manda! Sendo assim, vou acabar comendo um coco. Fica louco. Vai. Malena Bartô Galeno. Meu querido, meu velho, meu amigo Roberto. Mas essa música não é de 60, não. Essa música acho que já é de... Hein? 79, exatamente. Já chegando nos 80. Sim. Meu querido, meu velho, meu amigo Roberto Carlos. E Chico Cassiano, nunca pensei.

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0: em busca, olha, em busca. Olha!
1: Olha!
0: Eu tô olhando, pronto, você quer que olhe agora? São 11 da noite, mas, ixi, 11 e 1, cabeça de Anum. É o Clube do Brega, é Verdes Mares com você. Oi, Anum. Sabe por que é Anum não, macho? Aquele pássaro preto que se alimenta com carrapato de cavalo. Ah, você não entende negócio do interior não, então deixa pra lá. Hein? Hein? Ah, aí não pode dar pra gente. Aí, Neide, a tua risada. Neide não, a Janete. Você nunca quis dar pra gente, não, mano?
2: Não, já não.
0: Pelo menos uma vezinha.
2: Não, posso não, posso não.
0: Alô?
3: Ô, Silvio Neves, boa noite. Eu gostaria de pedir uma música de José Roberto, o que é que eu faço pra te esquecer? É Maria José de São Benedito do Preto, Maranhão.
0: Eita, o que eu faço pra te esquecer? Dá teu jeito aí, viu? Te vira, Samuel. O que é que eu faço pra te esquecer? José Roberto. Boa noite, Silvio Neves. Gostaria de ouvir a música Alguém Me Disse, com Anísio Silva. Essa música é linda. Alguém me disse que tu anda novamente. Oh, o Manel Lobão aqui. Alguém me disse. Alô? Cadê?
4: Cachorro, chato. Boa noite, Silvio Neves. Aqui é o Manel Lobão do Mucuripe, da Jangada das Velas Brancas. Cachorro chato. Boa noite, Silvio Neves. Aqui é o Manuel Lobão do Mucuripe, da Jangada das Velas Brancas.
0: É.
4: Gostaria de ouvir na voz do Valdir Soriano, Angústia. Ofereço para os meus amigos aqui do Mucuripe. Vai lá pro Marcelão. Vai pro Zé Sapateiro, famoso sapateiro do Mucuripe.
0: Volante.
4: Vai pro Bomba.
0: Tá certo.
4: E pra você também, que é o nosso rei do brega, viu?
0: Obrigado.
5: Silvio Neves, vigilante pequeno da grande Barra do Ceará, das Guabeiras. Gostaria de mandar um alô pra todos vocês aí, toda a comunidade das Guabeiras, do Carlito Pamplona, Pirambu, meus amigos, irmãos, vizinhos, parentes. Também filhos e filhas, tá, netos e netas, e minha mãezinha.
0: Tá certo.
5: Gostaria de ouvir e oferecer a música. Sorria, meu bem, com Evaldo Costa. Sorria.
0: E Evaldo Costa, mano. Evaldo Braga.
5: Forte
0: mano.
5: Abraço para todos, uma boa noite. Evaldo bom trabalho Costa, para aqueles que trabalham à noite. Quer seja na Zupa, quer seja nos Frotinos, Gonzaguinhas, na construtoras que trabalham também de segurança, de vigia, de porteiros.
0: Tá, é valendo.
5: Ok? Forte abraço. Vigilante Pequeno.
0: Tá bom, agora nós vamos na música. Alguém me disse que tu anda novamente. É o Anísio Silva. Angústia de esperar por ti. Que é o Valdir Soriano. Sorria, Valdo Braga. E agora, a essência do nosso amor, meu amigo Jorge Lã.

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Abraço aos meus amigos aí, lá das Pedrinhas, Zé Caipira e a Cláudia, sua esposa. Lá mais pra frente o pessoal daí da Vila São Gonçalo, o pessoal da Vila Santo Antônio, o pessoal do Amaro Coelho, aí Juazeiro, o pessoal da Timbaúba. Eita, os plantonistas à noite aí trabalhando, os meus amigos vigilantes.

0: 8883306, nosso telefone, um bocado de gente para atender aqui, então vamos lá, vamos lá, vamos lá, vamos lá. Se não é para aparecer o evento, zap, por aqui. Cadê, rapaz? Tá aqui, Sargento Amorim. Quero ouvir Valdir Soriano mesmo. Agradece. Pede angústia com Valdir Soriano. Angústia. Já saiu, né? E esse outro aqui, mandou foi. Hein? Por quê? Já tem duas? Alô?
1: É, boa noite,
0: boa.
1: É no nosso parente aqui de Esperança, nós estamos na batalha aqui do Mucuripe.
0: Sei.
1: É, queria ouvir hoje, se for possível, impossível esquecer um grande amor, Miro Alves.
0: Uhum.
1: Pode aí pra gente ouvir aí, por favor, ok?
2: Sim, mas é
0: que beleza. Ok,
1: fico com Deus.
0: Amém, todos. Mais um aqui. Alô, boa noite.
3: Boa noite, Lineves, aqui é Gerônimo de Curaçá, na Bahia, divisa com Pernambuco.
0: Fala, Gerônimo.
3: À beira do Rio São Francisco. Quero se pedir aí uma música de Genival Santos, se for Uau. Preciso, para oferecer a minha esposa Gedeta, meus filhos, Tiago e Jackson, e todos vocês da rádio, e todos os ouvintes. Sei. Da Rádio Verdinha, que há muitos anos que eu venho acompanhando. Uma boa noite, fique com Deus.
0: Amém. Bora lá de música. O que eu faço com Zé Roberto, aquele pedido, né? Pronto. Impossível esquecer um grande irmão, Miro Alves. Se for preciso, Genival Santos. E Viver Bregamente com Ana Paula Brígido.
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0: a cantoria lá no Café Java, ali no centro da cidade, ao lado da Academia Cearense de Letras. Viu? Tava esquecendo, rapaz, de lembrar, todo mundo tá convidado e eu vou estar lá declamando também, não esqueça, amanhã, a partir das 7 da noite. Tá bom demais. E no dia 13 de setembro vou estar lá no Canto Verde, aí no Conjunto Ceará, participando de uma noitada brega lá. Espaço Verde, canto não, é Espaço Verde. E isso, tava esquecendo de falar da minha agenda de show, que é isso, não pode. É que você sabe, né? Pois é, rapaz. E aqui, quem tá ouvindo a gente ainda? Bora ver. Boa noite. Oi. Fala.
1: Boa noite, meu amigo Silvino Neves. É um passarinho do Curió. Fala, meu filho, aí, por favor, aí. Um Barto Galeno, só lembrança. Isso, vocês, todinho da Verdinha. E meus amigos do Curió. E o meu amigo Calbino.
0: Valeu, passarinho.
2: Boa noite, Silvino. Raimundo Matias, vigilante. Moro no bairro de Juco, estou de serviço hoje. Quero ouvir uma música aí da Roberta Miranda. Pode tocar?
0: Pode.
2: Sim ou não?
0: Não, sim. Bairro do Juco é Juazeiro. Boa noite, Silvio Neves. Possivelmente toca música com Rodrigo Soriano. Aliança Jogada vai para todos os que estão na sintonia. É o Elias de Morada Nova. Eita, sertãozão que tá ouvindo a gente. Boa noite, Silvino. Aqui é o Denner. Tô falando de Jucurutu, Rio Grande do Norte. Gostaria de ouvir a música do Adelino Nascimento, Passarinho. Opa! Bora lá trazer a última rodada musical, grande. Nem

Pronto, meus amigos, terminamos o nosso programa Clube do Brega. A todos vocês, muito obrigado pela audiência, muito obrigado pela atenção. Fique agora com o Show da Madrugada aqui na Verdinha.

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2: Olha, meus amigos, nos últimos dias, o especialista em aviação, Lito Souza, teve o diagnóstico de uma doença rara, tá? Chamada doença de Creutzfeldt-Jakob, revelada, inclusive, pela esposa dele, né? Segundo a Mila, o influenciador já perdeu parte da capacidade motora nas últimas semanas, embora ele ainda permaneça lúcido. Mas a gente lembra que esse caso, além da gravidade, né, tem provocado aí os sintomas de forma degenerativa muito rápido, né, no Lito. O caso também chamou a atenção pela raridade, porque essa doença, gente, tem incidência estimada, olha só, de apenas 1 a 2 casos por 1 milhão de habitantes. Então, realmente, é algo muito raro no nosso planeta. Nós vamos entender um pouco mais desse assunto a partir de agora, conversando com o Dr. Luiz Bevilacqua, que é neurocirurgião, vai nos trazer mais informações. Dr. Luiz, chama atenção, né? Porque o Lito pode não ser conhecido de todo mundo, mas pelo menos na internet é um cara que tem muitos seguidores, costuma falar sobre aviação, aí, sobre reforçando, inclusive, a questão da segurança, né, viária. Ele comenta bastante que turbulência não derruba avião, enfim, tenta tranquilizar, né, influenciar as pessoas de uma forma positiva, principalmente aquelas que tem aquele medo, né, de viajar e de voar. Mas foi pego de surpresa aí por essa situação recentemente. Eu gostaria que você começasse esse nosso bate-papo explicando o que caracteriza essa doença de Creutzfeldt-Jakob. Seja bem-vindo.
3: É uma pena que um influenciador jovem tenha uma doença que a gente considera rara e atualmente a gente, infelizmente, não tem uma cura para esse acometimento. A doença de Creutzfeldt-Jakob é uma doença que acomete principalmente o tecido encefálico e é ocasionada por umas partículas. São partículas patológicas que a gente chama de prions, que são proteínas, não é vírus, não é bactéria, são proteínas. Essas proteínas, elas têm a codificação errada e, como tal, fazem com que outras proteínas venham a ter essa conformação errônea, gerando assim sinais e sintomas como desorientação, como próprio acometimento motor, acometimento sensitivo. Então a pessoa fica, além de tudo, com os movimentos limitados, a fala limitada, e infelizmente é uma doença bastante rara e infelizmente com a progressão bem rápida.
2: E nós estamos conversando com o Dr. Luiz Bevilacqua, neurocirurgião, gente, sobre essa doença, né, de Creutzfeldt-Jakob, que é uma síndrome, uma doença aí que foi diagnosticada, né, no influenciador Lito. E como ele bem compartilhou, né, através das redes sociais, ele ainda está consciente, mas tem perdido rapidamente os sentidos, né, e boa parte da mobilidade do corpo. Doutor Luiz, essa progressão da doença, você até deu uma prévia aí dizendo que é muito rápido, mas como é que a ciência hoje caracteriza todo esse tempo de progressão? É algo realmente que leva em torno de meses para a pessoa sentir, semanas? Como é que funciona pelo que já se sabe até hoje?
3: Desde o diagnóstico até o desfecho final, são meses nessa variante, infelizmente. É por isso que a frase usada muitas vezes por esse influenciador, que é correr contra o tempo, ela não é nada de sensacionalista. Realmente é uma condição que é tempo dependente, uma vez que ela é progressivamente rápido. A gente está falando de meses, realmente, infelizmente assim.
2: E o ministro da Saúde, o Alexandre Padilha, inclusive informou, né, que está em contato aí com instituições internacionais para tentar viabilizar a inclusão do lito em estudos experimentais. Afinal, como nós dissemos, é uma doença muito rara, portanto, é necessário, né, que os estudos continuem a ser feitos para que novas formas de tanto diagnóstico como também de tratamento, né, possam ser realmente descobertas. E hoje, doutor Luiz, a gente, mesmo ciente de que não há cura, né, para essa doença ainda, há pelo menos cuidados, né, ou um tratamento aí que possa amenizar, né, os problemas, ou a dor que a família sente, né? Porque se colocando no lugar aí da esposa, do lito da família, deve ser realmente bem difícil, né, para os familiares conviverem com uma situação como essa. Então, em termos de acompanhamento médico, o que é que pode ser feito hoje para minimizar, né, os impactos à saúde aí desse influenciador?
3: Então, hoje, infelizmente, o tratamento é comprovado. Ele não estaciona a progressão da doença, infelizmente, mas a gente tem um tratamento que ele é tido como sintomático, ou seja, alivia sintomas assim, da doença em si. O desconforto com os sintomáticos, ele é possível. Agora, o estacionamento com um tratamento comprovado, isso a gente não tem, infelizmente. A gente tem como tratar os sintomas para que haja uma qualidade de vida minimamente digna para esses pacientes. É tanto que há um apelo muito grande aí nas redes sociais e do próprio Ministério da Saúde para que ele seja incluído em estudos, são experimentos que visam a, digamos assim, a recuperar a proteína defeituosa, mas de diminuir ou estacionar essa progressão. É importante que seja dito que o tratamento hoje, ele é sintomático, e esses estudos, eles ainda são experimentais e estão em fase de acontecimento. Um deles em Harvard e outro na Mayo Clinic, e são os dois que ele pretende entrar.
2: Perfeito. E, doutor Luiz, é como nós já sabemos, né? Uma condição rara que acomete aí 1 a 2 pessoas em cada 1 milhão de habitantes. É realmente algo difícil, né, de a gente noticiar, de a gente ter conhecimento de pessoas que estejam enfrentando essa situação. Mas já a gente tem como saber o que provoca essa doença? O senhor explicou anteriormente aí, né, no início da nossa conversa, a questão da proteína, né, que age aí dessa forma contra o próprio organismo. Mas há algum fator de predisposição? A gente sempre fala, né, aqui de doenças, de problemas de saúde. Nesse sentido, há algo, né, que cause essa predisposição? O que é que a gente pode trazer de esclarecimento aqui para quem está nos acompanhando, o nosso ouvinte telespectador?
3: Então, é muito interessante e até uma utilidade pública à saúde brasileira, que uma pessoa que é considerada como influente, bastante conhecida, tenha o acometimento para alertar sobre as doenças raras. A incidência no nosso país tem sido de 500 e alguns casos desde 2001. Então, é muito rara, mas assim, é bastante devastadora. Então, os sintomas dessa doença, que é rapidamente progressiva, é a questão muscular, a questão de movimentos. Há uma perda progressiva de movimentação, de força muscular. Há também o acometimento da sensibilidade, e o nosso centro de comando, que é o cérebro, ele precisa estar em total harmonia com o nosso corpo. Então, com proteínas defeituosas sendo codificadas e sendo rapidamente produzidas, há vários, digamos, sinais e sintomas. Um deles que apresenta esse paciente é a perda de movimentos, é a pessoa não conseguir mais, às vezes, até falar com a devida articulação, e mesmo estando consciente. Nosso cérebro é bastante compartimentalizado, então a demência, muitas vezes ocasionada por esse tipo de doença, ela vem como uma segunda parte da doença, que também a cognição pode estar afetada. A gente tem alguns tipos, como a doença de priônica, né, chamada de uma variante de Creutzfeldt-Jakob, que ela é iatrogênica, digamos assim, pela exposição de tecidos, mas ela é bem rara, e tem a chamada esporádica, que é a que a gente acha com mais frequência na prática médica, que são pessoas com mais de 40 anos com esses déficits progressivos acometendo. É um diagnóstico bem difícil, e por isso que atrasa tanto o tratamento quanto as descobertas, os estudos, para que haja um tratamento eficaz.
2: Então, a fala do Dr. Luiz Bevilacqua, neurocirurgião, a quem a gente agradece pelos esclarecimentos, nas explicações. Muito obrigado e até uma próxima.
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4: Ana Alves, antes da gente ir pra Ana, Tom, deixa eu registrar aqui algumas mensagens, porque olha só quem é que tá nos dando carona,
5: quem
4: viu?
5: É?
4: Seu Edmilson, que é um profissional incrível, motorista particular também, e está nos dando carona agora.
5: Edmilson, um abraço, bom dia.
4: Um abraço, seu Edmilson. Eu só não sei se é Edmilson Mourão. Não sei se o sobrenome dele é Mourão.
5: É, não sei.
4: Só que ele é pai da nossa Maiara Mourão.
5: É o pai da Maiara Mourão?
4: É.
5: Então, Maiara, Edla Maiara Mourão, bom dia, bom dia.
4: Tu gosta, né, de dizer o nome dela todo?
5: Nome bonito.
4: Edla Maiara. Edmilson, um beijo, Edmilson. E também aqui, quem está sintonizado, é um rapaz jardineiro que vende planta, faz móveis de madeira lá na cidade dos funcionários, ouvindo a gente no radinho de pilha.
5: Oba!
4: Danado, viu? É aquele tipo de gente que pega uma madeira e faz milagre.
5: Quem é ele?
4: É o... O nome dele é o Célio.
5: Célio, um abraço para você. Célio, bom dia.
4: Lá da cidade dos funcionários, um danado. Um beijo, Célio.
5: Ei, valeu, Célio.
4: E aí todos eles ligados, esperando a Ana Alves chegar, porque a Ana chega, Tom Barros, para falar de empréstimo na conta de luz, que tem se tornado aí uma alternativa, né, para quem busca outras formas de adquirir crédito. A modalidade permite que as parcelas sejam pagas diretamente na fatura de energia elétrica. Essa medida, ela facilita o controle das finanças, por ter menos boletos para se preocupar, mas ela pode representar um gasto maior do que o esperado. Quem vai explicar pra gente como é que funciona isso tudo é a Ana Alves. Ana, bom dia pra você.
5: Bom dia, Ana.
6: Bom dia, Tom Barro. Bom dia, Daniela Delavor. Sempre um prazer estar aqui com vocês. Hoje eu trouxe esse tema porque, assim, tem chamado a atenção o número de pessoas que têm feito empréstimo na conta de energia. Vocês já conheciam esse tipo de empréstimo?
5: Não, Ana, eu ouvi falar, mas eu não conhecia. Eu não conhecia.
4: Já estou ouvindo aqui, então, que os juros são altos, hein, Ana?
6: Ah, o pessoal aí conhece, né? Então, na verdade, como funciona essa modalidade? A Enel, né, ela não é a que empresta o recurso, ela tem uma parceria com uma instituição financeira, onde você pode pegar um empréstimo. E esse empréstimo, por parceria com a Enel, é debitado junto com a sua conta de energia, em parcelas que muitas vezes você não sente. Então, as propagandas que envolvem... Imagina uma propaganda que fala assim, R$7.000 te ajudam hoje? Nossa, isso é chamativo, né? Então, aí o que acontece?
4: Tentador, né?
6: Isso aí, tentador. Então, assim, é uma oferta de empréstimo com pagamento direto na conta de energia, aparecendo muito em anúncios na rua, em postes, né, na rua, na internet. Então, essa facilidade chama um pouco a atenção. Mas a gente está aqui exatamente para trazer um alerta. O que significa isso, né? Esse empréstimo, como eu disse, ele não é concedido pela Enel, Na verdade, eu tenho uma participação, uma parceria com uma instituição financeira, e o problema maior é que os juros sobre esse crédito é bem significativo. Como sempre, a gente busca ver quanto dá parcela e a gente não se atenta para o valor dos juros, né? Os juros nesse tipo, nessa modalidade de empréstimo, gente, só para vocês terem uma ideia, está em torno de 11,72% ao mês, tá? Chegando aos juros efetivos, né, incluindo tudo, com taxas e tudo, quase 13% ao mês. Ah, Ana, mas isso não é muito? Significa o seguinte, gente, se você pegar um empréstimo de R$ 1.500, parcelado em 18 vezes, né, as prestações vão ser R$ 219, R$ 219,20, o que é razoável que você pegou R$ 1.500. Mas, na verdade, você vai estar pagando quase R$ 4.000, né? Então, é mais de 380% ao ano. Então, é um juros extremamente alto e que, muitas vezes, faz com que uma facilidade se torne uma armadilha. E, com isso, a gente sabe que, em Fortaleza, por exemplo, 69% das famílias, gente, em pesquisa feita recentemente pela FEComércio, tinham algum tipo de dívida, 69%. Né? Então, assim, isso é muito significativo. E o importante é a gente ficar atento, porque está associado um empréstimo a uma conta, né, a uma despesa básica. E aí, imagina, se você não paga a sua conta de energia que está com o empréstimo, você corre o risco de ser cortada a energia? Teoricamente, legalmente, não, né? Porque um serviço básico não pode estar vinculado a alguma outra coisa. Então, você pode pedir para que seja retirado da conta essa parcela de empréstimo, mas até você fazer isso, né, o risco é exatamente isso, está se associando uma despesa básica necessária a um empréstimo. Então, a gente precisa ter muito cuidado nesse tipo de operação, principalmente porque os juros são extremamente altos.
5: Muito alto. Ou essa parte operacional, como é que é feita, Ana? Vamos supor, o cara está interessado ouvindo a gente agora. Como é que é feita essa parte, esse empréstimo?
6: Então, na verdade, você pode, através do próprio site da Enel, tá? Tem lá os acessos, né? A instituição hoje que é parceira da Enel se chama Crefaz, né? Então, é um caminho também, mas eu diria, Tom, que antes de fazer esse empréstimo, né? Como é o nosso papel estar fazendo esse alerta, a gente tem que fazer algumas perguntas. Primeiro, a gente não deve pensar só, a parcela cabe na minha conta, né? No meu bolso, mas sim quanto eu vou pagar no total e será que existe um crédito mais barato? Então, para que eu vou pegar esse recurso? Exatamente para pagar alguma outra dívida? Porque muitas vezes isso não vale a pena. Então, é essencial que a gente esteja atento antes de tomar essa decisão. Esse empréstimo na conta de energia tem sido assim o que

0: nesta parceria que a Enel fez, como é que é feita a destinação desse dinheiro arrecadado com o empréstimo? Que alguém está ganhando e ganhando bem, não é? Como é que é feita essa parceria? Para onde está indo essa grana do cara que pede o empréstimo?
1: Então, Tom, na verdade, como qualquer instituição financeira, né, ela empresta recursos. A gente, por exemplo, resumindo em termos de economia, quem tem dinheiro aplica no banco, né, e recebe um recurso por isso. O banco pega esse dinheiro nosso, de quem aplicou, e empresta a outros a juros maiores. E nessa diferença, né, nesse spread que a gente chama, é onde o banco ganha o dinheiro, né? Na verdade, essa instituição financeira atua da mesma forma. A Enel, nesse cenário, ela é uma arrecadadora.
0: Pronto, né? O que eu queria saber é exatamente isso, Enel. Claro que o cara que vai dar o crédito vai receber o dinheiro. Mas o intermediário, que no caso é a Enel, não vai ficar com nenhuma pontinha? Ela entra de graça mesmo para fazer o serviço? Essa é a minha pergunta.
1: Tom, como a gente sabe, não existe almoço grátis, né? Então, provavelmente, sim, existe. Eu não tenho essa informação para poder dar aqui, mas provavelmente existe, sim, né? Uma parceria, já que ela presta um serviço, talvez cobre por esse serviço de intermediação, de arrecadação, método de arrecadação. Mas a nossa observação maior aqui é em relação a exatamente isso, o risco que a gente corre de estar associando, né, uma dívida a uma conta mensal básica. Então, muito cuidado ao fazer isso, porque você está vinculando duas coisas e depois fica difícil você separar. Então, muitas vezes você pode conseguir pagar a sua conta de energia, mas não tem dinheiro para o empréstimo. E nesse cenário, exatamente por estar vinculado, acaba sendo arriscado e oneroso para quem pegou o empréstimo poder ficar fazendo esse tipo de pagamento. Então, o alerta é sempre antes de tomar qualquer decisão, não tome por impulso. A facilidade, né, que a gente vê aí a propaganda nos postes, pegue R$7.000 agora. Então, quem não fica tentado com isso? Mas pesquise outras alternativas, veja exatamente o que você está devendo hoje, qual o caminho melhor. Procure, né, ajuda de quem possa te ajudar orientando um pouco mais. Eu estou sempre à disposição, todos sabem meu contato, meu Instagram, para poder orientar a todos da melhor forma para agir, para não se prejudicar tanto com as facilidades de crédito.
2: Tem até uma mensagem aqui, Ana, de um ouvinte, que ela pede para não ser identificada, mas ela fala assim: pois é, Ana, o povo tem que entender que crédito é dívida.
1: Exatamente, né? Na verdade, assim, quando a gente fala de crédito, né, o crédito ele não é ruim, desde que ele seja bem direcionado. Quando a gente fala, por exemplo, de cartão de crédito, né, ele não é o vilão. Não é um vilão, ele não vai lá e faz a compra sozinha. Na verdade, a gente está por trás determinando o que vai ser feito. Então, quando a gente sabe utilizar um cartão de crédito, por exemplo, é uma ótima ferramenta financeira de evitar juros. Porque se você compra hoje, pode pagar, às vezes, até 40 dias, dependendo do vencimento do seu cartão, você está tendo um ganho financeiro. O que acontece é que a gente acaba se enrolando, fazendo muitas compras, olha a parcela, daqui a pouco não paga o mínimo e vira aquela bola de neve. Então, o crédito, ele é essencial, ele é importante desde que você saiba usar, né? Porque quem não precisa também de um recurso de terceiro para poder realizar um sonho, para comprar algum móvel, imóvel, né, algum bem que não conseguiria se não fosse o crédito, certo? Existe uma diferença entre dívida e inadimplência. Devedores todos nós somos, já que nós temos sempre contas a pagar. A questão da inadimplência é quando a gente deixa de pagar essas dívidas. Então, o cenário para esse cuidado é que é o essencial.
2: Ana, para a gente encerrar, tem uma pergunta aqui para você. Um empréstimo de R$3.000, pagando mais de R$5.000 no final, com parcelas de 400 e pouco, já descontando em conta, é considerado juros abusivo?
1: Precisaria saber que período é isso, né? Em quanto tempo ele vai pagar isso para se tornar R$4.000?
2: Mas aí, ele pediu R$3.000 e no final das contas vai pagar R$5.000, R$2.000 a mais. Quase metade,
1: sim,
2: né?
1: Exatamente. Ele já é bem significativo, mas eu te falo exatamente, depende do período, entendeu, Dani? Se, por exemplo, se for isso em 2 meses, significa que esse juros está dividido em 2 meses. Mas se ele for pagar isso em 5 anos, os juros não é significativo.
2: Porque aí depende,
1: entende?
2: Do tempo,
1: então,
2: né?
1: A pessoa tem que olhar não só quanto ela pega, quanto ela vai pagar, mas em

0: que ela vai pagar isso, né? Porque a questão dos juros mensais é que é significativo.
1: É, ele responde, a pessoa respondeu, Ana, são 12 prestações, então, um ano pagando.
0: É, um ano pagando, a gente tem que fazer a conta aí, está bem alto ainda, está bem alto. Então, vamos reavaliar isso aí. Esse daí é um dado que você precisa só dividir o valor e dividir pelo número, né, uma conta simples, dividir pelo número de meses. Então, está significativo.
1: Porque aí você pede R$3.000, aí divide em 12 de 437, uma taxa aproximada de 9,45% ao mês, que dá 5.245 no total. Quase 9,5,
0: então,
1: né? Quase
0: 9,5. Exatamente. Então está bem significativo, precisa ver outras alternativas, né? Hoje o que a gente vê no mercado é que quanto maior a facilidade de você obter o recurso, maior os juros, né? Porque tudo é isso, é risco e rentabilidade para quem está emprestando.
1: É isso aí. Olha, se você quiser saber mais sobre esses e outros assuntos, você vai lá no Diário do Nordeste, aí você vai clicar em colunistas, do lado esquerdo vai ter todos os colunistas. Aí tem a Ana Alves, já está disponível para você, ó, empréstimo na conta de luz, facilidade que pode sair muito cara. Aí você pode compartilhar com quem precisa saber mais detalhes, você pode também ler com calma, o assunto está todo aqui bem explicado. E para falar com a Ana Alves, ela sempre está lá, ligada nas redes sociais para que você possa, inclusive, sugerir temas ou tirar dúvidas com ela. Ana, obrigada, hein?
0: Eu que agradeço. Queria só mandar um abraço hoje para a Geusa Marques, que é aniversário dela, virginiana, incrível, e desejo muita saúde, paz, amor e tudo de melhor.
2: Valeu, mano. Um abraço e bom dia, hein?
0: Geusa Marques,
1: parabéns para você. Um abraço.
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2: A gente vai falar agora de um caso, porque a gente sabe que pessoas desaparecidas acabam sendo uma grande angústia, né, Tom? Para quando uma pessoa desaparece.
3: É horrível.
2: Eli, tu consegue compartilhar só essa imagem aí na tua tela, quando eu te mandei? Que aí, se você conseguir, a gente vai falar agora, Tom Barros, de uma situação de um senhor que desapareceu. E aí eu acho que é uma das angústias maiores para quando as pessoas desaparecem, né?
3: É horrível. A família fica numa angústia muito grande, fica, né? Sem saber se tá vivo, se não tá. Fica aquela expectativa. É muito difícil.
2: É, porque é uma situação que a família simplesmente não tem notícia, né? E não sabe o que aconteceu. Então, a gente traz para você aqui a situação de uma família que está pedindo ajuda para encontrar um senhor que está desaparecido. O nome dele é José Barbosa Cavalcante. Ele tem 86 anos. Ele foi visto pela última vez no dia 17 de agosto de 2026, lá no Monte Castelo. Mais informações você pode levar para a Delegacia de Desaparecidos no 3101-7474 e ajudar essa família que está muito preocupada com esse senhor que desapareceu de 86 anos. O filho dele mandou uma mensagem para a gente trazendo mais detalhes desse caso e desse desaparecimento. Então vamos colocar aqui no ar a mensagem do filho dele.
4: Meu pai saiu por volta de 9h40 da manhã, na segunda-feira, afirmando que ia visitar o irmão dele que fica na Barra do Ceará. E de não retornou mais. Às 15 horas a gente já ficou preocupado, nós fizemos algumas buscas e quando anoiteceu a gente já fez o boletim de ocorrência. Do dia de 17 para cá, no caso hoje é segunda-feira, né, 24, nós não tivemos nenhum retorno. Nós buscamos em hospitais, JF, UPA, Frotinha, fomos em Caucaia, Maranguape, Maracanaú, nós não temos nenhuma resposta. Ele não deu entrada em nada, nem ML, nem um hospital. Nós passamos as informações para a Polícia Civil, todos os detalhes, como era a rotina dele, tudo que ele fazia durante o dia. E agora a gente está também divulgando, não só agora, mas desde o dia que ele sumiu, a gente está divulgando nas redes sociais, na imprensa, nos ônibus, terminais, e estamos aguardando uma resposta. A gente torce para que ele esteja bem, que isso seja resolvido o mais rápido possível, porque nossa família está aflita, a gente não sabe mais para onde recorrer.
2: Pois é.
4: Estamos aguardando que a Polícia Civil consiga nos ajudar nessa situação.
2: Então imagina, do dia 17, né? Muito 17 para cá.
3: Muito
2: são
3: tempo.
2: São quase 10 dias de angústia. Então é muito tempo para uma família estar procurando. E é um senhor, um idoso de 86 anos. Que foi visto pela última vez no Monte Castelo, já foi visto também lá na Washington Soares. Então, a gente torce para que a família tenha logo a resposta positiva, né? Que ele está bem, que ele vai ser encontrado, e a gente torce para isso. Então, se você viu esse senhor, é um senhor que tem bigode, né? Ele tem um bigode branco, ralinho, cabelinho curtinho, branco também. Ele foi visto com um casaquinho azul, um tênis preto e um short preto com lateral, uma listra branca. Então, se por acaso você tiver visto esse senhor, se ele tiver desorientado, se ele não souber o nome dele é José Barbosa Cavalcante, ele tem 86 anos e foi visto pela última vez no Monte Castelo. Saiu de casa dizendo que ia ver um irmão.
3: Né? O tempo, 10 dias.
2: Quase 10 dias.
3: Quase 10 dias.
2: Então, se você puder ajudar a trazer esse idoso para casa, se você por acaso o encontrar em algum lugar na rua,
3: ele disse
2: ajudar.
3: Que foi para a Barra do Ceará, né?
2: Para a casa de um irmão. Pois é. E saiu do Monte Castelo. Então, tá aí a família pedindo ajuda e a gente torce para que ele volte para casa o quanto antes.
3: Muita preocupação para você ver de noite onde está, a alimentação como está, remédio se tiver tomado,
2: né?
3: Detalhes. A gente fica muito preocupado, efetivamente.
2: Verdade.
3: Sem condições. A família não consegue dormir, a família fica numa expectativa muito grande, não consegue fazer o trabalho
2: normal. Não, e não tem nada pior e mais angustiante do que um desaparecimento, né? É muito angustiante. A gente está aí, doutor Adalberto Barreto, vivendo isso na pele com a sobrinha desaparecida. Que está desde fevereiro, né? Desaparecida.
3: Vamos nós.
2: Ela é psicóloga, então a gente vai seguindo aqui, esperando boas notícias. E olha... Por falar em pessoas desaparecidas, como é o caso desse senhor, familiares, né, de pessoas desaparecidas, elas podem participar de uma mobilização nacional para a coleta de DNA. Essa ação, ela é coordenada pelo Ministério da Justiça e Segurança Pública em parceria com os órgãos de perícia de todo o país. Aqui no Ceará, a perícia forense, ela tem pontos de coleta em 11 municípios. E essa ação, ela teve início nesta segunda e segue até o dia 28 de agosto, com atendimento em 11 núcleos aqui do estado. Então, para explicar melhor como é que funciona a coleta e quem pode participar, a gente vai conversar agora com a Samira Brasil, ela que é coordenadora de análises laboratoriais forenses da PEFOSSE. Samira, bom dia para você, seja muito bem-vindo ao Bom Dia Nordeste.
3: Bom dia, Samira.
5: Bom dia, obrigada.
2: Samira, para a gente entender quem são os familiares que podem fazer a coleta de DNA, existe alguma ordem de prioridade entre eles?
5: Sim, a gente orienta prioritariamente, né, que sejam parentes de primeiro grau, pai, mãe, filhos, né, junto com o genitor ou a genitora. Em seguida, irmãos, né? Irmãos plenos, filhos do mesmo pai, mesma mãe. E o maior quantitativo possível de irmãos que tiverem, né? Podem vir realizar essa coleta em todas as unidades da PEFOSSE que estão habilitadas para realizar essa coleta. Basta vir com o boletim de ocorrência do desaparecido e a identificação do familiar que vai realizar a coleta.
2: Agora, além do DNA, né, dos familiares, a família ela pode levar objetos pessoais da pessoa que está desaparecida? Porque, tipo, que materiais, né, podem ajudar vocês na identificação?
5: Sim, a gente chama os objetos pessoais, trata como uma referência direta, né, daquele desaparecido, né, o mesmo perfil genético. Então, são objetos de uso pessoal, como escova de dente, aparelhos de barbear, dentes de leite, né? Muitas mães guardam ainda os dentes de leite, cordão umbilical. Então, esse material, ele ainda pode conter um material genético que a gente consegue extrair e colocar também no banco, né? Juntamente com o do familiar, para estabelecer esse vínculo genético.
2: Agora, Samira, depois que esse material é coletado, como é que funciona essa comparação, né, nos bancos genéticos? E de que forma a família ela pode ser comunicada caso exista aí uma identificação?
5: Sim, esse banco genético, ele não é só estadual, ele é nacional, né? Nós fazemos parte de uma rede integrada, né, de bancos de perfis genéticos, em que tem essa comunicação com todos os outros bancos, né? Então, você pode coletar o familiar que está em outro estado, pode realizar a coleta no Instituto de Perícia lá. E se o seu familiar desapareceu em outro estado, não se preocupe, porque qualquer coisa vai ter esse cruzamento, né? Então, havendo uma positivação desse cruzamento, né? Então, a gente faz a investigação genética, confirma, faz a investigação de outros dados para complementar e libera o laudo pericial, né? Liberando o laudo pericial, a PEFOSSE entra em contato com os familiares para informar o resultado.
2: Para a gente encerrar, Samira, como é que fica a atuação da PEFOSSE, hein, depois dessa mobilização?
5: A gente sempre tem esse mês de mobilização nacional, que é para poder informar, né? Ainda tem muitas pessoas que não têm essa informação de que tem esse meio de buscar, né? De busca dos seus familiares, né? Que estão desaparecidos. É uma angústia muito grande que esses familiares vivem, né? Constantemente, né? A dor de não saber onde está, o que aconteceu, né? Isso aí gera um problema social muito grande para a família. E a PFOS, ela vem trabalhando continuamente, né, para tentar resgatar essa informação, né? Nós trabalhamos não só com pessoas falecidas que não estão identificadas, mas também pessoas vivas que estão nos abrigos, né, instituições de longa permanência, que vão parar em hospitais e não têm identificação. Então, a PFOS tem esse serviço contínuo de estar tentando identificar essas pessoas e tentar restabelecer essa identificação para o familiar.
2: A gente estava até agora trazendo imagens de um senhor, né, de 86 anos, desaparecido, e a gente comentando o quanto é angustiante, né, Samira, para uma família que tem uma pessoa desaparecida, porque não tem uma resposta, não tem um sinal, não tem uma explicação. E aí, perder uma pessoa assim é muito angustiante, porque muitas vezes isso leva anos e a pessoa não aparece, né? Acho que a gente perdeu o contato.
5: Sim, sem dúvida.
2: Voltou. Pode
5: vocês
2: falar.
5: Vocês estão me ouvindo?
2: Então, estamos
5: voltou.
2: Sim. A internet dela... A internet dela tá com oscilação, né? Vê se agora continua falhando ainda. A gente está conversando com a Samira Brasil, ela que é coordenadora de análises laboratoriais da perícia. Agora sim, Samira, pode falar.
5: Então, repetindo o que eu tinha falado, né? Isso vale para casos recentes, para casos antigos, né? A pessoa pode estar 2, 5, 10 anos desaparecido. Se você não coletou, venha fazer a coleta, né? Às vezes a pessoa acaba perdendo um pouco a esperança, mas a gente está aqui para divulgar esse serviço prestado, né? A gente sabe da dor da família. Eu acho que todo mundo tem alguma pessoa que conhece que está com seu familiar desaparecido, até mesmo dentro da família. Eu mesmo conheço vários casos, tenho na família também, e faço questão de divulgar mais amplamente possível essa informação e dar ajuda aqui. A PFOS está disponível para o que for preciso para ajudar essas famílias.
2: Então, a família que... Alguém que viu alguém desaparecido, alguém que viu uma divulgação, quer ajudar, quer avisar, qual é o primeiro passo? Liga para onde e faz o quê?
5: Eu acho que o primeiro passo é entrar em contato com a delegacia, né, que está investigando. Aqui a gente tem a delegacia Desaparecidos, a doutora Patrícia, né, é titular de lá. A gente tem um contato direto com ela, a gente tem um grupo de trabalho em que todo mês a gente analisa vários casos, né, para tentar fazer com que a investigação vá para frente com a ajuda da PFOS, né. Então, o contato prévio para a informação do familiar é na delegacia.
2: Perfeito. Samira Brasil, coordenadora de análises laboratoriais forenses da PFOS, muito obrigada e torcer para que esse trabalho de vocês traga boas notícias, que as famílias tenham aí essas suas pessoas encontradas. Obrigada, Samira.
3: Valeu, Samira. Um bom dia.
5: Obrigada. Obrigada, Daniela e Tom, pelo espaço para divulgação. Bom dia.
2: Muito bom dia para você. Obrigada.
0: Amigo Pet.
2: Eles são companheiros dentro de casa, mas em determinadas situações, cães e outros animais domésticos, eles podem provocar acidentes com consequências graves. No IJF, por exemplo, a equipe de cirurgia plástica tem recebido pacientes com lesões importantes provocadas por esses animais, algumas delas com necessidade até de intervenção cirúrgica. Então, para a gente falar, né, sobre os principais tipos de ferimentos, os riscos e o que fazer num caso de um acidente como esse, nós vamos conversar com o Breno Pessoa, ele que é coordenador da cirurgia plástica do IJF, e com que a gente conversa agora ao vivo. Breno Pessoa, seja bem-vindo, bom dia.
3: Bom dia, Breno, seja bem-vindo.
6: Bom dia, Daniela, bom dia, Tom.
2: Bom dia.
6: Obrigado pelo convite.
2: Olha, Breno, é muito importante a gente falar sobre esse assunto, porque é o que a gente tem infelizmente, a gente viu agora recentemente o caso daquela veterinária, né, que acabou morrendo ter sido atacada por um animal. Mas qual tipo de lesão mais assim, provocada por animais domésticos que tem chegado com mais frequência aí ao IJF? E quais são as mais graves também?
6: No IJF, tem uma peculiaridade que sempre são encaminhados lá para a gente os casos mais graves, né? Então, chegam muitas lesões acometendo principalmente a face, muitas vezes em crianças menores, e que são o ataque é por parte de cachorro de maior porte, ele leva a graves lesões no couro cabeludo, na região do crânio, né? Com perda de tecido do cabelo, né, da região do couro cabeludo, e que isso aí leva a lesões extensas, que vão precisar de múltiplos procedimentos cirúrgicos para uma reparação adequada, e que mesmo assim vão deixar sequelas para a vida toda daquela criança. Haja visto que o tecido do couro cabeludo, ele é muito específico, né? Ele só tem realmente na região da cabeça e a gente não tem como substituir por um tecido similar. Então, esse é o que aparece mais no JF.
2: Pois é.
6: Porém,
2: pode falar, doutor.
6: Porém, é importante salientar que, historicamente, nos livros que são publicados sobre isso, a principal lesão com animal doméstico não são com esses animais de grande porte, que levam até a óbito, como você falou aí nesse caso. Eles são com aqueles pequenos animais, muitas vezes que as pessoas acham que são inocentes, e realmente, na maioria são, eu tenho também dois cachorros, né, gosto muito, mas eles são aqueles acidentes em que você vai abraçar, vai chegar perto com o rosto do animal e ele se assusta, né, ou por algum movimento realmente involuntário dele, ele acaba mordendo principalmente a região do nariz e dos lábios. E também leva a graves sequelas.
2: Pois é. Agora, o que que a gente... Porque, por exemplo, acontece um acidente como esse, um cachorro acaba mordendo, né, a pessoa. Tem até uma ouvinte que participa aqui, ela não está identificada, mas ela disse que estava no carro dirigindo com outra pessoa, a cachorra pulou e, na hora de pular, ficou presa na coleira. Quando ela foi tirar a cachorra, ela disse que a cachorra ficou presa com a patinha no pneu. E, na hora de tentar tirar e afastar o carro, a cachorra, assustada, sentindo dor, se virou e mordeu e pegou o rosto dela e a mão. Aí, numa situação como essa, você vê o seu rosto saindo sangue, você não sabe a profundidade, você não sabe o que aconteceu. No desespero, o que que você deve fazer imediatamente, ou quando um adulto ou uma criança, né, sofre uma mordida de um ferimento provocado por um animal? E o que que a gente não deve fazer? Porque muita gente também acaba com aquelas receitinhas caseiras, colocando alguma coisa em cima. Então, é ir para onde, é fazer o quê e o que não fazer também?
6: Então, a primeira medida, se for uma lesão de menor porte, né, que não tem assim, sangramento vultuoso assim, de grande quantidade, a medida mais importante é você realmente realizar uma lavagem inicial daquela lesão. Se você estiver em casa, principalmente, você deve lavar com água e sabonete neutro aquela lesão mais copiosamente ou mais o maior cuidado possível daquela lesão, certo? Se houver perda de alguma parte, por exemplo, mordeu a pontinha do nariz e ele depois expeliu aquele pedacinho, você também lava e leva para o serviço de saúde, certo? Que é importante que, às vezes, uma parte dessa pode ser reutilizada, pode até ser reimplantada no paciente. Então, essa é a primeira medida. Se houver sangramento, não. Aí você deve comprimir aquela lesão, por exemplo, se for eventualmente outro local que é muito frequente do animal atacar, até por defesa da gente, são as mãos e o membro superior. Então, nessa região, pode pegar um vaso um pouco maior e você deve comprimir aquela lesão até chegar a um serviço de saúde. Mas em todos esses casos, você sempre deve procurar o serviço de saúde, porque lesões por mordedura, tanto canina, por animais, como por seres humanos, elas têm que ser tratadas com antibiótico. E no caso dos animais domésticos, animais silvestres, você tem que também fazer a profilaxia contra a raiva.
2: Pois é, e aí essas mordidas, como o senhor falou, no rosto, geralmente trazem sequelas para a pessoa, dependendo da profundidade?
6: Isso é um ponto importantíssimo. Eu sempre reforço com as mães, né, com quem eu vejo, às vezes, é muito comum, como eu falei, eu mesmo tenho pet, minha esposa gosta muito de ficar com ele no braço e tudo. há uma reação natural de defesa do dono, dos animais têm, que muitas vezes aquele cachorro é bonitinho, tudo, vem uma criança estranha, ou às vezes até uma pessoa da sua própria família vai mexer com aquele animal, principalmente quando coloca o rosto próximo, e aquilo ali pode causar uma lesão, principalmente no nariz, pálpebras ou lábios, e essa lesão geralmente são lesões graves, com sequelas estéticas muito importantes, quer dizer que a paciente vai levar isso para o resto da vida, por mais que seja feito um atendimento por cirurgião plástico capacitado e uma reconstrução a contento, de boa qualidade, mas vão sempre ficar cicatrizes, eventualmente deformidades ou até sequelas funcionais mesmo na região, nessas regiões que eu falei, de pálpebras, nariz e lábios. Então, deve ter muito cuidado ao chegar, ou mesmo evitar de sempre você aproximar o rosto de animais domésticos e principalmente dos animais silvestres.
2: Pois é, então fica esse alerta, né, e essa informação. A gente queria lhe agradecer pela sua disponibilidade de conversar e de esclarecer também essas questões. A gente conversou com o cirurgião plástico Breno Pessoa, ele que é coordenador de cirurgia plástica do IJF. Muito obrigada.
6: De nada, Daniela.
0: Tainá Martinez.
7: Um estudo global divulgado em junho de 2026 entrevistou mais de 5 mil profissionais no Brasil, no Chile, na China, nos Estados Unidos, na França e no Reino Unido para mapear hábitos alimentares. Aqui no Brasil, 81% dos entrevistados elegeram a própria culinária nacional como favorita para o dia a dia. Mas, entre as cozinhas estrangeiras, a italiana lidera com folga, apontada por 63%. À frente, inclusive, da comida japonesa, da comida árabe e da comida chinesa. Aqui em Fortaleza não é diferente, tá, gente? O crescimento no setor, especialmente quando falamos da comida italiana, tem mostrado a força da comida, da culinária da Itália, caminhando junto aí com a representatividade da comida nordestina. E para falar mais sobre esse cenário, eu vou conversar agora com Luca Lung, que é empresário e especialista em culinária italiana, está aqui ao meu lado. Luca, muito seja bem-vindo.
8: Obrigado pelo convite e é um prazer estar aqui.
7: Que bom que você está aqui para falar de um assunto muito bom. No primeiro bloco, estava falando, né, que um ouvinte mandou ali na hora do almoço uma foto do seu prato de comida, né? Já aticei a fome aí de quem está ouvindo a gente pela Rádio Verdinha, para quem está assistindo pela TV Diário e agora mais ainda, né, falando sobre esse assunto e de comida italiana, que é algo que vem ganhando seu espaço aqui no Ceará. Eu até, a gente estava conversando ainda há pouco, né, falando desse crescimento, mostrando a força da culinária italiana numa terra, né, na terra do baião, da carne do sol. Então, como é que vocês trabalham esse fortalecimento sem deixar de lado, né, essa raiz, né, da culinária nordestina, da culinária cearense?
8: A gente tem muito respeito pela culinária local. Então, assim, a gente trabalha paralelamente. Vamos dizer, a cozinha italiana realmente é o que no mundo tem mais aceitação. A gente tem costume de dizer, normalmente o italiano, quando pensa de fazer algo no exterior, uma das primeiras coisas que pensa realmente é abrir uma casa, abrir um restaurante. E, lógico, pessoas mais específicas que já trabalham com isso também se dão muito bem. E é uma forma também de a gente se sentir embaixador da gastronomia italiana no exterior.
7: E tem muita aceitação, né? A gente percebe pelo crescimento do setor aqui no estado do Ceará.
8: Sim,
7: né?
8: Sim, está crescendo muito. Eu diria que nos últimos 4-5 anos teve um crescimento bem grande em relação à cidade de Fortaleza, no Ceará também, falando. Assim, sempre tem uma aceitação muito boa. Eu estou aqui há 22 anos, então, assim, realmente eu acompanhei bastante etapas nesses 22 anos. E nos primeiros, realmente, a gente entendeu que precisava fazer aquele trabalho, realmente, de criar a cultura. Então, assim, a gente chegou aqui com uma cozinha bem simples, bem raiz, e trabalhando mesa por mesa exatamente para espalhar essa cultura da nossa cozinha. E sempre, paralelamente ao respeito da cozinha local, cozinha regional, a gente sabe que são distintas, mas são bem, bem prazerosas as duas. Assim, eu gosto bastante também do regional. me acostumei a bastante pratos, então hoje em dia eu alterno também.
7: Que legal. E como é que vocês trabalham essas mudanças, né? Você disse que você já está aqui há 22 anos, você tem um empreendimento que inclusive está completando 22 anos agora no mês de agosto, né? Então como é que vocês trabalham tudo isso? São 22 anos aí de muita história, com certeza de muito estudo, para entender esse mercado e essas mudanças, né, de tendência.
8: Sim. A primeira nossa casa, inclusive, é o La Bella Italia, há 22 anos. A gente tem bastante orgulho disso, realmente. Foi a primeira casa até agora, está funcionando e funcionando muito bem. E a gente fez um processo, como comentei há pouco, realmente de aos poucos criar essa cultura de uma cozinha italiana com raiz. A gente, quando chegou, realmente encontrou alguma dificuldade, no sentido que não tinha a cultura gastronômica italiana atual. Então, esse trabalho que nós fizemos aos poucos, com contato direto com o cliente, com comunicação e até com explicação, às vezes, na mesa, exatamente porque aquilo a gente fazia naquele formato, porque aquele outro, porque a gente não colocou mais, porque a gente colocou menos, porque a culinária italiana tem essa característica do menos é mais, não? E às vezes choca com uma gastronomia local, uma gastronomia do exterior, que às vezes é um pouco contrário, não? Quanto mais, melhor. Aí, aos poucos, a gente ficou construindo isso e a gente até nota um pouco que até a gastronomia local hoje tem uma tendência também a ser um pouco, vamos dizer, mais light, bem mais executada e tudo. É um pouco a tendência geral.
7: E ainda falando dessas tendências, Luca, a gente percebe um movimento interessante, né? O crescimento de pessoas que buscam outras opções, além daquele tradicional self-service e comida brasileira, para um horário muito específico, o horário do almoço, por exemplo, né? Como tem sido acompanhar essa mudança?
8: Essa mudança por parte nossa, de gastronomia italiana, a gente entendeu um pouco o comportamento do cliente. A gente estudou, entendeu um pouco o comportamento do cliente e então, assim, teve alguma adaptação. Normalmente, no nosso estilo de trabalho, a gente tenta sempre de manter as raízes, de não personalizar muito, até porque realmente a proposta é uma comida legítima com raiz. Mas a gente também chega a um ponto que entende que alguma coisa tem que ter um mínimo de adaptação, então o que é que nós entendemos para o horário do almoço, que normalmente o público local é mais acostumado mais para uma proteína, e já vamos dizer, o prato de massa é mais preferido à noite.
7: Sim.
8: Então a gente começou a criar alguns pratos que combinasse isso, que tivesse um pouco mais de proteína, alguns também acompanhado com risoto, que já é mais italiano, alguns acompanhados também com massa, que mantém um pouco a característica, mas a gente priorizou um pouco mais essa questão realmente da cultura, do gosto local. Realmente tem que ser um pouco mais proteína no almoço, que até faz sentido, que a gente tem que encarar o dia todo, não?
7: O que a gente chama, né, da sustância, né, para aguentar o restante do dia. Mas muito legal isso que você está explicando, que aí de fato você mostra que esse setor está começando cada vez mais a entender, né, as peculiaridades da região, né, a tendência da população, né, o que está buscando mais, né, o que está mais interessado. Inclusive, ó, tem uma interação aqui muito legal, Luca, da nossa querida Yarla. Sim. Ela é uma das nossas coordenadoras aqui e ela está acompanhando o programa. Ela disse assim: eu amo comida italiana e o Ceará é o polo de grandes restaurantes italianos. Não precisa ir para a Itália para se comer bem uma comida italiana. Muito legal, né?
8: Hoje em dia realmente existe uma realidade bem grande em Fortaleza, bem grande, tem opções bem variadas. E realmente existe essa variedade que não existia provavelmente 10, 15 anos atrás. Vamos dizer que nos últimos 5, 6 anos realmente teve grandes aberturas, não? Grandes aberturas de italianos também, então, assim, essas cozinhas mais com raiz, etc. Então, eu diria assim que tem bastante opções hoje em dia de cozinha italiana em Fortaleza também.
7: Muito legal, Luca. E pra gente encerrar aqui o nosso bate-papo, queria que você deixasse aí uma mensagem pro nosso ouvinte, pro nosso telespectador, que de repente...
8: Sim.
7: Ainda não provou uma comida italiana, sim, né? Que tem aí a curiosidade, às vezes tem até aquele receio, não vou gostar, né? Então manda um recado aí para esse ouvinte, para esse telespectador, para fazer com que, né, aguce essa vontade de provar aí um prato italiano. Você que já está há 22 anos aqui, 22 né? Anos. Já está trabalhando aí no ramo há muito tempo e conhece bem do assunto.
8: Tá. Eu sou de parte, mas assim, eu diria que é quase impossível não gostar de cozinha italiana. É uma cozinha realmente feita de afeto, feita de amor. A gente também respeita muito a tradição, leve, saborosa. Então, assim, eu acho que tem todas as características realmente para. Se alguém ainda não provou, é para amar e se apaixonar.
7: Não tem como, né?
8: Não tem como.
7: Tem gente que vai para a Itália e diz assim, ó, eu vou até fazer uma dieta, porque vou viajar para a Itália, né? E quando eu voltar, vou voltar, né? Porque não tem jeito, com certeza. É uma culinária muito especial, uma culinária tradicional e é difícil, né? Sim. Tal qual a comida brasileira. É difícil quem vai, quem prova, né? Não ter um carinho, não gostar do sabor. É muito legal. Luca.
8: Com certeza.
7: Muito obrigada pela sua participação, desejo sucesso na sua caminhada aqui. São 22 anos já aqui em terras cearenses, desejo aí mais 22, mais 30, 40 anos para você aí. Muito sucesso aí nessa sua caminhada e volte sempre aqui para falar de coisas boas, né?
8: Com
7: que é a comida italiana.
8: E gostosa. Muito obrigada a todos vocês.
7: Tá certo. Conversei agora, gente, com o Luca Lunghi, ele que é especialista em comida italiana e falou um pouquinho mais sobre esse cenário aqui no Ceará. 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Até a próxima!

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2: Bom dia. Estamos começando. Eita, dia 27, ó. Dia 27. Como o mês é de 31, esperar um pouquinho mais, né? Final do mês. Mas tá tudo pai d'égua. Não é não, Augusto Assunção? Vai ter final do mês de agosto. Mês de agosto. E vamos nós aqui. Eu, Daniela Delavor, a Aline Mariano, Augusto Assunção, Elisene Correia, nossa equipe aqui embaixo. Lá em cima, Thiago Nobre, Diego Castro e Robson Cacau. Acertei, Augusto? Trio elétrico, não é? Cumprimentar os meus amigos de São Luís do Maranhão, Piauí Teresina. Aí tem Ceará Fortaleza, Rio Grande do Norte Natal, Paraíba, João Pessoa, Pernambuco, Recife, Alagoas, Maceió, Sergipe, Aracaju e Bahia, Salvador. Cidade de São Salvador, da Bahia, de todos os santos. Estamos começando, cumprimentando essa região maravilhosa do Brasil e também quem está nas outras regiões. Quem está lá na região sul, região sudeste, centro-oeste, região norte. Será que eu esqueci algum? Pessoal do Brasil imenso, esse Brasil varonil, o nosso carinho, o nosso afeto. Quem está no exterior também, acompanhando a gente em outros países, nosso abraço, né? Por Marco, lá da Suíça, manda sempre recado pra gente. A Xandinha também. Aí tem a Amandinha com o marido dela, o Olden, lá em Londres. Ah, não, é em Londres, sim. Quem está em Dublin é a nossa arquiteta, perfeito? É diferente lá, Dublin. Mas era um Reino Unido, tudo é Reino Unido, né? Camille Arruda, arquiteta. Vamos aproveitar para mandar um alô aqui para os pais dela. A dona Nedite, para o César. O César Filho também. Enfim, é a turma boa. Turma maravilhosa. Foi bem, já me veio aqui mais. Quem está no exterior, Serinho Barros, rapaz. Serinho Barros, né? Pois é, Serinho Barros também está no exterior. Esse pessoal todo aí. Mas vamos começando o nosso programa de hoje, né? E vamos até 9 horas da manhã. Mas ontem eu não sei porquê, eu estava fazendo uma revisão lá em casa e lembrei, aliás, eu me lembrei agora porque o Dalto Moura, por sinal, uma pessoa muito boa, trabalhou aqui com a gente no Diário do Nordeste. Ele sempre traz uma colaboração dele sábado, não é, Daniela Delavor? O Dalto sempre tem a colaboração, uma pessoa muito boa.
3: Ele é a melhor fonte para grandes artistas, né?
2: Grandes artistas, demais.
3: Ele é.
2: E ele é torcedor do Ferroviário.
3: Bom dia, ouvintes.
2: Bom dia,
3: Dandara. Bom dia, madrugadores.
2: Aí o Dalto Moura, ele me mandou ontem uma foto do Timão da Ceará Rádio Clube na década de 70. Uma foto que eu vou até hoje no TBT colocar. Uma foto histórica com o timaço que tinha lá. Pois bem, eu me lembrei, por causa dessa foto que ele me mandou, da primeira transmissão interestadual que eu fiz. Eu estava com 20 anos de idade, 20 anos, 1967, trabalhava na Rádio Irapuru desde 65, e o Suafrande me mandou fazer uma transmissão em Belém do Pará. Um amistoso calor do ar na época, tinha um time de prestígio, aquele negócio todo, fomos lá enfrentar o Remo no estádio do Bainão. E lá, chegando, eu acho que o Calouros perdeu esse jogo por 2-1, se não me falha a memória. Um jogo equilibrado. Sei que o Calouros perdeu. E eu fiz essa narração para a Rádio Irapuru. Foi a primeira narração que eu fiz fora do estádio. Viajei para lá com o Calouros e fiz lá essa transmissão. E lá eu conheci um ícone do rádio paraense. Ontem me lembrei muito dele. Edir Proença. O Júlio Salles tem assim uma admiração, um respeito muito grande pelo Edir Proença. Um nome fantástico, ele passou mais de 20 anos narrando futebol pela Rádio Clube do Pará. Depois foi diretor da Rádio Clube do Pará, enfim, um homem de extraordinário prestígio dentro de Belém. Sempre que eu ia, eu procurava o Edir Proença. Se ele me falha a memória, o Edir Proença morreu em 1998, mas foi um dos grandes nomes do rádio brasileiro. Parece que eu estou vendo, ontem procurei fotos dele, achei duas fotos dele. Pois bem, e portanto hoje eu tenho assim, esse momento de saudade. Aliás, quero mandar um alô daqui a pouco, Daniel de Lavoie, 6 horas, se você me permitir fazer uma homenagem a Saminha Pinheiro, através dela, abraçar todos os corretores de imóveis, porque hoje é o dia do corretor de imóveis. E ela, filha do meu querido Serginho Pinheiro, comentarista que trabalhou tantos anos aqui na casa, ela atua nessa área. Eu vou fazer uma homenagenzinha que ela merece, não apenas na pessoa dela, todos os demais corretores de imóveis do nosso país. Né? Então são coisas que nós vamos focalizar no programa de hoje, que está apenas começando, que está apenas começando. Então vamos nós, aí 5 horas e 6 minutos, nós vamos passear pelo nosso jornal.
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2: Integrante do Comando Vermelho é preso em São Paulo. Suspeito de cobrar pedágio de políticos aqui do Ceará.
3: Arco histórico de acesso ao açude Cedro é destruído por caminhão em Quixadá.
2: Criminosos transferem quase 3 milhões de contas da Prefeitura de Senador Pompeu no Ceará.
3: O Ceará confirma 5 casos de Mpox em 2016.
2: Ciro Gomes quer diminuir custo do Minha Casa Minha Vida e fazer mutirões de moradia em eventual mandato.
3: Estudante de medicina morre em acidente de trânsito na CE 138.
2: Novo viaduto será construído na Avenida Antônio Salles. Veja onde.
3: Eumano diz que Ciro só fala de medo. Grito não resolve problemas de facção.
2: Lito Souza se emociona em vídeo após diagnosticado de doença rara. Não tenho medo de morrer, diz ele.
3: Suspeito de matar o próprio pai a tiros é preso enquanto trabalhava em Barbalha.
2: Fortaleza tem quase 400 acidentes com escorpiões por mês. Veja como se prevenir.
3: Crise no varejo é agravada pelo endividamento com Betis, diz Luísa Trajano.
2: Lula pedia a Hugo e ao Columbre para definir as coisas importantes na pauta da Câmara e Senado.
3: Flávio Bolsonaro vai evitar tratar de salário mínimo em campanha, sob temor de repetir 2022.
2: Caiado diz ser a favor da PEC das escolas, da escala, digo melhor, 6x1, mas diz que vai revisar o tema.
3: GM anuncia terceiro modelo de carro a ser produzido e montador aqui no Ceará.
2: Cearenses são semifinalistas do prêmio Oceans, um dos maiores da língua portuguesa. É Oceanos, digo melhor, prêmio Oceanos. Eu disse em inglês, ó, tô igual a Rosa.
3: Roberto Cláudio diz que não definiu voto para presidente. Estou observando o cenário.
2: Reforma Casa Brasil libera 100 milhões no Ceará, mas programa ainda patina.
3: Receita faz maior apreensão da história da alfândega de Fortaleza. Os autos passam de 30 milhões de reais.
2: Jovens da base do Ceará têm impacto direto em vitórias na Série B.
3: Fortaleza versus Operário. Mais de 10 mil torcedores garantem presença em duelo da Série B.
2: Cearense é convocado para a Copa do Mundo de MMA Amador.
3: Elenco da Ponte Preta suspende atividades por conta de salários atrasados.
2: A AGU processa, discorre e pede 500 milhões por danos morais coletivos.
3: Réu planejou morte de ex-namorada para a noiva não saber de encontros aqui no Ceará.
2: Enem poderá... Peraí. Enem poderá ter questões abertas e cobrar itinerários formativos, diz INEP.
3: Atriz de As Branquelas descobre tumor no cérebro e passa por cirurgia.
2: MPT processa Uber em 321 bilhões de reais e acusa empresa de trabalho análogo à escravidão.
3: Trio é preso em flagrante tentando furtar banco regulador de tensão da Enel.
2: Receita faz maior apreensão da história da alfândega de Fortaleza. Autos passam de 30 bilhões de reais.
3: Justiça do Ceará marca o primeiro júri de um dos acusados de matar chefes do PCC, GG do Mangue e Paca.
2: Aposta de Fortaleza acerta 15 números da Lotofácil e ganha 1 milhão e 400 mil reais.
3: Morre Tim Curry, ator dos clássicos Rock Horror Picture Show e It, aos 80 anos.
2: Muito bem, muito bem. Passemos pelo Diário do Nordeste, nosso jornal. E agora nós vamos para os jornais do Nordeste brasileiro, começando com ela, a Daniela. Daniela com dois L's e A no fim, a Daniela de Lavor.
3: Vamos lá então, vamos agora direto saindo do Diário do Nordeste, a gente vai para o Diário de Pernambuco, saber quais são os destaques lá para Recife. Tem um destaque aqui, Pernambuco perdeu o protagonismo, mas não foi no nosso governo, diz aí Raquel Lira. A candidata à reeleição, Raquel Lira, encerrou a série de sabatinas que foi promovida pelo Diário de Pernambuco. Tem ainda mais destaque, Ministério Público Eleitoral pede impugnação da candidatura de ex-8 prefeitos de Pernambuco. Mais destaque, Ney Mato Grosso anuncia em turnê comemorativa e inclui show no Recife. Recife e Olinda vão ter pontos de observação para o eclipse que vai deixar 96% da lua avermelhada. Mais um destaque. O Náutico e o seu orçamento que não fecha. E um grupo que controla o Habib's pede recuperação judicial por uma dívida de 265 milhões de reais. Esses são os destaques do Diário de Pernambuco.
2: Agora vamos para o meio norte da cidade de Teresina, no Piauí. O Hospital São Marcos terá 2,3 milhões por mês para oncologia no Piauí. Enem poderá ter questões discursivas e provas diferentes para cada estudante. No Dirceu, Joel Rodrigues defende parceria com municípios para desafogar saúde. São manchetes do meio norte da cidade de Teresina.
3: Agora a gente vai saber quais são as notícias que chegam diretamente lá do Portal à Tarde. Portal à Tarde que traz notícia de Salvador, na Bahia. Vamos saber quais são os destaques então? Cassação de vereador mais votado da história de Conquista é suspensa. Tem ainda com a mais vitória perde para o Vasco na Copa do Brasil. Mais um destaque do esporte. Gigante inglês prepara 310 milhões de reais por astro francês do Real Madrid. Kaká vê falta de respeito de Jean Lucas em comemoração no Bavi. E Jair admite jogo ruim com um a mais, mas lamenta pouco tempo de treino. E esses são os destaques do Portal à Tarde de Salvador, lá na Bahia.
2: Agora, Tribuna do Norte da cidade de Natal. El Niño deve ser muito forte no Rio Grande do Norte e Seridó é a região que mais preocupa. Ícone do futebol ganhou homenagem em documentário. Peça Os Melhores do Mundo volta neste fim de semana ao Teatro Riachuelo, em Natal, Rio Grande do Norte. Margem Equatorial e OPC gera otimismo no setor petrolífero do Rio Grande do Norte. Campanha ganha o interior antes do horário eleitoral. Tudo isso chamada do Tribuna do Norte da cidade de Natal.
3: Agora a gente vai saber aqui o destaque do Imirante. O Imirante traz notícia lá de São Luís, no Maranhão. O debate sobre o Imirante e o Mirante News com candidatos ao governo, que acontece hoje. Tem ainda o TCE, que retoma auditoria sobre dívida previdenciária na Câmara de São Luís. Gerson Testoni pede confiança ao Maranhão Atlético em decisão. Operação prende 3 suspeitos de integrar facção criminosa em São João Batista. Professora é atropelada e morta por uma caçamba na BR-316, em Bacabal. Polícia prende suspeito de envolvimento na morte de motorista de aplicativo. E a lua de sangue que pode ser vista no Maranhão durante o eclipse hoje, quinta-feira. Esses são os destaques lá de São Luís, no Maranhão.
2: Pronto, agora o Jornal da Paraíba. Governo federal reconhece emergência por estiagem em 4 cidades da Paraíba. E mais, síndico é preso suspeito de tentar estuprar mulher em condomínio. Isso aconteceu em Campina Grande, Paraíba. Perto dos 100 dias do comando de Cabedelo, prefeito consolida afastamento de Vitor Hugo e Edivaldo. Né? Que mais? Quest. Lucas Ribeiro lidera entre mulheres e eleitores de 35 anos ou mais na Paraíba. Chamadas do Jornal da Paraíba.
3: Agora nós vamos saber quais são os destaques lá para Aracaju, Sergipe. Quem traz notícia para a gente de Aracaju, Sergipe, é o portal Infonet. Justiça Federal determina medidas para proteger o peixe boiastro. E ainda, a polícia divulga imagem de suspeitos de furtos de hidrantes lá em Aracaju. Valmir de Francisquinho recebe alta após internação em Aracaju. Professores da rede estadual iniciam greve de 48 horas em Sergipe. Grávida e outras 2 pessoas são alvejadas a tiros no bairro 17 de março. Suspeito de tráfico de drogas é preso no Santa Maria, em Aracaju. ProUni, candidatos têm até amanhã para o registro na lista de espera. As inscrições, elas são feitas no portal único de acesso ao ensino superior. Até amanhã não, até hoje, quinta-feira. Então, os candidatos, eles são selecionados nas 2 chamadas regulares do programa Universidade para Todos, que é o ProUni, que tem até hoje, até as 23 horas e 59 minutos de hoje, quinta-feira, para manifestar interesse em se inscrever na lista de espera e assim continuar participando do processo seletivo.
2: Agora vamos...
3: E esses são os destaques de Aracaju, Sergipe.
2: Agora vamos para o Gazeta. Gazeta da cidade de Maceió. Escultor pega 87 anos de prisão por matar 4 pessoas e ocultar corpos em poço. Operação sobre o assassinato de jogador de 15 anos termina com 6 suspeitos mortos em confronto. Alagoas, mega feirão de veículos impulsiona venda de seminovos. Paulo Dantas anuncia 30 delegadas para reforçar combate à violência contra a mulher. Chamadas do Gazeta de Alagoas. Vamos passeando pelos jornais do Nordeste brasileiro. Vamos agora ver aí a temperatura. Estava pela madrugada e a previsão para hoje.

0: 5 graus. Agora já são 5h19, vamos ver como é que está aí, Augusto.
1: 25 graus.
0: Continua com 25 graus. A previsão é de que suba para 26 às 8 horas, ali por volta de 8 horas suba para 26. 10 horas sobe para 28. 12 horas, metade do dia, 29 graus, que vai ser a maior temperatura de hoje, 29 graus. Fica de 12 horas ali aproximadamente até 4 horas da tarde com 29 graus. Aí com a chegada da noite, 18 horas, vem chegando, 27 graus, cai para 27 graus. 8 horas da noite continua com 27 graus. 10 horas da noite cai para 26 graus, aí passa para o dia seguinte a contagem, não é? A umidade relativa do ar tem 68%, que é a mínima, 88%, que é a máxima. O sol nasce às 5 horas, 35 minutos. O sol se põe às 17 horas e 36 minutos. Não é? Prontinho. Essa é a variação para hoje. Estava chovendo agora quando eu vim para cá. De madrugada deu uma chuvinha, não foi? Pois é, deixa eu ver como é que vai ser o dia hoje. Sol com pancadinhas de chuva pela manhã. Pronto, já houve. Pancadinhas de chuva pela manhã. À tarde, sol e fim de papo. Tá bom? São 5 horas e 20 minutos. 5 e 20, como de costume. A Dandan já providenciou ali as matérias mais lidas e os destaques do nosso Jornal Diário do Nordeste. Vamos lá, Daniela.
2: Vamos aqui falar sobre o novo viaduto que vai ser construído aqui na Avenida Antônio Salles. A intervenção deve melhorar deslocamentos pelas ruas vizinhas e a gente vai saber aqui quais são os detalhes, né? E que local vai ser esse novo viaduto. É um novo viaduto que vai ser construído na interseção da Antônio Salles com a Monsenhor Catão, que é um ponto ali que muitos ouvintes reclamam pra gente de trânsito complicado, né? Olha aí, Alexandre. O Alexandre sempre manda mensagem para a gente do trânsito complicado ali na Monsenhor Catão, com o Antônio Salles. Bom, o objetivo desse novo viaduto é melhorar o trânsito numa das áreas de grande circulação de veículos da cidade, que é justamente essa interseção aí. Num processo de licitação da prefeitura, exige desapropriações. Então, segundo a CEINF, os moradores e os comerciantes da área ainda vão ser informados sobre os imóveis que podem ser atingidos por essa obra. A intervenção ela deve ainda contemplar o trecho com a implantação de uma alça, urbanização e melhorias na acessibilidade para a estação do VLT e do entorno. Com esse novo viaduto, o tráfego pela Monsenhor Catão, pela Coronel Jucá e pela Henriqueta Galeno e Beni Carvalho deve melhorar. Como parte da preparação da obra, a CEINF disse à reportagem do Diário do Nordeste que profissionais vão realizar levantamentos topográficos na região, além da abordagem social junto a moradores e comerciantes da área sobre questões de desapropriação. Então, o município ainda não detalhou quantos imóveis ou pessoas devem ser afetados pelo processo, mas já publicou no Diário Oficial do município a área que deve ser afetada pelas obras. E o Diário traz aqui o link, né, com a foto do mapa sobre a área que vai ser afetada. A administração municipal disse ainda que o decreto relacionado à área tem caráter preventivo, com o objetivo de impedir novas construções de imóveis no espaço que é considerado de interesse do município e que deve ser utilizado na implantação desse projeto. A empresa que vencer a licitação da obra fica responsável tanto pela elaboração do projeto executivo quanto pela execução dos contratos. Detalhes técnicos da intervenção, incluindo as áreas definitivas que vão ser necessárias para a construção, devem ser estabelecidas durante as próximas etapas desse processo. Na Parangaba também vai ter um novo viaduto. Além da intervenção prevista aí na Antônio Salles, a prefeitura também prepara a construção de um novo viaduto lá na Parangaba. A obra vai ser implantada lá na Avenida Senador Fernandes Távora, sobre ali a Avenida Américo Barreira, pertinho do terminal da

rua. O projeto prevê desapropriação também nos bairros Parangaba e Jockey Club. De acordo com as informações publicadas no Diário Oficial do município, uma área de aproximadamente 55,6 mil metros quadrados deve ser destinada às desapropriações para a implantação da estrutura. O perímetro inclui imóveis localizados na confluência das avenidas Gomes Brasil, Senador Fernandes Távora, Américo Barreira e Augusto dos Anjos. Atualmente, a gestão municipal trabalha na elaboração de projetos para a implantação de 6 grandes intervenções viárias, isso em diferentes regiões da cidade. Por exemplo, viaduto do Complexo Parangaba, o viaduto da Monsenhor Catão com Antônio Salles, o viaduto das avenidas Fernandes Távora e Augusto dos Anjos, viaduto do Conjunto Ceará com Jurema, o túnel da Guanambi com Domingos Olímpio e o túnel da Bernardo Manuel e Silas Munguba. A CEIF disse ainda que mais detalhes sobre esses projetos vão ser divulgados após a conclusão dos respectivos processos licitatórios. Tá tudo aqui no Diário do Nordeste para você ver com calma e ver também, inclusive, a arte que foi divulgada aí da área que vai ser desapropriada. Aí você dá uma olhadinha para você entender qual é a área que vai ser desapropriada aqui na Antônio Salles com o senhor Catão. Outro caso que a gente traz aqui no Diário do Nordeste é sobre os 5 casos de Mpox que foram confirmados aqui no Ceará. Já foram descartados 60 casos aqui no estado. Então, o Ceará confirmou o 5º caso de Mpox. A data do diagnóstico mais recente foi registrada pelo IntegraSUS como 23 de julho. A pessoa diagnosticada é um homem na faixa etária de 30 a 39 anos. E, no total, o estado contabiliza, então, 65 casos notificados, sendo 5 confirmados, 60 descartados e nenhum caso suspeito. O primeiro caso deste ano foi divulgado no dia 10 de março por meio do painel de monitoramento do Centro Nacional de Inteligência Epidemiológica e Vigilância Genômica. Apesar disso, ele e os outros 2 seguintes aconteceram ainda em fevereiro. Já a 4ª ocorrência é do mês de março. E o que é Mpox? A Mpox é uma zoonose causada pela Mpox vírus. É uma doença que pode ser transmitida entre animais e seres humanos, sendo a transmissão para humanos causada por meio de contato da pessoa infectada, de materiais contaminados ou de animais silvestres, os roedores infectados. O vírus responsável por essa infecção foi identificado pela primeira vez em 1958. A doença, anteriormente conhecida como varíola dos macacos, voltou a ser uma emergência de saúde pública de importância internacional, conforme anúncio da OMS. A principal forma de transmissão da Mpox acontece por meio do contato direto, pessoa a pessoa, pele, secreções, e também exposição próxima e prolongada, com gotículas ou outras secreções respiratórias. E os sintomas? Erupções cutâneas ou lesões de pele, aquelas manchinhas vermelhinhas, linfonodos inchados, que são as ínguas, febre, dores no corpo, dor de cabeça, calafrio e fraqueza. E esses sintomas eles podem durar de 2 a 4 semanas. Então, grávidas, crianças e imunodeprimidos têm maior chance de apresentar formas mais graves, como pneumonia e inflamação do sistema nervoso central. Então, tá aqui também todos os detalhes. Agora, o que, que a gente pode fazer para se prevenir? Bom, pessoas com suspeita ou confirmação da doença precisa cumprir isolamento imediato, não pode compartilhar objetos e nem material de uso pessoal, como toalha, roupa, lençol, escova de dente, talher, durante todo o período de transmissão. As medidas de prevenção consistem em evitar contato direto com as lesões de pele e a prática de sexo seguro também. Mais um destaque que a gente traz aqui para você é que Fortaleza tem quase 400 acidentes com escorpiões por mês. Agora, como se prevenir? Bom, evitar acúmulo de sujeira e manter peças de roupas limpas são boas maneiras para manter esses animais longe de casa.
Fortaleza registrou, para ser mais exata, 2.593 atendimentos por picada de escorpião até julho. É uma média de 370 casos por mês. Esses dados são do Ciatox, lá do IJF, que é um hospital de referência em relação ao atendimento com picada de escorpião. Esse número é 40% maior do que a média de casos mensais do ano passado. O ano passado foram 264 atendimentos. Segundo o IJF, ao todo, 2025 somou 3.173 assistências entre janeiro e dezembro. E agora nós estamos falando de 2.593 casos só até julho. Então, estamos ainda na metade do ano. Nesse ano, o mês de julho concentrou o maior número de ocorrências. Foram 445 atendimentos. Já no ano passado, a maior prevalência aconteceu no mês de agosto, que foram 326 casos. Segundo a unidade, o aumento da presença de escorpiões nos lares cearenses é especialmente maior no intervalo entre agosto e setembro, quando os animais entram aí no período de reprodução. O Ciatox recomenda diversas medidas para evitar acidentes com escorpiões, que é você verificar roupas, toalhas e sapatos antes de usar, manter berços e camas afastados de paredes, manter os quintais e os jardins limpos e não acumular lixo, e também telar ralos, pias e tanques. Agora, o que fazer caso você seja picado por um escorpião? Ainda de acordo com o Ciatox, a primeira coisa que você precisa fazer é lavar o local da picada com água e sabão. Aí, em seguida, você procura um atendimento médico urgente. Também é importante fazer uma compressa de água morna se a vítima estiver com muita dor. E, se possível, é recomendado capturar e levar o animal, ou vivo ou morto, para facilitar o diagnóstico, até saber também qual é o tipo de escorpião, qual é a cor do escorpião. Agora, preste atenção nisso, porque o que é importante, o que você não pode fazer caso seja picado por um escorpião? Não pode amarrar, não pode fazer torniquete ou curativo que feche o local da picada. Não pode aplicar nenhum tipo de substância, jogar álcool em cima, querosene, fezes, fumo, ervas, urina, para evitar infecções, porque existe esse mito, não pode fazer isso. Não pode cortar, não pode sugar, não pode perfurar, não pode queimar o local da picada. Então, qualquer unidade pública do Ceará está capacitada para atender casos de picadas de urgência e de emergência. Aqui em Fortaleza, o Ciatox fica no IJF, que é referência no tratamento de intoxicações agudas e graves e animais peçonhentos. Então, lá funciona 24 horas por dia, 7 dias por semana, presencialmente ou por teleatendimento. Se você precisar no teleatendimento, o telefone é o 3255-5012. 3255-5012. Ou então tem um WhatsApp também. O DDD é 859-8439-7494. 8439-7494. Aí você liga ou faz um WhatsApp, manda um WhatsApp, procura primeiro um teleatendimento, se for o caso, se você estiver muito longe. Se não, vai diretamente lá no Ciatox, no IJF, que fica ali no centro da cidade. 5 horas e 32 minutos. Bora pro primeiro intervalo do dia. Hoje é quinta-feira, dia 27 de agosto. Estamos juntos com você até as 9 da manhã. A gente volta já.

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1: Terezinha, 92,5, jornalismo que fala a nossa língua, são 5 horas e 35 minutos.
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2: O Enem pode ter questões abertas e cobrar itinerários formativos. As mudanças no Exame Nacional do Ensino Médio estão sendo estudadas para os próximos anos, isso de acordo com o INEP. Quem vai trazer mais detalhes desse caso agora para a gente é Tainá Martinez.
3: Após ser incorporado como um instrumento de avaliação, substituindo a prova do Sistema de Avaliação da Educação Básica, SAEB, para o terceiro ano do ensino médio, o Exame Nacional do Ensino Médio, o Enem, deve passar por mudanças. Uma delas pode ser a inclusão de questões abertas, nas quais o estudante terá de escrever a resposta em vez de apenas marcar o item correto. De acordo com o presidente do Instituto Nacional de Estudos e Pesquisas Educacionais, Anísio Teixeira, o INEP, Manuel Palácios, as questões abertas ainda não serão implementadas no Enem de 2026. Ele garante que as inovações estudadas para a prova serão divulgadas com antecedência para não prejudicar a preparação de alunos e redes.
4: Uma questão vem sendo especialmente discutida, que é o interesse de trabalhar com a compreensão leitora, pedindo que o estudante resuma um artigo, um texto que foi lido por ele, de modo a sintetizar as ideias ali apresentadas. Essa e outras possibilidades de inovação na construção do teste vêm sendo discutidas. Mas como é natural, nada que se aplique no ano que está se discutindo, ou mesmo no ano seguinte. As discussões que nós estamos fazendo agora sobre as inovações no teste, elas devem começar a entrar em efeito a partir de 28.
3: A entrevista foi concedida após a participação do presidente do INEP em uma mesa de discussão do Seminário Internacional de Gestão Educacional promovido pelo Instituto Unibanco em São Paulo. Outra mudança estudada para a prova é a possibilidade de inclusão de questões eletivas para avaliar os itinerários formativos escolhidos pelo estudante durante o ensino médio. Esses itinerários são a parte personalizável do currículo presente no novo ensino médio, áreas de aprofundamento selecionadas pelo aluno com base nos seus interesses.
4: A inclusão dos itinerários formativos traz é que você não teria uma prova única, né? Uhum. Você pode ter uma grande parte da prova única e partes dessa prova, sessões da prova, eletivas de acordo com o que o estudante fez previamente no seu itinerário, seja um itinerário de aprofundamento, seja um itinerário de formação profissional.
3: Apesar de nenhuma das mudanças descritas por Palácio estar prevista para a prova de 2026, que ocorre nos dias 8 e 15 de novembro, o Enem deste ano já servirá como base para a avaliação da qualidade da educação básica, substituindo o SAEB. Com reportagem de Alexia Vieira, Tainá Martinez para a Verdinha FM 92.5 e TV Diário.
1: Ceará já registra mais de 300 denúncias de irregularidades em menos de 2 semanas de campanha política. Os números estão com Rodrigo Miranda.
5: Os números são do painel de estatísticas disponível na plataforma Pardal, lançada pela Justiça Eleitoral. De acordo com o TRE, o estado do Ceará contabiliza 304 denúncias nas 2 primeiras semanas de campanha. A principal queixa formalizada é em torno da utilização de carros de som, de mini-trios e trios elétricos. Em segundo lugar, aparecem casos de denúncias em vias públicas. E em terceiro, propagandas na internet. O levantamento aponta que dos 184 municípios cearenses, 30 registraram ocorrências nestas 2 semanas. A maior parte das situações denunciadas envolve candidatos ao cargo de deputado federal, com 120 casos. Em seguida, aparecem reclamações em torno de deputados estaduais. Estas somam 98 registros. Contra os partidos políticos, há 43 ocorrências. Outras 32 queixas envolvem candidatos a governador. Contra postulantes ao cargo de senador, são 9 casos. E contra candidatos a presidente, são 2 casos. Entre os municípios, Fortaleza acumula a maior quantidade das denúncias, com 198 casos. Juazeiro do Norte contabiliza 24 ocorrências, Camucim 14 e Iguatu 11. As demais 26 cidades registram pelo menos 10 denúncias cada. Rodrigo Miranda para a Verdinha FM 92.5 e TV Diário.
2: Seguindo a série de sabatinas promovida pelo Sistema Verdes Mares para as eleições de 2026, hoje será a vez de Gabriela Aguiar, que é vice-prefeita da capital cearense e postulante à vice-governadora da chapa de Elmano de Freitas, que vai ser entrevistada hoje. A sabatina terá duração de 50 minutos, será realizada presencialmente na sede do Sistema Verdes Mares e transmitida ao vivo, a partir das 8 da manhã, no YouTube do Diário do Nordeste. Lembrando que a ordem das entrevistas foi definida por sorteio realizado com representantes das candidaturas.
1: 5 horas e 41.
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1: Deslizamento de terra semelhante a uma avalanche de lama deixou 300 pessoas desaparecidas no Nepal. Esse e outros destaques internacionais com Rodrigo Miranda.
5: As autoridades do Nepal afirmam que 384 turistas estão desaparecidos, sendo 291 deles estrangeiros, após uma enorme inundação devastar a região fronteiriça com o Tibete nesta quarta-feira. As imagens divulgadas pela polícia do Nepal mostram a cheia de um rio que arrasta várias casas em seu percurso no distrito de Rasuwa. Um balanço preliminar elaborado por agências e recebido por empresas de turismo e viagens identificou 384 viajantes, incluindo 291 cidadãos estrangeiros e 93 cidadãos nepalenses reportados como desaparecidos nas áreas afetadas. Foi o que informou o Departamento de Turismo do país. Ao menos 160 pessoas morreram. A agência France Press, um porta-voz da polícia, disse que as autoridades não sabem a dimensão dos danos, mas garantiu que alertaram as pessoas que estão perto da margem do rio para que se afastem. O Itamaraty informou nesta quarta-feira também que acompanha o impacto das inundações que atingiram o Nepal e confirmou que até o momento não há brasileiros entre as vítimas. O desastre natural, que pode ter sido provocado por um terremoto seguido de fortes enchentes e avalanches na região do Himalaia, deixou um rastro de destruição na fronteira com o Tibete, na China. Pelo menos 14 recém-nascidos morreram após um incêndio atingir um hospital público em Islamabad, no Paquistão. Segundo autoridades, o berçário do Instituto de Ciências Médicas do Paquistão abrigava 15 bebês, dos quais apenas um foi resgatado com vida. Equipes do Corpo de Bombeiros foram enviadas ao hospital. A mídia local, os trabalhadores informaram que o incêndio começou no terceiro andar da unidade. A suspeita é de que o fogo tenha sido provocado pela explosão de um compressor de um ar-condicionado, que fazia parte do berçário. Rodrigo Miranda para a Verdinha FM 92.5 e TV Diário.
1: Às 5 horas e 44 minutos, um pequeno intervalo, a gente volta com Egílio Serpa.
2: E olha, Tom, só para lhe dizer uma coisa, tem muita gente acordada agora, já mandando mensagem no WhatsApp, e tem gente também nos hospitais, viu?
1: Também, né?
2: Tem o Érico e a Érica, Érica Franco, tá agora no hospital, tá acompanhando a gente, tá assistindo o Bom Dia Nordeste. Então, desejar saúde pro Érico um beijo pra Érica. Obrigada, viu, Érica, pela companhia. Fique tranquila, que vai dar tudo certo. Já deu tudo certo.
1: Beleza.
2: São 5h44, a gente volta já.

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1: E 92,5, jornalismo que fala a nossa língua, 5 horas e 47 minutos.
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1: Egídio Serpa, bom dia, Egídio.
2: Bom
1: tudo
2: dia,
1: bem?
2: Egídio.
3: Bom dia, Daniela Delavaux, bom dia, Tom Barros. Aqui estou eu mais uma vez para essa jornada matutina e muito me alegra transmitir boas informações sobre a economia do Ceará para os nossos televintes.
2: Você está com uma voz tão boa, Egídio.
1: Gostei da sua disciplina. Nós acompanhamos aqui, eu e a Daniela, todos os exercícios locais que você fez.
2: A Karine também viu, viu? Oi, Egídio. A Karine também estava vendo aí a interna e ela viu você fazendo Lax Vox.
3: É muito bom esse exercício, muito bom.
2: É, Karine Capistrano viu, viu? Ela tem um retorno, não sei se você sabe. Mas ela tem, ela tem um retorno nosso do que acontece nos bastidores.
3: Opa, coisa boa. Mas ela é uma pessoa fora de série.
2: Ela viu.
3: Muito obrigado,
2: Karine,
3: pela sua ajuda.
2: Você está ótimo,
1: tá,
2: viu,
1: ótima,
2: Egídio? Está
1: ótimo, beleza. Egídio, o futuro da economia do Ceará está chegando sobre os trilhos da Transnordestina. O que você sabe mais, meu irmão?
3: Olha, Tom, industriais, agropecuaristas, comerciantes, vendedores ambulantes e gente simples do povo começam a olhar com mais interesse e mais atenção para o andamento da construção de uma obra importante para a economia do Ceará, a Ferrovia Transnordestina, um projeto que impactará positiva e fortemente na infraestrutura, não só deste estado, mas da região Nordeste, principalmente na sua parte ocidental, que inclui a geografia cearense, a piauiense e a maranhense. Dito isto, eu tenho a enorme alegria de transmitir uma informação em primeira mão. As obras do trecho da Transnordestina, localizadas no maciço de Baturité, principalmente na zona rural do município de mesmo nome, ganharam o ritmo do frevo, seguem em velocidade de cruzeiro e agora mostram boas novidades, como me disse Alex Trevisan, que é o diretor comercial e de terminais da Transnordestina Logística, empresa que tem a concessão do que é hoje o maior empreendimento ferroviário privado do país. E a melhor das novidades é esta: começaram as obras de construção do viaduto de 600 metros de extensão sobre a rodovia CE-060, a Estrada do Algodão, que liga Fortaleza a Jardim, no município de Jardim, na região do Cariri, no sul do Ceará. Essa obra de arte permitirá que trem e caminhão circulem livremente, cada um no seu quadrado, uma solução que a engenharia rodoferroviária encontrou para permitir a convivência plena e pacífica desses dois modais de transporte. Alex Trevisan não esconde seu entusiasmo com o dinamismo que ganhou a implantação dos trechos cearenses da Transnordestina, que agora já tem o Porto do Pecém aparecendo no seu radar. Tudo de acordo com o nosso cronograma, disse ele. O trecho da ferrovia na área do maciço de Baturité parecia o mais difícil, porque é localizado em área montanhosa. Mas, de acordo com Trevisan, tudo avança normal e rapidamente, agora com as fundações dos pilares do viaduto e com cortes e aterros necessários, reforçando a nossa promessa de que no fim do próximo ano de 2027, falta pouco, nossas locomotivas e nossos vagões chegarão à estação Pecém, onde, aliás, a Transnordestina Logística investe, desde junho deste ano, R$1,3 bilhão na instalação de um terminal de integração de uso privado, TUPE, que será operado pela sua subsidiária Nordeste Logística, a NELOG. O projeto do TUPE inclui uma ponte para descarga de minérios, um viaduto ferroviário e uma moega para coleta de grãos. Visto de cima, o complexo do Pecém mostrará daqui a 2 anos uma cena panorâmica que, de tão grande, ampliará o orgulho dos cearenses. Alex Trevisan, sonhando alto, revela que a proposta desse terminal é movimentar até 30 milhões de toneladas de carga, como grãos, minérios e fertilizantes. Então, falta pouco para tudo isso acontecer. Para os que ainda não sabem, uma informação: os trens da Ferrovia Transnordestina seguem operando comercialmente entre o sul do Piauí e Quixeramobim, aqui no Ceará. É uma operação, digamos assim, meia boca, porque ainda não está pronto o conjunto de terminais de carga que existirão ao longo do percurso desta estrada de ferro. cujas composições de carga ou de passageiros, se houver e quando houver, circularão a uma velocidade de 80 km por hora, bem maior do que os 30 km com que circulavam os velhos e barulhentos trens da antiga Refesa até as últimas três décadas do século passado. Serão por esses terminais todos privados que se fará toda a logística de transporte comercial da Transnordestina, que terá em Iguatu e em Quixeramobim terminais de carga, incluindo a de exportação. A propósito, a elite política e empresarial daquele município de Quixeramobim está mobilizada no sentido de criar ali uma zona de processamento para exportação, uma ZPE, proposta que foi, no último dia 14, apresentada ao presidente Lula, que, evidentemente, se mostrou favorável. Afinal, o tempo é de eleição e de reeleição. Um dos objetivos da ferrovia transnordestina é, bem claro, melhorar e baratear o transporte da riqueza produzida no interior do Nordeste, fazendo-a circular rapidamente e com segurança, entregando e recebendo mercadorias de todo tipo. A expectativa é que tudo isso se realize a partir do momento em que toda a operação comercial da empresa estiver estruturada. A própria Transnordestina já disse que apenas um dos seus trens, com 126 vagões de carga, substitui 380 caminhões ou carretas. O sonho de mais progresso para o Ceará está vindo sob trilhos e já apitando, dando o aviso de sua chegada em Pecém em dezembro do próximo ano, meu caro Tom Barros.
1: Muito bem, Egídio Sérgio. Notícia boa, né, Egídio, essa daí?
3: Muito boa, muito boa.
1: Muito boa. Egídio, o segundo assunto de hoje, 3 mil micros e pequenas empresas aqui do estado do Ceará estão em condições de inadimplência. Eita, rapaz. Com o Banco do Nordeste. Detalhes, meu irmão.
3: Olha, informa o Banco do Nordeste. Está disponível até a próxima segunda-feira, dia 31, as facilidades para que as micro e pequenas empresas no Ceará regularizem seus débitos junto àquela instituição, o BNB. As condições diferenciadas foram autorizadas pela medida provisória 1355, de 4 de maio deste ano, que instituiu o programa extraordinário de reequilíbrio financeiro das famílias, o Desenrola 2.0. No Ceará, cerca de 5.300 micro e pequenas empresas inadimplentes ainda podem ter acesso ao benefício para renegociar ou quitar suas dívidas. Em toda a área de atuação do BNB, que são os estados do Nordeste, mais o Norte de Minas, mais o Norte do Espírito Santo, há 29 mil clientes nessa situação de inadimplência, meu caro Tom Barros.
1: Serpa, Egídio Serpa, o terceiro assunto de hoje, Banco Morgan Stanley, não bonito, rapaz, rebaixou a recomendação para as ações de empresas brasileiras. O que significa isso, Egídio?
3: Pois é, Tom. Ontem o banco norte-americano Morgan Stanley rebaixou sua recomendação em relação às ações das empresas brasileiras negociadas na Bolsa de Valores nos Estados Unidos e aqui no Brasil. Essa recomendação caiu da categoria de compra para a categoria de neutra. Os economistas do Banco Stanley, do Morgan Stanley, explicaram no seu comunicado que essa recomendação não está levando em conta a eleição presidencial do próximo mês de outubro, mas o cenário fiscal e monetário, além da redução da atividade econômica, o que ficou bem demonstrado no IPCA 15, divulgado ontem, relativo a este mês de agosto, que veio com uma deflação de 0,40%, o que mostra a desaceleração da economia. Na avaliação dos economistas do Morgan Stanley, ainda é cedo para assumir uma posição mais baixista, dado o potencial de valorização relevante, caso uma mudança da política melhore a credibilidade fiscal, abra espaço para juros mais baixos e favoreça uma transação mais suave para uma recuperação liderada pelos investimentos, meu caro Tom Barros.
1: Sérgio Serpa, mais uma grande empresa brasileira pede recuperação judicial. Rapaz, o negócio está sério, né, rapaz? É em fila, parece dominó, é.
3: Exato. Olha, essa empresa, eu vou dizer agora, com dívida de 265 milhões de reais, o grupo Genius, que controla a rede de lanchonetes Habib's, entrou na Justiça Federal pedindo recuperação judicial. Agora, meu caro Tom Barros, são quase 1000 grandes empresas e médias que recorreram a essa alternativa para não irem à falência. A situação da economia brasileira está difícil e complicada. O grupo, esse grupo Gênios, atribui a deterioração de sua situação financeira a uma combinação de fatores. Entre eles estão os efeitos da pandemia da Covid-19 sobre o varejo entre 2020 e 2022, há mudanças nos hábitos de consumo com o avanço das plataformas de delivery, de entrega em casa, né? E o aumento dos juros e do custo de capital. Tudo isso aí contribuiu para o pedido de recuperação judicial da Habib's, meu caro Tom.
1: Rapaz, houve um tempo aqui que a Habib's era qualquer luxo, lembra, Gilles Sérgio?
3: Pois não era, me lembro demais. Aquele sanduíchezinho.
1: Era.
3: Sanduíche.
2: O quibe e a esfirra de queijo.
3: Também, muito bom. Ah, eu me lembro do quibe. Muito bom.
2: Ah, era bom demais. Passar no drive-in, só pegar uma caixinha.
3: Engordava, caralho.
1: Gente, observa. E para terminar, Lula, Alcolumbre e Hugo Mota acertaram a pauta do Congresso para a votação da taxa das blusinhas e do fim da jornada 6x1. O que está por trás desta combinação, Egídio?
3: Olha, meu caro Tom, para ser franco, nada está por trás. Tudo está pela frente, bem claro. O presidente Lula recebeu ontem para um almoço a três no Palácio do Planalto os presidentes do Senado, Davi Alcolumbre, e o da Câmara dos Deputados, Hugo Mota. A relação desse trio, até recentemente, era muito complicada. Eles nem se falavam. Agora, tudo parece um mar de rosas. A prova foi o anúncio que Lula, Alcolumbre e Mota fizeram ontem após o almoço. A Câmara e o Senado vão pautar na próxima semana a votação de interesse do governo, que inclui a aprovação da PEC, que extingue a jornada de trabalho de 44 horas semanais para 40 horas semanais, ou seja, 5 dias de trabalho por 2 de descanso. Hoje, 6x1. Contra essa medida está a liderança empresarial da indústria, do agro e do comércio, que já se movimenta para, pelo menos, adiar a análise da proposta para depois da eleição de outubro, a proposta de 6x1. Também será pautada, discutida e provavelmente aprovada o fim da chamada taxa das blusinhas, ou seja, será reduzida a zero o imposto de importação sobre as compras de produtos importados no valor de até 50 dólares. São duas medidas populares que ajudarão, se aprovadas, a melhorar a imagem do governo e dar um grande estímulo à campanha de reeleição do presidente Lula. Mas é preciso atentar para um detalhe. Antes do almoço de ontem no Palácio do Planalto, houve uma reunião muito importante promovida pelo ministro Alexandre de Moraes, em sua residência, da qual participaram o presidente Lula e o presidente do Senado, Davi Alcolumbre. Foi nessa reunião que Lula e Alcolumbre, que nem se falavam, voltaram a trocar conversas. Agora, os três poderes, o judiciário, o legislativo e o executivo, alinharam-se e o produto desse alinhamento começa a beneficiar o presidente Lula. Vamos ver como se comporta hoje o mercado financeiro diante dessa novidade no cenário da política. Ontem, a Bolsa de Valores brasileira, B3, fechou na estabilidade, com alto de apenas 0,01%, aos 174.586 pontos. O dólar, por sua vez, encerrou o dia cotado a R$ 5,15. Ontem, em Nova York, meu caro Tom, foi divulgado o balanço financeiro do segundo trimestre deste ano da mais valiosa empresa do mundo, a NVIDIA, que fabrica chips e estruturas para inteligência artificial. O lucro da NVIDIA em abril, maio e junho foi de US$ 56 bilhões, o lucro, com uma receita líquida de R$ 96 bilhões e 200 milhões, ou seja, 18% maior do que a receita do primeiro trimestre. Só na operação de data centers, a NVIDIA registrou faturamento de US$ 89 bilhões no segundo trimestre. Para este terceiro trimestre, a NVIDIA está prometendo uma receita de US$ 108 bilhões. É muito dinheiro, mas está todo mundo investindo, Tom, na inteligência artificial. E com essas informações e comentários, eu encerro aqui com essa voz rouca a minha participação no Bom Dia Nordeste desta quinta-feira, prometendo voltar amanhã, sexta-feira, com a graça de Deus. Bom dia a todos.
1: Bom dia, Gídio. Um abraço para você.
2: Bom dia, Gídio.
1: 6x1.
0: Que dia é hoje?
2: Hoje é dia 27 de agosto. Hoje é comemorado o dia da psicóloga e do psicólogo. esses profissionais que são extremamente necessários na vida das pessoas para a manutenção da saúde mental e das relações. O Dia da Psicóloga e do Psicólogo foi escolhido para homenagear esses profissionais e relembrar da lei que reconheceu a psicologia como profissão no Brasil em 1962. Desde a sua implementação, a psicologia e os profissionais da área encaram muitas barreiras, como os tabus envolvendo o ofício e a rejeição da psicologia como um tratamento de saúde.
1: Também hoje, dia 27 de agosto, é o Dia Mundial da Limpeza Urbana. A data nos leva à reflexão sobre a importância sanitária e social de manter as nossas cidades limpas. Esse trabalho é realizado diariamente pelos profissionais da limpeza e da coleta urbana.
2: Hoje também é o Dia do Corretor de Imóveis. A profissão surgiu no século XX, quando o desenvolvimento nas cidades fez com que a comercialização de imóveis se tornasse constante. O corretor de imóveis, nessa época, era conhecido como agente imobiliário. O nascimento da categoria aconteceu na década de 30, durante o governo de Getúlio Vargas, com a criação das primeiras leis trabalhistas. Então, parabéns aí para os corretores e também para os psicólogos e as psicólogas.
1: Pronto, vamos fazer um intervalozinho.
2: Bora.
1: 6:03, a gente volta já já. Falou para os nossos ouvintes, aniversariantes e o horóscopo do dia.

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1: Verdinha, 92,5, a rádio do meu, do seu coração. 6:06. Alô, minha amiga Rose Espíndola, tá vindo a gente. Rose, um abraço pra você. A Daniela falou há pouco que hoje é o dia do corretor de imóveis. E é realmente. Então, vou aproveitar para fazer uma homenagem aos corretores de imóveis através dessas duas queridas amigas, dessas corretoras de imóveis, pessoas maravilhosas. Minha querida Sâmia Pinheiro, bota a foto dela no ar com ao lado da doutora Vânia. Vamos lá, tá aí, portanto. Parabéns, Sâmia Pinheiro, corretora de imóveis. A partir da esquerda tá aí ela. Filho do saudoso comentarista Sérgio Pinheiro, meu querido amigo de saudosa memória, grande comentarista aqui da casa. E ao lado dela, a doutora Vânia Marques. Bota aí a doutora Vânia Marques, fotografia dela aí, nota aí, doutora Vânia Marques, que também é corretora de imóveis, advogada. E, coincidentemente, a doutora Vânia Marques hoje está aniversariando também. Quer dizer, é o dia do corretor de imóveis, mas é o aniversário dela também. Então ela recebe os parabéns dos filhos, a Vanice, Cristiane e o Érico. Um abraço e parabéns da Saminha, da equipe do Bom Dia Nordeste, da minha querida Marilu Maria Luísa. Doutora Vânia Marques, um abraço. A Sâmia Pinheiro diz uma coisa interessante. Ela diz que para ser corretor de imóveis é preciso ter garra, conhecimento, dedicação, jogo de cintura e principalmente gostar de gente. Porque ela diz que cada cliente traz uma história e cada negociação um ensina mais. Sâmia é muito grata à doutora Vânia Marques, que foi professora dela, professora de Direito Imobiliário. Então está aí hoje essa comemoração, festiva comemoração. Um abraço para vocês duas que são corretoras de imóveis. E na pessoa delas duas, a gente homenageia todos os corretores de imóveis do Brasil. Homenagem do Bom Dia Nordeste.
2: Bora aqui para os ouvintes que estão acordadinhos, sintonizados aqui com a gente. Olha, tem muita gente aqui, viu? Acordadinha, mandando mensagens no WhatsApp da Verdinha. Então a gente conversa agora com você, que está mandando mensagem pra gente, o Davi Duarte, lá de Baretama. Ontem teve aqui nos nossos estúdios. Ele disse que ontem, pra mim, foi um dia especial. Fiquei encantado
1: com a filha
2: com
1: dele,
2: a recepção
1: Daniele.
2: Para comigo. Um dia inesquecível. Um beijo pra você, Davi. Muito obrigada pela sua visita.
1: E
2: tem também o Marquinhos
1: dele, né?
2: Senna, foi. Marquinhos Senna, lá no PC, sintonizado também. Flaudique, lá de Maranguape, também tá por aqui. O Pedro de Pacatuba, tá lá nas Cajazeiras, um abraço para você. Bom dia também para o nosso ouvinte que está diretamente no Janguruçu, que é o Joel. Bom dia, Joel.
1: Um abraço para você.
2: Bom dia para o Luiz Augusto e para Eliane Liberato, eles estão em Sobral. Bom dia, tá chovendo aqui em Messejana. Bom dia, Paulo Sérgio, que tá lá em Messejana.
1: Valeu, Paulo Sérgio.
2: Mais um ouvinte aqui sintonizado é o Ari Pinto, no Itaperi. Bom dia, Ari. Cláudio, em Semoaba. Aldinho, lá no Rio Grande do Norte. Manda um alô para minha mãe, Maria Liduína. É o filho dela que tá falando.
1: Alô.
2: Que é o João Filho, de Maranguape.
1: Fala,
2: bom
1: João.
2: Dia, sou o Gilberto Garcia, do Cristo Redentor.
1: Um abraço.
2: Geraldo, de Mossoró, também tá aqui sintonizado. Betinho, São Gerardo. Nilcar, Biano, de Sobral. Pedro Antônio, de Barbalha. Bom dia, Pedro Antônio. E tem também aqui mais ouvintes sintonizados. Tem muita gente gravando áudio, mas quem tá escrevendo também aqui? Clodoaldo, Edson Queiroz, Reginilton. Bom dia. Tô indo trabalhar. E bom dia para vocês. Robson Moura, no Monte Castelo. Bom dia, Robson.
1: Bom dia, Rob.
2: Bom dia também para o Ailton Basílio, de São Gonçalo do Amarante. Bom dia para o Petrônio, no São Gerardo. Bom dia para o Antônio Carlotto, lá de Canindé. E também para Cláudia Almeida, Laurinha e Gilberto Filho e Messejana. Dona Leó, no Conjunto Esperança. Bom dia para o Francisco Araújo Sampaio, de Juazeiro do Norte. Bom dia também para o nosso ouvinte que está aqui sintonizado, Célio, no João 23. E agora também está o Querginaldo, no Rio Grande do Norte. Bom dia para você, Querginaldo.
1: Bom dia. Mandar aqui um alô e parabéns para o David Eudes Lima, da aniversariando, mudando de idade, recebe o abraço da esposa dele, Jaqueline, dos filhos Mirella, que é filho, e do Murilo, que é filho, abraço do Chacrinha e da Edileuza. E outros aniversariantes também hoje aqui, Messias Alencar, um abraço para ele, mudando de idade, Lourdes Barros e Ana Soares, no Genibaú.
2: Tem também aqui muita gente gravando áudio, tem um Paulinho, que é caminhoneiro. Fala, Paulinho.
3: dia, Daniela Delavô e Tom Barros.
1: Bom
3: estamos
1: dia.
3: Por cá, viu, já. Capital Cearense é o palco. Paulinho, motorista caminhoneiro de Morada Nova.
2: Valeu, Paulinho.
3: Vocês estão
2: Paulinho,
3: começando um mais cedo agora? 4 horas, 4 e meia? Rapaz, vocês são fera, viu? Viva vocês e viva os caminhoneiros. E viva todo mundo, né? Todos os profissionais. Bora? Cuida pra cuidar e tudo bom.
2: Ao vivo só a partir das 5, viu, Paulinho? De 4 às 5 são as entrevistas que foram ao ar ontem, que a gente tem essa nossa reprise aí, pra já dar um esquentando, já esquentando vocês aí de 4 às 5 com as nossas reprises das entrevistas. Mas é ao verdade. Vivo mesmo, a partir de 5 da manhã.
1: Muito bem. Antes do horóscopo, olha aí o que tá chegando. 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
2: E agora eu vou voltar aqui também, antes da gente ir pro horóscopo, com o Mauri Bezerra e com a Luciana. A Luciana gravou áudio também.
5: Bom dia, Dani. Bom dia, Tom.
2: Bom dia.
5: Dani, amor, manda os parabéns pra minha sobrinha hoje, a Laura, que tá fazendo 16 aninhos. E pro meu pai, pra minha irmã, todos aqui. Viu? Pra dona Sara, mas o seu Cláudio. Um beijão pra vocês.
2: Um beijo, Laura. Beijo, um abraço. Parabéns, Laura. Feliz aniversário. Um abraço pra você. Aproveita o dia, viu? Um beijo, Luciana. E um beijo pro seu Osmiro também, pra Ana Maria, pra todo mundo. Fala, Luiz.
6: Bom dia, Daniela.
2: Bom dia.
1: Bom dia.
6: No dia 25, foi dia do patrono Duque de Caxias, do Exército Brasileiro. Exército querido, eu tive a honra de montar o seu museu no Forte de Copacabana, no Rio de Janeiro, minha terra. Luiz Carioca, Dionísio Torres.
2: Um abraço.
1: Valeu, bom dia.
7: Bom dia, bom dia, bom dia, Daniela de Lavô. Bom dia, Danton Barros. Passando para registrar minha audiência. Minha audiência no melhor programa de rádio notícias do estado do Ceará, Bom Dia Nordeste. E uma excelente quinta-feira para nós. Que Deus nos abençoe nesse novo dia que se inicia. Já estou ligadinho aqui no melhor programa de rádio notícias do estado do Ceará, Chiquinho da cidade de Barreira.
2: Beijo, Chiquinho.
1: Valeu,
2: Oliveira,
1: Chiquinho,
2: no Metrópole, Dona Iônia no São João do Tauape, Carlinhos em Messejana, Cardoso
8: bom
2: também.
8: Bom dia, Daniele, que é o Cardoso de Parnaíba, do Piauí. Quero mandar um abraço, um alô pro Orlando, lá na Oiticica, em Fortaleza. Um abraço pra pastora, minha sobrinha, lá em Taitinga, aí em Fortaleza. Um abraço pro Antônio Carlos, também, que ele mora ali no Curió. O Henrique, ele mora ali no Messejane, no Parque São Miguel. Um abraço a todo aquele povo e todo esse pessoal que trabalha aí na Rádio Verdes Mares. Um bom dia pra vocês todos.
2: Bom dia pra você também. Francisca no Bom Jardim também tá aqui sintonizada. E a Mairla. Mairla ou é Mairla? Ela é fã aqui da gente. Um beijo pra você, Mairla. Bora pro nosso horóscopo do dia?
1: Vamos pro horóscopo do dia.
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1: Áries. Neste período de lua cheia, quem é de Áries pode vivenciar momentos intensos, encarando pequenos contratempos do dia a dia como grandes desafios. Uma boa estratégia é evitar dar espaço para dramas e procurar fortalecer a saúde e o equilíbrio emocional. Aliás, como sugere a dinâmica entre Lua e Marte. Então está aí a mensagem para os arianos do dia de hoje.
2: Agora a mensagem para os taurinos, quem é de Touro, com a lua cheia, Touro, as conexões com os amigos podem se tornar uma fonte de acolhimento pessoal e emocional. No entanto, os astros sinalizam para a necessidade de equilíbrio, para evitar sobrecargas e descompassos na relação. A harmonia entre Lua e Marte pode ser a chave para reforçar a autoconfiança e retomar o equilíbrio emocional. Mensagem para você, de Touro.
1: Agora, Gêmeos, atenção, o céu sugere um dia de contradições. Ixi. Eventos cotidianos podem indicar descompassos entre trabalho e a vida familiar, devido à lua cheia tensionada com Sol, Mercúrio e Urano. Saber priorizar o essencial e diminuir o ritmo pode ser um bom caminho apontado pelo trígono Lua-Marte. Mensagem para os geminianos.
2: Mensagem agora para você que é do signo de Câncer, porque a lua cheia pode intensificar a maneira como os cancerianos percebem os acontecimentos, com uma carga emocional mais acentuada. Aliada à tensão entre Sol, Mercúrio e Urano, cuidado para não interpretar situações de forma precipitada, hein? Precisa aliviar essa intensidade? Então, tente atividades ao ar livre. Essa é a sugestão aí do trígono, Lua e Marte. Mensagem para você de Câncer.
1: Agora, Leão. Hoje, a lua cheia sugere oscilações emocionais que podem refletir na administração de assuntos práticos, meu caro leonino. Esse cenário aparece como a tensão do Sol, Mercúrio e Urano. Evite tomar decisões precipitadas. Já a harmonia Lua-Marte... Parou aqui, peraí, deixa eu voltar. Pronto, voltou. Já a harmonia Lua-Marte torna o discernimento mais apurado, ajudando em escolhas conscientes. É a mensagem para você que é de Leão.
2: Agora você, que é de Virgem, o céu de hoje sugere especialmente para você de Virgem um momento de maior sensibilidade emocional. Isso porque a lua cheia, ela se encontra em tensão com o Sol, com Mercúrio e com Urano. Contudo, tem uma oportunidade aí de fortaleza no ar, proporcionado então pela harmonia entre Marte e Lua. Por isso, você precisa buscar confiar mais em si mesmo diante dos desafios. E vale você priorizar o seu bem-estar, hein, virginiano? Mensagem para você.
1: Agora, Libra, lua cheia, Sol, Mercúrio e Urano apresentam um panorama astrológico que sugere um dia propício para reflexões. Este quadro poderá intensificar a sua percepção de desafios, fazendo-os parecer maiores do que realmente são. Opte por manter o equilíbrio e a imparcialidade em suas avaliações. É um bom momento para fortalecer saúde, valorizar ações que contribuam para isso. Mensagem para os librianos.
2: Para você que é do signo de Escorpião, a lua cheia em tensão com o Sol, Mercúrio e Urano pode sugerir aí uma busca por compensações emocionais que podem resultar em atitudes impulsivas ou desmedidas. Ao invés disso, que tal você utilizar esse momento para cultivar momentos gratificantes que fortaleçam a sua relação consigo mesmo e dissipem as tensões? Então leve em consideração o trígono Lua-Marte para isso acontecer, viu? Você que é de Escorpião.
1: Agora, Sagitário, hoje você pode perceber

0: Bora para Capricórnio agora? A lua cheia, em aspecto tenso com o Sol, Mercúrio e Urano, pode intensificar emoções e trazer dramatização nas conversas. A sugestão do céu do momento é para você procurar maneiras de aliviar a mente. Como? Se dedicando aos afazeres do dia a dia. Então fica a dica para você de Capricórnio. A harmonia entre Lua e Marte sugere um bom momento para você buscar balancear energia e emoções. Mensagem para você de Capricórnio.
1: Agora Aquário. Céu sugere cuidado com o uso de recursos materiais hoje, evitando decisões impulsivas que possam levar a prejuízos futuros. Aproveite a energia de Marte em harmonia com a Lua para encontrar soluções criativas para administrar melhor os seus bens. Mensagem para os aquarianos.
0: Agora, para encerrar, peixes, porque a lua cheia revela a possibilidade de alguns sentimentos que não combinam com as suas atitudes, graças aos aspectos sendo formados com Sol, Mercúrio e Urano. Então, você que é de peixes, em vez de agir repentinamente, que tal você reservar alguns momentos de leveza para si? O alinhamento entre Lua e Marte sugere uma atmosfera propícia para expressar afetos e fortalecer as suas relações interpessoais. Essa mensagem é para você do signo de peixes. Essa foi a previsão do personário para hoje. Sexta-feira ou quinta-feira, né? Hoje é quinta. Previsão para hoje, quinta-feira, dia 27 de agosto. Pro intervalo agora, são 6 horas e 21 minutos. A gente volta já.

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1: Verdinha 92,5, jornalismo que fala a nossa língua, são 6h24. Um giro pela cidade de Fortaleza neste começo de manhã.
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1: Vamos nós às principais avenidas. Washington Soares com movimento tranquilo nos dois sentidos. Tanto ao Diótero na direção das Seis Bocas, quanto no sentido contrário, quem vem da CA 040 pelo Washington Soares para pegar o Diótero, também é um movimento tranquilo, sem congestionamento. Avenida da Universidade, sentido Parangá

0: da Centro, movimento muito bom, intenso, mas sem engarrafamentos. Imagem a partir do cruzamento com a Avenida 13 de Maio, bem ao lado da reitoria da Universidade Federal do Ceará. Avenida Heráclito Graça, também com movimento calmo, movimento bom, sem engarrafamentos, nos dois sentidos. Aldeota Centro, Centro Aldeota, cruzamento com a rua Idelfonso Albano, pertinho do ginásio coberto Paulo Sarazate. Muito bem, 6 horas e 25 minutos, em 5 minutos o Rádio Notícias Verdes Mares. Mais alguns alô aqui com a minha querida Daniela de La Rua.
1: Os nossos ouvintes madrugadores, então nós vamos aqui conversar com vocês. Tem também aqui o Mauro, tá lá em Missão Velha. Bom dia, Mauro. Bom dia também para o Silveirinha. Vou liberar mais uns áudios, né, pra gente ouvir mais gente. Então vamos escutar o Pedrosa.
2: Bom dia, Tom Barros.
0: Bom dia,
2: Daniela de Lavô.
1: Bom dia, aqui, Pedrosa.
2: Pedrosa, cidade de Pacatuba, na audiência do programa, todos os dias.
1: Pacatuba, bom demais, hein? Um beijo pra você. Fala, Rinaldo.
3: Bom dia, Daniela de Lavô. Bom dia, Tom Barros. Aqui é Rinaldo Martins de Maranguape, já na labuta cedo.
1: Cedinho.
3: Na luta, na batalha. Um bom dia pra você.
1: Bom dia.
3: Uma ótima quinta-feira. Que Deus abençoe a todos nós. E a todos os ouvintes da Verdinha. Um abraço no coração para todos.
1: Amém. Um abraço, Rinaldo.
0: Valeu, Rinaldo.
1: Beijo para você e para Rubineide. Fala, dona Zilda.
4: Bom dia, Lavô. Bom dia, tudo. Estou na escuta, viu? Ei, põe aí um alô pro meu irmão Chico Leite.
1: Beijo para você, Chico Leite.
0: Bom dia.
4: Muito obrigado. E um abraço. E um abraço. Cheiro e tudo de bom.
1: Um abraço. Tem aqui alerta de trânsito, hein? Sandra Rocha já chega aqui a essa hora trazendo informação de um semáforo apagado e já causando transtorno entre 13 de maio e José Jataí. Então, você imagina, se 6h30 da manhã tá assim, quando passar de 7, como é que não vai ficar se não for resolvido logo,
0: verdade,
1: né? Então, fica até o alerta aí para os órgãos responsáveis. 13 de maio com José Jataí, semáforo apagado. Obrigada, Sandra, pelo alerta.
0: José já tá aí, hein?
5: Bom dia, meu amigo Tom Barro. Bom dia, Daniela.
1: Bom dia.
5: Que é o Eto do Bar Santa Uap. Tô aqui na sua escuta todo dia. Um abração para vocês e Deus abençoe todos vocês.
1: Um abraço para você também, João Lucas. Tô aqui no Janguru Sul e tem a Marilene também.
6: Bom dia, Daniele e Tom Barros.
0: Bom dia.
6: Que Deus abençoe o dia de vocês. Eu quero que vocês deem um alô e um parabéns para o meu irmão, que é corretor, Maxwell, viu?
0: Maxwell.
1: Bom dia. Um abraço, Maxwell. Bom dia para você. Um beijo, Marilena. Obrigada pela sua mensagem. Fala, Jean.
7: Bom dia, Tom. Bom dia, Dandan.
0: Bom dia.
7: Passando rapidamente para parabenizar minha esposa, que é psicóloga, Silvia.
1: Olha.
7: Professor Jean, no Fátima. Um abraço, pessoal. Bom dia.
1: Beijo, professor Jean. E um beijo para sua esposa também, parabéns para ela. Profissão super necessária. E tem também aqui mais gente participando, Aninha.
8: Bom dia, Daniela de Lavô, bom dia, Tom Barros.
0: Bom dia.
8: Bom dia a toda a galera que faz aí a Verdinha. Hoje é quinta-feira, né? Excelente quinta para nós todos, final de mês já. Um mês demorado, né? Esse pra terminar.
1: Não é, não?
8: Aninha da Calcaia, registrando seu bom dia.
1: Pensei nisso hoje.
8: Tô aqui, adoçando café, o Dani e Tom. Vocês estão escutando aí? Eu tô adoçando. Vocês na televisão lá no quarto, eu tô aqui na cozinha.
1: Pensei nisso hoje. Quando eu acordei, que eu falei assim: que dia é hoje? Ainda é agosto. Meu Deus. Fala, Pado.
9: Tom Barros.
10: Tom Barros, Daniele, meu bom dia.
11: Daniela.
10: Que Deus ilumine vocês.
11: Sempre Daniela.
1: É necessário, né? É necessário. É um A, meu povo. Meu nome termina com A, A de amor. A de amor. Foto da TV. Tem mais gente aqui também falando que é. Bom dia, quem tá aqui também é a Mazé, que tá indo lá pra BR levando a gente de carona. Bom dia pra você, Mazé, e pra Filomena também, que é costureira e que tá sintonizada.
0: Beleza.
1: São 6h29, bora pra o Rádio Notícia com o Tam Barros.
0: Ai.
1: Ai, não é Tam não, né? É com O teu nome, eu botei um A, foi só uma letrinha, não faz diferença não, né?
0: Não.
1: Faz não, né? Então bora,
0: Tam, né?
1: Com o Tam Barros.

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1: 6:31, bom dia. Hoje, quinta-feira, dia 27 de agosto, ano 2026. Manchetes do Rádio Notícias Verdes Mares. Justiça do Ceará marca data para primeiro júri do caso GG do Mangue e Paca. Criminoso ligado à facção Comando Vermelho, suspeito de cobrar pedágios de políticos aqui no Ceará, foi preso em São Paulo. Fortaleza registrou mais de 2.500 atendimentos por picada de escorpião até julho de 2026. Roberto Cláudio foi o primeiro entrevistado na sabatina com candidatos à vice-governadoria do estado. Ceará já registra mais de 300 denúncias de irregularidades em menos de 2 semanas de campanha política. No futebol, Fortaleza volta a se aproximar do G2 da Série B. E o Ceará segue os trabalhos com foco no Vila Nova, seu próximo adversário. Essas e outras matérias a partir de agora.

0: 6:32.
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0: 8 anos depois, a Justiça do Ceará marcou a data para o primeiro júri do caso GG do Mangue e Paca. As informações estão com a Emanuela Campelo.
2: O julgamento está agendado para os dias 21 e 22 de outubro deste ano no Fórum Clóvis Bevilacqua. A sessão deve durar 2 dias e tem previsão do depoimento de Marisa Almeida Ramos Moraes, mãe do piloto Felipe Ramos Moraes, que também foi acusado pelo crime. Felipe teria pilotado o helicóptero usado no duplo assassinato e acabou morto pela Polícia Militar de Goiás no ano de 2023. O processo das mortes de GG do Mangue e Paca tramitava na 2ª Vara do Júri de Fortaleza e foi transferido em 2026 para a 6ª Vara do Júri, especializada em crimes contra a vida no contexto das organizações criminosas. Uma semana após receber o caso, a 6ª Vara marcou a data do júri, onde 6 populares serão sorteados para o Conselho de Sentença. Tiago Lourenço é apontado pela acusação como um dos responsáveis pelos disparos ocorridos em 15 de fevereiro de 2018, em uma reserva indígena em Aquiraz, região metropolitana de Fortaleza. A defesa tentou a despronúncia, mas a 2ª Câmara Criminal do Tribunal de Justiça do Ceará manteve a decisão de levá-lo a júri popular. Os juízes revisaram a custódia cautelar e mantiveram a prisão preventiva, reiterando a ordem para o recambiamento do réu, que atualmente está preso em Venceslau, em São Paulo, para o sistema penitenciário cearense. As investigações apontam que GG e Paca foram mortos a mando da cúpula da própria facção criminosa que participavam, por suspeita de desviarem milhões de reais do tráfico de cocaína. O crime gerou uma guerra interna, que resultou também em outras mortes, como a de Wagner Ferreira da Silva, Cabelo Duro, executado em São Paulo, poucos dias após o duplo homicídio. No total, 10 pessoas foram denunciadas e 7 foram pronunciadas pelas mortes de GG e Paca. Um dos acusados morreu durante o processo, um continua foragido e o outro teve a denúncia aditada. O processo ultrapassa 9 mil páginas e foi desmembrado para uma tentativa de dar celeridade ao julgamento. Emanuela Campelo, para FM Verdinha 92.5 e TV Diário.
0: Foi preso em São Paulo um criminoso ligado à facção Comando Vermelho, suspeito de cobrar pedágio de políticos aqui no Ceará. Os detalhes estão com Nicolas Paulino.
3: Segundo a Secretaria da Segurança Pública e Defesa Social, o suspeito atuava no município de Forquilha, na região norte do Ceará, e usava perfis em redes sociais para praticar as extorsões. As ordens, ainda conforme a investigação, partiriam de outro integrante da organização criminosa que estaria no Rio de Janeiro. O homem foi localizado dentro de uma residência na cidade de São Paulo e levado para uma delegacia. Ele foi autuado em flagrante por integrar a organização criminosa e permanece à disposição da justiça. Essa é a terceira prisão de suspeitos de envolvimento com o esquema de extorsão eleitoral em Forquilha. Há cerca de 10 dias, o prefeito do município, Ednardo Rodrigues Filho, havia publicado um vídeo nas redes sociais relatando ameaças. No dia 20 de agosto, 2 homens de 19 e 28 anos também foram presos em flagrante na região norte do Ceará, suspeitos de cobrar pedágios para campanhas eleitorais. Segundo os investigadores, eles também receberiam ordens de um integrante da organização criminosa que estaria no Rio de Janeiro. Com a prisão desta terça-feira, a Secretaria da Segurança informa que 8 suspeitos já foram capturados por crimes relacionados ao contexto eleitoral das eleições de 2026. Nicolas Paulino, para a Verdinha FM 92.5 e TV Diário.
0: A Receita Federal fez a maior apreensão da história da alfândega de Fortaleza. Os autos passam de 30 milhões de reais. Ítalo Cosme explica.
4: Uma denúncia anônima levou a Receita Federal a fazer a maior apreensão da história da alfândega no Aeroporto Internacional de Fortaleza. Os autos de infração já superam 30 milhões de reais. A Receita mira um grupo criminoso especializado na importação clandestina de metais preciosos e lavagem de dinheiro. De acordo com o órgão, identificaram-se graves irregularidades no comércio exterior, incluindo práticas de falsificação, subvaloração de mercadorias e interposição fraudulentas, operadas por meio de manipulação documental e adulteração de declarações bancárias. Ou seja, um dos caminhos seriam os produtos declarados com valores muito menores ao que de fato valiam. Nesta terça-feira, a Operação Snooker 2 foi mais uma frente dessa investigação, que revelaram um esquema financeiro complexo, com movimentações que superam a 20 milhões de reais entre as empresas ligadas ao grupo criminoso. Além disso, os investigados teriam adquirido aproximadamente 32 milhões em criptoativos, valor incompatível com as receitas declaradas formalmente ao fisco. Ítalo Cosme, para a TV Diário e Verdinha FM.
0: Fortaleza registrou cerca de 2.593 casos de atendimento por picada de escorpião até julho de 2026, com média de 370 casos por mês. Os dados são do Centro de Informação e Assistência Toxicológica, CIATOX, do Instituto Dr. José Frota, hospital referência nesse tipo de atendimento. O CIATOX recomenda medidas para evitar acidentes com escorpiões, como verificar roupas, toalhas e sapatos antes de utilizá-los, manter berços e camas afastados de paredes, manter quintais e jardins limpos, não acumular lixo, telar ralos, pias e telar também os tanques. Ainda conforme o centro, a primeira coisa a se fazer, caso a pessoa seja picada por escorpião, é lavar o local da picada com água e sabão, e em seguida procurar atendimento médico urgente. Também é importante fazer uma compressa de água morna se a vítima estiver com muita dor. Se possível, é recomendado capturar e levar o animal vivo ou morto para facilitar o diagnóstico. Não se deve amarrar, fazer tourniquete ou então curativo que feche o local. Não aplicar nenhum tipo de substância para evitar infecções e não cortar, sugar, perfurar ou queimar o local da picada. Qualquer unidade pública do Ceará está capacitada para atender casos de picadas de emergência. Em Fortaleza, o CIATOX, localizado no IJF, é referência no tratamento de intoxicações agudas, graves e animais peçonhentos. O centro funciona 24 horas por dia, 7 dias por semana, presencialmente ou por teleatendimento, por meio de contatos 85, DDD aqui de nossa cidade, 3255-5012. Ou então, via WhatsApp, 85, DDD de nossa cidade, 98439-7494. 6:40.
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0: O novo viaduto será construído na Avenida Antônio Salles. A intervenção tem o objetivo de melhorar deslocamentos pelas ruas vizinhas, segundo a gestão municipal. João Lima Neto tem as informações.
5: A Prefeitura de Fortaleza prepara a construção de um novo viaduto na interseção da Avenida Antônio Salles com a Rua Moço e Ocatão, em uma área de grande fluxo de veículos nos horários de pico. A obra está em processo de licitação e deverá incluir uma alça com viaduto, urbanização e melhorias de acessibilidade para a estação do VLT, além do entorno. A intervenção também deve melhorar o tráfego nas ruas Monsenhor Catão, Coronel Jucá, Henriqueta Galeno e Benite Carvalho. Para a construção, serão necessárias desapropriações. A Secretaria Municipal de Infraestrutura informou à reportagem que moradores e comerciantes da área ainda serão abordados pelas equipes da Prefeitura e receberão informações sobre os imóveis que poderão ser atingidos. A Prefeitura já publicou no Diário Oficial do município a área que deverá ser afetada pela obra. Equipes da CEINF também realizarão levantamentos topográficos e abordagem social na região. A empresa que vencer a licitação ficará responsável pela elaboração do projeto executivo e pela execução da obra. João Lima Neto para Verdinha FM e TV Diário.
0: 6:42, um giro pela cidade de Fortaleza neste começo de manhã. A Avenida Washington Soares com movimento tranquilo nos dois sentidos, tanto ao Deodra na direção das Seis Bocas, quanto vindo do Eusébio do Aquiraz pela CE 040, na direção da Aldeota pela Washington Soares. movimento sem engarrafamentos. Movimento intenso na Avenida da Universidade, mas sem engarrafamentos também. Sentido Parangaba Centro, no cruzamento com a Avenida 13 de Maio, ao lado da reitoria da Universidade Federal do Ceará. 6:42. No próximo bloco, Roberto Cláudio foi o primeiro entrevistado na sabatina dos candidatos à vice-governadoria do Estado. Ceará já registra mais de 300 denúncias de irregularidades em menos de 2 semanas de campanha política. No futebol, Fortaleza volta a se aproximar do G2 da Série B. E o Ceará segue os trabalhos com foco no Vila Nova, seu próximo adversário. Voltamos em instantes, aqui na Verdinha 92,5, jornalismo que fala a nossa língua.

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0: 6:46.
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0: Roberto Cláudio do União, candidato a vice-governador do Ceará, na chapa de Ciro Gomes do PSDB, foi o primeiro entrevistado da série de sabatinas com postulantes à vice-governadoria promovidos pelo Sistema Verdes Mares para as eleições 2026. A entrevista realizada nesta quarta-feira foi transmitida ao vivo pelo Diário do Nordeste. A repórter Luana Barros vai trazer agora todos os detalhes da entrevista.
2: Roberto Cláudio, do União Brasil, foi o primeiro candidato a vice-governador a ser entrevistado na sabatina do Ponto Poder nesta quarta-feira. Ele integra a chapa de Ciro Gomes, do PSDB, candidato ao governo do Ceará. Durante a sabatina, Roberto Cláudio criticou o governo de Almano de Freitas, atual governador e candidato à reeleição pelo PT. Um dos principais focos dessas críticas foram as áreas de segurança pública e de geração de emprego e renda. Roberto Cláudio criticou, por exemplo, o que chamou de empobrecimento da população cearense e citou que o Ceará tirou menos pessoas da linha de pobreza do que outros estados nordestinos. Ele também falou sobre as propostas da chapa formada por ele, Ciro Gomes, na economia.
3: Fecharam 100 fábricas, aproximadamente 100 fábricas, nos últimos 10 anos só de calçados aqui no estado do Ceará. E outro dia o governador foi falar que estava sobrando emprego em Brejo Santo, enquanto estavam quase 1000 famílias reclamando o retorno aos seus empregos. Então, a primeira saída é retomar um projeto de desenvolvimento, geração de emprego e renda, apoiar o empreendedor individual, apoiar esse microempreendedor, né, com políticas de garantia do direito ao trabalho, mas de microcrédito, sabe, de assistência quando esse empreendedor individual, por uma razão de doença ou por uma razão de um acidente, fica sem trabalhar e perde a sua renda, mas apostar no novo projeto de desenvolvimento, economia digital, aproveitar vocações existentes no Ceará, que tem um grande potencial de crescimento, como o agronegócio em algumas manchas de terras do estado do Ceará.
2: Indagado sobre em quem votará para presidente da República, Roberto Cláudio relembrou que a Federação União Progressista liberou os filiados para escolherem um candidato que quiserem, mas afirmou que ainda não tomou uma decisão. Ele disse que ainda está observando o cenário e que irá vir a público quando tomar uma decisão. Ainda durante a sabatina, ele rebateu as críticas sobre o fato da chapa encabeçada por Ciro Gomes não ter representatividade feminina, nem mesmo nas suplências das candidaturas ao Senado Federal. Segundo Roberto Cláudio, o grupo teve dificuldade para ter candidatas até para os cargos proporcionais, em que é obrigatório que pelo menos 30% das candidaturas sejam de mulheres. Para conferir a entrevista completa de Roberto Cláudio, basta acessar o perfil do Diário do Nordeste no YouTube. Luana Barros para Verdinha FM 92.5 e TV Diário.
0: Seguindo a série de sabatinas promovida pelo Sistema Verdes Mares para as eleições de 2026, hoje será a vez de Gabriela Aguiar, vice-prefeita da capital cearense e postulante à vice-governadora da chapa de Elmano de Freitas. Ela vai ser entrevistada. A sabatina terá duração de 50 minutos. Será realizada presencialmente na sede do Sistema Verdes Mares e transmitida ao vivo a partir das 8 horas da manhã no YouTube do Diário do Nordeste. Lembrando que a ordem das entrevistas foi definida por sorteio realizado com representantes das candidaturas. Ainda sobre eleição, vamos acompanhar agora como foi a agenda de ontem do candidato do PSDB, Ciro Gomes.

0: 6:50. Vamos voltar aí, porque houve um problema no nosso áudio. A gente volta com a agenda do candidato a governador pelo PSDB, Ciro Gomes. Vamos ver agora se temos condições. 6:50. Vamos lá? Está havendo um probleminha. Está havendo... Vamos saltar, não é? Vamos passar aqui. Daqui a pouco a gente volta com essa parte política. Perfeito? Vamos para a agenda do Elmano de Freitas. O candidato do PT, Elmano de Freitas, também cumpriu a agenda nesta quarta-feira em Fortaleza. Vamos acompanhar.
1: O candidato Elmano de Freitas, do PT, fez uma caminhada no bairro Parque São José, em Fortaleza. Foi a primeira atividade da agenda de campanha dele nesta quarta-feira. Gabriela Aguiar, que concorre como vice-governadora, um grupo de lideranças locais e candidatos a deputados também participaram do evento. Na concentração, Elmano conversou com a imprensa e falou sobre as propostas do plano de governo. Elmano de Freitas destacou avanços na educação pública cearense nos últimos anos e prometeu novas ações na área. Ele afirmou que, se reeleito para um segundo mandato, todos os municípios do Ceará terão escolas de tempo integral, além de unidades com cursos de ensino superior.
2: Já estamos com 152 municípios, 100% dos jovens escola em tempo integral, mas o próximo passo é ser tudo integral e profissionalizante. As escolas, os alunos vão passar o dia inteiro, aprender as matérias, fazer cultura, esporte, mas aprender uma profissão, e a profissão que permita acessar os melhores empregos, melhores salários, e continuar a grande ampliação do ensino superior, levar curso de ensino superior a todos os municípios do Ceará.
1: Alânio Pereira para a Verdinha FM 92.5 e TV Diário.
0: O Ceará já registra mais de 300 denúncias de irregularidades em menos de 2 semanas de campanha política. Os números estão com Rodrigo Miranda.
3: Os números são do painel de estatísticas disponível na plataforma Pardal, lançada pela Justiça Eleitoral. De acordo com o TRE, o estado do Ceará contabiliza 304 denúncias nas 2 primeiras semanas de campanha. A principal queixa formalizada é em torno da utilização de carros de som, de mini-trios e trios elétricos. Em segundo lugar, aparecem casos de denúncias em vias públicas. E em terceiro, propagandas na internet. O levantamento aponta que dos 184 municípios cearenses, 30 registraram ocorrências nestas 2 semanas. A maior parte das situações denunciadas envolve candidatos ao cargo de deputado federal, com 120 casos. Em seguida, aparecem reclamações em torno de deputados estaduais. Estas somam 98 registros. Contra os partidos políticos, há 43 ocorrências. Outras 32 queixas envolvem candidatos a governador. Contra postulantes ao cargo de senador, são 9 casos. E contra candidatos a presidente, são 2 casos. Entre os municípios, Fortaleza acumula a maior quantidade das denúncias, com 198 casos. Juazeiro do Norte contabiliza 24 ocorrências. Camucim, 14. Iguatu, 11. As demais 26 cidades registram pelo menos 10 denúncias cada. Rodrigo Miranda para a Verdinha FM 92.5 e TV Diário.
0: 6:54.
4: Educação.
0: O Enem poderá ter questões abertas e cobrar itinerários formativos. As mudanças no Exame Nacional do Ensino Médio estão sendo estudadas para os próximos anos. Isso de acordo com o INEP. Taida Martinez tem as informações.
5: Após ser incorporado como um instrumento de avaliação, substituindo a prova do Sistema de Avaliação da Educação Básica, SAEB, para o terceiro ano do ensino médio, o Exame Nacional do Ensino Médio, o Enem, deve passar por mudanças. Uma delas pode ser a inclusão de questões abertas, nas quais o estudante terá de escrever a resposta em vez de apenas marcar o item correto. De acordo com o presidente do Instituto Nacional de Estudos e Pesquisas Educacionais, Anísio Teixeira, o INEP, Manuel Palácios, As questões abertas ainda não serão implementadas no Enem de 2026. Ele garante que as inovações estudadas para a prova serão divulgadas com antecedência para não prejudicar a preparação de alunos e redes.
4: Uma questão vem sendo especialmente discutida, né? É o interesse de trabalhar com a compreensão leitora, pedindo que o estudante, né, resuma um artigo, um texto que foi lido por ele, de modo a sintetizar as ideias ali apresentadas. Essa e outras possibilidades de inovação na construção do teste vêm sendo discutidas. Mas, como é natural, nada que se aplique no ano que está se discutindo, ou mesmo no ano seguinte. As discussões que nós estamos fazendo agora sobre as inovações no teste, elas devem começar a entrar em efeito a partir de 28.
5: A entrevista foi concedida após a participação do presidente do INEP em uma mesa de discussão do Seminário Internacional de Gestão Educacional, promovido pelo Instituto Unibanco, em São Paulo. Outra mudança estudada para a prova é a possibilidade de inclusão de questões eletivas para avaliar os itinerários formativos escolhidos pelo estudante durante o ensino médio. Esses itinerários são a parte personalizável do currículo presente no novo ensino médio, áreas de aprofundamento selecionadas pelo aluno com base nos seus interesses.
4: A inclusão dos itinerários formativos traz é que você não teria uma prova única, né? Uhum. Você pode ter uma grande parte da prova única e partes dessa prova, sessões da prova, eletivas de acordo com o que o estudante fez previamente no seu itinerário, né? Seja um itinerário de aprofundamento, seja um itinerário de formação profissional.
5: Apesar de nenhuma das mudanças descritas por Palácio estar prevista para a prova de 2026, que ocorre nos dias 8 e 15 de novembro, o Enem deste ano já servirá como base para a avaliação da qualidade da educação básica, substituindo o SAEB. Com reportagem de Alexia Vieira, Tainá Martinez para a Verdinha FM 92.5 e TV Diário.
0: 6 horas e 57 minutos.
6: Jogada!
0: O Ceará segue os trabalhos com foco no Vila Nova, seu próximo adversário. Para a partida, o técnico Daniel Paulista segue com dúvidas para montar o time titular. Daniel Farias traz as informações.
7: Bom dia para você ligado na programação da Verdinha e da TV Diário desta quinta-feira, data em que o Ceará continua a sua preparação para o jogo de domingo contra o Vila Nova na 25ª rodada da Série B. E para essa partida, o técnico Daniel Paulista tem mais uma dúvida na sua escalação, porque o lateral esquerdo Sávio, que vem sendo titular naquele setor do campo, sofreu uma lesão muscular, um desconforto no último jogo contra o Londrina e não tem participado dos treinamentos, está em tratamento no departamento médico e pode ficar de fora da partida de domingo. O Sávio foi substituído ainda no intervalo do jogo entre Ceará e Londrina. O Sanches entrou no seu lugar naquela ocasião e aí ele tem sido avaliado ao longo desses últimos dias. Ainda não tem participado dos treinamentos. Como o Ceará viaja na sexta-feira, depois do treino da manhã, a chance é pequena que o Sávio viaje para Goiânia. A probabilidade maior neste momento é que o Sanches seja mais uma vez utilizado pelo técnico Daniel Paulista, agora assumindo a condição de titular. Outro atleta que foi substituído no jogo passado, sentindo problemas ali na região da coxa, foi o volante Richardson. Mas esse tem melhorado nas avaliações, está participando dos treinamentos e deve ser relacionado. Inclusive, nesta tarde, o Richardson concede entrevista coletiva pré-jogo lá em Carlos de Alencar Pinto. Essas informações do Ceará, Daniel Farias para a programação da Verdinha e da TV Diário.
0: O Fortaleza reduziu para apenas 4 pontos a distância para o G2, faixa que garante o acesso direto à Série A do Campeonato Brasileiro. Com o resultado da 24ª rodada da Série B, o Tricolor terminou com saldo positivo. O Leão venceu o líder Criciúma pelo placar de 2-0, fora de casa, e chegou aos 40 pontos, se consolidando na quarta colocação. Além de se aproximar da briga pelas duas primeiras posições, o Fortaleza também ganhou uma margem importante dentro do G6, zona que leva aos playoffs pelo acesso. O time cearense tem 40 pontos, enquanto o Sport, sexto colocado, soma 38 pontos. Agora, o Fortaleza volta a campo na segunda-feira, às 19h30, diante do Operário do Paraná, no Estádio Castelão. A partida ganha ainda mais peso, porque a 25ª rodada terá dois confrontos diretos na parte de cima, CRB versus Criciúma e Novo Horizontino versus Sport. Uma nota antes de encerrar o nosso programa. No momento em que íamos colocar a agenda do candidato a governador pelo PSDB, Ciro Gomes, houve um problema no áudio e não foi possível ouvir a explicação sobre a agenda cumprida. Entretanto, as pessoas podem acompanhar a agenda do candidato a governador Ciro Gomes no Diário do Nordeste. Está tudo especificado sobre a agenda do candidato Ciro Gomes. 7h01. 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Continue com Daniela de Lavor e o Bom Dia Nordeste.

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1: 7:04 agora, estamos de volta com Bom Dia Nordeste. Bom dia para você.
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1: Eleições 2026. Vamos ver agora a agenda de campanha dos candidatos ao governo do Ceará desta quinta-feira. A gente começa então com o candidato do PSTU, Zé Batista. Ainda de madrugada, ele fez uma panfletagem para os trabalhadores rodoviários de Fortaleza e depois também fez uma panfletagem para operários da construção civil. À noite, Zé Batista participa de uma reunião no partido. Ciro Gomes, do PSDB, cumpre agenda no Cariri. Às 8 da manhã, ele tem um encontro com lideranças da região de Juazeiro do Norte. À noite, participa de um ato promovido por um veículo, por entrevista, por um veículo de comunicação. Eumano de Freitas, candidato do PT à reeleição, inicia o dia com uma reunião de coordenação de campanha aqui em Fortaleza. À noite, ele também participa de um debate. E às 9:30, faz uma caminhada em Várzea Alegre. O candidato do Missão, delegado Hugo, concede entrevista a um veículo de comunicação no início da tarde. Mais tarde, às 4:00, faz gravações de campanha em Juazeiro do Norte. E na sequência, às 6:30, participa de um ato público com apoiadores. Vera Lúcia, candidata do Partido Novo, tem uma reunião com a equipe de campanha às 9:00. À tarde, ela concede 2 entrevistas a veículos de comunicação. Os demais candidatos não enviaram as agendas de campanha. Agora, 7:06, dando bom dia para você que está com a gente desde 5:00, quem está chegando por aqui agora também. E claro que nesse horário a gente quer saber como é que está o trânsito, né? Se você está saindo de casa, então a gente dá bom dia, inclusive, para essa equipe maravilhosa que está com a gente desde as 5 e fica até as 9. Em comando à mesa, no estúdio Sinergia, o meu querido Augusto Assunção, o nosso Cancão do Aquiraz. Bom dia para você, Assunção. Nosso maravilhoso Assunção. Do ladinho dele temos quem, hein, Assunção? O nosso querido João Duarte, que todo mundo só escuta falar, mas hoje ele está dando o ar da graça por aqui. Bom dia para você, João. João Duarte, também na produção aqui do Bom Dia Nordeste. Tem também a Aline Mariano, que é a nossa assistente de estúdio. Lá em cima temos a direção do Thiago Nobre. Tem também o Diego Castro nos caracteres. Cacau no Master, nos colocando no ar para TV Diário. E também agora aqui na Verdinha FM, nessa sinergia. Você escolhe se você quer ficar no rádio, se você quer ir para TV com imagem. Tem o nosso WhatsApp, que os ouvintes participam e mandam mensagens para a gente. Na redação integrada do Sistema Verdes Mares, temos Maiara Mourão. E para completar esta equipe maravilhosa, a gente completa com você. Porque é por você e com você que nós seguimos até as 9. Então você, ouvinte, você que manda mensagem aqui no WhatsApp da Verdinha, como faz aqui o Nenê Taxista, que sempre nos dá carona, mas ele disse, hoje eu tô em casa. Nenê, um beijo. Então ele tá na rua, tá levando a gente carona, tá em casa, tá nos dando companhia pela TV. Um beijo pra você, Nenê Taxista. Então você que tá sintonizado, você pode mandar mensagem pra gente falando de trânsito, viu, Cláudio Cirino? Manda mensagem pra gente. Um beijo pra você, pra Claudiana. E você que tá aí dirigindo pela cidade, tá trafegando por Fortaleza, quer saber como é que tá o trânsito? Então manda mensagem agora de algum ponto que você esteja passando. Dá só o ponto de referência e fala assim, olha, avenida tal, o trânsito tá assim assado. Aí você diz onde é que você trafega agora. Mora de frente a alguma avenida movimentada? Então faz aí também a informação pra gente. É motorista aplicativo? Taxista? Vocês que rodam essa cidade e estão em vários bairros em pouco tempo, avisa também e compartilha o seu trajeto, porque a sua informação ela é valiosíssima. Você manda informação de um trânsito complicado, quem está ouvindo já evita aquele trecho, então imagina o tanto de gente a menos nesse congestionamento. Então a sua informação é muito importante. E nesse momento, às 7:09, a gente fala de trânsito para atualizar você. Tinha um semáforo apagado, hein? Lá na 13 de maio com o Zé Jataí, Cassandra disse pra gente, 6:30. Se não tiver sido consertado, o trânsito por lá vai estar complicado agora às 7:09. Então a gente vai trazer as imagens das câmeras de monitoramento, as imagens que a gente tem aqui pra você em tempo real. Bora?
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1: Vamos lá então, a gente vai agora, olha só, BR está show. A gente tem uma boa notícia aí da Mazé, que está pela BR, trazendo um trânsito bom. Um beijo para você, ela diz que a BR está tão boa que parece até feriado. Ô, coisa boa, Mazé, porra, aproveita. Vamos para Washington Soares. Imagens ao vivo da Avenida Washington Soares, imagens em tempo real, imagens exclusivas para você que acompanha aqui o Bom Dia Nordeste. Como é que tá a situação por lá? Bem movimentada, viu? Avenida Washington Soares, no cruzamento com Oliveira Paiva, super movimentada agora nesse momento, não tá congestionada, só está bastante movimentada. Nos dois sentidos, tanto para quem tá indo para a região metropolitana, como para quem vem da região metropolitana e segue para a Aldeota. Então, nesse cruzamento aí, da Washington Soares com Oliveira Paiva, a Washington Soares com um trânsito super movimentado. Agora nós vamos te levar lá para a Avenida da Universidade, na altura ali da UFC, da Reitoria. É a Avenida da Universidade com 13 de maio, super movimentada também, para quem está vindo ali do sentido da João Pessoa. Então o trânsito já fica mais movimentado por aí. E a gente traz essa informação e essa imagem ao vivo para quem está pela Avenida da Universidade. Mais uma informação. Avenida Heráclito Graça, trânsito bom demais. Trânsito muito bom na Heráclito para quem está vindo do centro para a Aldeota. Estamos no cruzamento com a Ildefonso Albano para quem está passando aí pela Antônio Augusto. Para quem está vindo pela Heráclito e indo para o centro, vai observar um trânsito mais lento. Tem mais gente indo para o centro agora nesse momento. Então, Heráclito Graça com um trânsito mais lento para quem vai para o centro e um trânsito bem mais tranquilo para quem vem lá do centro e vai para a Aldeota. Agora nós vamos para outro ponto da cidade, que é você que nos leva. Então eu vou direto agora com o Paulo Roger, ele fala da BR-222. Tô indo para Itapipoca e já passei de Catuana. Tá fazendo entrega, porque agora ele não é mais motorista de aplicativo, ele faz entrega de quem compra coisa pela internet. Então um beijo para você, Roger. Bom trajeto. Ricardão, tá lá no Albert Sabe, sintonizado também. E tem o Manuel Júnior, da Lagoa Redonda. Ele fala da Avenida Washington Soares, que tá com um fluxo bem grande, que vai daquele shopping que tem ali no cruzamento com Oliveira Paiva, até o Iguatemi. Sentido Messejana Aldeota, trânsito super movimentado, né, Manuel? Pois estamos junto contigo, viu, nesse trânsito? Estamos juntos. Iderlan, de Aroeira Cruz, um abraço para você, Iderlan. Hoje é meu aniversário, Franklin Almino, de Juazeiro do Norte. Bom dia para você, Franklin. Nosso ouvinte que está sempre mandando notícia do trânsito de Juazeiro e sempre nos dando alô por aqui. Bom dia, feliz aniversário para você, viu? Muita saúde. Tem o Alfredo Benício, lá de Juazeiro do Norte. Bom dia. Deixa eu ir aqui com mais ouvinte. Marquinhos Carreteiro, diga lá, Marquinhos.
2: Bom dia, Daniela, bom dia aos ouvintes da Verdinha, Marquinhos Carreteiro, por cá, viu? Cortando aqui esse anel Riara, abençoado, viu? Daquele modelinho positivo, quem vem do Ceasa, sentido da BR, quem vem do Eusébio, sentido da BR também, nos dois sentidos. A boca não tá boa não, viu? Tá pura bucha. Por Maracutaia, por aqui. Deus abençoe a todos. Tudo de bom.
1: Tem o Pedro também, né, Pedro? Tá por onde?
3: Bom dia, Daniela. Aqui bom é o Pedro. Dia. Aqui na Mick James. Tá tranquilo. Só tá meio complicado aqui na frente dele. Coisa aqui na Mick James aqui. O engarrafamento aqui é muito pouco. Também tá engarrafado ali no viaduto, perto do terminal rodoviário.
1: Bom dia para você. Obrigada, viu, pela carona, Pedro. Tem aqui mais um ouvinte sintonizado. Deixa abrir aqui o Jânio. Tamo por onde, Jânio? Ou você tá só ouvindo o Bom Dia Nordeste em casa? Fala, Jânio.
4: Bom dia, Tom Barros. Bom dia, Daniel Delavaux. Já fui pra academia, agora tô indo pro trabalho.
1: Muito bem.
4: Um dia abençoado pra vocês.
1: Pois se tiver trânsito ruim, avisa, Jânio. Fala, Aninha.
5: Bom dia, Daniela. Tô indo pro colégio.
1: Oh, meu Deus.
5: O trânsito tá uma maravilha na Santos Dumont.
1: Coisa linda, Aninha. Um beijo pra você. É a Ana. Um beijo, Ana. É a Ana Flor, né? É a Flor, eu acho. É a Flor, irmã do Bruno. Um beijo, viu, Flor? Bom dia também pro motorista Deusimar, que tá indo levar os meninos pra escola. Um beijo. O Ademir também tá lá no Crato, sintonizado. Aí, a Mazé foi festejar a BR, dizendo que parecia feriado, tava tudo bom demais. Apareceu um bucho. Aí ela disse, chegou na Aerolândia, travou. O negócio travou, aí tá aqui triste. Ô, Mazé, mulher, a gente não pode festejar essas coisas, não. Tem que só ir fluindo e vivendo, mulher. Se a gente festejar um negócio, aí a energia vai e trava o negócio. Por isso que a gente fica caladinho. Se você guardar um bombonzinho aberto, as formigas podem nem chegar perto. Mas se você abrir o bombom e elas enxergarem o doce, elas vão lá pra cima do teu bombom. Então, língua de borboleta, Mazé. Vai festejar trânsito bom, não, porque pode ser que o negócio se transforme aí. Agora vai enfrentar congestionamento na Aerolândia. Mas tamo junto, viu? Estamos juntos nesse congestionamento. Fala, Manuel Lobão.
6: Bom dia, Nordeste. Tô chegando atrasado hoje, viu? Bom dia, Nordeste. Bom dia, Dani Adelabô. Bom dia, Tom Barro. Bom dia para essa equipe maravilhosa da nossa querida Verdinha, do nosso coração. Quem tá falando aqui é o Manuel Lobão, da Jangada da Vela Branca do Mucuripe. O Mucuripe sempre às mil maravilhas. Os semáforos funcionam normalmente, trânsito fluindo muito bem, temperatura 27 graus, tá quente já, viu? É. A maré está de vazante para pré-mar, lá para 10 horas, mais ou menos, ela está seca total, viu?
1: Valeu, bom dia para você. Fala, Jarbas.
7: Bom dia, Tom Barros, todos os ouvintes da Vex Mares FM. Estou aqui voltando do Itapajé. Trânsito muito constante aqui na rodovia 222. Jarbas Monteiro do Benfica.
1: Fala, Dimas.
8: Bom dia, Daniela de Lavor.
1: Bom dia.
8: Ótima quinta-feira para nós todos.
1: Para nós todos. Oi, Filomena.
9: Bom dia, Daniela.
1: Bom
9: Tom.
1: Dia.
9: Bom dia, abençoado. Desde 4 horas que eu estou aqui nas máquinas e muito bem acompanhada com vocês, viu? Graças a Deus tem essas companhias. Pois é, um dia maravilhoso nós todos. Dani, eu não acredito em si, não acredita?
1: É mesmo?
9: Mas assim, eu acredito em Deus, né? Primeiramente. Mas aí eu escuto sempre, tá bom? Que Deus te abençoe, abençoe o Tom. E achei muito lindo você passando o óleo na cabeça do Tom, uma amizade tão sincera, tão bonita, tão coisa boa.
1: É meu
9: Deus
1: véio,
9: abençoe nós
1: Filomena.
9: Todos.
1: É meu véio. Mas digo, olha, deixa eu lhe dizer, o problema é que signo não é adivinhação não, viu? São as estrelas no céu. É como a gente estava na hora do nascimento e como é que as estrelas e os astros estavam na hora. E como é que se influencia na gente. Então não é adivinhação, não. Se a lua cheia, se as estrelas, se a situação no céu interfere no mar, imagina, Manuel Lobão, que é marinheiro, marujo, pode dizer. Se isso interfere no mar, tu imagina como é que não interfere na gente também, como é que não vai afetar, né? Não é adivinhação não, viu? Um beijo pra você, Filomena. Fala também mais um ouvinte aqui mandando áudio, é o Flávio.
10: Bom dia, Daniela. Aqui
1: Bom
10: é o Flávio da Calcaia, o taxista.
1: E aí?
10: Hoje também não tô trabalhando.
1: Olha, tá descansando em casa, então estamos juntos.
11: Bom dia, aqui é Jeová, de Santa Rita, Paraíba, perto de João Pessoa. Estou aqui tomando um cafezinho, escutando a rádio Verdes Mares, a mais popular, conhecida por rádio Verdinha.
1: Beijo para você, Jeová. E agora nós temos aqui também o Castelo Amadá, o Paulo no Crato. Tem também aqui a Aninha, que é irmã do Márcio e da Aline, que foi quem gravou aquele áudio pra gente. E tem também aqui o nosso ouvinte lá de Alagoas, que é o nosso ouvinte que tá sintonizado agora. Cheguei bem na hora no quarto, que é a nossa ouvinte Aninha na Calcaia.
12: Escutando meu áudio.
1: Olha aí que legal. Ela tá chegando no quarto, tava na cozinha, fazendo café. e tá ouvindo Bom Dia Nordeste. Um beijo pra você, Aninha. Obrigada, viu, pela mensagem, pelo vídeo e pela companhia sempre. Um abraço pra você. São 7h19. Bom dia. Hoje eu trabalho de casa também. E eu gostei da comparação com o bombom. Pura verdade. Mas é. Cuida, mas é. Mas não é não, Mara Marinho. Não é não. Às vezes a felicidade incomoda. Tá bom?

caninho preto. Aí a borboleta, ela coloca a língua lá pra fora, bem grande. E aí, quando a borboleta vai comer, ela desenrola aquele caninho, come e volta a linguinha pra dentro. Quem vê a borboleta tão pequenininha, tão delicadinha, nem imagina que dentro daquela boquinha que nem consegue enxergar olho nu, tem um cano imenso que se desenrola e é a língua que ela se alimenta. Por isso que a gente fala assim, língua de borboleta, vamos falar menos possível, porque quando a gente fala demais, as energias e o povo se incomoda tanto com as nossas felicidades, né? Que a gente tem que ficar bem quietinho. Uma brincadeira em relação ao trânsito, mas isso vale pra vida. Igual o bombonzinho descascado. Se tá descascado lá, as formiguinhas vão atacar. Se tá embaladinho, que ninguém tá vendo o que é, ninguém passa e nem olha. Esta é a vida, 7h21. Depois do intervalo eu volto, hein? Sabe com quem? Adalberto Barreto, você que tá esperando o nosso sábio, aquele que a gente guarda num potinho e abre toda quinta-feira e toda segunda, ele já tá aqui. Volto já já com ele.

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3: Juazeiro do Norte está reforçando a prevenção contra arboviroses diante da chegada de dias mais quentes. A Vigilância em Saúde está reforçando os cuidados de prevenção contra as arboviroses como dengue, chikungunya e zika. As medidas são voltadas à eliminação de criadouros e ao combate à proliferação do Aedes aegypti. No município, cerca de 75% dos criadouros do mosquito estão localizados dentro dos imóveis. Por isso, é fundamental manter caixas d'água bem tampadas, barris e baldes totalmente cobertos. Também é essencial permitir a entrada dos agentes de endemias nos imóveis. Durante as visitas, os profissionais identificam possíveis criadouros, orientam os moradores sobre as medidas de prevenção e auxiliam na eliminação de focos do mosquito. Claudiana Mourato para Verdinha FM.
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1: Agora, 7 horas e 24 minutos.
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1: Várias pessoas esperando Adalberto Barreto, então chegou a hora da gente conversar com ele, porque a memória, ela não serve apenas para lembrar o que passou. Ela também pode nos ajudar a compreender o presente e, principalmente, a fazer escolhas diferentes no futuro. As experiências individuais, as histórias...

0: Histórias familiares e até as marcas deixadas pela sociedade podem nos ensinar a reconhecer caminhos que nós não queremos repetir. E é sobre essa relação entre memória, escolhas e futuro que nós vamos conversar agora com o médico psiquiatra e também nosso colunista, Adalberto Barreto. Então, como dizem os ouvintes, a gente tem ele guardado num potinho que a gente guarda e na quinta-feira a gente abre esse potinho. Igualzinho faziam no sítio do Pica-Pau Amarelo, que guardavam ele no pote. Seja muito bem-vindo sempre, Adalberto Barreto. Então, bora conversar sobre esse assunto, dessas memórias e dessas escolhas, né?
1: Bom dia, Daniela de Lavor, ouvintes da Verdinha e do Bom Dia Nordeste. O nosso tema de hoje é quem esquece, repete, né? Então, tem coisas que a gente não pode esquecer para não repetir. Tem até o ditado que diz: o homem que não tem presente a sua história na sua memória está condenado a repeti-la. Então, essa memória é muito importante para a gente não repetir as coisas erradas. Aprender com os erros e aprender com os nossos acertos. O que é o mais importante não é acertar nem errar. É o que é que eu aprendi quando eu acertei, o que é que eu aprendi quando eu errei. Então, essa reflexão nos lembra isso aí, que tem coisas que são constantemente, por mais que a gente queira esquecer, tem coisas que não esquece, né? E tá sempre voltando à tona, e enquanto você não resolver, ela torna-se a repetir, né? O Jung até dizia: aquilo que eu resisto persiste. Se a gente faz um esforço e ela continua, é porque você precisa encarar, olhar e tirar uma lição.
0: Agora, quando a gente fala dessas memórias, né? Dessas marcas que ficam com o que foi feito, com o que aconteceu, com o que a gente escuta, são marcas que ficam na memória e isso vai interferir para a gente lá na frente, né? Agora, como é que a gente pode fazer para que essas marcas que machucaram, que deixaram cicatrizes, a gente consiga trabalhar para que a gente não seja uma reprodução disso para as outras pessoas? Porque às vezes você é machucado e são tantas feridas que a gente carrega que a gente vai machucar outra pessoa, porque é o que a gente aprendeu.
1: É pela consciência. A gente tem que ter consciência das heranças invisíveis que eu recebi da minha família. Silêncios que foram reprimidos, palavras que não foram ditas. Nós também trazemos essas memórias dos nossos antepassados. Os dramas que eles viveram e não conseguiram resolver, está na nossa memória. Então é importante eu saber, não só da herança material que nossos pais deixaram, seja um apartamento, um terreno, mas tem coisas que nós herdamos que são imateriais. Então, quando eu tomo consciência que na minha família existe muito segredo, existe muita mentira, ou existe muita dureza nas palavras, onde os meus pais, os meus avós não sabiam pedir perdão, não sabiam pedir, mandavam, comandavam. Eu tenho que olhar isso aí como se eu tivesse herdado um terreno cheio de mato e eu, para poder passar adiante ou morar, eu vou ter que fazer uma limpeza, né? Cortar, cercar, preparar. Então, essas memórias negativas que nós recebemos do nosso passado, elas são muito importantes. Eu me lembrar, não é lembrar para ficar cutucando a ferida, né? É lembrar para não repetir e conseguir dar o passo que eles não deram, dizer as palavras que eles não conseguiram dar, né? Falar o que eles silenciaram. Isso é importante para a nossa vida, senão a gente não cresce.
0: Pois é. Aí a gente tem aqui também, doutor Adalberto, alguns ouvintes que participam, né? E tem o Jean, que é o Jean Dandandan, que Jean Carlos, lá do supermercado, ali da loja 10, da cidade dos funcionários, está junto com a Nanilane acompanhando a gente. Faz aniversário amanhã, né, Jean? Parabéns para você, viu? Feliz aniversário. Muito obrigada pela companhia nesse café da manhã, que é a pausa que tem do dia para tomar café e para acompanhar Adalberto Barreto. São seus fãs. Mais fãs de Adalberto Barreto. Um abraço para vocês.
1: Um abraço para você e feliz aniversário.
0: Feliz aniversário, Jean. E aí temos aqui os ouvintes participando, que, por exemplo, o nosso ouvinte, ele fala assim: ninguém fala, mas muitos gostam de repetir coisas boas do passado e que não deu certo também. Será que pode dar errado de novo? Pode, mas bom tentar somente coisas boas, coisas ruins, e é bom nem lembrar, porque perder tempo. Tem também essa parte das coisas boas, né? Que foram feitas
1: Sim,
0: e deram certo.
1: Essas precisam dar certo, não precisa... Quer dizer, você, como Santo Agostinho dizia, tem dois caminhos de aprendizagem, é pelo amor ou pela dor. Tem gente que cresce pelo amor, porque teve muito amor, viveu no campo da amorosidade e do respeito. Outros aprenderam com os chutes da vida, com as decepções, com a dor e com o sofrimento, né? Então, essas pessoas têm muito o que celebrar, porque aprenderam, como fazem as ostras, a transformar as feridas em pérolas. Uma ostra que não foi ferida não produz pérola. Então, a pérola é uma resposta a uma agressão. Quando a gente vê, nas minhas pesquisas, quando eu fiz aí aqui no Nordeste, quando eu entrevistava os curandeiros, aquelas pessoas que são cuidadores tradicionais, de trás do melhor cuidador tinha uma história de dor superada. Então, a carência também gera competência. Muita gente dá aquilo que não recebeu. E essas pessoas merecem a gente tirar o chapéu e dizer bravo, porque ela conseguiu, ela entendeu que quando a gente vem a esse mundo, a gente vem com a missão de resolver parte daquilo que nossos antepassados não resolveram e dar continuidade às heranças boas, né? Então, isso é muito importante na vida familiar. E o Brasil agora, nós estamos vivendo um momento das eleições. É a hora da gente escolher o futuro desse país. E é importante lembrar, na hora do voto, lembrar, fazer uma escolha olhando para a memória. Quem são essas pessoas em quem eu vou votar? Não se basear só pelo discurso, pela palavra ou pela beleza. Se é jovem, se é isso ou é aquilo. É importante lembrar que esse gestor público, esse que está querendo ser gestor do nosso estado, gestor do país, o que é que ele já fez de bem? Qual é a história dele? O que é fake news? O que é verdade? O que é mentira? E a melhor forma é dar uma olhada na história de vida dessa pessoa. É a hora da memória. Então, as urnas é um momento da gente reativar a nossa memória como cidadão, para não repetir erros que a gente cometeu no passado.
0: Aí o Marcelo de Maringá complementa exatamente isso que o Dr. Alberto falou. É dar o que não recebeu. Tem aqui outra mensagem de um ouvinte que não está identificada. Ela pergunta o seguinte: Dr. Adalberto, o que fazer com a vontade de desaparecer? São tantas marcas acumuladas ao longo do tempo.
1: Olha, primeiro você não pode desaparecer porque você é um ser vivo que ocupa espaço. Eu não posso desaparecer. O que a gente pode fazer desaparecer é aquilo que nos faz peso. O que inferniza a vida do cachorro é a pulga. Mas para matar a pulga não precisa matar o cachorro. A pulga é a parte, então o cachorrinho precisa viver. Então, quando a gente vive uma dor muito intensa, por isso que muitas pessoas que se matam, eles não querem se matar, eles querem matar aquilo que estão matando ele, né? Então, nesse sentido, procure entender, identificar que pulga é essa que está infernizando a sua vida, né? E procure matar a pulga, mas deixe a cachorrinha linda e maravilhosa para viver a vida dela.
0: Sensacional essa analogia. Porque aí é isso mesmo, né? Aí também tem aqui outra pessoa que fala o seguinte: Doutor Adalberto, são tantas marcas que a gente cresce desde pequena e que na hora de crescer a gente tenta não repetir, mas às vezes é difícil, e quando a gente vê, a gente está repetindo as mesmas coisas que fizeram com a gente, inevitavelmente. Como fazer para realmente transformar essa forma de levar a vida?
1: Olha, é importante, eu acho, que você ter valores, né? Se você é uma pessoa de fé, você sabe que tem que amar, que tem que respeitar, que tem que ser solidária, que uma mão lava a outra, que nós temos que nos apoiar na nossa vida de solidariedade. Então, se eu faço bem e eu recebo mal, quem tem que mudar é quem faz o mal, não quem faz o bem. Eu vou continuar fazendo aquilo que eu acho que é um valor para mim. Então, se eu tenho valores, esses valores tornam-se lamparinas, para usar uma linguagem nordestina, que clareia as nossas noites escuras. Mas se eu não tenho luz, se eu não tenho valores, se eu não tenho fé, como é que eu vou clarear? Né? Então, é importante a gente ter esses valores. Por isso que a espiritualidade hoje está muito poluída, porque hoje é uma espiritualidade onde se prega o ódio, a separação, aquele que não está comigo está contra mim, o que não é verdade, de uma certa forma. É importante a gente ter essa noção para poder na hora da dificuldade, na hora do vendaval, talvez seja a hora da gente fechar os olhos, parar de respirar um pouco, deixar passar a tempestade, mas o caminho tem que seguir. Eu acho que a pessoa que não tem, quem não acredita em nada, jamais irá para nada. Ele não pode avançar. Então, eu acho que essa fé, esse valor, essa espiritualidade, ela é fundamental na vida de qualquer ser humano.
0: Interessante isso que o senhor fala, que é importante seguir o caminho também, mas em alguns momentos a gente tem que ter a sabedoria da hora de desviar também, será? Por exemplo, a Mazé, ela estava dirigindo na BR, aí ela disse que travou na Aerolândia. Só que ela sabe que hoje é o dia do Adalberto Barreto, e ela gosta de acompanhar a sua participação, porque ela gosta de ouvir o que você diz. Aí ela disse, trânsito travou, não tem o que fazer. Vou desviar, parou para comer tapioca. E tá escutando você tranquila, sem estresse. Isso é sabedoria, saber a hora de desviar, né? Tipo, isso, a hora de sair também.
1: É. Nem sempre a melhor distância entre dois pontos é uma reta. Ela é a menor. A sabedoria é a sabedoria dos rios, que para chegar ao oceano tem que contornar as montanhas. Sempre vão ter montanhas. Não adianta eu ir contra a montanha. Eu vou naquele lugar que facilita. Eu acho que isso é uma prova de sabedoria. Quando a gente percebe que está na hora de parar, de silenciar e de se priorizar.
0: E de sair também.
1: E de sair do trânsito da vida, desse aperreio, para se nutrir. Né? Que é interessante porque ela está nutrindo duas coisas. Ela está tendo o alimento material, está comendo a tapioca.
0: É verdade.
1: Não é? Mas está se alimentando a sua alma pela reflexão, não é? da importância de ter uma qualidade de vida melhor. Então, bom apetite para os dois, as duas
0: arrasou,
1: refeições.
0: Arrasou, Mazé, arrasou. Temos aqui também o nosso ouvinte que manda mensagem aqui também no WhatsApp da Verdinha. Então, vamos lá. Doutor Adalberto, aqui é o Flavão. Doutor Adalberto, contribui com a evolução nossa de cada dia, porque falar do aprendizado nos erros dá uma visão de amor para quem caiu e busca mão para se apoiar. Eu tô no estacionamento do trabalho, esperando doutor Adalberto. E aí, você tá fazendo isso com o povo? O povo para, sai, desvia o caminho para ouvir você. Ele chega no trabalho e fica no estacionamento porque você tá falando. Esse momento é muito importante.
1: Mas eu diria, não é para me ouvir, é para ouvir a si mesmo, graças a mim. Porque na realidade...
0: É o que faz a análise, né?
1: Exatamente. Quando eu falo de mim, não é? Quando eu falo de mim, eu desperto no outro o que é dele. O que ele já sabe, mas está esquecido, mas precisa lembrar. Por isso que eu digo, ser terapeuta, nós somos despertadores de lembrança. Esse é o momento terapêutico que a Verdinha abre para os seus ouvintes. É um momento de reflexão, de se ouvir a si mesmo. Se o que eu estou dizendo ecoa nas pessoas, é porque ela já está lá. Essa semente já está dentro de cada um de nós. O que eu estou fazendo aqui é apenas despertar e lembrar. Se você errou, o importante não é errar e acertar, é aprender quando erra, aprender quando acerta. Cuidado para não reproduzir os erros dos antepassados. E não só olhar para trás, olhar para frente. Nós vamos, daqui a pouco, vamos escolher os nossos dirigentes. Reflita, pensa, veja o que eles têm de positivo para que eles continuem ou que mudem. Mas é fundamental a gente ter consciência nessas horas de fazer as nossas escolhas, não só para a minha vida pessoal, como para os dirigentes desse país.
0: Pois é, aí nós temos aqui também mais um ouvinte falando sobre essa dificuldade do dar e receber. O quanto que é difícil, né? Aí tem um outro aqui também falando, não adianta esbravejar, gritar, espernear. É fazer o que é possível e pronto. Aí ela comenta aqui sobre a Mazé, que desviou o caminho para ouvir você comendo tapioca. É isso. Eu acho que outro ouvinte fala aqui. Bom dia, palavras de sabedoria. E eu tô lembrando de todo o meu passado agora. Meu pai foi muito ruim. Então, aí o que você fala desperta nesse ouvinte alguma lembrança. Ele lembra do que ele sofreu com o pai.
1: O que sofreu e o que aprendeu, né? É claro que quando a gente olha para trás, nós não podemos ser juízes dos nossos pais. Porque talvez eles, quando você diz, meu pai não foi um bom pai. Eu sempre digo, o que é que você sabe do pai dele, que é o seu avô? Ah, eles viviam uma vida muito... foi abandonado, foi isso, aquilo outro. Então, a gente só julga quando não compreende. Então, é importante a gente olhar para nossos pais, mesmo as relações que foram negativas, você conheceu o amor porque não recebeu. Você está dando melhor aquilo que não recebeu. Quantas e quantas mães nas rodas de terapia comunitária, lá no Projeto Quatro Varas, que fala da dor dela, do sofrimento, minha mãe me abandonou, não me dava banho, não me fazia isso, aquilo, outro, e eu vejo ela dando de mamar uma neném e duas outras deitadas no colo dela. Eu digo, me diga uma coisa, em que a senhora foi uma mãe diferente da mãe que teve? Ah, eu fui presente, eu banho meus filhos, eu escuto, eu valorizo. Então não tem mais ferida. A senhora está dando melhor o que não recebeu. E a gente dá faz um aplauso. E isso é tão forte, e não é só aqui. Eu estava dando uma formação na França, e uma senhora falou dessa situação, que ela foi abandonada, a mãe, na gravidez, já não queria, quando nasceu, ela disse, eu não quero nem ver esse traste ruim. E a avó levou essa menina para casa, e criou ela, mas criou sem amor também. Né? E agora ela disse, quando eu tinha 15 anos, eu fugi de casa, porque eu não aguentava, eu encontrei um outro cara e eu fui viver com ele. Aí eu decidi ser mãe. Aí eu disse, mas eu vou ser mãe? Mas como? Se eu não tive mãe, eu não sei ser mãe. Aí eu disse, o que a senhora fez? Ela disse assim, olhe, eu adotei um cachorrinho daqueles cabeludo. E todo dia eu dava um banho nele e eu ia pentear. E enganchava. E eu fui aprendendo a dar amor a esse cachorrinho. Quando o cachorrinho já estava com 6 meses... já banhado e bem limpo, eu decidi, agora eu acho que eu posso ser mãe, porque eu já sei cuidar. Se eu cuidei de um cachorrinho, eu posso cuidar de um filho. E isso na França, num país que, do ponto de vista econômico, está melhor do que o nosso, mas humanamente, é uma miséria afetiva muito grande.
0: Doutor Adalberto, eu vou para as últimas agora, porque o tempo já está estourado, mas são mensagens que valem a pena a gente finalizar com elas, então eu vou ler as que chegaram e botar o último áudio. Estou aqui no banheiro, ouvindo vocês no banho, Antônio Henrique de Limoeiro do Norte, no Lagoa Verdinha, por nada. Aí tem esse ouvinte aqui também.
2: Bom dia, Daniela. Bom dia, Adalberto.
0: Bom dia.
2: Realmente acontece, parado no estacionamento, aguardando as mensagens, as orientações de doutor Adalberto. Acontece com vários, né? Com todos nós. Parabéns, Adalberto, pelas excelentes dicas, orientações e experiências que nos passa, tá bom? Parabéns.
0: Um abraço para você.
2: Ótima quinta-feira.
0: Para nós. E eu vou encerrar então com essa pergunta para você.
3: Daniel de la Rua, pergunte aí pro doutor Adalberto Barreto o qual o motivo que eu não consigo lidar com as minhas emoções do passado. Luiz de Maranguape.
0: A gente encerra com Luiz de Maranguape.
1: Quando a gente olha para trás, a gente vira estátua de pedra. O senhor conhece a história da mulher de Ló, não é? Existia Sodoma e Gomorra, duas cidades do pecado, vamos dizer assim. Como tinha uma família que era temente a Deus, Deus mandou salvar, mandou um anjo, disse, olha, vá para frente, aconteça o que aconteça, ele não olha para trás. E a mulher de Ló, quando viu aqueles gritos do povo, a cidade pegando fogo, ela olhou e ela virou pedra. Então, a moral da história não é porque a mulher virou pedra, porque desobedeceu a Deus, não. É porque ela foi olhar para trás. Então, no passado, tem coisas que tem que deixar. Deixa os mortos enterrar seus mortos. Então, olhe para frente. Muita gente está dirigindo o carro, mas está olhando pelo retrovisor, só vê o passado. Então, são as pessoas prisioneiras do passado. E quem é prisioneiro do passado, deixa de viver o presente. Curtir, olhar, se admirar, sentir um novo cheiro, olhar uma paisagem diferente, comer uma coisa que normalmente você não come, uma coisa diferente. Hoje é tanto que se aconselha na Europa, cada vez mais tem psiquiatras fazendo isso, não é substituindo porque um é melhor do que o outro, mas está sendo aconselhado a muita gente que está nessa ansiedade e nessa angústia, prisioneiras do passado, de fazer uma viagem pequena, de ir para uma praia, De ir para a serra.
0: Sair da rotina.
1: Sair,
0: né?
1: Da rotina, porque quando você sai da rotina, você vê coisas, cores diferentes, cheiros diferentes, e basta isso. Entrar um elemento novo, quando a gente abre a janela dos nossos quartos fechados, um ar novo que entra, muda e desintoxica. Então, vá em frente, não tenha medo do presente, porque você está com medo, não é nem do passado, é do presente, não está vivendo mais o presente, está sendo prisioneiro do passado.
0: Adalberto Barreto, médico psiquiatra, nosso colunista, toda quinta-feira aqui com a gente ao vivo nos nossos estúdios, da segunda-feira abrindo as portas do consultório. Tá no Diário do Nordeste também, é só você acessar lá o diário, você vai em colunistas, aí você clica Adalberto Barreto, primeiro na ordem alfabética, e vem todos os assuntos que ele traz aqui no diário para você mergulhar no universo que ele escreve tão bem. Até a segunda.
1: Até a segunda.
0: São 7h45, o intervalo é bem rapidinho e eu volto já já. Fica aí.

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1: Hoje no Rádio Notícias Verdes Mares, nós íamos colocar no ar a agenda de ontem do candidato Ciro Gomes, candidato do PSDB ao governo do estado, e houve um problema no áudio. Agora, porém, feita a correção, nós vamos colocar para os nossos ouvintes e telespectadores a agenda de ontem. Vamos acompanhar como foi a agenda de ontem do candidato do PSDB, Ciro Gomes, candidato ao governo do estado.
2: O candidato do PSDB se reuniu com um grupo de empresários e lideranças da sociedade civil durante a tarde. O encontro ocorreu depois de um almoço que buscou estreitar o diálogo com o setor produtivo no auditório de uma imobiliária que fica no bairro Meireles, em Fortaleza. Durante a palestra, Ciro Gomes citou os desafios enfrentados pelo estado do Ceará na segurança pública, na saúde e na economia. Ciro Gomes também aproveitou a oportunidade para ampliar a discussão de outros assuntos. Em entrevista, ele falou sobre educação. O candidato prometeu que, se eleito, pretende fortalecer o ensino médio integrado com uma formação técnica e profissional. Além disso, ele prometeu promover o que chama de transformação digital na área.
3: Introduzir no nível médio o ensino da economia digital. Todos os alunos do ensino médio no meu governo sairão com certificação de manejo de inteligência artificial, de manejo de aplicativos e produção de aplicativos e manejo de redes sociais. Para eu modernizar, eu preciso de um professor realmente retreinado, requalificado, em processo permanente de atualização da sua pedagogia, da sua prática de ensino e da sua didática. Para isso, eu preciso dar ele acesso a melhores condições de trabalho e o salário é certamente uma das condições mais importantes.
2: Alânio Pereira para a Verdinha FM 92.5 e TV Diário.
1: São 7:50.
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4: A gente agora vai falar de carreira porque um processo seletivo para o setor de supermercados oferece 130 vagas. As informações estão com ele, Renato Bezerra.
0: Renato Bezerra.
5: Olá pessoal, o Cine Municipal realiza nesta quinta-feira, dia 27 de agosto, mais um processo seletivo, desta vez com 130 vagas para o setor de supermercados. Os cargos ofertados são os de auxiliar de limpeza, balconista, atendente, operador de câmeras frias e repositor. O requisito é ter o ensino fundamental ou médio completo, com experiência formal ou informal na função. Essa seleção vai acontecer no Cine Maraponga, que fica na rua Francisco Glicério, número 290, de 8 da manhã às 3:30 da tarde. E os interessados devem comparecer ao local, levando documentos de identidade com foto, a carteira de trabalho e o currículo impresso. Para mais informações, acesse a nossa matéria no site do Diário do Nordeste, clicando na editoria Papo Carreira. Da redação, Renato Bezerra para a Rádio Verdinha FM 92.5 e TV Diário.
1: 7:51.
4: Valeu, Renato.
0: Educação.
4: A conectividade tem ganhado espaço como uma ferramenta importante para garantir mais qualidade e equidade na educação. Aqui no Brasil, o programa Aprender Conectado já concluiu o atendimento em mais de 28 mil escolas e o Nordeste concentra quase metade desse total. Vamos entender o impacto dessa conexão no dia a dia com os alunos e professores e os próximos passos também desse programa. Nós vamos conversar com Flávio Santos, ele que é diretor da Entidade Administradora da Conectividade das Escolas, que é a EACE. Bom dia para você, Flávio. Seja bem-vindo.
1: Bom dia, Flávio.
6: Bom dia, Daniela. Bom dia, Tom. É um prazer estar aqui na Verdinha.
4: Prazer é nosso de conversar com você, porque o Nordeste aí concentra 48% das escolas já atendidas, né, pelo Aprender Conectado. O que, que se explica, então, essa forte presença do Nordeste no programa, Flávio?
6: Bom, Daniela e Tom, primeiramente, explicando um pouco o que é a EACE, ela é uma entidade privada, é uma organização não governamental sem fins lucrativos, criadas a partir do leilão do 5G lá em 2021, quando as operadoras vencedoras do leilão tiveram que aportar um recurso de 3 bilhões e 100 milhões de reais para a conectividade de escolas básicas em localidades remotas do país, escolas públicas, em localidades remotas, onde não tinha fibra ótica ou sinal de 5G. Então, é um programa que vem acontecendo a partir de 2022, a entidade foi estruturada, em 2023 fizemos um grande projeto piloto, e a partir daí começamos essa grande implantação no país todo. Por que o Nordeste, essa concentração de praticamente 50%? Porque assim determinou o Ministério da Educação, que é um dos órgãos que acompanha o projeto, né? Nós temos um grupo de acompanhamento do projeto gerenciado pelo governo, que faz parte o MEC, o Ministério das Comunicações, a Anatel e representantes das operadoras associadas vencedoras do leilão. Quando o MEC, por meio do seu censo escolar, verifica os déficits de conectividade escolar, o IDEB, as localidades mais carentes que necessitam, eles direcionam esses recursos para atendimento dessas escolas. Então, o Nordeste era, sim, a região do país que mais necessitava desse apoio para conectar essas escolas remotas, rurais, indígenas, quilombolas e ribeirinhas.
1: Agora, com relação, por exemplo, na prática, como a chegada da internet de qualidade mudou e está mudando a rotina dos professores, das escolas, dos alunos, enfim, a mudança de todos?
6: Tom, é uma grande mudança, porque essas comunidades viviam isoladas de conectividade, de qualquer conectividade. Então, quando chega essa conectividade, que a gente chama de conectividade significativa, ela permite que o professor possa ter uma aula mais dinâmica, mostrando conteúdos atualizados da internet, fazendo uma visita virtual a um museu na Europa, por exemplo, trazendo conteúdos, por exemplo, de robótica. Temos um caso do Nordeste que é bem emblemático, que é na Paraíba, onde a gente tem uma escola que os alunos se inscreveram logo após receberem a conectividade, uma escola indígena, se inscreveram em um programa, num concurso de robótica e foram premiados entre os primeiros colocados, ficaram em segundo colocado no concurso. Então, assim, traz oportunidade real de que eles não estavam tendo, traz uma igualdade de condições entre o aluno que está lá na zona rural ou um aluno indígena ao aluno que está na cidade com internet 5G.
4: Agora, Flávio, além de levar conectividade, né, para esses jovens, que ações são necessárias para garantir realmente que essa internet seja, de fato, transformada em ferramenta de aprendizagem?
6: Bom, o MEC, ele trabalha bastante nessa questão do conteúdo, né? Esse conteúdo tem que ser um conteúdo voltado para a educação. A gente tem alguns filtros que são colocados no equipamento de internet que é entregue à escola, então essa internet fica focada em conteúdo escolar. E o MEC tem todo um ambiente virtual de aprendizado no próprio site do MEC, onde ele orienta os professores a buscar os conteúdos de capacitação para esse novo mundo, esse mundo digital. Então, os professores também passam por essa transformação.
1: 28 escolas já com a presença
4: marcada. 28 marcante. Mil.
1: 28 mil escolas já conectadas, como a gente diz, não é? Agora, nós temos o quê de projeto para ampliar ainda mais nos próximos anos? O que vocês têm projetado?
6: Bom, Tom, como é um recurso de contrapartida de um leilão, ele é limitado, ele é finito, né? Quando o MEC nos passou a missão, eram 40 mil escolas para serem conectadas. Já estamos aí batendo quase 30 mil escolas. Acredito que em mais 10 dias chegaremos a 30 mil escolas, pois o ritmo está muito avançado. Até o fim do ano serão 40 mil escolas. Porém, com a administração desse recurso e com as economias que conseguimos fazer, na semana passada o MEC autorizou, e o MCOM, né, esse grupo de acompanhamento, autorizou a contratação de mais 5.700 escolas. Então, nós vamos passar de 40 mil escolas para 45.700, essas últimas vão ser conectadas até o meio do ano que vem. E depois de conectadas, a gente mantém, dá manutenção em todas essas escolas, nos links, nos sinais e nos equipamentos, por mais 24 meses. Daí estaria-se cumprida essa contrapartida.
1: Como é que é feita essa divisão que vocês têm? Por exemplo, eu estou vendo aqui a Zona Norte, a região norte, eu digo melhor, aparecendo com 7.355 escolas. Aí vem Sudeste com 3.428, vem o Sul. Como é que é feita essa distribuição?
6: Como eu te disse, Tom, o MEC tem o seu censo escolar. A partir do censo escolar e de critérios pré-definidos por esse grupo de acompanhamento, o MEC nos passa essa distribuição. Historicamente, as regiões Sudeste e Sul já têm uma infraestrutura de conectividade mais robusta. Eles já têm mais malhas de fibra espalhadas pelas cidades do que a região Norte e Nordeste. Para se ter uma ideia, nós dividimos esse projeto em 4 grandes macro-regiões. Uma foi o Norte, com 10 mil escolas, o Nordeste, com cerca de 20 mil escolas, e o Centro-Sul do país, do meio do país para baixo, são mais 10 mil escolas. Então, isso é feito com critérios, com verificação do IDEB, com verificação de malha de fibra e de conectividade nessas escolas. E o MEC é quem define.
4: Olha, a gente queria agradecer a sua participação, Flávio Santos, que é diretor da EACE, que é a entidade administradora da conectividade das escolas. Muito obrigada, viu?
1: Flávio, muito obrigado.
6: Eu que agradeço.
4: Obrigada.
6: Obrigado, Tom.
4: Obrigada. Tom, antes da gente ir para o intervalo, deixa eu mandar aqui um beijo bem especial para uma galera que está estudando agora, estão ouvindo o Bom Dia Nordeste na sala de aula. Kátia Patrocínio, nossa querida professora Kátia Patrocínio, professora de rádio da Universidade de Fortaleza, ela, e do curso de jornalismo e também do curso de publicidade e propaganda, ela está agora com a turma de mídias sonoras dos cursos de publicidade, propaganda e marketing. E eles estão assistindo a aula e nós estamos lá fazendo parte dessa aula. E a Kátia está dando aula nesse momento, são 15 alunos de vários semestres aí dos cursos de publicidade, propaganda e marketing, e estão ouvindo a gente agora. Então, para vocês
1: bom.
4: Todos, um beijo bem grande, muito obrigada. Estão ouvindo a gente pelo rádio. Então, Kátia, um beijo para você também.
1: Um abraço,
4: muito obrigada,
1: você,
4: viu?
1: Kátia, um abraço para você.
4: Adorei saber.
1: Um abraço para você, Kátia, um abraço para vocês que estão acompanhando a gente. Kátia, estou me sentindo seu aluno. Um abraço para você.
4: Ô, Kátia, tu aluno, tu professora do véi, nosso Matusalenzinho de 100 anos. Muito bem, Tom. Eu acho que seria um bom aluno você, viu?
1: Tá vendo, Kátia? Sinto-me
4: Será que ele ia pescar?
1: Sinto-me matriculado, Kátia. Eu jamais iria pescar como a Daniela pescava no tempo dela.
4: Me respeite que eu não pescava. eu confirmava informações. É diferente. Ei, Tom. É. Aí tem também aqui, estamos aqui na Unifor, na disciplina de mídias sonoras, estamos ouvindo a Verdinha e queríamos um alô de vocês. Como é que é o teu nome? Porque ela não assinou, só tem Maia. Será que é Maia o nome dela? Tem também aqui o nosso ouvinte dizendo que sim, tá acompanhando. O Flaviano da Calcaia tá indo pro trabalho ouvindo a gente. Um beijo, Flaviano.
1: Flaviano, um abraço para você, hein?
4: É bom demais, né? Essa juventude todinha acompanhando.
1: Beleza pura.
4: Bora pro intervalo, porque depois do intervalo tem o Dálio Girão direto da Ceasa. E tem uma novidade aqui em Fortaleza, viu? Figo sendo produzido por aqui. E aí, o Dálio chega com essa novidade. A gente volta já já. São 8 horas e 1 minuto.

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5: Ambientalistas, trabalhadores de diversos setores e movimentos sociais irão realizar no próximo domingo, dia 30 de agosto, um ato em defesa da Chapada do Araripe. A ação acontece a partir das 5 da tarde na Praça Siqueira Campos, no Crato. A movimentação ocorre após a aprovação do Plano de Manejo da Área de Proteção, APA, da Chapada do Araripe, que destina quase 90% do território, cerca de 914 mil hectares, a chamada zona de produção, onde serão permitidas atividades produtivas em grande escala, como o agronegócio. Apesar de mencionarem a importância com o avanço do documento, que foi finalizado e aprovado após mobilizações, ambientalistas têm alertado que é preciso realizar ajustes para ampliar a proteção de áreas consideradas estratégicas para a biodiversidade da região. O território tem sido um dos mais afetados do país devido ao avanço do agronegócio e o uso inadequado dos recursos hídricos. Segundo os dados do relatório anual de desmatamento do MEP Biomas, a APA Chapada do Araripe foi a terceira mais desmatada no país em 2025, com a perda de 5.028 hectares. Tadeu Gomes para a Verdinha FM.
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1: 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São 8 horas e 5 minutos.
2: Tom, a Kátia mandou uma foto dos alunos.
1: Ô, Kátia, que
2: olha
1: bom.
2: Que lindo eles.
1: Que beleza.
2: Eles estão aqui acompanhando a gente num dos estúdios lá da Unifor, né, de rádio. E aí ela mandou a foto e eles todos assistindo a gente, ouvindo pelo site da Verdinha, né? E aí ela disse que eles adoraram o alô. Adoraram. E quem mandou aquele outro alô foi a Aline Maia. Um beijo para vocês, viu? Para todos
1: abração.
2: Os 15 alunos aí que estão acompanhando a gente agora através da professora Kátia Patrocínio.
1: Um abração para vocês. Estamos aqui de portas abertas aguardando estes profissionais que estão sendo formados com tanta qualidade aí.
2: É verdade. Estão com os melhores aí na Unifor. Um beijo, meninos. Bora lá.
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1: Odálio Girão, Odálio. Tudo bem, Odálio? Olha, bom Odálio, dia. Eu tenho um pedido a te fazer. Posso fazer no ar este pedido?
3: Bom dia, pode fazer. É um prazer.
1: Rapaz, eu
3: receber
1: queria.
3: Um pedido daí de vocês.
1: Eu queria que você providenciasse, por gentileza, um bocado de figo aqui pra Daniela Delavô, porque ela gosta muito de figo, entendeu? Ela tá. Tá entendendo?
3: Pronto, essa notícia, Tom e Daniela, bom dia também a toda a sua equipe, é uma notícia, o Ceará começa a produzir a primeira safra de figo no Nordeste, é um feito que o Ceará está tendo no momento, produção de figo chegando no mercado já, a Daniela já pode comprar esse figo, a produção é aqui da região do Vale do Jaguaribe, Tabuleiro do Norte, tá certo, Tom? E a caixinha do figo com 1,2 kg tá custando R$ 60 e a produção é do Ceará. Uma família Kimura, que veio do Japão para cá, introduziu no Nordeste, escolheu aqui Tabuleiro do Norte e tá produzindo figo que já chega no mercado local. Também em São Paulo, na CEAGESP, mandando para lá, mandando para Salvador, para Brasília, para Minas Gerais. E o figo é de ótima qualidade, viu, Daniela?
2: Eu acho maravilhosa essa notícia, viu, Odálio? Porque o Tom tá fazendo hora comigo, porque ele sabe que eu gosto de figo. Só que eu descobri que o figo, ele uma vez... O figo é uma fruta, que não é uma fruta, é uma flor invertida, né? A ignorância, ela é a nossa proteção. Eu fui ler sobre isso. Então, o figo, ele é uma flor invertida, que uma vespa entra, e aí a vespa entra, põe os ovinhos lá dentro, e aí, por um pequeno orifício, ela morre lá dentro, se transforma numa enzima chamada ficina, que decompõe o inseto, virando proteína. Então, quando a gente come o figo, a gente come a vespa, de certa forma. Aí eu fui descobrir isso pra quê. Mas eu acho linda a história e triste, porque aí os bichinhos vão nascer lá dos ovinhos e vão continuar todo esse processo. Eu fui contar isso pra ele e pros meninos aqui no estúdio. Aí ele ficou fazendo hora comigo por causa do figo.
3: Vai conversar sobre o figo. Viu, Tom? Segundo especialistas, dizem que o figo é o fruto que mais é citado na Bíblia. O figo, a tâmara, a uva e a maçã.
1: É verdade.
2: Inclusive,
3: no Oriente,
2: mas é verdade. Inclusive, um sacrifício. A figueira, ela tá entre as primeiras plantas cultivadas pela humanidade na história. Chegou aqui no século XIV, trazida pelos portugueses. Então, eu acho a história da figueira e a história do figo sensacional. Porque tem essa história, né? Então, eu acho incrível isso. A vespa entrar e transformar tudo isso numa comidinha gostosa. Eu acho o figo delicioso. Mas tem essa história por trás, né?
3: É. Só essa semana, Daniela, ingressou aqui no mercado da Ceasa 150 caixas de figo. 150 caixas para ser um plano piloto lá da fazenda lá de Tabuleiro. É um plano realmente que começa, é a primeira safra. que vai agora de agosto até o mês de dezembro, ele produz bastante no período de verão, ou naquele quadro que não tem grandes chuvas, ou período chuvoso. Então, ele produz a partir de agosto, vai até dezembro com a forte produção. Esse preço, Daniel, pode baixar mais, se ingressar uma quantidade maior, claro, de figo no mercado, esse preço vai declinar e o consumidor vai ter aquele prazer de comprar o figo para fazer uma polpa, fazer um xarope, fazer também comer ele in natura, segundo os especialistas, dizem que é muito bom também, é saudável, é muito saboroso e é consumido in natura também, além dos xaropes e também além de outros pratos que se faz com figo, Daniela. E
2: é muito legal, porque no self-service, eu estava até contando para os meninos que no self-service, geralmente os self-service oferecem, na hora que você vai se servir lá, a parte de salada, que tem milho verde, palmito, né, que tem os grãozinhos lá para você se servir, tem um potinho com figo em calda. Geralmente, alguns self-service que eu vou, tem figo em calda. E eu sempre gosto de pegar um figo em calda.
1: Aí eu gosto também.
2: Eu também gosto. Aí eu tava vendo aqui...
3: É a calda, né?
2: É, o figo em calda. Que aí fala sobre essas curiosidades do figo, que eu acho muito legal, assim. E é muito... É, a caixa de figo tem o que você falou? Quanto de peso? Que é R$60?
3: A caixa de figo com 1,2 kg.
2: É, então vai ser R$60 o quilo do figo. Tá ok. Tá ok.
3: Quatro bandejinhas, que dá igual um morango, aquela caixinha de papelão.
2: Sim.
3: Você bota quatro caixetinhas naquele de papelão, dá um quilo, que está custando R$60. O morango está em torno de R$40, R$50, e o figo está R$60, mas é por enquanto. Na hora que ingressar uma quantidade bem maior de figo no mercado, esse preço vai declinar para R$50, R$40, dependendo da oferta do momento do figo que chega no mercado local. E a variedade dele, Daniela e Tom, é roxo de valinho ou fruto de polpa carnuda, é uma casca roxa. Mas é muito importante, o Jaguaribe ele desponta no Brasil como o primeiro produtor de figo no Nordeste, Tabuleiro do Norte.
2: Muito legal, Tabuleiro.
1: Muito legal, parabéns.
2: E você sabia
3: parabéns,
2: que...
3: Né? A região, parabéns.
2: O figo, ele é uma das primeiras frutas cultivadas pelo homem, tanto que há desenhos rupestres em cavernas, retratando figueiras.
1: É verdade.
3: Olha aí, viu?
2: Viu?
3: Aí a gente tem que começar a conhecer o figo. Quando entrou a pitaia no mercado, então era muito tímida. Hoje o Ceará já tem mais de 25 municípios produzindo pitaia. E o preço da pitaia, no momento, ela está em torno de... R$30, R$25, variando bastante a pitaia de preço. Hoje mesmo ela está sendo vendida a R$12, ou melhor, enganei, R$25 o quilo, a pitaia.
2: 25.
3: Agora temos outro destaque, viu, Daniela?
2: Qual?
3: Temos um destaque aqui para o caju, que continua declinando, declinou hoje para... R$3,70 o quilo, aquele caju carnudo, aquele bem fofinho que vem numa bandejinha, 250 gramas, você compra até por R$3, R$2, eu compro aqui quatro bandejinhas daquela por R$10, e aquele caju é muito saboroso, é o caju aqui da região litorânea, produção muito forte que o Ceará tem, aqui na região do litoral de Aracati, Pindoretama e Cascavel, Daniel.
2: E o preço da...
3: Tá ok.
2: O preço da... Tem gente aqui perguntando, Adalho, o preço da castanha e do queijo por aí.
3: O queijo já chega a R$ 35,00.
2: Aumentou,
3: é o queijo,
2: não
3: quase.
2: Foi?
3: Foi, aumentou um pouquinho... E ele também se encontra até de 34, mas 35 a tendência dele é nesse período já ter um pequeno acréscimo no preço do queijo, porque diminui também o período de leite e começa a escassear em menor escala a oferta e o preço do queijo tende a aumentar para esse final de ano, o queijo, certo?
1: Beleza, Odário. Beleza pura.
3: Agora, tem lá que o destaque, Tom, ainda, voltando aí com você, que a batata inglesa está com preço bom, viu, Tom? R$5 o quilo. Dá para se comprar, fazer aquele purê de batata inglesa aproveitar depois aquela geleia de figo para a sobremesa.
1: Geleia de figo para a sobremesa é bom demais.
2: Olha, Odálio, quem tá com a gente pela TV tá vendo a palhaçada que estão fazendo aqui, viu? Estão me levando a pagode nesse programa. Eu gosto
3: de... Eu sabia que você não gostava de chuchu, mas
2: não,
3: de figo...
2: Chuchu eu detesto, mas figo eu gosto de verdade. Só que eles estão fazendo hora comigo porque eu fui contar sobre a história da Vespa que entra no figo. Aí a ouvinte está dizendo aqui que não sabia que tinha carne de mosquito dentro.
3: Agora, Daniela, qual que eu nunca esqueci...
2: Estão me chamando de rainha do figo, isso é um absurdo.
3: Comprou aquele melão, ele estava com a fitinha vermelha, todo bonitinho, pagou um preço absurdo naquele melão baby.
2: Um absurdo.
3: Eu nunca esqueci essa história.
2: Só que isso aí foi a Claudinale, que fez essa proeza. Eu comprei foi aquela batata, como é que é o nome?
1: O inhame.
2: O inhame, eu comprei foi o inhame, que custava R$35 um pedacinho de inhame.
1: Foi boa.
2: Aí isso aí eu não caio mais não, viu?
3: Não dá para cair mais, porque todo dia toda semana estamos conversando, batendo aquele papo agradável, e nós temos que estar atualizado com assuntos que o mercado está recebendo para não cair mais nessas armadilhas, não é isso, Daniela?
2: É sim, Odálio, é sim. Agora, estão perguntando ainda, Odálio, se a macaúba, ela... Cadê a macaúba? Já chegou por aí, macaúba?
3: Ainda não.
2: A ouvinte continua esperando por macaúba.
3: Eu espero que ela chegue logo, que eu quero comprar logo um cento de macaúba para a gente dividir entre nós.
2: É mesmo, viu?
3: Mandar um pouquinho para todos nós.
4: Não,
3: pra
4: não.
3: Aquela saudade da macaúba.
4: Macaúba não, não, não.
2: Ó, a ouvinte já disse aqui, a Mara Marinho diz que oba, ela quer a macaúba. E ela disse que a macaúba dela pode até vir com língua de borboleta, que ela quer assim mesmo. Rapaz, virou piada. Eu conto uma história, né? Eu língua vou trazer a ciência. Aí o povo faz piada comigo.
1: Isso é muito bom, rapaz. Língua de borboleta.
2: A culpa é tua.
3: Tomar um suco de Murici, viu, Daniela?
2: Suco de Murici é bom. Quanto é que tá o preço do Murici? R$9 o quilo, é?
3: R$9.
1: Tá bom.
3: Ingressou muito Murici no mercado. R$9.
2: Tá bom, preço.
3: Mais bom. Tava 12, agora tá 9.
2: E Murici é tão gostoso,
1: gostoso,
2: né?
1: Gostoso, é. O suco de Murici é sensacional.
2: É bom demais, Murici. Eu catava Murici nas dunas, lá da Praia das Fontes.
3: É
2: bom. Mas
3: é engraçado, a gente encontra esses produtos regionais com mais facilidade nos sinais ou nas feiras livres. Chega primeiro.
2: É verdade.
1: Chega primeiro. Nos sinais, aquele pessoal vem com as bandejas bonitas.
3: Para destacar o importante hoje, a melancia R$2,50, o preço está alto, e aquele alface está R$2 o pé, o preço está bom. Agora tem aqui um preço alto, que eu até fiquei assim um pouco de olho nesse preço. O mastruz que faz aquele chá, ou então aqueles produtos que faz com leite, aumentou 60%. R$8 o molho, acho que o mastruz praticamente desapareceu dos plantios, dos pomares, nas hortas aqui da região litorânea. Então, chegou pouco mastruz e o preço foi lá para cima.
2: Pois é, tá então certo? Tá aí o preço do mastruz. Odálio, obrigada pelas boas notícias.
1: Obrigado, Odálio.
2: E a gente volta próxima semana, então, trazendo mais notícia aqui sobre a SEASA e diretamente aí dos preços das frutas e das verduras. E obrigada por trazer a notícia do figo pra gente, viu?
1: Valeu, Odálio.
3: Primeira mão pra vocês, viu?
2: Um beijo, Odálio.
1: Valeu, Odálio. Um abraço.
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2: Bora direto conversar com o Tadeu, porque notícias que chegam do interior do estado agora é que um caminhão colidiu e destruiu um arco histórico logo na entrada da estrada que dá acesso ali ao Açu de Cedro, lá em Quixadá. Tadeu Gomes, como é que foi essa história, hein, Tadeu? Bom dia.
4: Bom dia, Daniela. Bom dia, Tom. Bom dia para todos que nos acompanham. Olha, felizmente, ninguém ficou ferido. Uma câmera de segurança registrou o momento em que um container que era levado pelo caminhão bateu no arco, fazendo o monumento desmoronar sobre o veículo. A área e a estrutura do portal

0: iniciada no final do século XIX por ordem de Dom Pedro II. A obra começou em 1890 e foi concluída em 1906, já no período republicano. Com capacidade para cerca de 125 milhões de metros cúbicos de água, o açude se integrou à paisagem local, em que se destaca a Pedra da Galinha Choca, ponto turístico tombado pelo Patrimônio Histórico Nacional e é usado atualmente para lazer. Atualmente, o açude Cedro enfrenta um volume muito baixo de água, com menos de 10% da capacidade, segundo o portal hidrológico da Companhia de Gestão de Recursos Hídricos, a COGER. E olha, Daniela e Tom, uma comitiva de empresários do Cariri vai participar entre os dias 21 e 24 de setembro da missão Conexões Brasil-Paraguai. A iniciativa é realizada pela Icarir, Escola de Empreendedores, e tem como objetivo aproximar empresários da região de oportunidades de negócios no Paraguai e na Foz do Iguaçu. Durante 4 dias, empreendedores, profissionais e lideranças de diferentes segmentos irão participar de uma programação com visitas técnicas, reuniões, network e atividades voltadas ao mercado. A agenda será dividida entre Ciudad del Este e também Foz do Iguaçu. Serão realizadas entre 4 e 6 visitas, conforme as negociações. Segundo Douglas Feitosa, que é o CEO da Icari, levar os empreendedores para essa imersão bilateral é abrir as portas do mercado internacional e de grandes ecossistemas para a nossa região, gerando insights que serão aplicados diretamente nos negócios locais. E olha, esta será a segunda edição da missão em 2026. A primeira aconteceu em junho, portanto, importante, né, essa ida de empresários até o Paraguai e também a região de Foz do Iguaçu, no Brasil, para expandir os negócios, né, negócios que crescem muito aqui na região do Cariri. E aí, a ida desses empresários, como o próprio senhor adiantou, é abrir as portas do mercado. Tom e Daniela.
1: Obrigada, Tadeu.
2: Obrigado, Tadeu. Um abraço
1: amanhã.
2: E bom dia.
0: Até amanhã.
1: Até amanhã. 8h23 agora, Tom Barros, coloca aqui um áudio para você escutar antes desse intervalo.
3: Vamos lá.
4: Bom dia, amei a foto da rainha do figo, viu? Ficou linda.
2: Também achei, perdeu o maior valor.
1: É, menina, Elisiane Corrêa só mostrando os dotes dela.
5: Eu não estou ouvindo aí as notícias das coisas da feira. Meu Deus, aqui o mastruz a gente faz redar um pouco. Acho que eu vou levar mastruz para vender aí, né?
2: Tá bom.
5: E aí, Odário, viu?
1: Vou dizer.
5: Vou mandar um carro cheio.
2: Tá bom.
1: Dona Zilda, cheio de mastruz lá e o mastruz aqui caro.
2: Não é?
1: O que é que tu não sabia?
2: Ei, eu não me lembro mais não, ia perguntar.
1: Ei, sabe, Tom, ei. Outro parabéns aqui pra outra, que dessa vez é a do corretor de imóveis, Assunção.
2: Quem é essa daí?
1: Parabéns pra todos os corretores, em especial pra Angélica, que é a corretora mais top de todos. Um grande abraço, Madalena.
2: Angélica,
1: Madalena, parabenizando a Angélica. Parabéns, Angélica.
2: Parabéns, Angélica.
1: Todos os profissionais aí que trabalham nessa arte de vender imóveis.
2: É verdade.
1: 8h24, bora pro intervalo? A gente volta já.

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2: Tom, a gente falou agora do Corredor de Imóveis e a Gardênia Brilhante, que sempre participa, né?
1: Isso,
2: mandando mensagem, já teve aqui com a gente.
1: Teve aqui,
2: já. Aí ela falou também, reforçando, a gente falou cedinho no que dia é hoje, mas ela reforça aqui o dia dos psicólogos e psicólogas e abraça todos os profissionais que cuidam da nossa saúde mental. Então, um beijo pra você, Gardênia. Um
1: abraço, Gardênia.
2: Os psicólogos e psicólogas também. E pra Meire Rocha, que tá sintonizada, um beijo, Meire. Agora a gente vai seguindo aqui, Tom, para conversar, porque sábado agora o Tribunal de Justiça do Ceará leva o projeto Justiça Itinerante ao Cuca, lá da Barra do Ceará. Essa iniciativa, ela oferece atendimento gratuito para quem precisa resolver conflitos através da conciliação e da mediação, sem a necessidade de um processo judicial. Então, a população também vai ter acesso a serviços de cidadania, de saúde e de assistência social. Para explicar melhor como é que funciona esse atendimento, como é que a gente pode procurar esse serviço, vamos conversar com a Mariana Viana Monte Alverne, que ela é gerente do Núcleo Permanente de Métodos Consensuais de Solução de Conflitos, que é o NUPEMEC, lá do TJCE. Mariana, bom dia para você, Mariana Monte Alverne, bom dia, seja bem-vinda.
1: Bom dia, Mariana.
3: Bom dia a todos, um prazer estar aqui com vocês.
2: Prazer é nosso, Mariana. E para falar sobre esses tipos de conflitos, né? Como é que eles podem ser resolvidos através da Justiça Itinerante nesse sábado?
3: É, o projeto da Justiça Itinerante a gente já oferta desde 2023. E a nossa intenção é levar serviços judiciais de conciliação, de mediação, para mais perto de onde estão as pessoas. Então, como você bem mencionou, o local eleito para esse sábado é o Cuca da Barra. Então, aquelas pessoas que estejam com algum conflito, seja de família, seja de vizinhança, seja de consumo, eles podem comparecer presencialmente no local. A gente vai fazer atendimento por ordem de chegada a partir das 8 da manhã. É, traz seus documentos referentes àquela questão que você quer resolver. E ali mesmo ele já vai fazer um primeiro atendimento com a nossa equipe. É, se as pessoas envolvidas já estiverem ali ou tiverem a possibilidade de fazer uma conexão online, é, a gente já faz, inclusive, a audiência no local. Então, é uma boa oportunidade para assim, para a pessoa que está ali querendo resolver sua questão. É, vai ser um sábado, então assim, as pessoas têm mais disponibilidade nesse dia e já vão poder ali já sair com tudo bem encaminhado, ou às vezes até já bem resolvido.
1: Mariana, nós sabemos que uma audiência no fórum tem toda aquela formalidade, às vezes até dá medo, aquele quadro, aquele cenário criado. Como é que é feita essa audiência, então, de uma forma bem simples, de uma forma pública, hein?
3: Isso, a gente tem essa preocupação no evento itinerante de trazer aquele aconchego, trazer aquela simplicidade para quem está ali nos buscando atendimento. É, a conciliação, ela depende um pouco menos daquele formalismo de uma audiência na frente de um juiz. Quem vai conduzir é um mediador, é um conciliador ali com aquelas pessoas. Então, a gente preza que, assim, por essa informalidade, para que eles próprios possam resolver suas questões lá no espaço que foi selecionado. Eles vão ter toda a privacidade de estar ali, de discutir suas questões. A gente vai receber demandas de família, vou já falar um pouquinho dos casos, mas assim, eles vão ter toda a privacidade, todo o acolhimento. A equipe, sim, tem bastante expertise nisso, então eles podem ir tranquilos, é, não tenham receios, eles vão ser muito bem acolhidos, muito bem atendidos.
2: E sem falar também na questão que é tão menos desgastante se resolver dessa forma, né? Agora, para quem está acompanhando a gente e queira participar nesse sábado, qual é o tipo de documentação que precisa levar para conseguir atendimento e já para encaminhar essa demanda?
3: Isso, a gente ressalta quais são os nossos principais casos e aí que documentações eles vão levar. Nós temos, uns casos que são mais procurados são as demandas de família. Então, nós vamos trazer, por exemplo, resolver questões de divórcio, pensão alimentícia, guarda dos filhos. É, vamos resolver também reconhecimento de paternidade biológica, a pessoa que não registrou ali o filho e deseja regularizar. Então, o que eles devem trazer? Seus documentos pessoais, documentos dos filhos, se envolver questão de menor, certidão de casamento, se for para o divórcio, comprovante de endereço, qualquer outro documento que ele entenda que seja interessante para apresentar, além desses que eu mencionei. Às vezes tem algum bem, entrega ali um registro do imóvel, um contrato de compra e venda. É, a gente vai também atender questões de vizinhança, de pequenas cobranças, e aí, além dos documentos pessoais, qualquer questão relativa à demanda eles podem trazer. E o tribunal tem também parceria para atendimento com algumas empresas, então nós temos atendimento com a Enel, CAGES, Itaú, claro, e os planos de saúde Unimed e Hapvida. Então, nesse momento, com essas empresas, nós vamos estar coletando as demandas. Nós temos um canal direto com elas que vai ser encaminhado e já ir buscando uma solução na via pré-processual, administrativamente também junto a eles. A gente ressalta também que esse atendimento ele não precisa necessariamente estar com advogado, com defensor. A pessoa pode procurar, independente disso, esse atendimento e resolver por si só essas questões. Pode trazer, obviamente, são muito bem-vindos, caso a pessoa tenha um advogado e queira comparecer, mas ele pode também estar sozinho. E ele é totalmente gratuito. A pessoa não vai pagar nada por buscar esse serviço. Basta levar sua documentação, esperar a ordem de chegada e vai ser atendido.
1: É exatamente isso que eu ia perguntar, pela ordem de chegada. A previsão de atendimento, com quantas pessoas vocês têm ideia?
3: A gente teve registro de ter em torno de 1.000 pessoas, mas para o evento completo.
1: Sim.
3: Para os eventos do itinerante, a gente está levando uma equipe grande. A gente está com a expectativa dos outros eventos, entre 80 e 100 famílias, 100 pessoas para ser atendidos. Mas nós estamos levando uma quantidade que vai suprir a demanda. A gente não espera ter uma fila muito grande. A gente quer proporcionar, inclusive, as audiências no local. Estamos levando o mediador, equipe do tribunal que vai fazer consulta processual, caso eles tenham interesse, vai poder lhe dar algumas orientações sobre videoconferência. Então, assim, é um evento, como até vocês mencionaram no começo, não vai ser só a parte de conciliação e mediação, nós temos diversos outros serviços. Então, as inscrições elas estão sendo feitas para o evento completo.
1: Eu sei. Vocês têm uma experiência já de 2023 para cá, é?
3: Isso, a gente iniciou no final de 2023 e já estamos fazendo esses eventos há algum tempo, sempre buscando bairros um pouquinho mais longe do fórum, mais próximo da população está. E aí, ao longo desse segundo semestre, nós vamos ter 5 eventos, em 5 bairros de Fortaleza, sempre aos sábados. No caso, essa programação desse final até o final de ano vai ser sempre aos sábados. A programação completa, inclusive para quem tiver interesse, quiser ver se está próximo do seu bairro, já está no site do Tribunal de Justiça, na abazinha Conciliação. Então lá a pessoa vai poder consultar onde nós estaremos daqui até novembro.
1: Até novembro vocês estão desse trabalho. Aliás, trazendo a justiça para perto da população. Houve um tempo aí, ô Mariana, que a justiça parecia bem distante, né? Principalmente da população mais carente. Esse tipo de ação abre espaço para que haja um atendimento quase que imediato. É isso que vocês querem, não é?
3: Exatamente. A gente entende que às vezes existe um distanciamento do judiciário com a população, distanciamento às vezes físico, inclusive. Os bairros mais afastados, a pessoa não tem às vezes a disponibilidade de ir ao fórum, de procurar um atendimento. E ao passo que nós estando perto do bairro, às vezes até num dia de sábado, como é o caso desses eventos que nós teremos, nós estamos em locais e em horários que são mais disponíveis para a população nos procurar, tanto para iniciar ali seu procedimento pré-processual de mediação, quanto para esclarecer uma dúvida, consultar um processo, ter acesso aos serviços que o tribunal oferece. Nós buscamos também sempre oferecer atendimentos digitais, mas a gente sabe que o presencial não substitui sempre o presencial, ainda tem as pessoas gostam de ir presencialmente, gostam de ir ali tirar suas dúvidas, e esses eventos da justiça itinerante são muito bons para isso, que a gente esteja mais perto da população, do jurisdicionado que, assim, é usuário do nosso serviço.
1: Mariana, como é que faz o desdobramento? Por exemplo, tem essa audiência lá, ok, beleza. Tem um problema de família, a pessoa vai lá para resolver. Dá início, mas não resolve. Como é que é feito o acompanhamento posterior?
3: Pronto. Pensando no caso positivo, se resolver, eu aproveito até para comentar, se a gente já tiver um acordo ali, ele é homologado por um juiz e vai ter o mesmo efeito de uma sentença da vara de família. Então,
1: Certo.
3: apesar de ser um procedimento de mediação, ele tem o mesmo resultado de um procedimento tradicional de família,
1: Certo.
3: ou do cível, se a gente estiver tratando ali de consumo. Agora, se porventura não tiver um acordo, o casal ou a pessoa que procurar o serviço não conseguir um acordo naquele momento, ele pode judicializar, entrar com o processo pela via tradicional, pela via comum, por meio de um advogado ou de um defensor público. A mediação ela é muito proveitosa para a gente resolver várias situações, mas a gente entende que, às vezes, a parte ainda não está ali pronto para fazer o acordo, aquele acordo não sai naquele momento. Então, ele pode, em outro momento, procurar o pré-processual novamente ou já entrar judicialmente por meio de um advogado ou de um defensor.
1: É isso exatamente que eu queria perguntar. Se o pedido, caso não haja um acordo, não haja um momento para entrar no acordo ali, se o pedido para encaminhamento de uma ação já pode ser começar lá mesmo, nesse encontro de sábado, né? Ou tem que esperar para depois, segunda-feira, vir pelo procedimento normal?
3: Isso, ele vai precisar, nesse caso, aguardar. A gente vai acompanhar essas pessoas até realmente a fase da audiência. Caso não tenha acordo, a gente vai fazer um encaminhamento, vai dar para a pessoa informações de como ela deve procurar outros serviços. A gente não faz um ingresso numa ação judicial a partir do itinerante, porque ele depende de outros requisitos, vai depender de uma análise jurídica.
1: Entendi.
3: E isso precisa ser acompanhado por um advogado ou por um defensor.
1: Entendi.
3: Mas o encaminhamento para isso, a parte informativa disso, ele pode receber, quem deve procurar, quais são os locais de atendimento, essa parte nós fornecemos. Ele só não faz realmente o encaminhamento por conta dessas questões mesmo de ordem jurídica e ordem prática.
1: Entendi, entendi. De qualquer forma, é uma abertura de porta, não é?
3: Isso, e muitas dessas questões, quando eles nos procuram, eles têm uma taxa bem relevante de acordo. Então, assim, a gente nota que as pessoas, quando procuram a mediação, já começa com o benefício delas serem ouvidas ali. Esse momento de reflexão que as partes vão estar tendo ali na mediação. Então, ainda que a gente não tenha um acordo naquele momento, ela já sai, assim, já sai com o benefício de ter sido atendida, de ter sido acolhida. E muitos dos casos, de fato, saem com acordo. A gente ressalta isso, tanto na família quanto no cível, esse atendimento local, muitos já saem com tudo realmente já bem resolvido, já bem encaminhado. Se o casal já estiver ali presencialmente, ou os vizinhos já estiverem ali presencialmente, eles já podem fazer uma audiência no próprio local, já podem conversar. Então, a gente quer proporcionar isso também para eles.
1: Perfeito. Então, agora é aguardar este encontro de sábado, depois de amanhã, portanto. A que horas, que hora começa, o Mariana?
3: Nós vamos iniciar às 8 da manhã, vamos até às 14 horas com atendimento. E a gente destaca também que, além do serviço pré-processual, nós estamos com outras atrações culturais. Nós vamos ter palestras, especificamente no Agosto Lilás. A gente vai ter também uma palestra sobre violência de gênero e violência doméstica, como identificar. Então, vamos ter serviços de cidadania, o Caminho do Cidadão vai estar lá. Vamos ter oficinas para as pessoas poderem aprender a utilizar algumas plataformas, inclusive o aplicativo mobile do tribunal, que está com muitos serviços para a população. E às vezes a gente sabe que as pessoas não conhecem, nunca acessaram, eles vão ter ali uma oportunidade de conhecer melhor. Serviços de saúde com a Secretaria Municipal de Saúde, dentre outros. Então, assim, vai ser um evento de cidadania, vai ser um evento muito interessante para a pessoa que deseja ali ser atendido, conhecer um pouco mais sobre os serviços que o judiciário tem e que pode ali resolver sua situação.
1: Muito bem, então tá aí, portanto, tem serviço de saúde, serviço de cidadania, assistência social, toda a explicação que a Mariana Monte Alverne acaba de prestar para você que está acompanhando a gente.
2: Obrigada, Mariana.
1: Mariana, muito obrigado, hein, Mariana.
3: Obrigada, bom dia a todos.
4: Bom dia, 8h40 agora, temos um intervalo pela frente. Claro que a gente ainda conversa um pouquinho com você, mas a gente volta já já.

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2: Até às 2h30 da tarde, o Cine Municipal da Aldeota oferece um mutirão de atendimento para vagas na construção civil. São 579 oportunidades de trabalho imediato e entre as funções disponíveis estão servente de obras, pedreiro, ferreiro e outras coisas também. Essa ação ela acontece na Avenida Santos Dumont, número 2500, na sala 17.
1: Estão abertas as inscrições para participação do teste de um novo gel para clareamento dentário, desenvolvido pelo curso de farmácia da Universidade Federal do Ceará. São disponibilizadas 50 vagas por ordem de inscrição. Os procedimentos serão realizados nas clínicas do curso de odontologia no bairro Porangabuçu. Formulário online pode ser acessado em ufc.br. Repito, o formulário online pode ser acessado em ufc.br.
2: E neste sábado, às 10 da manhã, o Centro Dragão do Mar abre a exposição Uma, do artista cearense Roberto Galvão. A mostra vai ocupar as duas galerias do Museu da Cultura Cearense. As visitas seguem até o dia 1º de novembro. Elas acontecem de quarta a sábado, das 9 da manhã até às 6h30 da noite. E aos domingos e feriados, das 10 da manhã até às 7 da noite. Lembrando que o acesso é gratuito.
1: 8 horas e 44 minutos.
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2: No final do mês passado, o governo federal sancionou a lei que libera a venda e a posse de spray de pimenta para mulheres acima de 18 anos como medida de defesa pessoal. Havia expectativa para a aprovação do projeto, mas ainda segue sem regulamentação, como a existência de lojas especializadas também para a venda desses produtos. Para falar mais sobre esse assunto, conversamos agora com o nosso colunista Inácio Aguiar. Bom dia, Inácio.
1: Bom dia, Inácio Aguiar.
0: Inácio Aguiar.
3: Bom dia, Dani. Bom dia para você, Tom, também. Para todo mundo que está com a gente. Dani, esse é um dos casos, né, que de uma máxima que existe no Brasil, infelizmente, eu digo, que é a da lei que não pegou, né?
1: É.
3: Não tem aquela história,
1: né? Tem a lei que pega e a lei que não pega.
3: A lei que não pega, a lei que não pega. É. Veja bem, nós não podemos deixar de reconhecer, Dani, que criar um mecanismo por meio do qual as mulheres possam defender a sua integridade física é muito importante, eu diria, é até fundamental, né, para que a gente possa dar oportunidade para as mulheres se protegerem de casos de violência física ou violência sexual, naturalmente. É. O objetivo dessa lei, Dani, inclusive tem um detalhe, viu, Tom? Essa lei ela foi de autoria da deputada cearense, né, da ex-deputada cearense Gorete Pereira,
1: isso,
3: aqui do Ceará. Ela entrou em vigor no final do mês passado, em todo o Brasil, né? Agora, como a Dani falou pra gente, falta regulamentação, né? O que é que é o objetivo da lei? É fazer com que, em uma situação de agressão física ou sexual, na hora ou que esteja na iminência de acontecer, então, a mulher possa usar, lançar mão do spray de pimenta, né, para tentar se afastar do agressor e buscar ajuda, né, e pedir socorro daquela situação. É, esse é o objetivo, um objetivo nobre, né, né, diga-se de passagem. Agora, por outro lado, Tom, ele mostra uma certa incompetência do Estado brasileiro para proteger as mulheres, né? Porque se a gente precisa lançar mão de mecanismos individuais desses.
1: É verdade.
3: Né? Mostra que o sistema de segurança brasileiro e cearense no meio não está pronto para proteger as mulheres como deveriam ser, né, Tom?
1: Isso.
3: E outra coisa também, Dani. Mostra como nós homens, né, ainda somos agressores, né, das mulheres, e isso é muito triste, é muito ruim.
1: O que é que está faltando para a regulamentação, hein?
3: Pois é. Aí é que nós vamos entrar agora, Tom, nesse ponto, né? A própria lei que foi aprovada no Congresso Nacional, Tom, ela deixa algumas coisas vazias, sem respostas. Por exemplo, ela determina que os órgãos competentes tem que regulamentar esse tipo de situação, né? Aí até agora, Tom, nem o Exército Brasileiro, que é quem autoriza a venda desses equipamentos, nem muitos estados, como é o caso do Ceará, ainda fez a sua regulamentação. Portanto, aqui no Ceará, por exemplo, Tom, até o momento, não tem nenhuma loja autorizada pelo estado, né, a vender esse tipo de substância, né, para que as mulheres possam chegar lá e comprar esse porte. Outra coisa que a lei deixa uma lacuna, Tom. A lei fala que mulheres a partir de 18 anos podem comprar o spray de pimenta, mas ele fala de posse do spray, não de porte, né? Sim. Segundo os especialistas do mundo jurídico, uma coisa é você ter, por exemplo, uma arma.
1: Uma posse.
3: Outra coisa é você portar, você poder se locomover na cidade, Dani.
1: Com a arma, é verdade.
3: Com esse... Então, isso tem uma lacuna, tá? Se isso... Então, se só se fala em posse, as mulheres podem usar isso em casa ou então no trabalho, mas não podem sair, por exemplo, não podem usar num ônibus, né? Num local de deslocamento, na rua, a não ser que a gente tenha uma regulamentação posterior.
2: Mas né? É para se proteger, né?
3: Pois é, mas você vê como tem um
2: contraditório.
3: Não é isso? Você tem lacunas na própria lei. Além do que, ela diz, Dani, que os estados individualmente podem e devem fazer a regulamentação local, né? E os estados, a maioria dos estados, ainda não fez, né? Alguns estados, como por exemplo, Rio de Janeiro, Paraná, por exemplo, já tem legislação sobre isso, mas é uma legislação própria, que foi aprovada, inclusive, antes dessa legislação nacional, né? Então, Dani, assim, tem esses problemas. E, como eu disse no começo, nós não podemos deixar de reconhecer que isso pode ser um avanço, né? Agora, na própria regulamentação da lei, Tom, quando foi sancionar, o presidente Lula vetou vários trechos, tá? E um dos trechos que foi vetado, que era porque o argumento da presidência é que estava criando despesas ao executivo, isso não pode acontecer, né? Era a realização de cursos e oficinas para preparar as mulheres para usar esse tipo de produto.
1: Isso.
3: Né?
1: É.
3: Que na minha concepção nem é justo, né? Que você possa ensinar as mulheres a usar. Mas como existe uma regra na legislação brasileira de que o Congresso Nacional não pode aprovar projetos para criar despesas ao Executivo, o presidente vetou esse trecho, né? Para uma posterior deliberação sobre isso também. Então, tem muitos pontos que ainda precisam ser esclarecidos. O principal dele, Dani, que conversa com o que eu falei lá no início, que é a história da lei que não pega, é que hoje não tem nenhuma mulher cearense que possa, no momento, usar esse produto, esse spray de pimenta que a lei permite. Por quê? Porque aqui no estado do Ceará não tem ainda lei específica para tratar sobre isso e não tem estabelecimentos certificados para vender. Porque isso, Dani, depende, por exemplo, de uma coisa que é o seguinte. Qualquer produto que seja para a defesa precisa passar por uma regulamentação do Exército, tá? E as lojas que podem vender também são determinação do Exército. Então tem que ter um controle. Outra coisa, as substâncias que são permitidas para o uso em spray de pimenta nos Estados Unidos, na Europa, no Japão, são substâncias diferentes das que o Brasil autoriza. Ou seja, nem é todo produto importado que a gente pode usar nesse caso também. Veja, Dani, tem muita coisa em aberto.
1: Tem muita coisa, né? Muita coisa.
3: Tem muita coisa em aberto.
1: Ô, Inácio, eu estou vendo aqui esta lei, por exemplo, para maiores de 18 anos.
3: Exatamente.
1: Tá certo? Maiores de 18 anos. E como é que fica a situação de quem tem 17? Pois é. Beirando ali chegando.
3: É outro gap, né? Outro espaço que a lei não cumpriu, Dani. Porque, veja, nós podemos negar que, por exemplo, boa parte das vítimas de estupro no Brasil, das mulheres, são menores de idade.
1: Exatamente, era o que eu ia dizer.
3: São menores de idade. E aí, como é que a gente vai proteger essas pessoas? Né? Então, assim, Tom, não resta dúvida que é um avanço. Acho que a sociedade tem que discutir mesmo esses mecanismos, Mas tem muita coisinha aberta que precisa ser esclarecida ainda. Por isso que eu ontem, lendo esse assunto, resolvi trazer para esse nosso debate aqui, porque isso é muito importante.
1: A regulamentação é por estado ou município.
3: Isso.
1: Tá certo? Tem algum estado no Brasil, município, que já regulamentou?
3: Pois é, Tom. Como eu estava falando, o Rio de Janeiro e o Paraná, por exemplo, eles já têm legislação específica sobre esse tema.
1: Ah, tem legislação específica, certo.
3: Agora, é muito pouco ainda, né? A gente precisa avançar mais nesse debate, tá? Agora, acho que o recado também que a gente precisa deixar, Tom, é que a violência contra a mulher, ela é fruto de uma cultura machista que foi construída durante muito tempo e que é um papel nosso, né? Nós homens também, refletir sobre isso, até mesmo no ambiente familiar, né, Dani? Assim, os mecanismos que a gente tem de comunicação não violenta, né? Para que a gente possa desenvolver de maneira geral uma cultura de paz.
1: Essa spray, eu tenho uma curiosidade de saber o efeito, a consequência do spray de pimenta. Como é que funciona isso?
3: Bom, você me deu a oportunidade para falar de uma coisa que eu tinha esquecido sobre isso, que é muito importante. O spray, ele tem determinações sobre o uso e sobre a substância, tá? Não pode ser algo que leve à letalidade, ou seja,
1: não
3: a morte.
1: Não pode matar.
3: Tá? Não pode matar a pessoa.
1: Certo.
3: E para isso, tem as substâncias específicas que podem ser usadas. O máximo que a lei permite, então, é um spray que possa, Dani, lhe dar a oportunidade de se afastar do agressor. Ou seja, ele dá aquela irritabilidade nos olhos, no nariz, né? Que faz com que você não consiga abrir direito o olho, Tom.
2: Sabe? É a hora que a mulher...
3: Que é a hora que o agressor pode sair ali do seu sentido e a mulher pode sair, né? Do local de agressão.
2: E falam também muito que ele dá uma sensação de sufocamento.
3: É por causa da garganta, né? Porque aquele spray, ele afeta muito a garganta, né, também.
2: É muito forte o cheiro.
3: É, mas, Tom, tem isso. Tem limites, tá? Né? Não pode ser uma arma com letalidade, né? Que possa matar.
1: Sim.
3: Então, tudo isso ainda precisa ser melhor esclarecido. E aí, aquela coisa, né, Tom? A gente aprova uma lei no Congresso Nacional. O Congresso Nacional é uma estrutura enorme, que nós estamos gastando muito dinheiro para manter. E se aprova uma legislação cheia de buracos, né? Isso é muito ruim. O próprio Congresso, ou as forças de segurança, ou o Exército Brasileiro, precisam vir tomar público, né? Até por meio dos veículos de comunicação, para dar esclarecimento às mulheres, né? Sobre como fazer aquilo ali e o que é possível fazer.
1: É verdade. Né?
3: E tem os pontos que foram vetados pelo presidente que voltam para ser discutidos no Congresso ainda. Ou seja, é uma segunda oportunidade do Congresso Nacional discutir o assunto.
1: Perfeito. Tá bom.
3: Espero que tenha ficado claro para as nossas amigas que, por exemplo, no momento ainda não podem, né, fazer uso dessa substância que está consignada em lei.
1: É verdade. Não podem ainda.
3: Ainda.
1: Né? Ainda. Mas brevemente poderão.
3: Se eu acho Deus
1: fundamental,
3: quiser.
1: Sabe? Porque, na verdade, o Idace tem aumentado tanto o número de violência contra a mulher.
3: Incrível. Os números aqui no Ceará,
1: aqui Dani,
3: chamam muita atenção.
2: Todo dia a gente lê, né?
3: Números
2: todos os portais a gente
3: tem
2: que
3: todos
2: abre.
3: Os dias notícia aqui de agressão a mulher.
2: Todo
3: né?
2: dia.
3: Seja num ambiente familiar ou fora dele, tá? Então, é um tema que, de fato, a gente precisa discutir. E é um dos temas que está sendo discutido aí também na campanha eleitoral deste ano.
1: Inclusive, entrou também na campanha eleitoral.
2: Obrigada, Inácio. Né?
3: Nós voltamos a conversar sobre política amanhã, meus amigos.
1: Amanhã. Amanhã começa, né?
3: Amanhã começa o horário eleitoral.
1: Começa o horário, 7 horas, né?
3: É, 7 da manhã. Quando eu vier comentar aqui no nosso quadro, Tom, eu já vou poder falar sobre o que os candidatos
1: já falaram.
2: Como é que foi, né?
1: Amanhã o nosso Rádio Notícias recebeu a comunicação ali do Augusto Assunção. Olha, veja lá. 6h58, estou dentro.
3: É
1: para não
3: aí.
1: Atrasar o horário dos homens. Né?
2: Até amanhã, Inácio.
3: Grande abraço para vocês,
1: um
3: meus
1: abraço,
3: amigos.
1: Um abraço, Inácio. Boa sorte para você.
2: 2 minutinhos para a gente ir, mas eu vou liberar o microfone aqui para uma ouvinte. Daniela Almeida, que está sintonizada.
4: Bom dia, Daniela. Bom dia, Tom.
1: Bom dia.
4: Aqui é Daniela de Almeida, do bairro José Bonifácio. Queria mandar um grande abraço a todos os psicólogos e mandar um abraço para todos daqui do bairro José Bonifácio.
1: Beleza.
2: Um abraço para você, Daniela, para todo mundo do
1: José
2: Bonifácio.
1: Um abraço, Daniela. Boa sorte.
2: Quem mais sintonizado por aqui também? Vamos liberar aqui a informação do Adael.
5: Bom dia, trânsito na BR-116, após o quarto anel viário, sentido Itaitinga, completamente congestionado.
2: Obrigada, Adael, pela informação.
1: Valeu,
2: também.
1: Adael.
2: Vamos aqui para mais um ouvinte. É o Paulo, também está aqui sintonizado. Um abraço para você, Paulo.
1: Paulo, valeu, Paulo, bom dia.
2: Ele é motorista aplicativo. E aí tem a Fátima lá no Eusébio.
1: Fala, Fátima.
2: Tem também aqui o Alanzinho, professor Alanzinho, de Amanheceu Assino Itaperi. Um abraço para você.
1: Beleza.
2: Bom dia para o nosso ouvinte. Não está assinada aqui a mensagem, então deixa eu pular aqui para a próxima. Leopoldo, lá no Tupamirim. Bom dia, Leopoldo. É, Neto, lá na Padre Mororó, no centro. Mastroianni, que está em Cariré. Um abraço para você, Mastroianni.
1: Fala, Mastroianni, bom dia.
2: Bom dia também para o Souza, ele é porteiro lá no Cocó. Tem também aqui o Nazareno Farias, de Nova Russas. Bom dia para o nosso ouvinte, a Nilma Vidal, lá de Flores, está na produção de bolos. Coisa boa, é um dos maiores cheiros que eu acho, cheiro de bolo assando, é bom demais. Bom dia para você, Nilma. Bom dia também para o Garcês, da bike. Também tá sintonizado e sai cedinho de casa, leva a gente de carona.
1: Quem tá
2: no varão da bike.
1: E quem tá ouvindo a gente agora sabe quem é, Daniela de Lavô.
2: Quem é?
1: Nosso querido Valdone José Torres de Medeiros, manda um abraço. Valdone,
2: um abraço
1: para você,
2: Valdones.
1: Meu irmão, recebi aqui o seu recado.
6: Bom dia, Daniela de Lavô, bom dia, Tom Barros.
1: Bom dia.
6: Mais um dia aqui, dentro das 5 horas que eu estou aqui acompanhando e tomando aquele cafezinho, né?
2: Que delícia.
6: Gostoso, espero na hora de levar o Edmundo pro colégio. Um bom dia a todos, que Deus abençoe.
2: Um beijo pra você. São 9 horas em ponto. Tá chegando a hora da gente ir embora.
1: Terminou.
2: Amanhã é sexta-feira. Amanhã a gente tá aqui pra dar nosso primeiro bom dia pra você. Obrigada à nossa equipe, a você principalmente.
1: Bom dia.
2: Até amanhã.
1: Até amanhã.
2: Tchau.
1: E aí o Gleudson Rosa com seu programa.
2: Um abraço, até amanhã.

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6: Um caminhão carregado com sal tombou na BR-116 no município de Milagres. Segundo a Polícia Rodoviária Federal, o veículo seguia no sentido interior capital quando o motorista perdeu o controle da direção e o caminhão tombou. O condutor, de 32 anos, ficou preso às ferragens e foi retirado por agentes da PRF antes da chegada do Corpo de Bombeiros. Apesar da gravidade do acidente, o motorista sofreu apenas ferimentos leves e foi socorrido por uma equipe do SAMU. As causas do tombamento serão esclarecidas por meio de laudo pericial. Lorena Tavares para a Verdinha FM.
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1: Olá, bom dia. 9:03 em Fortaleza, 9:03. Começamos aí com a imagem de Padre Cícero Romão Batista, lá no querido Cariri, em Juazeiro do Norte, ao qual mando um abraço a todos os amigos e irmãos aí do Cariri. Gente, todos os dias eu faço questão aqui de abrir o coração com vocês e falar de algo que, de uma certa maneira, incomoda a minha e eu compartilho com vocês. Como, por exemplo, eu estou dizendo que a repetição exaustiva tornou-se a ferramenta mais perversa da validação da mentira no ambiente digital. E eu te explico. Quando um conteúdo fabricado atinge uma pessoa por apenas 5 vezes em telas, redes ou grupos distintos, aquela situação ela vira a mente humana, tornando assim algo que rapidamente ela captura. Adiciona-se ali então um mecanismo biológico nocivo no qual a mera familiaridade com a narrativa passa a substituir a busca pela verdade. Vê bem. Aquela mentira, aquela fake news, aquele assunto colocado ali repetidas vezes em sua tela, você passa a acreditar que aquilo ali de fato é uma realidade, é uma verdade. O que era um boato sem pé nem cabeça é absorvido como fato inquestionável, moldando percepções, decisões e comportamentos de forma silenciosa e devastadora. Do ponto de vista social e antropológico, assistimos ao esgarçamento do tecido que mantém a comunidade unida, ou seja, a confiança mútua. A humanidade levou séculos para construir um ecossistema de convivência baseado em pactos de civilidade, nos quais a busca pela realidade servia como ponte entre os indivíduos. Ao aceitarmos a desinformação de maneira inadvertida, sem o cuidado elementar, aquele de checar a origem ou questionar a fonte, fragilizamos a nossa própria capacidade de empatia. Relacionamentos interpessoais são desfeitos, famílias se distanciam e o debate público perde a capacidade de produzir consensos mínimos para uma vida em sociedade. Observando o campo do direito e da garantia das liberdades, esse cenário abre uma fenda perigosa na própria democracia. A decisão do cidadão, seja no voto, no consumo ou no exercício da sua soberania, deixa de ser fruto da escolha livre e fundamentada para se tornar refém da manipulação em escala industrial. Os robôs ao qual me refiro. As fake news aos quais eu me refiro. Quando a mentira ganha roupagem de certeza por força da métrica e do disparo em massa, o direito fundamental à informação limpa é violenta na raiz. As pessoas são enganadas não por ingenuidade, mas pela ruptura, pela captura, digo melhor, premeditada de suas vulnerabilidades emocionais em um fluxo ininterrupto de estímulos. É justamente por isso que a imprensa profissional e o jornalismo comprometido com o interesse público não podem se omitir ou se render à lógica dos algoritmos. O resgate da humanização dos meios de comunicação passa pelo dever ético de provocar o pensamento crítico, desacelerar e recolocar a busca pela verdade no centro da rotina. Não se trata, confesso, de uma disputa conceitual ou de uma checagem fria de dados, mas do compromisso inegociável com a dignidade da pessoa humana e a preservação do afeto, da verdade, da realidade, sem descolar dessa realidade. Fico pensando, até quando aceitaremos passivamente que a reiteração de mentiras venha substituir a cada dia mais a riqueza da verdade, e assim destruindo a essência das nossas relações humanas. É uma pena, é uma tristeza que a mentira seja propagada a toda hora, a todo instante, e os meios de comunicação, que são meios de checagem, de entender o que se faz, o que se passa de verdade, checando fontes, checando as informações, estejam ficando em segundo plano e as pessoas olhando primeiramente, julgando primeiramente através das redes sociais. É lamentável entender que as pessoas estão preferindo a mentira porque dá muito trabalho checar a verdade. Pelo menos É assim que eu penso.
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1: Olá, bom dia. 9:08. Estamos de volta aqui nessa manhã de quarta-feira. Não, quinta-feira já, né? É, rapaz, hoje é quinta-feira. O Cauã com história de quarta-feira, Cauã. Hoje é quinta-feira. Véspera da sexta-feira para muita gente. O fim de semana começa hoje, mas nós estamos juntos com muita vontade, com muito trabalho para compartilhar com vocês com todas as informações e atualizações. Hoje tem saúde em pauta. Hoje também nós vamos falar sobre o mercado imobiliário. Vamos também falar sobre tributação. Todas as informações que você precisa ficar sabendo com os nossos convidados, com as nossas fontes e as nossas informações checadas, rechecadas e tudo que você precisa para deixar seu dia super completo de informação. Nosso time está pronto comigo na técnica da Verdinha, meu querido amigo Augusto Assunção, com seu trabalho e competência na manhã desta quinta-feira, dia 27, aqui na Verdinha. E também nós temos a Línia Mariano recebendo as suas mensagens, 988-87-1306, 988-87-1306. Já disponibilizo a você também o nosso Instagram, arroba Gleudson Rosa, com muito carinho, com muito prazer para receber também suas mensagens. Aqui comigo no estúdio, meu querido amigo Cauã Oliveira, com seu trabalho, com a sua competência também nessa manhã. O time da TV Diário vem com Tiago Nobre, Diego Castro e a Carla Rodrigues. Nessa manhã, nosso trio perfeito, comigo Gleudson Rosa na apresentação e produção. Supervisão de programação do Kleber Dias, direção de programação do Fábio Ambrosio, e nós vamos juntos até às 11 horas da manhã com Movimento e Mercado. Aqui a gente fala sobre negócios, fala sobre liderança, fala sobre saúde, fala sobre mercado de trabalho, e aqui você também pode participar conosco. O que eu quero saber hoje é o seguinte: a repetição contínua de notícias falsas nas redes sociais faz com que muitas pessoas aceitem a mentira como verdade, destruindo a confiança entre pessoas, manipulando decisões e enfraquecendo a democracia, as amizades, os relacionamentos. Diante de tudo isso, na sua opinião, como devemos agir? O que é mais urgente para combater hoje as fake news? O cidadão deve desconfiar, checar a fonte e não repassar conteúdos sem confirmar os fatos? Outra, a imprensa deve ser o filtro principal, priorizando a verdade acima dos likes e da velocidade. Criar leis mais duras para punir disparos em massa e quem lucra com a mentira pode ser um caminho. Outra, ensinar as pessoas desde cedo a identificar conteúdos manipulados na internet é também uma saída? Qual é a sua opinião? Diz aí para nós, 988-87-1306, 988-87-1306, e eu quero demais a sua participação aqui conosco nessa manhã. Nós vamos juntos até às 11. Já são 9:11 agora.
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1: Pois é, gente, a B3, né, a Bolsa Brasileira, ela, o Ibovespa fechou ontem praticamente estável, 174.586 pontos, uma alta marginal de 0,01%. Isso aí já é a sexta alta consecutiva, mas com forte perda de fôlego ao longo do pregão. Hoje o mercado, ele reabre, começa atento aos dados de emprego no Brasil, também lá nos Estados Unidos, e as expectativas para os juros. O Ibovespa vem acumulando aproximadamente 5% de valorização desde 18 de agosto. Dólar comercial hoje está 5,151 na referência disponível, com alta de 0,22%. Na sessão, os extremos registrados são 5,140 e 5,165. O dólar turismo variando ali entre 5,353, com alta de 0,19%. O euro está a 6,003, alta de 0,33% na referência para hoje, quinta 27. O petróleo Brent, que trabalha próximo aí a 88,14 dólares, uma queda de aproximadamente 2,5% em meio às expectativas envolvendo o fluxo de petroleiros pelo Estreito de Hormuz. O ponto que eu chamo a atenção para hoje é a deflação de 0,40% no IPCA 15 de agosto. aumentando aí a percepção de espaço para a continuidade do processo de redução da Selic, embora o ambiente externo e o comportamento dos juros estejam aí, os juros americanos continuem pesando sobre o câmbio e a bolsa. O resumo para hoje: bolsa em recuperação, dólar na casa de 5,15, euro próximo a R$6 e o petróleo pressionado. O mercado está mais otimista, mas ainda não está confortável. E aí, você que pretende comprar moeda americana, é ir às compras com cautela, com calma, e comprar de uma certa forma com lentidão, calma e transparência. São 9h13 agora, e o tempo para hoje, hein? Para essa quinta-feira, a previsão da FUNSEM aponta a predominância de condições de tempo estável em todo o Ceará, com ventos de leste variando em média entre 10 e 36 km por hora, podendo ocorrer rajadas de 40 a 50 km, principalmente entre amanhã e tarde desta quinta-feira. Quem está na TV Diário vê o céu claro entre nuvens nessa região que está acompanhando agora. Isso aí que é o bairro do Benfica, né? Ali próximo à reitoria. Nós temos também a informação que a temperatura de momento, agora Juazeiro do Norte apresentando aí um clima de temperatura de 29 graus, caminhando para 30, com máxima de 32 graus nesta quinta-feira por lá. Sol forte, algumas nuvens, mas aquela temperatura em elevação. A probabilidade de chuvas passageiras em pancadas alternadas em períodos de nebulosidade em algumas regiões do Ceará. A maioria do estado, ventos aproximadamente de 21 km por hora, com predominância de leste, segundo a atualização meteorológica disponível nesse momento trazido pela FUNSEM. A umidade relativa do ar elevada, podendo chegar à faixa de 80% ou mais nos períodos de maior concentração de nebulosidade. O fato é que o Ceará continua sendo o vento, especialmente nas áreas litorâneas. A FUNSEM mantém indicação de rajadas que podem chegar entre 40 e 50 km por hora. Como eu disse, Fortaleza começa o dia com calor, umidade elevada e possibilidade passageira de chuvas em algumas áreas serranas do estado do Ceará. O Ceará com atenção maior para ventos, né? Principalmente para quem vai aí para os esportes náuticos. São 9h15 e o trânsito nessa manhã na capital dos cearenses, a gente começa mostrando pelas imagens da TV Diário alguns pontos onde o fluxo é bem mais intenso, como por exemplo na Avenida Washington Soares. O trânsito é bem intenso nesse instante para quem sai da Aldeota em direção a Messejana, indo ali no sentido da CE-040. Sentido contrário, o trânsito é mais tranquilo, mais fluido, porém, dando tudo certo, apesar da intensidade nesse momento, Aldeota, sentido Messejana, praia interior. A Avenida da Universidade, quem sai da Parangaba, no sentido centro, ali à altura da reitoria, no bairro Benfica, no cruzamento com a Avenida 13 de Maio, sinal fechado nesse instante, mas o trânsito está bem intenso nesse momento. Para você que vai saindo nessa direção, a recomendação é sair com antecedência e evitar alguns problemas no decorrer de sua jornada para essa quinta-feira. Vamos para outro ponto de Fortaleza, naquele centro ali da Heráclito Graça com Ildefonso Albano, próximo ao ginásio Paulo Sarasate, uma intensidade no sentido Aldeota centro, sentido contrário, fluindo normalmente. Falando, aliás, em centro, ontem algumas imagens me chegaram de como o centro tem pouca gente comprando, visitando lojas e tudo mais, né? A região central tendo dificuldade, inclusive, ali para continuar como era antes, né? Efervescente, atraente. Hoje a gente vê a segurança comprometida, infelizmente. Hoje a gente vê, eu acho, estacionamento caríssimo ali no centro, na faixa de 10, 12 reais a hora, enquanto um shopping cobra 14 reais por 6 horas, e tem shopping que cobra 12, outros cobram 10, por 6 horas lá no centro, 12 reais a hora. Isso é um desestímulo, né? E outra coisa, muitas vezes o carro fica no sol, não tem nem estrutura, né? E aí, sinceramente, vai aqui a minha reclamação, porque aqui sou um portador do reclame da maioria das pessoas que frequentam, a maioria que frequenta o centro da cidade. Também tem o e-commerce, né? Que sem dúvida também é um grande concorrente, bem lembrado aqui pelo Cauã Oliveira. Gente, a rua Walter Barroso, a rua Walter Bezerra de Sá, tem lentidão nesse momento agora, às 8 horas, às 9 horas e 18 minutos, a partir da Avenida Barão de Studart até chegar na Rua Nunes Valente, né? Lentidão nessa região também. Outro ponto que chama bastante atenção nesse momento, para você que está nos acompanhando agora, exatamente para quem sai ali da região da Engenho Santana Júnior, vai chegando pela Avenida Antônio Salles, vai encontrar lentidão até chegar na Padre Valdevino. A Avenida Visconde do Rio Branco, para quem sai da BR-116, ali exatamente em frente ao Hospital da Unimed, no bairro Atapu, chegando no cruzamento com a Avenida Pontes Vieira, temos lentidão também registrado. A BR-116, o trânsito mais complicado nesse instante é para quem sai da BR, usa a alça do viaduto para chegar na Avenida Governador Raul Barbosa, para vir em direção à Aldeota. E a Avenida Governador Raul Barbosa também dando acesso a Desembargador Moreira. Nesse instante, o trânsito é um pouco mais complicado ali. Na Murilo Borges, na Avenida Murilo Borges, você vai encontrar também lentidão nesse instante, trânsito bastante pesado na Murilo Borges até chegar na Rogaciano Leite, né? Para quem sai ali da Aerolândia em direção à Câmara Municipal, Água Fria, né? E vai acessar a cidade dos funcionários através da Rogaciano Leite, você vai encontrar lentidão nesse instante. Esse é o momento do trânsito e você também pode nos ajudar. 98887-1306. 98887-1306 para você trazer dicas e informações sobre o trânsito em Fortaleza. O Cauã, mostra para nós aí um avião, um King Air lá no aeroporto de Pampulha, que eu até comentei com o Tom Barros agora, ele pousou lá no aeroporto de Minas Gerais. Tá aí, põe para nós aí, Tiagão. Esse vídeo que tá aí é um incidente com quem é lá no aeroporto da Pampulha. Esse avião, até agora nós não temos a informação exata do que aconteceu. Pode ter sido trem de pouso? Pode ter sido uma pane? Óbvio, alguma coisa aconteceu aí, Gleudson Rosa. Mas o fato é que esse avião, surpreendentemente, na hora que ele vai fazer a intervenção à direita, ele simplesmente cai, assim, arreia, né? Dá uma descida brusca. E aí, nesse instante, para quem está na tela da TV Diário, podendo acompanhar, um incidente com King Air fechou por algumas horas o aeroporto da Pampulha, lá em Minas Gerais. Falando ainda sobre aviação, com a mudança, houve uma mudança agora sobre o diretivo, né, da Avianca com a Gol. A mudança traz o comercial da Gol assumindo a gestão da oferta de voos, conexões e produtos da Avianca para o mercado brasileiro. As duas empresas são controladas pela Abra. É um marco estratégico no progresso de integração e aproveitamento das sinergias do Grupo Abra, do qual

0: Porto Internacional de Fortaleza registrando normalidade, segundo meu querido amigo e irmão que vai viajar hoje. Tem tranquilidade em pousos e decolagens nessa manhã de quinta-feira, dia 27. O aeroporto segue com operações domésticas e internacionais da Azul, Gol e Latam, entre outras conexões da malha aérea. O painel de voos indicando normalidade. Recife, no Guararapes, lá na capital pernambucana, tem programação bastante movimentada para hoje. O painel oficial da AENA registra 180 voos compartidos e de Recife para hoje, quinta 27. Na operação da manhã aparecem conexões importantes com Fortaleza, São Paulo, Brasília, Salvador, Belo Horizonte, Rio de Janeiro, Natal, Maceió e Porto Alegre, mas tudo dentro da normalidade. A atualização é que não há sinal de uma crise operacional generalizada nos principais aeroportos do Nordeste e também não temos nenhum registro de intercorrência nos aeroportos brasileiros, graças a Deus, tudo dentro da normalidade. São 9:22, 9:22, daqui a pouquinho eu vou conversar com a doutora Darlene Braga. Programação de hoje, a gente vai tratar do mercado imobiliário do Nordeste e em especial do Ceará, que vive uma fase muito boa, aquecida, de expansão acelerada, consolidando-se aí como um dos setores que mais crescem, um setor que mais cresce no Brasil. E eu quero saber dela exatamente qual é o erro mais comum e dispendioso que empresários cometem ao reagir contratos, a redigir contratos de compra e venda de grande porte sem uma assessoria jurídica especializada. O tipo de problema que isso pode trazer. E daqui a pouco também, dentro dessa curva de tempo, né, que tempo hoje é um ativo, na engrenagem do mercado corporativo contemporâneo, a busca por alta performance já não pode ser desassociada da saúde física, da preservação da imagem e também do equilíbrio biológico. Já já eu converso com a doutora Alana Dávila sobre um procedimento, um dos mais procurados, que é a cirurgia recovery, né? Aquele onde você não pode perder tempo e também aquele que você quer uma recuperação maior. Chama-se recovery breast, a técnica da mamoplastia com rápida recuperação. É um assunto que a gente conversa já já. E enquanto isso, a nossa pergunta continua no ar, valendo para você participar conosco nessa manhã em relação ao que o mercado tem visto, ao que nós estamos acompanhando sobre mentira. Tem doído na alma ver tanta gente sendo vítima das mentiras. A repetição contínua de notícias falsas nas redes sociais, fazendo muitas pessoas aceitarem uma mentira como verdade, porque rola na sua tela, ali no Instagram, várias vezes ao longo do dia. O cidadão precisa desconfiar, checar a fonte e não repassar conteúdos sem confirmar os fatos? Outra, a imprensa deve ser um filtro principal para essas informações? Criar leis mais duras podem resolver e punir disparos em massa e quem lucra com a mentira? A mentira nas redes sociais, como é que você reage, como é que você entende isso e o que é que pode ser feito na sua opinião? 988-87-1306 e também o arroba Gleudson Rosa para você participar conosco nesta manhã de quinta-feira. São 9:24, eu sou Gleudson Rosa e nosso time aqui na Verdinha e na tela da TV Diário, no mercado, no movimento e você vem pro movimento, movimento e mercado todo dia de segunda a sábado na Verdinha e na TV Diário. 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
1: São 9 horas e 27 minutos. Como é que você está? Tudo bem? Essa quinta-feira tá boa para você? Que bom ter a sua companhia nessa manhã de quinta-feira. Privilégio, viu? 988-87-1306 para você estar nos ajudando e, claro, participando conosco. Gente, hoje a gente vai estar conversando aqui sobre o mercado imobiliário no Nordeste, em especial no Ceará, que vive, ao meu modo de ver, uma expansão frenética, acelerada, consolidando-se aí como um dos setores, um dos pilares mais sólidos da economia regional. Dados oficiais divulgados pelo Sindicato da Indústria da Construção Civil do Ceará, em parceria com a Câmara Brasileira da Indústria da Construção, apontam que o valor geral de vendas comercializados em Fortaleza e região metropolitana atingiu a marca histórica de 4,78 bilhões de reais no primeiro semestre desse ano. Esse crescimento vertiginoso é impulsionado pelo apetite de investidores por novos lançamentos de média e alto padrão, além da força contínua do segmento residencial. Entretanto, e aí cabe uma reflexão, o volume de capital sem resguarda jurídica é convite ao risco. A velocidade das transações imobiliárias, ao meu modo de ver, exige que incorporadores, fundos de investimentos e compradores caminhem lado a lado com a estruturação contratual rigorosa e com a regularização registral. Em um ambiente de alta liquidez, a falta de diligência prévia, as pendências em cartórios ou falhas na modelagem de negócios imobiliários podem paralisar empreendimentos inteiros, gerar litígios milionários e corroer o retorno sobre o investimento. Por isso, a gente vai tratar desse assunto agora às 9h29.
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1: Hoje a gente recebe a doutora Darlene Braga, advogada especialista em Direito Imobiliário, mestre e doutora em Direito Constitucional e Relações Privadas, coordenadora de cidades da OAB Ceará e vice-presidente da Comissão Especial de Direito Imobiliário do Conselho Federal da OAB na gestão 2025 a 2028. É professora há 23 anos na graduação e no mestrado em Direito da Universidade de Fortaleza, Unifor. Doutora, bom dia, tudo bem?
2: Bom dia, é um prazer estar aqui conversando com você e seus ouvintes, né?
1: Hoje você está como advogada, mas já esteve aqui outras vezes como apresentadora também. Então tá de volta à casa, né, doutora?
2: Tô de volta, me bateu uma nostalgia muito boa.
1: Eu vou aproveitar essa nostalgia para tentar te convencer a fazer um quadro semanal aqui comigo, trazendo esse olhar do mercado imobiliário, viu?
2: Vamos trabalhar nisso aí.
1: Doutora Darlene, a advocacia extrajudicial, o aperfeiçoamento dos serviços notoriais, eles surgem exatamente como motor de desburocratização, né? Capaz, inclusive, de destravar a economia urbana, garantindo agilidade na ponta e também na proteção absoluta ao capital investido. A minha pergunta, ela é um pouco mais profunda, porque eu vejo muita gente, inclusive empresários, perdendo dinheiro, agindo de uma forma, talvez, até desatenciosa, porque... qual o erro mais comum e dispendioso que empresários, investidores cometem ao redigir, por exemplo, um contrato de compra e venda sem um amparo jurídico, sem uma assessoria jurídica especializada, doutora?
2: Eu costumo dizer que o custo na segurança jurídica, ele na verdade não é um custo.
1: É um investimento.
2: Ele é um investimento em proteção do patrimônio. Perfeito. Né? E assim, o maior erro que a gente vê nos contratos não é no que está redigido. Porque o que está redigido está bom. No que está redigido tem lá os prazos, tem lá o objeto, tem lá as responsabilidades. É em não prever o que pode dar errado.
1: E aí é onde a gente, se não tiver um olhar mais profissional, onde a gente erra.
2: Exatamente. Então é prever o que pode dar errado e quem vai responder por esse erro.
1: Uhum.
2: Então, na verdade, isso exige uma maturidade, né, do profissional, de conhecer o mercado, aquela experimentação, de ver o que é que já deu errado com outros casos. Um olhar mais amplo do que meramente a aplicação da lei.
1: O que é que eu preciso olhar, doutora? O que é que eu preciso pontuar para ter ali o discernimento que eu estou fazendo um bom negócio?
2: A gente tem um sistema, um ordenamento jurídico e um sistema registral bem complexo. Ele é amplo, as nossas leis são boas, as nossas leis realmente são abrangentes, nosso sistema registral é bom. E ele existe para dar um suporte no desenvolvimento econômico do país. Ele é uma ferramenta de desenvolvimento econômico previsto na Constituição Federal.
1: É para impulsionar e não atrapalhar.
2: Exatamente. Só que, apesar desse arcabouço de normas, o que acontece? A gente ainda tem um sistema registral incompleto. Então, assim, pode ser uma informação chocante.
1: Sem dúvida.
2: Chocante para quem acha que eu olhando a matrícula, eu estou seguro.
1: É exatamente isso. Eu olhei a matrícula, aparentemente regular. Significa que o comprador pode fazer o negócio com tranquilidade? Ou existem as pegadinhas, doutora?
2: Existem as pegadinhas. E aí é onde entra o conhecimento aprofundado do especialista na área. Em saber as limitações do sistema de registro.
1: E existe.
2: Existe. A matrícula não é tudo. A matrícula não encerra tudo, porque hoje a gente não tem o que a gente chama de concentração. Ou seja, hoje, Guilherme, se eu comprar um imóvel da União, por exemplo, talvez essa informação não esteja na matrícula. E isso vai acarregar pagamento de foro. Todo mundo já deve ter ouvido falar, né? Sim. De imóvel que é na beira-mar e que tem que pagar foro, laudêmio.
1: Beira-mar, cocó, né?
2: Isso,
1: também.
2: Mas esses são casos muito flagrantes que a gente consegue, né, visualizar logo em primeira mão. Mas tem outros casos que são imóveis de patrimônio da União que não estão na matrícula e não são tão claros dessa forma.
1: Aí você compra, não sabe, daqui a pouco chega a conta para pagar.
2: E chega contas antigas.
1: Contas antigas.
2: Porque quando é um imóvel que já está cadastrado, que já está regularizado, que já consta o RIP na matrícula, que está cadastrado no, na Secretaria do Patrimônio da União, ok, você vai pagar todas essas despesas e não é permitido que estejam em atraso. Mas quando você não sabe, você pode estar comprando, inclusive, um passivo do outro proprietário desse imóvel, né?
1: Doutora, me esclareça, por gentileza, da incompletude que a senhora falou, dessas falhas que existem e que o cidadão, o empresário, o investidor precisa ficar atento.
2: A questão ambiental também, por exemplo, o investidor, ele compra lá 10 mil metros quadrados, mas quanto daqueles 10 mil metros quadrados efetivamente ele vai poder construir? E isso tem que ir para a ponta do lápis na hora da negociação. A gente costuma dizer aquele velho brocado, né? O combinado não sai caro. O que está no preto do branco não gera conflito, né? E o profissional, o bom profissional do direito, que presta uma boa assessoria, ele vai evitar conflito. Ele não vai trabalhar só em cima do conflito. E é isso que a advocacia extrajudicial faz, né? Ela economiza muito custo.
1: E tempo.
2: E tempo.
1: E aborrecimento.
2: Que é custo.
1: É verdade.
2: Que é um custo muito caro,
1: e
2: né?
1: E o tempo é um ativo, né, doutora?
2: Um dos nossos maiores ativos.
1: Doutora, por que que a segurança jurídica, na sua opinião, ela também deve ser vista como um fator de desenvolvimento econômico e também de atração de investimentos?
2: Acredito que exatamente por isso. Porque quando eu tenho uma segurança jurídica, eu já sei que eu não vou ter dor de cabeça, eu já sei que eu não vou ter pegadinha, eu já sei que eu não vou ter custo embutido. Então, eu faço aquela conta no papel de quanto vai ser o investimento no terreno e na obra, e eu sei que eu vou conseguir, ao final, vender. Porque a gente sabe que hoje a maioria dos empreendimentos são vendidos com financiamentos imobiliários. E aí, lá no jurídico do banco, o jurídico do banco, ele vai sim em cima dessa incompletude, ele vai além, porque você concorda que se eu estou te dando dinheiro, as condições são minhas?
1: Sim.
2: Né? É. Então, assim,
1: você dita as regras.
2: Eu dito as regras. Então, a lei me exige tais certidões, mas eu, banco, vou pedir mais. E ele tem toda essa liberdade de pedir mais.
1: Você tem as cartas?
2: Exatamente. Porque então, todos os jurídicos, todas as assessorias, na hora de estar representando seu cliente, pode pedir mais do que o que a lei pede. Então, assim, a lei, gente, ela vai pedir o mínimo. Aquele mínimo para situações ordinárias.
1: O mínimo garantidor, seria
2: isso. O mínimo garantidor para aquela pessoa que eu comprei essa casa, o valor é tanto, uma casinha ali pequena, que já está na matrícula, que está, ou pequeno ou grande, né? Desculpem, qualquer que seja. Mas aquele que não envolve um negócio maior, um volume de vendas. Porque quando o investidor, ele compra um terreno e ele vai construir, não é apenas o sonho dele. É o sonho, às vezes, de milhares de pessoas que vão para aquele loteamento.
1: Anos de trabalho.
2: Exatamente.
1: Né? Sonhos que estão ali sendo colocados.
2: E
1: né?
2: Eu já acompanhei muitos casos onde esses vícios ocultos, né, não são vistos, esses inseguranças. Às vezes é algo que não macula a propriedade em si, sabe, Gleice?
1: Uhum, uhum.
2: Não é a questão da propriedade, não é que o vendedor não seja o dono. Mas são entraves jurídicos que precisam ser colocados na ponta do lápis. Obviamente, todos eles podem ser resolvidos, mas isso demanda tempo.
1: Entendi.
2: Isso tem que estar previsto.
1: Verdade. Doutora, em uma incorporação imobiliária, de que forma o patrimônio de afetação protege de fato o investidor e o comprador final contra os riscos de uma construtora, por exemplo?
2: Bem, o patrimônio de afetação, ele surgiu no nosso ordenamento jurídico exatamente depois daquele caso emblemático da Incol, né, que quebrou e que construía no Brasil todo. Ela construía no Brasil todo. Então, vamos partir desse caso, que é um caso bem conhecido. O que acontecia com a Incol? Era uma empresa boa, era uma empresa que tinha realmente um patrimônio suficiente, era uma empresa organizada, porém, em algum momento, deu um problema na gestão. E aí, aquela coisa. Já ouviu também o brocado de colocar dinheiro bom em negócio ruim?
1: Sim, sim.
2: Pronto, vamos imaginar que eu tenho dois condomínios que eu estou administrando, que eu estou construindo concomitantemente. Uhum. Eles têm o mesmo custo. Porém, em um condomínio, eu tenho pessoas bem inadimplentes. Uhum. E no outro condomínio, eu tenho pessoas muito inadimplentes. O que é que vai acontecer? Aquele condomínio que tem gente adimplente, o dinheiro ia custear outra obra. E aí, concordo que o dinheiro de uma obra não sustenta duas?
1: Não consegue.
2: Então, tem uma hora que a conta não vai fechar e vai quebrar. O que é que o patrimônio veio para trazer? Patrimônio de afetação. Eu coloco cada obra afetada, ou seja, apartada, também do patrimônio principal da empresa.
1: Distintas, cada obra, dos cada um no seu quadrado.
2: E aqui eu estou colocando um exemplo simples de duas obras concomitantes. Okay. Mas okay. Imagina uma construtora que tem 20 obras concomitantes. Uhum. E aí, assim, tudo que entra de receita naquele condomínio apartado fica naquele condomínio. Se a empresa vier a quebrar, aquele dinheiro não vai para pagar as despesas da massa falida. Vão unicamente para as despesas daquela obra. Então, vamos imaginar que eu tenha comprado o elevador, que é algo bem caro. Sim. Tá comprado. Aquilo não vai para pagar ninguém que esteja devendo, esteja com crédito na construtora. Aquilo vai só para aquele empreendimento que está afetado.
1: Entendi.
2: Então, todos os créditos que tiverem na conta não vão para a conta da massa falida. Então, é sim uma grande proteção, porém, uma observação. Ele é facultado à construtora. Uma construtora pequena, que só tem uma obra, que as despesas dela e as receitas são só daquela obra, o instituto até se perde. E acaba não tendo finalidade, né?
1: Entendi.
2: Mas para uma construtora grande que opera vários condomínios ao mesmo tempo, é realmente uma grande segurança jurídica.
1: Doutora, tem uma pergunta aqui da Márcia Santos, que mora aqui na Aldeota. Ela diz o seguinte: doutora, qual é a importância da precisão das certidões notariais de uma venda imobiliária?
2: A importância da precisão. Eu preciso...
1: Eu acho que ela quis dizer, doutora...
2: É importante a gente pedir, né?
1: De a verbação correta para impedir a invalidade de uma venda imobiliária. Qual é a importância da precisão das certidões notariais e da verbação correta para impedir a invalidade de uma venda imobiliária?
2: Bem, uma pergunta bem complexa. Né? Hoje a gente tem o Cadastro Nacional de Indisponibilidades. Sim. É algo que é um avanço muito grande para os credores. Hoje o devedor não se esconde mais, certo, Gleidson? Uhum. Antigamente, você imagina na época, os cartórios eram todos... trabalhavam só fisicamente.
1: Isso.
2: Então, se você é construtor aqui em Fortaleza e você me devia, mas você também construiu em outros lugares, ficava praticamente inviável descobrir teu patrimônio em outros estados, porque uhum. eu tinha que mandar um ofício do juiz por carta para cada cartório de cada município de Fortaleza do Brasil. Gente, era praticamente inviável. Hoje, o juiz entra num site...
1: Sabe tudo.
2: Esse site manda o pedido de indisponibilidade para todos os cartórios do Brasil.
1: Bloqueia e acabou.
2: E os cartórios têm a obrigação de dar a busca nesse site, que é o site do CNIB, pelo menos 2 vezes por dia. Então, comprou, tá devendo, o imóvel ficar indisponível. Inclusive, eu publiquei um vídeo essa semana no meu perfil falando sobre... eu não posso recair penhora sobre bem de família, mas a indisponibilidade, o Supremo admitiu, o STJ, desculpe, admitiu que é possível. Então, eu diria para essa telespectadora que não tem como impedir que essa indisponibilidade posterior à escritura vá parar na matrícula do imóvel. Na verdade, a gente tem um outro instituto que é o da responsabilidade civil. Então, aí vai recair a responsabilidade civil sobre o vendedor, que a gente sabe que não é nada agradável, porque aí vai ser processo, vai levar anos... Mas são riscos. Como eu disse, o direito ele prevê situações ordinárias. pelo menos para a maioria das situações, aquilo vai resolver. Pedir a certidão, porque, paz, tem muita gente que compra imóvel sem sequer pedir uma certidão atualizada. Compra com a certidão de 1970. E aí não sabe nem o que é que recai sobre a matrícula, nem aquele mínimo da lei, né?
1: Olha, tem tanto assunto para a gente conversar, o tempo voa, passa muito rápido. Tem gente perguntando aqui sobre o usucapião, tem gente perguntando aqui como resolver essa questão também da burocracia imobiliária, que é uma atraso para muita gente. São tantos os assuntos, não dá para a gente continuar hoje, mas a doutora Darlene vai... Põe para mim novamente, por favor, o Instagram da doutora Darlene Braga, arroba darlenebraga.adv.
2: Você... Darlene Braga Monteiro. É só arroba Darlene Braga Monteiro, o Instagram.
1: Ah, então não é esse aí não? Arroba Darlene
2: Braga?
1: Esse
2: é um e-mail.
1: Esse é o e-mail?
2: Esse é o e-mail.
1: Ah, tá, porque me chegou aqui como se fosse o seu Instagram. Então, o seu Instagram é arroba Darlene Monteiro.
2: Braga Monteiro.
1: Darlene Braga Monteiro.
2: Isso.
1: Então, tá bom. Doutora, quero te agradecer pela oportunidade e vamos nos falando para a gente fazer aqui sempre semanalmente ou quinzenalmente uma atualização nesse campo imobiliário. A gente vê o Ceará crescendo tanto, desenvolvendo tanto, o ambiente jurídico aí oportunizando novos investimentos. Tem investimentos do Sul, tem investimentos inclusive, a Assunção está me lembrando aqui que hoje é dia do corretor imobiliário. Essa semana nós trouxemos aqui a Fabrícia, que representa também o Cresce no setor da mulher corretora. Falamos sobre isso. Hoje é o dia também do corretor imobiliário. Mando um abraço a todos. Antes, o corretor era aquele que não dava certo em nada, acabava sendo corretor. Hoje, o corretor é aquele cara que prioriza a questão de ser um corretor atualizado. Muitos deles são formados em direito para atualizar, ajudar o cliente. E esse olhar aqui da doutora Darlene, ele é fundamental. Doutora, mais uma vez, obrigado pela gentileza. É interessante que o tempo para você não passou, só passou para nós aqui, você continua do mesmo jeito e é sempre bom revê-la. Um abraço, muito obrigado, viu?
2: Muito obrigada. Eu quero aproveitar e fazer um convite dos ouvintes da Verdinha.
1: Por favor.
2: Que hoje começa a Conferência Estadual da Advocacia e nós teremos um painel lá sobre esse assunto, inclusive com o presidente do Sinduscom, o Patriolino, e com a presidente do RIB Fortaleza Ceará, que é a Roberta Rolim, e dentre centenas de outras palestras. Então, o advogado que está aí nos ouvindo não pode deixar de ir para o maior evento da Advocacia do Estado do Ceará.
1: Vai acontecer hoje?
2: 27 e 28, no Centro de Eventos de Fortaleza.
1: Maravilha.
2: E são três eventos, viu? É a Conferência Estadual, a Conferência Estadual da Mulher Advogada e também a Conferência de Mulheres no Processo.
1: Nós vamos fazer um próximo encontro aqui trazendo esses três personagens, a doutora Darlene, o presidente Patrolino e a vice, que é a Roberta Rolim, para a gente conversar e repercutir o que aconteceu de mais importante nesse momento, o que está acontecendo, esses painéis no centro de eventos. Vamos ver se a gente consegue organizar isso para a próxima semana, né? Doutora, obrigado, viu? Um abraço grande.
2: Eu que agradeço.
1: São 9 horas e 45 minutos. Daqui a pouquinho eu vou conversar com a doutora Alana Dávila, falar sobre tempo, sobre melhorar a autoestima através... Tem muita gente dizendo o seguinte: eu preciso fazer uma cirurgia reparadora, mas o tempo não permite. Por exemplo, fazer uma mamografia demora muito tempo, não tem algo mais rápido para não ficar muito tempo fora da empresa? A medicina cirúrgica moderna, com o avanço de procedimentos de alta precisão e métodos de recuperação rápida, sim, surgiu exatamente nessa interseção. É um assunto que a gente conversa já já. 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
1: O planejamento de viagem para a Europa passa a ter uma etapa obrigatória antes do embarque, viu? 9 horas 48 minutos. Essa mudança a partir do último trimestre desse ano. A União Europeia confirmou o início do ETIAS, né, que é o Sistema Europeu de Informação e Autorização de Viagem, plataforma digital que fará uma triagem de segurança dos turistas. Apesar da confirmação das novas regras, a medida ainda não está valendo e a plataforma oficial segue assim fechada para o envio de solicitações. A abertura do sistema e o início da cobrança vão ocorrer apenas na data de lançamento, no final desse ano. A nova exigência atinge cidadãos de países que hoje não precisam de visto, incluindo os brasileiros, e terá também uma taxa de 20 euros, aproximadamente 120 reais na cotação atual. O procedimento será totalmente online e servirá como pré-checagem migratória, ou seja, a partir de 2027, para ir para a Europa, você vai ter que pagar agora essa taxazinha de entrada por lá, 20 euros, agora tudo online. Estava aqui conversando com a doutora Lana essa semana e muita gente perguntando sobre o tempo, né? Que o tempo é um ativo e muita gente precisa programar esse tempo para cuidar de algumas coisas que entendem que precisam ser ajustadas, equilibradas. Dados da Organização Mundial da Saúde indicam que o estresse crônico e a negligência com a saúde preventiva, geram perdas globais superiores a US$1 trilhão por ano em produtividade. Aqui no Brasil, levantamentos da International Stress Management apontam que em mais de 70% os profissionais em cargos de liderança enfrentam sequelas físicas decorrentes do esgotamento num cenário que afeta diretamente a clareza cognitiva, a tomada de decisão sob pressão e a perseverança executiva. E muitas dessas pessoas entenderam que precisam fazer um ou outro ajuste. E aí a cirurgia plástica moderna, com o avanço de procedimentos de alta precisão e métodos de recuperação rápida, surge exatamente nessa interseção, atuando para restaurar a autoestima sem exigir longos afastamentos da agenda dos negócios. Afinal, a capacidade de liderar com excelência começa na preservação do próprio ativo mais precioso ou um dos mais valiosos, né? A saúde. E muitas vezes a leitura feita quando você chega, ela demora no máximo 3 a 5 segundos. Por isso, a tendência hoje do mercado, principalmente do mundo corporativo, é se sentir bem para gerar mais produtividade. E aí a gente fala agora sobre saúde, às 9h51.
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1: Doutora Lana dispensa apresentações, mas eu faço questão de dizer que é cirurgiã plástica de excelência, com uma trajetória fundamentada no alinhamento entre saúde, segurança jurídica, segurança cirúrgica e refinamento estético. A doutora Lana também é referência na transformação da autoestima com foco na naturalidade. Doutora, bom dia, bem-vinda, tudo bem?
2: Muito bom dia, grande alegria estar aqui com vocês.
1: Doutora, essa preocupação com o tempo, ela é vital, ela é fundamental em muitas áreas, mas muita gente hoje quer fazer, por exemplo, a mamoplastia no sistema recovery, aquele tempo mais rápido. Até bem pouco tempo era algo muito demorado, a recuperação muito lenta. Mudou isso, doutora?
2: Isso, esse é um tema muito interessante, porque hoje, como a gente bem falou, mães, empresárias, chefes de equipe, líderes, a gente quer se sentir bem, quer se sentir mulher, quer sim, a gente faz muitos papéis ao mesmo tempo, tem a maternidade, mas quer se sentir bem. E não pode mais, eu digo que ninguém mais tem esse luxo de ficar 30 dias para se recuperar de uma cirurgia mamária, como por exemplo era a gente ficar 30 dias sem dirigir. Hoje isso é quase impossível, inviável. E aí a tecnologia, né, os avanços da medicina aconteceram e existem hoje técnicas de cirurgia mamária com recuperações extremamente rápidas e possíveis de serem encaixadas em vários momentos da nossa vida.
1: Além da mamoplastia?
2: Além da mamoplastia, temos sim outras cirurgias que com protocolos específicos que a gente desenvolveu de pré-operatório possibilitam que, além de avanços na precisão da cirurgia, técnicas minimamente invasivas. E isso tudo faça com que a recuperação seja num tempo muito mais rápido do que era antigamente.
1: Doutora, tem uma pergunta aqui da Sônia, ela mora aqui na Aldeota, diz o seguinte: na lipoaspiração de alta definição, doutora, como é que o uso de tecnologias endotérmicas, elas podem minimizar aquele roxinho que fica, o inchaço no pós-operatório, por exemplo?
2: Esse é um tema muito interessante, porque a lipoaspiração, eu diria que é um dos temas que tem mais polêmica na cirurgia plástica.
1: E mudou muito, né, ao longo do tempo, né?
2: Mudou muito, muito. Antigamente, a lipoaspiração, ela era algo muito traumático para o paciente, que causava muito sangramento, muitas repercussões metabólicas e um trauma mecânico mesmo, porque realmente era realizado com uma cânula simples acoplada a um lipoaspirador. E a força mecânica do cirurgião é que precisava quebrar essas traves, essas gorduras todas, para que o aparelho fosse sugando.
1: Por isso que a gente via aquele movimento um pouco mais...
2: Por isso que via aquele movimento mais brusco, né? Uma cirurgia mais robusta, em que o paciente tinha muitas perdas, perdas sanguíneas, se sentia muito mal no pós-operatório, com muita dor, muito roxo e um tempo enorme de recuperação. Isso é completamente diferente atualmente com o uso das tecnologias. Como que funciona, Gleudson? Antes de a gente, de fato, lipoaspirar, ou seja, retirar a gordura, a gente tem diversas etapas de segurança com tecnologia antes do procedimento. A primeira etapa, a gente vai infiltrar toda essa região da gordura com uma solução que tem tanto a parte de anestésicos, como também substâncias que vão diminuir o sangramento. Para ter ideia, a lipoaspiração seca, que era quando a gente não infiltrava o tecido, não deixava ele tumescente, ele tinha uma chance de 20% praticamente de sangramento. Com essa infiltração desse líquido próprio, ela cai para menos de 1% a chance de sangramento. Então, isso
1: quase
2: traz
1: zero.
2: Muito menos repercussão para o paciente. Então, isso já melhora muito a recuperação e o pós-operatório. Além de a gente infiltrar com essa solução, a gente passa um aparelho que é o lipo ultrassônico. Que o que é? Uma tecnologia que emite uma onda de calor ultrassônica que vai quebrar a gordura e também as traves fibrosas antes de a gente lipoaspirar. Então, a gente passa esse aparelho, solta toda a gordura, todas as traves. Isso deixa o procedimento muito mais seguro e também muito com muito menos trauma no tecido, deixando também menos roxo e menos dor para o paciente. Depois dessas etapas é que a gente vai entrar com o vibrolipoaspirador, que é um lipoaspirador acoplado a um mecanismo que ele mesmo vai vibrando e por essa vibração ele já vai recolhendo essa gordura que a gente já quebrou. Então também torna o procedimento com muito mais precisão e menos trauma para o paciente. E depois que a gente faz tudo isso, a gente pode sim também usar as tecnologias térmicas, que essas que vão causar a retração da pele, que vão ajudar na recuperação e também no resultado. Então, esses resultados que a gente vê hoje de um abdômen, né, mais definido, mais bonito, a gente só consegue entregar com segurança com o uso de tecnologias. E por isso que evoluiu bastante essa parte da lipoaspiração.
1: Doutora, o Marcos, ele é ouvinte nosso, está agora no carro, está no trânsito agora, ele... também diz que o tempo é muito pouco, precisa fazer uma rinoplastia para correção respiratória. Qual é o impacto diretamente? Que tempo ele precisa ficar parado para voltar ao trabalho, para não perder a produtividade e tudo mais? O problema é saber se ele vai ter que parar muito tempo de trabalhar para realizar a rinoplastia.
2: Isso. A rinoplastia é um procedimento que pode, sim, ser colocado em qualquer fase da sua vida, né? Desde que tenha indicação correta. E a gente pede pelo menos 10 dias de recuperação. Isso com os protocolos de recuperação rápida. E o que seriam? Um pré-operatório bem feito, Gleudson, eu sempre falo. A cirurgia, ela é um detalhe. A gente foca muito no procedimento cirúrgico, mas o procedimento cirúrgico... em mãos experientes, ele é um procedimento muito controlado, é muito previsível. A gente tem toda aquela técnica que a gente sabe como vai abordar o paciente, com menos traumas, porém, a gente tem que entender que é um ser humano. E é aquele ser humano, aquela vida que vai cicatrizar e passar pelo processo de pós-operatório.
1: Cada um tem uma reação diferente, doutora?
2: Cada um tem uma reação diferente, então é por isso que a gente foca tanto na preparação. O pré-operatório, ele é uma etapa fundamental. Exames bem feitos, pacientes com todo o seu check-up de saúde em dia, que a gente opera pacientes saudáveis e bens para deixá-los melhores e mais bonitos. Então, esse é o princípio da cirurgia plástica. A gente só opera o paciente que está realmente todo equilibrado, bem nutrido, desinflamado, com vitaminas essenciais para a sua cicatrização e para a sua recuperação. Então, o pré-operatório é uma etapa fundamental para que se tenha uma cirurgia de sucesso, com segurança e um pós-operatório rápido.
1: Doutora Lana, qual é o momento exato em que a medicina preventiva e os procedimentos minimamente invasivos devem entrar em cena para evitar intervenções cirúrgicas mais complexas no futuro?
2: Esse tema é interessante, Gleudson, porque a gente tem que entender. Empresário sabe que é muito melhor você prevenir do que você apagar incêndios.
1: É verdade.
2: E isso é também na sua saúde e também na sua estética, né? No seu rejuvenescimento, no gerenciamento do seu envelhecimento. É muito melhor e mais barato você prevenir e ir tratando as pequenas alterações da fisiologia do envelhecimento do que deixar ali, lá com 60 anos eu resolvo. Não, é muito mais seguro, muito mais tranquilo que a gente vá cuidando ao longo do tempo.
1: Então, fazer um projeto a longo prazo, né, doutora?
2: E a gente tem que entender que o envelhecimento, ele começa muito cedo. A gente começa a perder colágeno com 25 anos. E hoje, com essa rotina de estresse, muito pressão que a gente vive, muitos papéis, o aumento do cortisol e todos esses hormônios, eles degradam especificamente o colágeno. Então, a gente tem que entender que a gente precisa, sim, fazer um plano de gerenciamento e de prevenção, que a gente vá manter com naturalidade e beleza. Hoje, um resultado natural, ele é desejado por 100% das pacientes. Uhum. Ninguém quer parecer outra pessoa.
1: Verdade.
2: E a gente, com procedimentos minimamente invasivos, já bem indicados e planejados desde o início, a gente consegue fazer esse tratamento a longo prazo e entregar o resultado que o paciente deseja.
1: Quem lida no mercado financeiro pensa muito na questão financeira. Então, um gerenciamento como esse, ele sai muito mais em conta do que você, como a doutora Alana usou, de querer apagar um incêndio de uma só vez, vai demorar muito mais tempo, vai custar muito mais caro. E se você faz esse gerenciamento, se antecipa, o resultado vem melhor. Doutora, essa pressão do dia a dia, às vezes o corre-corre, né, as dificuldades e tudo mais, eles podem ser um fator complicador no pós-operatório, na cicatrização? Isso também precisa ser conversado? A pessoa precisa também mudar esse conceito para entender melhor?
2: Sim, principalmente mulheres que desempenham muitos papéis têm muita dificuldade em parar e se priorizar. Então, eu converso muito isso no pré-operatório, que você é mãe, cuida de casa, cuida do seu filho, da sua empresa, de tantas pessoas, mas precisa sim, no seu pós-operatório, tirar pelo menos 5 dias para cuidar exclusivamente de você.
1: É.
2: E se deixar ser cuidada. Isso é uma dor muito grande das mães, muitas até choram comigo, porque a gente entende esse lado mais feminino, mais humano, mais de mãe mesmo, que a gente entender o quanto é difícil a gente parar um pouquinho, mas saber que esse período de recuperação é para que você se torne uma mãe ainda melhor, uma mulher ainda melhor e floresça realmente em todas as outras áreas da nossa vida. Quando a gente se sente bem, Gleudson, se sente autoconfiante, com autoestima lá em cima, a gente realmente se torna pessoas muito melhores.
1: Estamos conversando com a doutora Alana Dávila, médica cirurgiã plástica, e eu acho que essa pergunta aqui deve vir de uma fã ou de uma paciente da doutora Alana. Doutora Alana, bioestimuladores e colágeno e tecnologias de ultrassom microfocado funcionam como uma poupança e juventude para quem vive rotinas exaustivas?
2: Com certeza.
1: Essa ali conhece, viu, doutora?
2: Né? A gente tem que saber que a partir dos 25 anos a gente tem uma perda de 1% de colágeno por ano. Então, claro que no primeiro ano você não sente, no segundo ano você não sente, mas isso concentrado ao longo de uma década, você perdeu 10% de colágeno. Então, o que, que a gente vai começar a notar no nosso rosto? Um derretimento. Todas as pacientes dessa faixa etária chegam: doutora, meu rosto derreteu e foi do nada. Sempre é assim, eu acordei e estava assim. Não, na verdade foi um acúmulo ao longo dos anos que a gente foi sentindo essa flacidez ficando cada vez mais proeminente e chega no momento que a gente se olha e acaba não se reconhecendo. E o bioestimulador de colágeno injetável, ele é um procedimento minimamente invasivo, feito no consultório, que uma vez ao ano você precisa reservar aquela data para repor o colágeno que você perdeu.
1: Uhum.
2: E isso a gente vai entender como é o tratamento. Existe um tratamento que a gente chama de ataque, né? Um tratamento inicial, que vai depender de quanto tempo essa paciente, quantas décadas já ficou sem tratamento e perdendo colágeno. E a gente vai fazer essa indicação de um tratamento mais intensivo no início e as manutenções anuais. Existem duas formas na medicina de a gente estimular colágeno. Uma delas são procedimentos injetáveis, minimamente invasivos, com os bioestimuladores de colágeno. E outra é o bioestímulo térmico com tecnologias de calor, como, por exemplo, ultrassom microfocado, que é maravilhoso. E a gente tem diversos estudos, Gleudson, que mostram que a associação desses dois métodos de estímulo de colágeno no mesmo momento causa até 7 vezes mais produção.
1: 7, doutora?
2: 7 vezes. Então, é aquele 1 + 1 que não são 2, são 7. Né? Então, um procedimento que é feito uma vez ao ano vale, sim, a pena o investimento de a gente fazer um tratamento mais completo e que entregue mais resultado.
1: Cauã, vamos tentar colocar essa foto que eu recebi agora de um ouvinte, doutora. Estão chamando de rosto de Ozempic, uhum, que já está ganhando uma categoria própria de tratamento, onde a pessoa perde, e quando perde, perde tudo, né? Ah, o GLP-1, ele não escolhe, você vai perder só do abdômen, não, vai perder só da coxa, vai perder só do braço, quando ele derrete, derrete de tudo, e me parece que o rosto é o primeiro impacto. E a gente tem uma foto aí mostrando uma montagem, né, da inteligência artificial, mostrando... põe para mim no ar, Thiago. Doutora, pronto. Olha um lado da pessoa que usou já uma dessas canetas, e ali a pessoa quando estava um pouco gordinha. Quem está nesse ponto aí do rosto de Ozempic, o rosto de Mounjaro, sei lá o quê, tem como resolver isso, doutora, com o preenchimento ou com a produção de colágeno?
2: Tem como resolver, claro que vai sempre depender do grau de flacidez. Um dos tratamentos muito modernos e atuais hoje é a gente fazer o preenchimento dessa face usando a própria gordurinha do paciente, com a lipoenxertia facial. Esse é um procedimento que ele traz um refinamento, uma naturalidade e um resultado a longo prazo muito interessante. A gente vai lipoaspirar, de fato, uma região do corpo que o paciente tem interesse, o abdômen, o interno da coxa, é uma gordura muito rica, braços, e a gente consegue trabalhar essa gordura, separar a parte mais rica em células-tronco e fazer a lipoenxertia da face. A gente vai preencher de forma natural esse rostinho, reposicionando nos locais certos e devolvendo esse ar de saúde para o rosto. Dependendo do grau de flacidez, a gente pode associar também um mini lift ou um lifting facial para remover também o excesso de pele. Já pacientes que têm flacidez um pouco menos expressivas ou que não podem, por algum motivo, passar por um procedimento cirúrgico, a gente pode usar procedimentos de consultório, que seria, sim, o bioestimulador de colágeno, o uso de tecnologias como ultrassom microfocado e o preenchimento, que daí com o ácido hialurônico, não com o uso de gordura. A diferença que a gente sempre fala é que o ácido hialurônico, ao longo do tempo, ele vai ser reabsorvido, e a gordurinha, uma vez que ela está bem incorporada no rosto, ela fica permanente aí para esse paciente ter uma longevidade maior do resultado.
1: Bom, eu acho que a nossa conversa hoje, doutora, reforçou a importância do tempo, mas acima de tudo da sua consciência desse processo de gerenciamento, né? Porque o cuidado, ele ultrapassa as superficialidades e se posiciona como uma aliada estratégica na liderança, a qual você desempenha como uma aliada, principalmente sustentável no desenvolvimento de sua atividade funcional, na sua atividade corporativa e para o mercado corporativo, onde a imagem transmite autoridade. O tempo é ativo mais escasso, entender os avanços em procedimentos funcionais, métodos de rápida recuperação e medicina preventiva, permite a esse executivo, a você que está nos acompanhando agora, investir na própria longevidade sem comprometer sua agenda e, claro, a sua qualidade de vida. Aí tem o Instagram da doutora Lana, está na tela da TV Diário, para quem está no rádio vou repetir, @plasticacompropósito. Vale a pena você visitar, você seguir a doutora Lana, tem dicas, tem vídeos importantes que vão fazer você entender melhor o momento certo de você fazer o procedimento, entender quais são esses procedimentos que podem te ajudar, inclusive a melhorar na sua produtividade. Porque, doutora, quando você está bem, obviamente você produz bem.
2: Com certeza. A gente tem que saber que saúde, dados da Organização Mundial de Saúde, saúde é um conceito muito integral. que é o bem-estar físico, mental e social.
1: Essa tríade, né?
2: Exato. Então, você se sentir bem com você mesmo, poder comunicar melhor com as pessoas, poder sim, se, em qualquer lugar, em qualquer ambiente. Tem pacientes que se privam de ir à praia, sair, ir para um churrasco, brincar com filhos, usar roupas. Isso não é saúde. Então, a gente tem que entender que o nosso corpo precisa estar de forma integral, completo e alinhado para que a gente se sinta cada vez melhor.
1: Doutora, quero te agradecer pela oportunidade, te desejar aí uma ótima quinta-feira, e é sempre muito bom porque, na verdade, é uma prestação de serviço, né? Ajudar a pessoa a entender o momento de buscar ajuda, de poder se programar, de gerenciar essa questão da qualidade de vida, traz resultados, sem dúvida, para a pessoa e para a família, para um ambiente de negócios também. Doutora, obrigado, um abraço muito grande.
2: Muito obrigada.
1: Doutora Alana Dávila, cirurgiã plástica, conversando conosco aqui no Movimento e Mercado. São 10 horas e 9 minutos, vamos fazer um intervalo para já a gente voltar e vamos conversar sobre tributação. Esse assunto é bom, importante, e você precisa saber mais. 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
3: A Secretaria de Agricultura de Sobral abriu o período para declarações do Imposto Territorial Rural, o ITR, deste ano. O prazo segue até o dia 30 de setembro. É necessário apresentar documento oficial com foto e CPF, declaração do ITR do ano passado, certificado de cadastro de imóvel rural, cadastro ambiental rural, número do cadastro imobiliário brasileiro e documento do imóvel. Este último pode ser apresentado por meio de matrícula, escritura ou posse. Os atendimentos ocorrem no Centro de Convenções de Sobral, na Avenida Doutor José Arimateia Monte Silva, número 300, no bairro Junco. Os atendimentos ocorrem das 8 da manhã ao meio-dia e das 1 às 5 da tarde. A declaração também pode ser feita pelo site da Receita Federal. Elisiane Correia, para a Verdinha FM.
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1: 10 horas e 12 minutos, estamos na Verdinha, também na tela da TV Diário com as informações do nosso Movimento e Mercado. E é sempre muito bom ter a sua audiência, ter você aqui conosco, é uma alegria muito grande, muito obrigado por esse carinho. Agora são 10 horas e 12 minutos, o Ceará confirmou o quinto caso de Mpox em 2026. A data do diagnóstico mais recente foi registrada na plataforma IntegraSUS como 23 de julho, conforme levantamento feito pelo Diário do Nordeste nesta quarta-feira, dia 26. A pessoa diagnosticada é um homem na faixa etária entre 30 e 39 anos. No total do ano, o estado contabiliza até agora 65 casos notificados, 5 casos confirmados, 60 casos descartados, nenhum caso suspeito. O primeiro caso desse ano no Ceará foi divulgado em 10 de março por meio do painel de monitoramento do Centro Nacional de Inteligência Epidemiológica e Vigilância Genômica. É um assunto que a gente também fica atento, que impacta, sem dúvida, a todos nós que estamos preocupados em relação à segurança. Gente, tem aí uma informação, Cauã, tem uns vídeos também aí de um vendaval ocorrido ontem em Maracanaú, na região metropolitana. Casas tiveram telhados e canos quebrados e também danos em placas solares e cercas elétricas por causa dos ventos fortes registrados nesta segunda-feira, dia 24, né? Foi uma loucura lá em Maracanaú. Um dia antes, no domingo, o Instituto Nacional de Meteorologia, o IMET, havia emitido aviso para 52 municípios cearenses, incluindo Maracanaú, com previsão de ventos entre 40 e 60 quilômetros. Inclusive, para hoje, também há essa preocupação que podem ocorrer rajadas de vento entre 40 e 50 quilômetros por hora. São 10 e 14. Lembra da... Ontem nós citamos aqui o caso da Operação Snooker 2, envolvendo auditor fiscal, envolvendo uma operação da Receita Federal, Polícia Federal, Ministério Público Federal em Fortaleza, aqui no Eusébio, algumas cidades aqui também do Ceará e em Salvador, na Bahia. Aqui no Ceará, um dos apontados nesse envolvimento é o auditor fiscal Francisco Eliezer Viana da Silva. Ele foi preso por suspeita de envolvimento em um esquema para fraudar importações no aeroporto de Fortaleza. Teria recebido 6,8 milhões de reais em propina, conforme as investigações. Além de Eliezer, dois empresários foram presos na Bahia: Rodolfo Sérgio Martins Maia e Hugo Andrade Mendonça Santos. As prisões ocorreram dentro da Operação Snooker 2, que cumpriu 3 mandados de prisão, 15 de busca e apreensão, além de apreensão de bens como carros e relógios de luxo. As ações ocorreram nas cidades de Fortaleza, Caucaia e Eusébio, aqui no Ceará, e em Salvador, na Bahia. Segundo a investigação, o grupo importava itens caros, como prata e eletrônicos, e os declarava como itens de menor valor com o objetivo de burlar a fiscalização aduaneira, pagar menos impostos e lucrar mais. Para isso, eles contavam com a atuação direta do servidor no fornecimento de informações, obtenção de laudos periciais falsos e até mesmo interferência direta na fiscalização. É um assunto sério isso, viu? E que vai dar ainda muita repercussão. Cauã, esse vídeo que você estava colocando aí é um flagrante de mais um caso onde envolve a corrupção. Você vai ver imagens, quem está na tela da TV Diário vai ver imagens de um empresário que tenta subornar uma vereadora na cidade de São Paulo. Esse empresário trabalha com câmeras de monitoramento e ele foi flagrado no momento em que oferecia propina à vereadora, a Mana Vetorazzo. Essa situação ocorreu quando esse empresário venceu licitações de câmera da PM na Bahia e ofereceu propina de R$200 mil para a vereadora. Esse caso também chamou a atenção, porque quando a gente aponta que a corrupção está na política, muito também está em quem gira no entorno da política, né? Então é preciso a gente ter aí atenção a tudo isso que está acontecendo, porque essas pessoas que nos representam, elas não vieram de Marte, de Plutão. Elas são pessoas que nós colocamos lá. E aí, sem dúvida, é também um chamamento de atenção. Esse rapaz foi dado voz de prisão e agora responde pela tentativa de suborno ocorrido lá em São Paulo e, segundo ele, também já havia feito em outras cidades brasileiras. Agora são 10 horas e 17 minutos. Vamos lá para o nosso giro.
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1: A gente começa falando sobre o eclipse, né? Esse eclipse que vai surgir e que muita gente vai ter oportunidade de ver. Eclipse lunar, um eclipse lunar parcial que poderá ser observado a olho nu em diversas regiões do Brasil nesta quinta-feira. O fenômeno vai deixar a Lua como uma coloração avermelhada, dando origem ao nome Lua de Sangue. O eclipse começa às 23 horas e 34 minutos e terá um momento máximo por volta de 1h12 da madrugada de hoje para amanhã. O fenômeno também será acompanhado em eventos gratuitos de observação astronômica. Diferentemente dos eclipses solares, o eclipse lunar pode ser observado a olho nu, sem a necessidade de filtros ou equipamentos de proteção. Então, quem não puder participar dos eventos também poderá acompanhar o eclipse de casa, desde que as condições do tempo permitam, né? Então, você vai ficar, calma, acordar até 1h da manhã para ver se é a lua aí. Ele tá, sou nem lobo, né, para gostar de lua, né, calma. Gente, o Instituto Nacional de Meteorologia emitiu um alerta de tempestade para áreas das regiões sul e sudeste hoje, quinta, 27. A previsão é de chuvas intensas, granizo e ventos de até 100 km por hora. O acumulado da chuva pode chegar a 100 milímetros ao longo do dia e o alerta abrange estados como Minas Gerais, Espírito Santo e Rio de Janeiro, além de áreas da região sul. Se você vai viajar para uma dessas regiões, é ter atenção porque pode cair granizo. O Ceará confirmou o quinto caso da doença Mpox em 2026 e esse assunto eu comentei agora há pouco. E entre os principais sintomas estão lesões na pele, febre, dores no corpo, dor de cabeça e também na língua. Em 2022, o Ceará registrou o maior número de casos da doença. Foram 429 confirmações. Então, a Secretaria de Saúde atenta, monitorando aí os próximos passos. São 10 horas e 19 minutos, 10 e 19, a Rosita Lavô já está comigo aqui no estúdio. Daqui a pouco a gente vai tratar de um assunto bastante importante, engenharia tributária, pejotização em cheque, será, hein? Essa fronteira entre a livre iniciativa e a sonegação de contribuições previdenciárias voltou ao centro do debate macroeconômico nacional. O anúncio recente feito pela equipe econômica do governo federal por meio do ministro da Fazenda em exercício, Dário Durigan, acendeu o alerta máximo no meio corporativo e contábil. Em pauta, a criação de uma taxa previdenciária entre incidente sobre companhias que utilizam a contratação de PJs em escala representativa em substituição ao regime tradicional, o seletista, né? A CLT. Esse assunto, esse movimento, a gente conversa já já com a consultora contábil Rosita Lavô, daqui a pouquinho no nosso Movimento em Mercado. Não sai daí não, são 10 horas e 20 minutos. 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
1: 10 horas e 23 minutos, quem está na tela da TV Diário está acompanhando imagens de um trânsito bastante carregado agora na Avenida Washington Soares, para quem sai da Aldeota em direção à Messejana, ali na altura, no cruzamento com a Avenida... Aliás, é no sentido contrário, né? Messejana Aldeota. Esse lado que está mais congestionado, para você que está na tela da TV Diário, no lado de cima, está vendo o trânsito mais intenso para quem sai de Messejana em direção à Aldeota. Sentido contrário, fluindo normalmente, pelo menos com as imagens agora da TV Diário. Agora há pouco eu falei com a cirurgiã plástica, a doutora Alana, sobre o rosto do Monjaro, né? Aquele rosto derretido, né? Agora também tem aí o efeito Monjaro que chega às padarias e impulsiona pães com mais proteína. O pãozinho de cada dia que está passando por uma transformação. Na FIPAN 2026, essa feira que é uma feira de panificação e confeitaria da América Latina, talvez a maior do mundo, produtos com maior concentração de proteína dominaram parte dos lançamentos apresentados ao mercado. Entre as novidades está a farinha com 20 gramas de proteína a cada 100 gramas. Quase o dobro da quantidade média encontrada na farinha de trigo tradicional, refinada, crua. A proposta é permitir a substituição na mesma proporção, preservando sabor, textura e cor das receitas. As mudanças também chegaram às bebidas. Padarias de São Paulo, por exemplo, já oferecem sucos com doses de whey protein batidas no momento do pedido, pré-misturadas sem glúten, pães e também com a farinha já modificada e outras receitas enriquecidas que ampliaram essa nova categoria de produtos. O setor relaciona o movimento ao chamado efeito Monjaro, medicamento que produz o apetite, né? Reduz o apetite e aumenta a saciedade. Essa tendência está levando parte dos consumidores a comer porções menores e buscar maior quantidade de nutrientes em cada refeição. O único apetite que eu não vejo arrefecer e diminuir é o apetite do governo federal num quesito chamado impostos. Esse aí, o apetite é sempre elevado. São 10 horas e 25 minutos. 10 e 25 é sobre esse movimento que a gente conversa agora às 10 e 25.
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1: Tô aqui com a Rosita Lavô, consultora contábil de grandes empresas, e tá mais uma vez aqui nos ajudando com seu conhecimento, fazendo aqui um chamamento de atenção da engenharia tributária à pejotização que pode estar em xeque. Tem lá no STF julgamentos diversos sobre essa tal pejotização. Agora o olhar, ela vem para trazer aí um novo momento, né? Que é o anúncio recente feito pela equipe econômica do governo federal, dando conta de que tem um alerta no grau máximo sobre companhias que utilizam a contratação de PJs em escala representativa em substituição ao regime tradicional da CLT. Rosita, estudos recentes apontam que a evasão de divisas e a corrosão da base da Seguridade Social causadas pela pejotização generalizada geram perdas anuais estimadas em dezenas de bilhões de reais. E é claro que a gente fica atento a tudo isso. Rosita Lavô, me diz uma coisa, essa taxa extra do governo é para combater fraude real ou é mais uma vez vontade de fechar a conta do déficit fiscal? Bom dia.
2: Bom dia. Olha, pela primeira vez ele me

0: assunto que a gente pode espernear antes de conversar, né? Porque eu vivo dizendo isso pro meu cliente, olha, o empresariado, ele tem que espernear antes, ele não pode espernear reclamar depois.
1: Verdade,
0: então, tá no momento. E aí, vamos lá, eu vou botar mais tempero, né, nessa equação. A pejotização, eu contratar uma PJ, ela tem alguns critérios, né, de percentual por quantidade de colaborador na empresa. Enfim, ela tem alguns critérios que você pode ir lá e ver quando é caracteriza fraude. Porque eu tenho o PJ legal, é eu contratar realmente um autônomo para fazer aquele serviço. E eu tenho quando eu vou substituir toda a minha folha de pagamento. Quando eu substituo toda a minha folha de pagamento, mesmo quando eu estou errado, qual é quando eu estou errado? É aquele colaborador que ganha pouco, porque não foi feito o PJ legal para aquele colaborador que ganha pouco, mas aí eu digo, cria um MEI. A gente tem que botar um MEI nessa equação. Só que o que é que acontece? Por isso que eu acho que é o governo querendo fechar a conta. Os MEIs, mais de 40%, eu olhei hoje de manhã, está em torno entre 44% e 47% dos MEIs estão inadimplentes. Então, vamos lá. Quando eu contrato uma PJ, não quer dizer que não está sendo paga a previdência.
1: Sim.
0: Se eu contratei uma PJ MEI, tecnicamente, o MEI era para pagar. Então, você imagina que essa conta não está fechando. Eu estou contratando uma PJ MEI e esse MEI, porque faz parte daquele valor da guia do DAS do MEI, a parte do INSS, o MEI não está pagando. Então, está uma bola de neve.
1: E aí a conta não fecha.
0: E aí a conta não fecha. Então, assim, eu acredito que isso seja um movimento. Para mim, a pejotização, a gente fala muito, você falou grandes empresas, grandes. Mas eu acredito que se uma taxa dessa entrar, vai entrar para todo mundo, porque a regra vai vir num computador. Então, vamos lá, eu tenho uma prestadora de serviço e aí eu contratei alguns PJs para fazer minha parte de vendas. Eu sou pequeno, mas se for proporcional ao meu faturamento, eu vou entrar na pejotização.
1: Eu fico sempre pensando, Rosita, que aqui num país gigante como o nosso, continental como o nosso, nós temos a figura do vendedor, aquele vendedor autônomo. Então ele é um PJ. Legalmente, ele sempre trabalhou como PJ. Nós temos figuras como, sei lá, o taxista, ou aquele que presta serviço para entrega, né? Que é PJ. Agora nós temos também aquele empresário que contrata uma pessoa e diz, olha, abre uma empresa para ti e que você vai prestar serviço, vai me dar nota para receber teu salário. Aí essa pessoa tem que cumprir ordem, tem que cumprir horário, tem que cumprir uma carga horária, então é o que a gente chama de PJ falsa.
0: Subordinação.
1: Então, são coisas que não cabe mais, né? Agora, Rosita, o que eu quero também entender é onde é que termina a otimização tributária legítima e onde é que começa a pejotização abusiva.
0: Vamos lá. Se, para mim, se é atividade fim, no meu ver, eu contratei uma pessoa para o administrativo. Ela está todos os dias lá na minha empresa. Essa pessoa, ela é minha carteira assinada, meu CLTista, ou ela é um prestador de serviço? Ela é meu funcionário. Mas vamos me contrapor. Eu contratei um BPO financeiro, uma empresa que presta serviço para mim online, uma vez por semana ela faz meus pagamentos, ela confere minhas notas, ela é um prestador de serviço. Então, para mim, se a minha relação, eu não trato como um prestador de serviço, já está errado.
1: Entendi. Rosita, algumas empresas contratam um CEO, por exemplo. E aí esse CEO, o salário, vamos dizer que seja de 80 mil, 40, 50 mil. E fala assim, ó, vou te dar aqui 5 mil como seletista e o restante tu abre a empresa que eu te pago por nota. Está correto? Está errado?
0: Vamos lá. Quando as empresas fazem isso, nesse nível salarial, elas estão pensando mais no executivo do que na diminuição do imposto.
1: Ah, é?
0: Por quê? Porque você imagina que o nosso imposto de renda, pessoa física, o teto é 27,5%.
1: Sim.
0: Então, essa pessoa aí, ela ganhando esse nível de salário, você falou até o salário certo, 5 mil, ele é isento.
1: É.
0: Né? E a diferença? A empresa, para ela, vai fazer diferença? Não vai fazer diferença. Por quê? Porque ela vai pagar os 80 mil de todo jeito. Mas se o executivo recebeu 80 mil como CLTista, ele vai ter 27,5% para o imposto de renda pessoa física. Se foi na PJ, não. Por quê? Porque quem faturou é a PJ. Ele vai... Então, esse é um movimento... você mostrou ali uma reportagem de um empresário conversando. Então, assim, esse é um movimento que a gente tem que estudar, porque muitas vezes os empresários estão fazendo isso para garantir o bom profissional. Porque quando eu chego num determinado nível salarial, é ele que chega e diz, olha, mas eu quero uma parte como PJ.
1: É uma escolha pessoal.
0: Pessoal dele. Porque o INSS tem um teto. Ok, 8 mil cabra-jones. Mas o imposto de renda da pessoa física, porque a gente tem que entender, tá? O ouvinte precisa entender. Na PJização, eu deixo de ser pessoa física e passo a ser pessoa jurídica. Então, eu tenho que prestar contas na minha pessoa física. Não é simplesmente eu sou um CLTista. Não, eu sou um CLTista. E se, dependendo do meu nível salarial, eu vou ter desconto de imposto de renda, eu vou ter o meu INSS, tenho as minhas garantias? Tenho. Então, acredito que quando o governo fala nisso, ele pensa em auxiliar o pequeno trabalhador. Mas essa é uma discussão tão séria. Eu fiquei impressionado com essa notícia quando você... Eu acho que é um momento da gente espernear. Acho que não passa.
1: É uma expectativa de todo mundo, né? Inclusive tem os números, a conta de 80 bilhões de reais que a Previdência diz perder por ano com PJ, segundo o governo, é real, e esse cálculo tem sido maquiado para justificar a atitude de alguns empresários que estão nessa questão da pejotização. Do ponto de vista de que o governo precisa de arrecadação para tocar essa máquina que é cara, que é gigante, que precisa trazer serviço para a população, o que é que o governo precisa fazer, Rosita, sem apertar demais o empresário, sensibilizar esses MEIs, esses PJs, para que eles possam, inclusive, fazer o repasse para o INSS?
0: Pronto, para mim é primeiro uma campanha de conscientização, essa questão dos MEIs. O ano passado nós tivemos, nessa mesma época do ano, uma exclusão gigantesca de MEIs.
1: Lembro.
0: Né? Então, assim, já foi tentando limpar esses números. Então, para mim, uma campanha forte de regularizar, porque se esse MEI ficar em dia, eu estou trazendo receita para a Previdência, porque tem a parte da Previdência. E eu preciso fazer com que isso chegue a todos os níveis da população. Eu ganho R$2.000. Às vezes a pessoa não quer. Então, a pessoa não quer ser contratada. Então, tem que ser uma campanha junta. E a reforma tributária vai trazer isso. Por quê? Porque eu vou trazer um monitoramento via transações bancárias.
1: Falamos que a reforma vai trazer ou ela já está trazendo, Rosita?
0: Para mim, ela vai trazer, porque eu ainda não tive esse confronto. Por exemplo, o split payment, está todo mundo louco. Gente, olha, 2027 não tem split payment para Simples Nacional.
1: Não tem, Rosita.
0: Não tem, já saiu. Então, assim, está todo mundo ainda alarmado. Então, por isso que eu estou dizendo que ela vai trazer. Por quê? Porque a gente tem que ver o split payment funcionando.
1: Claro.
0: A gente tem que ver como é que vai ser esse monitoramento. Mas uma hora essa conta vai chegar. E uma taxa dessa, eu estou antecipando a conta para as empresas. Eu acho que tem outras formas de fiscalizar, tá? Eu acho que a Receita tem essas informações e tem outra forma de fiscalizar.
1: Qual seria, Rosita?
0: Autuar nessas empresas. Hoje eu tenho tudo é computador. Então, hoje eu vejo uma empresa... Chega uma empresa que fatura 4, 5 milhões por ano e não tem nenhum colaborador.
1: Estranho, né?
0: Vamos conversar, né? Então, assim, eu acredito que... tem um prestador de serviço. O que é que esse prestador de serviço faz? Ele é a sua secretária, que é um prestador de serviço. Ele é a sua telefonista, que é um... Ele é o seu telemarketing. Ou não, é uma empresa que eu contratei de telemarketing. E essa empresa que eu contratei, tem funcionários? Ou é só o... Pronto, uma forma muito fácil de fiscalizar. Eu contratar empresas que não têm funcionário. Porque quando eu estou contratando uma empresa para executar um serviço para mim, normalmente ele vem com a folha de pagamento. Então, o que é que acontece? Muitas vezes a pejotização fácil de identificar, é porque como é que eu contratei uma empresa que é sozinho?
1: É estranho.
0: Né? Eu contratei uma empresa que faz o meu serviço administrativo. Porque todos esses casos estão nessa atividade. Serviços administrativos, serviços financeiros, que é o quê? Nada mais é do que a minha operação que eu estou dizendo, não vou contratar.
1: Estão nessa esteira.
0: Estão nessa esteira.
1: Rosita, tem aqui uma pergunta. Qual o melhor momento para fazer, se assim achar melhor, de mudar o meu regime tributário e até quando posso fazer isso?
0: Vamos lá. Vamos entrar agora em setembro, né? E aí a gente vai fazer a opção pelo Simples Nacional. Então, o melhor momento era sempre no começo do ano, mas agora é
1: agora. Né?
0: Foi antecipado.
1: Próximo mês, né, Rosita?
0: Exatamente. Então, se você está pensando em mudar o seu regime tributário, a hora de fazer a conta é hoje. Hoje vá fazer suas continhas e veja, vale a pena ficar no Simples ou não. Já se o meu regime tributário é entre lucro presumido e lucro real, a qualquer momento eu consigo fazer essa reavaliação. É mais fácil essa transição, mas é uma opção que eu faço para o ano calendário.
1: Aqui tem outra. Além da opção pelo Simples Nacional, setembro também representa que a empresa deve decidir como recolher IBS e ICBS?
0: Sim. Na verdade, IBS não, porque a gente ainda não entrou a CBS, né? Okay. Porque a partir de 2027 morre PIS e COFINS e entra o CBS. A gente faz a opção, isso é muito bom, viu? Eu pensei que a nossa pauta seria essa, viu, gente? Olha, vamos explicar aqui. Eu só tenho setembro para optar pelo Simples Híbrido, que é quem vai tributar o CBS? Não, vamos lá. Eu tenho de 1º a 30 de setembro para fazer a opção pelo Simples Híbrido. Quem não fizer a opção é porque está no Simples Puro.
1: Uhum.
0: E eu tenho até 30 de novembro para desistir. Então, eu tenho duas datas que eu preciso estar atento. Então, eu fiz a opção, resolvi. Não, bota lá, contador, eu quero ser híbrido. Mas eu fiz minhas contas e eu vi que se eu for híbrido, eu vou pagar muito. Minha empresa não vai resistir. Eu tenho até 30 de novembro para desistir.
1: Ah, bom. Rosita, falando em data, o novo CNPJ alfanumérico está chegando. O que é que muda? Como é que vai funcionar? E por que essa mudança é necessária?
0: Vamos lá. Eu vou ter o CNPJ técnico, são mudanças de sistema, são mudanças técnicas. Está um caos, então eu venho aqui como profissional da contabilidade, então já era para ter entrado o alfanumérico. Em termos para o empresário, isso não vai mudar. O que vai mudar é rastreio de informação, maior conferência. Eu vou ter, a partir de janeiro, CNPJ técnico, em que as pessoas físicas que executam atividades vão ter um número para separar do seu CPF o seu negócio, mesmo não sendo abertura de empresa, que a gente já falou aqui. Então, para o empresário, não vai mudar nada em termos de alíquota, despesa, vai ser o quê? Monitoramento.
1: Maior ainda.
0: Maior.
1: Perfeito. Rosita, só para confirmar, o prazo para o empreendedor fazer a opção pelo Simples Nacional é de 1º a 30 de setembro e não mais?
0: Não, eu escolher se eu sou do híbrido, né, ou puro. E aí eu posso desistir. E tem uma novidade, tá?
1: Qual é, Rosita?
0: É isso, nós estamos falando para a opção de... Resolvi ser do Simples em janeiro de 2027, tá? A partir de 2027 vai ser de 6 em 6 meses.
1: Ah.
0: Essa opção do Simples vai ser semestral.
1: Se então, aplica ao MEI também?
0: Não.
1: Não,
0: MEI,
1: né?
0: Ele tem um regime próprio.
1: Tá.
0: Ele é separado. É a microempresa. Então, agora, o prazo que eu tenho que atentar é se hoje eu sou do lucro presumido ou hoje eu já posso ver se eu vou ser excluído do Simples. E aí eu posso pedir novamente e dizer, olha, estou me organizando... Porque em janeiro eu quero retornar ao Simples.
1: O MEI é só janeiro, Rosita?
0: Não, o MEI é quando ele abre. O MEI é um regime tributário separado. Agora, lembra que ele tem faturamento até 6.750, ele só pode ter um funcionário. Então, ele é o pequeno. O MEI é realmente o pequeno.
1: Entendi. Eu estou aqui pegando as dúvidas dos nossos ouvintes que estão compartilhando conosco. Até agradeço, né? Tem muita gente aqui perguntando o Simples Nacional, o que é que muda, como é que vai ser isso. Quem pergunta aqui é o Luiz Almir. Luiz Almir está em Teresina. Teresina, né, do Piauí, ouvindo a gente. Um abraço para ele. É, nessa mudança, tem algo estrutural que possa complicar a vida do empreendedor? Ou se ele faz esse gerenciamento com antecedência, vai dar tudo certo?
0: Não, tem algo muito, muito vai complicar. Se ele optar por ser híbrido, ele vai pagar CBS. Então, vamos lá. É, nós, enquanto escritório de contabilidade, se você optar por ser o simples híbrido, eu tenho que fazer duas apurações. Às vezes, tem em conversas, né, de coisa, a pessoa diz, ah, eu vou pagar o imposto como lucro presumido? Não, eu vou pagar dois. Eu tenho que fazer obrigações acessórias e obrigação principal como simples, e eu tenho que fazer obrigações acessórias e obrigação principal pagando o CBS. Então, é um impacto muito grande eu ser simples híbrido. Essa conta vai afetar meu preço, vai afetar meu fluxo de caixa, meu negócio. Então, eu realmente preciso analisar. É muito impacto. Eu vou aumentar a minha carga tributária. E se você disser assim, Rosita, e quanto é que vai ser a alíquota? Quem souber morre, porque ainda não saiu. Estamos estimando que ela vai sair em novembro. Por isso que eu vou poder desistir em novembro. Mas... o impacto para o empresário do simples é dizer, estou aumentando o valor que vai chegar no meu cliente.
1: Entendi. Rosita, comentamos aqui que a CBS vai começar a partir de janeiro de 2027, substituindo ali PIS e ECOFINS. Mas há um ponto que eu não entendi ainda. A alíquota já foi definida pelo governo?
0: Não.
1: E quando será feita?
0: Em novembro.
1: Novembro, né? Então, é aguardar. Além da CBS, Rosita, janeiro marca a estreia do imposto seletivo, né? O chamado imposto do pecado.
0: Exatamente.
1: Como é que vai ser isso, hein?
0: É um imposto extra. Esse, sim, é um imposto novo. Mas é para determinadas atividades.
1: Cigarros.
0: Ele é muito específico. Normalmente, as atividades do imposto seletivo já não estão nem no simples, muito pouco estão no simples, então são aquelas atividades para grandes empresas, cigarro, jogos,
1: bebidas alcoólicas,
0: na fonte,
1: refrigerantes,
0: na fonte, tá? Porque quem vai pagar é lá em cima, na fábrica. Então, assim, o imposto seletivo, ele veio para agregar, mas ele não vai diretamente, né, o nosso dia a dia, ele vai afetar, por quê? Porque vai vir mais alto. Aí lembra a precificação. Você estava me falando que tem o pão do Ozempic, né? E tá. Eu me pergunto, esse empresário que ele está fortificando os produtos dele, ele está botando isso no preço?
1: Com certeza, né?
0: Ele está comprando uma farinha mais cara, ele também está fazendo as contas que o produto dele é menor, porque também o mercado dita muita coisa. Então, eu botar um whey num sorvete, não é simplesmente botar um whey no sorvete, é botar uma matéria-prima caríssima a mais.
1: E ele vai precisar repassar
0: ele
1: isso,
0: ele vai precisar,
1: né,
0: repassar isso.
1: Rosita, nessa questão desse imposto seletivo, já tem a definição da alíquota ou ainda não?
0: Não, também não. Vai sair todo mundo junto.
1: Tá todo mundo esperando, né? Outra grande mudança, Rosita, é a chegada do split payment, né?
0: Sim.
1: Que a gente falou aqui. Na prática, esse imposto será retido automaticamente nos pagamentos via PIX?
0: Vamos lá. Na prática, para 2027, empresas do Simples não vão entrar. O que é o split payment? É a opção, porque vai ter o manual. Existem quatro tipos de split payment e um deles é o manual. Eu posso fazer minha averiguação na minha estrutura contábil, né, fiscal.
1: Faça a redução do imposto.
0: Faça a redução de imposto. E o automático, né? Só que o split payment, ele vai ser o PIX, vai ser o depósito, vai ser tudo. Nada mais é do que, em vez de o meu imposto incidir sobre o documento fiscal, ele vai incidir sobre a minha movimentação financeira. E aí vamos falar de 2027. As empresas do Simples ainda não vão entrar com a opção do split payment. Vamos começar com as empresas do lucro real, comércio e indústria. Depois, lucro real, as prestadoras de serviço. Lucro presumido, comércio. Porque, gente, a Receita também não está preparada para receber isso tudo. Então, na verdade, tá, Gleice? As empresas estão se oferecendo para fazer parte do estudo. Porque as grandes empresas, é muito bom você se oferecer para fazer parte. Por quê? Porque a Receita valida o seu sistema financeiro. Então, as empresas ainda estão se oferecendo.
1: Rosita, bom, quem faturar mais de 40,5 mil por ano, deverá fazer o cadastro do CNPJ técnico?
0: Exatamente, a partir de janeiro, né? É, se eu tenho uma execução de serviço...
1: Mas o CPF vai continuar existindo?
0: O CPF vai ser para pessoa física.
1: Ok.
0: Na verdade, o que é o CNPJ técnico? Uma leitura fácil. É a Receita dizendo, olha, se tu ganha dinheiro na pessoa física, eu vou te dar um númerozinho para tu trabalhar com aquele cadastro.
1: Para não ficar misturando não CPF ficar com CNPJ?
0: Exatamente.
1: E ela controla
0: melhor.
1: Mas não
0: é uma empresa, tá? O que é que acontece? No CPF, eu posso, por exemplo, um profissional de saúde, como a Alana acabou de sair daqui, eu posso fazer o meu carnê-leão.
1: Sim.
0: E a Receita permite que eu fature pela pessoa física, no APP Mais Saúde, mas também que eu deduza compras, né, pertinentes ao meu negócio. Então, a Alana, eu posso ter material de escritório como dedutível. Só que se a Alana comprar no CPF da Alana o ano que vem, não é dedutível. Ela vai ter que comprar no CPF, no CNPJ técnico, para dizer, olha, essa compra aqui específica da vida da Alana não foi para a pessoa física dela. Foi para o negócio. Não é empresa. Não vamos chamar de empresa, porque é para o negócio. Porque quando eu chamo empresa, as pessoas se assustam e dizem, isso é abrir uma empresa? Não. O CNPJ técnico é um cadastro. Então, se eu chamar a empresa, eu fico achando que eu abri uma empresa. Não.
1: É para o negócio.
0: É para o negócio. Ainda faça besteira, se não fizer um planejamento tributário correto, de tributar mais alto. Por quê? Porque como eu não abri uma empresa efetivamente, eu vou para a carga tributária da pessoa física. 27% de imposto de renda, INSS 20% para o autônomo, cadastro do ISS que eu tenho que fazer, né? Então, assim, eu não fiz a escolha. O CNPJ técnico, para mim, ele vai vir dizendo, olha, profissional liberal, pense, porque você agora vai ter obrigações de um CNPJ sem ter os benefícios que é ter uma carga tributária menor.
1: Entendi. Rosita, para a gente fechar, o Cadastro Imobiliário Brasileiro, CIB, chega para unificar o cadastro de imóveis em todo o país ou não?
0: Chega. Chega sim, já chegou. Nós ainda estamos aguardando... Né? O conflito dessas informações.
1: Lembra? O fisco vai ter mais facilidade para cruzar tudo, né?
0: Eu já tive que fazer na minha declaração de imposto de renda desse ano se eu faço usufruto ou não, né? Eu já tive que verificar se tudo que eu tenho registrado em cartório está dentro da minha declaração pessoa física.
1: Quem vive de aluguel entra nessa também?
0: Vai entrar nessa. Quem vive de aluguel precisa. Quem vive de aluguel com um jeito. Vamos lá. Quem vive de aluguel com renda de aluguel, ok. Mas quem vive de aluguel fazendo um acordo com seu inquilino para nem eu declaro, nem tu declara, isso aí vai ter um impacto grande.
1: Uma pessoa disse assim, Rosita, eu não tenho nota fiscal de nada, faz um milagre aí.
0: Exatamente.
1: Como é que faz, hein?
0: Gente, começa que esses milagres vão deixar de existir,
1: porque agora... O cerco está fechando.
0: O cerco está fechando, a emissão do recibo agora é eletrônico, o CNPJ técnico, com certeza eu vou ter que ter nota fiscal da pessoa física. Então, esses monitoramentos, o que foi que a Receita descobriu? Que é melhor monitorar a pessoa física do que chegar na pessoa jurídica. E eu não vou botar a Receita, o auditor. Gente, não é o auditor da Receita que vai olhar o Gleudson. É um computador, é uma inteligência artificial.
1: É por isso que eu digo, profissionalização nessa questão da consultoria financeira, contábil, isso vai ser necessário. Aliás, você escolhe, né? Como remédio, dependendo da dose, cura ou dependendo da dose, mata, né? Você vai fazer essa sua escolha. Rosita Lavor está aqui representando a De Lavor Contabilidade. Você pode, inclusive, acessar lá no Instagram, @De Lavor Contabilidade. Rosita, quero te agradecer pela oportunidade. Me fala de amanhã, né? Amanhã tem um evento importante, né?
0: Amanhã, né? Eu estou assumindo uma diretoria no SESCAP. O SESCAP é o sindicato das empresas de contabilidade, de cobrança. Então, assim, é o sindicato do empresário, do empregador. Então, nós precisamos estar juntos. Em época de reforma tributária, eu preciso andar com o meu par. Eu preciso ter um local onde eu possa conversar, onde eu possa entender, enquanto empresário de contabilidade. Então, amanhã é a posse da nova diretoria. Nós temos 4 anos de mandados. Vamos ter muitos eventos, né? Para esse ano, nós já temos 3 eventos marcados sobre reforma tributária, porque a ideia é eu preciso informar a população, eu preciso me movimentar, eu preciso estar junto. E o nosso sindicato, ele é da parte... Todos, vamos lá, quando você falou do CLTista. Tem o sindicato dos empregados e tem o sindicato dos empregadores. Lá no SESCAP, nós estamos no sindicato das empresas de contabilidade. Nós estamos juntos lá para poder, na hora da convenção coletiva, dizer, olha, eu sou a parte do empregador.
1: Perfeito. Amanhã, posse da Rosita Lavô, junto aí com a SESCAP. A gente deseja toda a sorte do mundo e vamos contar com a Rosita e, claro, compartilhando as informações. Obrigado por hoje, viu, Rosita? Um abraço grande. São 10 horas e 52 minutos. A gente volta já já aqui na Verdinha, na TV Diário, Movimento e Mercado, aqui da Negócio.

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1: Um tema muito caro para todos nós é o que a gente vê, escuta e é obrigado a conviver todo dia, que é propagar ou vendo gente propagando mentiras. Por isso que hoje na enquete eu perguntei qual seria a alternativa, qual seria a solução para evitar tantas mentiras espalhadas como verdade, principalmente nas redes sociais. Os ouvintes que participaram ao longo do nosso Movimento e Mercado hoje, em sua grande maioria, têm essa preocupação, né? A preocupação de não fazer da mentira uma verdade. Mas o que a gente não, às vezes, entende é que nós acabamos sendo vítimas compartilhando. Aquela notícia que chega, que impacta, a gente nem vai atrás apurar se de fato é, se é uma verdade, já compartilha, já manda para alguém. Então isso é muito perigoso. Bom, um ouvinte aqui, para sintetizar, disse assim: Gleudson, eu sou contra fake news e demais informações postadas nas redes sociais, Facebook, Instagram, WhatsApp, Kawai, TikTok e demais plataformas digitais. Na verdade, nós temos é que checar de onde vêm as notícias, quais as fontes e sites e e-mails. Eu sou a favor dos jornais e dos jornalistas que trazem a verdade e a credibilidade de cada um dos jornalistas. Não gosto de mentiras. A imprensa deve sim ser o filtro da verdade e da credibilidade das notícias. Nas redes sociais só tem besteira, na opinião do nosso ouvinte aqui, que é o Redson Farias Martins, de Santana do Acaraú, aqui na cidade, aqui no estado do Ceará. Ele fala: nas redes sociais só tem mentira. Os jornalistas são cientes de propagar a versão, obrigados a propagar verdade. Redson, te agradeço pela opinião, pela participação. A sua opinião, ela sintetiza a opinião dos demais ouvintes. Concordo plenamente com você. E é claro que mentira, ela não cabe em nenhum lugar. Quando você mente, você já sabe quem é seu pai. Quem é o pai da mentira? O diabo. Então, quando você está a serviço da mentira, você já sabe quem é o seu pai. E imagina só levar a mentira para quem não tem a capacidade ou a condição de averiguar. Tem tanta gente aí no interior que tem o WhatsApp, que fica aqui rolando a tela, né? Já está aposentado ou coisa assim, e acaba entrando nessas mentiras e fazendo dessas mentiras uma verdade. É triste demais. Mas é isso, agradeço demais pela participação de todos. São 10h57, vamos deixar nossa mensagem de hoje, vamos lá? Registrar aqui meu querido amigo William Fortunato, nessa manhã comigo uma vez mais, com o seu trabalho, com a sua competência. Gente, você não consegue ver seu reflexo em água fervente. Já tentou ver? Colocar uma água para ferver e tentar olhar seu rosto ali? Não consegue. Ela não dá, porque está agitada. Da mesma forma, você não consegue enxergar a verdade quando você está tomado pela raiva. A raiva não faz apenas você falar mais alto. Ela faz você ter certeza que você tem razão. Certeza de que quiseram machucar você. Faz você ter certeza de que não se importam com você. Faz você se sentir a pessoa mais certa desse mundo. Os estoicos, eles temiam essa certeza mais do que a própria vida. Quando a água começa a ferver, o reflexo desaparece. Não porque o seu rosto tenha mudado, mas porque a superfície já não consegue revelá-lo. A mente funciona da mesma maneira. Uma alma perturbada não consegue julgar com clareza. É por isso que Epíteto ensinava que a primeira impressão não é a verdade, é apenas um convite. A pessoa sábia espera antes de aceitá-la como verdadeira. A pessoa tomada pela raiva a chama de realidade. Quantos relacionamentos, quantas amizades acabaram, chegaram ao fim porque alguém reagiu a uma história que a própria raiva inventou? As palavras eram reais, o acontecimento era real, mas o significado atribuído a tudo aquilo muitas vezes foi criado por uma mente que já estava em guerra. Marco Aurélio, outro estoicista, dizia que nunca devemos confiar na primeira voz dentro da nossa própria cabeça. Ele a examinava, questionava, colocava à prova, porque sabia que a mente pode se tornar sua própria maior enganadora quando a emoção assume o trono. filósofos estoicos, eles acreditavam que a liberdade começa em um pequeno espaço. O espaço entre aquilo que acontece e o significado que você decide atribuir a isso. Proteja esse espaço e você protegerá a sua vida. Perca-o e cada emoção se tornará o seu mestre. Assim fará você escravo da ira. Talvez o maior dono que a raiva causa não esteja naquilo que ela faz você fazer. É aquilo que faz você acreditar. E quando você acredita em uma mentira, passa a defendê-la de bom grado, como se fosse verdade. É assim que o caráter começa, pouco a pouco, a se fragmentar. Tenha calma, examine-se a si mesmo e depois julgue se é fato ou é fake. Fica a dica. Gente, obrigado pela audiência, obrigado pelo carinho. A gente volta amanhã às 9 horas da manhã. Amanhã é sexta. Sexta-feira estaremos de volta. Vem aí, Denise Santiago com Jogada Primeiro Tempo. Fiquem todos em paz com Deus e até amanhã. Tchau.
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2: Uma comitiva de empresários do Cariri participará entre os dias 21 e 24 de setembro da missão Conexões Brasil-Paraguai. A iniciativa é realizada pela Icari, Escola de Empreendedores, e tem como objetivo aproximar empresários da região de oportunidades de negócios no Paraguai e na região de Foz do Iguaçu. Durante 4 dias, empreendedores, profissionais e lideranças de diferentes segmentos participarão de uma programação com visitas técnicas, reuniões, network e atividades voltadas ao mercado. A missão busca ampliar o contato dos empresários do Cariri com outros mercados, levar os empreendedores para essa imersão bilateral e abrir as portas do mercado internacional e de grandes ecossistemas para a nossa região, gerando insights que serão aplicados diretamente nos negócios locais. Esta será a segunda edição da missão em 2026. A primeira aconteceu em junho. Tadeu Gomes para a Verdinha FM.
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1: Já começou, minha gente. Eita, que som é esse, Brasil? Olha o som dessa rádio, meu Deus. Escuta, olhar não dá, né, Gata Show? Dá pra quem tá na televisão, né, não, Alexandre?
2: Demais.
1: Mas pra quem tá na nossa verdinha, pode escutar o som, aumenta esse som, porque chegou, meu amigo, o melhor programa esportivo na hora do seu almoço, é aqui o nosso, como é o nome desse programa, William Fortunato? Isso é bom?
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1: Verdinha. O operador desenrolado esse que nós temos, viu, meu
2: Demais.
1: Amigo? Tu é doido, menino, se eu pedir pra ele um bode berrando nessa rádio, ele coloca. Não coloca, não?
3: Fala baixo.
1: Direto da Calcaia para o mundo, minha gente. Ô, minha gente.
2: O mundo animal tá florado, começou ali.
1: O mundo animal.
2: O problema é o Liuei.
1: Hoje não tem mais pra animal, viu, Liuei? Por favor, se contenha.
2: É tranquilo.
1: Se contenha, viu, Liuei? Se contenha aqui nos nossos retornos. Meus amigos, olha, sejam muito bem-vindos nesta quinta-feira, finalizando já a semana. Vamos começar aqui o nosso Jogada Primeiro Tempo. Temos muita coisa pra falar. Até porque domingo já tem esse jogo, eu já tô conversando que é sábado, gente. Domingo tem esse jogo importante do Ceará. Na segunda tem outra partida importantíssima para o Fortaleza. Todos os jogos, gente, até o final da temporada serão, assim, decisivos. E eu vou trazer em especial para o Ceará, porque a situação tá mais difícil para o Vozão. Tá complicada. A gente tem que entender e mostrar que a realidade é agora lutar pela sobrevivência. Ter uma sequência de pelo menos 3 jogos e os próximos confrontos bem mais difíceis. Dá pra ter 3 vitórias?
2: Dá pra...
1: Gagueje, não.
2: Dá pra sonhar, Gata Show. Dá pra sonhar. Se vai ter outra coisa, são adversários pros dois, né? Pro Ceará mais complicado do que pro Fortaleza. E a gente vê as duas sequências antes do Clássico Rei. Eu vejo que o Tricolor ele tem mais esse potencial de conquistar 3 triunfos na competição e melhorar o ânimo e até mesmo a questão da sua colocação na segunda divisão nacional, que a mira do Fortaleza é para ficar entre os 2 primeiros, se classificar de forma direta à próxima primeira divisão.
1: É isso aí, torcedor. E olha, vamos falar do Fortaleza, que tem novidade também para voltando à equipe do Tricolor do PC para esse jogo contra o Operário. Gente, Fortaleza divulgou aqui a parcial de ingressos, mais de 10 mil torcedores confirmados, hein? Então, quem ainda não adquiriu seu ingresso, adquira, minha gente. Vá lá, compre o seu ingresso, vai, faça a sua missão, dê a sua contribuição, porque o Fortaleza, ele precisa de você, tá, torcedor, nas arquibancadas nesse momento tão importante. Eu vou logo já anunciar, antecipar. Amanhã, gente, nós vamos ter 2 convidados especiais falando sobre esse jogo Master que vai ter no domingo. A gente até trouxe aqui, Alexandre, aqui das estrelas, grandes nomes do nosso futebol cearense, né, que às vezes a gente tem saudade de ídolos, né, quando a gente vê alguns nomes, mas eu quero antecipar que amanhã a galera tricolou, hein, você já tá ligada hoje, vai ficar ligada amanhã também, logo, já coloca o teu relógio ali para atualizar, por favor, porque teremos Luiz Carlos Cruz e Juninho Cearense aqui.
2: E esse relógio atualizando?
1: O meu, tu viu?
2: Que... Bota na agenda, rapaz.
1: O relógio, despertador, não tem, não?
2: Despertador? Acorda 11 horas?
1: Não, bota, não precisa acordar. O despertador pra lembrar que 11 horas...
2: Vai ter uma entrevista boa, né?
1: Mas se você quiser acordar às 11 horas, meu filho, aí você acorda, não
2: é? É herdeiro, né? Sexta-feira.
1: Na sexta-feira?
2: O Inácio diz que até meio-dia...
1: É, né? Um negócio pra resolver,
2: ainda,
1: né?
2: Ainda dá, mas depois de meio-dia não tem mais quem... Quem está aqui é doido ou desorganizado.
1: Vixe, Maria, então acho que eu sou os dois.
2: Eita! A gente é muito elisa, né? Por isso que a gente tá aqui.
1: Ô, Alexandre, não fala isso, não. Bora falar, gente, aqui do nosso futebol. Vamos falar do Floresta também. Também hoje, a equipe do Floresta que vai para o último jogo contra o Ituano, é uma partida difícil e não depende só do Verdão. É isso que eu fico mais angustiada, né, gente? Porque quando a gente vai para uma partida decisiva, eu falo, gente, eu já me sinto para a propriedade, viu? Quando a nossa equipe vai, a equipe cearense, para uma partida decisiva, a gente já fica na expectativa de vitória e sabe que é difícil. Aí você precisa vencer e ainda torcer por tropeços de outros times. Aí o negócio complica, mas nada é impossível. A gente vai trazer com mais detalhes a preparação do Florestão e a palavra do Leston Júnior. Um abraço para você, Leston, que sempre foi muito solícito aqui conosco quando participou aqui do nosso programa, nosso Jogada Primeiro Tempo. Deixa eu mandar um beijo aqui para o Márcio de Beberibe. Vou mandar logo um beijo para a galera, hein? Pra dizer que a Gata Show não tá dando beijo. Vou mandar beijo também para Petrônio Cavalcante, lá no bairro São Gerardo, que tá aqui com a gente também. Um beijo, Petrônio. O Sérgio da Parquelândia, que tá difícil a situação do Vozão, Gata Show. Tem que ganhar pelo menos 17 pontos para se manter. A gente pode fazer os cálculos ali, hein? Já a gente faz os cálculos. Um beijo também para Marcos do Potengi. É isso? Marcos do Potengi. Um beijo pra você, Marcos. E vai mandando a sua mensagem aqui no 988-87-1306. Quem tá lá no nosso YouTube, vai lá, @jogadasvm. Manda a sua mensagem, vai lá no chat, ó. Comenta o que é que você tá achando dessa reta final de competição. Curte, vai. E compartilha. Pega o linkzinho do... Eu vou até espelhar aqui pra você que tá na televisão, quem tá no rádio. Quando o carro parar, viu, gente? Você que tá dirigindo e escutando aqui a nossa jogada.
3: Tenha nervo.
1: Não vai bater, não, pela misericórdia. Aí, gente, ó, quem tá na TV, deixa eu espelhar, tirar a propaganda, né? Que não tá pagando aqui pra nós, né, Alexandre? Aí tá de brincadeira, né, Alexandre?
3: É, calma aí.
1: Pulou.
3: Tem
1: ó,
3: espaço, viu?
1: Eu tô aqui, eu vou até espelhar aqui, tá, diretor? Por favor. Quem é que tá lá em cima no céu aqui pra nos ajudar? No céu, Fernandinha. Quem é que tá lá em cima, gente? Dá um help aqui pra Gata Show. No OBS 1. OBS 1. Aí, valeu. Quem está vendo na televisão, tá vendo aí a Gata Show, né? Tá vendo aí a TV com a Gata Show? Aí você vai bem... Eli. Aí você vai aqui, ó. Aí curte. É de graça. Plim! Ó, deu? Curtida? Aí tem uma setinha bem aqui, ó. Tá vendo a setinha? Aí você aperta na setinha, aí você vai compartilhar aqui o link, ó. Compartilha aqui o link, bota no grupo da galera, no grupo da família, bota no grupo de todo mundo, manda mensagem, escreve aqui, ó, escreve aqui no chat que dá tudo certo, minha gente. Vamos já dar um giro aqui na galera, conversar com a turma que tá mandando mensagem aqui no nosso YouTube. 11 horas, 11 minutinhos. William Fortunato, bora chamar os homens. Bora, cuida.
0: Liuê Góes.
1: Doutor Liuê.
2: Alô, Gata Show, bom dia pra você, pro Alexandre Mota, pra quem tá em casa acompanhando o nosso programa. Quinta-feira, né?
1: Mande um beijo pro bode lá do Crato, bode.
2: Um abraço aí pro bode. Como é o nome dele, Daniel?
1: José.
2: José, e também tem a porca lá, que apareceu também aqui pra gente. É outro nome. Um abraço pra todo mundo lá do Crato, a todos que acompanham a nossa programação e também essas figuras que são sucesso nas redes sociais. E ontem a gente teve uma crise de riso em razão disso, né? Uma matéria lá no Cariri, a gente estava vendo aqui nos bastidores e a bancada começar comigo, acabou não se aguentando tudo. Mas vamos nessa quinta-feira, que é dia de TBT, hoje vai ter o Tom, né?
1: Tom Barros, bem lembrado, isso.
2: E a gente vai falar sobre Ceará e Fortaleza antes da bola rolar para os jogos. O Fortaleza no domingo e o Ceará no domingo. E o Fortaleza, na segunda-feira, jogo na Arena Castelão contra o Operário, lá de Ponta Grossa.
1: Alexandre Mota aqui conosco também, William Fortunato. Aperta o play chamando o homem. Vai, porque tem a dança também.
3: Alexandre Mota. E aí, Denise?
1: E aí?
3: Prazer falar contigo, prazer falar com o Liuê. Um abraçaço pra Fernandinho, que está de volta hoje, né? Vai participar aqui também do nosso programa. Do Daniel Farias também, que tá por aí, né? Então, um abraço pra todo mundo que tá ligado no Jogada Primeiro Tempo. É demais. Hoje tá bom demais.
1: Do mas, nada, assim... né?
3: Mas vai. Assim, né? É, eu dei uma no Daniel Farias aqui, um titubeado aqui nele.
1: Vai,
3: não, mas só pra poder criar reino, né? Pra poder gente... Pegar a cancha, né, e tal.
1: Arranjar uma confusãozinha.
3: É, arrumar uma confusãozinha. Quinta-feira, rapaz.
1: Tá perto da sexta, dá certo.
3: É, né? Exatamente. Amanhã que os homens começam a falar, né? Vão até fazer... Interromper a programação, pois os homens tudo falando e tal. Mas é isso, né, Denise? Muita coisa pra gente conversar. O Liuê falou aí sobre Ceará, Fortaleza, Série B do Campeonato Brasileiro. Ontem a gente tivemos alguns jogos, né? Ontem tivemos, por exemplo, o confronto ali da Copa do Brasil e Sul-Americana. E aí eu vou só fazer dois apontamentos. Primeiro, que o time do Fortaleza estaria enfrentando o Santos do Neymar, né? Se ele tivesse passado do Palmeiras. Ontem tivemos esse compromisso. E o Palmeiras, meu amigo, ele aplicou 3-0 no Santos.
1: Agora o Santos estava completo ontem, Alexandre? Comecei a assistir e acabei dando...
3: Sempre aquela história, né? O Neymar joga um jogo e falta dois. Joga um, falta dois.
1: Gabigol entrou no decorrer da partida, né?
3: Mas ele tem se alternado ali. Mas, de todo modo, era um clássico
1: é o
3: paulista.
1: Palmeiras, né?
3: E eu tô só trazendo isso para você entender, né? O Palmeiras ganhou de 3-0 do Santos. E poderia ter sido 7-0 o jogo. É, sem brincadeira. Pelo tamanho da forma com qual o Palmeiras estava tranquilo no jogo, né? E o Fortaleza tentou competir contra esse mesmo time. E na Sul-Americana, outro dado, né? O River Plate foi eliminado para o time do Santa Fé.
1: 24 pênaltis.
3: Menina, foi tanto pênalti.
1: É verdade mesmo?
3: Foram tantos pênaltis.
1: Tá pensando que narrando 24 pênaltis?
3: Eu não acho que foi demais. 24, não.
1: Foram 22.
3: Foram 22. Por quê? 22, porque chegaram nos goleiros.
1: O
3: jogo terminou 8-7 nos pênaltis. E o goleiro do time do River Plate pegou 3 pênaltis. E aí, no momento que chegou pra ele cobrar, Denise, acho que ele nunca tinha chutado na vida. Ele chutou de forma totalmente desengonçada, com a língua pra fora, o diabo. Acabou que o River Plate foi eliminado. Então, o técnico do River Plate
1: Santa Fé que venceu, né?
3: Foi, inclusive, demitido, né? Mas tô falando isso só porque já tivemos esse momento, né, Denise? De passar de Copa do Brasil, Sul-Americana. Passados a nostalgia e a saudade. Falemos agora sobre a Série B do Campeonato Brasileiro.
1: Tu tem um operário pelo desafio aí pela frente, Alexandre, para discutir.
3: Tem um operário pela frente.
1: O que é o operário na frente do Palmeiras? O que é o operário na frente do River Plate? Não é?
3: É desse jeito, né?
1: Brasil.
3: Um dia dá certo, todo mundo dá. Amanhã a gente tem...
4: É o fantasma, viu? Cuidado.
3: Samuel Conrado é que gosta. E o outro é o Tigrão, né? Amanhã que a gente tem o início da 25ª rodada, né? E os nossos times entram em campo. Ceará entra domingo contra o Vila Nova. Fortaleza entra na segunda-feira diante do Operário. Pro lado do Fortaleza, expectativa aí de um melhor público do que tem sido os últimos públicos da equipe, né? Fortaleza tem condição, porque tem torcida para lotar a Arena Castelão. Expectativa que a torcida chegue mais junto, né, nesse momento. O time ganhou do líder. Então, líder, Criciúma. E do outro lado, um Ceará que está tentando ainda redefinir o time titular, Denise. E eu acredito que, mais uma vez, o técnico Daniel Paulista não vai conseguir repetir a última escalação.
1: Não vai dar,
3: né? E esse
1: né?
3: tem sido o problema que ele tem enfrentado. Além dele mesmo mudar o time por escolha técnica, né, individual, tentativas ali de remontar a equipe, ele também acaba, em muitos momentos, perdendo os jogadores, né? E parece que vai ter mais baixos. O Daniel Farias explica isso ao longo do programa também.
1: Tá aí, Daniel Farias já se preparando para falar aqui conosco, gente, porque domingo tem Ceará aqui na Verdinha, diante do Vila Nova. Vai ser um jogo difícil, um jogo complicado, onde o Vozão vai precisar vencer. Torcedor, manda sua mensagem aqui. O que é que você acha em relação a esse compromisso? Como é que o Ceará deve se comportar? Como é que o Ceará vai para esse jogo? O que é que você acha? Qual a sua perspectiva sobre essa partida? Já participa aqui com a gente no 988-87306. Daniel Farias, eu quero saber se tem algum desfalque do Vozão para esse jogo. E se tem alguém voltando, se é de fato, se tá voltando mesmo, Daniel. Chama o homem, William Fortunato.
5: Bom dia, Gata Show. Um abraço pra você, pro Alexandre, pro Liuê, pra Fernandinho, pra todo mundo ligado no Jogada Primeiro Tempo. Tem sim, viu, Denise? Desfalques e retornos no plural lá em Ponagabuçu pra essa partida importante no domingo. Lembrando, o Ceará enfrenta o Vila Nova fora de casa, lá no Oba, né, em Goiânia. O jogo será às 18h30. Pela 25ª rodada da Série B do Campeonato Brasileiro. Vou começar pelos desfalques, Denise, porque são nas duas laterais do Ceará. E dois laterais contratados ao longo da temporada que chegaram com a expectativa de resolver a situação dessa posição que é muito cobrada, muito criticada pelo torcedor. Do lado direito, o Brian Borges e do lado esquerdo, o Sávio. O Brian Borges ele já vem sendo desfalque há 3 jogos, não atuou contra o Cuiabá, contra o Náutico e nem contra o Londrina por conta de um problema ali na coxa. Na semana passada ele até voltou aos treinamentos, mas durante os treinos sofreu mais uma vez ali um problema na coxa e ele não tem treinado ao longo dessa semana. A tendência, Denise, é que ele fique de fora pelo 4º jogo seguido. Aí a dúvida fica por quem vai assumir aquela vaga. No jogo passado, por exemplo, foi o Júlio César. Tem a possibilidade do Enzo Ludovico, O Aloysio, da base, tem treinado também, pode ganhar uma oportunidade. A tendência maior é que o Júlio César seja mantido. Já do lado esquerdo, o Sávio foi contratado depois da saída do Fernando, chegou com expectativa alta de ajudar o Ceará, mas não tem rendido, tem sido cobrado, inclusive, pelos torcedores. No jogo passado contra o Londrina, o Sávio foi substituído ainda no intervalo, ele sentiu um desconforto também na coxa, foi substituído, o Sanches entrou e terminou aquela partida, e a informação que a gente tem é que o Sávio não tem participado dos treinamentos do Ceará nesta semana, está em tratamento no departamento médico, e a tendência é que ele não viaje lá para Goiânia. É claro que a situação pode mudar, a gente vai acompanhar amanhã o embarque, mas a preço de hoje, né, o Sávio deve ficar fora desse jogo, e o Sanches, naturalmente, deve ser o titular da posição. Os dois desfalques são esses, retornos a gente já tinha comentado, mas vale reforçar. Richard de volta no gol, o Zanocello volta ali no setor de meio de campo e o Richardson, que foi substituído no jogo passado com um problema na coxa, também está liberado e está treinando normalmente. Quero saber a opinião de vocês, sobretudo sobre esses desfalques, Denise. Curiosamente, nas duas laterais, posição que já tem sido problemática lá no Ceará.
1: E é isso que eu ia chamar a atenção também, viu, Dani? Essa sua informação aí é uma informação com problema. Brian Borges e Sávio, logo as laterais, que já não estão essas coisas há muito tempo, né? E aí, aquela situação, tô com um aqui que é melhor do que aquele outro acolá. Mas e aí? E agora, jogadores? Vai com é Rafael Ramos de um lado e Sanches do outro.
3: Não, rapaz, Rafael Ramos não.
1: Bota quem ali?
3: Júlio César.
1: Bota o Júlio mesmo? Continua com o Júlio.
3: É, o Rafael Ramos, por favor.
1: Ah, né? O Júlio foi no jogo passado, perdão.
3: Que ele possa permanecer lá, permaneça, treinando bem ali, organizando o banco, bem direitinho.
1: O veneno, Alexandre.
3: Não, eu tô favorável ao Júlio. Eu tô só
1: não, eu também, perdão.
3: Me posicionando aqui.
1: Deixa eu corrigir, porque o Júlio jogou no jogo passado, tá? Eu tô tão com o Rafael Ramos na minha cabeça, português de Portugal, que é o Júlio, beleza. Júlio ali.
3: Do lado esquerdo, Denise, assim, né? Nenhum dos dois funcionou ao longo da temporada, mas eu acho que o Sávio foi muito mal no último jogo, né? Acho que ele realmente não teve um bom desempenho, o lateral esquerdo do time do Ceará. E por conta disso, até naquela partida, o Daniel Paulista faz uma substituição, que é a entrada do Sanches no lugar do Sávio ainda no intervalo. Mas essa mexida ele fez porque o Sávio sentiu. Sim. Isso que o Daniel tá destacando, né? Ele teve ali um desconforto muscular, né? Posteriormente, o time de departamento médico foi fazer o tratamento e tudo mais. Então, dentro dessa lógica, o Sanches entrou na função dele. Eu prefiro o Sanches do que o Sávio. Então, as baixas existem, mas ele tem uma melhor alternativa, acho, no banco. Apesar dos dois jogarem mal, mas eu prefiro o Sanches ao Sávio. E do lado direito, escalar o Júlio César, não tem muito o que fazer. Acredito que ele vai tentar dar sequência, pelo menos para o restante da linha defensiva, né? Júlio César na lateral direita e a dupla de zaga, Luizão e o Gabriel Silva. Ambos fizeram gols, né? A dupla fez gol. Eles conseguiram ali participar do jogo, né? De modo geral. O Ceará não jogou bem de modo geral, mas eles conseguiram ajudar, né? Na bola aérea.

0: manter o Júlio, que fez uma boa partida na Arena Castelão na vitória contra o Londrina por 2-1. Já o lado esquerdo, eu vejo que é um grande problema. Porque o Sávio já chegou porque o Fernando não era esse lateral todo. E o Sanches também não. Então ele chegou com status de titular. E ele não joga e você volta com o Sanches. Eu vejo que não tem uma grande melhora, não. A entrada do Júlio César melhora em comparação às opções que o Ceará tem. Mas não pelo lado esquerdo, se for Sávio é com emoção. Se for Sanches também, então eu vejo que é uma grande problemática que o técnico Daniel Paulista vai ter para o próximo compromisso, que é difícil, contra o Vila Nova no próximo domingo pela Série B.
1: E assim, Dani, não tem nenhuma sinalização de novidades em relação à contratação, não, né?
2: É, Denise, assim, o Ceará tinha feito uma lista de prioridades, né, no início dessa janela de transferências. Ele conseguiu solucionar boa parte dessas contratações. Se a gente fala daquilo que foi projetado, tá faltando apenas ali um primeiro volante, que o Ceará queria, né, um camisa 5, um volante de mais marcação, e também um ponta, né, um jogador ali mais de velocidade. Tem a situação do Rian Santana, tem a situação do Lenny Lobato, mas o Ceará queria ainda mais um ponta. Mas até o momento, essas movimentações estão ali um pouco estagnadas, o Ceará segue de olho no mercado, mas não tem nenhum nome negociando nesse momento. Conversou-se também, Denise, sobre a possibilidade de mais um zagueiro. E isso por quê? Porque três zagueiros do elenco do Ceará sofreram lesões, né? O Éder tá lesionado, Gilmar tá fora da temporada e o Thaleson fora da temporada. O Éder não tá fora da temporada, mas a lesão dele é um pouco mais séria. O Ceará vai fazer um tratamento conservador ali, porque foi uma lesão ligamentar, mas ele ainda volta a atuar nessa temporada. É a expectativa. Mas o Ceará até o momento também não fechou com nenhum outro zagueiro. E quem, na verdade, tem recebido oportunidades na lista de relacionados é o Chela, mais um jogador do time sub-20. Então, assim, neste momento, acredito que a probabilidade é pequena do Ceará trazer aí mais algum reforço.
1: É a base que está resolvendo. É a base que está resolvendo, Daniel Farias, essa situação aí do Ceará, tentando resolver, né?
2: Vamos falar sobre isso, inclusive.
1: Vamos falar sobre isso já, Dani, porque esses garotos estão tentando resolver. E olha, se o Ceará permanecer na segunda divisão, pode colocar mérito, mas é mérito mesmo para esses meninos, viu, Alexandre? Porque não é brincadeira, não é brincadeira. E valorizar ainda mais esses garotos da base. Quando eu digo valorizar, não é vender por 2 milhões não, viu, Liuê? Pelo amor de Deus.
0: Vender a preço de banana não dá.
1: Não tô falando sobre isso, não. Tô falando de valorizar em todos os aspectos mesmo, porque os meninos estão, a gente entende. Já a Daniel vai trazer com mais detalhes, mas a gente percebe que são jogadores que estão aproveitando ao máximo a oportunidade que eles estão tendo, tem uma responsabilidade imensa e eles não estão sentindo esse peso, pelo menos assim, não estão tremendo nas bases na hora de decidir. Pelo contrário, as decisões, as tomadas de decisões, ela está partindo dos pés desses garotos. Então, tem que valorizar muito mais aí esse trabalho na categoria de base do Vozão. Vamos já falar sobre isso? Bora falar do Leão também, que o tricolor do PC vai enfrentar o Operário. Tu é doido, hein, gata? Eita, bicha, confunde não. O Operário. E amanhã nós teremos Juninho Cearense e Luiz Carlos Cruz, hein, torcida tricolor? Aqui batendo um papo conosco no nosso Jogada Primeiro Tempo. Deixa eu escutar a galera, William Fortunato, antes a gente pedir o primeiro intervalo aqui do nosso Jogada. Por favor!
3: Você
1: é o WF.
3: Você
1: dando
3: um
1: baile aqui conosco. Tem a galera que tá escrevendo, ó. Tchau, tchau, tchau, tchau, tchau no teclado.
0: Manda
1: viu,
0: mensagem,
1: Liuê?
0: Que a gente manda pro ar.
1: Bota o povo pra falar, Liuê. Gata Show, na minha opinião, os dois laterais não fazem falta. A ausência, né? Brian Borges e Sávio. São muito ruins. Ausências do time do Ceará. A lista de prioridades do Ceará deveria ser de 1 a 11, infelizmente. Valei-me, Cristo amado. Eita, um beijo pra família Tricolor, direto da Serrinha. Macho, ele quer um beijo todo dia aqui. É o Willami, a Ana Letícia, a Ana Júlia, a Ana Luísa, a Ana Carla, Alcione, Raquel, Zé Carlos, Tainara e Paulo Cocota. Todo dia o homem quer alô.
4: E tudo em torcedor do Fortaleza.
1: Torcedor do Fortaleza.
4: E eu vou mandar alô pra uma dupla também. Torcedores do Fortaleza.
1: É?
4: A Valesca, torcedora do Fortaleza.
1: E quem?
4: E também o João Vinícius, que também é parente da Valesca, né? Familiar da Valesca.
1: Torcedor então, do Fortaleza.
4: Torcedor do Fortaleza também. Acho que o Vinícius, inclusive, é filho da Valesca. Eles estavam ontem em um clube de brega e ela estava fazendo aniversário. E aí ela foi lá falar com a gente, né? Falou que sempre assistia ao programa e tudo mais. Então, um abraço para a Valesca. Vi toda a celebração da festa dela com os amigos e tudo mais. Realmente um grande momento. E agradeço também a sua audiência.
1: Clube do Brega? Era o pro...

0: Não, não é o programa Clube do Brega. É um bar que só toca brega às quartas-feiras.
1: Ah, é? Que bar é esse, Alexandre?
0: É, existe esse bar. Depois vou te mostrar esse bar.
2: Indica pra gente.
1: Gostei. Alexandre.
0: O Liuê conhece esse local.
1: Onde e aí? É?
2: Ah,
1: é pesado, é, Liuê?
2: Não, lá próximo da minha residência.
0: É, próximo da residência de
1: Liuê. Dá certo? Mas, assim, a gata Denise, pode ir, é tranquila?
0: Totalmente, né? É bem, bem tranquilo. Mas assim, Denise, lá eles têm esse rito, né? Nas quartas-feiras, um DJ vai e ele só toca brega. Aí muitas pessoas vão, né? Pessoas que gostavam muito de brega antigamente e tal, o pessoal fica lá bebendo, ouvindo brega. E como eu gosto, aí eu vou também, entendeu?
1: Ah, que legal. Próxima vez eu vou, viu, Alexandre? Me convida.
0: Simbora.
1: Alô, Gata Show! Fala comigo,
3: bom
1: bebê.
3: Bom dia, Gata Show.
1: Bom dia.
3: Alexandre Liuê Góes.
1: Bom dia.
3: O pessoal tá condenando o técnico, muita gente condenando o técnico do Ceará, mas o técnico não tem culpa, não. Alguma parcela pode até ser, mas os técnicos não tem peças para jogar, não tem peças para substituir. Como é que o cara vai fazer alguma coisa se não tem peça para trabalhar?
1: Verdade.
3: Aqui quem fala é o Rabelo.
1: Fala, Rabelo. Tem uma galera lá em Tururu aqui com a gente também. Segunda vai ser lotação, Denise, se Deus quiser. Vamos em busca de mais 3 pontos. O Carlito, sempre ligado. O João, que tá aqui com a gente. O Ceará tá com cara de Série B, viu? Jogando pra isso. Futebol pior do que do subúrbio, Gata Show.
0: Série B?
1: Série B ou é Série C? Porque Série B ele já
0: é
1: tá.
0: É o que o Ceará tá tentando fazer hoje, né? Ficar.
1: Eu acho que ele quis colocar a Série C. João Batista, do Tasso Gereissati, aqui com a gente também. Gata Show mandou alô pra mim, Guanacés Cascavel. Sempre está aqui conosco, ligado aqui na Verdinha. Rádio do meu, do seu, do nosso coração. Tem a turma que mandou áudio aqui, o Givanildo. Mandou um áudio aqui, Givanildo.
4: Gata Show, bom dia. É o Givanildo do Montete, flamenguista.
1: Fala.
4: Um abraço pra você aí, o Alexandre Mota, viu?
0: E aí,
4: o Royce, viu? Pra abertura do programa. Rapaz, no Ceará não tem um presidente não aí na base também que preste não. Esse presidente ainda não, viu?
1: Ixi, mano.
4: Há um presidente aí na base aí pra mim, pro Ceará. Tamo junto.
1: Eita.
0: Inclusive, Denise, o gerente, né, das categorias de base do Ceará, o Sandro Queiroz,
1: sim,
0: ele inclusive foi chefe de delegação, né, da
1: gente
0: seleção
1: boa
0: brasileira.
1: Uhum.
0: Acho que era sub-15, né, Daniel? E então ele também está integrado na CBF. A CBF tem olhado para o que é realizado no Ceará Sporting Clube, né? Acho que por conta dos problemas financeiros, certamente isso freia um pouco o trabalho lá na cidade de Vozão, a perspectiva de manutenção de funcionários, a perspectiva de seguir investindo em estrutura, tudo isso acaba sendo mais controlado, né? E às vezes até faltando também. Se falta no de cima, no profissional, respinga em todas as outras categorias. Isso é uma verdade. Então, mesmo assim, a base tem feito um bom trabalho. E aí eu tô falando do Sandro porque ele esteve na seleção brasileira, mas o diretor da base de fato é o Israel Portela, que também faz esse trabalho integrado junto de outros tantos profissionais.
1: Vai lá, Gata Show!
3: Dia,
1: fala
3: Gata Show,
1: fala comigo,
3: Verdinha,
1: bebê!
3: Francisco de Itapajé.
1: Itapajé! Diga lá!
3: Eu não confio muito no Ceará, não, entendeu?
1: Não?
3: É muito ruim, entendeu? Não, pra mim não escapa, não, viu?
1: Eita!
3: Daqui esses jogos que ele vai ter aí, cara, ele não ganha nenhum. O Sport ele não ganha, do Vila Nova ele não ganha, entendeu? E é isso aí. Um abraço.
1: Vixe,
0: o Ceará, Denise, não é um time confiável, né? A gente precisa ter isso
1: em
0: de
1: mente.
0: Forma clara, né? Ele não é um time que transmite confiança. Você assiste aos jogos do Ceará, o torcedor alvinegro faz isso desde o início da temporada e ele já se frustrou em diferentes momentos, né? Mas estou tentando aqui pegar rapidinho, no primeiro turno, quando o Ceará teve diante de si essa mesma sequência, né? Essa sequência foi a pior do Ceará na competição, ou uma delas. O Ceará, nessa sequência que ele vai enfrentar pela frente, no primeiro turno ele somou 4 pontos. Hoje, né, 4 pontos seria pouco para a situação que o Ceará tá. Então ele precisa melhorar o desempenho que ele teve em comparação ao primeiro turno.
1: O Ceará tem que fazer mais ou menos quantos pontos ali? Ele tá com quantos? Vamos abrir a tabela aí, Alê.
0: A diferença dele pro Avaí é 1 ponto. A diferença dele pro Avaí é 1 ponto.
1: Mas vamos pensar na hipótese dele chegar pelo menos nesses próximos jogos ali no outro lado da tabela?
0: Sim, o mundo ideal ele teria que ganhar os seus jogos. Acho que pelo menos assim, para ele
1: uma
0: descontar...
1: média, o quê? Uns 15 pontos.
0: Não dá pra fazer 15,
1: dá.
0: 15 pontos. Não, aí é 100% de aproveitamento.
1: Vamos
0: ele
1: dizer assim.
0: Ele ia ganhar 5 jogos. É muito difícil projetar isso.
1: Vamos dizer assim, 6 pontos. Pronto.
0: 6 pontos seriam 2 vitórias, né? Nos próximos 5 jogos. Aí 2 vitórias e 3 derrotas.
1: Ou um empate.
0: Eu acho que o Ceará precisa trabalhar sempre na tentativa de melhorar o aproveitamento, né? Hoje o aproveitamento do Ceará é 38%.
1: Valeu,
0: uma expectativa aí era fazer mais de 50% desses pontos, por exemplo. Sim. Ele precisaria somar 7 pontos, né? Ou tentar, né, chegar a 7 pontos, perder o mínimo possível.
1: Sim.
0: Ganhar 2 jogos, empatar o resto, né? Algo nesse sentido é o que o cara precisaria fazer como desafio, né, pra si. Porque a sequência do Avaí, né, Denise? Nesse mesmo sequência, ó, o Avaí vai enfrentar o Atlético Goianiense. O Avaí vai enfrentar o Novo Horizontino. O Avaí vai enfrentar o Fortaleza. O Avaí vai enfrentar o Vila Nova. E termina contra o Goiás, você tá entendendo? Como os dois vão ter adversários difíceis. E em algum momento, até os mesmos adversários. Tanto o Vila Nova quanto o Fortaleza estarão no caminho de Ceará e Avaí. Um exemplo, né, dessa sequência. O Atlético Goianiense também. Então, dos próximos 5 jogos, em 3 momentos, Ceará e Avaí vão enfrentar o mesmo adversário. E é isso, por isso que eu tô pontuando desse sentido, né? O desafio do Ceará é superar em pontos o Avaí. Eu Sim. acho que ser ultrapassado pelo Londrina, isso não vai acontecer. Nesse momento são 7 pontos de diferença, eu não vejo o Londrina ganhando jogos, né? O Londrina não consegue fazer isso. O cálculo do Ceará vai precisar ser esse, né? E para isso dar certo, ele precisa, Denise, em algum momento conquistar um desses resultados fora de casa, né?
1: Sim.
0: O jogo contra o Vila Nova é muito difícil. O Vila tá 3 jogos sem perder, tem 2 vitórias nesse recorte. O técnico é o Guto Ferreira. O Vila Nova, né, tem a possibilidade, Denise, na próxima rodada, de entrar no G2. Porque se ele ganhar, ele empata em pontos com o Criciúma. A depender do jogo do Criciúma, o Vila ultrapassa o Criciúma. Então é um jogo muito importante também. O Vila empatou com o Operário o jogo passado. Mas aí o cálculo do Ceará é esse, né? Se a gente tá falando de 15 pontos, ele tem que somar pelo menos 7. Na minha opinião, o mínimo, né? Qualquer coisa menos do que isso dá ruim. E no primeiro turno ele somou 4. Ele perdeu pra todo mundo, mas ele conseguiu, Denise, vencer o Fortaleza. Ele tem esse resultado no primeiro turno. E ele empatou com o Vila em 3-3, um jogo maluco. Que foi na Arena Castelão.
1: Sim. Eu falei 15 aqui, torcedor. Eita, gata show, tu esticou a baladeira. Mas minha gente, pra poder se livrar. Se ele conquistar 40 pontos, eu tô falando no geral, nem isso ele se livra, viu? Ou 43, né? Porque ele tá com quanto, Ceará? Ceará tá com quanto?
5: Tá com 28.
1: 28, mais 15, 43. Nem 15 salva o Vozão.
5: O Vozão tem que fazer um pouquinho mais, 17 pontos até o final da competição. E essa rodada, o Ceará já entra pressionado por estar na zona. E vai entrar na zona. Mas o que pode agravar essa pressão para o time do Ceará em um jogo que já é muito complicado contra o Vila Nova... serão os resultados dos seus adversários. O Avaí joga antes. Com o Atlético Goianiense, o jogo é às 16 horas do domingo. Mudou das 11 para as 16. No sábado, quem vai jogar é o Botafogo de Ribeirão, que está lá embaixo. Tem 31 a pontuação que o Ceará pode chegar caso vença o seu compromisso. Então, o Ceará pode entrar muito pressionado para vencer o Vila. E a diferença para sair da zona... há uma grande probabilidade de aumentar. Nesse momento é só um ponto para igualar o time do Avaí. Mas essa diferença pode ser maior no final dessa próxima rodada.
1: Bora escutar mais o torcedor aqui com a gente,
6: fala,
1: vai!
6: Fala, Denise, Igóis, nosso amigo Alexandre, Victor de Sucreiros. Rapaz, eu queria saber aí sobre essa situação de cobrança financeira aí do Renato Kaiser, né?
1: Bora falar sobre isso, hein?
6: Rapaz, eu acho que é bem prolongado essas dívidas, né, do Fortaleza com esses atletas, né, que saíram, né? É bem complicado essa situação, né? A outra pergunta era a respeito dessa sequência que o Ceará vai ter, de 5 jogos, né? Tem torcedores aí que acreditam nos 15 pontos.
1: Eu
6: queria saber de vocês aí, qual é a opinião de vocês a respeito disso?
1: Nós falamos aqui, né? Estamos falando aqui em relação a isso, em relação à pontuação. Aí tu disse que eu tava exagerando, olha... Tu também falou 15, mancha, olha aí.
0: Não, ele tá perguntando. Ele falou que tem torcedor falando isso.
1: Tem torcedor falando isso,
0: ele,
1: né?
0: Ele não disse que ele acredita nisso.
1: Ó, ei, vamos já falar dessa situação do Renato Kaiser, gente. Eu vi até nas redes sociais aqui essa cobrança aí sobre a renovação ainda, né, do Renato Kaiser, envolvendo o contrato de renovação do Renato Kaiser. A gente vai trazer aqui detalhes. Cada dia, né, que passa, a gente vai estar sabendo de uma informação distinta em relação a essas negociações do Fortaleza, né? Vamos já trazer com mais detalhes sobre isso. Torcedor do Lion.
7: Bom dia, galera.
1: Oi.
0: Só um ponto,
1: fala,
0: né?
1: Fala.
0: Pra gente falar de forma objetiva em termos do que o Ceará precisa fazer, né? O Liuê pontuou aí. O Ceará, para chegar aos 45 pontos, ele tem quantos pontos ainda a conquistar? 17.
1: 17 pontos.
0: Ele tem 14 rodadas pela frente. Se a minha projeção existir, né? O Ceará, a cada 5 jogos, somasse 7 pontos, ele ia chegar ainda nas 4 últimas rodadas precisando ainda de 3 pontos, né? Então seria um cálculo possível. A cada 5 rodadas, 7 pontos. Aí, ou seja, nas próximas 10 rodadas, 14 pontos. Aí, faltando 4 jogos para o fim do campeonato, mais 3 pontos. Precisaria vencer um dos últimos 4 jogos, né? Um exemplo. Ou empatar tudo.
1: Eu tô igual aquele meme da Nazaré, ó. Não, dos números aqui, Nazaré Tedesco.
0: Mas é simples, Aldemir.
1: Tá nada simples aqui, Alexandre. O negócio tá é brabo.
0: Entendo. Não, a situação é terrível. E eu não tô dizendo que isso vai acontecer, não. Eu tô falando que se o Ceará quiser escapar, ele vai precisar somar 7 pontos. A cada 5 jogos, ele tem que ter 7 pontos.
1: Pronto.
0: É isso que eu tô falando.
1: Diretor, bota os números aqui na cabeça da gata.
0: Então, ó, se tem próxima rodada... Ele tem 5 jogos pela frente, ele tem que tirar 7 pontos daí.
1: Ah, Maria, 3 vezes.
0: Pois é, difícil
1: demais. No primeiro turno, o Ceará conquistou quantos pontos, né? Quantos pontos, Alexandre?
0: 4 pontos no primeiro turno. Empatou com o Vila e ganhou do Fortaleza.
1: Aí ele tem que tirar quantos para poder se livrar? Agora?
0: Ele tem que conquistar 17 pontos até o fim do campeonato. Se a gente dividir o campeonato por 3 e a gente fizer esse cálculo, né? A cada 5 rodadas você tem uma meta, né? Meta para os próximos 5 jogos, 7 pontos. É o que o Ceará pode tentar fazer, né? Eu acho que isso vai acontecer.
1: Não sei.
0: Acho muito difícil, pelo que o Ceará tem jogado, né? Mas cabe ao Ceará acreditar em si, tentar fazer isso. Se ele ganhar do Vila Nova, ele já inicia essa sequência terrível com uma outra esperança, fazendo algo que no primeiro turno ele não fez.
5: E sobre os 15 pontos, se o Ceará realmente conseguir isso, como tem torcedor que está acreditando, 15 pontos nos próximos 5 jogos, o Ceará não só se livra do rebaixamento, vai faltar 2 pontos ali para fechar os 45, mas ele volta a disputar o campeonato. Porque o Ceará vai para a marca de 43 e vai ser mais ou menos a pontuação que as equipes que querem o sexto lugar vão conseguir no final dessa rodada. Então o Ceará volta para a competição. Só para a gente ver o quanto isso é muito complicado. O time Alvinegro, que não consegue ter essa sequência de vitórias, conseguir aí 5 triunfos nesses próximos 5 jogos contra adversários da parte de cima da tabela.
1: Tá difícil, meu amigo. Bora escutar mais a galera aqui que eu tô gostando.
7: Bom dia, pessoal.
1: Bom dia.
7: Gata Show.
1: Diz.
7: Manda o New Way Guys aí vestir a camisa do Fortaleza.
1: Aí, vale, nossa senhora. Ninguém nem falou do Fortaleza ainda. Tá mandando tu ver se tu vai entrar em campo, Eli Way.
5: Eu nem falei nada. Galera, é demais, viu?
1: Minha gente, pelo amor de Deus. Eita, Gata Show, vocês sabem aqui que o Vila Nova vai ser todo poderoso, hein? Janderson versus Ceará. Menino, verdade, hein? Tava nem lembrando desse detalhe. Vamos já falar sobre...
0: Tem o Janderson e
1: tem mais, Ale, não tem?
0: O próprio Guto, né? O próprio Guto está lá, né? Salvo engano, não sei se o zagueiro ainda é o Thiago Painussá também, estava no Vila.
1: Tava.
0: Tem uma
1: mesmo.
0: Série de jogadores, né, que fazem parte do Vila. E nessa rodada passada, curioso, o Vila e o Operário se enfrentarem são os adversários de Ceará e Fortaleza.
5: William Formiga, outro nome que tá por lá.
0: Lateral esquerdo.
1: Lateral, né?
8: Esquerdo. Bom dia, Gata Show.
1: Bom dia.
8: Da feira de São Gonçalo do Amarante. Grande Alexandre Moto e o sou torcedor do Fortaleza, em nova torcida aqui.
1: Ah.
8: Gostaria de convocar todo torcedor do Fortaleza segunda-feira lá, pra nós começar aquela grande arrancada rumo à Série A. Volta, Leão, pra primeira divisão. Volta, Leão, pra primeira divisão. Tamo junto.
1: É isso aí!
0: Gostei da
1: musiquinha
0: e tudo,
1: né? O
0: canto entoado na arquibancada aí pelo nosso amigo. Vá pro jogo.
1: Vá pro jogo!
9: Bom dia, Gata Show, Alexandre, Leuê.
0: E aí?
9: Ó, eu tô concordando que o Ceará vai conseguir esses 15 pontos, viu? Vai conseguir os 15 pontos, mas é lá no IJF. De tanta pega que ele vai levar.
1: Vale, minha Nossa Senhora. Pelo amor de Deus, homem. Temos que ser realistas, Gata Show. Ceará, na minha opinião, com esse time, infelizmente, é decadência. Não vejo futebol que possa agregar em nada. Não, tô sem expectativas de algo melhor. Infelizmente, só um milagre para ele não cair. Mas para mim, o diz o torcedor, o Ceará já caiu. Esses dois laterais, só Deus na causa. Leia aí minha mensagem, Gata Show. Tá aí, mensagem lida. Quem mandou? Escreve teu nome, macho velho, pra gente fazer aqui ler o registro bonitinho.
5: Gata Show, ainda sobre os números, né? Os matemáticos colocam aí, boa parte dos matemáticos que fazem os cálculos das probabilidades da Série B do Campeonato Brasileiro, quem vai subir, quem vai cair, quem vai permanecer, E o Ceará, nesse momento, tem 45% de chance de rebaixamento à Série C. Praticamente o dobro da probabilidade do Avaí. Então são os números, os matemáticos colocam isso. Não é uma certeza, né? Porque o Ceará pode reverter essa situação, mas a probabilidade de hoje é que o Ceará tem 45% de chance de rebaixamento.
1: Mais um aqui, o Ari Osvaldo, que está nos acompanhando em Aracati.
10: Pessoal, gata show. O New Way é aracatiense, é?
5: Isso.
10: É. Nunca se jogou lá no Estrela do Mar, lá do Aracati. Um abraço aí pra vocês
5: estrela.
10: Aí. Será não vai cair, Fortaleza não vai subir.
1: Vixe, Maria.
10: Aqui é o Ari Osvaldo com esperança.
5: Ari Osvaldo.
1: Ari Osvaldo.
5: Um abraço pra ele.
1: Aqui, tá ligado no Aracati. Colocou aí a radinha aqui, 92.5. Que história é essa?
5: O que é o Estrela do Mar? Estrela do Mar é um dos times mais tradicionais do futebol de Aracati, né?
1: E você não jogou lá?
5: Não joguei lá. O meu time de coração lá no campeonato aracatiense era o Aracati, né? O Verdão, Aracati, o Verdão.
1: Não tem mais, né, Leo?
5: Não tem mais. O campeonato aracatiense deixou um pouco de existir nos últimos anos, mas tem Estrela do Mar, Aracati, Duque de Caxias, aí Canoa Quebrada, Majorlândia, com dois times.
1: Não, grande,
5: Palmeiras do Baxio, que um dia já foi campeão com Clodoaldo, o Clodô jogou por lá. Enfim, Richardson jogou lá quando estava no Fortaleza. Muitos jogadores que passaram pelo futebol cearense foram para Aracati defender as cores de muitos clubes por lá.
0: Liuê, que não jogou bola, né? Não jogou futebol, mas ele já esteve em um jornal por outra modalidade.
1: Qual?
0: Ele era um dos talentos do basquete de Aracati.
1: Eras, Liuê?
5: Eu apareci no Diário do Nordeste 2012. Foi
0: não era só ele, tá? Era Traga toda a equipe.
1: TBT
0: mas ele fez
1: hoje.
0: Parte desse time.
5: Já era online nesse tempo.
1: Vamos já pesquisar aqui nas redes. Vamos pesquisar aí, Ale, pra gente mostrar.
5: Essa foto,
0: no TBT hoje é quinta-feira.
5: Essa foto,
0: né?
5: ele tem no acervo.
0: Vou mostrar aqui
5: depois pra mostrar. Vice-campeão do Nordeste aí, a nossa
1: Olha.
5: Equipe.
1: Olha.
5: E eu tava nesse time.
1: Estou ao lado de um atleta de basquete, minha gente.
0: Aposentado cedo, né?
1: Mas novinho. Chegou.
0: Também ciclismo também. É outra modalidade que ele pratica.
1: Tanta coisa,
0: viu?
1: Que eu tô descobrindo aqui nessa mesa hoje, minha gente. Pois tá aí. Rapaz, eu quero saber dessas habilidades. E Liuê Góes, ainda é narrador, viu, minha gente, aqui na Verdinha. Agora eu quero saber quem tem habilidade pra comprar carro novo. Fazer aquela troca de carro. Liuê também tem habilidade pra comprar carro
5: Quem
1: novo?
5: Sabe.
1: Ora!
5: Atrás de um elétrico aí, tem lá?
1: Se tem tiver, tudo!
5: A gente vai buscar.
1: 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Bora que bora! Bora pro intervalo, minha amiga? Bora? Havia?
0: A gente pode ir só com esclarecimento? Vocês estão se engalfinhando aqui
1: vai,
0: no YouTube.
1: Vai, Nossa Senhora!
0: Ah, não sei o que, essa notícia e tal.
1: Qual
0: o
1: notícia?
0: O Edivando Rocha, né? Um prazer falar com ele, ele é torcedor do Ceará. Ele tá trazendo a notícia que ele leu no Diário do Nordeste, que é falando que o Ceará tem o melhor aproveitamento que o Fortaleza no retorno. E essa é uma verdade, né? Tem gente que tá falando, ele não está falando a verdade, né? Tipo Carlos Queiroz, mas Carlos Queiroz tem a responsabilidade do que você tá dizendo. A gente, na verdade, trouxe esse levantamento até o Vladimir, que escreveu, né, Denise? É, como é o resultado do retorno nesse momento? Juventude, no retorno, tá, pessoal? Apenas retorno, né? O campeonato todo. O Juventude seria o líder, né? O Novo Horizontino em segundo, o Sport em terceiro, CRB o quarto, o Avaí em quinto, o Ceará em sexto, Cuiabá em sétimo e o Fortaleza em oitavo. A grande questão, né, que como um time está acima do outro, né, por conta da classificação, o Ceará ele tem mais vitórias que o Fortaleza no retorno. Mas, apesar disso, os times possuem a mesma pontuação, né, porque o Fortaleza não perdeu no retorno, o Ceará já foi derrotado. Então é basicamente isso, no fim das contas dá a mesma coisa, porque ambos possuem 9 pontos. A classificação do retorno ela apenas é um indicativo de como eles iniciaram o turno. O Ceará, o Daniel Paulista já falou mais de uma vez sobre isso, venceu 3 dos seus 5 jogos. Mas agora ele vai enfrentar os melhores times, ele enfrentou os piores da competição. O Fortaleza venceu 2 dos seus 5 jogos, mas ele não perdeu e empatou 3 jogos. E a gente consegue visualizar, Denise, claramente, que o Criciúma não está aqui nessa lista. Por isso que o Criciúma despencou na tabela de classificação. Já é o vice-líder e corre risco, né, de sair do G2 na sequência do torneio. Então, a classificação do retorno ela tem esse peso de explicar, né, poxa, como é o termômetro das equipes. Por exemplo, quem que o Ceará precisa ficar ligado? O Ceará tem 9 pontos, mas o Avaí e o Cuiabá também. Então, são adversários do próprio Ceará. Se o Ceará tem 9 pontos, o seu concorrente também tem, por isso que ele ainda está na zona. E aí ele vai precisar tentar manter, né, um maior índice de pontos. Da mesma forma, o Fortaleza pode melhorar essa pontuação. Qual foi o resultado que não é bem aceito pelo Fortaleza? Qual foi o empate? Contra o São Bernardo. Fortaleza tinha condição de vencer, né, e por conta disso poderia até estar em uma situação melhor na tabela. Mas eu ainda julgo que o Fortaleza está muito bem nesse retorno e acho que na tabela de classificação também. Próximo jogo, 25ª rodada contra o Operário, ele pode reduzir ainda mais a distância para o G2 e do G6 ele não sai, porque a diferença para o CRB é só de 4 pontos.
1: Tá aí, explicação do Alexandre Mota, torcedor. O intervalo é ligeirinho, a gente volta já já aqui no nosso Jogada. Fernanda Alves aqui de volta trazendo informações do live. Vamos esclarecer essa dívida envolvendo o Renato Kaiser. Ó, mude esse sobrenome, cadê esse sobrenome? Que negócio da dor de cabeça. Não é não, Liwe?
5: Rapaz, o pior que dá, viu? O pior que dá, gata Jô.
1: Entendo o caqueado, viu? Esse Liwe só tem a carinha. A carinha dele não nega. A gastura, a Fernandinha tá dizendo que dá gastura no outro dia. Ô, Renato, bora mudar esse teu sobrenome aí, macho.
0: Não, que é isso, rapaz. Querendo mudar o nome do rapaz.
1: O intervalo é ligeirinho, viu? A gente volta já.
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1: Tô aqui. Tô na área. 11 horas 53 minutinhos. Torcedor, continua mandando mensagem que já já a gente volta conversando com você aqui na Jogada. Verdinha. Bora falar com Fernanda Alves, que também está de volta aqui para o nosso Jogada. Para os nossos Jogadas, podemos falar assim? Fernanda, e ela já chega atrás de um bucho. Ô, Fernanda! O bucho que eu digo, Fernandinha, essa história de dívida que pagou, que não pagou, que não pagou. E aí, Fernandinha, boa tarde.
2: E aí, Gata Show, bom dia pra você, pra Alexandre, Liuê, o Daniel, que voltou de férias, e a todo mundo que acompanha a gente aqui na Jogada Primeiro
1: Depois
2: Tempo.
1: Depois de 50 dias, viu? Ele voltou.
2: E eu que esperei muito esse retorno dele. E aí, a gente vai falar de Fortaleza, já trazendo aí essas informações sobre Renato Kaiser. Né, o jornalista Vinei Casagrande publicou mais cedo e a gente conseguiu algumas confirmações por aqui sobre essa cobrança que ele faz ao Fortaleza, mais um que vem aí no mercado para fazer esse tipo de cobrança, já que teve o Deverson também recentemente, né, Gata Show? E a cobrança dele é mais de R$200 mil. De fato, não é a primeira cobrança que o Fortaleza tem recebido. Isso tudo que envolve ainda desde a saída dele do Fortaleza, ficaram algumas pendências a serem resolvidas e é mais um que aciona a justiça. O Fortaleza ainda não se pronunciou sobre o caso, a gente aguarda um posicionamento do clube, que deve, não sabe, a gente não sabe ainda como é que essa informação chegou ao jurídico do Fortaleza, mas que o atleta teve, esse sim, acionou. A gente ainda não sabe também se isso já chegou para o setor jurídico do Fortaleza também, mas que de fato é mais uma cobrança que vem ainda dos vestígios do ano passado. Teve o Deverson que entrou recentemente, tem o Renato Kaiser, a gente viu no início do ano o Bruno Pacheco entrando na justiça para pedir rescisão indireta, Diogo Barbosa, que até hoje esse processo está em segredo de justiça, e outros atletas que estão com dívidas no Fortaleza referentes à saída do ano de 2025. Gata Show.
1: Valeu, Fernandinha. Olha, na semana passada eu estava resgatando aqui, Fernandinha, o Deverson também, através do empresário, né, o Felipe Dias, acionou a justiça cobrando R$864 mil ao Fortaleza. O que é que tem isso? Tem comissões de intermediação alegando atrasos de pagamentos. E uns pagamentos de tudo. Luvas, de pagamentos de férias, tudo incluso no pacote, né? E isso, gente, tudo como a Fernandinha trouxe, são resquícios da gestão passada, mas precisam ser resolvidas nessa gestão de agora.
2: E assim, em relação ao Deverson em específico, ele tinha um dos salários mais altos do ano passado. Para a saída dele, já era colocado que ele não iria permanecer no Fortaleza em caso de queda. Foi feita ali uma negociação, uma rescisão entre os clubes, entraram no acordo, tanto o clube como o empresário do atleta. E esse valor já era esperado que fosse alto. E aí, como o Fortaleza não pagou, que seria em parcelas, inclusive o Pedro Martins, na conversa que ele teve conosco aqui, informou que até 2028 o Fortaleza tem dívidas a pagar com alguns atletas, e esses pagamentos não foram feitos, por isso que agora eles acionaram a justiça e querem receber e negociar de alguma forma. A gente vai ainda atrás de mais detalhes também para entender como é que fica o clube nessa posição, como é que deve se comportar diante disso, se vai tentar um acordo, se vai esperar a justiça dizer qual será a determinação e também entender os próximos passos em relação ao Renato Kaiser também, Gata Show.
1: É, mulher, eita, minha gente, o negócio é entrar num acordo, né, Alexandre, parcelar isso daí e tentar pagar. Porque eu acho que quanto mais deixa na justiça, mais tem mais juros, tem mais dor de cabeça e vai juntando e vai juntando e vai virando a bola de neve. Então, o júri, o que é o ideal, tá? Não tô dizendo que é isso que vai ser feito, tá, gente? Mas o que é o ideal é juntar essas pendências que já estavam do ano passado, que dessas pendências estão desde o começo do ano. O CEO devia ter essa ciência disso, essa informação, e tentar a melhor forma possível dividir isso daí pagando aos poucos. Porque tem que pagar. Se acionou a justiça, Alexandre, se o juiz decretou, vai ter que pagar de qualquer jeito.
3: É, na verdade é um processo, né? O time foi acionado e tal. É, assim, né, Denise? O Fortaleza tem muitas dívidas, todo mundo sabe disso. O CEO do clube, Pedro Martins, sempre deixou claro isso também, né? Também pontuou sobre o time não ter como pagar as suas dívidas. Essa foi outra questão que sempre foi muito abordada também, né, pelo dirigente tricolor. E aí cabe ao Fortaleza tentar, né, resolver essa tendência, mas acha nisso, que tudo isso escancara ainda mais a necessidade do acesso.
1: Sim.
3: O Fortaleza precisa subir de divisão.
1: É urgência.
3: Não só para retomar um espaço que ele conquistou, né, de ficar ali quase uma década na primeira divisão, de forma ininterrupta, jogando torneio sul-americano, jogando Libertadores, indo bem na Copa do Brasil, né, conquistando grandes feitos e também crescendo como instituição, clube, marca, tudo isso. Mas acho também que é uma necessidade financeira, né? O prejuízo que Fortaleza sofreu em termos financeiros no fim de 2025, ele é quase irreparável. E mesmo assim o time está lutando aí com as armas que tem para tentar se manter, não deixar o salário do grupo atrasar, porque isso também é um grande problema, né? A gente vê a Ponte Preta agora dando um indício de como pode ficar um time se você não paga o salário. 6 meses de salários atrasados. A Ponte comunicou que os jogadores não vão mais jogar, né? Eles estão de greve nesse momento, então se tiver de jogar próximo jogo, ou sofre WO, ou então utiliza um time sub-20, sub-17 para poder entrar em campo, e deve ser isso que a Ponte Preta vai fazer. E nessa ótica, o Fortaleza precisa realmente lutar para subir de divisão e tentar, Denise, na primeira divisão, regularizar as questões. Mas como o processo foi tão ruim,
1: isso,
3: foi tão problemático, né? Ao chegar na primeira divisão, caso consiga o acesso, isso também já condiciona você não poder fazer tantos investimentos lá. Então tem
1: até
3: tudo
1: para
3: ser...
1: Tu antecipou um valor, um valor, né? Do ano que seria para o ano que vem.
3: É, ele deu como garantia, né? Mas ele fez um empréstimo de 20 milhões de reais. Ele chega no próximo ano com dívidas também, né? Como o Liuê pontuou, foram parcelados até 2028. Então, caso conquiste o acesso, vai ser também um desafio, né? A montagem de elenco para tentar ser competitivo sem dinheiro. Coisa que o Fortaleza do Ceni conseguiu, né, em 2019. Mas isso é uma conversa para novembro, dezembro. Se subir. No atual momento é tentar fazer um raio-x de todas as pendências e entender que um jogador entra com ação na justiça, geralmente é um indício de que outros irão fazer o mesmo caminho.
1: Sim, com certeza. E eu digo mais, o que é que isso pode afetar no futebol? Contratação, Liuê.
4: É claro, contratação, desempenho também, né, Gata Show? Que envolve salários, vai ter a parte de salário atrasado. Quando você está devendo um jogador e tenta pagar, isso acarreta muita coisa. Porque você não vai ter a questão do potencial de trazer um outro atleta. A questão do pagamento, por exemplo, se esse valor é parcelado, é parte de um valor de uma possível nova contratação. Para a gente ver as loucuras financeiras que o Fortaleza acabou fazendo, principalmente nesse último ano. O Marcelo Paes, que tanto criticava algumas gestões do futebol brasileiro, de deixar clubes endividados, de trazer alguns jogadores ganhando muito, ele fez no Fortaleza. O Fortaleza trouxe Davi Luiz, trouxe Davidson, aí tem toda essa situação agora que envolve o Kaiser. O Fortaleza acabou jogando no lixo tudo o que produziu, que foi exemplo na Série A do Campeonato Brasileiro, e está começando praticamente do zero, pagando as suas dívidas, e a gente vai vendo algumas notícias, né? A última do Kaiser. O Kaiser, um atleta que não tinha o maior salário, mas que o Fortaleza acabou não pagando alguns valores a ele. Ele vai para a justiça, cobra, e o Fortaleza vai ter que pagar. Quando você acaba não pagando um salário que não é tão alto, mostra desorganização. E o Fortaleza, infelizmente, foi desorganizado em 2025 e, por conta disso, né, a razão de tudo isso foi o rebaixamento à Série B do Campeonato Brasileiro.
1: Eita, meus amigos, bora falar agora de aliviar o clima? Expectativa de casa cheia na segunda-feira. Fernandinha, não vai ser a segunda do Papoco Zeni, não, mas vai ser a segunda...
2: Rapaz, mas eu acho que vai ser a segunda do Papoco do Lion,
1: do Papoco,
2: viu?
1: Do Lion,
2: porque,
1: hein?
2: Na segunda-feira...
1: Mais de 10 mil, né?
2: Já tem mais de 10 mil confirmados e hoje é quinta. A expectativa é que esse número cresça até a próxima segunda-feira para ver o Fortaleza enfrentar a equipe do Operário diante aí da Série B. Um jogo importantíssimo, onde o Fortaleza precisa vencer para conquistar mais 3 pontos e continuar nessa briga. Justamente o Fortaleza já tinha lançado projetos, lançou o programa para sócio-torcedor, para ter descontos importantes, mas ainda agora para ter esse apoio da torcida. E aí, por isso, Gata Show, que é importante que o torcedor confirme. Tem promoções de ingressos também, os ingressos sendo vendidos ainda, tem o check-in aberto. Então, a tendência é que o torcedor possa cada vez mais ir à Arena Castelão e, na segunda-feira, a gente mostrar diferente, né? O estádio lotado, rever mais uma vez o Fortaleza, receber um número bom de torcedores. No último jogo, a gente viu que os setores, por exemplo, os anéis inferiores todos foram abertos e já começou a abrir o anel superior, pelo menos do lado na parte central, do lado direito, foi aberto ali e tinha um bom número de torcedores presentes. Então, se esse número aumentar, a expectativa é que tenha casa cheia e possa sim superar o maior número de torcedores que o Fortaleza teve aqui na Série B. Foi o jogo contra o Goiás, 4-1, a vitória do Fortaleza, e tinham mais de 19 mil presentes naquele duelo. Que esse jogo ultrapasse Gato Show e tenha os 3 pontos do Fortaleza, porque não adianta o torcedor ir à arquibancada e não ver o resultado.
1: Lógico. Verdade.
2: O torcedor vai à arquibancada sim, e o resultado em campo será mostrado também. É nisso que a gente acredita.
1: É isso aí, vamos aguardar, hein? Segunda-feira animada. E a Verdinha vai estar por lá acompanhando tudo, torcedores. 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Gente, o torcedor mandou aqui, Rafa, o Dani, até a escalação do Ceará. Olha aí, Daniel. Deixa eu dizer pra tu. Richard no gol. Aloysio, botou o Aloysio na lateral direita.
3: É
1: o
3: menino,
1: é o menino da base, né? Gabriel Silva e Luizão. Beleza? Beleza, beleza. Aí ele colocou aqui Sanches. É um ou outro, né?
3: Não, só tem ele.
1: Chances, perdão, na lateral esquerda. Gabriel Silva e Luizão na zaga, perdão. Júlio César botou o Zanocelo, se estiver bem, já valendo como titular. E colocou o Vina. E entre parênteses colocou o Lucas Mugni. Né? Vina ou Mugni, exatamente.
3: Mugni hoje é a terceira opção, né?
1: Tirou o João Gabriel, não tiraria, não. Tirou. Opinião aqui do torcedor. Como é o nome dele, meu Deus? Deixa eu ver aqui o nome dele. Renato Matias. Vamos para o ataque. Melk, Renzo, Nico Ferreira. Pode ser? E Renzo? Pode ser, né? Gostou não, Alexandre, não. Desse time do torcedor?
3: Gostei não.
1: Vixe, Matheus.
3: Mas assim, respeita a opinião.
4: Mas por que você não gostou?
1: Pois
3: eu acho que o Enzo Ludovic precisa jogar. Pode ser o ponta de novo, né? Lá na frente. Acho que o Melk, todo mundo já entendeu que ele precisa jogar no meio. Ele joga aberto pelos lados, ele não rende o mesmo, né? Ele não consegue produzir o suficiente, então eu voltaria ele para a posição de origem, né? O Vina hoje é a terceira opção, né, de meias. A gente viu isso no último jogo, quando entrou o Mugni, o Vina não entra. O Vina passou um tempo, né, se recuperando, né, se recondicionando fisicamente. Eu acho que o Melco tem que jogar na posição dele. Na lateral, né, Denise? O Aloísio poderia ser testado? Sim. Mas é o jogo para testá-lo contra o Vila Nova fora de casa?
1: Não, é. Aquele momento...
3: Seria mais interessante ter o Júlio César jogando por lá? Acho que seria mais interessante. O melhor volante do Ceará é o João Gabriel, né? É mais um do sub-20. Eu não consigo pensar hoje na formação do time descartando ele. Pelo que ele tem hoje, né? Caso, claro, né? Se o Zanocelo tiver 100%, aí ele pode avaliar um ou outro.
1: Não, o Zanocelo chegando pra guerra logo, chegando...
3: Não, se ele tiver, né? 100%, aí ele tem... o técnico Daniel Paulista pode avaliar a presença de um ou outro dentro do plantel, né? Pra saber qual seria o titular. Mas eu não tiraria o João Gabriel... sem o Zanocelo estar 100% e tudo mais. Eu acho que eu faria essas modificações, né? O retorno do Richard é muito importante. O Matheus foi o goleiro do jogo passado. O Richard estava no protocolo de concussão que não foi ativado, mas foi por precaução não utilizado. Então, é um goleiro que deve ser muito testado, né? O jogo do Vila, o Vila bota muita pressão jogando em casa. E que o Richard possa ter um bom desempenho.
4: O Gata Show.
1: Diga lá, meu querido.
4: Eu faria algo diferente nesse jogo e começaria a fazer isso nas próximas partidas no Ceará. O segundo tempo, o Ceará tem um leve crescimento quando o Mugni entra para fazer uma espécie de segundo homem no meu campo, como um segundo volante, né? E o Ceará, em um tempo passado, lá por volta de 2015, já viveu isso com o Ricardinho. O Ricardinho sempre foi o meia central. E mesmo com a idade mais avançada, ele foi recuado para jogar de volante pela saída de bola, pela qualidade. E hoje o Ceará está com essa escassez, né? O Daniel disse que o Ceará vai atrás de um primeiro volante. Eu colocaria o Mugni para jogar como segundo volante. Eu até entendo que ele não vai aguentar todo o jogo, mas eu vejo que o time do Ceará ia ter mais qualidade. Colocaria Mugni, Melk e o João Gabriel de primeiro volante. Esse é o meu campo do Ceará. Para as próximas partidas, o meu campo que ia ter mais a posse de bola, ia ser mais propositivo. E é isso que o Ceará precisa fazer. Talvez nesse jogo contra o Vila Nova, um pouco mais difícil, que vai ser um time que vai tomar as rédeas da partida por jogar em casa. Mas é uma estratégia para o time começar a envolver a equipe adversária, coisa que a gente não vê nos jogos do Ceará.
1: Bora pro intervalo? A gente já volta falando com você, torcedor, que está aqui com a gente. Tem mais jogada no primeiro tempo, nesta quinta-feira, e Tom Barros já no TBT.
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1: Tô aqui, hein? Meio-dia, 14 minutinhos. Eu prometi ir pra galera.
0: Você na jogada.
1: Você na jogada. Vai, Alexandre, fala também. Galera. Coisa linda.
2: Galera, vamos pra galera.
1: O Luciano da Messejana fala: gata show não tem mais jeito. Infelizmente, meu Ceará vai cair. Eita, Brasil. Brasil,
2: ele
1: Alexandre, corre risco, Alexandre.
2: Seria o maior vexame da história.
1: Maior vexame do Ceará? Porque quando o Ceará, da forma de como ele caiu da Série B, da Série A pra Série B, foi o maior vexame.
2: Não,
1: a gente falou.
2: O Ceará se orgulha de não ter ido pra terceira divisão, sempre fala isso.
1: Sempre fala.
2: E então, seria o maior vexame da história do clube, sim, não há dúvidas.
1: E lá, meu filho, pra tu sair de lá...
3: E agora a situação piora, né? Porque... A partir do próximo ano, a Série C muda o seu formato. São mais equipes, são mais jogos. Agora, você vai ter, a partir da próxima temporada, um aumento para 24 equipes na Série C do Campeonato Brasileiro. No modelo atual, são 19 rodadas. No próximo modelo, vai para 23. Aí é fase que você vai jogar para classificatória, né? Aí depois vira fase de grupos. E o negócio fica bem complicado, é uma competição muito difícil, assim como a Série D também é, e acredito que o Ceará não vai querer disputar essa competição em 2027.
2: E a Série B também tem tudo para ser uma Série B mais complicada
1: mais difícil,
2: próximo ano.
1: Né?
2: Não porque mudou de regulamento, mas porque você tem um time como o Vasco na zona de rebaixamento. Aí você pode dizer, mas o Vasco, né, não sei o quê. Mas o Vasco é um time gigante, internacional, né?
1: No aspecto financeiro também, apesar
2: então,
1: de toda a situação.
2: É SAF e tal, tá vendo muitos problemas, mas em uma Série B ele chega como um grande favorito. Os outros times que estão na zona hoje da Série A é a Chape, o Remo e o Mirassol. Ou seja, quem tá destoando aí é o Vasco em termos financeiros, né? São todos os demais times que realmente têm um poderio financeiro menor.
1: Mais um torcedor aqui conosco. Aperta o play, gato show.
4: Pessoal da jogada, bom dia. Aqui é Dilson Montese.
1: É Dilson.
4: Rapaz, o que é que o Ceará ainda quer com o Vina? Por que não dispensa o Vina? Tem um dos maiores salários do Ceará.
1: Vixe.
4: E não joga nem nada.
1: Eita, Brasil.
4: Praticamente foi o responsável pela descida do Ceará para a Série B, naquele jogo do Internacional. O que é que o Ceará quer mais com o Vina?
1: Aí, Alexandre, pra tu.
2: Assim, esse tema já foi amplamente debatido, né? O momento que o Vina teria para sair de Ceará seria no fim da temporada, porque ele tinha chegado no meio do ano, não foi um reforço que deu certo naquela oportunidade. Encerrou ano 2025 muito embaixo, muito contestado, mas o Ceará escolheu mantê-lo, né, para a Série B do Campeonato Brasileiro. Depois, né, houve a disputa de pênaltis, o Vina não cobrou, foi contestado de novo, ficou um tempo afastado, machucado, foi afastado do elenco, mas o departamento de futebol reintegrou ele ao grupo. Hoje ele faz parte do grupo, né? Esse negócio de, o Vina vai sair agora, não existe essa possibilidade, né? Em termos até contratuais para o jogador sair. Ele tem contrato. Ele fisicamente está apto. É uma opção técnica o comandante utilizá-lo ou não. O Ceará escolheu ter o Vina. Então vai ter o Vina até o fim da temporada.
1: O torcedor comenta aqui a falta do pagamento dos salários. Fala-te da questão dessas dívidas. Será que os profissionais do Ceará podem entrar em greve também, como aconteceu com a Ponte Preta, gente? Vocês estão falando aí. O David Coelho, lá do Jardim Cearense, conversando aqui com a gente, Alexandre Liui.
3: De acordo com as normas, né? Assim, poder pode, mas as normas e as regras acabam colocando, na verdade, as leis, quando a gente viu da Ponte Preta, são atrasos salariais, né, de imagens a partir de 2 meses. Aí você já pode entrar em greve, tem
1: mas
3: até
1: lá
3: o apoio.
1: Mas lá de 6, né? Lá tem 6 meses.
3: Lá são 6, vezes 3.
1: Agora sim, eu entendo essa situação difícil aí, gente, mas a CBF ela vai ter que intervir, porque não vai ter condições. Todo time que joga agora com a Ponte Preta não vai ter jogo?
2: Não, mas a CBF ela não pode fazer. O que a CBF vai fazer é punir a instituição Ponte Preta, né? A gente lembra que o Cruzeiro, no momento em que ele entrou em crise financeira, ele iniciou a Série B daquele ano com menos pontos, pontuação negativa. Vocês lembram disso? Acho que ele iniciou com menos 6 pontos, né? Ele teve uma pontuação negativa. Os mecanismos, eles existem para aplicar punições, né? Transfer ban é um ponto, como o próprio Ponte Preta já está sofrendo. Não tem como a CBF dizer, ah, que pena, vamos aqui fazer o jogo acontecer.
1: Não,
2: aí a Ponte Preta que se lasca, porque em termos de diretoria e gestão, ela foi tão mal administrada que ela tá fazendo todo mundo sofrer, né? Em termos de jogadores, funcionários.
1: Sim.
2: Infelizmente, é um time tradicional do futebol paulista, até do futebol brasileiro, mas que precisa receber uma intervenção. Aí a gestão, junto dos torcedores, precisam promover isso, né? Os clubes são associações sem fins lucrativos, né? Inicialmente. Se não está dando certo nesse mecanismo, nessa modalidade, precisa adentrar em outro aspecto e tentar corrigir esse problema.
3: E só um detalhe sobre a Ponte, que anunciou um novo técnico, Gilson Kleina, ex-técnico do Palmeiras, experiente no futebol brasileiro. Novo técnico, Zanardi pediu demissão. E a Ponte Preta trouxe um novo treinador. E sempre tem aquele jeitinho brasileiro, né, Gata Show? A Ponte Preta, vários atletas não vão mais treinar, não vão mais jogar, até que essa situação seja resolvida.
2: E não vai ser.
3: E não vai ser, porque acabou. É muito dinheiro. E o que a Ponte vai fazer pro jogo contra o América no final de semana? Colocar a base. Colocar o time da base para entrar em campo, para não perder por W.O. Coloca o sub-20 misturado com o sub-17, os garotos não vão negar, vão ter que entrar em campo e vai ser dessa forma que o time deve, pelo menos, entrar em campo contra o América Mineiro.
2: O regulamento da CBF tem uma série de diretrizes e punições. Não estar presente no jogo é um grande acontecimento negativo, né? A perda de W.O. é apenas um impacto na tabela, mas a recorrência disso gera até, Denise, a proibição de participação em torneio. Às vezes o time ele é banido, né? E aí ele passa 2 anos sem poder disputar. Ou então ele precisa retornar jogando na última divisão. Ele é alçado para a última divisão. Então, o time foi cortado. Aí abre mais uma vaga, né, nas demais divisões. São inúmeras possibilidades, né, que o time da Ponte Preta pode sofrer como sanção. Agora, a culpa é de quem? Da Ponte, né? Da má gestão.
1: Da própria direção.
2: Isso é um retrato claro do que uma má gestão pode causar. Né, os erros administrativos, o descontrole financeiro, né? A Ponte Preta é uma grande instituição do futebol brasileiro que está definhando. Como Santa Cruz passou anos. Santa Cruz, que é um time que tem muita torcida de Recife, de maior torcida, e ele conseguiu cair da primeira divisão para a Série D, passou anos, inclusive, sem divisão.
1: Sim.
2: Até que está tentando retornar o projeto, né? Tem uma SAF, está tentando alçar os seus melhores momentos, mas ainda não conseguiu. No futebol cearense, a gente tem inúmeros também problemas em termos administrativos. Hoje sofremos com isso, por questões financeiras, né? E aí cada time tem o seu grau de impacto. Agora, não entrar em campo é um problema sério que pode acarretar em sanções ainda mais severas da CBF.
1: Dani, você tinha uma informação aí, Dani?
5: Não, só dois pontos rápidos.
1: Fala aí, amigo, fala.
5: Corroborando com o que os meninos estavam falando, a Lei Geral do Esporte prevê isso. Lá no artigo 90, ela fala o seguinte: é lícito ao atleta profissional recusar-se a competir por organização esportiva quando seus salários, no todo ou em parte, estiverem atrasados em 2 ou mais meses. Então, os jogadores da Ponte Preta estavam com margem de pelo menos 4 meses para pedir essa greve. Eles até seguraram mais tempo do que o previsto na lei. E foi perguntado sobre o Ceará. A informação que a gente tem é que havia esse atraso salarial, o Ceará havia regularizado já um dos meses, e agora com a vinda do Júlio, a expectativa do Ceará é regularizar e colocar em dia todos esses vencimentos. Então o torcedor perguntou: pode acontecer o mesmo com os jogadores do Ceará? Pela situação que nós sabemos que está hoje em dia, não, porque não se enquadraria nesse termo previsto aqui na lei.
1: Menos mal, né? Eita, o torcedor comenta aqui com a gente, já tem TBT do Tom, hein? Ceará vendendo os principais jogadores, colocando a base pra jogar, é ligar as antenas, hein? Que pode acontecer. Boa tarde aqui, Oildo, torcedor do Vozão, sempre nos acompanhando, tirou a foto aqui, um beijo pra você, querido, muito obrigada. Mais um aqui, aperta o play, Gata Show.
6: Boa tarde aí pra jogada, primeiro tempo.
1: Boa

0: O Vina jogar. Não se preocupe com o Vina, não. Ele vai jogar.
1: Tá aí. Torcedor defendendo o Vina. Mais um aqui com a gente, vai.
2: Fora que se você tira o Vina, você abre brecha, provavelmente, para contratar dois ou três jogadores. Que não vão ser piores do que ele, o que ele faz atualmente. Certo? Ou melhorar salários do pessoal da base. Então, assim, é uma imbecilidade, com todo respeito, ao presidente continuar com um cidadão desse. Certo? Que pode ser uma pessoa ótima, um pai de família ótimo, mas eu não quero isso pro meu time. Meu time, eu quero jogador. Né? Família dele, os que convivem com ele, é que vai querer uma pessoa boa, o pessoal da igreja vai querer. Eu quero jogador. E ele não presta como jogador mais.
1: Tá aí.
2: Faz tempo, desde o ano passado. Não era pra ter vindo.
1: Tá aí, falando sobre o Vina, hein, gente?
3: Lembrando, mais uma vez, se quando você rescinde com um jogador, dá você paga.
1: Dá bucho também,
3: um
1: viu?
3: Valor. Então, tem não é só também. Assim, ah, o cara agora. É, Liu Yei agora deixa de vir pra cá, você não joga mais no time, o Liu Yei vai-se embora e pronto, a gente vai pegar o salário do Liu Yei. Não, existem os direitos trabalhistas e isso faz com que,
1: gasto,
3: dentro da perspectiva contratual, exista, né, multa rescisória. A não ser que o próprio atleta diga, não, eu não quero receber isso, está tudo bem, né, vamos cada um pro seu lado, vamos deixar esse lado. Isso é muito improvável de acontecer, porque os jogadores são movidos por dinheiro, né, e... Eu tô pra ver um jogador que diz que não quer receber o dinheiro. Às vezes eles até adiam, né, o recebimento. O próprio Vina foi assim, né? O Ceará, né, segundo João Paulo, só o contratou ano passado, quando terminou de pagar o que estava devendo ao Vina, e disse que o Vina foi parceiro, né, nesse processo de negociação. Mas dito tudo isso, o Vina hoje é reserva do Ceará e o Daniel Paulista precisa encontrar soluções no time titular.
1: No time titular, torcedor. Já tem TBT do Tom. Mais um aqui, torcedor, que participa aqui com a gente no 988-87-1306. Fala, Vando.
4: Boa tarde, Denise.
1: Fala comigo, bebê.
4: Sou o Vando, do Rio de Janeiro.
1: Valeu!
4: Cara, agora que o Ceará vai pegar time da parte de cima, nós vamos ganhar de todo mundo, nós vamos brigar no G6 ainda. Escreve o que eu tô falando.
1: Tá aí, o torcedor já na expectativa.
3: Valeu.
1: Valeu! Sim, vai lá.
5: Bom dia, Gata Show.
1: Bom dia, fala comigo.
5: Torcedor do Vozão.
1: Fala, Gata, amigo.
5: Show, a minha queixa, assim, é o presidente do Ceará. A responsabilidade dele, que é grande, né? E eu vejo que ele parece que não toma atitude, né? Se eu tô equivocado. E que eu vejo também o treinador do Ceará, o Daniel Paulista, dizendo que nas entrevistas que jogador não quer vir pro Ceará. Que situação, né, Gatachou, que o Ceará se meteu?
1: É uma situação complicada.
3: Essa fala também do Daniel não ajuda em nada, né? Em termos de instituição, eu entendo, né, a transparência e tudo mais, é necessário ser transparente, mas só deixa a situação ainda mais negativa, né? E a situação é muito ruim mesmo. A gente fala muito sobre isso, sobre o time estar lutando aí para tentativa de manutenção, de permanência, etc., mas é um grande aspecto, né, que o Ceará tem diante de si, e vai ser difícil sim, viu, Denise? Esse caminho que o Ceará tem pela frente, a sequência desafiadora, todo mundo já sabe disso, cabe ao Ceará entrar em campo, encarar, enfrentar e tentar, por que não, buscar esse resultado que a gente fala tanto, viu, Denise?
1: Vamos falar mais sobre o Leão, sobre o Vozão, e agora tem um Tonzão!
6: Santiago!
1: TBT do Tom, toda quinta-feira tem boas lembranças, viu,
6: pois
1: TBT?
6: É.
1: Um deles respondeu, viu, agradecido.
6: Ai,
1: pela sua lembrança,
6: boa,
1: pela sua mensagem. Então, arrocha aí.
6: Vamos nós, Denise, fazer homenagem. Aliás, antes de fazer homenagem, eu estava vendo aqui o debate, as explicações.
1: Diga lá, Tonzinho.
6: Estou preocupado com o Ceará.
1: Você preocupado. Acha que tem uma grande chance de cair, Tom?
6: Tem possibilidade de cair, não é possível que venha a acontecer, porque está sendo anunciado há algum tempo, não é? O Ceará vem em queda livre, de uma forma assim, visível. E eu tenho medo. Tenho medo porque depois que você vai para a Série C, meu amigo, aí para voltar, não é brinquedo. É só verificar. Ele deu um exemplo interessante, o Alexandre, um exemplo muito sério do Santa Cruz, que eu conheci o Santa Cruz no auge, transmitindo futebol lá do Arruda, com Santa Cruz disputando com os grandes times de São Paulo, do Rio de Janeiro, no mesmo nível, tempo de Ramon, entendeu? Hoje quem está o Santa Cruz nessa situação delicada, com todo o patrimônio, não é? Então é preciso cuidado realmente, está difícil, eu acho difícil a situação do Ceará, muito preocupante mesmo, mas Nosso assunto aqui é outro, né?
1: Vai lá, toma. Não, você manda em todos os

0: assuntos. Você que manda aqui.
1: Como é que estão os meus jovens?
0: E aí, né? Os bonitos?
1: Os meus jovens aqui, essa juventude.
0: O que você tá achando?
1: Liuegóis.
0: Liuê ontem quase teve um troço quando vi um bode.
1: Não acredito, não.
2: E um pouco.
1: Ele conheceu. Ele conheceu. Será que o Liuê jovem, como é conhecer o bode Oiô?
0: Será? Acho que.
2: Sabe quem é o bode Oiô, Liuê?
3: Não, conheci não, viu?
2: Mas tu sabe quem é? Não sabe quem é o bode Oiô?
1: Rapaz, então cuidado com ele.
0: Cuidado. Pesquisei bem rapidinho, vai. História aí do Ceará.
2: Ele vai fazer
0: Ceará.
2: Um exercício de ir no Museu do Ceará.
0: É, a história do Ceará.
2: Ele estará lá, inclusive. Ele vai estar lá.
1: O bode Oiô foi vereador da cidade de Fortaleza. Entendeu? Eleito pelo povo.
0: Eleito pelo povo, né, Tom Barros?
2: E com chifre apontado e tudo. Viu?
1: Então o bode Oiô tá lá no museu. Tá, não tá como tava antigamente, não, mas deram uma, né?
2: Porque roubaram o rabo dele.
1: Foi,
0: roubaram o rabo do bode.
2: Roubaram o
0: bode. Dentro do museu?
2: Surrupiaram o rabo, não sei pra quê, né? Pois mas aí o pop tá...
1: O bode
2: tá
1: sem rabo.
2: Tá sem rabo.
0: Gente, eu vou lá no museu pra conferir um negócio desse.
1: O bode Oiô, já não tá mais como antigamente, mas conseguiram preservar até hoje, né? É uma história, né?
0: É uma história aqui do nosso estado.
1: Eleito vereador da cidade de Fortaleza. A peça Nossa Cidade tem de tudo,
2: essa
1: né?
2: Essa cidade que aplaudiu o sol, né?
0: Aplaudiu o sol lá na Praça do Ferreira.
1: Não, não aplaudiu, não. Vaiou.
2: Vaiou o sol. Vaiamos o sol na Praça do Ferreira. E tinha uma árvore também, então, que a gente escrevia lá sobre mentiras, né? Tinha um negócio assim.
1: Exatamente. Rapaz, você tá bem de história,
2: uma
1: árvore
2: bem grande que a gente botava lá, contava mentiras.
1: Alexandre
2: né?
1: Tá bem de história.
2: É, tinha um desafio de mentira na Praça do Ferreira.
1: Era.
0: Olha aí.
2: Era bom demais.
1: Denise, o Dalonto Moura, jornalista, que trabalhou aqui no Diário do Nordeste, você conhece?
0: Sim.
1: Não é? O Dalonto Moura me mandou uma fotografia, e por uma coincidência muito grande, essa fotografia é do timão da Ceará Rádio Clube da década de 70. Eu acho que 1978. Essa é a foto original que eu tenho. Tá aí, a partir da esquerda, Vila Marques.
0: Pai do Fábio Marques. Sempre está aqui conosco na escuta.
1: Pois é, aí eu tenho um tonzinho ali.
0: Bonitão, todo sempre bonitão, né?
1: Namorador, rapaz, sem vergonha.
0: Namorava?
1: Sem vergonha, que armário, acaba safado. Aí vem o Chico Rocha de saudosa memória, grande comentarista Chico Rocha.
0: Julão aí, né?
1: Júlio Salles, o Júlio da Imperatriz Salles, grande Julinho Salles, a quem devo muito, porque aprendi com ele muito da narração esportiva. Messias Alencar, narrador esportivo, que hoje está aniversariando.
0: Oh,
1: aproveito meu abraço, mando meu abraço para o meu querido amigo Messias Alencar, Roberto Moreira, que foi diretor aqui da casa, aí ele era coordenador desta equipe, Paulo César Carioca, lamentavelmente faleceu muito jovem, né? Trabalhou muitos anos na Rádio Irapuru, Amando Lima Júnior, que ainda hoje está aí.
0: Um beijo para você, Lima.
1: Trabalhou aqui com você e comigo, Lima Júnior, Alberto Vieira, Suvela, que eu nunca mais tive notícia do Suvela, não sei se está vivo ainda, não é? Silveira, Souza Filho, que continua trabalhando até hoje na Rádio Assunção. Perfeito? Esta é a equipe. Então, o Dalonto Moura, ontem conversando não, pelo WhatsApp, mensagem, aí veio uma foto que ele mandou. Pegaram esta foto aqui, que é a original.
0: Vale, Tom Barros.
1: E fizeram modificações. Se não, meteram um bigode no Vila Marques ali. Tem nada a ver.
0: O que foi que fizeram aqui, Tom?
1: Então, 92 anos, Ceará Rádio Clube, 1200, eu trabalhei na Ceará Rádio Clube durante uns 12 anos da minha vida.
0: Você ficou mais bonitão?
1: Pois é, deram um jeito aqui na cara do velhinho. Pois bem, aí botaram esse bigode no vilão, não tem nada a ver. Nada a ver. Aí, tudo bem. Aí lá vem o bigode do Messias Alencar também, tá entendendo? Então, esta foto, quando tem 92 anos de Ceará Rádio Clube, foi a pioneira, a primeira emissora do estado do Ceará, foi a Ceará Rádio Clube. Ok, beleza, mas apenas eu quero que a turma bote a fotografia
0: original.
1: Né? Pode até dar um retoque, mas nunca inventando um bigode do Vilar, que tá ali um bigode, parece o Bienvenido Granda, cantor cubano que já morreu, que tinha, era El Bigode que canta, né? Então, apenas isso. Eu mandei aí dizer para o nosso querido Dalton Moura e vou pedir a turma para tirar o bigode do Vilar ou do Messias, né?
0: Bote
1: na foto original, volta a foto original.
0: Vamos lá
1: aí
0: dar uma olhadinha para a gente fazer a comparação, diretor,
1: foto
0: por favor.
1: Original.
0: A foto original.
1: Olha o bigode do Messias aqui. Vamos lá, botar a foto original.
0: Menor, senhora.
1: Tá pronto, original. Pronto. Era um bigodezinho ralo. E o Vila não tinha bigode.
0: Não,
1: né?
0: O Vila tá com o rosto, né? Bem lisinho.
1: Bem lisinho.
0: E olhando pro lado. Na outra, ele tá olhando pra frente,
1: é,
0: né?
1: Deram uma modificada. Essa coisa de inteligência.
0: Essas IA, viu, Tom?
1: Eu não dou muito. Não vou lá dar muito. Tem umas que são até parecidinhas. Mas aí pegaram a fotografia original.
0: Esse aqui poderia ter aberto os olhos dele, né?
1: Pois é.
0: Ele ficou com os olhos fechados aqui,
1: Nosso querido Souza Filho. Essa equipe era de 1978, por aí, 77, 78, da Ceará Rádio Clube. Perfeito?
0: Perfeito.
1: Beleza?
0: Tom, perfeito. Boas lembranças.
1: Lembranças.
0: Da Rádio Clube, o Timão A, hein, da Ceará Rádio Clube. Era. Boas lembranças, viu,
1: Essa
0: Tom?
1: Equipe, ela era comandada pelo Vilar Marques. Sim. E Chico Rocha. Eles dois eram os donos da equipe. Arrendaram o departamento de esporte da Ceará Rádio Clube, Rede Tupi de televisão, que tinha televisão também. Era TV Ceará, canal 2. TV Ceará. Hoje, essa que é TV Ceará, na verdade, o nome dela era TV Educativa na época. Depois virou TV Ceará, tá bom?
0: Tá bom, Tomzinho.
1: Um abraço, até
0: sempre
1: quinta-feira.
0: Sempre muito bom estar compartilhando esses momentos com você.
1: Cuidado com o bode, Lio Egóis. Rapaz, eu vi a narração do Lio Egóis, cada dia melhor.
0: Cada dia melhor, hein?
1: Voz bonita, obrigado, cada dia melhor, cada dia melhor. Essa nova geração tá chegando com força.
0: Chegando com força,
1: parabéns, garoto, você tá bem demais. Um abraço.
0: Obrigada, Tom. Toda quinta-feira tem boas lembranças aqui com o nosso querido Tom Barros. Se você tem alguma lembrança, algum registro, hein, Tom? Manda pra gente aqui através do nosso WhatsApp no 988871306. Faça com que a turma tá fazendo aqui. Encaminha pra gente que a gente passa para o Tom Barros e mostra aqui na nossa quinta-feira de TBT. 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
0: 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Bora fazer o seguinte, minha gente. Bora para mais um intervalo. No próximo bloco, apareceu aqui uma tela da importância da base do Vozão, não foi, diretor? aqui na hora do Tom Barros, a gente já pode colocar aqui essa tela aqui, ó, porque o Daniel Farias vai falar sobre esse assunto no próximo bloco, reforçando o que a gente sempre vem falando aqui no nosso Jogada, na verdade, na nossa programação esportiva toda, que o que é? A base do Ceará vem resolvendo, a base do Ceará está resolvendo essa situação do Ceará, pelo menos buscando aí algo a mais. Se a situação tá difícil, tenho certeza que 70% pode contar com essa garotada, que a garotada tá tentando reanimar aí esse vozão, que o negócio tá brabo. Então já já Daniel Farias vem falando aqui da importância desses jogadores, tá todo mundo participando aí de forma direta ou de forma indireta nesses gols do vozão, viu? Eita, Brasil! Esse, bota só a base pra jogar, que eu acho que dá certo, viu, Ceará? O intervalo é bem ligeirinho, hein? A gente volta já.
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1: É cada coisa, meio-dia, 41 minutinhos, torcedores que estão aqui conosco, passando aqui o microfone. Bora lá escutar aqui a galera, coloca no ar. Vamos escutar a galera, vai. Vai,
0: você
1: vai, vai.
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1: Você na jogada.
2: Se der aqui, não quiser, eu tô aqui com dois.
1: Fala, Alexandre.
3: Oi. Olá, boa tarde, Denise.
1: Boa gata tarde.
3: Show, a gata mais famosa do Brasil.
1: Vixe, Maria.
3: Eu falo aqui, é o Zé Carlos, aqui do Atar Golfim. Rapaz, vocês estão enchendo muita bola do Fortaleza, que eu tô vendo na hora que vai estourar.
1: Vixe.
3: Porque o Ceará tá numa situação desgraçada que tá, e o Fortaleza tá na melhor. Vocês só falam no Fortaleza, do Ceará. É só fala de mal. Um abraço aí pro Lili Goy, o Alexandre Lota, Zé Carlos, daqui do Otávio Bonfim.
1: Ele manda um abraço.
2: Eu gosto desse diálogo. Cabo rei pra falar, viu, menino? Não, na verdade não, mas assim,
1: não,
2: ele falou assim, porque o Ceará tá numa situação desgraçada, vocês só falam de mal. Ele falou desse jeito.
1: Tu já dito, tu escolheu bom pro teu time, macho. Oxi, a gente nem isso, a gente tá...
2: Porque tá numa melhor e vocês falando isso. Ele no próprio áudio responde, mas é isso, né? O sentimento das pessoas alheias. Abraçaço.
1: Abraçaço.
2: Continue participando.
4: Boa tarde a todos, a grande jogada. Primeiro tempo.
1: Vai.
4: Denise, e todos da bancada aí. Eu acho que está na hora da torcida do Ceará se organizar. O Ceará é muito mais que um presidente. O Ceará é uma nação. Se toda a torcida se organizasse e colaborasse, nem que fosse um real, tirar o Ceará desse buraco, porque a situação do Ceará é crítica. E o Ceará é muito grande para ir para a Série C do Campeonato Brasileiro, viu?
1: Aquele
4: abraço, Edmilson, aqui de Tauá.
1: Ó a proposta do Edmilson lá de Tauá. Cada torcedor do Vozão dá um real pro time. Macho, tu é doido. Rapaz.
2: Assim, né? Se for candidato, ele tem proposta. Proposta ele já apresentou aí,
1: ele já apresentou.
2: Né?
1: Um real, Alexandre. É, ia dar certo esse negócio?
2: E o que você ganha de volta? O apoio, né?
1: O apoio,
2: a instituição,
1: o amor.
2: O time retornar e tal. Inclusive, para ser conselheiro do Ceará é mais de um real, viu? É um título que você compra, né? Acho que na casa dos... Isso é 4 mil, né?
1: É mesmo.
2: Você tem que... 8 mil,
1: oito,
2: né?
1: Mil.
2: Você tem que passar um tempo sendo... Tem... Você vai avançando, né? E aí, para você ter a oportunidade de ser... do conselho, você vai passando por alguns estágios, né? Inclusive o conselho do Ceará, por conta do próprio estatuto, ele é meio fechado. Para alguém ser aprovado a entrada, precisa ser votado e tal. E isso, para alguns torcedores, até é uma questão, né? Um problema. É 8 mil reais para você tentar ser conselheiro, né? Porque vai ser aprovado por todo mundo. Pode ser que você não seja aprovado. Para exclusão também, né? São coisas previstas no estatuto. Estatuto do Ceará que nunca foi... revitalizado por completo. O Ceará, como instituição, até teve um aumento de votação. A torcida do Ceará tinha muito interesse nesse processo, mas na votação dos conselheiros, a mudança de estatuto não aconteceu.
1: Mais um aqui.
5: Boa tarde, Danis. Boa tarde, Alexandre Neue. Alexandre, faz uma pergunta ao Tom Barro. Se ele conheceu o goleiro Satanás.
2: É lá de Aracati, né?
5: Aracati.
2: Aí.
1: Ah, tu conheceu esse goleiro?
5: Pois, esse cara foi aqui, xeré, foi uma graça, viu? De onde eles saíram para ir pro campo. O goleiro Satanás era um cara muito alto. E o menino de xeré, tudo correndo atrás dele, quando chegava pertinho, fazia. Os caras meninos altos corriam pra trás. Mas foi uma graça, viu?
2: Rapaz,
1: ninguém vai mandar esse áudio pro Tom Barro.
6: Mas traz uma imagem no próximo
1: TBT. Tu conhece
6: TBT.
1: Esse goleiro?
6: Sim. Rapaz, ele é famoso. Armando Rosalino, ele inclusive foi árbitro depois, né?
2: Eu
6: fez parte
2: inclusive.
6: De um dos melhores times do Aracati. Jogou inclusive com meu avô. Em 69, o Aracati enfrentou o Fortaleza, vice-campeão. Vice-campeão do Campeonato Brasileiro. Né, e venceu pelo placar de 2-1. Aí tinha Satanás no gol, a dupla de zaga era o Cachaça.
1: E o Satanás.
6: Aí tinha o João Manuel, cabeça de fósforo, que o lateral direito era o João Manuel. Aí tinha o meu avô, o Góis, no meu campo, então, José Nono, no ataque. Era o mais
2: dele, era o dele.
6: Era o camisa 10, era meu campista. Góis, só Góis. E venceram o Fortaleza por 2-1. Olha aí. O Satanás era o goleiro. E vou trazer até a imagem desse time na próxima quinta-feira pra turma conhecer o time. E o goleiro Armando Rosalino, vulgo Satanás.
2: É difícil ganhar de Satanás. É. Mas eu ouvi falar que Tom Barros é fã de Satanás. É. O goleiro. Calma, o goleiro.
6: Ele já foi várias vezes em Aracati.
2: Tom Barros, eu só sei de Satanás porque Tom Barros me conta de Satanás.
1: É. Satanás. Fica quieto,
2: meu Deus. Satanás que pode mandar um alô pra gente também, pode. Viu? O goleiro.
1: O goleiro. Armaria, Deus me livre. 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Parceiraço aqui do nosso Jogada Primeiro Tempo. Show? Bora fazer assim, eu tenho mais intervalo pra pagar, não é isso, William Fortunato? Bora pagar e no próximo bloco a gente fala da base do Vozão que tá arretada. A gente volta já.
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10: Estamos de volta em meio-dia, 51 minutinhos. Daniel Farias, bora falar desses meninos que estão, ó, mandando ver, Dani, a Rocha.
11: Vamos sim, Gata Show. Vamos destacar esses jovens garotos do Ceará que têm sido fundamentais nessa campanha do Ceará na Série B. É bem verdade, a campanha não é boa, o Ceará está lutando contra o rebaixamento, mas das poucas vitórias que o Ceará teve até aqui na competição, grande parte delas teve a participação direta desses jovens jogadores. A gente tem aí na tela, para quem está acompanhando na TV Diário e no YouTube, ao longo da competição, Denise, o Ceará conquistou 7 vitórias. Dessas 7 vitórias, 5 tiveram participações diretas desses jovens jogadores, seja com gol ou assistência, ou gol e assistência. A gente está vendo aí, aqueles 2 primeiros resultados positivos do Ceará ainda era um momento em que os jovens não eram tão utilizados, ali contra o Cuiabá e também contra o Náutico, mas principalmente a partir do Clássico Rei, todas as vitórias do Ceará na competição tiveram participação dos jovens, né? Clássico Rei, o Melk brilhando, contra o Avaí também, contra o São Bernardo a gente teve ali o Enzo Ludovico e outros jogadores do Ceará também, contra a Ponte Preta e no jogo mais recente contra o Londrina, a gente comentou aqui o Gabriel Silva marcando aquele gol de empate na virada do Ceará sobre o Londrina, e a quantidade também aumentando. Se lá no começo eram 3 ou 4, nesse último jogo já foram 7 jogadores da base aproveitados, e um resultado positivo para o Ceará. A tendência é que nos próximos jogos isso continue, com esses jogadores continuando sendo aproveitados, e outros, como a gente já citou, tem o Aloísio, tem o Figueiredo, tem o Uchela, que seguem treinando também com o time profissional. Mas sem dúvida alguma, Denise, se tem um ponto de destaque no Ceará nessa temporada, são esses jovens jogadores.
10: É, isso a gente traz assim, Dani, sem titubear, e eu digo assim, sem fazer nenhum tipo de questionamento, ou por quê? Não. É afirmação mesmo.
12: Os números mostram. As apresentações também.
10: As apresentações mais ainda, sabe, gente? Então, assim, eu não sei se esse lado pode ser um lado que a gente possa valorizar também. Mas um lado feliz, Alexandre, ou um lado preocupante também, né? De como um clube do tamanho do Ceará, da profissionalismo que tem o Ceará, claro, tem que valorizar sempre essa turma da base, mas não pode colocar só a responsabilidade em cima deles e trazer o destaque deles. A gente vê grandes clubes utilizando atletas da base, vemos, mas atletas que estão contribuindo e não com responsabilidade de uma melhora. O que a gente sente é essa responsabilidade. É muito bom, eles talvez não tenham tanta consciência desse peso, estão lá porque querem, né, dar continuidade, querem sonhar, querem realizar um sonho de serem jogadores, mas a gente tem que entender também que isso faz muito também, falta de um planejamento de equipe, de direção, de não ter organizado esse time melhor.
12: Não, isso aí é uma constatação, a gente já debateu isso de forma muito ampla, né, sobre a importância da base, sobre a base, o Ceará fazer um bom papel, ter um bom desempenho, tudo isso já foi amplamente debatido e vira e mexe a gente fala sobre isso porque novamente, né, o jogador da base fez gol, o jogador da base fez isso e aquilo, não dá pra viver só disso, é uma reverdade, né, mas assim, Denise, onde já vai acabar, né, faltam 14 rodadas. Se o Ceará só tem a base, que a base possa responder. Não tem muito o que fazer mais, não. Ou eles tiveram aí um processo de maturação que foi antecipado, alguns até negociados, né? Como foi o caso do Júlio. Isso atrapalha o processo de formação? Um pouco, né? Seria mais interessante ter um time mais robusto para vocês ir sendo inserido na equipe. Como Arthur Cabral foi, Felipe Jonathan, Raul Lô, que não iniciaram totalmente como titulares e posteriormente tiveram um grande passo, né, junto ao grupo.
10: Mas naquele período não estava dependendo só deles, não.
12: É, justamente o que eu estou falando. É, né, tem... O processo de formação acaba sendo impactado e é antecipado por conta disso. Mas, se é o que o Ceará tem à disposição, cabe ao Daniel Paulista trabalhar para potencializar todos esses meninos, né? Fica até a sensação, às vezes, que se o Ceará tivesse jogado a série bem inteira com o Sub-20, ele teria mais pontos do que ele teria hoje jogando com os marmanjos que ele contratou e não rendeu.
10: Tomara, eu li aqui, não queima etapas, né, desses garotos.
13: É, eu vejo que não tá queimando, viu, Gata Show? Foi de uma forma natural, diferentemente de outros anos que era pressionada essa subida de alguns nomes, esse ano não. Eu até entendo o momento que o Ceará passa, mas os atletas, eles foram entrando nas partidas e ganhando o seu espaço. E o torcedor apoiando. E isso fez a diferença para que Melk se destacasse, Enzo. Gabriel Amaral é um atleta que ainda pode mostrar mais. Vejo muito talento nesse centroavante. Setor de defesa, o Gabriel Silva era uma necessidade, porque a gente não tinha tantas opções por ali. E ele apareceu, já marcou gol. Então eu vejo que é uma subida bem natural. E a base do Ceará, mais uma vez, com os números que a gente viu aqui no programa, sendo comprovada que é uma das melhores do Brasil, e o Ceará tem um grande aproveitamento com atletas da base no seu time principal.
10: Agora o negócio é o seguinte, esses meninos dão um baile, né? Aí o Ceará vai e vende, homem. É bom que eles nem dêem um baile, né? Fica aquela coisa, né, Alexandre?
13: É a questão do investimento, né, Gata Show, também. O Ceará investe muito em base.
10: Sim, aí vai e vende o menino a preço de banana.
13: Aí não dá. Pra você investir na base, você tem que valorizar. Tem que chegar um momento que o Ceará possa conseguir vender esses atletas por um montante muito maior. O Ceará vendeu aí um defensor, o David Ricardo, na temporada passada por mais de 10 milhões. Mas esses valores podem evoluir com o passar do tempo. Mas o Ceará precisa olhar para frente. O Ceará pensa muito no agora e acaba vendendo o Júlio por um valor bem abaixo do que a gente esperava. Um jogador de lado, um jovem, atacante, ele tem que ser vendido por pelo menos 10 milhões, o Ceará vendeu bem abaixo do que esse valor.
10: Eita, meus amigos, bora fazer o seguinte, bora continuar esse papo mais tarde, às 5 horas da tarde, André Almeida, Breno Rebouças, Wilton Bezerra, Daniel Farias, Fernanda Alves, aí todo mundo participando aqui do Jogada Segundo Tempo, tem um Jogada Terceiro Tempo também, e amanhã no sextou a gente volta, hein? E reforçando, torcida do Laio, Luiz Carlos Cruz e Juninho Cearense, hein? Irão participar aqui conosco, um período aqui do programa, falando do evento. E vamos lembrar também de algumas histórias envolvendo esses dois pelo Fortaleza. Então se liguem, amanhã às 11 horas, o nosso encontro aqui no Jogada Primeiro Tempo. Porque o homem já chegou. Chegou bem caladinho, fechando a bolsa dele. Todo bonitinho. Todo acochadinho. Olhando para a Gata Show, se arrumando todo. De quem eu estou falando, WF? Tu sabe o nome dele? Como é o nome desse garoto? Garotão.
14: João Inácio Júnior.
10: Ah, aí ele já está por aqui com a mãozinha na cintura e tudo. Porque ele veio com tudo e mais um pouco para esse babado. O Bedegueba tá animado. O Bedegueba tá da cor do batom, é? Vixe, Marioco. Ele vai botar o batom? Tu esqueceu de botar o batom. Ele esqueceu de passar o batom. Não, você vai passar o batom agora, João.
13: No Jogada.
10: No Jogada,
13: pra
10: vai.
13: Pra finalizar o Jogada.
10: Você tá com batom aí, João Inácio? Eu quero. Vai. Vai, passa o batom aqui. Eita! Au, para tudo, gente. João Inácio Júnior, o sucesso. Tá aí, João.
12: Pronto, aqui, ó.
10: O sucesso da televisão brasileira. Passando batom, eu vou até filmar, que eu não tô nem acreditando. Deixa eu aproveitar aqui e filmar, Tom Barros. Tom Barros, ó. Ô, João, perdão. João Inácio Júnior passando batom ao vivo aqui no nosso Jogada Primeiro Tempo. Você borrou? Não acredito. Então limpa direitinho. Tá aí, meus amigos. É um gloss, cozinha de bebê. Arrasou. Tá com os beijos lindos, viu? Os beijos igual da Gata Show. Eita, menina, esse programa é demais. Uhul!
15: Atola.
10: Pode passar no Alexandre e no Liu Eu, batomzinho?
12: Não, não, não, não. Acho que não.
15: São machos demais. É. É muito homem demais. Não pode passar batom, não.
12: Deixa a gente só com bedegueba, Gata Show. O batom deixa aí pro João Inácio. Bedegueba pra gente.
10: Eita!
15: Bedegueba comigo também.
10: Até amanhã. Um beijo, minha gente. Com batom, sem batom. Até amanhã às 11 horas. A Rocha.

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0: João Inácio Júnior.
1: Ai, ai. Alô, alô, Brasil, Brasil, Brasil. Alô, alô, mundo, mundo. Nós estamos iniciando mais um programa Bafolê com energia, com alegria, com força, com ânimo e torcendo e fazendo tudo para o seu futuro ser lindo e o presente também. A nossa mensagem hoje é com você, não é, Cláudia?
2: Sim.
1: Cláudia Leite.
2: Olha, assim que você puder, quando você puder, tire um tempo para passar um tempo com o dono do tempo enquanto há tempo. É isso mesmo. Que a gente possa tirar um tempo para passar um tempo com aquele que é o dono do tempo enquanto a gente tem tempo. E a palavra diz que a gente procure Deus porque enquanto ele se deixa encontrar. Isso é muito profundo, a gente não consegue nem imaginar o quanto ele se deixa encontrar. O que a gente sabe, o que a gente sente e o que nos ensinaram, e é verdade, Deus é amor, Deus é misericórdia, Deus é justiça. A taça da justiça de Deus é do mesmo tamanho da taça da misericórdia e da bondade de Deus. Porque Deus é justo, Deus é o grande justo. Mas então a gente apela para a misericórdia, para a bondade, para o amor, para a essência, para a luz. E que a gente então, nas 24 horas que a gente tem, ou que a gente acha que tem, ou que a gente sonha e espera que tenha todos os dias que a gente acorda, que a gente possa retirar, reservar, melhor dizendo, um tempo para o dono do tempo, enquanto há tempo. Mas enquanto há tempo para nós, porque Deus é atemporal, Deus é aquele que é, Deus não tem início, não tem meio e não tem fim. Então somos nós que precisamos de Deus, somos nós que precisamos dedicar tempo a Ele. Para quê, Cláudia Leite? Para que a gente possa escutar o plano de Deus para as nossas vidas. Ele não é o nosso pai? É. Não somos filhos do rei? Somos. Então, ele não nos colocou aqui como batatas. Não. Ele tem um plano específico de bondade, de amor, de prosperidade, ainda aqui nessa terra e na vida eterna também, na outra vida. Então, que a gente possa cada vez mais reservar um tempo. Ah, eu não tenho tempo. Quando a gente quer, a gente arranja tempo. E os meus ouvidos são os mais próximos da minha boca. Quando a gente quer, arranja tempo. E que a gente possa, sim, arranjar um tempo. Começa com aquilo que você tem. Se apresenta do jeito que você é. Ele só quer a sua atenção. Porque Deus, como diz na figura de Jesus, ele não arromba a nossa porta, nem da nossa vida, nem do nosso coração. Ele espera o convite, porque ele é a delicadeza e a educação e o amor em pessoa. Então, Senhor, vem cá, bora bater um papo. E aí você vai ver, e a gente vai ver como a nossa vida entra nos eixos. E tudo é vitória, tudo é alegria. E todas as dificuldades, elas serão suplantadas, superadas, elas serão trabalhadas, elas serão vencidas, porque daremos tempo ao rei do tempo, ao dono do tempo, enquanto a gente tem tempo.
1: Muito bem. É grande mensagem. Recebo! E retém! Ô, Glória! Amém. Vamos acelerar para a vitória. Que com Deus o nosso futuro vai ser lindo. Vamos acelerar para a vitória e estourar o champanhe da alegria, do sorriso, do ânimo, da paz e da felicidade. Sonoplastia de Fabiano Soares. Direção de imagens, Eli Gomes, nos caracteres, Carlos Ferreira e no Master, Carla Rodrigues, Carlinha Rodrigues. Bom, vamos começar chamando quatro assuntos para a gente começar a detalhá-los logo em seguida. Gente, escorpião. Você já encontrou um escorpião na sua casa, no seu quarto, na sua cama? Eu já encontrei. Eu já morei em apartamento no 10º andar de um prédio e encontrei na minha cama uma vez um escorpião e mais umas 2 vezes nos 10 anos que morei naquele apartamento. Escorpião. Agora que eu tô morando em casa, de vez em quando encontro um escorpião. Pois bem, gente, Fortaleza tem quase 400 acidentes com escorpiões por mês. A cada mês, uma média de 400 pessoas são picadas por escorpiões só em Fortaleza. Isso sem falar no Ceará inteiro. A dor é terrível e algumas pessoas morrem quando são picadas por escorpiões. 400 pessoas são picadas, atacadas por escorpiões por mês só em Fortaleza. E a gente aborda esse tema daqui a pouco.
2: Temos dois casos, duas tragédias envolvendo mortes em família. No primeiro caso, o engenheiro, a esposa médica e o filho deles de 27 anos são encontrados mortos a facadas no apartamento em que moravam. E no segundo caso, um homem de 29 anos, a esposa de 28 e o filho dela de 10 anos são encontrados mortos em casa dentro da caixa d'água.
1: Meu Deus! É. Gente, o que você faria se você encontrasse numa rua uma carteira com 3 mil reais? Tá no meio da rua, você vai passando, ela tá ali no chão. Você pega, leva pra você, ou você pega e procura o dono ou a dona? Pois bem, um idoso achou uma carteira com 3 mil reais e você vai saber o que ele fez. Já no outro caso, um gari encontrou uma sacola com uma pancada de dinheiro. Tudo aqui no Brasil. Um gari encontrou no lixo uma sacola, um saco com montanhas de dinheiro. O que foi que ele fez? Levou para ele de fininho ou procurou o dono? No caso do idoso, o outro caso, o idoso que encontrou uma carteira com 3 mil reais, procurou o dono ou levou para ele de fininho? Nós temos as imagens e o resultado da história.
2: Olha, tem cada uma nesse mundo. Você sabe o que é que a primeira-ministra do Japão, a Sanae Takaishi, fez? Ela usou as redes sociais para desabafar sobre uma morte. Morte de quem? Você vai ficar impressionado. Ela disse que está melancólica. Ela disse que está triste, até triste por conta dessa morte. E você vai dizer, morte de quem? Essa você nunca mais vai esquecer.
1: E atenção, a gente anunciou 4, mas eu vou falar 5. Ceará confirma 5 casos de Mpox em 2026. Mpox é aquela tal varíola do macaco que resolveram chamar agora de Mpox. 5 casos. Gente, é uma doença terrível. A pessoa fica com o corpo cheio de feridas e é febre e é dor. É um problema sério. 5 casos confirmados de Mpox no Ceará em 2026, né? A varíola do macaco, como era chamada antigamente, e os casos suspeitos, quantos são? Claudinha, a Oi. Gente pode começar com esse caso de vários assassinatos.
2: Duas famílias, né? Dois casos diferentes, podemos?
1: Sim.
2: Podemos.
1: Faz a chamada, aquela chamada que você fez que me impressionou bastante.
2: Então vamos lá. No primeiro caso, um engenheiro de 58 anos, a esposa médica de 57 anos e o filho deles de 21 anos foram encontrados mortos a facadas dentro do apartamento em que eles viviam. A polícia foi acionada por familiares da família que passaram mensagens no WhatsApp, nas redes sociais, e não conseguiu o retorno de nenhum deles, nem do engenheiro, nem da esposa médica, muito menos do filho deles de 21 anos. E aí, então, a polícia foi até ao apartamento da família, ontem à tarde, hoje é quinta, anteontem à tarde, no apartamento em Curitiba, no Paraná. E quando chegou lá, todos estavam mortos a facadas. Ele era Shimada Furuyama, 57 anos, aliás, ela, a médica, Shimada Furuyama, 57 anos, ele, engenheiro civil, Marcos Alberto Furuyama, 58, e o filho deles, Rafael Furuyama, de 27 anos. Sabe qual é a causa da morte, segundo a polícia investiga? Duplo assassinato seguido de suicídio. Quando a polícia chegou no local, o apartamento estava fechado, não havia sinais de arrombamento. Polícia conseguiu abrir a porta, entrar no apartamento. Não havia muitas coisas reviradas, aparentemente tudo tranquilo. E quando a polícia entrou nos quartos, encontrou a médica morta a facadas, encontrou o marido morto a facadas, a faca utilizada bem próximo do corpo dele, da mão dele, e no outro quarto, o filho de 27 anos também morto a facadas. Por isso, Essa é a principal linha de investigação da polícia, infelizmente.
1: Ô, Cláudia, então o marido teria matado a esposa a facadas, matou o filho a facadas e depois se matou também,
3: meu Deus,
1: cortando-se.
2: Exatamente, com a mesma faca, João.
1: Meu Deus.
2: Aí é que a polícia diz, poxa vida, olha a determinação, ou ele estava muito fora de si, descontrolado, ou muito depressivo, porque você se matar com uma faca é mais complicado. A polícia não encontrou corda, não encontrou arma de fogo, nada. Como o apartamento não apresentava sinais de arrombamento nas portas, tanto na da entrada quanto na de saída de serviço, a principal linha é essa, duplo assassinato seguido de suicídio.
1: Isso aconteceu onde, Cláudia?
2: Curitiba, no Paraná, na tarde da última terça-feira, ou seja, anteontem.
1: Deixa eu falar para você aqui da MPOX. A MPOX era chamada até pouco tempo atrás de varíola dos macacos. É uma doença contagiosa que se pega pela respiração, pelo contato com pessoas doentes, assim mais ou menos como se pega gripe. E o corpo da pessoa fica cheio de feridas horrorosas. O Ceará confirmou o quinto caso de MPOX em 2026. A data do diagnóstico mais recente foi registrada na plataforma do SUS em 23 de julho. Pois é, gente, a pessoa não foi identificada, né? Ela tem entre 30 e 39 anos e neste ano de 2026 já são 6 casos confirmados. 65 notificados, 5 casos confirmados, 60 descartados. Vamos ver uma reportagem de uma colega nossa do jornal Diário do Nordeste sobre esse tema, porque eu posso pegar, mas eu não quero pegar. Você pode pegar, mas você não quer pegar. Porque, gente, o negócio é brabo. Olha aqui, gente, os sintomas são terríveis. Feridas pelo corpo inteiro, lesões na pele, linfonodos inchados, ou seja, ínguas, muita febre, muita dor no corpo, dor de cabeça, calafrio, fraqueza. E essa febre ou essa varíola dos macacos, a MPOX, pode durar de 2 semanas a 1 mês. E em alguns casos pode matar a pessoa. Em alguns casos, a pessoa fica com marcas pelo corpo, ou seja, fica com cicatrizes no corpo inteiro. Vamos ouvir a reportagem da nossa colega do jornal Diário do Nordeste. Travou? Então, gente, é preciso ter muito cuidado, né? Onde você vai, com quem você conversa, em quem você aperta a mão, porque realmente, inclusive em relações sexuais, a pessoa também pode pegar MPOX no contato, conversando, né? No contato de mão, porque o vírus pode ser transmitido dessa forma. Travou mesmo? Então a gente faz o seguinte, a gente vai para um rápido intervalo comercial e a gente volta daqui a pouco com o que, Cláudia Leite?
2: A gente volta falando sobre uma mulher que foi presa aqui no Ceará. Ela foi presa exatamente sob suspeita de manter uma casa de prostituição e explorar sexualmente 2 menores.
1: Deus do céu.
2: E o outro caso, a outra família que foi encontrada morta dentro da caixa d'água. O padrasto, a mãe e o filho dela. Destravou?
1: Gente, não.
2: Opa, vai dar certo.
1: A gente traz no próximo bloco. Gente, é o seguinte. Atenção, a Prefeitura de Fortaleza está anunciando que vai construir 2 novos viadutos. O viaduto é uma obra gigantesca. Um dos novos viadutos vai ficar na Avenida Antônio Salles. Onde da Avenida Antônio Salles? E o outro será na Parangaba. Outro viaduto na Parangaba. Então, atenção, porque geralmente quando vai ser construído viaduto em locais de densa população, então tem que haver desapropriações. A prefeitura desapropria casas, comércios e paga uma indenização pelas desapropriações. Essas casas, esses comércios que ficam no local precisam ser derrubados para que o viaduto seja construído, as alças do viaduto sejam construídas. Então a gente vai saber onde é que vai ficar o viaduto da Avenida Antônio Salles, aqui, tipo Dionísio Torres, Aldeota, onde será? A gente vai contar já já. E também o viaduto da Parangaba. E você vai ver um acidente envolvendo um helicóptero. As imagens são incríveis. Tudo depois do intervalo comercial. Estamos aqui, a Cláudia Leite, eu, João Inácio Júnior e o Alisson Marques.
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0: João Inácio Júnior, Cláudia Leite.
1: Pô. Brasil, Brasil, Brasil!
2: Que horas, Cláudia Leite?
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2: O padrasto, o filho dele e a esposa dele.
3: O filho dela.
2: O padrasto,
3: isso.
2: O filho dela.
3: Uhum.
2: O marido, a esposa e o filho dela foram encontrados mortos dentro de uma caixa d'água. Meu Deus! Que coisa louca! O marido, a esposa e o filho dela encontrados mortos dentro de uma caixa d'água. Cláudia Leite.
3: Sim, dentro de uma caixa d'água de 16 mil litros no município de Santa Rita de Cássia, oeste da Bahia. A polícia foi acionada porque os vizinhos foram acionados, sabe por quem? Pela filha deles, de 7 anos, que ouviu os gritos da mãe, do pai e do irmão e foi para os vizinhos pedir socorro. Quando os vizinhos acionaram a polícia e todos chegaram, a polícia viu. Eles morreram, sabe, por conta de quê? Choque elétrico. Eles estavam próximos, dentro da caixa d'água, no reservatório, né? E segundo o que a polícia apurou, eles estariam fazendo um trabalho de manutenção da caixa d'água e estavam usando um equipamento, sofreram um choque elétrico. Segundo que a polícia apurou, um deles deve ter sofrido choque elétrico, o outro foi tentar ajudar, ficou também pregado, o outro foi tentar ajudar, também ficou pregado. A informação primeira dá conta de que quem teria recebido o primeiro choque, o meninozinho de 10 anos que estava vendo o pai e a mãe fazerem o serviço de manutenção da caixa d'água.

0: choque elétrico, segundo o que a polícia está apurando. O marido dela, Edgar da Costa Barbosa, 29 anos, também, da mesma forma. E o filho dela, Caio Matos de Souza, de 10 anos, também morreu no mesmo local, segundo a polícia, devido às mesmas circunstâncias. Não é uma tragédia, João?
1: Meu Deus, que coisa. Estavam consertando a caixa d'água.
0: Sim.
1: Né?
0: Exato.
1: O marido, a esposa e o filho deles de quantos anos, Cláudia?
0: O filho dela, de 10 anos, que estava próximo, olhando eles fazerem um serviço. Um deles levou, o menino teria começado, teria levado o choque primeiro. A mãe foi tentar despregar o filho, ficou, morreu. O marido foi tentar despregar a esposa e o enteado e também morreu.
1: Bom, gente, vamos lá. Dois viadutos vão ser construídos em Fortaleza. Um na Avenida Antônio Salles, uma das avenidas mais importantes, que começa ali... Menino?
0: Na Visconde do Rio Branco.
1: Na Visconde do Rio Branco, que bairro é aquele?
0: Centro.
1: É centro?
0: Ou José Bonifácio?
1: Joaquim Távora.
0: Joaquim Távora.
1: Começa lá no Joaquim Távora, passa pela uma parte da Aldeota, vem pelo Papicu, não, vem pelo Dionísio Torres, chega no Papicu. Bairro, começa no bairro
0: Joaquim Távora,
1: passa pela Piedade, passa pela Aldeota, passa pelo Dionísio Torres, onde nós estamos, e vai até o Papicu, Avenida Antônio Salles. Pois bem, vai ser feito mais um viaduto na Avenida Antônio Salles. Já tem um lá no final da Antônio Salles com Engenheiro Santana Júnior. E onde será o novo viaduto? E outra coisa, viu? Para fazer um viaduto e as alças, casas, o comércio da área tem que ser desapropriados, derrubados, para que o viaduto seja feito e as alças do viaduto sejam feitas. Então, essas pessoas não têm como reclamar. A prefeitura vai, derruba e paga uma indenização, né? Outro viaduto vai ser já na Parangaba, mas vamos começar aqui com o viaduto da Avenida Antônio Salles.
0: Sim.
1: O novo viaduto será construído na intersecção da Avenida Antônio Salles com Rua Monsenhor Catão.
0: Ali? Depois da... A gente pode dizer o nome?
1: Vai.
0: Pode dizer o nome da loja?
1: Pode.
0: Depois da Normatel.
1: Ali é?
0: É.
1: Ah, é?
0: Que descendo
1: logo
0: um
1: depois
0: pouco
1: da Normatel. Tem... Ali tem um trilho de trem.
0: É, e logo depois tem a passarela na Avenida Antônio Salles.
1: É por ali?
0: É por... um pouco antes da passarela.
1: Então
0: pelo
1: vai
0: que eu
1: ser um viaduto bem pertinho do outro viaduto, porque ali, gente, é o engarrafamento do cão. Quem vem lá na Avenida Washington Soares para pegar a Aldeota, gente, quando chega ali naquele ponto, ali por baixo do viaduto, e até é uma confusão desgraçada. Pois bem, gente, um novo viaduto será construído na intersecção, ali no cruzamento da Avenida Antônio Salles com Rua Monsenhor Catão, para melhorar o trânsito em uma das áreas de grande circulação de veículos de Fortaleza. O processo já foi anunciado pela prefeitura. Agora, a prefeitura vai ter que fazer algumas desapropriações, porque o viaduto terá alças, né? E vamos ver como é que vai ficar, né? Então, e também, esse viaduto deverá contemplar o trecho com a implantação de uma alça e urbanização e melhorias na necessidade para a estação de VLT, porque ali tem a estação do, vou chamar de metrô, ali tem a estação do trem. Então eles vão melhorar o acesso ao VLT, né? Ao trem, vou chamar de metrô.
2: É.
1: E vão fazer um viaduto ali também. Agora vamos para Parangaba, vamos para Parangabes. Aqui na Parangaba o negócio vai ser grande também. Além deste viaduto na Avenida Antônio Salles, esse novo viaduto, que vai ficar bem pertinho do que já existe na Avenida Antônio Salles, já próximo da Engenheiro Santana Júnior, a prefeitura também prepara a construção de um novo viaduto no bairro da Parangaba, em Fortaleza. A obra será implantada. O viaduto será na Avenida Senador Fernandes Távora, sobre a Avenida Américo Barreira. Então o viaduto passa por cima da Fernandes Távora. O viaduto, a obra do viaduto é na Avenida Senador... O viaduto será na Avenida Senador Fernandes Távora, que vai passar por cima. E por baixo do viaduto, Avenida Américo Barreira, nas proximidades ali do Terminal da Lagoa. O projeto prevê desapropriações, não só lá na Parangaba, mas também no bairro Jockey Club, que são pertinhos um do outro. Então vai ter desaprovação.

0: ampliação de casas e comércios, que o viaduto vai ter alças. E a prefeitura, então, vai entrar em contato com esses imóveis que vão ser derrubados, né? Vamos aguardar mais informações, tá bom? A prefeitura não informou quais comércios ou residências serão derrubados, tanto no novo viaduto que será construído na Avenida Antônio Salles, quanto no viaduto que será construído na Avenida Senador Fernandes Távora, sobre a Avenida Américo Barreira, ali na Parangaba, nas proximidades do Terminal da Lagoa. Mais informações a prefeitura vai divulgar recentemente. Vamos lá! Cláudia,
1: oi.
0: Tu dá mais uma ou eu dou essa aqui logo?
1: Pode falar.
0: Vou falar, pronto.
1: Pode.
0: Gente, é o seguinte, ó. Vai-te embora, Liseira! Hoje é quinta-feira, é?
1: Sim!
0: Quinta-feira! 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
0: Ô Cláudia, então dá uma aí, Cláudia.
1: Bom, vamos agora para Pacajus. Em Pacajus houve uma morte num açude, na região metropolitana, Pacajus, região metropolitana de Fortaleza. E quem morreu? Morreu um homem que nasceu em Santa Catarina e ele estava morando em Horizonte porque ele conseguiu um emprego numa fábrica e foi para esse açude exatamente com os familiares para passar momentos de lazer. Ele era Maicon Miller de Felipe, nasceu em Santa Catarina, morava em Horizonte, porque trabalhava numa fábrica, tinha família e foi para momentos de lazer com a família nesse açude, na zona rural. Segundo que a polícia apurou, o corpo de bombeiros também chegou no local, ele estava lá com a família e de repente resolveu entrar no açude, na localidade da comunidade de Choró, em Pacajus, e as pessoas então não viram mais, não perceberam quando ele não voltou. E então, aos familiares muito desesperados, chamaram por socorro. Corpo de bombeiros esteve no local, não conseguiu encontrá-lo. Só encontrou no dia seguinte, 24 horas depois, e ele estava na profundidade do açude. Segundo que a polícia trabalha a informação de que ele teria passado mal e se afogado, ou ele teria tido uma cãibra, enfim, algo que impossibilitou de ele pedir socorro e ele morreu afogado. Triste, né?
0: Que pena, né, gente?
1: Vamos. Ele era muito, perdão, sim, João, claro, na fábrica em que ele trabalhava, ele era muito querido, ele era um operário diligente, e na família só elogios, ninguém é perfeito, mas só elogios. E agora a polícia já fechou o inquérito como morte por afogamento.
0: Nós temos imagens impressionantes para mostrar para você de um acidente envolvendo um girocóptero. O que é um girocóptero? É um helicóptero menorzinho. O helicóptero levava duas pessoas e eles não viram os cabos de um teleférico. Teleférico é um trenzinho, né? Que ele sobe pelo um cabo até lá em cima. Geralmente,
1: né? Tipo um bondinho, não?
0: É.
1: Que fica pendurado.
0: Como o pessoal não... Como faz tanto tempo que não tem bondinho. Mas é um bondinho mesmo, né? O teleférico.
1: Fica pendurado.
0: De fato, é um bondinho. Então é assim, como se fosse um vagão de um trem pequeno, né? Que as pessoas são conduzidas através de um cabo até uma montanha, né? Aqui em Ubajara, no Ceará. Eu não sei se ainda tem, mas tem ainda?
1: Tem, inclusive é lindíssimo, eu passei.
0: O teleférico, né?
1: Exato.
0: Pois então nós vamos mostrar o momento em que o avião, o pequeno helicóptero, como é que eu disse? O girocóptero vai passando. O piloto não vê esse cabo de aço, né? É um cabo de aço, ele se bate no cabo de aço, no cabo do teleférico, não bate no teleférico. E a gente vê de longe uma bola de fogo e é um negócio impressionante. Veja aí, acompanhe. Olha lá. Ele vai bater no cabo. O piloto não vê o cabo de aço do telefone.
1: Jesus!
7: Ô, porca putana! Porca putana! Porca putana! Chama 112, tio. É 112.
0: Bom, nós vamos mostrar de novo. Você que está com a gente pela rádio, não vê as imagens, mas a gente passa para você. A gente vê nas imagens o girocóptero, que é o pequeno helicóptero, batendo nos cabos.
7: Porca putana!
0: Explode na hora. É muito fogo.
7: Porca putana!
0: Duas pessoas
7: porca
0: morrem.
7: Putana.
0: Essa
7: chama
0: pessoa... 112. Tá xingando o nome muito feio, porque isso aconteceu na Itália.
1: Sim.
0: Ele tá dizendo como se diz aqui.
7: É 112.
0: É tipo PQP aqui no Brasil, né? PQP. Oh, meu Deus. Duas pessoas morreram ontem, quarta-feira, após um girocóptero atingir os cabos de um teleférico próximo a uma barragem no Vale do Ossola, no norte da Itália. A aeronave caiu e pegou fogo após a colisão. O acidente aconteceu ontem às 11h30 da manhã, perto da barragem de Campiccioli, no município de Antrona... Eu não sei falar esse nome, não. Pois é, impressionante esse tipo de coisa, né, gente? Ah, vocês sabiam que aqui no Brasil uma artista muito famosa morreu quando o avião no qual ela ia bateu nos cabos de eletricidade, de alta tensão?
1: Sim.
0: O piloto não viu também. Marília Mendonça. Marília Mendonça ia se dirigindo para uma cidade... Num avião, dois pilotos, um tio dela, ela e outras pessoas, e o piloto não viu os cabos dos fios de alta tensão. Esses fios estavam em cima de uma montanha, né? Então, aqueles cabos de alta tensão naqueles postes muito altos, e o piloto não viu os cabos de alta tensão, o piloto bateu nos cabos de alta tensão e o navio caiu num riacho sem água. Aliás, o avião, navio, meu Deus. O avião caiu num riacho que tinha muito pouquinha água. O Alisson Marques é tão rápido que ele já conseguiu as imagens do avião da...
1: Marília.
0: Marília Mendonça, quando caiu e morreram todas as pessoas, inclusive ela, né?
1: O piloto, ela, o tio dela, que também era assessor, e o produtor musical.
0: Parece que tinha um copiloto também, não? Tinha um copiloto. Morreram o piloto e o copiloto. Gente, a gente vê ali que caiu em cima das pedras, né? Depois, essa nova imagem aí já é o avião retirado do local. Que coisa. Bom, é isso. A gente vai para um rápido intervalo comercial e a gente vai trazer o quê? Em seguida, Cláudia Leite.
1: Vamos contar o caso de uma jovem mulher que foi presa suspeita de exploração sexual e prostituição. E foi aqui em Fortaleza, aliás, região metropolitana de Fortaleza, São Gonçalo do Amarante. A Tata Werneck É uma atriz, humorista, apresentadora de programa na Globo, famosíssima. E ela tem a Maria Clara, a filha de 6 anos, com o marido, que também é ator, muito famoso. E ela não mostra a filha nas redes sociais. E ela explica o porquê.
0: Gente, e o Fiuk, o filho do Fábio Júnior, que veio para as redes sociais, isso repercutiu também na televisão, dizendo que estava abandonado pelo pai, que é rico, Fábio Júnior, abandonado pela irmã, que é rica, Cléo Pires, e estava sem dinheiro, estava abandonado pelos dois. E depois a gente viu que ele está cheio de carro, tem muitos carros, vendeu vários carros, né? Mas aí, dizendo que estava ruim, várias pessoas resolveram dar oportunidades para ele. Uma grande rede de lanchonetes contratou ele por um preço muito caro, né? Ele começa dizendo assim: eu preciso de ajuda. Aí todo mundo pensa que ele está reconhecendo que é uma pessoa... Aliás, quando ele diz eu tô precisando de ajuda, né? A gente pensa que ele está continuando com aquele papo de que é a ajuda de dinheiro ou ajuda psicológica, né? Mas aí aparece um monte de sanduíche e ele diz: eu preciso de ajuda para escolher qual é o mais gostoso. Aliás, nessa não são sanduíches, não. São milkshakes, uma coisa assim, né? É uma propaganda de uma rede de fast food, uma lanchonete muito famosa. Eu não vou botar a propaganda aqui, né, para vocês. Acho que muita gente já viu na internet. Mas resolveram dar um emprego para ele.
8: Tu é doido, é?
0: E ele tá empregado numa loja, vendendo, você já sabe? Fiuk, o cara ligou pra ele e disse: vem vender aqui na minha loja, você vai ser vendedor e como você é famoso, você vai trazer muita gente pra loja e vai ganhar muito dinheiro. Vendedor de uma loja e a gente vai mostrar pra você aqui qual é a loja. E vamos falar, gente, dos escorpiões. Você já encontrou algum escorpião na sua casa? Eu morava num apartamento aqui do lado do sistema Verdes Mares de Comunicação. Morei durante 10 anos nesse apartamento, num andar alto, apartamento ótimo. De vez em quando aparecia um escorpião na minha casa. E uma vez, gente, eu ia me deitar na minha cama e eu dormi. Quando eu fui me deitando, no meu travesseiro estava um escorpião. Eu ia botar meu rosto bem em cima do escorpião. Hoje eu tô morando numa casa e já encontrei uns 10 escorpiões nessa casa. Então, Fortaleza tá passando por um surto de escorpião, viu, gente? Um surto de escorpiões e ataques de escorpiões. Quantas pessoas estão sendo atacadas por mês, que eu falei aqui? 400, foi?
1: Isso.
0: 400 pessoas correm pro JF Centro, que é onde atende. Se você for picado por uma lacraia, por um escorpião, por uma cobra ou por qualquer bicho peçonhento, não tem nenhum outro hospital para você ir, porque eles não têm como lhe atender. É IJF. Vou repetir. 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E nem para SUS, como é que chama?
1: UPAs,
0: porque eles não vão atender. 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Se você for para outro hospital, vai perder tempo. Então a gente vai falar disso e a gente vai falar também de dois casos impressionantes. Um senhor de idade ia passando pela rua e encontrou uma carteira de dinheiro no chão. R$3.000 estavam dentro da carteira. O que que o senhor fez? Será que ele foi procurar o dono? Ou...
9: caladinho, foi pra casa.
0: Você vai saber. E um gari tava trabalhando quando no lixo ele encontrou um saco de dinheiro. Mas é dinheiro. Não foi 3 mil, nem 4, nem 5, nem 10 mil reais, não. Muito dinheiro. Ele encontrou um saco de dinheiro. Será que o gari ficou caladinho? E levou pra casa? Ou será que o gari procurou o dono? Nós temos as imagens aqui e o final da história. Tudo isso e muito mais aqui no programa Bafolê. Nosso operador agora é o Fabiano Soares. Quem tá com a gente também, este menino muito bom, que é o Alisson Marques. Tem a Cláudia Leite com a gente e também o João Inácio Júnior, que sou eu. Mas o irmão Nilton está ali do lado do Alisson Marques. Irmão Nilton, crente, evangélico, presbiteriano, presbítero da Igreja Presbiteriana do Brasil. Acaba bom isso aí, viu? Rapaz, é direito.
1: Sim.
0: Claudinha, a gente volta já.
1: Voando. 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
2: Cláudia, me conta logo uma aí, vai.
1: Vou contar o fato que aconteceu lá em São Gonçalo do Amarante, região metropolitana de Fortaleza, quando uma jovem mulher de 21 anos, foi presa em flagrante anteontem, terça-feira, suspeita de exploração sexual de mulheres, inclusive adolescentes, numa casa que servia para prostituição, exatamente em São Gonçalo do Amarante. A polícia investigou e a polícia foi chamada para esse imóvel, essa casa, onde estaria acontecendo tudo isso, todos esses crimes no bairro Parada, em São Gonçalo do Amarante. No local, a polícia constatou a existência de quartos e outros elementos que indicavam que ali naquela casa funcionava uma casa de prostituição. Além disso, a polícia encontrou duas menores de idade, uma de 16 e outra de 17 anos nessa casa, além de outras mulheres de maior idade. A dona da casa, a suspeita de 21 anos, se apresentou como a gerente do espaço, foi levada para a delegacia de Polícia Civil de São Gonçalo do Amarante. Na delegacia, ela, que não teve a identidade divulgada, foi autuada em flagrante pela suposta prática de rufianismo e corrupção de menores. E ela já possuía antecedentes criminais por tráfico de drogas e associação para o tráfico. A polícia acrescentou que o Conselho Tutelar de São Gonçalo do Amarante foi acionado para fazer o acompanhamento das duas menores encontradas nessa casa de prostituição. João.
2: Gente, vamos aqui. É o seguinte.
3: Picada de escorpião. Tem uma colega nossa aqui do Sistema Verdes Mares de Comunicação que foi picada por um escorpião. Ela diz que é uma dor do cão. É pior do que a dor de parir uma criança parto normal. Nossa amiga aqui do Sistema Verdes Mares de Comunicação falou isso. Ela foi picada, ela disse que foi picada e passou 24 horas com dor. Ela foi pro JF para receber o soro contra... Para não morrer, né? Eu não sei se chama-se soro antiofídico também, porque o soro que é dado para a pessoa que é picada por cobra, para ela não morrer, chama-se antiofídico. A Claudinha vai me dizer qual é o nome do medicamento que a pessoa que é administrado na pessoa quando ela é picada por um escorpião. Mas essa nossa amiga aqui do Sistema Verdes Mares de Comunicação foi picada e disse que foram 24 horas da dor mais horrorosa do mundo. Ela disse, João, eu nunca senti uma dor como aquela.
1: Tem um nome específico para esse soro. É soro antiescorpiônico.
2: Olha,
1: eu não conhecia esse nome.
2: A pessoa, quando é picada pelo escorpião, tem que ir para o hospital aqui em Fortaleza. É só o IJF Centro que atende. Nenhum hospital particular, nenhum hospital público, nenhuma UPA vai atender você. Se você chegar lá, vai perder tempo. Tem que ir para o IJF Centro e chegar gritando. Picada de escorpião. Porque ele sabe que tem que agir logo. Porque a pessoa pode morrer, né?
1: Sim.
2: Então, gente...
1: O nome do soro...
2: Sim.
1: Que combate a picada do escorpião é o soro antiescorpiônico, assim como o soro antiofídico é para combater a mordida, picada da cobra, né?
2: Isso. Olha, nesse mês de julho, nós estamos em agosto, né?
1: Sim.
2: Pois em julho, sabe quantas pessoas foram picadas por escorpião em Fortaleza? 445! 445 pessoas foram picadas por escorpião em Fortaleza. A média é de praticamente 400 acidentes com escorpiões por mês. Agora, sabe quais são os meses que as pessoas mais são picadas por escorpiões aqui em Fortaleza e no Ceará e no Nordeste? Volta para mim. Atenção. Pode voltar para mim. Atenção, atenção. Agosto e setembro. Então, em agosto vão ser picadas umas 500 pessoas. E setembro, umas 600. Porque já em julho, que não é o mês em que mais pessoas são picadas, foram 445. Então, os meses de agosto e setembro são os meses que mais pessoas são picadas por escorpião. Por quê? Porque os escorpiões querem namorar. É o mês da reprodução. Então, o escorpião macho e a escorpião fêmea ficam tudo doida, se caçando, se procurando. E procurando, aí... saem dos buracos deles.
3: Porque eles gostam muito de esgoto, sabia? Escorpião gosta muito de esgoto porque escorpião ataca, mata e come barata. E onde é que mais tem barata? Em esgoto, em ralos. Inclusive, uma das medidas para você evitar escorpião na sua casa é fechar os ralos. Bota tampas que os bichos não passem. Então, gente, em agosto e setembro, os escorpiões machos e as escorpiões fêmeas ficam loucos para transar, para acasalar, para namorar. Aí sai tudo doido. Sai dos buracos, sai das tocas, sai dos infernos. Aí, onde é que mais vão?
1: Opa, quais são os locais preferidos?
3: Toalha! Assim, de repente, eles podem estar na toalha. Então, você vai tomar um banho, o bichinho tá ali na toalha, você não vê. Quando você passa a toalha... Ai, se assustou, Cláudia?
1: Demais.
3: Se assustou, Cláudia?
1: Ai, meu Deus. Quais são os locais preferidos?
3: Quando você vai pegar a toalha também...
1: Sim.
3: Porque ela tá ali enroladinha, você vai pegar... Porque às vezes ela tá já pendurada ali do banheiro e ele tá lá e você não vê. A toalha pode estar lá enroladinha, lá na gaveta, você vai pegar. Então você vai pegar uma roupa. Então é o seguinte, os locais em que você tem que ter cuidado é quando você for se sentar no sofá. Tem que olhar, sacolejar. Quando você vai dormir, você tem que ter muito cuidado que eles estão ali no travesseiro, ali na cama. Inclusive, uma das recomendações é que a cama não fique muito encostada na parede. Porque eles vêm aí, vêm pela parede e vão logo para a cama. Então é mais difícil. Não é que eles não vão para a cama se você afastar a cama da parede, mas vai ficar mais difícil deles irem, né? Então você vai calçar o sapato. Teve um menino que nós contamos aqui há algum tempo atrás, que o menino foi calçar o sapato. O escorpião estava dentro, picou, o menino morreu. Então dentro do sapato, dentro do tênis, você tem que bater o sapato, olhar, vai pegar uma roupa. Onde ela estiver, você tem que sacolejar, olhar. A toalha que você vai usar, né? A meia, o tênis, o sapato, a chuteira. Tudo você tem que observar, bater, olhar se não tem escorpião. E outra coisa, onde você vai sentar, tudo você tem que olhar, né? E alguma... Sim, você ia falar algumas medidas aí, né, Cláudia?
1: É, alguns locais preferidos, eu fiz aqui uma pesquisa, além muito bem do que você disse, dos que você disse. Quais são os locais preferidos do escorpião, além dos que o João acabou de falar? Entulhos e acúmulos, pilhas de telhas, tijolos, pedras, folhas secas, restos de madeira, frestas e rachaduras, as fendas nas paredes, nos muros, nos pisos... nos rodapés soltos, a rede de esgoto e ralos, o João acabou de falar, intubulações, caixas de gordura, ralos abertos ou sem proteção, dentro de casa, dentro de móveis, dentro de camas ou berços encostado, um lado encostado na parede, dentro dos sapatos, dentro das roupas que ficam no chão, nos panos de prato pendurados na cozinha, atrás dos móveis. E o que é que atrai o escorpião, principalmente? João Inácio falou, barata, a presença de baratas, porque é a principal fonte de alimentação do escorpião, e o que atrai também é a umidade, vazamentos, pias gotejantes, áreas com água acumulada. E mais um detalhe, hein? Aquele armário onde tem pouca luminosidade e é úmido por conta do quarto, do ambiente. Cuidado quando for tirar um cobertor, uma roupa, porque pode ter um escorpião lá dentro.
3: É, gente, então é o seguinte, ó. O que é pra fazer no caso de picada de inseto, do escorpião? A primeira coisa a fazer é lavar o local da picada com água e sabão. Depois, fazer uma compressa de água morna. É bom, se possível, capturar e levar o animal, ou seja, o escorpião vivo ou morto, para o hospital para facilitar o diagnóstico. Não amarrar, não fazer torniquete ou curativo que feche o local. Não aplicar nenhum tipo de coisa, tipo álcool ou qualquer coisa em cima. Então, é preciso ter cuidado. Agora, gente, o Diário do Nordeste está dizendo que não é só... o IJF Centro que atende pessoas picadas por escorpião. Então, aqui tem uma mudança na notícia. Eu disse que só o IJF Centro atendia. mas o Diário do Nordeste fez uma matéria e diz que qualquer unidade pública do Ceará está capacitada para atender casos de picadas de emergência. Qualquer unidade pública, ou seja, qualquer... como é esses hospitais?
1: O posto de saúde.
3: As UPAs.
1: As unidades de pronto atendimento, as UPAs.
3: Os postos de saúde, né? Agora, aqui fala também que o local ideal é o Ciatox, no IJF Centro, Instituto Dr. José Frota Centro, que é referência no tratamento de intoxicações por picadas de todo tipo de inseto, de cobra, de aranha, de escorpião, de lacraia, do que for. Agora, se você for para algum hospital, às vezes você chega no hospital e vamos dizer, ah, aqui não tem como não. Então, vá logo pro IJF Centro, né? A matéria diz que qualquer unidade hospitalar pública do Ceará pode atender casos de picadas de escorpião. Mas, se eu fosse você, eu ia direto pro IJF. Lá é muita gente, mas quem chega com picada de qualquer bicho peçonhento tem prioridade no atendimento, né? E
1: sem
3: lá
1: dúvida.
3: É 24 horas por dia, o IJF Centro. Claudinha, vamos aí para outra, né?
1: Vamos.
3: A Rocha.
1: Vamos falar sobre Tata Werneck. Ela respondeu aquelas caixinhas de perguntas na rede social e perguntaram para ela, Tata Werneck, por que é que ela não apresenta a filha dela, a Maria Clara, nas redes sociais com mais frequência. Por que ela não posta vídeos da Maria Clara, que tem 6 anos? E ela, então, respondeu com o vídeo. A gente vai acompanhar agora. A Tata Werneck é mãe da Clara Maria, que tem 6 anos, juntamente com a filha do ator, né? O marido dela, o Rafael Witt. Vamos acompanhar.
0: Por que você não posta mais a Clara? Aí, pior que tem uns... Pior, melhor, tem uns vídeos dela muito maravilhosos que eu queria muito postar, porque ela é muito inacreditável, sério. Ela é muito inteligente, perfeita e linda. Por 2 motivos, tá? Primeiro motivo, porque eu acho perigoso. Acho perigoso. A gente não sabe quem são as pessoas, né? Não, são 3. O segundo motivo é que eu não sei se a Clara vai querer seguir uma vida pública. Eu até espero que não. Então, eu não quero tornar ela... famosa, não sei se ela vai querer ser um detetive particular, não sei o que ela vai querer fazer. E o outro motivo é que eu... acho que o outro motivo é que é crime, não sei. Mas agora tem uma lei, né? E eu... enfim, quem quer postar, acho tudo certo, mas eu acho esquisito. Eu acho meio... sei lá. Coisa meio pra engajar, não sei. Mais respeito, tá tudo certo.
3: Muito bem.
1: Não
3: agora?
1: Somente a Tata Werneck não mostra a filha, né? A Sandy não mostra o filho, o Theo. Acho que o Theo tem quase já uns 10 anos. E outros famosos não mostram. Exatamente para protegê-los até da vida pública dos pais, né? Diferentemente da Virgínia Fonseca, né, João?
4: Não é?
1: Maria Flor, Maria Alice e Zé Leonardo... acho que 20 das 24 horas por dia estão nas redes sociais.
3: É verdade.
1: Né?
3: Olha, gente, nós vamos mostrar uma coisa muito interessante. Eu vou fazer um comercialzinho de 1 minuto e vou voltar com uma informação para você, com dois fatos para você. Um idoso, um senhor idoso, encontrou uma carteira de dinheiro na rua com 3 mil reais. Ele achou, pegou. Será que ele procurou o dono ou... Caladinho, foi pra casa. E não entregou, não procurou o dono.
5: Fala baixo.
3: E um gari encontrou no lixo um saco com muito dinheiro. Não foram 3 mil reais, muito mais. Será que o gari também ficou... Caladinho.
5: Fala baixo.
3: E ficou com o dinheiro pra ele? A gente tem as imagens aqui e a gente vai contar para você no programa Bafolê. 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
4: 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É isso aí, gente. Agora vamos ver o negócio aí das duas pessoas que encontraram as coisas, né? Um dos dois ficou com dinheiro pra ele. Não devolveu. O outro devolveu. O gari, nós temos as imagens, ele encontrou um saco de dinheiro. Muito dinheiro. No lixo. Alguém se enganou, jogou no lixo. Será que ele procurou o dono ou ficou para ele? E o outro caso do idoso que encontrou R$ 3.000, muito menos dinheiro. Será que ele entregou? Procurou o dono ou ficou para ele? Um dos dois ficou com o dinheiro para ele, não entregou. Mas a polícia descobriu, porque câmera de segurança tem em todo lugar. Um dos dois ficou com o dinheiro para ele. Mas a polícia descobriu. Aí você diz, não, mas o achado não é roubado. Nada disso. Essa história de achado não é roubado, isso não existe, não. Isso é uma história muito antiga, hoje não vale. Se você achar uma coisa, tem que procurar o dono, porque senão você pode ser preso por apropriação indébita. Então um dos dois ficou com dinheiro. Será que foi o garçom? Ou, aliás, o garçom não, como é que chama? O gari? Ou terá sido o idoso? Vamos ver primeiro o idoso. O idoso achou o dinheiro. Será que ele encontrou? Presta atenção. Vamos ver. A gente vai ver. Lá vai. Tá no ar já. Ele vê ali a grana. Achou e levou. Idoso pega R$ 3.000 de carteira achada no chão. E levou para casa. Não devolveu. Só que quem perdeu procurou as câmeras de segurança na região onde ele achava que tinha perdido. O velho foi localizado e vai responder a processo. Onde isso aconteceu? Essas imagens estão também no Metrópolis, um dos maiores portais de notícias do Brasil. Um idoso encontrou uma carteira em uma calçada no município de Maravilha, no oeste de Santa Catarina. E ficou com o dinheiro para ele. Não procurou o dono. R$ 3.000.
3: O caso aconteceu sexta-feira passada e tudo foi registrado, como você está vendo, você que está com a gente pela TV Diário, por uma câmera de segurança. Ele deveria ter procurado a polícia, se ele não sabia quem... de quem era o dinheiro. A lei diz, procure a polícia, procure a autoridade policial. Registre lá que você está entregando, para que a polícia possa, então, procurar o dono. Como este velho não procurou as autoridades, ele foi autuado e vai responder ao processo. Agora vamos ver a história do gari. Alisson, você tem como marcar aí o gari para mim? Gente, o gari encontrou muito dinheiro. E o gari procurou o dono? Essa é boa. Você vai ver uma coisa impressionante. Nós ainda estamos com a imagem do idoso. O nome do idoso não foi revelado, mas ele foi autuado pela polícia. Está respondendo um processo e foi obrigado a devolver o dinheiro. Já, Alisson, conseguiu? Está travando um pouco aí, né? Vamos colocando as imagens do gari. O gari encontrou muito dinheiro, gente. Você vai se impressionar com a quantidade. E ele devolveu. O gari é aquele homem que nós estamos vendo com a roupa laranja. E o dono do dinheiro é aquele que está do lado dele sem camisa. Mas há um vídeo, né, Alisson? Mas tem a notícia? Então tem a notícia. Tem as fotos dele encontrando o saco de dinheiro. Nós estamos com um probleminha aqui no nosso computador, né? Que tá difícil de mostrar as coisas, mas a gente vai conseguir, porque você vai ver aí a quantidade imensa de dinheiro. Olha lá. Honestidade. Gari encontra bolsa. Não é um saco, eu pensei que era um saco, é uma bolsa, mas tem muito dinheiro ali, viu? Cheia de dinheiro, no lixo. Percorre um bairro inteiro e consegue devolver os pertences. Conseguiu me mandar, Alisson? Pronto. Eu vou ler onde isso aconteceu, como foi tudo, porque é uma matéria muito impressionante mesmo. Tá aqui. Deixa eu abrir aqui a notícia. Pronto. Um gari do Rio de Janeiro deu um exemplo de honestidade durante o trabalho em Realengo, bairro do Realengo, lá no Rio de Janeiro. O gari, esse que você está vendo, de roupa laranja, roupa de gari, né? Fabiano Cândido da Silva, funcionário da Conlurb, que é a empresa de limpeza urbana lá do Rio de Janeiro. Encontrou essa bolsa com muito dinheiro e vários pertences em meio ao lixo e decidiu procurar o dono. Segundo a companhia, o caso aconteceu quarta-feira passada. Ao perceber que havia notas de R$100 dentro da bolsa, pacotes e mais pacotes de R$100, Fabiano guardou os objetos e passou a procurar o proprietário. Tinha cartão de crédito, tinha dinheiro, tinha carregador de celular, tinha óculos e tinha identidade. A identidade do nome, a identidade do dono, tinha o documento. Então, esse homem, eu não sei como que esse dinheiro foi parar lá no lixo, né? Uma bolsa cheia de dinheiro. Então, junto com muito dinheiro, como a gente está vendo, havia cartão de crédito do dono do dinheiro, havia celular, havia os óculos dele e a carteira de identidade. Pela carteira de identidade, o gari procurou o dono e achou. Muito bacana, né? Tá aí, o velho safado encontrou R$3.000, como nós mostramos, pegou o dinheiro e ficou para ele. Foi identificado pelas câmeras de segurança, está respondendo a processo, né? E teve que devolver o dinheiro. O gari encontrou muita grana que não foi divulgado quanto, mas aí tem muito dinheiro, né?
1: Onde foi?
3: Rio de Janeiro, no bairro do Realengo. E resolveu devolver, porque na bolsa tinha os documentos do proprietário do dinheiro. Bom, eu não tenho aqui a notícia se ele foi ressarcido, mas eu acredito que foi. Vou até procurar. Hein? Ele ganhou uma música? Só isso? O Alisson... Como é que é, Alisson? Conte aí, Alisson. Olha o que o gari ganhou por ter encontrado a bolsa cheia de dinheiro até a tampa. Ali tem muito dinheiro, viu, gente? A gente tá vendo as imagens aqui. O cara não deu dinheiro pro gari, não deu uma recompensa em dinheiro. Ele deu o quê?
6: João, o gari, ele encontrou o dinheiro de um músico. O músico que se chama Felipe. Aí o Felipe fez questão de reencontrar o gari pra mostrar que compôs uma música pra ele de presente.
7: Vala!
3: Só não deu isso. Nada.
6: Não. Nadinho.
3: Aí eu acho sacanagem.
8: Como é?
3: Aí eu acho sacanagem. Sinceramente. Olha, se eu não tenho, eu não vou andar com dinheiro assim, que eu não sou louco, mas se eu perdesse uma coisa de valor, tipo dinheiro, e alguém encontrasse e me devolvesse, eu daria uma bela de uma recompensa.
8: Como é?
3: Né? E o cara não deu.
1: E ele não perdeu só o dinheiro.
3: Eu vou fazer a música pra você. Porra,
1: ele não perdeu só o dinheiro.
3: A porra
1: de perdeu
3: música.
1: O quê? Celular? Carteira?
3: Não é, irmão?
1: Não é? A pergunta é...
3: O celular dele, até que eu não vou dizer muita coisa, não. Um celular, por mais caro que seja, não vale uma bolsa cheia de dinheiro. A carteira, ele tira outra. O brabo aí mesmo foi o dinheiro. Era muito dinheiro. E o cara não deu nada mesmo, Alisson. Tá aí. O músico pegou uma viola e tocou uma música pro rapaz. Babarabaraba, você é um rapaz muito honesto. Muito obrigado, obrigado. Ai, dentro, miserável. Rapaz, eu tô chateado com esse tal de Felipe, viu? Não. Gente, bora pra frente.
1: Bora. Tem que fazer intervalo, pesquisa, Alisson. Bora,
3: Cláudia, bora.
1: Bora aí.
3: Como é que a gente faz?
1: E aí? O que você faria no lugar do gari?
3: Não, eu não ficar. Eu vou. Não dá pra adivinhar, né? Oh, meu Deus.
1: E mais, ó, o gari, ele ainda foi lá pra rua lá e ficou batendo de porta em porta no bairro até achar a casa do dono. Foi uma senhora que disse, é o fulano que toca, que é músico, ele mora ali naquela casa verde, ou seja, ele perdeu o tempo dele também. Ele se empenhou.
3: É, ele com o documento do dono do dinheiro, porque estava dentro da bolsa com o dinheiro, né? E saiu procurando. É a casa do fulano. Até que achou o fulano, identificou pela identidade, devolveu toda a grana. Gente, que coisa. Cláudia, como é que a gente fazia a pergunta, Cláudia?
1: Pois é, você...
3: Ai, meu Deus, não me ocorre. Porque perguntar o que, é que você faria...
1: É.
3: Né? Vamos pensar, daqui a pouco a gente faz.
1: O que, tá que esse músico merece, hein?
3: Ah, sim.
1: O que, que esse músico que perdeu dinheiro merece, na sua opinião?
3: O que, que o músico que perdeu dinheiro merece por o gari ter encontrado a grana, ter devolvido todinha pra ele e ele não deu nenhuma recompensa em dinheiro, fez uma música. Olha ele fazendo a música aí. E nem tocou na rádio. E nem gravou um disco. Ele pegou uma viola. Que é um... instrumento esse? É um cavaquinho. Aí, meu amigo, você me devolveu o dinheiro, você é um menino muito honesto, eu quero lhe agradecer. Meu amigo, você é um abestado, você me deu o dinheiro, eu vou lhe dar uma dedada no seu... mas tá aí dentro, que caba safado esse músico. Eu gostei não, compadre. Gostei não. Sim, Claudinha. Então, o que, que esse músico merece? Você responde pelo nosso WhatsApp, as 10 primeiras pessoas que responderem, a gente vai divulgar a resposta aqui no programa Bafolê. Cláudia.
1: A 85 é o código de Fortaleza, 988871306. 859-8887-1306. A letra diz só um pedacinho assim. Fabiano, o meu muito obrigado. O seu gesto faz o mundo mais feliz. Honestidade tem valor e não tem preço. Obrigado por ter feito isso por mim.
3: Uhum. Meu amigo, você não me deu nenhum din-din. Porra, tomar no seu bichinho.
1: Como é que pode?
3: Bora pra frente, bora. A gente vai ter o quê depois do intervalo, Cláudia?
1: Ai, ai, ai, ai, ai. Como diz a Rodas da Mata. Ai, 13 vezes, né? Vamos contar o que aconteceu em Caucaia, região metropolitana de Fortaleza. Uma oficina de motos pegou fogo por conta de uma moto elétrica.
3: Olha aí.
1: O dono saiu ferido e a gente conta os detalhes. Por não foi brincadeira.
3: Um incêndio por causa de uma moto elétrica?
1: Sim, exatamente.
3: Meu Deus.
1: E além... Sim, e além disso, não, se perdão. Oh, tranquilo, perdão.
3: Perdão, eu lhe peço.
1: Eu devolvo. Eita. Lerereira.
3: Lerereira.
1: E um operário que estava trabalhando numa fábrica de rapadura, que tem aqueles tachos grandes, ele se desequilibrou e caiu dentro de um dos tachos. A história terminou da forma mais trágica que você possa imaginar.
3: E atenção, gente. Marido de Cléo Pires revela porque o casal não quer ter filhos. Cléo Pires é a filha do Fábio Júnior, irmã do Fiuk, famosa, bonita, atriz de primeira linha, pois o marido dela revela por que o casal desistiu de ter filhos e não quer ter filhos. Portanto, ela não tem filhos e não vai ter. E nós vamos trazer aqui sobre o irmão dela, o Fiuk. Não veio para televisão, pro rádio, pro jornais, sei lá, pra internet, pra dizer que tava abandonado pelo pai, Fábio Júnior. Que tinha sido deserdado pelo pai, Fábio Júnior, que tava em dificuldade financeira. Ele, Fiuk, com dificuldade financeira. E o pai não dava nada, nem um centavo, e nem a irmã, a Cléo Pires. Ele arranjou um emprego de vendedor. Vendedor de loja. O cara disse, meu filho, venha cá. Se você vier para minha loja, para ser vendedor de minha loja, ó, suas fãs e seus fãs virão para cá e você vai ganhar muito dinheiro de comissão. Venha para cá. Então a gente vai mostrar ele trabalhando como vendedor de uma loja. De que produto, né? Qual o produto que ele está vendendo? Loja de quê? A gente volta já. Aqui estamos Cláudia Leite, João Inácio Júnior e Alisson Marques.
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1: Juazeiro do Norte está reforçando a prevenção contra arboviroses diante da chegada de dias mais quentes. A Vigilância em Saúde está reforçando os cuidados de prevenção contra as arboviroses, como dengue, chikungunya e zika. As medidas são voltadas à eliminação de criadouros e ao combate à proliferação do Aedes aegypti. No município, cerca de 75% dos criadouros do mosquito estão localizados dentro dos imóveis. Por isso, é fundamental manter caixas d'água bem tampadas, barris e baldes totalmente cobertos. Também é essencial permitir a entrada dos agentes de endemias nos imóveis. Durante as visitas, os profissionais identificam possíveis criadouros, orientam os moradores sobre as medidas de prevenção e auxiliam na eliminação de focos do mosquito. Claudiana Mourato para Verdinha FM.
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1: Oi, gente, vamos alegrar, vamos animar. Força, fé, alegria, felicidade. São 2:22 em Fortaleza. Estamos na Rádio AM, Rádio FM 92.5. Verdinha, estamos também pela TV Diário, canal 22 aqui de Fortaleza. Estamos por outras rádios que nos retransmitem pelo Brasil, pelos aplicativos de rádio. Estamos também pelas antenas parabólicas digitais, por alguns canais de streamings e ainda nas TVs por assinatura. Estamos abraçando o Brasil
2: e o planeta.
1: Bem,
3: Brasil!
1: Essa do marido da Cléo Pires, vamos lá, tá aqui comigo já. Ele fala, né? O marido da Cléo Pires todos nós conhecemos, é uma atriz famosa, bonita, e ela não tem filhos. Eu não sei se o atual marido dela tem filhos, mas ele revela porque o casal Cléo Pires e ele decidiram não ter mais filhos. Vamos lá, a Rocha, ele conta.
4: Pra geral, vocês amam essa pergunta, né? Vocês adoram, certo? Então, eu e a Cléo, a gente decidiu ter filhos, aí depois não mais, porque assim, vendo o mundão como é que tá, porra, colocar uma pessoa nesse mundo é foda. Então hoje não teremos filhos, certo? Ah, Leandro, mas se o tempo passar não dá para vocês terem mais. Cara, a gente tinha planos também de adotar, já pensamos em adotar, não ter filho só biológico, então também isso não é problema, certo?
1: Cláudia, ele já tem filho de outra relação?
2: Já. Ele é o Leandro De Luca, marido da Cléo Pires, ele é empresário e ele já é pai do Gael, um menino de 13 anos, filho do relacionamento que ele teve com a atriz e modelo Dani Pavan.

0: E ele falou. Por quê? Porque o mundão tá doido. Ah, eu tenho vários amigos e amigas que não querem filhos. E eu pergunto, por quê? Porque o mundo tá doido. Olha, deixa eu fazer um raciocínio muito interessante aqui sobre ter ou não ter filhos, né? Eu conheço um casal, aí, por volta de 35 anos, que resolveu não ter filhos e disse o seguinte, o mundo tá muito doido. É muito difícil você colocar uma criança nesse mundo de hoje sem saber o que o futuro reserva para essa pessoa. Porque não vai ser criancinha todo tempo na égide, no, na proteção, no apoio dos pais. Vai ter um dia que vai cuidar da sua própria vida. E como é que estará o mundo, né? Mundo muito louco, de desemprego, de falência, de gente desonesta, de muitos problemas na natureza, né? A natureza sendo destruída. E eles falaram, esse casal falou uma coisa muito interessante para mim também. E eu não sei como essa criança vem. Nós não sabemos como essa criança vem. Que tipo de problemas ela vai apresentar, né? Problemas físicos, problemas psicológicos, problemas psiquiátricos, né? E que tipo de travas virá para essa pessoa que a gente vai botar no mundo. Então a gente... O casal me falou isso. Então a gente não sabe se a criança vem com uma síndrome, com uma doença, com um problema mental. Então a gente prefere não ter. E o casal tem 3 filhos, cães, cachorros, né? Então assim, eu já vi muita gente dizer, eu não quero filhos porque eu não sei o mundo que meu filho vai encontrar, que o mundo já tá doido e vai ficar pior. E também não sei como essa criança virá, se virá com problemas ou não. Então, preferimos não ter. Eu tenho 4. E viesse do jeito que viesse, eu queria. E como quero, e tá tudo bem, graças a Deus. Amém. Não é não, Claudinha?
1: É sim. É
0: bom,
1: sim.
0: Me conta uma, Cláudia.
1: Olha, só uma curiosidade. O marido da Cléo Pires, o Leandro De Luca, ele é engenheiro civil... Ele é empresário da construção civil sustentável. Ele tem uma empresa incorporadora focada nos projetos arquitetônicos com responsabilidade ecológica. Inclusive, ele tem uma empresa que é voltada para a produção de tijolos ecológicos. É? Entendeu? Além disso, ele também foi modelo internacional. Já viajou pela Itália, pelos Estados Unidos, antes de focar nos negócios da família, que ele ampliou com essa fábrica de tijolos ecológicos.
0: Deixa eu falar sobre logo o irmão da Cléo Pires, o Fiuk, que a gente sabe, chegou há pouco tempo aí dizendo, apareceu há pouco tempo na internet falando mal do pai, falando mal... que estava com muita dificuldade financeira, que o pai não ajudava mais a ele, e falou mal da irmã Cléo Pires também, que a irmã não ajudava a ele, e que ele estava com muita dificuldade, por isso ia vender uns carros e tal. O fato é que nem a irmã Cléo Pires, nem o Fábio Júnior deram respostas para ele. E aí ele com isso começou a aparecer, né? Começou a fazer as pessoas irem para a rede social dele, ter visibilidade, foi contratado agora para uma empresa de fast food, né? E fez uma propaganda muito bacana. E aí, o dono de uma loja convidou o Fiuk para ser vendedor na loja dele. Esse homem convidou o Fiuk para ser vendedor. E o Fiuk aceitou. Será que ele está numa loja que vende roupa? Será que o Fiuk aceitou uma loja que vende motocicletas, carros? Vende o quê? O cara disse, bicho, tu é um cara famoso, teus fãs virão comprar contigo e tu vai ter um fixo e principalmente tu vai ganhar pela comissão em cima das vendas. Vai ganhar comissão em cima das vendas. E aí ele aceitou, né? Tá fazendo uma experiência. Então eu não vou mostrar o vídeo. O Fiuk... aceitou ser vendedor numa loja de carros esportivos, carros caros. Porque o Fiuk é doido por carro, né? Ele tinha vários carros, vendeu 2, disse que ia vender 1/3, né? E ele gosta daquele drift car, que é pegar o carro, envenenar o motor e ficar dando cavalo de pau no carro. Um negócio besta. Se desse dinheiro, mas não dá dinheiro, né?

0: Sim, a Cláudia está me lembrando que é uma prática esportiva que merece respeito, é verdade. Mas no caso do Fiuk, ele pega o carro dele e fica arrastando pneu no chão, gastando gasolina, acabando com as peças do carro, acabando com o pneu do carro, e ele não participa de campeonato, não ganha de nada, não ganha nada com isso. Tanto que não tem, diz que não tinha dinheiro, né? Mas, pois é, então como ele já tem experiência com o carro, o dono da loja de carros esportivos e caríssimos convidou ele para ser vendedor de carros. E aí, coloca ele na primeira venda, por telefone. Venda por telefone. Ou seja, primeiro, porque ninguém... A gente compra por telefone, né? Mas você pode negociar por telefone e depois ir lá ver o carro. Então, uma mulher liga para a loja e quem negocia o valor do carro é o Fiuk, com a supervisão do dono da loja. Loja de carros esportivos. Acompanha, meu Brasil!
1: Atrás da Porsche, né? Mas...
2: Tem uma Porsche GTS aqui, que é uma 718, uma Boxster, e tem 15 mil quilômetros. Tem um pacote Sport, é um carro forte, tá? Um pouquinho mais quente aí que a M3, mas é um carro lindo, lindo.
1: Essa daí eu tava, final de semana eu tava com uma dessa.
2: Tem somente 15 unidades dessas aí no Brasil, né? Ah não, a gente tem 15 Porsches na loja. Tem vários modelos aqui, tem 911 Turbo S também, mas...
1: Não, 911 já pesa pra mim agora. E deixa eu perguntar outra coisa, que eu esqueci. A forma de pagamento, tipo, pra sair sem juros, como teria que ser?
2: À vista ou cartão de crédito também? A gente consegue fazer, é melhor a gente conversar pessoalmente.
1: Nem juros de maquininha, tá?
2: A gente negocia isso aí.
1: Tá, então tá bom, fechou.
2: Marcado então.
1: Uma hora.
2: Fechou, a gente espera aqui então.
1: A gente conversa. Tá bom, então.
2: Legal, Tati, obrigado por atender, viu?
3: Você é louco? Você é louco?
2: E aí, mano? E aí, caralho? Vamos? E aí?
3: Gente, calma.
2: Como é que é? Quero saber agora.
3: Eu tenho umas observações pra te falar, mas, ó, gente, isso aqui não é combinado, eu juro por Deus.
0: Bom, o cara chamou o Fiuk pra ir pra loja dele, mas tá botando tudo na internet pra utilizar a imagem do Fiuk pra vender carros caros, esportivos e carros de luxo também, né? E ele promete que essa onda aí não foi alguém combinado pra ligar, não. Diz que foi realmente uma provável cliente, né? E esse cara, dono dessa loja, também, em um outro vídeo, orienta o Fiuk a botar um podcast. Ele diz, Fiuk, tu é famoso. Se você botar um podcast, Fiuk, você vai convidar muita gente famosa que não vai dizer não pra você. Então, ele estava orientando o Fiuk a colocar um podcast também. É isso, gente! Agora, tem um... O Fiuk tá dando um monte de... Depois que ele fez essa onda, muita gente querendo bater foto com ele, né, Alisson? Você viu aí o vídeo? Né, um monte de rapazinho chegou. Ei, Fiuk, que tal? Vamos bater uma foto, faz um vídeo com a gente. Olha aí, ó, a tola. É isso, Cláudia.
4: Oi, vamos lá.
0: Bora.
4: Vamos continuando, né?
0: Fiuk... Você queria falar alguma coisa sobre essa história do Fiuk na loja?
4: Não, é porque assim, as pessoas estão dizendo na internet que o Fiuk precisa de um tratamento psicológico. Porque você tá vendo? Foi ele já aparecer e ele dizendo que tava com dívidas e tudo mais. Olha a quantidade de oportunidades. Então, o que esse rapaz precisa, esse jovem senhor, é um acompanhamento psicológico, porque ter como fazer dinheiro ele tem. Ele não sabe administrar, ele não tem saúde financeira. E isso é diferente.
0: Bora, Claudinha!
4: Bora! Vamos falar sobre... Oi? Vamos falar sobre o que aconteceu em Caucaia? Uma oficina de motos pegou fogo, o dono foi tentar... ver se não perdia muito, não tinha muito prejuízo, enquanto os vizinhos já haviam chamado o corpo de bombeiros e saiu ferido, saiu queimado.
0: O impressionante dessa história é que a loja dele, a oficina dele pegou fogo porque uma moto elétrica começou a ficar a incendiar.
4: Exatamente.
0: O incêndio começou na moto elétrica.
4: Exatamente. O fogo começou depois que uma motocicleta elétrica apresentou uma pane elétrica e se espalhou rapidamente pelo estabelecimento no bairro Jardim Planalto, em Caucaia. Os vizinhos chamaram o corpo de bombeiros Enquanto isso, o proprietário entrou na loja tentando salvar alguma coisa e com isso ficou com as mãos queimadas. Precisou levar para o hospital, para o JF Centro, onde foi medicado. O corpo de bombeiros foi acionado, chegou e conseguiu apagar, conter o incêndio, inclusive um possível rescaldo ontem à tarde. A motocicleta que apresentou a pane elétrica ficou completamente destruída com o incêndio. O fogo também atingiu outros aparelhos e veículos que estavam na oficina, comprometeu a estrutura do prédio e os equipamentos usados para o trabalho diário do dono da oficina.
0: O único medo que eu tenho de carros e motos elétricas são incêndios. O único medo é incêndio, porque realmente acontece de vez em quando. Não é comum, não é tão comum, mas acontece, né? Eu acho o carro elétrico... Volta para mim. Eu acho o carro elétrico excelente. Os carros elétricos têm uma pequena manutenção... O gasto com o combustível, que é a eletricidade, é muito pouco, mas eles correm o risco de pegar fogo, e o fogo é violento, viu, gente? Você vê que uma motozinha elétrica pegou fogo e espalhou-se rapidamente o fogo por toda uma oficina lá em Caucaia?
4: Sim.
0: Caucaia.
4: Exatamente.
0: Ei, vocês conhecem a Maria Flor? É uma das filhas do Zé Felipe e da Virgínia, né? Elas estão aqui no Brasil, né?
4: Elas estão na Espanha, não. A não ser que tenham voltado.
0: Elas não voltaram, não?
4: Não, elas estão com a mãe lá em Madrid, não, na casa do Vini Júnior.
0: É. Eu acho que elas já voltaram.
4: Eu acho. É? Porque
0: olha aí, Claudinha, olha aí pra mim. Porque elas estão com o Zé Felipe, ó. A menina, a Maria Flor, pegou o celular do pai sexta-feira passada. Ixi, então, isso. Sexta-feira passada?
4: É.
0: É sexta, foi? Sexta-feira. Sexta-feira passada. Então, ela, a Maria Flor, estava com o Zé Felipe, né? Porque ela tem um avião a jato. Mano, mas as meninas não podem ficar lá muito tempo porque está no período de aulas, né, Cláudia?
4: É.
0: Então, as meninas têm que ficar aqui. Eu acho que lá está o menino, né? Zé que ontem Leonardo. A gente mostrou ele, o menino, o Zé Leonardo, filho da Virgínia Fonseca e do Zé Felipe, jogando bola, brincando de bola com o Vini Júnior. Então, eu acho que o menino tá lá, na Espanha, com o Vini Júnior e com a Virgínia Fonseca. E as duas meninas que estudam, né, já estão de volta ao Brasil.
4: Fizemos uma pesquisa, segundo aqui a internet.
0: Sim.
4: Maria Flor e Maria Alice estão na Espanha com a mãe.
0: Ainda?
4: Após viajarem do Brasil para encontrar com a mãe em Madrid. Na Espanha, a casa do Vini Júnior.
0: É porque o menino estava lá, né?
4: Sim, os três foram para lá. Inclusive, teve aquele vídeo de Maria Alice e Maria Flor chegando e tendo resistência em correr para abraçar a mãe.
0: Ah, é.
4: Depois, então, no outro dia, a Virgínia fez um vídeo delas duas, as filhas vestidas iguais, na sala de estar. Depois fez um vídeo com o pequeno Zé Leonardo brincando com o Vini Júnior de... jogar bola, defender, dizer, é o novo goleiro da família. Muita gente criticou porque o Vini Júnior mandou tirar todos os troféus da sala para o menino poder jogar bola lá dentro, porque senão podia quebrar alguma coisa.
0: Não, legal, Cláudia, é isso mesmo, é isso mesmo. Então, a Cláudia tirou a dúvida muito bem. O Zé Leonardo, filho da Virgínia Fonseca com o Zé Felipe, e as duas Marias estão todos na Espanha com a Virgínia Fonseca e com o Vini Júnior, porque esse vídeo que a gente vai mostrar aqui agora pra você é de sexta-feira, dia 31 do mês passado, Cláudia Leite.
4: Julho?
0: Sim.
4: Sim.
0: Então, certo. Pronto, esse vídeo é antigo. E ele mostra a Maria Flor, que muitos chamam de Flor, né? Dando uma de blogueira, igual a mãe. Acompanha aí, meu Brasil.
5: Bom dia. Hoje eu tô muito assustada por causa do erro. E ficou tudo bem aqui. Tchau, beijo, amigos. Bom dia. Hoje eu tô muito assustada por causa do erro. E ficou tudo bem aqui. Tchau, beijo, amigos.
0: Ela quis dizer hater. E falou reiki. Reiki é uma prática de cura com as mãos. A bichinha trocou hater. Peter por Reiki. Mas igual a mãe, né? Bom dia, bom dia, bom dia. Fiquei muito assustada por causa de um hater. A Flo, Maria Flo. 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A gente vai pro comercial, Cláudia, e a gente volta com o quê?
4: A gente volta contando a outra tragédia que aconteceu relativa à queimadura, a incêndio. Um operário trabalhava numa fábrica de fazer rapaduras e aquelas tachas gigantes, pois ele sentiu-se mal e caiu dentro de um deles. Final da história, meu Deus do céu.
0: Meu Deus. Gente, é o seguinte, um preso na audiência com o juiz por videoconferência, ou seja, ele não estava na frente do juiz, ele estava no celular e o juiz também, o juiz no fórum, né? E ele lá no presídio, numa sala do presídio. Então o juiz interroga o bandido. Você vai ouvir o que é que o bandido fala pro juiz. E tem outro caso. Em outro caso, um advogado de facção, o advogado que está advogando na audiência com o juiz por videoconferência, ameaça o juiz de morte. Gente, que coisa impressionante. O advogado é advogado do PCC, é advogado. Ele não estava respondendo por crime dele, advogado. Advogado do PCC. Então ele pede que o juiz tome uma providência. Ele solicita que o juiz faça alguma coisa judicialmente. Aí o juiz parece que se opõe. Aí ele diz, aí ele ameaça o juiz de morte. O juiz pergunta, o quê? Você está me ameaçando de morte? Se eu não fizer o que o senhor quer, o senhor acha que eu vou ser assassinado? Vamos acompanhar esses negócios, porque as audiências na justiça são públicas. Elas são divulgadas na internet e tudo é gravado e divulgado. Se a pessoa quiser, tem direito. Então, essas audiências podem ser publicadas sem problema, tá? A gente vai mostrar aqui para você no Bafulê. Cláudia.
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0: Gente, Brasil. A gente fez uma pesquisa há poucos instantes sobre dois homens. Um homem, um idoso, encontrou uma carteira de dinheiro com 3 mil reais dentro da carteira de dinheiro e levou para casa e não procurou o dono. O dono tinha uma ideia de mais ou menos onde ele perdeu essa carteira, pediu as câmeras de segurança, pediu as imagens das câmeras de segurança e descobriu que o velho tinha ficado com o dinheiro dele e denunciou a polícia. E o velho teve que devolver o dinheiro e, ao mesmo tempo, vai responder o processo por apropriação indébita. Tá aí, ele encontra o dinheiro, leva o dinheiro, não procura o dono. Nós mostramos o caso de um gari também, há poucos instantes, que encontrou uma bolsa com muito dinheiro. Pacotes e pacotes, inclusive, com notas de 100 reais. Bastante dinheiro. Uma bolsa grande. Lá no Rio de Janeiro, no bairro do Realengo, essa bolsa estava no lixo, né? Agora, na bolsa tinha um celular, tinha também cartão de crédito e a identidade de uma pessoa, que provavelmente fosse o dono do dinheiro. O gari, então, saiu de porta em porta no bairro perguntando quem era aquela pessoa que ele estava com a carteira de identidade. Encontrou o dono, né? Apareceu o dono, ele comprovou que era o dono da carteira de identidade e teve a certeza que aquele dinheiro era do homem e devolveu o dinheiro. Aí eu perguntei, Cláudia Leite, me diga, será que o dono do dinheiro, com a bolsa dessa abarrotada, eu não sei se ali tem 100 mil, 200 mil, 500 mil, não tenho ideia, mas é muito dinheiro, uma bolsa grande, pacotes e pacotes de dinheiro. Será que esse homem deu alguma recompensa pro gari? Aí o Alisson Marques falou, ele fez uma música, mas não botou uma música na rádio, na internet, não. Ele pegou um bandolim aqui, um cavaquinho, e tocou a música. Como é que diz? Cantou a música para ele em agradecimento. Não deu um centavo, Cláudia Leite.
1: Não deu um centavo pro gari Fabiano, e uma parte da música, a letra diz: Fabiano, o meu muito obrigado. O seu gesto faz o mundo mais feliz. Honestidade tem valor e não tem preço. Obrigada por ter feito isso por mim.
0: Pronto. E não deu nada. O cara é músico, né? Eu não sei onde é que esse músico encontrou tanto dinheiro para ter tanto dinheiro numa bolsa, né? Talvez ele estivesse guardando dinheiro para comprar um carro, uma casa, não sei. E perdeu a bolsa e o gari encontrou. Cara, não deu nada, meu. Olha o choro aí, ó. Eu chorava se eu tivesse encontrado uma ruma de dinheiro dessa, tivesse entregue. E a pessoa que perdeu o dinheiro e que recuperou, porque eu achei e entreguei, não me deu nenhum centavo. Cadê o choro? Bom, gente. Aí nós fizemos uma pesquisa. Qual foi a pesquisa, Cláudia?
1: A pesquisa foi...
0: O que esse músico merece?
1: Que perdeu dinheiro... Merecem.
0: Aí nós pedimos que as pessoas participassem pelo nosso WhatsApp, dizendo a resposta. E as 10 primeiras pessoas que participassem, a gente leria as respostas delas aqui no programa. Cláudia.
1: Vamos lá. A Hilda Gouveia, de Dom Eliseu no Pará, diz: tomar vergonha e largar de ser miserável.
2: Ui!
1: Marileuda no Montese, vergonha na cara. Robson no Novo Mundubim, esse músico é o mau caráter. Muito desonesto com a boa ação do gari. Merecia um cascudo. Marcos em Calcaia disse: ele merecia perder o dinheiro de novo e quem achar, não devolver para ele. Edilano, motorista de aplicativo rodando por Fortaleza, ele merece uma chulipa bem grande. Carlinhos, na Meruoca, ele merecia perder o dinheiro de novo. Se fosse eu, daria uma cesta básica bem sortida para o gari e uma quantidade em dinheiro. Aurélio Scooby, na Barra do Ceará, disse que ele merecia uma dedada bem dada.
2: Aí é loucura.
1: Rosilda Fontinelli, na Sapiranga, disse que ele merecia perder o dinheiro outra vez. Michael, em São Benedito, disse: por não ter dado nenhuma recompensa ao gari, ele merece um moi de chifre. E por fim, a Yolanda, no Quintino Cunha, disse: perdeu o dinheiro de novo e quem achar, não devolver.
0: Gente, eu fiquei muito revoltado com esse cara, porque é o seguinte, imagina, se esse dinheiro era o dinheiro que ele estava guardando em casa, para comprar uma casa, um carro, não sei, não foi divulgado um dia que ele... Por que que ele estava com tanto dinheiro numa bolsa, né? Já que ninguém usa mais dinheiro assim, dinheiro de papel. As pessoas pagam com Pix, né? Então, vamos lá. Imagina que fosse 50 mil reais, 100 mil reais, 200 mil reais. Ele ia perder tudo. E o cara deu tudo para ele.
3: Eu acho que esse rapaz merecia pelo menos 10% do valor desse...
1: No, né? Mínimo.
3: No mínimo 10%.
1: No mínimo.
3: O rapaz que devolveu.
1: Sim, o músico perdeu tudo e 1 milhão de 0 a 0. E ele teve tudo recuperado por conta do gesto do gari, o Fabiano. Fabiano é gari da Conlurbe há 16 anos. É casado, tem 2 filhos adolescentes, o Gabriel e a Milena. Os filhos disseram que tem muito orgulho do pai. E perguntaram para o Fabiano, né? Por que ele devolveu o dinheiro? Olha o que ele disse. Eu aprendi com meu pai, que Deus o tenha, que o que é seu e o que é dos outros. Então, eu não vi outro caminho a não ser devolver.
0: Então, quando a Globo foi entrevistar, o gari devolvendo o dinheiro pro dono do dinheiro, olha a música que o sem vergonha do dinheiro fez para o pop do gari, não deu nada, só uma porra de uma música. Atola aí.
4: Fabiano, o meu muito obrigado. O seu gesto

0: Uhul!
1: Rapaz, o sorriso do gari tá amarelo. Ele achava que ia ganhar alguma coisa.
2: Obrigado.
1: Tá bom.
2: Ei,
0: o seu tá gesto faz
1: eita,
0: um
1: músico,
0: sem
1: vergonha.
2: É, o bom, a galera na
3: quem
2: rede...
3: Quem é o cantor?
2: Quem é o cantor? A gente não diz nem o sobrenome pra não dar palco pra esse homem. É... Não, o sobrenome do
1: Fabiano
2: músico,
1: é o que
2: músico.
1: Recebeu o dinheiro.
2: Fabiano é o gari.
1: Ele é o gari que entregou o dinheiro de
2: exatamente.
1: Volta.
2: Exatamente. O pessoal na internet tá dizendo que, inclusive, essa música que ele fez foi porque inteligência artificial nem pra compor, ele compôs.
1: Bora ver agora um negócio aí, uma audiência na justiça. Esse vídeo já tá circulando na internet há muito tempo. Eu acho que você talvez até já tenha visto essa audiência. No Rio Grande do Norte, o juiz está fazendo audiência com um criminoso. O criminoso parece que não é bom do juiz, não. É meio tantã das bolas. É meio tantã das ideias, viu? Tem as ideias trocadas. Aí, a audiência é por videoconferência. O juiz está lá no tribunal, no fórum, e o bandido está numa sala lá na cadeia, né? Ele já está preso. Olha o que o bandido... Quer dizer, ele se diz bandido, mas eu acho que esse cara não é bom do juízo, não. Ele é ruim do juízo. Olha o que ele fala para o juiz. Acompanha.
4: Pegar nela, só com minha ordem. Sou mais perigoso do que o Fernando Iberamal. Só basta estralar o dedo, ó. E o fora da sua casa explode. E quem vai lá sou eu, pipocar. Sou o senhor me der a cadeia. Confirma, senhor, com quem o senhor tá falando aqui? Eu sou dos carneiros.
5: Certo. É,
4: olha relação... os olhos daí, ó.
5: Sim, tô vendo.
4: Ainda bem com que o relação... senhor sabe que é um tratado aqui também.
5: Com relação ao...
4: Peguei 3 anos, né, por desacato com as palavras, acho que é 3 minutos de acréscimo que o senhor tem para falar comigo, prossiga.
5: É, até mesmo pelo histórico dele, de vários delitos praticados, em que pese esse furto não ter sido praticado com emprego de violência ou ameaça à pessoa, me parece que é o caso, sim, de decretação da prisão preventiva. Então, com relação a ele...
4: Liga ninguém não, que o senhor tá me dando uma previsão preventiva.
5: É, o senhor
4: acho
5: vai pegar
4: que o senhor não usa nem cueca hoje, hein, pra ir pro tribunal.
5: Pronto. E
4: além liga ninguém
5: prisão,
4: não, Jesus, você me dá uma previsão prisão... preventiva, o senhor tá devendo. Vai vestir
5: Mariana,
4: uma fralda, cachorro.
5: Mariana, desliga o som aí, por favor.
4: Desculpe, senhor.
5: Desliga o som. E pode levar.
4: É, eu tô preso, doutor.
1: Tá bom, tá bom, tá bom. Gente, esse cara é doido, ele não tem juízo. Eu acho que ele é tantão da cabeça, né? Meu Deus. Agora nós vamos ver uma audiência em que um advogado ameaça um juiz de morte durante a audiência. Tá tendo uma audiência na justiça por videoconferência. Há várias pessoas participando dessa audiência. Promotor, juiz, testemunha, um monte de gente, né? E aí... O advogado ameaça o juiz de morte. Porque o advogado não está sendo, o advogado não está sendo julgado. Ele é advogado do PCC. Então ele está defendendo o integrante do PCC. Como o juiz não quis tomar uma atitude que o advogado queria, o advogado, com palavras que o juiz entendeu, ameaça o juiz de morte. O advogado não diz, vou matar você, cuidado, você vai morrer, vai ser baleado. Não, ele fala de uma forma sutil. Tipo, presta atenção aí.
6: Gravado durante uma audiência em um processo contra integrantes do PCC. No alto da imagem, à direita, está o advogado Marcos Roberto Cebola e Silva. Do outro lado, o juiz Davidson Herbert dos Reis, o mesmo magistrado que decretou a prisão da influenciadora Deolane Bezerra. O advogado queria a libertação dos clientes.
7: Tudo é consciência. É mais fácil revogar a prisão preventiva de todo mundo e a gente enrolar esse processo. Pra
8: sim,
7: gente...
8: mas não é questão de facilidade, doutor, é questão de justiça facilidade, e cumprimento da lei.
6: Em seguida, veio a ameaça.
7: Diante do que se apurou hoje, com a devida vênia, pela graça de Deus, sob a proteção de Deus, o senhor não revogar essas prisões, eu temo o senhor não adentrar ao Elísio.
8: Por quê, doutor? Aí... Isso é uma ameaça?
6: O advogado nega a ameaça, mas a explicação do defensor piora ainda mais a situação.
8: O que seria o Elísio que o senhor falou aí?
7: Elísio é paraíso, porque o que que acontece? É. Falei que depois que chega, porque todo mundo vai morrer um dia. Isso é fato, isso não tem essa.
8: Sim,
7: agora,
8: isso aí,
7: a questão é para ver se a gente vai pro Elísio ou vai pro inferno, silêncio. É isso que eu tô falando.
6: Mas a explicação não convenceu.
8: É, doutor, assim, eu vou deixar bem claro pro senhor o seguinte. Eu, em quase 20 anos de carreira, eu nunca ouvi nada parecido do que o senhor falou aí hoje. Não, já julguei vários processos do PCC, o senhor me dizer que se eu não revogar a preventiva, eu sou candidato a morrer,
7: não falei
8: isso, é porque é isso que o senhor falou.
1: Bom, gente, então é o seguinte, deu para você entender. O advogado queria que o juiz soltasse vários integrantes do PCC, inclusive a Deolane Bezerra. Se o senhor não revogar as prisões, ou seja, não soltar as pessoas, o senhor pode adentrar ao Elísio. O Elísio é o céu, é o paraíso, ou seja, o senhor pode morrer. Gente, que advogado doido. Aí, o juiz entendeu, né? Que coisa. A gente vai pro intervalo, a gente volta ligeiro. Aqui eu, João Inácio Júnior, ali Cláudia Leite, ali Alisson Marques, e também aqui no estúdio está trabalhando com a gente na excelente sonoplastia, o Fabiano Soares. Claudinha, apresenta os nossos colegas que estão na sala do controle.
2: Diretor de imagem, Gutierrez Madeira, boa tarde. Nos caracteres, Jefferson Gomes, boa tarde. E no master, Carla Rodrigues, nossa diva Carlinha, boa tarde. A gente volta rapidinho. 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
0: Alô, alô, mundo, mundo! Nós estamos aqui na FM 92.5, Verdinha, de Fortaleza. Estamos também na TV Diário, canal 22 de Fortaleza. Estamos em outras emissoras que nos retransmitem pelo Brasil, por todos os aplicativos de rádio, nas antenas parabólicas digitais, nos streamings e nas TVs por assinatura. Estamos abraçando o Brasil e vamos já receber aqui no programa Brasil, a grande cantora Monique Pessoa. Agora, né, Alisson? Agora? Já tá tudo pronto? Monique, me dá um microfone aí pra Monique, me dá um microfone. Vem pra cá, Monique, vem pra cá. Tudo bem?
2: Gente, que prazer.
0: Deixa ele ligar aqui ali o microfone.
2: Oiê.
0: Pronto. Tudo bem,
2: chegou.
0: Monique? Que alegria.
2: Tudo maravilhoso.
0: Receber você.
2: Maravilhoso.
0: Né? Bora pro palco, bora pro palco. Vem pra cá. Monique, já vem me respondendo. Você faz quanto tempo que canta profissionalmente?
2: Profissionalmente? Ai, meu Deus. Quando fazem essa pergunta pra mim, eu revelo minha idade.
0: Porque você começou muito cedinho?
2: Muito cedo. Comecei com 12 anos.
0: Foi.
2: E no total, hoje, tá completando 29 anos de carreira. Legal. A música,
0: então,
2: cantando.
0: Se ela começou com 12...
2: Eita, já vai ele fazer conta.
0: 29...
2: Eita,
0: eu tô ruim de conta. Vamos lá. Vamos lá. 30 mais 12, 42...
2: 41.
0: Não, porque eu fiz a conta assim, fechando 30 para facilitar, aí depois eu subtraí um. Então, você tem 41
2: anos. 41
0: anos. Você tá casada, tá solteira?
2: Tô casada.
0: É, há quanto tempo?
2: 18 anos.
0: E você tem filhos?
2: Tenho duas filhas.
0: É, elas têm que idade?
2: Uma de 15 e uma de 7.
0: E você começou a cantar profissionalmente com que idade?
2: 12 anos.
0: Foi mesmo?
2: Sério, com uma banda já que já tinha nome na minha cidade. Eu não sou daqui de Ceará, eu sou pernambucana, né? E era uma banda bem conhecida na cidade, chamada Raiz de Pau. E aí eu comecei a cantar, e aí fui começando a ficar conhecida. E aí outra banda mais famosinha já veio e me chamou de também. E aí eu fui. Aí outra terceira banda também me chamou, mais famosa ainda, de forma mais assim estadual, né? Também fui. E aí foi quando...
0: Agora, engraçado, né? Porque houve uma época em que as bandas tinham os nomes mais estranhos possíveis.
2: Era.
0: Ela começou na Raiz de Pau.
2: Depois eu fui pra Forrozão Lingerie.
0: Lingerie.
2: E depois banda Cascavel.
0: Cascavel. Né? Aí tudo bem, Cascavel. Lingerie já é meio estranho, né? Mas era cada nome de banda,
2: não,
0: né?
2: Demais.
0: Caça Cabaço.
2: Ah, tinha outra banda.
0: Mel com Terra. Limão com Mel. Você lembra que teve uma banda que fez muito sucesso chamada Chibata Preta?
2: Essa aí não lembro, porque eu acho que eu não estava aqui no Ceará.
0: Vê se você acha uma música aí da Chico. Não, mas ela tocou no Nordeste inteiro.
2: Sério?
0: Vê se tu acha aí uma música aí. Eu não sei se tem no nosso computador uma música

0: Engraçado que quando ia começar, né, a introdução, o pessoal entrava com os instrumental, aí aparecia aquela voz de locutor, Chibata Preta. E no meio da música também, Banda Chibata Preta. Tem aí, tem ou não tem? Não tem, tá procurando, né? Bom, mas a gente não vai falar de Chibata Preta, vai falar de Monique.
1: Bora falar de Monique Pessoa.
0: Então, você tá fazendo um novo trabalho, vai ter novo show...
1: Então, eu tava até falando isso há um tempo atrás em outro programa de TV, né? Sobre que eu dei uma esfriada na minha carreira, porque eu tomei algumas decisões na minha vida, né? De ter uma graduação, eu sou cirurgiã dentista também.
0: O quê? É mesmo?
1: É. E também as filhas, fui me dedicar um pouco à minha maternidade, ser mãe, tudo isso. E hoje elas já estão crescidinhas e voltei nessa ativa de poder... ressuscitar essa carreira.
0: Vem cá, Cláudia Leite. A Cláudia Leite é apresentadora do programa aqui também. Então, o Monique Pessoa. Então, você é uma cantora muito famosa, uma cantora que você está agora...
1: Na verdade, não é nem famosa. É uma história que eu construí no forró, né? Que ficou adormecida ali por um tempo e aí estou ativando ela agora.
0: Pois é, então você tinha parado...
1: Não parei 100%. Eu andava de mãos dadas com a música, mas de uma forma mais branda.
0: Aí você fez odontologia, virou dentista e cirurgiã.
1: É, quando a gente se forma na graduação de odontologia, a gente já recebe o CRO como cirurgiã dentista,
0: Cirurgiã-dentista.
1: Né? Aí vai as especialidades, como ordem,
0: eu pensei
1: por aí se vai.
0: Dentista era uma parte da formação
1: não,
0: e cirurgiã era uma especialidade,
1: não.
0: Mas já vem
1: somos
0: pronta.
1: Somos cirurgiões dentistas.
0: Já vem pronta.
1: Isso.
0: E você exerce a odontologia?
1: Exerci por alguns 2 anos e parei.
0: Quer fazer uma pergunta, Cláudia?
2: E seu coração... Boa tarde, seja bem-vinda.
1: Tudo bom, Cláudia?
2: Tudo ótimo. Seu coração bate mais pela música, cantora, ou pela profissão de dentista?
1: Então, a música ela foi a minha maior patrocinadora da minha vida inteira. Então, meu coração bate sempre mais por ela.
2: E as suas composições? Tem composições suas, também de outros compositores que estão aí também despontando?
1: Então, eu não sou da classe dos compositores, eu sou mais intérprete. Então, na minha carreira, eu consegui interpretar sucesso, grandes sucessos como Obsessão, na época do Forró Sacode, foi a interpretação por mim.
0: Pedacinho.
1: Não é amor.
0: Tira essa. Peraí, deixa eu tirar aquela lá, porque tá tocando uma e ela cantando outra, né? De novo.
1: Essa aqui, ó.

0: coisas. Assim funciona o coração. João, a gente foi muito pro seu programa na época do Forró Sacode do Tony.
1: Lembro demais. Essa ela música... cantava com o Tony Guerra, Forró Sacode.
0: Sim, essa
1: Sacode,
0: música passa Sacode. Gerações verdade, ainda hoje, é verdade.
1: Claudinha, anuncia pra ela cantar a próxima. Pergunte sobre a próxima música e eu vou ficar sentadinha lá assistindo. E é com você, Claudinha.
2: Eita. Bom, e a próxima música.
0: Claudinha, eu nem sei como é que tá a sequência aí do negócio. Verdadeiro amor, pois vamos embora.
2: Bora, Monique Pessoa.
0: Bora, Claudinha.
2: Bora, aqui no Bafulê. É com você.
0: Vamos embora.

0: Muito bem, Monique. E você fez ao vivo, né?
1: Ai, ao vivo.
0: Ao vivo. Olha, muito bacana, porque muito artista, quando vem se apresentar num programa de rádio ou de televisão, dubla a si próprio, ou seja, coloca o disco ou a música. Eu vou falar disco, vai entender. Coloca o CD, nem tem mais
1: CD. A gente
0: CD.
1: É da época do disco, né?
0: Pra quem tá lá entender direitinho, né? E faz que tá cantando, mas o que tá tocando mesmo é o CD,
1: é,
0: né?
1: É verdade.
0: O DVD. E ela usou o playback, ou seja, os instrumentos estão gravados, mas a voz ela colocou aqui, eu percebi.
1: Foi
0: você
1: valendo.
0: Tem uma voz muito bacana.
1: Ah,
0: porque quando a gente ouve o trabalho gravado de um artista, a gente não sabe se a voz do artista ou da artista é aquilo mesmo que tá gravado, porque a tecnologia faz muita coisa,
1: ah,
0: né?
1: Ah, faz
0: então,
1: muito.
0: Então, às vezes a pessoa não consegue chegar naquela nota mais alta, naquela mais grave, não consegue afinar legal, a voz não é tão bacana e eu vou chamar. O computador ajeita, mas aqui ela fez ao vivo e sua voz é brilhante. Parabéns.
1: Obrigado, irmão. Obrigado.
0: Eu estava até pensando uma coisa, porque você começou a cantar profissionalmente com 12 anos.
1: É, 12 anos.
0: Então, eu acredito que você em casa, desde 8, 9, 10 anos, você
1: cantava. Eu comecei a cantar, na verdade, muito pequenininha. Eu já descobri que eu tinha o dom da coisa. Com meus 6 anos já, minha mãe, principalmente, era chamada no colégio porque eu não deixava a professora dar aula. Porque eu ficava cantando no meio da sala para os coleguinhas. E aí minha mãe era chamada por causa disso. E eu lembro também, tem uma imagem muito legal na minha cabeça, na minha infância. Meu pai trabalhava com feijão, um saco de feijão de 60 quilos, né? E aí ele tinha vários trabalhadores que ficavam traçando feijão lá no, numa área de trabalho para depois ensacar. Aí eu subia no caminhão e começava a cantar para todos os trabalhadores.
0: Olha, então a gente percebe que a paixão pela música está na sua alma,
1: está
0: no seu espírito. Quando você deu uma paradinha para fazer odontologia e ser cirurgiã dentista, eu imaginei logo que a música depois ela ia ficar coçando, a música ia ficar perturbando, porque você
1: perturba.
0: Uma cantora, você gosta de cantar, você canta porque você ama.
1: Verdade.
0: Né, Cláudia?
2: Faz o que gosta, porque gosta do que faz, né?
1: É verdade.
2: Mas me diz uma coisa. Seu pai trabalhou no ramo completamente diferente.
1: Meu pai trabalhava no comércio.
2: Sua mãe, acredito que sim também.
1: Com ele, junto com ele também.
2: Pronto. E quem foi que te inspirou, desde tão pequenininha, já a cantar?
1: Gente, quando eu descobri que eu tinha o dom da coisa ali, meados de 6 anos, que eu via cantarolando sem parar. Cantarolando sem parar, literalmente. E aí tem uma imagem que eu até ia falar, que é sobre uma música do Maurício Matar, que eu cantava o tempo inteiro ela naquela época, que é essa aqui que eu lembro. Como eu queria te encontrar mais uma vez, pra te dizer as coisas que eu não te falei. Nem sempre a gente tem palavras pra falar de coração, e agora em silêncio me deixando... Então, meu pai ficava assim, alucinado, quando eu começava a cantar essa música, ficava assim, bobo, cantando. E os amigos, os colegas deles do comércio, falavam assim, João, tua filha vai ser cantora.
2: João,
1: é meu
2: João.
1: Pai é João, por incrível que pareça. João, tua filha vai ser cantora e tal. E aí meu pai, será e tal. Mas aí ele também seguiu, meus pais separaram, né, numa certa idade da minha vida. E eu segui, minha mãe também acreditava muito na minha carreira e ela seguiu junto comigo. Até hoje ela, inclusive, mora comigo, desde quando eu vim pra cá. Né? E ela é um pilar super importante na minha vida, porque hoje eu só tô aqui como cantora, como cirurgiã dentista, porque eu tive o apoio literalmente dela, né? De cuidar das minhas filhas quando eu precisei, de cuidar das minhas filhas quando eu precisei me ausentar ou estudar, né? E quando eu tava na estrada também, ela sempre tava comigo, né? Então isso foi um pilar muito importante, assim, na minha caminhada.
2: E uma das meninas, você já nota que tem, assim, um dom, uma das pequenininhas?
1: Olha, eu acho que a Maria Laura, pequenininha, ela é meio espilicute, ela gosta de cantar umas musiquinhas lá dessa geração nova de YouTube, que eu não conheço muito não, né? Já a Maria Clara, mais velha, é mais introspectiva, não fica envergonhada e tal.
0: Então vamos para a segunda música?
1: Bora.
0: Tá pronta aí? Qual é? Qual é?
1: Ai, meu Deus. Sempre te amei, vamos embora.
0: Aqui no Bafolê, Monique Pessoa. Uhul!

0: Eita.
1: Só faltou aquela voz, Monique Pessoa.
0: Estão desafiando mesmo, né? A cantora sem microfone direito, sem retorno direito.
1: É, desse jeito. Mas, é como foi. Mas lá a gente ouve bem, Icular.
0: Ai, né? Gente.
1: Mas eu, olha, o retorno tá bom pra você, não? Tá, não, tá complicado?
0: Não, tá.
1: Não, é o seguinte, eu fui cantor durante 20 anos, eu nunca gravei um disco, mas eu tive bandas. Antes da banda eu cantei durante muito tempo, tem uns 23 anos que eu parei de cantar, mas eu sei que realmente, eu vou me considerar ainda cantor, embora eu tenha parado. Não, eu vou me considerar nesse momento aqui pra gente contextualizar aqui, entrar nesse contexto. Então, desde que a TV Diário começou, tem uns 25 anos. Quando a TV Diário começou, eu não tive mais tempo de administrar as bandas nem de cantar. Mas é muito importante mesmo o retorno pra gente, músico, né? Porque você precisa ouvir os instrumentos numa altura bacana e sua voz também numa altura bacana. Uma equalização bacana para que a gente possa render bem, né?
0: Na verdade, eu não sei por que eu gosto desse formato. Eu gosto de escutar a sobra do PA, não é nem do retorno do palco, é do PA.
1: A sobra da frente.
0: É, a sobra dos dois paredão.
1: Eu vou explicar pra ela, porque os artistas, é assim, presta atenção. Aqui tem o palco, a multidão tá lá assistindo.
0: Isso.
1: Existe um som preparado pro lado de lá,
0: isso,
1: pro público, e um som
0: preparado
1: com outro operador e outros equipamentos preparados para quem está no palco. Mas você gosta de assistir?
0: Não, eu gosto de escutar a sobra
1: do som
0: PA, do PA, o som que fica de frente para o público. Ele é o que mais me beneficia quando eu para alcançar tons,
1: pra
0: né, mais alto.
1: Para vocês entenderem, ela gosta sim do som que foi feito aqui para os músicos, que tem um operador, uma mesa, isso, e todo um som montado para cá, para quem tá do lado de cá, e o som pro povão. Mas o som de lá é tão alto que sobra para cá. E ela,
0: isso,
1: gosta
0: aí
1: disso.
0: Eu peço para desligar todos os retornos do palco da minha voz e fico só escutando a minha voz do PA, que é a que me beneficia.
1: Caramba,
0: mais.
1: Mas
0: é.
1: Você já viu alguma cantora ou cantor que faz assim como você? Eu nunca vi.
0: Não sei.
1: Eu queria sonzão. E os meus músicos que trabalharam comigo, e foram muitos, cheguei a ter 4 bandas, né? A banda Malícia, a banda Forroça, Forró da Roça, depois a banda Das Tigresas e depois a banda Parelha.
0: As Tigresas foi da minha época, eu conheço. Lembro.
1: Então, gente, os músicos, cada qual... Kelsey, hoje não, é tudo no ouvidinho.
0: É, hoje, né? O pessoal tem ponta, todo.
1: Mas naquele tempo não tinha. Eu tava começando, né?
0: Mas mesmo assim, quem é daquela geração hoje prefere o formato. Eu particularmente, eu prefiro a época que eu vivenciei a música e o som. Então, eu acho que por isso que eu trago um pouco dessa coisa do passado. Eu sou muito acostumada com a sobra do PA. É. Se botar a voz aqui pra mim em som de palco, já me deixa meio.
1: E hoje.
0: Assim, sem controle sobre minha voz.
1: Os artistas, além de ter as caixas de som com o som deles pra cá, tem também o ponto no ouvido, que é um eu vou dizer, um alto-falantezinho que ele fica ouvindo aqui.
0: Inclusive tem
1: metido no ouvido.
0: Até os microfones hoje são bem mais modernos, tem ponto que você aperta aqui, aí a sua voz não sai mais pro público, sai apenas para os músicos aqui atrás. É bem, uma coisa bem tecnológica.
1: Pois é, mas você quer cantar mais um, hein? Ou cansou?
0: Ora, não, vamos embora. Olha, deixa eu perguntar, Claudinha é da época do programa da TV Diário, né?
2: Sim.
0: Com o João, né? Eu lembro perfeitamente.
2: Eu ficava na bancada dando as melhores notícias da semana e o plantão de notícias do sábado.
0: Eu lembro. Eu lembro de você, viu?
2: Muito obrigada, mudei um pouco, né?
0: Não, tá do mesmo jeito.
2: Mas deixa eu te falar, que a gente tava acompanhando ali, João e nasceu aqui lá no estúdio, o retorno tava perfeito.
0: Ai, maravilha.
2: Bora ouvir mais?
0: Bora.
2: Bora, só se
0: for
2: agora.
0: Qual é agora?
2: Monique Pessoa.
0: Ai, meu Deus.
2: No Bafulê.
0: Será que eu lembro a letra dessa música?
2: Simão!
0: Se eu errar a letra, porque eu não sei decorar.

0: quero dizer uma coisa pra ela.
1: Ai, meu Deus.
0: Caramba. Tô impressionado com a voz. Você deu uma interpretação. Você fez você. Deixa eu ficar do lado de cá, que eu quero que ele...
1: Fique.
0: Gente, é o seguinte. Eu até me emocionei com a interpretação. Eu acho que um profissional bom, seja um bom pedreiro, um bom médico, um bom professor, um bom locutor, um bom engenheiro. Aliás, eu não quero ficar apenas no bom, eu vou dizer excelente. Eu sou, assim, apaixonado por pessoas que conseguem fazer um trabalho muito bem feito. A interpretação que você deu para essa música foi fantástica.
1: Obrigada, João.
0: Afinadíssima, na minha visão, afinadíssima. A voz muito bem colocada e uma interpretação personalíssima. Que eu fiquei bem, bem emocionado.
1: Ai,
0: bacana. Parabéns, Monique Pessoa.
1: Obrigada, João. Obrigada, Claudinha.
0: É muito bom ouvir você. Principalmente nessa última música. Uma interpretação. Que não é bem fácilzinho de cantar essa música, não.
1: Não. É porque ela tem partes mais baixas, nuances que vai pra cima e volta.
0: Você fez um jogo aí com a voz aí que eu achei muito bacana. Então, uma música difícil de ser cantada. Ela cantou de forma perfeita. Parabéns, Monique.
1: Obrigada, João.
0: Você quer divulgar algum show, alguma coisa?
1: Olha, a gente tá no ao vivo aqui?
0: Ao vivo.
1: Tá ao vivo? Pronto, esse final de semana, sexta-feira, eu tenho um show no Tô em Casa e no Bar da Gelada. Então, segue Monique Pessoa, quem puder ir para esses dois shows que vocês vão amar.
0: A Cláudia sempre faz uma pergunta sobre rede social.
2: Pois é, qual é a sua rede social pra gente seguir?
1: Então, pra seguir Monique Pessoa, lá no Instagram é Monique Pessoa Oficial. Tem um TikTok também, Monique Pessoa Oficial. Tem o YouTube, Monique Pessoa Oficial. Várias plataformas, escuta Monique também no Spotify. Tem dois volumes lá de dois trabalhos que eu fiz, que se chama 40 Clássicos Além do Tempo. Monique Pessoa, 40 Clássicos Além do Tempo. Esse volume 1 são 40 músicas do forró, são clássicos bem das antigas. Volume 2 do mesmo jeito, com 40 clássicos. E tá espetacular.
2: Cláudia. Então, arroba...
1: @MoniquePessoaOficial.
2: Inclusive pra agendar pra shows.
1: Tudo, tem tudo lá em forró.

0: lá,
1: do
0: pé fio.
1: Tudo lá.
2: Qual a nossa, Cláudia?
1: Nota? 11.
0: Ai,
1: mil.
0: Jesus, coisa boa.
1: Né? Não pode ser diferente.
2: Monique, parabéns.
0: Obrigado, João.
2: Fiquei emocionado com sua interpretação, principalmente dessa última música. Difícil de cantar e você deu um show, viu?
0: Olha,
2: estou
0: muito feliz em revê-lo. E estou muito feliz por também ter vivenciado várias gerações da sua carreira. Desde quando eu pisei aqui no Ceará. Desde o início do seu programa na TV Diário, onde eu já pisei muito naquele palco.
2: Sim.
0: E tô muito feliz em estar aqui hoje e ver você tão bem, tão firme, fisicamente. Eita! Tá... Ele tá bem, hein?
2: Obrigado
0: por tudo, viu?
2: Obrigado pelos presentes.
0: Obrigado, Claudinha.
2: Com a sua presença, a sua voz e sua arte aqui.
0: Ah, eu sou muito feliz com isso.
2: Né, Cláudia?
1: É, e até que a próxima aqui no Bafulê seja breve.
0: Ai, vamos marcar, vamos deixar, eu quero sair daqui e deixar marcado já.
1: Então, bora pro intervalo e a gente volta na sequência. 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
2: De acordo com o painel de estatísticas do Tribunal Superior Eleitoral, Juazeiro do Norte é o segundo município do Ceará com mais denúncias de propaganda eleitoral irregular desde o início da campanha, que começou no dia 16 de agosto. Já são 28 registros. O município fica atrás apenas de Fortaleza, com 205. Camucim, com 15, Iguatu, com 11 e Caucaia, com 8, completam a lista dos 5 municípios com mais denúncias. A maioria das denúncias registradas em Juazeiro do Norte está relacionada à propaganda eleitoral em vias públicas e distribuição de material gráfico. A plataforma do TSE não informa os nomes dos candidatos ou grupos políticos denunciados. Em todo o Ceará, já foram registradas 319 denúncias de propaganda eleitoral irregular. As denúncias podem ser feitas por qualquer cidadão por meio do aplicativo Pardal, ferramenta disponibilizada pela Justiça Eleitoral para receber relatos de possíveis irregularidades na propaganda eleitoral. Por meio do aplicativo, o eleitor pode registrar a ocorrência e encaminhar informações para análise da Justiça Eleitoral. Tadeu Gomes para a Verdinha FM.
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0: Gente!
1: A Cláudia Leite vai nos contar uma história incrível da primeira ministra do Japão. Seguinte, no Brasil não existe o parlamentarismo. O Brasil é um país presidencialista, existe o presidencialismo. Quem manda é o presidente. Assim, juntamente com o Congresso Nacional, né? No Japão, quem manda? O primeiro ministro ou a primeira ministra. Lá tem presidente, mas presidente é apenas uma figura decorativa, não manda em nada. Quem manda é o primeiro ministro ou a primeira ministra. Então, primeiro ministro ou primeira ministra do Japão tem poder de presidente. Aí, o que você vai ouvir agora é incrível. Na casa da primeira ministra, apareceu uma barata. Ela disse, não matem a barata, eu quero conviver com essa barata, porque ela é budista, acredita na reencarnação. E a reencarnação, segundo a religião budista, ela acontece dos animais, dos insetos e de todos os animais, inclusive dos animais irracionais. Então, uma barata, segundo o budismo, um dia pode virar um ser humano. Isso faz parte da cadeia evolutiva espiritual pela religião budista. E se vocês não sabiam, pelo espiritismo kardecista também. Ah, o João Inácio está doido. Sou estudioso das religiões. Conheço. Então, por exemplo, uma barata hoje, segundo o budismo e segundo o espiritismo kardecista, ou seja, do Allan Kardec, uma barata hoje, com a evolução de muitos e muitos anos, poderá chegar a ser um ser humano. Ou seja, o espírito ou algo parecido com o espírito que está na barata vai evoluindo. Então hoje pode ser uma barata, a barata morre, e aí aquela espécie de espírito, vou chamar assim, né? Aquela espécie de espírito que está na barata, amanhã pode nascer num cachorro. Aí depois nasce no macaco. Aí depois aquele espírito vai evoluindo em reencarnações e nasce gente. Então a primeira ministra disse, não mate essa barata da minha casa. A primeira ministra do Japão, não mate essa barata da minha casa. Porque ela vai evoluir e amanhã será um ser humano. Amanhã eu digo assim,
2: Na
1: escala da evolução espiritual. Não é a escala da evolução das espécies de Charles Darwin, não. É Darwin.
2: Darwin.
1: Escala da evolução de Charles Darwin é a evolução das espécies, né? Mas a escala da evolução espiritual do kardecismo ou do budismo é espiritual. Não mate a barata não, deixa a barata viver, porque daqui a centenas, milhares de anos, essa barata poderá reencarnar num ser humano e ser um ser humano.
2: Isso mesmo.
1: Cláudia, é isso mesmo, Cláudia?
2: Exatamente assim. Estamos falando da primeira-ministra do Japão, a Sanae Takaishi. Ela publicou nas redes sociais um desabafo. E no desabafo ela diz, eu estou me sentindo um pouco só. Eu estou aliviada.
1: Mataram a barata, mataram?
2: Sim, eu estou aliviada, mas eu me sinto um pouco sozinha, talvez triste. E ela contou na rede social o que aconteceu. Ela, primeira-ministra do Japão, na casa dela, ela, obviamente, depois que foi nomeada primeira-ministra, ela precisou ir para a casa oficial. Na casa oficial, que ela foi no fim do ano passado, tudo muito limpo, tudo muito organizado, tudo perfeito. Mas um dia ela estava comendo e aí a barata apareceu aos pés dela. Ela levou um susto, mas decidiu não matar a barata devido às circunstâncias e os motivos que João Inácio Júnior muito bem explicou há minutos. E aí, então, a equipe dela ficava incomodada e ela convivia com a barata desde o final do ano passado e não tinha nenhum problema. De repente, a barata não apareceu mais. E ela fez uma sindicância e descobriu que a equipe dela resolveu fazer uma operação combate com produtos específicos e matou a barata.
0: Fizeram a dedetização na casa da primeira-ministra e mataram a barata.
2: Mataram a barata. E no final ela disse, olha, eu me senti um pouco sozinha, talvez triste, embora aliviada exatamente por essas questões espirituais e religiosas.
0: Deixa eu falar uma coisa para vocês.
2: Imagina,
0: a primeira-ministra, uma autoridade do Japão, estava convivendo há um ano com a barata dentro de casa.
2: Praticamente.
0: E não matem a barata.
2: É.
0: Porque essa, em outras palavras, essa barata é um ser humano no futuro. Ou será um ser humano no futuro. Na escala evolutiva espiritual, ela hoje é uma barata, a barata morre, amanhã ela pode... O espíritozinho, vamos chamar de espírito. O espírito da barata vai reencarnar num rato, aí o rato com o tempo morre, aí na escala espiritual de evolução dos espíritos, aquele espírito que não morre, o bichinho morre, mas o espírito não morre, encarna num porco, aí com o tempo o porco morre, aí termina aquele espírito encarnando num cavalo, num cachorro, daqui a pouco reencarna num ser humano. Então, os kardecistas, vocês... Não é brincadeira não, gente. Os espíritas kardecistas da religião que eu respeito muito, de Allan Kardec, do Chico Xavier, acreditam nisso. Que nós, eu, você que está vendo o programa, assistindo o programa, Cláudia Leite, o Alisson Marques, nós já fomos formiga, barata, rato, cachorro, nas centenas de milhares de anos a gente foi evoluindo e virou gente. Eles acreditam nisso. Não só o budismo, como o espiritismo kardecista, como algumas outras religiões no mundo, né? É a forma deles acreditarem. Aí se você diz, o João tá doido, vai estudar essas religiões e você vai ver que isso é verdade. Ah, eu vou contar uma coisa mais profunda para vocês. Eu vou até me sentar aqui, porque o que eu vou contar aqui vai dar um susto em você. Vai dar um susto em você. Você vai se assustar. Aí não venha me dizer, o João Inácio Júnior não sabe o que tá falando, não. Eu sei, e se eu não soubesse, eu não estaria numa estação de televisão falando para milhões de pessoas do Brasil. Eu não vou dar uma de doido. Essas duas religiões, tanto o budismo quanto o espiritismo kardecista, acreditam que antes de sermos insetos e outros e animais irracionais, até na escala da evolução espiritual chegarmos a ser gente, a gente foi pedra. Sabia? Segundo eles, antes de tudo, a gente foi pedra, a gente foi rocha. Pedra, pedra. E aí, alguma coisa foi acontecendo e foi uma espécie de espírito primitivo, foi virando um insetozinho, né? Que não é a pedra que virou inseto, vou chamar de espírito, a espécie de espírito que estava lá na rocha, na pedra, que com o tempo passou para uma árvore. Antes nós fomos pedra, antes nós fomos árvore, antes nós fomos insetos, fomos bichinhos, tal, tal, tal, até chegarmos a ser gente. Acredita nisso? Bom, se você acredita ou não acredita, é uma questão de foro íntimo, uma questão de religião. Mas que essas religiões acreditam, acreditam. Espiritismo kardecista e budismo e algumas outras religiões do mundo. Tá doido, João? Eu sei o que é que eu tô falando, eu estudo as religiões. Se você quer saber, estude elas profundamente, viu? Agora, essas coisas assim mais chocantes, é meio chocante você ouvir isso. Eu não estou dizendo que é mentira das religiões, não. Eu respeito essas religiões, eu não digo que é mentira, eu não disfarço da religião de ninguém. Mas essas coisas assim mais... Como é que eu direi? Essas coisas assim mais... Que nos espantam um pouco, só são ditas nas religiões para as pessoas que já têm uma vivência maior com essas religiões, para que não fiquem chocados. Mas eles acham isso de fato. Eles creem nisso de fato. A gente volta depois do intervalo comercial?
2: Rapidinho. 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

0: Como eu falei para vocês... Como eu falei para vocês há poucos instantes a respeito do espiritismo kardecista e também, que é uma religião muito séria, que eu respeito muito, estudei muito ela, tenho todos os espíritos de Allan Kardec e outros.
1: Não entendi,
0: livros.
1: Desculpe, tem todos os espíritos de
0: Allan. Não, todos os livros.
1: Ah, sim, certo.
0: Eu falei espíritos?
1: Você disse, tenho todos os espíritos de Allan
0: Kardec.
1: Não,
0: eu tenho todos os livros de Allan Kardec, todos os que ele escreveu. Né? Não estou dizendo que sou espírita kardecista, eu sou cristão. O espiritismo kardecista é cristão também. E tem muita coisa da doutrina espírita que eu adoto na minha vida, sim. Mas eu adoto coisa do catolicismo, dos evangélicos. Eu sou de Cristo. E o espiritismo kardecista é cristão, tendo uma visão um pouco diferente em alguns aspectos do catolicismo e da religião evangélica, mas somos cristãos todos, né? Então, eu falei para vocês há poucos instantes que, segundo o espiritismo kardecista e também o budismo, que é outra religião muito bacana, a gente, antes de ser humano, a gente foi pedra, rocha, e a gente foi insetos, e a gente foi animais inferiores até na evolução do espírito, morrendo e reencarnando e evoluindo até chegarmos a ser humano. E aqui eu tô na pesquisa. Já fomos pedra, rocha, segundo a doutrina espírita kardecista e o budismo? Resposta, sim. Segundo a doutrina espírita, nós já passamos pelo reino mineral, que inclui pedras e rochas, mas não da forma como as pessoas costumam imaginar. O espírito humano não esteve preso em uma alma consciente dentro de uma pedra. O que ocorreu, segundo o espiritismo e o budismo, foi o estágio inicial do nosso princípio inteligente. Aí vem uma explicação mais complexa, mas é o seguinte: a gente não era uma alma naquele tempo. A gente era um princípio inteligente que veio evoluindo desde a pedra, aí passou por um inseto e reencarnou num bichinho, aí reencarnou no outro animal e tal, até chegarmos na evolução espiritual do ser humano. Eu estou com a reencarnarmos num ser humano e somos o que somos hoje. Mas isso eu não estou dizendo que é a minha crença. Eu estou contando para vocês a crença de duas religiões importantes, né? E que eu respeito muito. Pronto. Claudinha, é sua vez de contar mais uma coisa.
1: Vamos contar sobre o operário que morreu queimado num grave acidente na fábrica de melaço onde trabalhava. Segundo que a polícia apurou, ele passou mal. E quando ele passou mal, ele se desequilibrou e caiu dentro de um tacho onde fervia essa substância para fazer o melaço. Ele ficou cerca de um minuto dentro desse caldeirão. Momento em que os amigos, os colegas de trabalho, correram para tirá-lo do caldeirão. Ele saiu de lá com graves queimaduras pelo corpo, foi para o hospital, não resistiu à gravidade dos ferimentos, da queimadura e morreu. Não foi esclarecido ainda o mal súbito que ele sofreu foi por conta de quê para cair no caldeirão. O fato é que as imagens da fábrica, as imagens de apoio da fábrica, de segurança, melhor dizendo, já estão com a polícia e mostram no exato momento que não havia ninguém perto dele, tipo, que o empurrasse ou coisa parecida. Ele estava sozinho quando ele passou mal, teve algo súbito e aí desequilibrou-se e caiu dentro do tacho. Triste, né? Se fato aconteceu, essa tragédia aconteceu na Índia.
0: Zezé de Camargo fala sobre a importância de Luciano na sua vida. Pode ser, Alisson? Zezé de Camargo, hein? Pronto. Arrocha aí.
2: Qual é o tamanho da importância do Luciano, né, na sua vida?
3: A parte da Irmandade, isso, eu sempre falo isso. Ninguém vai tirar, né, o amor que um tem pelo outro, tudo. Tanto que quando a gente sobe no palco, se tiver um grilozinho que aconteceu dentro do camarim, alguma indiferença, alguma coisa que tem, né?
2: Gente,
3: todos nós somos seres humanos, isso acontece. Mas em cima do palco some tudo. Ali, você tem que ver os primeiros shows que eu fiz do Rústico sozinho, porque eu olhava do lado esquerdo procurando ele e eu não tava, né?
2: É.
3: Eu tinha, lógico, imagina. 30 anos cantando, 30 e tantos anos cantando juntos, com um cara ali do lado. Tipo, você, se eu precisar, tem alguém ali para apoio, né? Um apoio. É um apoio moral, em todo sentido, né? E, mas assim, o Luciano, na minha vida, além de um irmão que eu amo, que jamais vou deixar de amar, tem uma importância musical muito grande, apesar de eu ter começado antes dele, de eu ter carregado uma boa parte do tempo a dupla nas costas, no sentido de escolha de repertório, de definir o que iríamos fazer, tudo. De liderar ali, né? Em tudo tem alguém que tem que ter uma liderança.
2: É um papel natural, né?
3: É, um papel natural.
2: Mais velho.
3: Não, e ele também, primeiro que quando ele entrou, ele não entendia nada, né? Era tudo, eu era compositor já convivia no meio de todo mundo. Conhecia o pessoal da gravadora.
2: Menino de 18 anos de idade, né?
3: Ele tinha menos, 17.
2: Menos, 17.
3: O Luciano estourou com 17 anos de idade.
2: Olha aí.
3: Foi o artista, talvez, um dos mais novos. O único artista do Brasil que no primeiro disco ganhou disco de diamante, vendeu mais de 1 milhão. É o primeiro, porque eu já tinha gravado outros. Primeiro.
2: E ele era otimista, aquele extremo mesmo, né? Vamos vender 1 milhão, ele diria.
3: Vou vender 500 mil. Eu falei, você tá doido, né? Vender 60 mil já tá bom demais, que era a garantia de gravar o outro, né? Na minha cabeça era isso. Então ele tem essa importância profunda na minha carreira. Não sei se sem ele na minha vida teria sido o Zezé de Camargo, né? Do tamanho, como você disse na abertura, do tamanho que eu sou. Não sei.
0: Bem, e a gente vai para um rápido intervalo comercial. Mas antes, só lembrando, a dupla Zezé de Camargo e Luciano deu uma pausa durante um tempo. O Luciano ficou mais pregando em igreja evangélica, cantando músicas gospel, sozinho, né? Com a banda gospel dele. E o Zezé de Camargo ficou na carreira secular, sozinho cantando. Mas está com 2 semanas que eles voltaram a cantar juntos e a dupla reiniciou as atividades. A gente volta já aqui no programa Bafolê.
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0: Claudinha, chegou a hora do programa terminar, Cláudia.
1: Chegou a hora de dizer tchau. Até amanhã. Até amanhã, João.
0: Tchau, Claudinha.
1: Uma da tarde. Até amanhã, Alisson.
0: Tchau, gente.
1: Até amanhã, você que nos acompanha e fique com mais um campeão de audiência aqui na Verdinha. Quem vem agora? A Hora da Verdinha com Alânio Pereira, Rodrigo Miranda e você. Até amanhã. Faça o que te faz feliz.

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2: A Secretaria de Agricultura de Sobral abriu o período para declarações do Imposto Territorial Rural, o ITR, deste ano. O prazo segue até o dia 30 de setembro. É necessário apresentar documento oficial com foto e CPF, declaração do ITR do ano passado, certificado de cadastro de imóvel rural, cadastro ambiental rural, número do cadastro imobiliário brasileiro e documento do imóvel. Este último pode ser apresentado por meio de matrícula, escritura ou posse. Os atendimentos ocorrem no Centro de Convenções de Sobral, na Avenida Doutor José Arimateia Monte Silva, número 300, no bairro Junco. Os atendimentos ocorrem das 8 da manhã ao meio-dia e das 1 às 5 da tarde. A declaração também pode ser feita pelo site da Receita Federal. Elisiane Correia, para a Verdinha FM.
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1: Olá, muito boa tarde para você que tá ligadinho com a gente aqui na Verdinha FM 92.5 e também pela TV Diário. O Hora da Verdinha já está começando e até as 5 horas da tarde eu vou estar com você, trazendo muita informação, muito bate-papo, muita coisa legal aqui no programa. E claro, você pode e deve participar do programa junto comigo. O Fabiano Soares vai colocar aqui qual é o número que você vai mandar a sua mensagem.
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1: Eu já estou aqui aguardando a sua participação. Hoje, quinta-feira, 27 de agosto de 2026, vamos aos destaques do A Hora da Verdinha de hoje. O Ceará já registra mais de 300 denúncias de irregularidades em menos de 2 semanas de campanha política. Estudantes de Juazeiro do Norte participam de aulões preparatórios para a Olimpíada Brasileira de Raciocínio Lógico. E atenção, papais e mamães, preparem o bolso, viu? Porque o preço das mensalidades e do material escolar deve ter reajuste para 2027. A gente vai conversar mais sobre isso com o Procon Fortaleza. E tem ainda a previsão do tempo, as informações do trânsito, tudo isso e muito mais agora no Hora da Verdinha, que já está no ar.
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1: E vamos começar o nosso giro de notícias falando de desemprego, porque a taxa de desemprego no trimestre terminado em julho ficou em 5,3%. O resultado apresenta o menor patamar para esse período de 3 meses, né, de toda a série histórica da Pesquisa Nacional por Amostra de Domicílios, a PNAD Contínua, iniciada em 2012. No trimestre anterior, terminado em abril, a taxa era de 5,8%. Já no mesmo período do ano passado, a taxa era de 5,6%. Os dados foram divulgados nesta quinta-feira pelo Instituto Brasileiro de Geografia e Estatística, o IBGE. A PNAD revelou que o número de pessoas ocupadas atingiu 103,3 milhões, recorde da série histórica. O número de empregados com carteira assinada, excluindo trabalhadores domésticos, foi de 39,4 milhões, também o maior da série histórica. Já a quantidade de trabalhadores sem carteira assinada era de 13,8 milhões, um crescimento de 3,6% na comparação com o período até abril. A taxa de informalidade foi de 37,5%. Até abril estava em 37,2%. O rendimento médio do trabalhador ficou em R$ 3.762, um recuo de 0,7% na comparação com o período até abril. O IBGE classifica essa diferença como estável. E olha, gente, o plano de manejo da área de proteção ambiental da Chapada do Araripe destina 89,86% do território ao agronegócio. Quem traz as informações é a Claudiana Mourato.
2: O Instituto Chico Mendes de Conservação da Biodiversidade, o ICMBio, aprovou neste mês de agosto o Plano de Manejo da Área de Proteção Ambiental da Chapada do Araripe, a APA Araripe. O plano estabelece regras para organizar os diferentes usos do território e também para conservação ambiental. O Instituto esclareceu que a classificação de quase 90% da área como zona de produção não significa que a área esteja liberada para desmatamento ou expansão irrestrita do agronegócio. O plano foi construído de forma participativa e concilia atividades já existentes com a conservação de espécies nativas e de recursos hídricos, garantindo também a qualidade de vida das comunidades. Continuam valendo as normas ambientais, incluindo o licenciamento ambiental, as regras para o uso da água e a proteção de espécies ameaçadas. O zoneamento foi elaborado com base em critérios técnicos, considerando aspectos como biodiversidade, recursos hídricos, uso e ocupação do solo e características socioeconômicas, com a participação de comunidades, produtores rurais, pesquisadores, universidades e órgãos públicos. A APA é uma unidade de conservação que pode incluir áreas públicas e privadas e territórios onde já existem moradias, atividades agropecuárias, comércio, turismo e outras formas de ocupação. No caso da Chapada do Araripe, essas atividades já fazem parte da realidade de um território com mais de 1 milhão de hectares, distribuídos por 36 municípios dos estados do Ceará, Pernambuco e Piauí. Claudiana Mourato para a Verdinha FM.
1: 4:08, agora um alerta, tá, gente? Fortaleza registrou cerca de 2.593 atendimentos por picada de escorpião até o mês de julho de 2026, com uma média de 370 casos por mês. Os dados são do Centro de Informação e Assistência Toxicológica, o CIATOX, do Instituto Dr. José Frota, hospital que é referência nesse tipo de atendimento. O CIATOX recomenda medidas para evitar acidentes com escorpiões, como verificar roupas, toalhas e sapatos antes de utilizá-los, manter berços e camas afastados das paredes, manter quintais e jardins limpos, não acumular lixo, telar ralos, pias e tanques. Ainda conforme o centro, a primeira coisa a se fazer caso uma pessoa seja picada por um escorpião é lavar o local da picada com água e sabão e em seguida procurar atendimento médico urgente. Também é importante fazer uma compressa de água morna se a vítima estiver com muita dor. Se possível, é recomendado capturar e levar um animal vivo ou morto para facilitar o diagnóstico. Olha, gente, não se deve amarrar, fazer torniquete ou curativo que feche o local. Também não se deve aplicar nenhum tipo de substância para evitar infecções e também não devemos cortar, sugar, perfurar ou queimar o local da picada. Qualquer unidade pública aqui do estado do Ceará está capacitada para atender casos de picadas de emergência. Aqui em Fortaleza, o CIATOX, localizado no IJF, é referência no tratamento de intoxicações agudas graves e animais peçonhentos. O centro funciona 24 horas por dia, 7 dias por semana, presencialmente ou pelo teleatendimento por meio dos contatos DDD 85-3255-5012 ou pelo WhatsApp no DDD 85-98439-7494. Vamos ficar alertas, né? Principalmente nesse período, a partir de agosto, que eles começam a ter uma incidência, né, muito maior nas residências, apartamentos. Então, a gente precisa realmente ter muito cuidado. São 4:10, a gente muda de assunto.
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1: Vamos falar de política, gente, porque o Ceará ele já registra mais de 300 denúncias de irregularidades em menos de 2 semanas de campanha política. Os números agora com Rodrigo Miranda.
3: Os números são do painel de estatísticas disponível na plataforma Pardal, lançada pela Justiça Eleitoral. De acordo com o TRE, o estado do Ceará contabiliza 304 denúncias nas 2 primeiras semanas de campanha. A principal queixa formalizada é em torno da utilização de carros de som, de mini-trios e trios elétricos. Em segundo lugar, aparecem casos de denúncias em vias públicas. E em terceiro, propagandas na internet. O levantamento aponta que dos 184 municípios cearenses, 30 registraram ocorrências nestas 2 semanas. A maior parte das situações denunciadas envolve candidatos ao cargo de deputado federal, com 120 casos. Em seguida, aparecem reclamações em torno de deputados estaduais. Estas somam 98 registros. Contra os partidos políticos, há 43 ocorrências. Outras 32 queixas envolvem candidatos a governador. Contra postulantes ao cargo de senador, são 9 casos. E contra candidatos a presidente, são 2 casos. Entre os municípios, Fortaleza acumula a maior quantidade das denúncias, com 198 casos. Juazeiro do Norte contabiliza 24 ocorrências. Camucim, 14, Iguatu, 11. As demais 26 cidades registram pelo menos 10 denúncias cada. Rodrigo Miranda para a Verdinha FM 92.5 e TV Diário.
1: E olha, gente, começa nesta sexta-feira o horário eleitoral gratuito para o primeiro turno das eleições de 2026, com programas e inserções exibidos no rádio e na TV. Ao vivo de Brasília, Flávia Rabelo detalha o tempo dos candidatos. Boa tarde, Flávia. Quais são as novidades aí para essa campanha eleitoral, né, nesse horário gratuito na TV e no rádio? Boa tarde.
4: Flávia Rabelo.
5: Oi, Tainá. Obrigada, boa tarde a você e a todos que nos acompanham. Pois é, olha, a propaganda presidencial será exibida às terças, quintas e sábados, nos mesmos dias em que serão apresentadas as campanhas para deputado federal. Às segundas, quartas e sextas-feiras, o espaço será destinado às candidaturas a governador, senador e deputado estadual. O presidente Lula da Silva, do PT, da Coligação Brasil Pronto para Mais, terá 5 minutos e 31 segundos por dia. Flávio Bolsonaro, do PL, terá 4 minutos e 20 segundos. Ronaldo Caiado, do PSD, 2 minutos e 2 segundos. E Augusto Cury, do Avante, 35 segundos. A coligação de Lula reúne PSB, PDT, a Federação Brasil da Esperança, que é formada pelo PT, PCdoB e PV, e Federação Pessoal Rede. PL, PSD e Avante concorrem sem coligações na disputa presidencial. O sorteio feito pelo TSE selecionou o Avante para ser o primeiro partido a exibir propaganda no horário eleitoral. Em seguida, serão apresentadas campanhas do PSD, PL e da coligação Brasil Pronto para Mais. Nos dias seguintes, conforme o tribunal, a exibição adquire formato de rodízio. O horário eleitoral é estimado de acordo com a representatividade dos partidos aqui na Câmara dos Deputados. A campanha de Lula tem o maior tempo por ter formado a aliança mais ampla das eleições. A Federação Brasil da Esperança, PT, PCdoB e PV, tem 81 parlamentares. Por estar coligado com a Federação do Pessoal Rede, o PDT e o PSB, a representatividade sobe para 127 deputados. O PL de Flávio Bolsonaro tem 98 deputados, mas concorre sozinho. O PSD, que tem 42 deputados, também não se coligou, assim como o Avante, com 7 parlamentares. Os demais candidatos não alcançaram as cláusulas de desempenho para terem acesso ao horário eleitoral. O horário eleitoral gratuito no rádio e na televisão será exibido entre 28 de agosto e 1º de outubro. E lembrando que o primeiro turno está previsto para 4 de outubro, quando serão eleitos deputados federais, estaduais, distritais, governadores, senadores e o presidente da República. Tainá?
1: Obrigada, Flávia, pela sua participação. Vamos ficar acompanhando, né? Qualquer notícia você volta aqui com a gente, o espaço é todo seu. Uma boa tarde para você.
5: Obrigada, com certeza.
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1: 4:15, nós vamos mudar de assunto agora, vamos falar de educação, gente, porque os preparativos para competições como a Olimpíada Brasileira de Raciocínio Lógico, Sistema Permanente de Avaliação da Educação Básica do Ceará, o SPAES, e também a Olimpíada Brasileira de Matemática das Escolas Públicas, a OBMEP, já começaram na rede municipal de Juazeiro do Norte. Cerca de 2 mil estudantes estão participando de aulões preparatórios itinerantes. E para conversar mais sobre esses aulões, eu vou falar agora com a Aline Soares, que é gerente de Fundamental 2 na Rede Municipal de Juazeiro do Norte e já está em linha conosco. Boa tarde, Aline. Seja bem-vindo ao Hora da Verdinha. E eu já começo perguntando, né, porque nesse momento esses alunos estão tendo aulas, né, com foco para a Olimpíada Brasileira de Raciocínio Lógico. Como é que estão sendo esses aulões? Conta pra gente.
6: Boa tarde, Tainá. Boa tarde aos ouvintes da Verdinha. Essas ações, elas já fazem parte, né, do nosso cronograma anual. Está dentro das atividades do Juazeiro Mais Aprendizagem. E aí as escolas, elas organizam contraturno e os professores da nossa rede, né, que estão à frente, que é o Marcos Xavier e o Ronaldo Vieira, eles desenvolvem esses momentos preparatórios com resolução de questões, vão trabalhando raciocínio lógico, né, simulando as provas, preparando eles para que eles possam também participar das outras Olimpíadas, como você bem citou, né? E aí, concomitantemente, eles estão também se preparando para o SPAES, né, que é a nossa prova na avaliação externa.
1: E, Aline, qual que é a importância, né, de oferecer esse tipo de mais um incentivo, né, para que esses alunos possam participar dessas competições, das Olimpíadas, de forma mais segura, né? Eles se sentirem mais seguros para participar e aí, consequentemente, trazer bons resultados. Então, para vocês, qual que é a importância, né, de estar oferecendo esse suporte para esses alunos?
6: Essa ação, ela começa, né, quando a gente vai trabalhando em duas frentes. Uma que é a recomposição da aprendizagem, que aí desde a pandemia a gente tem essa missão, né, vai perdurar por um bom tempo, assim dizem os especialistas. A gente corre em duas frentes, né? A frente da recomposição, que é feito na escola, no turno real do aluno, nas aulas normais curriculares. E aí a gente vem com esse contraponto, que é um reforço para além, né? Os meninos que estão no nível intermediário, eles... A missão dessa preparação também é levá-los à adequação, né? São níveis, categorias de aprendizagem. Então, a gente transforma nas duas pontas, né? Tanto leva os meninos de defasagem para o grau de intermediário, como também de intermediário para avançado. E essas turmas olímpicas, ao final do processo, elas ganham aptidão para trabalhar com os outros, com as outras turmas, com os seus colegas. Então, quando vai chegando perto do SPAES, são dessas turmas de preparação que a gente já trabalha nos meses de agosto até setembro, que saem também as categorias olímpicas de base, que elas vão atuar junto com a nossa equipe nos aulões pré-vesperal do SPAES. Então, assim, eles são incentivados a serem protagonistas, a junto com os colegas, né, proporcionar maior aprendizagem. Eles ficam lisonjeados, né, porque ao final do processo, realmente, eles reconhecem o crescimento e a aprendizagem, tanto em matemática como em língua portuguesa, né, e para nós também é muito interessante, porque a aprendizagem entre eles, entre seus pares, acontece de uma forma bem mais tranquila.
1: Legal, Aline, olha, eu fiquei sabendo, né, você pode me confirmar agora isso, que vocês trabalham com alunos que já passaram por esse processo, foram medalhistas, e vocês trazem eles de volta para trabalhar com esses alunos que ainda vão iniciar todo esse processo, né, das provas e tudo mais, como uma forma de incentivo, né?
6: Isso, os alunos da nossa rede que já alcançaram medalhas, né, de versões anteriores, tanto do OBMEP como das outras Olimpíadas que a gente incentiva, né, no Tacaru, tem várias outras que a gente vai incentivando ao longo do ano. E aí os alunos que já passaram por esse momento e já saíram vitoriosos, né, com a medalha, a gente convida para que eles possam mostrar para os alunos atuais que é possível, né, um incentivo, é uma inspiração. Muitos alunos, quando recebem, né, a visita dos medalhistas, dizem assim, não, ele era da rede. Sim, ele era da rede, né? Vai muito do esforço do aluno, vai muito de aproveitar essas oportunidades que a Secretaria de Educação sempre vem desenvolvendo. E aí os alunos, essas equipes, ano após ano, elas vão aumentando, né? A gente começou com uma representação bem pequenininha, né? Do que a gente procurava o interesse dos alunos. E aí, quando eles viram do que se tratava, esse público hoje chega para mais de 2 mil alunos, né, na rede. Então, assim, é muito gratificante. É uma ação extra da secretaria, mas quando se trata de aprendizagem, o foco é total.
1: Legal, Aline. E só para a gente finalizar aqui nosso bate-papo, quem estiver interessado, né, em participar desses aulões, como é que pode fazer?
6: É as nossas 34 escolas da rede, né, de Ensino Fundamental 2, elas estão abertas, os alunos de sexto ao nono ano podem estar procurando suas coordenações, informando o desejo de participar dessas turmas de preparação, e aí a escola já vai estar formando as turmas e a nossa equipe já monta o cronograma de aulas para atendê-las.
1: Tá certo, Aline, ó, parabéns pela iniciativa, desejo muito sucesso aí para vocês e, claro, para os alunos, para suas famílias. A gente sabe o quanto é importante, né, conquistar uma vitória como essas, e com certeza aí a gente deve ter bons resultados. E, ó, sempre voltem aqui para falar sobre coisas boas e depois para falar dos resultados, como é que essa turma aí que está se preparando foi nessas Olimpíadas, viu, Aline? Muito obrigada pela sua participação.
6: Eu que agradeço pelo espaço, tá, né? E a gente volta sim, viu? Vamos articular a gente está divulgando o resultado desse trabalho. Todo ano a gente tem uma colheita muito positiva e tão logo a gente tenha resultados, a gente volta.
1: Perfeito. Conversei agora com a Aline Soares, que é gerente de Fundamental 2 na Rede Municipal de Juazeiro do Norte. São 4 horas e 22 minutos. Primeiro intervalo aqui no Hora da Verdinha. A gente volta já.

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0: 27 de aproximadamente 4,3%. Já o impacto no bolso pode ficar entre 7% e 11%. Mas calma, tá, gente? Que o aumento não deve ser apenas na mensalidade. Ainda vem mais coisa por aí. Os materiais escolares também devem sofrer reajustes de preços. O analista jurídico do Procon Fortaleza, Ayrton Melo, vai conversar com a gente agora sobre esse assunto. Boa tarde, Ayrton. Bem-vindo aqui ao A Hora da Verdinha.
1: Boa tarde, Ana. Boa tarde aos ouvintes, Hora da Verdinha.
0: Olha, vamos falar aí de uma situação que pesa no bolso, não é, Ayrton? Tanto dos papais, das mamães, dos responsáveis, né? De crianças aí em idade escolar. E eu já pergunto para você, o que, que as escolas levam em consideração na hora de definir esse reajuste?
1: Bom, normalmente as escolas levam em consideração uma planilha de composição que envolve reajustes dos professores, os insumos, ok, tecnologia e outros elementos que são indispensáveis à instituição educacional para o desenvolvimento de suas atividades.
0: Perfeito, Ayrton. E qual é o percentual máximo, né, que esse reajuste pode ser feito?
1: Bom, nós identificamos aí que existe uma possibilidade desse percentual chegar a 11%, que é um percentual bem acima da inflação. Isso normalmente tem acontecido em anos anteriores, normalmente quando as escolas fazem esse planejamento. No que se diz respeito à questão dos custos para o ano letivo seguinte, esses percentuais normalmente ficam um pouco acima ou bem acima da inflação, como nesse caso agora. Então, nós sempre orientamos os pais no sentido de verificar a situação desse custo, além de comprometimento dessas elevações dentro do seu orçamento e fazer um planejamento prévio de maneira à adequação a essa nova realidade, no que se diz respeito não só à questão do percentual do reajuste das anuidades, certo? Que influencia no parcelamento desses valores, que são pagos mensalmente pelos pais, além da compra dos materiais que são normalmente exigidos para a atividade pedagógica durante o ano letivo. Então, os pais, é bom que se organizem, verifiquem o universo desses custos, façam adequações de maneira a deixar o orçamento bem coerente com essa nova realidade. Ou então, buscar fontes alternativas para que possa dar vazão a essa situação atual. Uma delas seria os pais verificarem a possibilidade de descontos com as escolas para fugir a essas elevações que podem comprometer de forma significativa o orçamento familiar.
0: É isso. E qualquer alteração, não é, Ayrton? E qualquer dúvida que o consumidor tenha, pode entrar em contato com o Procon Fortaleza para que vocês possam, né, tirar todas essas dúvidas, esclarecer o que pode ser feito, o que pode e o que não pode nesse momento, que a gente sabe que a pressão é grande, tanto da rede escolar, né, quanto do comércio em relação aos materiais escolares. Então, é bom que a população tire todas as dúvidas para que não caia em ciladas nessa virada de ano, com esse aumento da mensalidade escolar e o aumento do material também, não é?
1: Perfeito, Ana. O PROCON tem estado vigilante em relação a essa questão dos preços, eventuais abusos, né, que normalmente podem acontecer neste mercado, orientando os pais de maneira a ficarem bastante atentos e ajustarem os seus orçamentos a partir dessas situações. E onde for identificado eventual vestígio de abusividade, tanto no reajuste, bem como com preços abusivos de materiais, o consumidor pode sim denunciar ao PROCON através do nosso telefone 151, certo? Que é o nosso disco de denúncia, ou eventualmente registrar uma reclamação que pode ser feita de forma virtual ou presencial, virtual através do Fortaleza digital.fortaleza.ce.gov.br ou nesse mesmo endereço eletrônico fazer o seu atendimento, o seu agendamento para atendimento presencial. Importante saber que o PROCON está atento

0: e disposto a fazer toda a linha de proteção e defesa ao nosso consumidor, ao cidadão.
1: É isso, Ayrton Melo, analista jurídico do Procon Fortaleza. Muito obrigada, Ayrton, pelas dicas valiosas que você sempre traz aqui às quintas-feiras no quadro Seu Direito. Uma boa tarde para você.
0: Boa tarde, o Procon agradece a participação e se encontra sempre à disposição.
1: Muito obrigada, Ayrton, pela sua participação. São 4 horas e 31 minutos. Vamos passar aqui pelas mensagens. Tem muita gente participando aqui. Olá, mande um abraço para Andréia e Lourdes no bairro e também em Calcaia. Tá mandado um abraço para vocês. Muito obrigada pela participação. Boa tarde, é hora da Verdinha. Aqui é o Lucas Guilherme de Fortaleza. Estou ligado na TV Diário juntamente com a minha mãe Letícia, minha esposa Natiele e a minha filha Sofia. Um beijo para todos vocês, essa família linda que está conectada aqui com a gente, participando do Hora da Verdinha. Muito obrigada pela participação. O Euclides do Eusébio está participando aqui com a gente também, ligadinho na nossa programação. Boa tarde. Mande um alô para o Elias, Auri e o Maguinho no conjunto Esperança. Tá mandado então um beijo para o Auri e para o Maguinho lá no conjunto Esperança. São 4 horas e 32 minutos, a gente vai mudar de assunto.
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1: Pronto, Bruno Leite já está aqui ao meu lado. Boa tarde, Bruno. Vamos falar, né, de inteligência artificial, tecnologia e eleições 2026, não é?
3: Sim, Tainá, mais uma vez aqui com esse quadro que tá dando o que render aí na internet. A gente também está
1: Com
3: repercutindo
1: certeza.
3: as participações aqui no estúdio, no Diário do Nordeste. Quem quiser pode conferir um pouco dessas discussões. E é isso, a gente está na eleição, a gente está nesse processo da corrida eleitoral e a gente tem que discutir, né?
1: Exatamente. E qual é o tema do quadro de hoje? Conta pra gente.
3: Hoje, Tainá, a gente vai falar um pouco sobre a experiência do laboratório, na verdade, do Observatório IA nas eleições, tanto em 2024, na última eleição, quando a inteligência artificial tomou esse espaço, né, no processo eleitoral, quanto agora, em 2026, e falar um pouco para os ouvintes, para os telespectadores, o que é que eles podem esperar ou como também podem se vacinar com relação ao uso irregular da inteligência artificial, das ferramentas de inteligência artificial.
1: E para esse bate-papo, Bruno, a gente também tem um convidado especial, viu? Uma convidada especial. É a Carla Rodrigues, ela
3: A da
1: que é
3: Bahia, viu?
1: então, sua conterrânea, né? Ela que é doutora em comunicação política pela Universidade Federal da Bahia e co-coordenadora do Observatório IA nas eleições. Carla, muito boa tarde, seja bem-vinda ao Hora da Verdinha.
4: Muito boa tarde, pessoal. Espero que seja tudo bem com vocês.
1: Tá certo. Ó, vamos começar agora. Perguntando já, Carla, que antes de 2024 havia um medo de que a inteligência artificial causasse um colapso de desinformação. Mas o relatório do Observatório IA nas eleições mostrou que os casos foram pontuais naquele ano. O que salvou a eleição desse cenário de tudo, né, que se temia?
4: Exato. O que salvou, vamos dizer assim, é porque a IA naquele momento era muito mais experimental e pontual do que a gente está vendo hoje em dia, né? Então não houve essa explosão generalizada, como a gente esperava, né, dos conteúdos sintéticos, que são capazes de reproduzir esses cenários, né, extremamente fantasiosos, os quais a gente encontra hoje nas redes sociais. Né? O próprio observatório, ele aponta que naquele momento político nos quais foram as eleições municipais de 2024, né, tanto os políticos quanto os partidos ainda estavam testando a possibilidade das tecnologias das IAs generativas. A gente está falando de deepfakes, né, da utilização de jingles para produzir músicas de uma forma extremamente brincando, né, com o eleitorado e também uma forma de introduzir todas as pessoas na discussão de uma forma e mais característica das redes sociais, né, brincando com danças, né, e trazendo um pouco dessa alegria que é bem comum do brasileiro.
3: Carla, boa tarde. Eu queria te perguntar, a gente tem desde 2024 algumas regras da Justiça Eleitoral com relação ao uso de deepfake. Uma delas é a rotulagem, que é você colocar ali de maneira expressa que aquilo é um conteúdo de inteligência artificial. Vocês do Observatório constataram que em 2024 muitas dessas campanhas não utilizaram essa rotulagem obrigatória. Eu queria saber de você se isso foi um erro burocrático ou foi uma tentativa dessas campanhas, de fato, de enganar o eleitor ou a eleitora.
4: Boa, Bruno. A sinalização ela existe justamente para permitir que o eleitor saiba que aquele conteúdo foi fabricado ou manipulado por uma tecnologia de inteligência artificial. Então, ele não deveria ser tratado como um simples erro burocrático, né? Mas justamente quando essa informação ela é omitida, o público ele perde o elemento importante e central do qual nós temos, que é justamente avaliar criticamente aquilo que está se vendo, né? E principalmente quando a gente fala sobre voto. Então, aquela informação, ela é transformada em um possível voto. O próprio observatório, ele mostra que a rotulagem é uma obrigação, né? Justamente por conta da própria resolução do TSE prevista. Então, a ausência dessas sinalizações é uma questão de transparência sobre a própria natureza do conteúdo do qual nos preocupamos.
3: Carla, agora você falou um pouco sobre esses jingles e sobre essa irreverência que faz parte da nossa cultura enquanto brasileiros, né? Eu queria saber de você se a inserção da inteligência artificial nessas campanhas democratizou ou abriu espaço para abusos que são difíceis de fiscalizar, tanto pela Justiça Eleitoral quanto também pelos órgãos que fazem esse trabalho.
4: Bom, as duas coisas aconteceram, né? Tanto nas eleições municipais e agora a gente também está trazendo um pouco de spoiler, né? Nessa pré-campanha também, né? Porque a inteligência artificial, ela reduz, querendo ou não, os custos e barreiras para a produção de conteúdo, né? Como as músicas dos próprios jingles, né? As narrações, as imagens que são geradas para os vídeos e também para as próprias fotos, panfletos que são entregados, né, nas ruas a partir da liberação da campanha, né? O que permite justamente ampliar esse acesso, né? Que todo mundo tenha a informação durante o período eleitoral. Mas também, por outro lado, né, mostra que essa tecnologia ela desafia não somente o TSE, mas também a nossa capacidade crítica de entender, enquanto é um Estado democrático, né, como essa ferramenta ela pode ir além, né, a partir do momento que ela pode ser utilizada para a produção de deepfakes, deepnudes, para atacar ou justamente para inferir, né, no processo de campanha de candidatas mulheres, por exemplo. Então, a gente vê os dois polos, tanto o polo positivo quanto o polo que a gente trata como algo problemático que deve ser tratado na sociedade e, principalmente, para o próprio Tribunal Superior Eleitoral.
3: As regras relacionadas à inteligência artificial, só para deixar o ouvinte ou a quem nos assiste informado sobre isso, elas são regulamentadas por resoluções. A resolução desse ano de 2026 tem algumas regras sobre o uso de chatbots, enfim, aquela conversa que a gente tem com o ChatGPT ou com outras ferramentas parecidas. Essas ferramentas são proibidas, segundo a lei, segundo as regras, de recomendarem ou até ranquearem candidatos para quem perguntar. Se você perguntar assim, poxa, qual é o melhor candidato para eu votar, né? A ferramenta não pode dizer isso. Só que o Observatório IA nas Eleições, que você integra, constatou agora em junho ou julho, perdão, me corrija se eu estiver errado, que os testes mostraram que as ferramentas seguiam recomendando e ranqueando candidatos, né? Por que essas ferramentas têm descumprido essas regras?
4: Exatamente, Bruno. Os testes, eles nos mostraram, né, essa distância entre a regra estabelecida pelo próprio TSE e o comportamento efetivo dos sistemas de inteligência artificial, né? Então, a partir do momento que a gente vê um chat, que é aquele amiguinho que se tornou do brasileiro, né, para fazer qualquer tipo de pergunta, seja ela do campo jurídico, seja ela uma questão de como consertar a minha pia, e agora justamente para entender em quem eu voto, né, que o TSE colocou como essa vedação justamente para a proibição desse ranking. Justamente porque esse ranking, ele introduz, né, um viés para que aquele eleitor ele se direcione para aquele candidato, né? O próprio observatório ele identificou o uso de juízo de valor também, né, como mais qualificado, um candidato que é mais consciente, que é mais equilibrado. Então, como que esses chats, eles traduzem, né, que o perfil daquele eleitor identifica que X candidato é um candidato mais consciente, então ele deve ser votado. Então, um dos problemas identificados é justamente esse ranqueamento, né? Que pode acontecer de uma forma completamente indireta, né? Inclusive com ferramentas, né? Que não se diz explicitamente vote em X candidato, mas ele traz quais são os principais candidatos. Mas também isso reforça uma questão estrutural do próprio processo da integridade da informação, que a partir do momento que esses chats eles interferem na própria produção de conteúdo, em que aquele cidadão vai se concentrar para poder identificar o seu voto, a partir desse momento há uma bagunça até mesmo na forma de identificar que aquele candidato é um candidato favorável ao meu voto, né? Ou aquele candidato é favorável para que eu entenda melhor a sua campanha.
1: Olha, é um assunto, né, Bruno e Carla, que se pudéssemos, ficaríamos o restante da tarde, entraríamos pela noite conversando, porque com certeza é algo que rende muito. A população precisa estar atenta a esse assunto, principalmente, né, agora que a gente não tem mais como fugir da inteligência artificial. Carla, te agradeço pela participação e pela contribuição nesse bate-papo tão bom e cheio, né, de informações importantes para a população.
4: Eu que agradeço. Boa tarde a todos.
1: Uma boa tarde para você e volte sempre,
3: Grande abraço.
1: Bruno. Muito obrigada, amigo. Quinta-feira você está de volta para trazer
3: Estou
1: mais
3: de volta
1: bate-papo
3: aqui
1: legal para
3: quinta-feira,
1: gente?
3: toda quinta-feira. Estarei aqui até pertinho da eleição, do dia do voto. A gente vai
1: Olha
3: estar aqui
1: só, muito.
3: acompanhando e também trazendo dúvidas que são nossas, mas que também são dos leitores, são dos ouvintes, são dos telespectadores, principalmente das pessoas que votam, né?
1: Com certeza, é isso mesmo. Tech Política com Bruno Leite, são 4 horas e 42 minutos. Última pausa da Hora da Verdinha, a gente volta já.

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0: Tainá Martinez.
1: 4:45. Vamos falar de trânsito agora no Hora da Verdinha.
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1: Olha, gente, um novo viaduto será construído na Avenida Antônio Salles. A intervenção tem o objetivo de melhorar deslocamentos pelas ruas vizinhas, segundo a gestão municipal. O João Lima Neto traz os detalhes.
2: A Prefeitura de Fortaleza prepara a construção de um novo viaduto na interseção da Avenida Antônio Salles com a Rua Moço e Ocatão, em uma área de grande fluxo de veículos nos horários de pico. A obra está em processo de licitação e deverá incluir uma alça com viaduto, urbanização e melhorias de acessibilidade para a estação do VLT, além do entorno. A intervenção também deve melhorar o tráfego nas ruas Monsenhor Catão, Coronel Jucá, Henriqueta Galeno e Benite Carvalho. Para a construção, serão necessárias desapropriações. A Secretaria Municipal de Infraestrutura informou à reportagem que moradores e comerciantes da área ainda serão abordados pelas equipes da Prefeitura e receberão informações sobre os imóveis que poderão ser atingidos. A Prefeitura já publicou no Diário Oficial do Município a área que deverá ser afetada pela obra. Equipes da CEINF também realizarão levantamentos topográficos e abordagem social na região. A empresa que vencer a licitação ficará responsável pela elaboração do projeto executivo e pela execução da obra. João Lima Neto para Verdinha FM e TV Diário.
1: 4:46. Agora a gente vai dar um giro pelo trânsito aqui da capital para a gente ver como é que está agora. Essa é a Heráclito Graça. Olha, gente, o trânsito já começa a ficar um pouco mais intenso nesse momento ali na Heráclito Graça, né? No sentido de quem vai... Nos dois sentidos, na verdade. Olha, eu vejo ali na frente, tem um semáforo próximo ali... de que avenida aquela? Não estou me localizando. Mas na Heráclito Graça, os dois sentidos da via já com trânsito intenso de veículos nesse momento. Vamos passar para a próxima. Avenida da Universidade. Nesse momento, com trânsito tranquilo. A gente percebe algumas pessoas ali num ponto de ônibus... Né, um fluxo pequeno ali de carros nesse momento. Então, se essa é a sua rota, a Avenida da Universidade, você vai pegar um trânsito tranquilo por enquanto. Avenida Washington Soares, essa? Avenida Washington Soares. Então, trânsito já começa a ficar um pouco mais intenso, trânsito moderado nesse sentido. Nos dois sentidos da via, a gente já vê um fluxo mais... intenso, um fluxo maior de veículos. Então, para você que vai pegar aí a Avenida Washington Soares, nesse momento vai começar a ter que ter um pouquinho mais de paciência, porque o trânsito já está ficando um pouco mais complicado. São 4:48. A gente vai falar agora, gente, de uma pesquisa que foi realizada pelo Observatório CIEE, que desmistifica o comportamento de consumo da geração Z. E analisa como esses jovens se relacionam com as marcas que consomem. E olha, ao contrário, né, do estigma de impulso e imediatismo frequentemente associado às novas gerações, a juventude brasileira adota uma postura consciente, pragmática e altamente analítica em relação ao seu dinheiro e à sua jornada de compra. E para conversar mais sobre esses dados e esse cenário, eu vou conversar agora com o Rodrigo Dibe, que é superintendente institucional do CIEE, já está aqui com a gente. Rodrigo, muito boa tarde. Seja bem-vindo novamente à Hora da Verdinha.
3: Boa tarde, Tainá. Tudo bem?
1: Tudo bem. Ó, Rodrigo, já começo perguntando para você, né? O que essa pesquisa mostrou, né? Quais foram, né, os pontos mais relevantes em relação a essa... ligação do jovem com o consumo?
3: Bom, como você bem colocou, né, ela desmistifica alguns pontos. A gente sempre fala, é uma geração mais imediatista, é uma geração que não quer nada com nada. Mas quando o assunto é consumo, o papo não é bem esse, né? Então ela mostrou para nós que quando esse jovem vai consumir produtos ou até conteúdo, ele é pé no chão, ele é pragmático. Ele busca preço, ele busca qualidade, ele busca atendimento e ele vai atrás para ver se o que os outros que já compraram esses produtos, qualquer tipo de produto, falam sobre a empresa, falam sobre o produto em si. Então, mostrou uma postura muito pragmática, muito racional na hora de consumir produtos, né? Esse foi um dos primeiros grandes achados que a gente viu na pesquisa.
1: E de acordo com a pesquisa, Rodrigo, qual a preferência dos canais de compras e também os métodos de pagamento desses jovens?
3: Muito bom, isso apareceu de forma clara que esse é um jovem que consome via marketplaces, né? Então, 70% a mais, quando ele fala se é loja própria, se é site da própria empresa, hoje ele busca marketplace e tem um motivo aqui. Esse jovem, ele não está tão preocupado, e a análise que fizemos, com a embalagem das coisas. Ele quer ver o produto em si. Então, quando ele está no marketplace, ele consegue comparar já rapidamente o produto, ele consegue ver o que o usuário que comprou aquele produto avalia, tem as famosas avaliações dos marketplaces, né? Então, mostra para a gente que ele está buscando comparação, rapidez, porque aí ele quer um tênis, ele já vê lá no marketplace aquele tênis. Todo mundo que anuncia ele, qual é o valor, qual a avaliação, quanto tempo demora para chegar. Então, isso foi um ponto que apareceu muito forte. Quando o assunto é como ele paga, também apareceu de forma predominante que o jovem hoje usa o Pix. Mais lá de 60, 70% indicando que o formato de pagamento é o Pix. E aí a gente pode falar, mas por que será? Porque esse jovem está buscando pagar, como ele não tem muito recurso, né, está começando a trajetória dele. Em modelos que tenham liquidez, ele não quer ter dívida para ficar pagando. Então, o Pix é a maior liquidez possível, né? Porque sai da conta na hora, naquele minuto. Então, apareceu uma predileção enorme pelo Pix.
1: Pois é, e a gente falando aí desse cenário, né, Rodrigo, dos jovens altamente antenados com as redes sociais, né, marketplace, utilizam até as ferramentas como o ChatGPT, né, essas inteligências artificiais, eles utilizam tudo isso justamente para fazer essa pesquisa, né, para ter ali várias opções e no final decidir pelo melhor custo-benefício. Isso é muito legal da gente entender, né, porque como a gente falou no início do programa, desmistifica, né? A gente tem aquela ideia de que jovem não tem responsabilidade, sai gastando tudo que tem. E após essa pesquisa, a gente percebeu que não, o jovem está conseguindo, né, ter um controle, eu digo até um controle emocional em relação ao seu próprio dinheiro e utilizando essas ferramentas. Ainda há pouco a gente teve aqui uma entrevista sobre a utilização da inteligência artificial nas eleições e não temos mais como fugir disso. E isso vai das eleições até o momento, o ato de uma compra, né? Até o ato de consumir algo. Não tem como a gente fugir aí, né, dessas redes sociais, da inteligência artificial. Então, é muito legal a gente falar sobre isso, né, e mostrar que o jovem está seguindo um caminho diferente do que a gente imaginava.
3: Pois é, você sabe que depois que eu vi o resultado da pesquisa, eu achei que eu sou o consumista de impulso, né? Não eles.
1: Exato.
3: Porque a
1: Eu também tive o
3: postura ficou
1: mesmo
3: muito.
1: sentimento, viu?
3: Porque a postura ficou muito clara, né? Às vezes a gente está lá, a gente compra, nem precisava daquilo, mas compra, né? O que mostrou a pesquisa é que não. E acho que tem um fator importante aqui, Tainá, porque fala-se muito de uma geração e a gente não pode colocar as pessoas numa caixinha geracional, né? O que fica muito claro é que esse jovem tem um comportamento quando é para se divertir, tem um comportamento quando é para trabalhar e tem um comportamento quando é para consumir. E o comportamento de consumo é sim um comportamento tradicional, pé no chão, analítico, porque ele também valoriza que cada vez está mais difícil o dinheiro no bolso, então ele também valoriza isso, né? Poder de consumo dele.
1: Legal. E Rodrigo, o que que esse cenário, né, nos revela e o que se pode esperar para os próximos anos em relação a essa relação do jovem com o consumo, né? O que que a gente pode esperar daqui para frente?
3: Acho que é um jovem muito criterioso, então ele. E aí a gente vai ver isso, né? Com as inteligências artificiais, como você bem colocou, esse jovem hoje consegue fazer um prompt lá, não entra nem mais no site de ninguém, não vê mais nem tanta propaganda, mas ele coloca lá no... na inteligência artificial: quero um tênis número tal, de tal marca. E aí isso torna a experiência de consumo desse jovem muito mais objetiva, então ele consegue também usar essas inteligências artificiais para ser mais profundo, para perguntar, para conseguir saber se a marca é boa, para conseguir saber se tem durabilidade, se tem garantia mesmo, procurar mais informações. Isso deve ser uma tendência, né? Esse jovem, o que apareceu também muito, que também corrobora com isso, é a relação do jovem com influenciadores digitais, que já mostra que esse jovem efetivamente não está acreditando só em propaganda, ele está buscando, quando é consumo, profundidade.
1: E eu queria que você falasse um pouquinho aqui para a gente ir encerrando o nosso bate-papo. Se você tem alguma dica, né, alguma orientação de acordo com esses dados divulgados pelo Observatório, para quem está nos acompanhando pela TV Diário, pela Verdinha FM 92.5, tem muito jovem que acompanha aqui a nossa programação. Se você pudesse dar aí uma dica, uma orientação, qual seria?
3: Bom, acho que para quem está nos acompanhando, o que a gente sempre fala para a juventude é que temos que sempre transformar as eventuais ansiedades do que eu vou fazer da minha vida, da minha trajetória, da minha carreira em plano, porque isso ajuda, né? Então, qual é o meu plano concreto no mundo de tantas possibilidades hoje em dia? É muito importante que a gente siga planos, que a gente vai. Hoje eu cumpro A, depois eu vou para o B, depois eu vou para o C, porque isso ajuda, isso reduz a ansiedade e ao mesmo tempo vai dando para nós a sensação de que eu estou construindo degrau por degrau da minha trajetória.
1: Rodrigo, e quem também está acompanhando a gente que se interessou por essa pesquisa, né? Tem como acessar em algum lugar? Onde é que a pessoa pode ter acesso a esses dados? Não só a esses dados, né? A tantas outras pesquisas que o Observatório também realiza.
3: O Observatório CIE, a gente acabou de lançar através dessa primeira pesquisa, um dado importante. A gente vai disponibilizar essa pesquisa em breve no nosso site, mas o jovem ou qualquer pessoa já pode acessar CIE.online. É só isso, simples como a velocidade das coisas, que lá ela vai ter muita informação e também acesso a todo o arcabouço aí de pesquisa e de estudos.
1: Perfeito. Rodrigo Dib, que é superintendente institucional do CIEE, conversou aqui com a gente para dar dicas, né? Muito importantes sobre esse cenário do jovem e do consumo. Rodrigo, muito obrigada pela sua participação. Volte sempre trazendo esses dados aqui para a gente bater esse bate-papo aqui, né, de assuntos tão legais e tão importantes para a nossa sociedade.
3: Obrigado a vocês. Sempre um prazer estar com vocês, Tena. Bom trabalho.
1: Obrigada, uma boa tarde. São 4h57. Antes de encerrar aqui, vamos passar pelas mensagens, o Chacon Júnior tá ligado aqui no programa, lá na Aldeota, participando aqui com a gente. Quem mais? O Ziel, boa tarde, Tainá. Mande um alô pro Coquinho, né? E o Pepe Legal, todos no conjunto José Walter. É o Ziel que tá participando aqui com a gente, a turma do José Walter, sempre dando audiência aqui pra gente. Boa tarde, mande um alô pra mim. Em Guanacés, Cascavel, é o Kleber Brilhante, torcedor do Leão. Olha só, será que tá feliz ou tá triste, né? O Kleber Brilhante. Eu tava falando outra vez aqui com o Vladimir, com o Breno Rebouças, que os torcedores de Fortaleza e Ceará, né, não estão tendo um minuto de paz nesse ano, nessa temporada, né? Mas a gente espera que as coisas melhorem. Tem mais gente aqui participando. Manda um abraço pro André, tá participando aqui com a gente, tá ligadinho aqui. Boa tarde, aqui é o Lucas Guilherme, estou ligado na TV Diário. Ah, ele já mandei, né? Ele tá com a mãe dele, a Letícia, a esposa dele, a Natiele, e a filha dele, Sofia. Um beijo para todos vocês e todos vocês que participaram. Meu muito obrigada pela participação e pela companhia. São 4h58. Breno Rebouças, é com você? É o André Almeida? É Breno Rebouças ou é Bruno Quintino aqui na minha frente? Tem? Cadê? Cadê, Fabiano? O de boa. Temos aí, porque às vezes
4: E aí, de boa?
1: É Bruno Quintino, nosso querido estagiário, ou Breno Rebouças, eu nunca sei. Bom, gente, a gente vai ficando por aqui. Quem é que tá na direção de imagens? Gutierre Madeira. Nos caracteres? É o Jefferson. No Master, o Moraes, o Fabiano Soares aqui na nossa mesa de áudio, o Rodrigo Miranda na nossa produção, a Luana Moura, nossa estagiária, e você, um beijo. Mais tarde tem a Alânio Pereira com Verdinha Notícias. Agora você vai ficar com esporte, viu? Um beijo, tchau, tchau.

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1: O Instituto Chico Mendes de Conservação da Biodiversidade, o ICMBio, aprovou neste mês de agosto o Plano de Manejo da Área de Proteção Ambiental da Chapada do Araripe, a APA Araripe. O plano estabelece regras para organizar os diferentes usos do território e também para conservação ambiental. O Instituto esclareceu que a classificação de quase 90% da área como zona de produção não significa que a área esteja liberada para desmatamento ou expansão irrestrita do agronegócio. O plano foi construído de forma participativa e concilia atividades já existentes com a conservação de espécies nativas e de recursos hídricos, garantindo também a qualidade de vida das comunidades. Continuam valendo as normas ambientais, incluindo o licenciamento ambiental, as regras para o uso da água e a proteção de espécies ameaçadas. O zoneamento foi elaborado com base em critérios técnicos, considerando aspectos como biodiversidade, recursos hídricos, uso e ocupação do solo e características socioeconômicas, com a participação de comunidades, produtores rurais, pesquisadores, universidades e órgãos públicos. A APA é uma unidade de conservação que pode incluir áreas públicas e privadas e territórios onde já existem moradias, atividades agropecuárias, comércio, turismo e outras formas de ocupação. No caso da APA da Chapada do Araripe, essas atividades já fazem parte da realidade de um território com mais de 1 milhão de hectares, distribuídos por 36 municípios dos estados do Ceará, Pernambuco e Piauí. Claudiana Mourato para a Verdinha FM.
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3: Acorda, humanidade!
4: Salva!
5: Viva a rainha do mar!
4: E a princesa também!
5: Viva Deus!
4: O cão que se lasque!
2: E viva a vida! A reflexão do dia! Por ele, Wilton Bezerra! Contemplativo.
6: Se você não gosta de ler, não leia. Porque ler não é uma moda passageira. É uma forma de felicidade.
2: Uau.
6: E ninguém é obrigado a ser feliz. Jorge Luiz Borges, o maior escritor argentino
2: muito
6: de
2: bom.
6: Todos os tiempos.
2: Muito que bom, demais. Muito bom. Breno Rebouças, a vida.
4: A vida é maravilhosa se não se tem medo dela. Charlie Chaplin.
2: Gostei. Muito bem.
4: Muito bem.
2: Muito bom muito também. Ótimas reflexões para a gente começar o nosso programa. O nosso Jogada Segundo Tempo no ar. Tanto no rádio, como na TV e também no YouTube. Tamo junto, vamos nessa até 7 horas da noite. Começando o nosso programa, a sua resenha esportiva favorita nessa quinta-feira, neste quintou. Vamos nessa, contando com a sua companhia, sua presença, claro, sua participação também. Você faz o programa aqui com a gente, tá? 988871306 é o número do nosso WhatsApp. Fique à vontade, à la vontade,
7: para
2: participar conosco aqui no nosso Jogada Segundo Tempo. E também tem o @jogadasvm, que é o nosso canal no YouTube. Fique à vontade para mandar a sua mensagem para participar conosco. Vamos para o nosso giro de manchetes, sem perder tempo, com as primeiras informações do dia. Começando pelo time do Fortaleza, até porque teve reforço sendo anunciado agora há pouco e tem expectativa de recorde de público na próxima rodada da Série B. Fernandíssima.
8: Isso, lateral esquerdo, Caio Henrique já foi anunciado pelo Fortaleza e, além disso, mais de 11 mil torcedores confirmados, promessa de casa cheia na segunda contra o Operário.
2: Boa, Fernandíssima. E do lado do Ceará, quem traz as informações é meu amigo Daniel Farias, porque tem, inclusive, mais um agravante na crise já presente em Porangabuçu. Farias.
9: Um grupo de conselheiros e sócios proprietários entraram na justiça pedindo o afastamento e a destituição do presidente João Paulo Silva. Vamos falar também sobre a preparação para o jogo contra o Vila Nova.
2: É isso aí, Daniel Farias, com a mesa de efeitos do Fabiano, que é o nosso mestre dos magos. Quem tá na direção de imagens hoje?
10: É o Gutierrez.
2: É o número 1? É o Gutierre Madeira, ele tá de volta. Gutierre, o pessoal tava dizendo que você tava no chinelaço. E nós lhe defendemos. Você sabe que esse programa, ele tem essa marca, essa característica
10: de defender. Mas ele tava mesmo.
2: De defender quem está ausente. E nós o defendemos, Gutierre.
10: Eu mesmo não.
2: Na direção de ele aqui mesmo.
10: Eu mesmo não.
2: Quem tá nos caracteres é o Jefferson. E quem tá no Master é o Moraes. Igual a ele, ninguém faz. Só a Bia nas operações comerciais, que vai estar chegando logo mais. E o Bruno Quintino nas redes sociais.
11: E aí, de boa?
2: E aí, de boa? De boa, Brunão.
11: Com
2: a coordenação de esportes do Rafael Luiz Azevedo, gerência de esportes do Gustavo de Negreiros, direção de jornalismo e esportes do Gustavo Bortoli, o Jogada Segundo Tempo está no ar, meus amigos.
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2: Obrigado, Golden Boys. Deixa eu dar uma boa tarde aqui dele, que é o Breno Rebouças, quinta-feira, cheio de assunto. O programa hoje tá daquele jeito. Muito boa tarde pra você, Brenaço.
4: Boa tarde, André. Boa tarde pro Wilton, pra todo mundo ligado com a gente no Jogada Segundo Tempo. Uma quinta-feira com muitos assuntos. E o meu destaque inicial é para um dia muito importante para os corais, para o time do Ferroviário. Porque hoje tem a assembleia que vai definir se a diretoria executiva da parte associativa pode ou não pedir uma quebra de contrato com a SAF, que hoje, com o grupo que hoje comanda a SAF do Ferroviário. Eles não cumpriram com o pagamento de salários, o prazo que foi dado, o prazo de cura do contrato, né, para resolver, botar os salários em dias de 30 dias passou, não houve sequer a apresentação de um plano de pagamento, e esse era um dos pontos que precisava. O outro é a autorização da Assembleia, a mesma que autorizou a venda em fevereiro do ano passado. se a Assembleia, que tem sócio torcedor, sócio proprietário e conselheiros, se essa Assembleia definir que a Executiva pode tomar as medidas cabíveis, e aí entenda-se pedir o rompimento, o Ferroviário hoje pode dar o primeiro passo para desfazer o projeto que existe com o Grupo Makes, que é um grupo português que acabou comprando essa SAF Coral, mas que não tem cumprido à risca com o que o contrato vigente pede. Eles prometeram 10 milhões por ano ser investido enquanto o time estivesse na Série D, mas tem um débito aí, que pela apuração do Diário do Nordeste, até aqui está na casa de 1,8 milhão e até o fim do ano pode chegar até 3 milhões, para a gente ter uma noção do quanto é que tem de dívidas dentro do Ferroviário hoje, com funcionários, jogadores, com comissão técnica. Portanto, eu acho que a Assembleia hoje ela é muito importante, porque ela pode mudar rumos lá no Tubarão da Barra.
2: Boa, Breno Rebouças. Ô, Fabiano, agora aí estende o tapete vermelho, toca as trombetas pra gente falar com ele. Anúncio cinematográfico, Rony Udiano, para ele que é o comentarista lá, é o comentarista que joga com a verdade.
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2: Buenas tardes, WB.
6: Boa tarde, André. Boa tarde, Brenaço.
2: Gostei que você veio em homenagem.
6: Low profile, hein?
2: Em homenagem àquele nosso amigo. Gostei, gostei.
6: Fernanda Alves, de volta. Né? Não foi ao Cariri, né, bichinha? Você vai pagar caro.
13: Hein? Os bastidores conversaremos, WB.
6: É? Grande Fernanda, nosso Farias e o nosso Fabiano. Fabiano, você já criou um verso, ou um verbo.
2: Um verbo.
6: Fabiano. Olha aí, rapaz. Hein? Ele debutou, vixe. E o nosso vendedor?
2: Nosso Léo.
6: Nosso Léo. O homem tá vendendo o carro já. O quê? Já não aguenta mais.
2: Pior que tem que vender mais ainda, hein, Léo?
6: É, o negócio é sério. Entrou nesse programa aqui, o negócio é couro com.
2: Mas deslancha, deslancha.
6: O couro come, meu amigo.
2: Come. Diga aí, mas gente, tá boa. Vendendo muito.
4: Você, aliás, o Wilton Bezerra precisava pilotar um carro elétrico daqueles que o Léo
2: precisava,
4: anunciou.
2: É verdade.
4: Só pra ele sentir como é. Só
2: sentir
4: pra ele ver como
2: a potência, a segurança.
4: Você precisa pilotar
6: só um que eu não dirijo mais.
4: Por que não?
14: Morreu.
6: Porque as minhas pernas já não ajuda.
4: Mas Dona Araci pode dirigir.
6: Não, perfeitamente.
4: Ela não vem lhe buscar aqui?
6: Exatamente. Vamos pensar no assunto.
4: Sim.
6: Aproveitar que o nosso Léo aqui está.
2: Hã? Faz um bem bolado.
6: Meus amigos, de repente, um low profile. Rapaz, esses nomes são tão... Eu vou te contar, até dificuldade eu tenho pra falar essa besteira.
4: Rapaz, ele tá falando isso porque domingo na transmissão eu usei em um momento essa expressão. Pronto, não saiu da cabeça dele. Esse então, low profile.
6: Saiu da minha cabeça, não.
4: Não você, saiu mais da sua cabeça.
6: Você lançou num lance lá esquisito. E é porque não sei quem não usou o low profile.
2: Low profile.
6: Aí eu digo, mas olha pra aí. Olha,
4: era sobre discreto.
6: A gente tava falando sobre o técnico.
4: Discreto.
6: Era o técnico do Criciúma, é, né? Que tava falando assim, ah, o Eduardo Batista é um cara mais na dele, mais escondido. Eu falei, é mais low profile. Aí pronto.
4: Low profile.
6: Daqui a pouco vai ficar como meu apoplético.
2: É, você não é nada. Você que não é nada low profile. Não, você,
6: meus amigos, o futebol,
2: o
6: negócio.
2: Olha o bateu assim. Rapaz, o
6: não, WB. É outra coisa.
2: É outra é coisa, mano.
6: Tô dizendo que é doido. Esse programa é
2: um
6: negócio.
2: É, o WB.
6: É o amigo Fabiano. Tenha paciência, olha. Mas teve que amarrar esse homem. É o jeito, amarrar.
2: WB, tem um negócio que diz que não brinque com fase, porque o que tá ruim sempre pode piorar.
6: Exatamente.
2: No caso do Ceará, um grupo de sócios e conselheiros foi à justiça para pedir o afastamento do João Paulo Silva. É mais um capítulo nessa crise eterna que vive o Ceará.
6: E preocupante. E o negócio ruim de se acompanhar. Porque a gente faz a crítica, a gente naturalmente tem um compromisso com a verdade, esclarecer. O torcedor tem todo o direito, sabe, de apupar, de vaiar, de protestar, não de agredir. Essas coisas precisam acabar no futebol. Eu já disse que existe torcer, existe o torcedor e o cara que é enfermo. O seu relacionamento com o clube é incivilizado, sabe, é grosseiro, não tem nada, absolutamente nada a ver. É preciso ter um pouco de calma. É preciso ter bons modos. Eu sempre fui defensor daquela tese seguinte. Você pede uma mudança. O que é que você tem para colocar no lugar? Isso é primordial. Se um grupo se reúne e resolve encetar uma campanha para botar o presidente para fora, para destituir uma diretoria, vá lá que esse grupo tenha razões. os pecados da direção são graves. Mas todo mundo sabe que também não é assim, não é? Você chega lá e diz, bora pra fora, todo mundo, vamos procurar uma lavagem de roupa, dizendo do popular. Não é assim. Uma diretoria, ela é eleita. Ela não pode ser, o dirigente pode ser arrancado do carro sem mais nem menos. Existe diplomacia. E aquilo que eu estou falando, qual é o plano, o que é que se tem para colocar no lugar? Não pode ser uma coisa assim abrupta, não. Pessoal movido, digamos, pela paixão pelo time, pela preocupação, muitas vezes pelo ódio, né? De repente todo mundo apoplético, pronto, tá aí a palavra. Todo mundo possesso, vamos lá na sede, vamos tirar. Não é assim. Não é. É primeiro saber o que é que esse grupo tem de concreto, de palpável. O que é isso? Porque você tira e coloca o quê no lugar? Eu disse isso aqui, falei em vários comentários nas eleições do time do Ceará. Poxa, seria bom que se apresentassem grupos com alguma coisa palpável, com um projeto, com algum plano, de acordo com o tamanho do Ceará. Quantas vezes eu falei aqui? Bom, nós tivemos algumas brigas internas, desajustes internos, que acabaram até determinando a saída até de quem estava na diretoria. Mudanças que não param. Realmente uma situação difícil. Difícil. Infelizmente, eu não quero desmerecer ninguém, mas o tamanho da direção do Ceará, eu acho que não tem nada a ver, não bate com o tamanho do que deve ser o Ceará, do que precisa ser o Ceará. O Ceará é uma coisa muito maior. E você não pode apequenar o valor que esse time tem, o que ele representa para o futebol cearense. Mas existe uma coisa chamada diplomacia. Vejamos quais são os caminhos. Que grupo é esse? O que é que ele pretende?
2: É.
6: Se há algum plano real, não seria melhor uma conversa, um acordo? Porque a hora é de união.
2: Oh.
6: A hora... Eu sei que é muito fácil falar em união. Principalmente, todo mundo sabe que a união se faz à força. União não faz à força, não. Se faz é à força.
2: À força.
6: Na marra.
2: Não faz,
6: entendeu?
2: À força.
6: Faz agora, à força. É evidente que é preciso... Um movimento, sabe? Não precisa brigar. Não precisa resolver as coisas nas as turras. Quando dois mamutes lutam, quem perde é a grama.
2: Vixe, Maria.
6: Então você não pode, não é? Vamos aí para um nível de delicadeza, de diplomacia, porque o time do Ceará realmente está precisando... que se reflita muito mais sério sobre ele.
2: Vou querer saber do Daniel Farias por que que chegou a esse ponto, por que que se chegou a este nível o debate de sair da esfera esportiva, digamos assim, da instituição Ceará Sporting Clube e virar ação na justiça. Chama lá um cheiro pra quem tá acompanhando a gente. Alô, Fatinha! A Fátima tá na audiência e a doutora Marília também. Um cheiro pra elas que estão acompanhando. Um beijo, viu? Estão voltando aí pra casa agora.
11: Aliás, semana que vem estarei de novo.
2: Cê
11: lá
2: tá
11: no
2: Cê tá marcando Maria. Consulta,
11: tô até
2: né?
11: atrasado, né? Tenho que voltar lá exatamente.
2: Tá atrasado.
11: Pra retomar tudo.
2: Volte lá na consulta, porque é bom aproveitar que... Olha o low profile. Um cheiro pra elas que estão aqui na audiência, viu? Ô, meu amigo Daniel Farias, eu quero saber de você. E a Fátima se diverte. Eu escuto o WB falando, ela dá cada risada, dá cada gaitada.
6: Bora! Eu pareço um soninho.
2: Parece um soninho.
1: Só besteira.
2: Ela gosta.
6: Não, peraí. Fabiano.
2: Peraí, Fabiano. Olha.
6: O Fabiano, por mais que a gente combine. Não é combinar, é pedir a ele encarecidamente. Entendeu? Ele não. Não Futebol. Tem besteira nenhuma aqui, Fabiano. Ainda olha. Não chegou a hora da besteira. Tenha calma. Rapaz, esse olha. Os botões na mão, tem que controlar uma pessoa ali, ó. Lá vem ele, ó. Então, mas só se amarrar.
2: Pegada de amedor. Mas deixa eu trazer aqui meu amigo Daniel Farias. Alô, Farias! Por que que se chegou a esse ponto? Como é que tá essa situação? É um grupo ali de quantos conselheiros? Qual é a reivindicação? O que é que eles estão querendo? Muito boa tarde pra você. Alô, Farias!
9: Daniel Farias. Boa tarde, André. Um abraço para você, para o Wilton, para o Breno e para todo mundo ligado no Jogada Segundo Tempo, para a gente esclarecer com detalhes para o torcedor toda essa situação envolvendo o presidente João Paulo Silva. Você perguntou quantos conselheiros? Foram 21. 21 sócios proprietários e conselheiros do Ceará entraram com essa ação na Justiça Estadual pedindo esse afastamento cautelar do presidente João Paulo Silva. Você perguntou também, André, por que que chegou a esse ponto? Há uma justificativa no documento que foi apresentado ali. Lá em maio, a gente já tinha conversado sobre isso há alguns meses, o torcedor deve lembrar. Foi protocolado ali uma reclamação sobre o presidente João Paulo Silva, sobre essas questões que a gente vai tratar daqui a pouco, no Conselho Deliberativo do Ceará, pedindo o afastamento do presidente, pedindo a destituição dele, mas até o momento essa ação não foi discutida lá no Conselho Deliberativo. Por conta de não ter sido discutida, esse grupo entrou agora na Justiça Estadual pedindo esse afastamento cautelar do presidente João Paulo Silva. Por quê? O que é que está sendo alegado por esse grupo, né? Eles apresentaram, né, reuniram alguns documentos que, segundo eles, indicam graves irregularidades na gestão financeira, descumprimento do Estatuto Social do Clube, da Lei Geral do Esporte e de alguns mecanismos financeiros como o Profut, além também de restrição de acesso a documentos de fiscalização por parte de conselheiros. Então, eles estão alegando esses descumprimentos por parte do João Paulo Silva e por isso estão pedindo esse afastamento cautelar do presidente e, caso sejam comprovados essas irregularidades, a destituição dele do cargo de presidente da diretoria executiva do Ceará. Nós já entramos em contato com o clube para saber se o clube já foi acionado, né, judicialmente, se o presidente João Paulo Silva também já foi acionado. Até o momento isso não aconteceu e o clube também não se pronunciou, mas essa ação já foi entregue à justiça por parte desse grupo de conselheiros.
2: Tá aí, o Daniel destrincha pra gente, traz todos os detalhes e os motivos porque essa iniciativa foi tomada. E há o argumento, Breno, também, de que, pô, o que poderia ser feito intramuros, digamos assim, na instituição, o argumento desses conselheiros, dizem que foi feito, né? E aí por isso que eles tomam essa medida mais drástica. Mas sem entrar no mérito aqui de quem tá certo, quem tá errado, sem nenhum juízo de valor. Mas é mais um capítulo num Ceará que já vive em crise financeira, esportiva, administrativa, de resultados, brigando contra o rebaixamento. E tem mais um episódio para trazer ainda mais tensão, para tensionar ainda mais o ambiente de Porangabuçu.
11: E quando eles falam que o que poderia ter sido feito intramuros foi feito, é porque a quantidade de conselheiros que o Dani falou, 21, isso na mesa, quando você vai olhar para todos, a quantidade de conselheiros que ela tem, é pouquíssimo. 21 conselheiros não é nada, frente ao que o clube tem dentro do seu conselho deliberativo. Então, de fato, é uma turma um pouco mais diminuta, o que não quer dizer que eles não possam reivindicar, o que não quer dizer que eles não possam contestar. Agora, eu não sei, sinceramente falando, até que ponto a justiça se mete nisso, porque o clube de futebol, a gente tem que lembrar, ele é uma instituição privada, não é uma coisa pública. Ele tem os seus sócios proprietários, seus conselheiros, então é uma coisa fechada entre pessoas. Ele não é um departamento público em que você pode chegar lá e fazer contestações assim. Pelo menos eu acredito que não é tão simples assim. Eu acho que a justiça, óbvio, que ela pode interferir em várias situações, mas eu não sei até que ponto isso é uma procura direta ou se tem que passar por outros processos, mas enfim, eles estão pedindo, né, a justiça para que haja esse afastamento, estão tentando alguma coisa na justiça comum. Agora, eu acho que o clube tem o seu estatuto e primeiro tem que ver o que é que o estatuto diz, para saber como é que são os processos, como é que funciona. O que mostra apenas, só para resumir, WB, o que isso evidencia mais uma vez é que o Ceará continua rachado internamente.
2: Total,
11: dentro do seu conselho. Total. Existem, e não são só duas alas, eu acho que existem alas dentro do Ceará. Tem uma oposição que é mais moderada, uma oposição que é mais radical, tem situação mais radical, situação mais moderada, e você vê que há, de fato, um clube que está muito dividido, e isso realmente deixa um pouco mais tensa a situação política do Ceará.
6: Eu gostaria de saber se é possível esmiuçar, ou como diria aquele nosso narrador, esmiunçar exatamente os problemas que são elencados por essa oposição.
2: O Daniel falou agora. Hein?
6: Não, eu gostaria de ponto por ponto. Ele está dizendo alguns aspectos, assim, sabe? Fala do Profut, aliás, o Profut.
2: Repita aí, Daniel Farias,
6: disseram até, eu me lembro que anunciaram o Profut como uma grande medida para moralizar o futebol brasileiro, para organizar o futebol brasileiro. Agora é SAF. Mas antes foi o Profut, que na verdade não resolveu nada. Não resolveu nada, não puniu o dirigente, não responsabilizou ninguém pelos desmandos das administrações. Só conversa fiada. Então eu queria saber o que é que eles reclamam principalmente. Porque nós olhamos para o jogo, para o campo. Contratação foi errada? Foi. Foi certa? Foi. Jogou? Jogou. Não jogou? Não jogou. Rendimento? A gente se restringe ao campo de
2: jogo. O que a gente vê. Né?
6: Agora, por que é que as coisas não funcionam? Quais são os principais problemas? Tá compreendendo? É isso que eu gosto. O que é que esse grupo, ele se sustenta em que argumentos?
9: Vou ler aqui.
6: Vamos lá. Pronto. É isso que eu quero.
9: Exatamente o que consta no documento que foi apresentado por esse grupo que pede o afastamento do presidente João Paulo Silva. Eles reúnem documentos e informações, nós não temos acesso exatamente a esses documentos e informações, mas que, segundo eles, né, indicam graves irregularidades na gestão financeira, descumprimento do Estatuto Social, da Lei Geral do Esporte e da legislação do Profut, além de restrições ao acesso a documentos necessários à fiscalização da administração. Eles afirmam, os autores dessa ação, que os fatos podem caracterizar gestão irregular e temerária e, em alguns casos, conter elementos indicativos de gestão fraudulenta.
6: Vixe, Maria. Aí a coisa fica...
2: A barba cresce, viu?
6: Bom, aí é a questão das provas, né? Vamos atrás, como é que isso se esclarece, que gestão temerária, fraudulenta. Então aí a medida já sobe um pouco, né, meu filho? Aí a temperatura já consegue... É preciso investigar. São posições realmente muito sérias. Se as coisas no Ceará não funcionam por incompetência, né? Até por falta de conhecimento, de expertise, né? De tamanho suficiente em matéria de know-how, essa coisa toda, até que a gente compreende. Agora, se já parte para um outro terreno, aí é preciso realmente investigar, é preciso apurar isso direitinho. Fraude, gestão temerária, um bocado de coisas aí. Então nós gostaríamos de saber sobre essa documentação. Mas ninguém quer falar, explicar assim, abrir realmente o livro das reclamações, ô, meu querido Daniel. Quem são essas pessoas?
2: Quem são?
6: A gente pode saber?
9: Não, não foi nominal, não se identificaram.
6: Quem são esses conselheiros?

0: bem, né? Seria ideal, né? Uma coisa bem esclarecida. Quem é que faz esse movimento? Quais são os conselheiros? É ex-diretor? É diretor que saiu ou diretor que quer entrar e não consegue? O que é? Quem é que está fazendo esse movimento? Porque eu chego aqui e já o pessoal me perguntando. E aí, rapaz? Botaram o outro para fora, eu digo, que honra, rapaz. Presidente do Ceará, sabia não, mas o pessoal exagera
1: não,
0: logo,
1: pessoal,
0: né?
1: O pessoal exagera não.
0: Sabia pô, não?
1: Negado, eu digo, não. Vê o Galo cantar, não sabe aonde.
0: Pois é, aí de repente, tem um grupo aí, de que grupo? Né? Que grupo? Mas quem é? Não, é um pessoal aí. Porque esse negócio de um pessoal aí, isso não funciona não, não é, velho? A gente precisa de uma coisa, como eu disse, mais clara, mais efetiva. Saber se realmente esse movimento tem a ver, que prova, que acusações são essas. Negócio realmente que precisa ser investigado e acontece tudo num momento realmente muito difícil pro time do Ceará.
1: O negócio é seríssimo, a gente vai seguir falando sobre isso, vamos falar mais de Ceará, tem Fortaleza também no programa de hoje e muito mais. É só o primeiro bloco aqui do nosso programa, não sai daí que a gente volta já aqui com o nosso Jogada Segundo Tempo.

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1: Obrigado, Golden Boys. Estamos de volta com o Jogada Segundo Tempo, trazendo coisa boa pra você. Meu amigo Leonardo Medeiros tá aqui. E aí, Léo, boa tarde.
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1: E aí, WB?
3: Você já ouviu falar em Manassés?
1: Já, ora sim, não.
3: Um dos maiores músicos brasileiros, e diz de onde ele é.
1: Um artista.
3: Ora,
1: violeiro.
3: Diz aí. Maranguape
1: City,
3: meu amigo. Maranguape City. Pois esse extraordinário artista Manassés estará hoje à noite, a partir de 19h30, sabe onde?
4: Onde?
3: No Cantinho do Frango, na Torre Câmara. Ele com Pantico Rocha, que é outro instrumento. Rapaz, só gente fina. Só gente fina. Eu vou ver se dou um pulinho lá hoje, sabe? Couve é baratozinho.
4: Manassés,
3: e o Rodrigo Manassés é cobra criada. Músico de prestígio internacional.
4: Maranguapense.
3: Maranguapense.
4: Você sabe que quem é de Maranguape é diferenciado. Meu.
3: Pois tá bom, meu filho. Vamos lá.
1: Valeu, vamos
3: lá.
1: Rapaz,
3: nosso amigo ali tem que...
1: Não, deixa eu falar aqui sobre o assunto, ó. Hoje vai rolar um jogo.
3: Sim.
1: É, vai ter um amistoso aí, você tá sabendo, né?
3: Tô.
1: O pessoal tá aí nas redes sociais. O pessoal do outro lado da rua vai jogar contra o pessoal que bate na mesa.
3: É verdade.
1: Né? Sendo que o pessoal que bate na mesa,
3: sim,
1: nosso time aqui, a gente já ganhou de 4-1.
4: Já levou uma goleada.
1: A gente estreou ganhando de 4-1. Não, mas o time dos caras é bom. Bom time.
3: É,
1: bom time.
3: Levando de 4. Avali, viu?
1: Não,
3: time bom pra levar de 4,
1: bom,
3: né?
1: Não, bom time, bom time.
3: Aí, pra dar moral a ele, ó.
1: A gente tava numa noite mais inspirada.
3: Tá valorizando a vitória, tá valorizando a vitória.
1: Mas é bom time, bons jogadores, time competitivo,
3: é muita
1: time
3: difícil.
1: E aí o pessoal do outro lado da rua montou o time deles também. Aí eu tô tentando marcar. Eu tô querendo marcar o desafio,
3: sim,
1: entendeu? Aí o careca do outro lado da rua, ele não responde, eles estão sem querer marcar.
3: Ih, rapaz, estão fugindo. Estão fugindo da raia?
1: Estão fugindo da raia. Aí eu peguei e perguntei pra ele, cadê? E aí, tá marcado semana que vem? Aí eu mandei a sua figurinha, que eu falei, o nosso treinador tá querendo saber. Olha o que o nosso treinador.
3: Somente.
1: Nosso treinador, somente.
3: Somente.
1: Wilton Bezerra, só isso mesmo. Aí ele perguntou, ô André, eu tô no ar. Programa de vocês não começou, não? Aí eu vou responder ele aqui. Ei, macho, nós estamos no ar aqui também. Mas é justamente pra gente fazer, pra gente marcar o jogo no ar, que é pra não ter como fugir da raia, deixa, entendeu?
3: Deixa eu responder aqui também.
1: Que é pra ter o desafio, que é pra não ter desculpa.
3: Ei, meu patrão, nós estamos no ar também. Vocês não perceberam, não, que a audiência caiu aí.
1: Rapaz, esse Breno Rebouça, eu vou dizer, viu?
3: Se bem, é mordaz, hein?
5: Ei, esse Breno é venenoso, viu?
3: Diga aí, Fernando.
5: Eu acho que tem que marcar e
2: motivar as redações pra que a gente falar, cada um montar a sua torcida.
1: Vamos, vamos. Mas o desafio tá lançado.
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1: O desafio está lançado. O desafio está lançado aqui. No ar, deixa pra gente marcar, pra não deixar de. Pra não deixar.
2: Ei, sai fugir. Depois, sai depois, meu amigo.
1: Tu te sai de problema, tu te sai de problema. Ele falou aqui, ele falou aqui, ó.
3: Oi, Sérgio, tá certo? Começaram o programa aí, não?
5: Tá com medo?
1: Ele tá reacelerado aqui.
3: É, acelerado, como diz o Matuto. Olha, tá no ar. Deixa o rapaz no ar. Os outros aí estão no éter.
1: Nós estamos, mas eu queria marcar, queria deixar marcado logo. Mas, mas vai rolar esse clássico, hein? Esse grande clássico vai acontecer. Esse clássico vai rolar. A gente leva na brincadeira. O pessoal às vezes acha que tem rivalidade. Tá? Gente, é tudo brincadeira, tá? A gente fala aqui frescando um com o outro. Mas eles devem tirar onda lá com a gente tira onda também. E tá tudo
2: bem. Inclusive, WB, viu? Tem um vídeo que o senhor foi tema. É que o senhor usa toda essa nossa linguagem que a gente vai trazendo aqui, low profile, shade.
3: É?
2: O senhor vai aprendendo conosco, que a gente também. Apoplexias...
3: Pois é, tudo bem, mas olha, esse deixa eu sossegar esse homem ali, entendeu? Ah, meu Deus do céu, eu não aguento.
4: Conte logo um aí.
3: O seu Arthur do Crato, essas pessoas bem conservadoras, está pela década de 50, ele tinha um problema de hemorroide.
1: Tinha um
3: problema de hemorroide, seu Arthur. Não, é verdade isso aí, a história é verdadeira. E tinha um médico muito famoso na época do Crato, doutor Gesteira, chama ainda hoje, é lembrado, que era um médico caridoso e tal. Mas o fato é que o seu Arthur estava com um problema. Doutor Gesteira, você passa no consultório para dar uma examinada lá, para ver o que é que está acontecendo nesta região. E de feito, no dia que ele foi, com todo aquele cuidado, né, para ficar naquela posição adequada, aí o seu Arthur ficou naquela posição, que todo mundo conhece, lá, para dar uma examinada. Aí o doutor disse, olha, deixa eu dizer aqui qual é o seu problema. Aqui na entrada, ele disse, na entrada porra nenhuma. Ei. Aí não entra nada, meu amigo. Aí só sai.
1: Pera aí.
3: Tá encerrada a consulta. Fora a entrada, vai pra lá.
1: Vamos fazer o seguinte, vamos falar sobre Fortaleza. Quero chamar ela, que tá chegando aí com as informações do Tricolor. E aí, Fernandíssima? Boa tarde!
2: Boa tarde, André, pra você, WB, o Brenão, Dani Farias, todo mundo que nos acompanha pelo Jogada Segundo Tempo. Agora, antes da gente vir aqui pro programa, Fortaleza anunciou oficialmente... Opa! Aê! Ei, WB, aí... WB me censurando, WB.
3: Eu vou voltar. Não pode tirar o som de uma vez.
4: WB, quando você era operador de áudio, você fazia isso? Você cortava?
3: Não é Carone Gestes. Nada, né? É o diabo, né? A não ser quando eu... Hã? Mas deixa pra lá.
1: Deixa pra lá. Vamos lá, Fernanda.
2: Mas voltando, o lateral esquerdo, o Caio Henrique, foi anunciado oficialmente pelo Fortaleza agora, antes da gente vir aqui pro programa. Ele que vem com contrato até o final de 2028, ou seja, 2 anos de contrato com o clube. Até o dia 30 de junho, pra ser mais específica. Ele estava na equipe B lá em Portugal, no time do Porto, e tem passagens importantes também por lá, fez 29 partidas, na Liga 2 atualmente. Aí fez também na temporada 24-25, que é diferente daqui do Brasil. São 16 jogos e ele tem 20 anos, vem para somar ali na lateral esquerda, que hoje tem Mucuri como principal atleta e o Fuentes, que está lesionado, justamente por isso que chega o Caio Henrique para suprir ali uma necessidade que Paulo Autuori venha a ter em relação ao lado esquerdo da defesa. Vale ressaltar que Mucuri, na lista de atletas que mais atuaram até aqui no Fortaleza, já que a equipe tem mais de 50 jogos, ele está entre os atletas que já esteve ali com mais de 40 partidas e é uma peça que foi tanto importante na época do Carpini e hoje vem ganhando a confiança também do Paulo Autuori, André.
1: Boa, Fernanda. Mas, Fernanda, um detalhe. Embora o jogo seja só na segunda-feira, para ele estar à disposição, ele precisa ser regularizado até amanhã, não é isso?
2: Exatamente. Amanhã é o último dia para que o atleta esteja no BID. Fortaleza, que já resolveu toda a questão do transfer ban, já pode regularizá-lo. Até amanhã, às 7 horas, fica para o Fortaleza resolver essa questão burocrática e já registrar o atleta no sistema oficial da CBF. Ele já está treinando aqui desde o início da semana. Chegou na semana passada, no final de semana passada, treina com os atletas desde segunda-feira. Então, já vem ganhando esse ritmo e também entendendo a logística ali do trabalho de Autuori, como também se entrosando com os atletas do grupo, André.
1: Boa, é uma posição carente, a gente já conversou sobre isso, Breno Rebouças, essa da lateral esquerda, mas com o que o Mucuri está jogando, o Caio Henrique tem condições de ameaçar?
4: Não, eu acho que o Mucuri é titular e o Maílton também, pelo menos nesse momento, a não ser que o Caio Henrique chegue e se torne o principal lateral do Fortaleza, porque eu acho que o Mucuri hoje é o melhor lateral que o Fortaleza tem. Visto que o Maílton caiu de produção, acho até que o Maílton, com essa sequência que ele teve com o Autuori, ele tá conseguindo ser mais útil, né? Acho que ele não tá no seu pior momento, mas tá longe também.
3: Melhorou.
4: É isso que eu tô falando. Ele não tá no pior momento dele, mas também tá longe ainda do melhor momento. Ele hoje tá pelo menos ali regular, o Maílton, porque ele já teve um momento que ele tava atrapalhando, né? Que ele errava muito passe, que ele gerava oportunidade de ataque pro adversário. Hoje eu acho que ele já tá um pouco mais regular, mas não é o Maílton do começo da temporada. Então o Mucuri é o principal lateral que o Fortaleza tem. O Mucuri consegue atacar, consegue também fazer um papel defensivo. Acho que tá sempre. O Mucuri tá sempre à disposição. Você não vê o Mucuri muito cansado ou prestando isso aí por questão de lesão. Não, ele é um cara que tá sempre ali à disposição.
1: É pau pra toda obra.
4: Exato.
1: Né?
4: Eu acho que o Mucuri hoje é o lateral número um do Fortaleza, digamos assim. Então, o Caio Henrique teria que vir e desbancar o principal jogador da posição. Por isso que eu acho que ele não vai ameaçar. O meu ponto com o Caio Henrique é o seguinte, eu não conheço o jogador, o cara que só fez a base aqui no Brasil, mas que não atuou como profissional no futebol brasileiro, jogava lá na equipe B do Porto e tem 20 anos de idade, super jovem, ainda muita coisa pra acontecer, mas o meu ponto é que ele não seja tal qual o Paulinho, que o Fortaleza trouxe, também super jovem, que não consegue nem se colocar à disposição, né, pras partidas, né, pouco entra, deve ter talvez pouquíssimos minutos jogados aí o Paulinho. Foi um cara que o Fortaleza trouxe muito jovem apostando e que até aqui não se provou. Que o Caio Henrique não seja um outro Paulinho, que ele demonstre personalidade, que ele, quando for escalado, consiga corresponder e ser um cara que, de fato, ajude o Fortaleza. Porque nessa janela o Fortaleza tem feito poucas contratações, muito pontuais. E fez agora uma contratação por uma posição que ele vai precisar. O Fuentes não joga mais na temporada. Mas é difícil a gente prever alguma coisa de um atleta que eu pelo menos, não conheço, e o que a gente tem é de informação que a gente pesquisou, que a gente buscou com pessoas que acompanharam, jornalistas. O que me falaram apenas é que ele tem uma vocação mais ofensiva, mas assim, nada tão aprofundado. A gente vai ter que esperar para ver o Caio Henrique em campo para comentar a respeito do que ele pode ou não fazer com a camisa do Fortaleza.
3: Eu gostaria de saber, sabe, sobre o critério para esse tipo de contratação. Como é que, de repente, para uma contratação para uma posição importante do time, como é que o Fortaleza vai parar lá na formação B do Futebol Clube do Porto de Portugal? Eu gostaria de saber qual foi o caminho. Foi um empresário? Foi uma sugestão? Alguém conhecia esse menino? Alguém achou que ele tem as características ideais para jogar no Fortaleza? Ele tem um nível para sair do time B do Porto e ser uma solução aqui no Fortaleza, pelo lado esquerdo? É isso que a gente não compreende bem, sabe? Eu não sei se é uma boa solução. Não sei. Você falou mesmo em Paulinho, né? Menino novo, voltador. Já teve uns jogos que ele entrou, até que não me desagradou, não. Cheiro com muita disposição. Ele já está no Fortaleza?
4: Tá
3: no Fortaleza.
2: Sim, ele tem contrato até 2030.
3: Ele veio de onde, o Paulinho, hein?
2: Do Vasco.
3: Do Vasco,
2: do
3: né?
2: Vasco.
4: 2030,
2: do Vasco.
4: Viu, o contrato?
3: Até
2: 2030.
3: É o tipo da aposta, né? Um garoto, então esse. Eu não sei se esse menino aí, esse Caio Henrique, se enquadra exatamente dentro dessas observações feitas com relação ao Paulinho. Mas é evidente que já havia uma insatisfação com o Fuentes. E olha que o Fuentes é um jogador já experimentado, já passou pelo Fluminense, por outras equipes, e não agradou. O Mucuri vai pelo lado esquerdo, Mucuras. Se confia o Mucuras, vai pelo lado esquerdo, se confia no seu ímpeto, na sua boa vontade, na sua dedicação, mas ele fica um pouco assim, né, atravessado por ali. Aí, de repente, o Fortaleza vai buscar no Porto de Portugal um garoto de 21 anos, que nem do time titular é, nem suplente do time do titular é. Eu gostaria de compreender e gostaria até de me surpreender, sabe? Gostaria de que realmente ele chegasse e fosse uma boa solução para o Fortaleza. Porque uma que existia em casa, Fortaleza fechou-se e mandou aí para um time do interior.
1: Joinville.
3: Para o Joinville.
1: Ô, Fernanda, se pode ter gente estreando, que é o caso do Caio Henrique, para isso ele precisa ser regularizado amanhã, tem gente voltando. E essa volta garante uma ampliação das opções no meio de campo do Tricolor.
2: Isso, que é o Pierre. Ele estava suspenso no jogo contra o Criciúma, recebeu o terceiro amarelo jogando aqui na Arena Castelão, por isso ficou fora, mas retorna e é um atleta que vinha sendo titular na equipe de Paulo Autuori. No jogo passado, quem substituiu foi o Rodrigo e agora fica a entender se Autuori vai manter a estratégia do jogo passado de manter o Rodrigo como titular ou se coloca o Pierre de volta ou até também se ficam os dois na posição. Inclusive, a gente traz aqui quatro opções para você que nos acompanha na TV e também no YouTube do Jogada de como o Autuori pode atuar nesse momento diante do Fortaleza.
3: Claro que o Pierre joga mais. O Pierre, ele é um jogador de maiores habilidades, sabe? Ele dá um toque um pouco diferente ali no sistema de meio campo. Ele é de luta, de briga, de marcação, mas ele é o cara do bom passe, aquela canhotinha dele na distribuição de jogo. Mas aí, sabe, há momentos em que aquela raça do Rodrigo, ela é necessária. E ele tem entrado muito bem. Ele tem feito essas coisas que vocês gostam, né? De área a área, não é? Ele tem feito isso muito bem e com uma energia impressionante. O Rodrigo que chegou aqui, passou um bocado de tempo a gente procurando saber que diabo de jogador era esse, que foi tão badalado, contratado e não jogava. E, de repente, eu acho que ele, taticamente, ele é muito importante do time do Fortaleza. Ele dá mais músculo, sabe? Não sei se os amigos concordam com isso.
1: Pois é, então você iria com qual formação?
3: Eu faria...
1: Manteria que jogou contra o Criciúma, Lucas Sacha, Rodrigo e o Rodriguinho?
3: Eu acho que seria o ideal, né? Olha, no meu modo de ver, eu posso ser até conservador.
1: Eu acho que o time se comportou bem.
3: Eu acho que quanto menos mexer, melhor, sabe? Quanto menos... Deixa a gente, pelo menos, saber a formação. Isso é tão bom. Dizem que não existe mais isso em futebol, mas eu discordo. A melhor coisa do mundo é você conhecer já a formação do seu time. Antigamente não era tão bom, a gente estava até nos botões. Nos times de botões, a gente botava o nome porque o jogador demorava muito, era titular muito tempo. Não, mas agora tudo diferente, tem que mudar de jogo para jogo. Eu não acho assim. Faz uma formação. Não é bom saber que o Fortaleza hoje tem um miolo de zaga já definido, que tem um baita goleiro, que as soluções pelas laterais podem não ser as ideais no momento, mas podem melhorar.
1: Uhum.
3: É bom saber que o time tem um tripé de meio campo definido. Como seria bom um ataque também em que o centroavante permaneça mais no time.
1: Você começa a dar cara,
3: né?
1: Começa a dar identidade,
3: é isso.
1: Né?
3: Eu acho que esse é o ponto de partida. Eu não conheço nenhuma forma diferente de você estruturar um time de futebol. Então, sempre foi assim.
1: Então,
3: na maior parte do tempo, por que é que muda assim abruptamente?
1: Nós temos aqui, ó, Breno Rebouças, a primeira formação citada pelo WB, Lucas Sacha, Rodrigo e o Rodriguinho, mantendo o time que jogou contra o Criciúma. Estamos falando aqui só de meio de campo, tá, gente? Outra possibilidade é com a volta do Pierre, ele ganhar a vaga do Rodrigo. Pierre, Lucas Sacha e Rodriguinho, seria outra alternativa de meio de campo. Uma terceira opção, e essa daí eu vou confessar para você que eu acho praticamente impossível, muito provável, é o Lucas Sacha sair do time para a entrada do Pierre. Aí forma Pierre e Rodrigo.
3: Sacha.
1: Além do Rodrigo. Não, essa daí eu tô fora. Só estamos trazendo aqui as possibilidades, mas essa daí eu acho que ela é descartada. E tem uma quarta formação, ou teria uma quarta possibilidade, que seria jogar com os três, Lucas, Sacha, Pierre e o Rodrigo, e o Rodriguinho mais avançado, que também acho essa possibilidade mais remota. Eu tô com WB, viu, Breno? Quero saber a tua opinião, mas eu acho que tá se desenhando, de repente, mais para manutenção da primeira possibilidade, que é Lucas Sacha, Rodrigo e Rodriguinho. Pierre mesmo voltando, será que ele espera ou ele já ganha vaga no time titular?
4: Eu acho que o Pierre é titular do Fortaleza hoje. Acho que o Pierre não foi titular contra o Criciúma porque ele estava suspenso. Quando ele retorna, eu acredito que o Autuori vai lançá-lo a campo. Aí você me pergunta, então quem é que sai? A gente tem que entender qual é o jogo que o Fortaleza vai fazer na segunda-feira. Ele vai jogar em casa contra o Operário, que vem de 5 partidas sem ganhar de ninguém. Dessas 5 partidas, 4 são derrotas. E o Fortaleza vem embalado de ganhar do líder. Ele sabe que se ele vencer, ele cola no G2. O Fortaleza vai ser mais ofensivo ainda, imagino eu, do que contra ele foi com o Criciúma no primeiro tempo. O Fortaleza sabe que a responsabilidade de avançar, de criar, tá com ele. E tem um clima muito favorável, provavelmente com o melhor público do clube na Série B desse ano. Então eu imagino que o Pierre voltando, quem sai é o Rodrigo, porque o WB está com uma coisa importante. O Rodrigo é o cara que vai à caça. O Rodrigo é o cara que recupera a bola. O Rodrigo é o cara que ajuda muito mais na parte defensiva. E como eu acho que o Fortaleza vai para cima do Operário em casa, ele deve colocar um meio campo mais ofensivo. E o Sacha tá avançando muito. A gente tem visto o Sacha chegar na grande área.
1: Com muita
3: liberdade. Incrível. Pra aqui para nós, incrível. Ah, né?
1: Pois é. E que bolão que ele deu para o Paulo Baia, hein?
4: Qualidade. Então é o seguinte, eu acredito que ele vai voltar o PR para ser o volante de sustentação. Sacha e Rodriguinho podem ir para frente. Eu acho que essa vai ser a formação. PR volta, Rodrigo sai do time, Sacha e Rodriguinho têm liberdade para ajudar no ataque. Eu acho
3: Você tem razão. É dar um pouco mais de leveza,
4: com
3: né?
4: Com certeza.
3: Mais criatividade, de acordo com o jogo. Eu acho que se encaixa bem. Aí seria mais pro Pierre. Perfeitamente. Eu acho que você tem melhorado demais, viu?
1: Tem melhorado muito.
3: Você tem
1: melhorado demais.
3: Progredido, viu?
4: Pois é.
3: Low profile.
4: Você vai sentir saudades.
1: Low profile.
3: Você vai... Low profile. Pois é, isso aí. Não.
2: Opa, eu tava esperando ele entender.
4: Demorou a sacar.
3: Para com isso.
1: Maquinando ainda.
3: Para, não, faça isso não.
1: E aí, torcedor, quero saber a sua opinião. Nós trouxemos aqui as possibilidades. O que você acha? Seria mais pra formação 1? Sacha, Rodrigo e Rodriguinho? Seria mais pra formação 2? O Pierre voltando pro time? O Breno Rebouças convenceu o WB. Convenceu o Milton Bezerra. Participa com a gente, manda a tua opinião, 988871306 e @jogadasvm é o nosso canal no YouTube. Fique à vontade para participar, interage aí com a gente, que na volta a gente vai para a galera. Você na jogada, e eu quero saber a opinião do povo. Bota o povo para falar, é daqui a pouco aqui no Jogada, segundo tempo.

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1: Obrigado, Golden Boys. Estamos de volta com o nosso Jogada Segundo Tempo na tela da TV Diário, na Verdinha FM 92.5 e também no nosso canal Jogada no YouTube. Deixa eu mandar um abraço pro Paulo de Tarso, lá no Araturi, e o Francisco Clóvis, no Zé Walter, estão acompanhando o nosso programa. E também o Hernandes, no bairro Antônio Bezerra. Valeu, galera, um abraço. Obrigado pela companhia, pela audiência. Deixa eu mandar um abraço aqui também pro Luciano Dantas. Alô, Luciano! Ele é irmão do seu Alessandro. Seu Alessandro Montenegro, e ele tá ligado sempre com a gente, acompanhando o nosso programa. Um abraço, Luciano, é zagueiro. Até falou aqui, ó.
2: E foi.
3: Aqui do programa, top de linha, viu? Ei, eu vi o negócio de um jogo aí, de um racha e tal. Rapaz, se tiver precisando de um zagueiro, eu tô à disposição.
2: Aí tá se escalando, ó.
3: De ligamento, mas...
1: Faltando cirurgia.
3: Aí, quando for o jogo, se quiser... Na área. Valeu, abraço.
1: Valeu, Luciano, um abraço, meu amigo. Obrigado pela companhia, pela audiência aqui no nosso programa. Tamo junto, viu? Luciano ainda é zagueiro dos bons. Tem abraço aí, WB?
2: Não, um abraço pro pessoal bom e amigo de toda a região do Cariri, né? Onde a gente tem uma enorme audiência.
1: É enorme.
2: Raimundo Cardoso, Jusimar Leite, Demontier, Tenório, nosso querido Alves Filho. Mandar um abraço também pro Jussier Lima, o nosso compadre Pinguim. Caba Bom, tá aí, Vicente Reginaldo, Sinésio de Souza, na cidade do Crato. Esse pessoal que tá sempre nos acompanhando.
1: Pessoal bom,
2: e esse é enorme, é Jurupão, grande Jurupa.
1: Grande Jurupa.
2: O que é, Jurupã? Vizinho lá do...
1: Diga lá, Fernandinho.
2: Vizinho do pai da Fernanda.
1: Olha aí,
2: né?
1: Olha aí.
4: André, mandar um abraço especial pro seu Macedo. Ele que é de Aurora, mas mora aqui em Fortaleza. Hoje, durante a pausa do almoço... Estava sentado aqui na frente da TV e ele falou que nos acompanha todos os dias.
2: Seu Macedo, né?
4: Isso, mora aqui vizinho a gente, aqui na rua certo. Lateral, tem um condomínio aqui, ele mora lá. E mandar um abraço pra ele, todo especial para ele, que está sempre acompanhando a gente, todo mundo também que está sempre na audiência.
5: Quem tá ligado com a gente também é o Lemos, que é salgadeiro. O Bandeira mandou assim, manda um abraço aí pro salgadeiro Lemos. Eu digo, no dia que eu não mandar um abraço para uma pessoa que faz salgado, seu Lemos, grande abraço, manda um salgado para cá, viu?
2: Um abraço. Esse cara é um salgador de outra coisa.
5: Salgadeiro, faz salgado.
1: E aí é bom.
5: Salgadeiro Lemos.
1: Será que garantiu a merenda do Bandeira?
5: Ei, Bandeira. Faça o pix do
1: rapaz. Ei, Bandeira, faça o pix do rapaz aí do seu Lemos, viu, Bandeira? Não vai querer engabelar, não, homem.
5: O cara pagou um salgado com a luta, meu
1: amigo. Já pensou.
2: Esse negócio de salgado era um radiarista do Crato, meu amigo. Pagava nem promessa santa, né? Aí ele chegou no mercado do Crato, mercado da carne, já fora de hora. E Zé Lopes era um... Ele era corretor de rua também, lutador do Vale Tudo. Zé Lopes. Ou vocês fazem o programa ou ficam conversando vocês dois?
1: Vamos lá. Tô querendo me ajudar aqui.
2: É, exatamente, tô falando é com eles.
5: Ele tá falando com eles, com o Fabiano e com o Glauber.
2: Olha o que pode resultar.
5: Glauber olha essa dupla aí. Glauber disse que tava me dizendo aqui quando ele chegou, que se ele tivesse na mesa na hora que você falou do show que você vai hoje, ele tinha colocado aquela vinheta que você não gosta.
2: É.
1: Continua, WB. Viola, nenhuma. vai, porque tem 30 segundos pra viola, que então vai dar 18 horas.
2: Não tem mais caos, acabou. Foi-se o tempo. Acabou.
1: Olha, tá vendo? Conseguiu.
2: Depois jogou, cara.
1: Conseguiu o que queria.
2: Não, olha aí o que é que tu queria. Tá bom. Vocês ficaram atrapalhando aí a festa.
1: Atrapalharam.
2: Vamos lá, vamos trabalhar, vamos pra hora do Padre Cícero Romão Batista.
1: Vamos pra hora do Padre Cícero. É o que importa nesse programa. Dá o horário e a sanfona toca. Todo mundo sabe que chegou o momento ecumênico do nosso programa. O momento de fazer uma reflexão, de fazer uma conexão com o nosso interior. Com o interior do estado do Ceará e com o nosso interior individualmente falando também. Momento em que vamos até o Cariri, até o Padre Cícero Romão Batista.
2: Grande liderança religiosa que tornou Juazeiro do Norte uma pequena vila com poucas casas, um pé de Juazeiro na maior cidade do interior do Ceará. A mais nordestina das cidades, Juazeiro do Norte, esta Roma tardia.
1: Eita.
2: É mole?
1: É molinho?
2: É.
1: E que espetacular o fim de tarde lá no Horto, lá no Cariri. Grande abraço pro pessoal de Juazeiro, Crato, Barbalha, Cedro, Missão Velha, Aurora, Milagres, Lavras da Mangabeira, todo mundo que está acompanhando o nosso programa. Que belíssimo pôr do sol.
2: Celso Lima, grande comentarista. Tudo bem, Celso? Um abraço pra você, meu irmão.
1: Todos os dias nós fazemos essa conexão. E às 18 horas, nós lembramos que o Verbo se fez carne
5: e habitou entre nós.
1: Oi, imagem do Padim, Padre Cícero Romão Batista.
2: Eu vou dizer uma coisa pra você. Acaba de juntar, olha pra aí.
1: Olha pra aí.
2: Olha.
1: Quem
2: olha,
1: tá chegando?
2: Olha as mercadorias,
1: o
2: viu?
1: O Padre Mandrake tá chegando pra assumir a mesa de efeitos.
5: Ah, quer fazer Deus parte Deus do time, viu?
2: Quer jogar, tá bom, né?
1: Tu joga desse de quê? Além de teimoso?
2: Calção e
1: meio de campo e centroavante.
5: É coringa ainda,
1: viu? É porque é parecida a função. Meio de campo e centroavante.
2: Esse aí tem cara que joga muita pedra.
5: Você não entendeu. Ele joga de meio de campo centroavante porque ele faz o falso nove.
1: Falso nove.
5: Falso nove.
2: Aí.
1: Nosso time aqui, ó. Vamos
2: pra falar que é mais negócio.
1: Vamos botar o povo pra falar já. Eu jogo, o Ian joga, tem o Predador, tem o Gabriel Borges, tem o Lucas Catribe, tem o Matheus. Não, o Samuca não foi, não. O Igor Vilela também não foi, não. Deixa eu ver, o Paulino foi, o Evandro foi,
2: agora
1: o Heron foi.
2: Eu vou dizer uma coisa pra você. Essa pelada, eu imagino.
1: O Jefferson foi o Predador. Essa é a nossa escalação. O Newton Alves, cinegrafista. Rafael Muniz, o editor aqui. O Heronildo. Ian foi. O Ian é aquele ponta corredor que entra no segundo tempo. Vai dar uma correria danada.
2: Aliás, por falar em ponta, o narrador de ponta vai pra Globo Rio.
5: Globo Rio.
2: Grande Denis Medeiros, rapaz. Um abraço pra ele. Cara, obstinado tá aí, sabia?
1: É isso aí.
2: E ele disse a nós dois.
1: Foi mesmo.
2: Não foi? Eu ainda chegarei lá. Eu ainda vou para o pódio. Né? E tá aí, o bichão foi mesmo, rapaz. Tá. Denis Medeiros começou com a gente aqui, né? É todo mundo indo embora. Eu espero que vocês permaneçam, pelo menos, por um tempo um pouco maior, né?
1: Tamo aí,
2: não
1: tamo
2: me
1: aí.
2: Deixe só, né?
1: Tamo aí, tamo aí.
2: Nada, pela madrugada, pá.
1: Vamos ficar aí. E agora deixa eu falar um recado aqui, assunto sério agora pra você. 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
1: E o nosso querido Medeiros está aqui na audiência, está acompanhando nosso programa. Grande isso. Abraçaço para ele, nosso Medeiros, que vai voar, vai agora para o RJ, vai para o Rio. Mandou um abraço para você.
2: Tá certo,
1: um abraço.
2: Estou muito feliz com isso. Eu tenho você necessidade. Diga aí, filho Omar.
5: Podia fazer pra ele a pergunta que o Dani fez. Pergunta que o Dani fez.
1: Rapaz, ô Dani, você não acredita. Não, aí tava não, aqui não, comentando
2: com
1: sobre
2: isso,
1: o assunto.
2: Para com isso, para com isso.
1: No começo do programa.
2: Para com isso.
1: Aí o Daniel Farias perguntou, não, mas foi na brincadeira. Pô, mas será que a esposa dele vai com ele? Oxe, pô, é claro, Dani. Claro. É claro, é óbvio. A Cindy Cavalcante. Alô, Cindy! Um cheiro também, um abraço pra você, um cheiro.
5: Seria muito engraçado se ele mandar essa mensagem dizendo, vai não.
1: Rapaz, não, mas tenho, ela vai, tenho, ela vai.
2: Eu tenho uma necessidade, sabe, de elogiar os nossos companheiros que vencem na vida, sabe?
1: Coisa boa.
2: Pessoal da imprensa, eu tenho essa necessidade, eu fico feliz da vida quando eu vejo assim o Antero fazer sucesso, quando eu vejo agora o Dentes também dando um tremendo pinote. Eu acho isso muito legal. Sabe por quê? Porque antigamente isso era quase impossível. Olha,
1: para.
2: A saída de um valor daqui, do Nordeste, para brilhar no sul do país, meu amigo, eu vou te contar, eram muitas pedras no caminho. Era muito longe, digamos assim. Eu sinceramente, ficava admirado quando um grande valor saía daqui e conseguia brilhar, mas era uma coisa rara. Hoje, realmente, nossos garotos, nossa meninada, está saindo aqui esbanjando talento. E isso é uma realização para todo mundo, sabe? Para todos nós. Eu fico muito feliz em saber que o Dentes, que começou aqui com a gente, e lembro do dia que ele chegou aqui olhando e tal, imaginando se ia dar um pedal, né? Aí depois foi se firmando e tá aí hoje, rumo ao Rio de Janeiro, cidade maravilhosa.
1: É
2: um abraço,
1: aí.
2: Dentes. Felicidade pra você merece.
1: Alegria gigantesca, felicidades, meu amigo. Muito sucesso nessa nova etapa, nesse novo ciclo. Tamo junto, grande abraço. Vamos botar o povo pra falar?
2: Bora!
1: É você na jogada, torcedor!
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8: Boa tarde, boa galera tarde. Do Jogada.
2: Oi!
8: É, aqui é o Atanael, motorista de aplicativo.
1: Atanael,
8: queria saber por que vocês... qual o problema do Ceará cair pra C?
2: Qual é o problema?
1: Qual é o problema?
2: Ora, mas... pelo amor de Deus.
1: Você acha pouco? Pelo amor de Deus.
2: Ora, mas menino.
1: Que pergunta é essa,
2: ora,
1: cara?
2: Ora, mas menino.
1: Você acha que a gente fica feliz com nossos times tendo insucesso? Isso vale pro Ceará e vale pro Fortaleza, e vale pro Ferroviário, vale pro Floresta, vale pra qualquer um. Você acha que a gente acha bom? Mas tem problema,
2: ele...
1: sim.
2: Mas ele colocou assim. Qual é o problema que vocês acham o Ceará cair pra si? É um grande problema, meu
1: grande.
2: Filho. Nunca se disse aqui que se não é satisfação isso acontecendo. Mas tudo bem, tá meio equivocado, mas vamos de frente.
9: Fala, galera da Verdinha.
2: Opa,
9: galera da Jogada.
2: Falo.
9: Grande abraço.
2: Oi.
9: Aqui é Marcos Pará.
1: E aí, Marcos?
9: Paraense que mora em Fortaleza e torcedor do Lion.
2: Isso.
9: Morador do Joseph Walter, conhecido também como José Walter.
2: Isso. Morreu?
1: Joseph Walker, conhecido também como José Walter. Bom demais, viu?
9: Passando pra profetizar, esse ano...
1: Crava.
9: O Ceará cai.
1: Vixe.
9: E Fortaleza vai ser campeão da Série B.
1: Aí,
9: guarda esse áudio aí, que quando acontecer, vocês vão lembrar de mim.
1: O aí, Fortaleza campeão, beleza, mas o Ceará cai não.
10: Mano. Boa noite, jogada de segundo tempo.
1: Boa
10: André
1: noite.
10: Almeida, WB.
1: Boa.
10: Opa. Mas não, rapaz, eu vou resumir uma coisa pra vocês.
2: Ô, diga.
10: Ceará cai pra Série C... Fortaleza só para a Série A, como campeão. E ano seguinte, Fortaleza volta para Libertadores e Ceará para a Série D.
1: Oh.
10: Ah, um abraço para minha mãe, Dona Fátima.
1: Valeu, um abraço para Dona Fátima.
2: Já fez o...
1: Mais um,
2: meu filho.
1: Essa rima aí está grande. Viu?
11: Boa noite, irmão da mesa.
1: Boa.
2: Oi.
11: Rapaz, esse presidente do Ceará não tem vergonha na cara, não.
2: Peraí.
11: Boa tarde, grandes comentaristas da Verdinha.
1: Boa.
11: E eu perguntaria a vocês qual setor do Fortaleza melhorou com o novo técnico Altuori? O ataque, o meio ou a defesa?
1: A gente falou sobre a defesa ontem.
2: Sim.
1: Que o Fortaleza tem uma das melhores defesas, a quarta melhor defesa da Série B. E dos 24 jogos que ele fez, 11 saiu de campo sem tomar gol. Com o Altuori tem tomado pouco gol também. Tem sofrido poucos gols. Na Série B do Campeonato Brasileiro, o Fortaleza tomou um gol do Cuiabá, tomou um gol do São Bernardo e só. 4 jogos e 2 gols sofridos na Série B do Campeonato Brasileiro.
2: Um amigo meu que dizia, rapaz, tem que parar de agredir. Ele chamava, era agredir.
1: Agredir.
2: Então, torcedor, vamos ter calma, né? Vamos agredir também, não, né?
12: Boa noite, André Almeida.
1: Boa.
12: Aqui é o André do Santos, seu xará.
2: Opa.
12: E um abraço aí pro Ito Bezerra.
2: Oi.
12: E pro Breno Rebouças.
2: Isso. Pode
12: ver. Eu gosto da segunda opção.
2: Ah.
12: E outra. Eu admiro mais o trabalho do Padre na mesa de áudio aí também. Não,
2: ah, desconsiderando
12: que
2: não.
12: Tá trabalhando, brincando
2: decorda,
12: com o Vitor Bezerra. É o que me faz.
2: Ah, não presta você dizendo que a
12: hora. O trabalho do Padre na mesa de áudio aí também. Não desconsiderando o que tá trabalhando, brincando com o Vitor Bezerra. É o que me faz mais feliz aqui na tarde
2: pois é,
12: da jogada do segundo tempo.
1: Ah, é, vou
2: mas ele pode comprar.
5: né, se ele quiser.
1: Inclusive, o padre acabou de assumir a mesa de defesa.
2: Lamentavelmente.
1: Aqui, agora é ele.
2: Aí, ó. Começou a besteira. Ei, ninguém tá pedindo isso aí, não. Tira.
13: Tira.
2: Nada a ver.
1: Já foi. É ele agora, tá? Até 7 horas é o padre Glauber Souza aqui com a gente.
14: André Almeida, boa tarde pra você, pro WD.
1: Boa.
14: E pro Roberto Calé do Maranguape. E a Fernanda. Rapaz, o Fortaleza, esse meio de campo tá bom demais.
1: Tá bom?
14: O Pierre tá voltando, ele é um bom jogador. Mas ele gosta de levar muito cartão amarelo e ficar exposto, cara. Ele leva 3 cartão amarelo, ele passa pro jogo de se jogar e descontrola tudo, rapaz. O treinador tem que pegar ele, rapaz, e chamar a pressa, viu?
2: É.
14: Falou, André Almeida.
1: Falou, valeu, obrigado.
15: Baseada do Jogada. Opa. Aqui é o Jailson da Grande Lisboa.
1: E aí, Jailson?
15: Tudo de bom que o futebol cearense já proporcionou foi o Fortaleza. Então, o Fortaleza vai voltar de volta para a Série A para trazer alegria de novo para o povo alencarino. E o Ceará vai cair para a Série C.
1: Homem!
16: Fala, galera da Grande Jogada. Um abraço aí para vocês. Marcelo Menezes de Sobral.
1: E aí, Marcelão?
16: Rapaz, Sobral. Eu tô preocupado com o Vozão, viu? Sou de Sobral, mas sou torcedor do Vozão. Esses próximos jogos aí a gente tá preocupado, viu? Vai ter que fazer uma reviravolta aí.
1: Valeu, vai ter que fazer mesmo.
17: Boa noite a todos da bancada do Segundo Tempo.
1: Boa.
17: Olha, eu ainda não perdi minha crença nas pedras de sal.
2: Isso.
17: Ceará se recupera.
2: Tomara.
17: Não cai, viu?
2: Pedra de sal, tá vendo?
17: Boa noite a todos.
1: Boa noite, valeu.
18: Fala, Andrezinho, Beno Rebouça, Oi Bezerra, é Paulo Sérgio, Pan-Americano.
1: E aí, Paulo?
2: Oi.
18: Será que lá no campo do Ceará não tem alguma macumba lá dentro, não é?
1: meu negócio é sério.
19: Boa noite, tudo da jogada.
1: Boa.
19: André Almeida, Beno Rebouça, WB. Aqui é Dedé Rocha, Xaramubim, torcedor do Leão.
1: E aí, Dedé Rocha?
19: Meu campista é Pierre, Rodrigo e Rodriguinho. Um abraço, tô aqui na escuta.
1: Homem,
19: é
1: que tirava
2: Rodrigo
1: o Sacha.
2: E Rodriguinho. Homem, tirava o Sacha.
1: Tirava o Sacha?
2: Ai, você não faz esse
1: negócio desse, não. Não faça negócio desse, não.
2: Esse Sacha, hein?
1: Ei, a gente botou o povo pra falar, mas agora vamos trazer um assunto aqui que envolve tanto Ceará como Fortaleza, tá? Os dois, que é a campanha no segundo turno da Série B do Campeonato Brasileiro. É, o negado tá falando aqui no WhatsApp. É, o negócio é sério, viu? Vou desativar aqui o som.
2: Eu vou dizer um negócio. As expressões falam, viu, André?
1: É, fala demais. As campanhas no segundo turno, tanto de Ceará como de Fortaleza. O Ceará tem, em 5 jogos, 3 vitórias e 2 derrotas, 9 pontos. O Fortaleza tem, em 5 jogos, 2 vitórias e 3 empates, também tem 9 pontos. O Ceará fez 9 gols e sofreu 8, tem um saldo de 1. O Fortaleza fez 5 gols e sofreu 2, tem um saldo de 2. Quem olha assim pode imaginar que as campanhas estão iguais, ou o Ceará tem até uma campanha melhor, né? Pelo número de vitórias nos critérios de desempate do campeonato. Mas tem um aspecto que a gente não pode ignorar, que a gente não pode deixar de levar em consideração. Os adversários que cada time pegou, que cada time enfrentou. O Ceará ganhou do São Bernardo, ganhou da Ponte Preta, aí perdeu do Cuiabá e do Náutico e ganhou do Londrina. Ou seja, o Ceará só pegou times que estão ali no meio para baixo da tabela. O Fortaleza ganhou do Botafogo de Ribeirão, empatou com o Cuiabá, empatou com o Juventude, empatou com o São Bernardo. E ganhou do Criciúma também. Então, assim, foram dois adversários incomuns que eles enfrentaram, Cuiabá e São Bernardo. Tanto o Ceará como o Fortaleza já enfrentaram esses adversários. Mas, com exceção desses dois times, o Ceará encarou Ponte Preta, Náutico e Londrina, que estão lá na parte de baixo da tabela. E o Fortaleza encarou Botafogo de Ribeirão, Juventude e Criciúma, líder e vice-líder.
5: E é curioso que, se você for pegar os confrontos diretos, de 6 pontos em confrontos diretos, Fortaleza faturou 4. Ceará disputou 12 pontos em confronto direto e faturou a metade, 6. Então o Fortaleza nos confrontos diretos foi um pouco melhor que o Ceará. Mas, como você disse, nos critérios de desempate, o Ceará tem um segundo turno até aqui um pouco melhor, levemente melhor,
1: só pela
5: que
1: vitória.
5: O Fortaleza. Agora, por mais que a gente possa separar, André Almeida, em termos de adversários, eu entendo o que você está falando. O Fortaleza pegou adversários mais qualificados. Só que o Ceará, eu acho que pegou jogos que eram mais importantes para a realidade dele na competição. Ele vai ter que ganhar essas equipes mesmo. E olha que ele ainda perdeu para o Náutico e perdeu para o Cuiabá. Então, por mais que o Ceará tenha enfrentado adversários mais frágeis, mas eram confrontos diretos. Ele ganhou 50% dos confrontos diretos. Então, eu acho que se justifica, né, se equipara, porque para o Ceará eram jogos extremamente importantes. Óbvio que daqui para frente, a tendência, creio eu, seja que o Fortaleza tenha um desempenho melhor justamente por essa questão da tabela. O Ceará agora vai pegar uma tabela muito difícil. Já começa no domingo. A tabela do Ceará daqui para frente é muito complicada, porque ele vai pegar times que brigam por acesso. Ele vai pegar times de G6. E o Fortaleza vai variar, vai pegar time ali de meio de tabela. Então, acho que tá muito mais de tendência para o Fortaleza melhorar esse desempenho. O Ceará, que eu acho que poderia ter uma campanha de segundo turno melhor do que o Fortaleza, não só por uma vitória, mas poderia ter sido melhor, porque ele precisava ter pontuado mais nesses 12 pontos de confronto.
1: Precisava.
5: O Ceará precisava. Pelo menos, ele tinha que ter, pelo menos, na pior das hipóteses, empatado com o Náutico e Cuiabá. Tá, esses pontos que o Ceará perdeu fazem falta demais. Muita falta. O time está dentro da zona de rebaixamento, a um ponto do primeiro fora do Z4, que é o Avaí. A tabela do Avaí, ela é um pouco melhor em termos de adversários do que o Ceará, porque ela é o que ele tem pela frente. Eu estava até verificando, e eu acho que o ponto principal, André, era a questão das porcentagens de probabilidade de rebaixamento. Eu peguei só até o Náutico.
1: Sim.
5: E a grande diferença é que, fora o Avaí e o Ceará tem 30 e alguma coisa, 32, eu acho, o Avaí 27. Os outros têm 9, 8. Então, assim, me parece que a briga do Ceará vai ser muito só com o Avaí. Eu sei que tá ali o Botafogo de Ribeirão, tá o Náutico, tá o Cuiabá, mas pelo desenho, né, pela estatística, o Avaí vai ser o grande adversário do Ceará. Porque eu acho que o Londrina, diferentemente da Ponte e do América, que já foram, acho que já foram rebaixados, o Londrina tá um pé de ser rebaixado. É meio difícil também, tem 7 pontos atrás do Ceará. Então eu acho que essa briga vai ser com o Avaí. E é um adversário que o Ceará ainda não pegou nesse segundo turno. Então esse confronto direto, Ceará e Avaí, meu amigo, pode ser o que defina o rebaixamento. Mas é isso, as campanhas do segundo turno, o aproveitamento até aqui tá bom pros dois. Acho que poderia ser um pouco melhor para o Ceará, pela condição de mais necessidade. O Fortaleza, por mais que ele não tenha entrado no G2, mas está no G6, está pertinho ali, tem condição de aproximar. Eu acho que o aproveitamento do Ceará tinha que ser um pouco melhor do que os 60%. A gente já tinha dito, para quem virou dentro do Z4, o segundo turno do Ceará tinha que ser o segundo turno de quem brigaria para o G6. Para que ele pudesse ter tranquilidade. E até aqui ainda não chegou a mais que 60%.
1: Esse confronto pode ser definidor. Então, WB, muita gente, olha, é por isso que a gente aqui gosta de interpretar o dado, o número. Tem gente que pode olhar para o número, WB, e dizer, Ceará tá com a campanha melhor do que o Fortaleza no segundo turno. Mas calma aí, vamos analisar, jogo a jogo, quais adversários que os times enfrentaram. E eu concordo com o Breno, para a sequência que o Ceará teve, o Ceará deveria ter pontuado era mais. Ainda mais na situação que o clube está hoje. Então não dá para dizer que a campanha do Ceará no segundo turno, ela tá mil maravilhas, ela tá ótima. Beleza, aponta ali um caminho melhor do que foi no primeiro turno. Aponta um caminho, uma rota que deve ser seguida. Mas pro tamanho do buraco que o Ceará se meteu, a necessidade é de ser muito melhor, meu amigo.
2: Quando a gente definiu que o Ceará precisava dos 9 pontos, Ponte Preta, Cuiabá e contra a equipe
1: Londrina. Você deixou até o Náutico de fora dessa, né?
2: É, deixei o Náutico fora, porque era fora e tal, eu nem levei em consideração. Mas esses 3 pontos, eles não significavam, ou a gente não quis dizer, que com eles o Ceará estaria salvo. Ninguém disse isso. Eles seriam essenciais para fazer aquela gordurinha, sabe?
1: Sim.
2: Aquela gordurinha, aquela vantagem que você deixa assim, né, como é que dizia o usura? Você me dá uma usura, né? Quando você ia correr, quando era criança. Um partido, outro partido, dizer, me dê uma usura, me dê uns metrozinho aqui e tal. Então, esses 9 pontos, eles eram essenciais para fazer essa gordurinha. Só que esses pontos para a gordurinha, o Ceará perdeu 3 miseravelmente jogando aqui dentro. Aí complicou tudo, aí cresce o time do Avaí, e eu acho que é com o Avaí essa briga, viu? E tem que olhar aí essa trajetória do time do Avaí, os 3 compromissos. Eu vou te contar uma coisa, é um negócio difícil da gente falar, sabe?
1: É.
2: Mas foi tudo que vocês disseram aí e mais alguma coisa,
1: e mais
2: coisa,
1: alguma
2: viu?
1: Coisa, e mais um pouco. Vamos para a paradinha, ligeiro bala, a gente volta já com o nosso Jogada Segundo Tempo. Não sai daí.

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1: Após a ação do Ministério Público do Ceará, a Justiça determinou que a concessionária de energia elétrica, Enel, retire no prazo de 30 dias os fios e cabos de telecomunicações soltos, inutilizados ou em desuso dos postes de Juazeiro do Norte. A empresa também deverá alinhar a fiação existente. A medida busca solucionar um problema identificado em diversas ruas da cidade, que representa risco constante para pedestres, ciclistas, motociclistas e motoristas, tendo inclusive já causado acidente com morte. A decisão foi concedida pela Terceira Vara Cível do município em ação ajuizada pela 7ª Promotoria de Justiça da comarca. A ação teve origem em investigação iniciada após denúncia da Câmara de Dirigentes Logistas, a CDL, sobre a presença de fios soltos em vias públicas. Durante a apuração, a Autarquia Municipal de Meio Ambiente de Juazeiro do Norte, a AMAJU, constatou a existência de fiação irregular em diversos bairros e realizou notificações e autuações relacionadas à situação. Em caso de descumprimento, a multa diária é de R$10 mil. A Enel Ceará informou que até o momento não foi notificada e quando houver a formalização do processo, a empresa se manifestará dentro do prazo determinado. Claudiana Mourato para Verdinha FM.
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1: Obrigado, Golden Boys. Estamos de volta com o nosso Jogada Segundo Tempo. 6 horas e 24 minutos na tela da TV Diário, na Verdinha FM 92.5 e também no nosso canal Jogada. 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
0: Diga, WB.
2: Abraçar Oscar Vitor de Holanda, seu
0: grande
2: Oscar.
0: Grande, seu Oscar.
2: Gente muito fina. Raimundo dos Queijos, outro que sempre está com a gente. Eu gosto muito das pessoas, sabe? Eu acho que a amizade é fundamental. Sem a amizade, nada feito. E quando as pessoas desaparecem da nossa vista, digamos assim, eu fico me lembrando. Tem horas que eu fico imaginando, cadê fulano de tal? Eu não me conformo com isso. Esse mundo de hoje, né, separa muitas pessoas. E companheiros de rádio, por exemplo. Eu estava me lembrando, estava perguntando aqui, um menino que trabalhava, filho até do Sebastião Queiroz, que era do grupo, o pai dele foi tesoureiro, era o Queirozinho, ele era cameraman. Gente boa. Eu nunca mais vi o Queirozinho. Até no trajeto para minha casa, vez por outra eu encontrava, mas faz um tempão. Queirozinho era um companheiro da gente, a gente gostava muito dele, brincava. Então, Queirozinho, dê as caras, macho. Onde é que tu tá morando? Onde tu se meteu? Uma outra figura que eu gostaria muito de manter contato, se alguém souber, Hildo Cildes Abraão de Simões, que a gente chamava. Hildo Simões.
0: Hildo Simões.
2: Hildo Simões era uma pessoa divertidíssima. O moleque chegou ali e parou. Foi nosso repórter, trabalhou com a gente no tempo da Rádio Irapuru. Era da equipe do Moés Loira. Hildo Cildes, tem grandes lembranças do Hildo Cildes. Molecagens mil. E o Hildo, eu não sei. Eu acho que parece que tá pra banda do Piauí. Ele parece que tá pra banda do Piauí. Mas morava ali na praia. Então, Hildo Cildes Abraão de Simões. Hildinho, quando a gente chamava. Hildinho, pensa no cabo moleque.
0: Hildinho.
2: Eu tenho grandes histórias dele. E nunca mais ouvi falar do Hildo. Onde é que você anda, Hildo? Dê as caras.
0: Valeu.
2: Dê o telefone.
0: Dê as
2: e
0: caras,
2: finalmente, um narrador. Um narrador.
0: Inicialmente.
2: Tem tempo, tem tanto tempo de programa. A gente entra na Voz do Brasil.
0: É porque tem muita coisa pra gente falar.
2: Tem nada, não. Tem coisa nenhuma. Um outro, um locutor, sabe? Um locutor que foi aqui do grupo. Trabalhou comigo também. Peter Soares. Um grande nome da imprensa. Oi, juiz. Ô, moço. Oi, juiz. Grande nome da imprensa. E era outro grande amigo e um sujeito divertidíssimo.
0: Legal.
2: Gente muito boa.
0: Gente muito boa.
2: Peter Soares, um abraço.
0: Um abraço,
2: Peter Soares. E deixa se meter, viu, padre?
0: Agora é porque é a vez dele, dele falar. A gente tem uma foto aqui pra mostrar. Olha aqui o padre. Olha aqui o padre.
2: Não quero ver, não.
0: Olha aqui o padre. Você sabe quem é o padre nessa foto aqui? Você chutaria quem é o padre? É esse aqui, ó. É esse aqui, o Mandrake, ó. Esse aqui é o time do Sistema Verdes Mares, né,
3: padre? É, 96.
0: 96.
2: Grande coisa.
3: Inclusive, a gente jogou contra a TVC do Amando Lima Júnior, lá em Cascavel, esse jogo aí.
0: Foi?
2: Ah, parede, eu tô
0: tremendo. Ganharam ou perderam?
3: Ganhamos, né?
0: Aí, gostei.
3: Foi.
0: Tem valor.
2: Eu sei.
3: Aí na foto tem o Alcion, que tá agachado. Ele assiste muito também, viu? Mora lá no Parrião.
0: Um abraço pra ele, grande Alcion.
3: Aí agachado tem o Ednardo também, que foi do Venturoso, né? Um time muito tradicional.
2: Tá bom.
3: E o
2: Não, tá bom, Vidal... tá bom. Desde tanto eu tava falando os nomes e vocês dizendo tá bom.
3: E o Vidal ali foi diretor comercial aqui do Sistema Vez Mais também.
0: Legal.
3: O Branquinho.
0: Muito bom.
2: Fala, padre, fala.
3: Só tinha orelha em cima aí.
0: Só tinha orelha, olha
3: o padre. Aí, ó. O padre, isso aí, ó.
0: Olá!
3: Ah, bonito, o carro bonito.
0: E a sobrancelha aqui, ó.
3: É.
0: A sobrancelha aqui, ó.
2: A cara do Adnet.
0: A cara aí do pai Marcelo
2: Adnet. É o Adnet, é o cara do Adnet.
0: A cara do Adnet.
3: 21 anos aí, 21.
0: 21 aninhos, né? É. Boa, padre, bicho, muito bom, desse, muito
2: obrigado.
0: Bom.
2: Você vai ter a Serra do Araripe.
0: E a gente tem, ó, deixa eu ver aqui se tem aqui.
2: Não, tá bom.
0: A seleção atual. Time atual aqui do Sistema Verdes Mares. Deixa eu ver aqui.
2: Bota aí essas belezas.
0: Peraí, macho. Tá difícil aqui. Tá aí, ó. Esse aqui é o nosso time, ó.
2: Tá certo. Bota aí direito.
0: Olha, ó. Aqui, ó. Matheus Porto aqui, do lado esquerdo. Eronildo Brito. Tá em tela cheia já. É porque não dá pra aumentar, não, ó.
2: Tá bolso.
0: É. Mas deixa Sumiu eu tentar aqui, agora. Eronildo Brito. Aqui, Nilton Alves, cinegrafista. Pedro Pinheiro, PV. Jefferson Predador. Aí aqui o Paulino, tava na comissão técnica. Aí aqui este apresentador que vos fala... Eu jogo de meia.
2: Dá zoom, Andrão, mas dá pra ver nada não.
0: Não dá pra dar zoom, não.
2: Aqui, ele não amplia, não?
0: Amplia, assim? Não.
2: Aqui?
0: Vou tentar, olha, aí ele faz
2: de novo. Ficou pior, ficou pior.
0: Aí, ó.
2: Ficou pior.
0: Aí aqui, Ian Laurindo.
2: Aí, aqui.
0: Aí, boa, Michel. Aí, Ian Laurindo.

0: Aí aqui, Gabriel Borges. Aqui, Rafael Muniz, nosso editor. E aqui, Evandro Lopes.
1: Esse aqui
0: é o nosso goleiro, João.
1: O Evandro Lopes tá a cara do Fernandinho Forró Real.
0: É. Tá aí, ó. Essa seleção SVM. Esse é o nosso time. Quem quiser marcar um jogo aí, um amistoso, é só chamar
2: nós. Que vocês ganharam do time do outro lado, numa tarde de grande inspiração, foi?
0: Foi. Nós ganhamos do time que bate na mesa.
2: Hein?
0: Foi por 4-1.
2: Grande inspiração.
0: Lá na TVC.
2: Tá bom.
0: Tá bom, então. Aí o time do outro lado da rua vai jogar com eles hoje. Vamos ver quanto é que vai ser o placar, né? Mas aí ó, foi feito o desafio aqui ao vivo. Foi feito o desafio no ar. Eu quero ver a resposta que vem de lá.
2: E ele acha que é jogador
0: mesmo. Vamos marcar.
2: Tudo sério, ó.
0: Como é? Aceitou? Tá fechado, gostei, dei valor.
1: Se ele tiver botado o áudio no ar lá, ele se estrepou, viu, que eu fresquei aqui.
0: Eu acho que ele botou. Eu botei o ar aqui,
1: Ele colocou o áudio todinho.
0: Ele disse que ia botar lá.
2: Rapaz, ia botar lá no áudio. Sinal de que vão espancar a bola. Vamos nós.
0: Jussier disse
1: bora que trabalhar, bora trabalhar, bora.
0: Vamos falar do Ceará? Ei, pô, tchau, viu, Bia? Até amanhã. Daniel Bia, Farias, tá certo, vamos falar sobre o time do Ceará? E tem, inclusive, uma declaração aí do Richardson mostrando confiança em, quem sabe, virar esse momento aí do time do Ceará, né, Farias?
3: Exatamente. Alô, hoje o Farias. Richardson, que é um dos capitães do Ceará, concedeu entrevista coletiva lá em Porangabuçu, pré-jogo, antes dessa partida contra o Vila Nova, e ele falou sobre a situação do Ceará na tabela, do Vila Nova também, mas trouxe ali um tom de otimismo, de que o Ceará pode, quem sabe, surpreender o Vila Nova lá em Goiânia. Vamos ouvir o volante alvinegro.
4: Eu acredito muito que esse jogo pode ser decidido em duelos, né? Então a gente ser essa equipe competitiva como a gente tem tentado ser nos últimos jogos. Eu acredito muito que eles venham tentar acelerar o jogo no início, como a maioria dos mandantes fazem dentro da competição. Então a gente ter tranquilidade no início, acho que também a parte técnica vai ser importante para quando a gente ter a bola, a gente conseguir diminuir essa intensidade do adversário, tentar controlar com a posse também, não só defendendo sem a posse da bola. Hoje quem olha dentro da competição fala que o Vila Nova é favorito nesse confronto, né? Mas a gente sabe que é um confronto em aberto, porque, como eu falei, o nível da competição tem mostrado isso, tem jogos a pontuação muito próxima e tem jogos que tem surpreendido no resultado final. Então a gente tem que focar nisso e manter a nossa cabeça tranquila, porque o nosso campeonato tem que ser, nesse momento, jogo a jogo, e tentar pontuar para que a gente possa sair o quanto antes dessa situação.
3: Tá aí o Richardson dizendo que, na avaliação dele, é um confronto em aberto, apesar desse possível favoritismo do lado do Vila Nova. Ele fez também, André, uma avaliação sobre esse momento do Ceará. Ele comentou sobre alguns fatores que dificultaram um pouco essa trajetória do time ao longo da temporada. Falou sobre troca de comando, algumas mudanças de jogadores. É uma avaliação dele. E vamos ouvir também, então, essa outra fala do Richardson.
4: Acho que a gente tem que frisar que foi um elenco totalmente novo, né, desde o início da temporada, com um norte decidido no final do ano passado, que deveria ser cumprido. Infelizmente, os resultados dentro do campo acabaram que essas convicções as convicções foram mudadas durante esse caminho, né? Teve muito a troca do comando, teve alguns jogadores que no início da temporada eram peças principais dentro do time, acabaram saindo. Eu acho que está sendo um ano difícil, um ano complicado pra gente, mas a gente tem tentado manter o foco. Eu tenho tentado passar pro pessoal que, apesar do momento ser difícil, a gente veste uma grande camisa, a gente tem uma grande responsabilidade representando essa camisa e o torcedor dentro do campo.
3: Richardson falando dessa mudança de perspectiva do Ceará ao longo da temporada, troca de treinador, falou também sobre mudanças no elenco, tentou elencar ali alguns fatores que puderam contribuir para esse momento ruim do Ceará. E, André, falando de momento ruim, a gente vai exibir aí na tela agora para o torcedor um recorte de como tem sido o desempenho do Ceará jogando fora de casa nessa Série B. Não é um recorte favorável. Ceará, dos jogos que disputou fora de casa, só venceu dois até o momento vai tentar então buscar essa terceira vitória nessa partida contra o Vila Nova. São 5 derrotas, 4 empates e apenas 2 vitórias. Essas vitórias foram conquistadas contra o Cuiabá, aquele jogo que o Alano fez 2 gols, e também aquela virada ali no finalzinho do jogo contra o São Bernardo, fora de casa, por 4-3.
0: Rapaz, pois é, viu, Daniel Farias? Se o Ceará tá mal em casa, fora de casa também, é só 2 vitórias, 5 derrotas e 4 empates, o aproveitamento fora de casa. É o quarto pior visitante. O Ceará só é melhor do quê? Ponte Preta, América Mineira e Londrina.
2: Eu tenho uma proposta pra fazer. Os horizontes estão realmente bem, né, bem escuros, eu concordo. Mas vamos passar a borracha nisso, bora? Acabar com esse negócio. Não me tragam mais isso aí, não, porque eu não aguento mais.
0: Sabe? Informação.
2: Viu? Uma informação, mas vamos passar a borracha, eu proponho. Vamos aqui.
0: Mas por quê?
2: Ouvir. Porque eu acho uma proposta que eu estou trazendo. É só isso.
0: E se a gente
2: porque se a gente for. Não, eu sei. Eu sei que você adora estatística e é necessário. Pronto, eu concordo. Não tem problema, não vai. Ninguém vai brigar por isso. Entendeu? Eu estou só dizendo o seguinte. Aí o Richardson, que eu até pedi no lugar do Pavani, né? No Rio Pavani jogando, eu digo, vamos botar o Richard isso aí, que é mais negócio. Eu sou porque ele até é machucado, sentiu no último jogo.
0: Não, será não, que ele, mas... pode... ele vai pro jogo, né?
3: Vai pro jogo, ele mesmo disse que...
2: Mas pediu... ele sentiu
3: no último jogo? Ele sentiu, ele pediu pra sair, inclusive, pediu pra no sair. Jogo passado. Mas ele disse que fez mais por precaução, sentiu um desconforto ali na posterior da coxa, mas já foi reavaliado, tá treinando normalmente, vai pro jogo.
2: Ele vai ao lado de quem? Vê
3: João Gabriel, gente... João Gabriel.
2: João Gabriel,
3: Júlio Richard. Júlio César deve ir na direita.
2: E quem essa... é o meia?
3: Aí fica a dúvida, mas provavelmente o Melk mais uma vez.
2: É Melk, Vina. Vina vai jogar de novo? Não? Como é que
3: Vina
2: é isso?
3: Deve ficar no banco.
2: Deve estar no banco.
0: Bom, ele foi no banco e não entrou no último jogo.
3: Exato.
2: Pois é, eu só quero dizer o seguinte. O Richard está dizendo, é verdade que a situação é ruim, as expectativas são horrorosas, toda hora essa estatística na venta da gente. Então, é traçar um plano, né? Os jogadores, o treinador, todo mundo, o departamento de futebol, vem cá, o que é que se pode fazer? O que é que nós devemos gerar imediatamente aqui? Aí vamos ficar só lamentando. Ah, vai ser difícil, vai ser isso, vai ser aquilo. Tantas derrotas fora, tantos empates. Ou o Ceará esquece isso. A partir de agora, o Ceará enfrenta um dos seus maiores desafios dos últimos tempos. Essa ameaça de queda para a Série C é muito grave. É uma situação pra lá de grave, é gravíssima. Tá compreendendo?
0: É.
2: Agora, se o Ceará ficar só esperando, fazendo calma, olha, tem que traçar um plano. Daniel, você é único com o teu time. O que é que a gente pode fazer? Não, o Vila Nova é o maior do mundo. Era. Nós vamos enfrentá-lo. É lá na casa dele, não interessa. Pode ser na casa do vizinho. Vamos traçar um plano. Não vai ter moleza. Se o Vila Nova quiser moleza, mastigue água, empurre bebedeira. Essas coisas. Vamos jogar. Vamos contrariar todas essas previsões. Vamos enrolá-las, jogar na primeira lixeira que encontrar. Se não tiver uma atitude dessa e ficar só no choro dos números, pendurado na tabuleta dos números, aí ninguém aguenta, né, mãe? Nem eles, nem a gente. Então vamos passar uma esponja, zera tudo aí. Pode ser, garoto?
0: Não, mas o detalhe interessante...
2: Passa zero, garoto!
0: O que a gente precisa olhar é... Porque eu tava vendo aqui, jogo a jogo, ó, tem aqui os 11 jogos que o Ceará fez como visitante. Passou. E não são só os resultados ruins, não. Eu tava tentando me lembrar qual foi esse jogo aqui que o Ceará jogou bem. Até na vitória sobre o Cuiabá perdeu 2 pênaltis. O Richard pegou 2 pênaltis. Então foi um sufoco danado. Aí teve a vitória sobre o São Bernardo, que o primeiro tempo foi péssimo. O primeiro tempo foi péssimo, o segundo tempo foi bom. Então, de todos esses jogos, de 11 jogos, de 22 tempos que o Ceará teve, eu lembrei de um tempo bom, que foi o segundo tempo contra o São Bernardo. É preocupante, Breno.
5: É preocupante, é preocupante. E o que mais me preocupa não é nem o Ceará como visitante, que realmente não é um bom visitante, é porque ele vai pegar um time que eu acho que é um dos que se apresenta melhor na Série B. Não que dê um show de bola, que na Série B é difícil você ver isso, muito difícil mesmo. É raro você ver um jogo como foi Fortaleza e Criciúma, que foi um jogo legal de ver. É raro você ver. Mas, aliás, se a gente parar pra pensar, os dois jogos, Fortaleza e Criciúma, foram dois jogos interessantes. O daqui, você lembra? Que Fortaleza foi 3-2 e o de lá agora foi essa vitória 2-0 com todo aquele contexto que a gente falou. Mas o que me preocupa mais é quem o Ceará vai enfrentar. O Vila Nova jogando em casa, o Vila Nova só perdeu para uma equipe que foi o Sport. Aliás, o Sport, vou te falar, o Sport foi o único time que ganhou do Juventude lá, o único time que ganhou do Vila Nova lá. É esquisito esse time do Sport, né? É um time que, quando você acha
0: aí
5: que
0: casa,
5: vai...
0: Ele se lasca.
5: Aí ele vai lá fora e ganha de quem não, ninguém consegue. Mas assim, é esquisito esse time do Sport. Mas assim, enfrentar o Vila Nova lá é muito complicado, gente. O Vila Nova, do Guto Ferreira, até a derrota pro Sport, se você tirar só essa derrota, que foi antes da vitória contra a Ponte Preta, ele tinha emendado antes, acho que 5 vitórias consecutivas dentro de casa. É um time que também sustenta muito da sua campanha. Eu acho que é o segundo ou terceiro melhor mandante da Série B do brasileiro. Então o problema é que o adversário é mais qualificado que ele. O Vila Nova já é melhor do que o Ceará. Isso é muito evidente. A gente tava falando essa semana aqui que o Ceará, quer queira, quer não, está entre os times que se apresenta pior na competição e vai enfrentar um candidato ao acesso que é muito forte. O Vila Nova, eu acho que esse ano briga fortemente, não pelo acesso, eu acho que o Vila Nova vai brigar pelo acesso direto. Não é só pelo passar pro playoff, não. Então, esse é que é o maior problema. O Ceará podia ter até uma boa campanha como visitante, que o jogo ainda assim seria muito difícil. Imagina ele com problema para ganhar fora de casa.
0: O Vila Nova é o segundo melhor mandante.
5: É o segundo melhor mandante. Então,
2: nem é como visitante, nem como visitado, mas o Guto Ferreira, o Gordiola, tá dizendo o seguinte: tipo do jogo difícil. Ele tá com medo da
5: todo
2: crise do Ceará.
5: Diz isso.
2: Mas ele tá com medo da crise do Ceará.
0: Que diz que o jogo é fácil.
2: Peraí, mas vocês também, hein, rapaz? Mas não, eu tô só dizendo que ele declarou que é o tipo do jogo difícil, porque ele sabe que com um time, quando está com 10 dias de fome, ele vem, olha, vem pra cima do prato. Feita a mulher, só
5: o
2: isso que eu tô dizendo.
5: É que o Ceará não demonstra. O Ceará não demonstra ter 10 dias de fome. Esse é que é o problema.
2: Tem mais.
5: Tem time que tá na zona de rebaixamento que vai pros jogos dessa forma. O Ceará não vai.
2: Mas e se demonstrar?
5: O que a gente vê no Ceará em campo é de um time que tá desesperado por ponto? Não é. Isso. Os jogos são horríveis. É uma pasmaceira, WB.
2: É, mas aí...
5: Antes Vila ele Nova... tivesse esses 10 dias de fome.
2: Mas
5: que ele entrava em campo com mais sangue no olho.
2: Pois quando o Vila Nova, ele vai com 20.
5: Tá certo.
2: Tá bom pra você?
0: Vamos fazer o seguinte. Intervalo rapidinho. A gente volta já com o nosso Jogada Segundo Tempo.

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2: Estamos de volta com Jogada Segundo Tempo. Deixa eu mandar um abraço especial. Ô padre, coloca aí a música de parabéns, que hoje é o aniversário de uma pessoa muito especial. Minha tia Águida está fazendo aniversário, ela está acompanhando nosso programa. Alô, tia. Um beijo, um cheiro. Ela é irmã do meu pai. Pessoa super especial.
3: Cheiro no pescoço, né?
2: Cheiro no pescoço. De um coração assim gigantesco, enorme, que só faz o bem pra todo mundo que tá ao redor, daquelas pessoas especiais mesmo. Se o mundo tivesse mais pessoas assim, o mundo seria melhor. Tiago, um cheiro, tudo de bom pra tia Bibi também, que a minha madrinha é um cheiro que eu amo de montão, as duas que estão acompanhando o nosso programa. Muito obrigado e parabéns, tudo de bom, felicidade, saúde acima de tudo. A mulher é tão desenrolada que ela tá agora no boxe.
3: Olha aí.
2: No Muay Thai. Ela faz aula de Muay Thai.
3: Você
2: é. Tem negócio que você vai mexer, vai brincar pra tu ver só um negócio. O negócio é sério. Tamo junto, um beijo, viu? Deixa eu mandar um abraço aqui também para o Pablo Girão, que tá acompanhando o nosso programa juntamente com a galera lá do Montese. O Pepita de Morada Nova.
3: Pepita, é?
2: É, Pepita. Pepita é o pai do Pablo Girão.
3: Então.
2: Com a galera lá do Montese acompanhando o nosso programa. Valeu, Matheus! Matheus Araújo, um grande abraço. Um
3: abraço pra Safira também, que deve estar ouvindo a gente.
2: Pepita,
3: né?
2: E pro Pablo. Tamo junto,
3: grande um abraço. Safa.
2: Seu Milton do SEC VHF também tá aqui com a gente. Ele mandou até um áudio, padre. Vamos botar o áudio aqui do seu Milton.
4: Boa noite. André, agora tô falando no teu particular aqui, porque eu já mandei uma mensagem aí no programa e não quero.
2: Diga aí, seu
4: problema não. Rapaz, o Breno, cara. Mas o Breno é de lascar, macho.
3: Esse
4: cara é esculhamba. De louco, o Ceará não vale mais nada. Acabou, os times morreram.
3: Não, não,
2: que
3: isso, não.
2: Que é isso,
3: Breno? Isso não, rapaz.
2: O Breno não falou isso, não.
4: O Vila Nova já passou por cima. O Vila Nova vai ser campeão brasileiro. Oh,
2: não, bicho. Ele disse que o Vila Nova era forte em casa.
3: Eu queria que ele provasse isso.
2: Que e tá que falando. Ele era melhor. Pera aí, volta. Rebobina. Rebobina. Seu Milton. Não, calma. Não criemos pânico. Tá tudo em paz, tá tudo em ordem. Ele não falou isso.
3: Breno.
2: Só disse que o Vila Nova era melhor. E o Vila Nova é melhor. Convenhamos. Vila Nova é melhor que o Ceará.
3: Bem melhor.
2: É mais time, ainda mais.
3: É, as estatísticas dizem, mas estatística não vale, não.
2: Vamos falar baixinho, seu Milton. Mas dá pro Ceará.
3: Não vale, não.
2: Futebol é isso aí. Futebol pode, quem sabe, surpreender, tá certo? Fernando Alves, vamos falar sobre a torcida do Fortaleza? Porque a expectativa, inclusive, é de recorde de público.
5: Exatamente, André, porque já tem mais de 11 mil torcedores confirmados. Foi a última parcial divulgada pelo Fortaleza agora, no fim da tarde. E isso aumenta a expectativa do número de torcedores. Já que hoje, quinta-feira, o jogo acontece na segunda, 7:30 da noite. Tem aí mais 3 dias pela frente para fazer todo esse processo de preparação, para que o torcedor possa comparecer até a Arena Castelão. Inclusive, o maior público do Fortaleza até aqui na Série B foi de quase 19 mil, mais de 19 mil pessoas, que foi justamente no jogo contra a equipe do Goiás, pelo placar de 4-1. E aí, só para trazer rapidinho o número aqui para você, torcedor, são 11.132 torcedores confirmados, sendo 6.830 check-ins, que são os sócios torcedores, e dos ingressos vendidos, 4.302 é esse o público até aqui. Até segunda, esse número deve aumentar, e é para justamente o Fortaleza ter esse maior público, superar esse número que a gente trouxe agora do jogo contra o Goiás. O último jogo contra a equipe do Operário também foi positivo, teve 16 mil pessoas, então é o torcedor se reaproximando do Fortaleza. Tanto que no jogo passado, depois de muito tempo, se abriu um espaço no anel superior, na parte central, que fica ali Bossa Nova também, foi o primeiro setor aberto e tinha demanda. Então, isso sendo aumentando esse fluxo da presença do torcedor, aumenta também os espaços que serão abertos na Arena Castelão e que haverá essa venda de ingressos. Até para você que nos acompanha na TV e no YouTube do Jogada, você do rádio, a gente traz aqui, mostrando essas imagens da época que o Castelão ficava lotado, ingressos esgotados, o torcedor ali na luta para tentar entrar, acompanhar o clube, seja na Libertadores, no Brasileirão, na Sul-Americana, e hoje a gente vê um Castelão sempre muito vazio e a gente sente muita falta da presença do torcedor tricolor, André.
2: Pois é, essa questão do torcedor, eu acho que passa muito por uma descrença, uma desconfiança do torcedor do Fortaleza, Fernando.
5: Sim.
2: O torcedor estava meio ressabiado e tava chateado não só com o rescaldo ainda do ano passado, de tudo que aconteceu, do rebaixamento e tudo mais, mas, por exemplo, eu tenho visto até torcedor falando que a troca de comando técnico trouxe mais parcimônia, digamos assim, nessa relação. Eu acho que o torcedor do Fortaleza, ele tá no momento de realmente chegar mais junto, pô.
5: Sim, eu acho que é quando o Carpini, na minha visão, né? O torcedor sempre criticou muito o trabalho do Carpini. Então, a minha expectativa é que a saída do Carpini aumentasse esse número de torcedores. Mas eu ainda acho muito baixo para o que a gente sabe que o Fortaleza e o torcedor têm capacidade de comportar dentro dos estádios.
2: Tem
5: a questão dos horários também, que alguns questionam, mas a gente viu na Libertadores e em outros momentos jogos que também eram na semana com horários complicados e o torcedor ia. Então, segunda-feira, 7:30, será um dia atípico para quem acompanha o futebol, mas o clube precisa desse apoio do torcedor. Afinal, a história do Fortaleza Esporte Clube é construída pelo torcedor tricolor, principalmente.
6: Mas eu gostaria de ouvir casa cheia, 40 mil, 35. Mas quando se diz casa cheia, 21 mil pagantes, eu não acho casa cheia. Eu ainda não me satisfaço.
7: É porque a média.
6: Casa cheia. A não, média tô só dizendo. 1.500, assim, casa cheia mesmo, que o Fortaleza é capaz de levar, é o dobro disso.
7: A gente já viu, né? Jogos claro, de Série A e Libertadores.
6: Eu fico até meio incomodado quando dizem casa cheia, 20 mil. Aí eu fico assim. Não é uma casa tão cheia como o desejável. Principalmente porque nós temos a capacidade de público consumidor que poucos lugares têm. É isso que me dói, sabia?
2: É esse
6: público consumidor que a gente não pode absolutamente perder. E tem gente ali com a mão assim, agora pedindo tempo, né?
2: É isso até aí. Isso. E para você ter uma ideia, ó, vamos mostrar aqui. O maior público do Fortaleza na Série B foi contra o Goiás, 18.965. Aí contra o São Bernardo teve 16.432. Na derrota para o América Mineiro, 12.251. E na vitória sobre o Botafogo, 11.173.
6: É pouco demais.
2: Contra o Operário, tem 11.132 garantidos.
6: Aí é que é pouco mesmo.
2: Eu, particularmente, acho que vai esperar. Acho que ainda supera o jogo contra o Goiás, porque daqui para lá ainda tem tempo. Tem a chão, o jogo é só segunda-feira. Último intervalo aqui de jogada no segundo tempo. Vamos nessa, Chibatinha, a gente volta já.
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1: André Almeida. Obrigado, Green Boys. Estamos de volta. E, Breno, pra gente finalizar o programa de hoje, tem informação do Ferroviário.
2: Pois é, o grupo Makes, que controla o Ferroviário Safira, divulgou uma nota falando que apresentou hoje um plano de pagamento para os débitos, que inclui aí pagamento de jogador, de comissão técnica e também de funcionários. Esse plano deveria ter sido apresentado até terça-feira, que foi quando terminou o prazo de cura oferecido pelo presidente do clube, Roger Ranieri, presidente da parte associativa. Ofereceu esse prazo de 30 dias, que terminava na terça-feira, ele não recebeu, mas hoje, agora há pouco, eles receberam esse plano da Makes. A Makes fala que reafirma que possui capacidade e condição de dar continuidade às negociações e executar o plano proposto. Eles admitem que os débitos existem, diz que tiveram alguns percalços para resolver os pagamentos. Lembraram que já tinham feito investimentos no clube antes mesmo da assinatura do contrato. Aquela Fares Lopes que o Ferroviário venceu, antes mesmo do time da SAF ter sido vendida, já era com o dinheiro que eles aportaram lá, eles lembraram disso e falaram que com o diálogo eles vão conseguir resolver. Então, hoje, momentos antes da assembleia, que vai definir se a diretoria da parte associativa pode ou não dar prosseguimento a, por exemplo, o pedido de quebra de contrato, eles divulgaram que entregaram um plano de pagamento. Não é o
3: plano
2: pagamento.
3: Ou o dinheiro?
2: Plano de pagamento.
1: O plano para pagar.
2: E aí, a diretoria da parte associativa acabou de receber esse plano, disse que vai analisar ainda e provavelmente isso já vai ser discutido na Assembleia, que vai acontecer já. A primeira chamada às 6h30 já aconteceu, 7h a segunda chamada para iniciar o debate entre conselheiros, sócios proprietários e sócios torcedores do Ferroviário.
1: É tipo assim, eu tô te devendo. Aí eu não te dou o dinheiro, mas eu te digo, ó, eu vou te pagar assim, vai Exato. Ser parcelado Perfeito. Em tantas vezes,
2: é isso.
1: A primeira é dia tal, vou pagar tal valor assim, eu vou dizer como é que eu vou pagar, mas não pagou.
3: Eu não tenho dinheiro, agora eu tenho um plano.
1: Tem um plano, é isso. O negócio é sério. Feridíssima, valeu demais, até amanhã, hein?
4: Até amanhã. Teremos amanhã a apresentação do Caio Henrique, lateral esquerdo do Fortaleza.
1: Boa.
4: E a gente vai trazer os detalhes aqui no Jogada Segundo Tempo.
1: Falou, Farias!
5: Valeu, André. Um abraço. Amanhã o Ceará embarca lá para Goiânia. Inclusive, acho que perto da hora do Jogada Segundo Tempo a gente vai acompanhar.
1: Boa, excelente. Valeu, Brenaço.
2: Valeu, André Almeida. Tem jogado o terceiro tempo e a gente vai repercutir tudo sobre essa assembleia lá no Ferroviário.
1: Valeu, WB.
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1: Encerramos mais um Jogada Segundo Tempo de hoje. Valeu, gente. Obrigado pela Boa companhia. Noite. Obrigado pela audiência. Amanhã, 5h, estamos de volta. Fica agora com o Verdinha Notícias, sob comando de Alânio Pereira. Tchau, gente. Boa noite. Tchau.
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1: Agora em Fortaleza são 7h02. Muito boa noite para você, meu amigo e minha amiga. Sejam todos bem-vindos. Estamos começando mais um Verdinha Notícias nesta noite de quinta-feira, reta final do mês, né? Hoje é 27 de agosto de 2026. E vamos juntos a partir de agora com os principais acontecimentos do dia. Inclusive, agora há pouco, a Polícia Civil confirmou a morte do turista mineiro que estava desaparecido na praia de Paracuru. Ele havia saído de uma acomodação em que ele estava, um hostel, no município de Paracuru, no litoral cearense, e tinha sido visto, gente, pela última vez na terça-feira, através de câmeras de segurança de um estabelecimento. Testemunhas disseram que o João Luiz Pereira Ramos saiu da hospedagem para uma caminhada na região da Praia da Pedra do Meio. Desde então, ele não retornou. Em instantes, nós vamos trazer todas as informações desse caso, inclusive a linha de investigação inicial traçada pela Polícia Civil. Antes, eu trago outros destaques na edição desta quinta-feira. Homem é preso por importunação sexual dentro de ônibus em Fortaleza. Testemunhas disseram que ele teria mostrado o órgão genital a uma das passageiras e acabou sendo detido. A gente vai trazer os detalhes para você daqui a pouco. Senado Federal entrega relatório final que trata do fim da escala 6x1. Parlamentares decidiram manter o texto que havia sido aprovado na Câmara. Nós vamos atualizar em instantes esse assunto que interessa a todo o país. Propaganda eleitoral gratuita começa nesta sexta-feira em emissoras de rádio e televisão de todo o Ceará. Nós vamos explicar como funcionam os horários de veiculação e os tempos para cada candidato. INEP nega atendimento especializado para parte dos candidatos inscritos no Enem 2026. A decisão contesta diagnósticos de saúde mental apresentados pelos estudantes. E tem novas informações sobre a tragédia no Nepal. Equipes de resgate ainda buscam por quase 1.500 pessoas desaparecidas após as inundações e deslizamentos de terra. Então fica com a gente porque essas e outras notícias a partir de agora.
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1: Às 7h05, nós começamos o Verdinha Notícias de hoje com a informação que saiu agora há pouco. O turista mineiro, gente, que estava desaparecido, foi encontrado sem vida lá no município de Paracuru. Ele havia sido visto pela última vez após deixar um hostel em que estava hospedado. A Tainá Martinez é quem traz as informações desse caso.
2: João Luiz Pereira Ramos, de 32 anos, foi encontrado morto no Rio Curu, em Paracuru, no litoral da região metropolitana de Fortaleza. A causa da morte foi afogamento, segundo informações obtidas pela Prefeitura de Paracuru, junto à Perícia Forense do Ceará. A Guarda Municipal de Paracuru informou que iniciou as buscas após ser acionada e recebeu apoio de populares que indicaram a possível localização do corpo nas proximidades do rio. Ao chegarem ao local, os guardas municipais encontraram o corpo de João Luiz. Uma câmera de segurança registrou o momento em que João Luiz saiu do local onde estava hospedado para passear pela cidade de Paracuru na manhã da última terça-feira, dia em que foi visto pela última vez antes de desaparecer. O homem, natural da cidade de Mariana, em Minas Gerais, havia chegado à cidade cearense na segunda-feira, quando se hospedou em uma acomodação pelo aplicativo Airbnb. Conforme a namorada de João Luiz, o mineiro estava viajando sozinho e saiu a pé para dar um passeio pela Praia da Pedra do Meio. Desde então, ele não teve mais contato com a família. Ainda de acordo com a namorada do turista, João deixou todos os pertences na acomodação. Estava previsto que ele retornasse para Fortaleza na quarta e, nesta quinta-feira, embarcasse de volta para Belo Horizonte. Essa era a primeira vez de João aqui no Ceará. Antes de ir para Paracuru, João Luiz passou uns dias em Fortaleza, onde visitou um amigo, e no último fim de semana viajou para a praia de Canoa Quebrada, em Aracati. Tainá Martinez para a Verdinha FM 92.5 e TV Diário.
1: E claro que a gente vai seguir acompanhando esse caso, porque ainda há um mistério, as informações, né, vão surgindo a todo momento, e a Polícia Civil agora tem esse trabalho de descobrir o que realmente provocou a morte desse homem. Como a Tainá bem disse, a suspeita inicial é que ele tenha sido vítima de afogamento, mas a gente, claro, vai ficar no aguardo da emissão do laudo da perícia forense, que vai atestar, né, o que provocou a morte desse turista. Agora são 7 horas e 8 minutos. Olha, gente, aqui em Fortaleza, um homem foi preso suspeito de importunação sexual dentro de um ônibus no bairro Pan-Americano. O caso foi registrado após a denúncia de uma passageira. O motorista de transporte coletivo interveio e acionou agentes da Guarda Municipal. Segundo a guarda, a mulher relatou ter sido importunada e disse que o suspeito havia exibido os órgãos genitais durante o trajeto. Os agentes solicitaram apoio de outra viatura e conduziram os envolvidos à Delegacia de Defesa da Mulher. Durante a abordagem, o homem resistiu às ordens dos guardas e foi contido com o uso de algemas. Após os procedimentos da delegacia, a vítima e o suspeito foram encaminhados ao Instituto Médico Legal para realizar, né, os exames periciais. E, posteriormente, o homem foi conduzido à Delegacia de Capturas. E policiais militares encontraram munições de fuzil, além de coletes de uma empresa de segurança, no quintal de uma casa no bairro Carlito Pamplona, aqui em Fortaleza. Agentes do COTAM estiveram aí envolvidos nessa ação, né? Essa operação realizada dentro da casa de uma pessoa. Foram apreendidas duas armas, munições de diferentes calibres, incluindo fuzil, mais de 20 quilos de drogas, 3 coletes balísticos de uma empresa de segurança privada, 5 rádios comunicadores, 1 carregador de rádio e 5 balanças de precisão. Uma mulher de 51 anos, identificada como a responsável pela casa, estava no local e autorizou a entrada da polícia para as buscas. Ela foi conduzida ao primeiro distrito policial para ser ouvida aí como testemunha e prestar esclarecimentos. 7 horas e 10 minutos, estamos ao vivo com Verdinha Notícias, neste momento trazendo para você os destaques da área da segurança pública. E um barbeiro que matou por asfixia uma bombeiro civil em Fortaleza foi condenado a 24 anos de prisão por feminicídio. Quem traz os detalhes da sentença é o Matheus Facundo.
3: O barbeiro Francisco Lucas César da Silva foi condenado a 24 anos de prisão pelo feminicídio da ex-namorada, a bombeira civil Aparecida dos Santos Silva. O julgamento foi realizado nesta quinta-feira, na quarta vara do júri da comarca de Fortaleza. A pena deverá ser cumprida em regime inicialmente fechado. A vítima foi morta em dezembro de 2024, no bairro Jardim das Oliveiras. E, segundo as investigações, o crime teria sido motivado, pois o homem não aceitava o fim do relacionamento. Aparecida foi morta por asfixia, após ter a casa invadida pelo ex-companheiro durante a madrugada. A mulher foi encontrada morta após uma vizinha ouvir os gritos de socorro e sair para pedir ajuda. O acusado já está preso desde o dia do crime e, durante a sessão do júri, confessou o assassinato. A sentença ainda determinou o pagamento de R$ 13.500 em danos morais aos familiares da vítima. Segundo o juiz responsável pelo caso, houve relato de que o réu deixou o local levando bens pessoais da vítima após o crime. Segundo o Ministério Público, o relacionamento era marcado por ciúmes, agressões e ameaças. Familiares e amigos informaram que o acusado nunca quis aceitar a separação de uma relação que durou cerca de 5 meses. Um dia antes do crime, ele teria enviado mais de 80 áudios com ameaças à ex-namorada. Aparecida já planejava denunciá-lo, mas foi assassinada antes disso. Matheus Facundo para a Verdinha FM 92.5 e TV Diário.
1: E a Polícia Civil prendeu 8 pontas de lança, como assim são conhecidos, tá? Integrantes da facção Comando Vermelho durante uma operação contra a organização criminosa, com atuação no município de Forquilha, região norte aqui do Ceará. Rodrigo Miranda é quem traz os detalhes dessa ofensiva.
4: Entre os capturados, um foi localizado dentro de um hospital no Rio de Janeiro, com apoio da Polícia Civil Fluminense. Ao todo, a justiça expediu 10 mandados de prisão preventiva. Além dos 8 presos, 2 alvos ainda não foram localizados. PHPM, conhecido como pescador, e JMA, conhecido como Bessi. As diligências continuam para tentar encontrar ambos os investigados por comandar ações da facção criminosa no município. Delegacia de Polícia de Forquilha, sob coordenação do delegado Fábio Pereira, investigou por quase um ano o grupo. Segundo a Polícia Civil, o trabalho teve como objetivo avançar sobre a estrutura de uma organização criminosa, identificando seus integrantes, funções, núcleos e conexões. De acordo com o delegado, os presos são pontas de lança da facção de origem carioca e estariam envolvidos em vários eixos de atuação do grupo criminoso. Há envolvimento em inquéritos referentes a homicídios, tráfico de drogas, corrupção de menores, lavagem de dinheiro e disciplina, tribunal do crime. A polícia investiga ainda o envolvimento de presos com a extorsão de R$300 mil para que políticos façam campanhas em Forquilha. A ação teve caráter interestadual. José Alisson Vitorino da Costa foi localizado e preso dentro de um hospital na zona sul do Rio de Janeiro. Segundo as investigações, ele atuava como braço direito de Bessi, apontado como uma das lideranças do grupo em Forquilha. Rodrigo Miranda para a Verdinha FM 92.5 e TV Diário.
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1: 7h14, para ver como é que está a movimentação nesta noite de hoje aqui em Fortaleza. Começando pela Avenida Washington Soares, região da Sapiranga, né? A gente nota ali um movimento bem semelhante dos dois lados. Muitos veículos indo em direção ao Cambeba e também no sentido oposto, né? Em direção ali ao bairro da Água Fria, né? Guararapes, sentido Iguatemi. Agora é a Avenida da Universidade, região do Benfica. A gente nota ali que o fluxo é maior dos coletivos, né? Que vão encostando ali próximas paradas de ônibus, mas na hora que vai atrapalhar o trajeto de quem está passando por essa região da cidade, é uma opção bem ok para você aproveitar nessa noite de hoje, tá? Às 7h15. E agora a Heráclito Graça. A gente percebe ali movimento grande, né, de veículos sentido Duque de Caxias. Lá ao fundo, muitos faróis acesos, né? Então, movimentação grande aí naquele sentido para quem está saindo da Aldeota e indo em direção ao centro. Do outro lado, você que vai sentido Padre Antônio Tomás, Via Livre, né? Uma excelente opção. Agora na capital são 7h16.
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1: O Senado Federal entregou o relatório final que trata do fim da escala 6x1, uma medida aí que é muito aguardada em todo o país. Direto de Brasília, a correspondente Flávia Rabelo é quem traz as atualizações.
5: O senador Omar Aziz, do PSD do Amazonas, entregou nesta quinta-feira o relatório favorável à proposta de emenda à Constituição que acaba com a escala de trabalho 6x1. O relator rejeitou todas as 12 emendas apresentadas no Senado e manteve a mesma proposta aprovada na Câmara dos Deputados para acelerar a tramitação da matéria no Senado, com votação prevista na Comissão de Constituição e Justiça já na próxima quarta-feira. A estratégia de manter exatamente o mesmo texto que os deputados federais aprovaram serve para evitar que a PEC precise retornar à Câmara, o que atrasaria sua promulgação. Entre os pedidos descartados estavam sugestões do Partido Liberal de manter a jornada constitucional de 44 horas e deixar a redução a cargo de acordos coletivos, além de propostas para esticar o tempo de transição das empresas por até 4 anos. Com as eleições de outubro se aproximando, o governo federal busca agilizar o debate, O Congresso tem apenas mais uma semana de funcionamento regular, entre os dias 31 de agosto e 4 de setembro, antes do pleito de outubro. Se for aprovada sem mudanças, a PEC reduzirá a jornada semanal de trabalho dos brasileiros dos atuais 44 horas para 40 horas, mantendo o limite diário de 8 horas. A proposta assegura 2 dias de descanso semanal para os trabalhadores, sem possibilidade de redução salarial, com preferência de folga aos domingos. A proposta também estipula uma regra de transição progressiva para a adaptação das empresas. Em 2 meses após a promulgação da lei, a jornada semanal cai para 42 horas, com 2 dias de repouso. Um ano após a aprovação da PEC, a carga horária semanal se estabelece definitivamente em 40 horas. De Brasília, Flávia Rabelo para a Verdinha FM TV Diário.
1: São 7 horas e 18 minutos. Olha, gente, começa nesta sexta-feira, tá? A propaganda eleitoral gratuita, né? Nas emissoras de rádio e televisão. O Igor Cavalcante explica como é que vai funcionar a divisão do tempo para os candidatos e também as estratégias de campanha.
6: Os candidatos ao governo do Ceará estreiam nesta sexta-feira no horário eleitoral gratuito no rádio e na televisão. Ciro Gomes, do PSDB, e Elmano de Freitas, do PT, serão os únicos candidatos ao governo com espaço nos blocos de propaganda. Elmano terá o maior tempo, 4 minutos e 37 segundos. Ciro contará com 4 minutos e 22 segundos. A ordem de exibição, definida por sorteio, começa com Ciro e, em seguida, Elmano. Na campanha do PT, a estratégia é apresentar um balanço dos 3 anos e meio de governo, além de propostas para um eventual segundo mandato. Educação, saúde e infraestrutura estão entre as áreas que devem ganhar destaque. A campanha também pretende fazer uma comparação entre a gestão de Elmano e a trajetória política de Ciro Gomes. Já a campanha do PSDB não antecipou o conteúdo do primeiro programa. Em conversa com a imprensa nesta semana, Ciro afirmou apenas que considera a televisão e o rádio importantes para ampliar o alcance das mensagens de campanha. O candidato também disse que pretende rebater a tentativa de associá-lo ao bolsonarismo. O horário eleitoral gratuito segue até o dia 1º de outubro. Os programas dos candidatos ao governo serão exibidos às segundas, quartas e sextas-feiras. Já os candidatos ao Senado estreiam no horário eleitoral neste sábado. A coligação governista com Cid Gomes e Luiziane Lins terá 3 minutos e 35 segundos de propaganda. A aliança da oposição com Capitão Wagner e Alcides Fernandes contará com 3 minutos e 24 segundos. Por sorteio, a chapa governista será a primeira a aparecer. No rádio, os blocos começam às 7 da manhã e ao meio-dia. Na televisão, à 1 da tarde e às 8h30 da noite. Da redação do Diário do Nordeste, Igor Cavalcante para a Verdinha FM 92.5 e TV Diário.
1: E olha, o candidato ao governo do Ceará, Serley Leal, pela Unidade Popular, participou da Sabatina Ponto Poder. Na entrevista ao repórter Igor Cavalcante, ele tratou das temáticas a serem melhoradas ou ampliadas em um possível governo. A gente tem na íntegra a entrevista. Vamos acompanhar.
7: Olá, sejam muito bem-vindos ao Ponto Poder Eleições. Eu sou Igor Cavalcante, repórter de política do Diário do Nordeste, e hoje a gente segue com a nossa série de entrevistas com os candidatos ao governo do Ceará. E conforme as regras eleitorais, foram entrevistados ao vivo os candidatos que têm representação no Congresso Nacional ou que tiveram uma pontuação mínima na pesquisa Quest divulgada pelo Diário do Nordeste. Os outros candidatos são entrevistados, são entrevistas gravadas, e essas entrevistas são divulgadas na íntegra, no YouTube do Diário do Nordeste, na Verdinha e também na TV Diário. A sequência dessas sabatinas foi definida por meio de sorteio com as equipes de todos os candidatos. Hoje a gente recebe o candidato do partido UP, Serley Leal. Serley, da Unidade Popular, tem 44 anos e nasceu em Iguatu. Bancário, concursado do Banco do Brasil e gestor de finanças, iniciou a militância no movimento estudantil e participou da fundação da UP e do movimento Luta nos Bairros, Vilas e Favelas. já disputou a vice-prefeitura de Fortaleza e também o governo do Ceará. A entrevista terá duração de 10 minutos, que começa a contar a partir de agora. Candidato, seja muito bem-vindo.
8: Obrigado, Igor, pela oportunidade de falar um pouco sobre o nosso programa.
7: Candidato, em 2022, o senhor disputou o governo do estado do Ceará, recebeu quase 2 mil votos, 1.881 votos. Eu queria saber o que, desde então, o senhor e também o partido fizeram para ampliar essa base eleitoral.
8: Bom, em primeiro lugar, eu me dirijo a todos os eleitores do estado do Ceará, reafirmando que nessa eleição nós temos mais de duas candidaturas. Aparentemente, aparenta para a população cearense que apenas tem dois candidatos, mas nós temos seis candidaturas e o eleitor cearense pode ter oportunidade de escolher um programa diferente, um programa popular, um programa de oposição ao atual governo e também ao que se apresenta como, de fato, oposição. Em segundo lugar, o nosso partido, a Unidade Popular, ele apresenta um programa de participação das pessoas, seja no orçamento público, um programa de participação nos conselhos. Nós queremos governar com o povo, para o povo e pelo povo. É assim que a Unidade Popular defende a gestão pública, assim como a gente está apresentando também a nossa candidata a presidente da República, a companheira Samara Martins. É também importante ressaltar que a UP cresceu nesse último período, viu, Igor? Nós conseguimos triplicar o número de filiados da UP. Nós tínhamos participado da primeira eleição à presidência da República e aqui ao governo do estado do Ceará. Conseguimos mais experiência, estamos com maior preparação, temos uma militância ainda mais aguerrida, mais combativa, mais organizada, temos mais núcleos da Unidade Popular. Temos mais municípios que hoje estão participando da nossa campanha. Então, a tendência, a nossa expectativa é que a gente tenha uma votação ainda mais expressiva e que nós possamos, com essa votação, aumentar ainda mais a influência do nosso partido, sobretudo na classe trabalhadora aqui do estado do Ceará.
7: Candidato, no seu plano de governo, o senhor propõe acabar com as terceirizações e criar cerca de 100 mil frentes de trabalho em obras públicas. Eu queria que o senhor detalhasse para a gente essa proposta e como seria essa contratação desses funcionários.
8: Bom, no nosso programa, Igor, a gente contempla diversas ações de ampliação do orçamento público, principalmente o reajuste de impostos, de tributos que o governo do Ceará precisa para recompor as suas finanças, a retirada de isenções fiscais, que hoje já somam quase 6 bilhões de reais do orçamento, que retira do orçamento do gestor a capacidade de investimento e ampliação dos serviços públicos. Nós temos ainda a necessidade de tributar grandes corporações no estado do Ceará, que infelizmente não têm contribuído como deveriam, têm isenção inclusive do Fundo Nacional, do Fundo Industrial do Estado, e nós precisamos fazer isso. Então, com essa recomposição orçamentária, que nós vamos conseguir cumprir essa proposta de criar 100 mil frentes de trabalho aqui no Estado do Ceará para contemplar a população e a gente melhorar, de fato, a vida do povo, principalmente em saneamento. Eu tenho visitado as comunidades e a situação do saneamento básico no Estado do Ceará é horrível, é um absurdo que o povo cearense está vivendo e em muitos locais estão convivendo com esgoto a céu aberto. Então, a nossa expectativa é que essas 100 mil frentes de trabalho sejam principalmente para zerar o saneamento básico, que a gente consiga universalizar o saneamento básico do estado do Ceará. E as terceirizações é uma forma de privatização do serviço público. Nós temos, por exemplo, uma entidade privada que hoje gerencia os hospitais, o Instituto de Saúde e Gestão Hospitalar, que recebe 1,4 bilhão de reais do orçamento público estadual. Recebe esse recurso para gerenciar a saúde pública. Nós precisamos acabar com essas parcerias. Onde está sendo, de fato, aplicado? Quem, de fato, fiscaliza essas instituições? Nos municípios do interior, a gente está vendo uma profusão de entidades, inclusive na gestão da saúde. Então,

0: no estado.
1: Candidato, um dos principais problemas que a gente escuta muito da demanda da população e até mesmo dos candidatos é a questão da expulsão de famílias por parte de facções. O senhor tem alguma proposta nesse sentido para resolver esse problema?
0: Temos sim. Na segurança pública, a gente tem várias propostas, né? O nosso programa é um programa mais completo do que as outras candidaturas. Embora eu respeite todas elas, mas a UP apresenta 85 páginas de propostas com 13 eixos de construção temáticos, eixos temáticos para poder mudar a vida do povo cearense. E nessa área da segurança pública, a gente propõe a justiça comunitária, a polícia comunitária, entender a segurança pública não simplesmente com operações militares ou essa tendência à guerra, ao narcotráfico. Nós sabemos que existem organizações criminosas e elas recrutam jovens na periferia. Então, nós temos dito, o orçamento público tem que contemplar as periferias. Nós temos que colocar a periferia no orçamento para que a juventude possa ter oportunidade, possa ter emprego, cultura, lazer, e a gente garanta que esses jovens não sejam recrutados. Isso vai enfraquecer o crime, por um lado. Por outro lado, nós precisamos combater a criminalidade com inteligência, com integração das polícias, com ataque às finanças dessas instituições, dessas organizações que são complexas. Não é só uma canetada que vai resolver o problema, mas a periferia precisa ser assistida e está contemplado no nosso programa da UP. E com isso, enfraquecendo os meios de financiamento e de recrutamento das organizações criminosas, nós não vamos ver esse absurdo que nós hoje temos visto no estado do Ceará, nas periferias, com a expulsão de famílias. Inclusive, nós defendemos um programa de moradia popular, pública, financiado pelo estado. E nós não podemos permitir que o governo garanta a moradia e o trabalhador seja expulso da sua comunidade por uma organização criminosa. Nós vamos combater o crime do jeito certo e não simplesmente com fraseologia, com palavras de ordem, com chavões, porque as candidaturas estão apresentando isso. E com investimento de fato, porque o governo do estado investiu bilhões na segurança pública. E por que não está dando o devido resultado? Porque está gastando mal o dinheiro. Está utilizando, não em benefício da população, mas, infelizmente, para financiar a indústria armamentista e de carros agora, que o Ceará hoje tem carros blindados para a polícia militar. É preciso proteger o policial. Inclusive, a gente está propondo câmeras corporais para a polícia do estado do Ceará.
1: Candidato, a educação do Ceará é muitas vezes referenciada tanto no Brasil, até mesmo internacionalmente, como uma das áreas de mais avanço, né? O senhor, no seu plano de governo, também contempla esse setor? O que é que tem de proposta para isso?
0: No nosso plano de governo, a gente precisa revolucionar a educação pública. A gente, embora tenha bons índices no IDEB, construído historicamente, fruto da luta dos próprios profissionais de educação e de uma boa gestão, nós precisamos investir na Universidade Pública do Estado do Ceará. Hoje, a UES, a UV e a UCA estão abandonadas pelo governo. O governo contempla apenas 2% do orçamento dos tributos para as universidades estaduais. Nós vamos dobrar isso. A UP defende duplicar o orçamento para ter contratação de professores, para garantir bolsas de pesquisa, bolsas de monitoria, para que todos os campi das universidades tenham restaurantes universitários. Então, a gente precisa, com a educação, fortalecer o ensino superior, que, de fato, está abandonado pelo governo. Embora uma parte esteja com bons índices, mas a gente percebe que a educação superior foi profundamente sucateada nos últimos anos, nas últimas gestões do governo do estado. Então, temos essa proposta, reformar as escolas. Nós temos escolas ainda que têm salas de aula sem climatização. Nós temos escolas que os estudantes vivem em verdadeiras saunas. E isso, as nossas entidades, os nossos movimentos de luta, dos movimentos estudantis, têm apresentado. Então, muitas vezes, esses números mascaram a realidade da escola pública no estado do Ceará. Então, nós precisamos mudar ainda muito para que a escola pública no estado do Ceará seja, de fato, referenciada.
1: O senhor tem 40 segundos para as considerações finais.
0: Bom, queria me dirigir ao eleitor do estado do Ceará, ao povo brasileiro. Nós estamos nessa campanha da Unidade Popular, junto com a Samara Martins, que é candidata à presidência da República, mulher negra, trabalhadora do SUS, né? Trabalha no Sistema Único de Saúde, dentista, eu sou bancário, sou trabalhador, assim como a imensa maioria do povo cearense, do povo brasileiro. A gente precisa mudar essa sociedade. A UP defende um programa de transformação popular, radical e socialista. É só assim, com a mobilização, e convocamos você.

0: você para construir junto conosco a UP, conhecer o nosso programa nas redes sociais.
1: Candidato.
0: Obrigado.
1: Obrigado, candidato. Obrigado também a todo mundo que nos acompanhou. Obrigado pela audiência. E a entrevista completa, na íntegra, tanto do candidato da UP quanto dos outros candidatos, estarão disponíveis tanto no YouTube do Diário do Nordeste, quanto na TV Diário e também na Verdinha. Até mais.
2: Falando ainda de Sabatina, Gabriela Aguiar, do PSD, candidata a vice-governadora, né, na chapa de Elmano de Freitas, participou também de um momento de Sabatina com as nossas equipes do Sistema Verdes Mares. Ela foi a segunda, né, nessa série aí de sabatinas realizadas com candidatos à vice-governadoria do estado do Ceará. A entrevista realizada nesta quinta-feira, a gente lembra, foi transmitida ao vivo através das redes sociais e a gente traz os principais momentos agora com Marcos Moreira.
3: Gabriela Aguiar, do PSD, foi a segunda candidata a vice-governadora a ser entrevistada na sabatina do Ponto Poder, nesta quinta-feira. Ela integra a chapa de Elmano de Freitas, do PT, candidato ao governo do Ceará. Durante a sabatina, Gabriela falou sobre a temática de segurança pública, pontuando a necessidade de soluções de caráter inteligente, articulado e de muita força para enfrentar os desafios da área. Para ela, além de propostas voltadas à instância estadual, a solução também envolve o cenário federal, chamando a atenção, por exemplo, para a efetividade da lei antifacção. Gabriela também afirmou que a luta contra facções criminosas não será resolvida com postura de machão.
4: Uma coisa eu digo muito claro, não é no grito, não é dizendo que eu vou resolver porque sou machão e que a gente resolve, não é. O cearense, vocês sabem que não é no grito que a gente resolve. A gente precisa trabalhar de maneira inteligente e articulada. E eu acredito muito no poder da lei antifacção. No momento em que as ameaças, por exemplo, agora se tornam um crime em que a pessoa pode pegar de 20 a 40 anos de prisão, dos quais pelo menos 70% em regime fechado, a gente começa a acreditar que realmente importa. Porque o policial, ele não pode ficar à mercê de prender o bandido, prender o faccionado e depois esse faccionado ser solto e ter aquela sensação de impunidade.
3: Indagada sobre o voto para presidente da República, Gabriela Aguiar defendeu a reeleição do presidente Lula, do PT, mesmo diante da candidatura de Ronaldo Caiado, do PSD. Segundo ela, a questão está pacificada com Gilberto Kassab, candidato a vice-presidente da composição e presidente nacional do PSD. Ainda durante a sabatina, Gabriela falou sobre a possibilidade de deixar o cargo de vice-prefeita de Fortaleza, em caso de vitória no pleito eleitoral, o que representaria mais um mandato da política sem conclusão, após ela ter deixado a cadeira de deputado estadual para ser vice do prefeito Evandro Leitão, do PT. A política defendeu que tem sido impulsionada pelo próprio eleitorado e que seus apoiadores torcem por mais uma eleição exitosa. Marcos Moreira para a Verdinha FM 92.5 e TV Diário.
2: No próximo bloco, o INEP nega atendimento especializado para parte dos candidatos inscritos no Enem. A decisão contesta diagnósticos de saúde mental apresentados pelos estudantes. Trago os detalhes no próximo bloco, Verdinha, jornalismo que fala a nossa língua.

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1: Agora em Fortaleza são 7:39.
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1: O INEP negou o atendimento especializado para parte dos estudantes, né, dos candidatos inscritos aí para o Enem 2026. A decisão, a gente contesta diagnósticos de saúde mental apresentados por esses candidatos. A Mayara Mourão traz mais informações desse assunto.
2: O próprio INEP havia divulgado em junho que candidatos com determinados diagnósticos, como transtorno do déficit de atenção com hiperatividade, TDAH, ansiedade e bipolaridade, poderiam solicitar recursos como tempo extra de 60 minutos para a realização da prova, auxílio para leitura e transcrição, sala reservada para acompanhantes, à exceção de casos de TDAH. De acordo com o calendário divulgado, para solicitar o atendimento especializado, o candidato deveria apresentar laudo médico de profissional habilitado que confirmasse o diagnóstico e a necessidade. O período para a solicitação foi entre 25 de maio e 12 de junho, com o resultado divulgado em 26 de junho e o período de recurso ocorrido de 29 de junho a 3 de julho. No entanto, candidatos com TDAH, ansiedade e bipolaridade que enviaram a documentação necessária tiveram o pedido indeferido. A justificativa dada foi que o número do CID, Classificação Internacional de Doenças e Problemas Relacionados à Saúde, não estaria dentro daqueles que dariam direito aos recursos. Segundo o INEP, os casos indeferidos ocorreram por conta de ausência de documentação necessária ou a apresentação de documentos que não cumpriram os critérios estabelecidos. Houve ainda registro de casos de alunos que tiveram o pedido de atendimento especializado deferido, mas depois, inclusive do fim dos recursos, perceberam alterações no status. Conforme o INEP, a mudança foi um erro e já havia sido corrigida. Mayara Mourão para a Verdinha FM e TV Diário.
0: Região.
1: 7:41. Fortaleza é uma das capitais que devem ficar de fora, gente, da Transnordestina Turística. O empreendimento prevê transporte de passageiros entre grandes cidades da região Nordeste. O Luciano Rodrigues é quem explica pra gente.
3: O projeto da Transnordestina Turística pode não sair do papel da forma planejada. A proposta previa uma ferrovia saindo de Teresina até Salvador, cortando Fortaleza e outras 5 capitais do Nordeste. Mas acontece que o Plano Nacional de Logística, divulgado pelo Ministério dos Transportes, não deixa o projeto dessa forma. Um dos eixos de transporte ferroviário prevê uma ligação ferroviária no litoral do Nordeste. O trajeto prevê uma ferrovia entre Macau, no interior do Rio Grande do Norte, e Salvador. Com isso, ficam excluídos os trechos em Teresina e em Fortaleza. O Ministério dos Transportes declara que o projeto da Transnordestina Turística depende do reaproveitamento da malha não operacional da FTL. Isso significa que não é possível afirmar que o trajeto vai de fato sair do papel. Para especialistas ouvidos pela reportagem, dois fatores podem explicar o cenário. O primeiro é a construção da nova Transnordestina. A ferrovia liga o interior do Piauí até o P100, na Grande Fortaleza. Ela é considerada prioridade para o poder público federal e estadual. Outro ponto é o chamado desinteresse histórico na logística ferroviária do Nordeste. Para analistas, as rodovias hoje consideradas as veias logísticas da região são limitadas e não contemplam o escoamento da produção. Da redação, Luciano Rodrigues, para a Verdinha FM 92.5 e TV Diário.
0: Economia.
1: Às 7:43, olha, gente, a taxa de desemprego no trimestre terminado em julho ficou em 5,3%. Esse resultado representa o menor patamar, tá? Para o período de 3 meses em toda a série histórica da PNAD contínua, iniciada em 2012. No trimestre anterior, terminado em abril, a taxa era de 5,8%. Já no mesmo período do ano passado, 5,6%. Os dados foram divulgados nesta quinta-feira pelo IBGE. A PNAD revelou que o número de pessoas ocupadas atingiu 103 milhões. recorde, inclusive, da série histórica. E o número de empregados com carteira assinada, excluindo aí os trabalhadores domésticos, foi de 34 milhões. A quantidade de trabalhadores sem carteira assinada, ou seja, na informalidade, né, era de 13,8 milhões, um crescimento de 3,6% na comparação com o período até abril. Agora em Fortaleza, são 7h44.
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1: Olha, quem deseja entrar com um pedido de acordo para resolver conflitos pré-processuais, pode buscar atendimento gratuito, tá, meus amigos, no Cuca da Barra do Ceará. O Tribunal de Justiça vai estar com uma estande itinerante, né, com ação lá no sábado. A gerente do Núcleo Permanente de Métodos Consensuais, a Mariana Montalverne, explica como participar e quais serão os serviços oferecidos. Vamos ouvir.
4: No dia 29 de agosto, o Tribunal de Justiça promoverá mais uma edição do Justiça Itinerante. A mobilização ocorre a partir das 8 da manhã, no Cuca da Barra do Ceará. Pessoas interessadas em participar deverão comparecer, trazendo sua documentação e poderão já cadastrar procedimentos pré-processuais de conciliação. Dentre as iniciativas, a gente destaca as ações de família. Então, questões aqui de alimentos, de guarda, de divórcio, reconhecimento de paternidade, eles já podem ser solicitados direto no evento. Nós atendemos também questões de vizinhança, pequenas cobranças e também questões envolvendo Enel, Cagesse, Itaú e Claro. Não precisa de agendamento, todo o procedimento é gratuito. E dessa vez, nessas edições, além do atendimento de mediação e de conciliação, a gente também vai ofertar diversos serviços para a população. Dentre eles, a gente destaca o Caminhão do Cidadão, você vai poder tirar seus documentos. Vamos ter também oficinas, principalmente para aprender a utilizar um pouquinho do nosso aplicativo mobile e outras tecnologias. Vamos ter palestras, ações de cidadania, ações de serviços de saúde em parceria com a Secretaria de Saúde do município e muitos outros serviços. Confira a nossa programação nas nossas redes sociais e no site do Tribunal de Justiça. Esperamos vocês lá.
1: Tá, então, as informações às 7h46, no próximo bloco, meus amigos, as novas informações sobre a tragédia no Nepal. As equipes de resgate ainda procuram por cerca de 1.500 pessoas desaparecidas após aquelas inundações, né, e deslizamentos de terra por lá. 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
1: Agora em Fortaleza, 7h49. Deixa eu mandar um abraço aqui pro Raul Eduardo de Moraes. Ele tá lá em São Paulo, rapaz, nos acompanhando em Torrinha. Valeu, meu amigo. Um abraço pra você, tá? O Emanuel tá conosco lá em Capistrano, no maciço de Baturité, pedindo um abraço pra namorada dele lá, Yara Teixeira. Valeu, tá mandado, viu? Gratidão a vocês aí que estão nos acompanhando em Capistrano. A Isabel e o Ricardo estão na Serrinha e mandando aquele abraço, como sempre, para o Glauber Souza, o nosso padre que tá por aqui nos estúdios. O Arraiz tá conosco no Dionísio Torres. Quem mais tá por aqui? O Danilo, lá em Tururu. Valeu, meu amigo. Um abraço pra você. Gratidão pela audiência. Ele pede aqui aquele alô pra Sara, a Elisa e a Eudiane. O Neguinho, a Ana e o Felipe estão no Planalto Caucaia, também nos acompanhando. Quem mais tá por aqui? É... O Luizinho, o Neguinho das Tias. É a turma lá do Tururu, né? Esses daqui eu já conheço. O Marcos Aurélio, o Neguinho das Tias e o Luizinho, lá no Tururu. Um abraço. Quem também tá por aqui? O Edilson Fernandes, lá no Barro. Ele disse que é a terra da Divina Misericórdia. Valeu. Quem mais tá por aqui? É o Davi Duarte Baretama, Marta Maria, lá no Iguatu, também nos acompanhando. Gibuno Iguape. É... Quem tá conosco também? O Kleber Brilhante, lá em Guanacés, município de Cascavel. Na Vila Manuel Sátiro, é... o Cavalcante tá nos acompanhando. O Manuel da Vila Mariana, lá em Cascavel, também tá ligado aqui no Verde Notícias. Valeu! Estamos assistindo. Um alô para o Paulo César e a Conceição Vitoriano. Boa noite, Alânio. Boa noite para vocês também, tá? Gratidão sempre pelo carinho, pela audiência. Dona Vera, Vânia e Dona Marlúcia lá no Vila União. Aquele abraço para vocês. Muito obrigado pelo carinho e pela audiência. Agora, às 7h51, vamos com notícias internacionais.
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1: A tragédia no Nepal, meus amigos, ainda preocupa bastante. As equipes de resgate procuram por cerca de 1.500 pessoas desaparecidas após as inundações e deslizamentos de terra, né, que atingiram aí a fronteira entre o Nepal e a região autônoma chinesa, aliás, do Tibete. O Rodrigo Miranda é quem traz esse e outros destaques internacionais.
2: A enxurrada deixou rastros de destruição. Ônibus, carros, prédios e pontes foram arrastados com facilidade. Segundo balanços oficiais ainda provisórios, o fenômeno matou quase 400 pessoas do lado nepalês e do lado chinês no Tibete. E mais de 1.500 seguem desaparecidas. Vídeos publicados na internet mostram como uma avalanche de lama e destroços engole edificações enquanto dezenas de pessoas correm para evitar a tragédia. Semelhante a um tsunami, a avalanche de água e lama foi provocada pelo colapso de uma geleira de tamanha violência que foi registrado como um evento sísmico de 5,2 graus de magnitude, segundo o Instituto Geológico dos Estados Unidos. No Nepal, a enxurrada varreu o vale do rio Trishuli. As chuvas de junho a setembro costumam provocar inundações e deslizamentos de terra mortais em todo o sul da Ásia. Segundo cientistas, as mudanças climáticas aumentam a intensidade e frequência desse tipo de fenômeno meteorológico extremo na região. E um terremoto de magnitude 5 atingiu a região do Tibete, na China, no final da tarde de quinta-feira, foi o que informou o Centro de Pesquisa de Geociências da Alemanha. O tremor ocorreu a uma profundidade de 10 quilômetros no norte do Tibete. O epicentro localizava-se a centenas de quilômetros ao norte das regiões do Nepal e da China, atingidas na quarta-feira pela inundação repentina devastadora. A China acionou um protocolo de resposta de nível 4 para inundações na região devido a risco de rompimento de um lago de barreira. Rodrigo Miranda para a Verdinha FM 92.5 e TV Diário.
0: Meio Ambiente.
1: A 17ª Conferência da ONU de Combate à Desertificação, a COP17, gente, deve terminar aí sem um acordo global, tá? Para enfrentar as secas. O evento acontece na Mongólia e termina nesta sexta-feira. A Elisiane Correia chega com mais informações e detalhes desse impasse.
3: O principal impasse envolve a criação de um mecanismo internacional que permita aos países se prepararem e responderem de forma coordenada aos períodos de estiagem. A resistência é liderada pelos Estados Unidos e pela União Europeia, além de países como Argentina, Chile e Paraguai. Os países mais vulneráveis, principalmente na África, defendem um acordo mais forte, com previsão de apoio financeiro para prevenção, adaptação e recuperação dos impactos da seca. Já os países mais ricos preferem uma adesão voluntária e resistem a novos compromissos financeiros internacionais. O Brasil defende a criação do mecanismo, mas, diante da falta de consenso, apoia a manutenção do tema na agenda para as próximas negociações. A expectativa é que uma decisão mais concreta fique para a COP18, prevista para 2028. A preocupação é cada vez maior, porque a seca já não é tratada apenas como um problema temporário de falta de chuva. Segundo especialistas da ONU, o fenômeno passou a representar um risco sistêmico, com impactos sobre a agricultura, o abastecimento de água, a saúde, o transporte, o comércio e a segurança alimentar. Por isso, a proposta é mudar de uma política de reação para uma estratégia de prevenção, com monitoramento, planejamento e investimentos antes que os eventos extremos aconteçam. Mesmo sem um acordo global, algumas iniciativas de financiamento avançam na conferência. Entre elas estão fundos voltados à resiliência à seca e à mobilização de recursos públicos e privados para países em desenvolvimento. O Brasil também apresenta na COP17 experiências de combate à degradação da terra e de mitigação dos efeitos da seca, com atenção especial à Caatinga e ao Cerrado. O governo brasileiro destaca que a proteção e a recuperação dos territórios são importantes para a segurança hídrica e alimentar do país. Enquanto as negociações internacionais avançam com dificuldade, o alerta dos especialistas é de que não é mais possível esperar a seca chegar para só então agir. A prevenção, segundo a ONU, precisa ser permanente e coordenada entre os países. Elisiane Correia, para Verdinha FM e TV Diário.
1: É isso, vamos seguir acompanhando. Olha, deixa eu mandar um abraço para o Nazareno Pedrosa, lá de Nova Russas, nos acompanhando. Valeu, meu amigo, gratidão sempre, tá? Pelo carinho, pela audiência. Também para o Jotevânio, lá em Tabuleiro do Norte, em Guarulhos. O Toninho também nos acompanhando. Valeu, Toninho, aquele abraço para você. Muito obrigado pela audiência sempre. É isso. Finalizando mais um Verdinha Notícias, deixa eu agradecer o nosso time também, né? Rodrigo Miranda, junto com Glauber Souza. É a dupla aqui dos nossos estúdios, Padre Glauber Souza. O Gutierre Madeira na direção de imagens, o Jefferson Gomes nos caracteres. No Master é quem, hein? É o PH? Francisco Moraes, né? Francisco Moraes do Master. Na redação temos o apoio da nossa estagiária Luana Moura, supervisão de jornalismo da Tainá Martinez, a coordenação da Carinho Zaranza, gerência da Ivla Bessa e a direção geral de esporte do Gustavo Bortoli. Nós voltamos amanhã, tá? Se Deus quiser, a partir das 7 horas da noite, com muito mais pra você. Um abraço, fique em paz. Tchau.
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0: Aqui na Verdinha, FM 92.5. Legal demais contar com a sua audiência. Eu sou Breno Rebouças e a gente está junto no Jogada Terceiro Tempo, a sua companhia da noite, o programa que traz as últimas informações de hoje e as primeiras de amanhã. Nós vamos conversar bastante sobre o futebol cearense no programa de hoje. Lembrando que até 9 horas eu vou trazer aqui para você informação, inclusive hoje em tempo real, porque nesse momento está acontecendo lá no Ferroviário a assembleia que vai definir a situação de continuidade ou não com o grupo que hoje comanda a SAF do Ferroviário. Não é que depois da reunião de hoje bata um martelo, por exemplo, que acabou, não tem mais contrato. Não é isso. Essa assembleia, ela está sendo feita para definir se o pessoal da parte associativa, o pessoal da diretoria executiva da associação, pode pedir ou não uma quebra de contrato. Nós estamos com a Crisneive Silveira, direto lá do Ferroviário. Daqui a pouco ela vai entrar aqui conosco para falar como é que tá o clima. Ela tá dentro da Assembleia, acompanhando tudo de perto. E ela vai falar ao vivo no Jogada Terceiro Tempo sobre como tá se desenvolvendo tudo lá. Começou por volta das 7h30, 7h40 e os conselheiros, sócio-proprietários, sócio-torcedores estão deliberando a respeito do assunto. Mas teve uma novidade algumas horas antes dessa reunião acontecer, que foi a publicação de uma nota do pessoal da MEIX, que controla a SAF, falando que apresentou hoje, horas antes, acho que até minutos antes de acontecer a assembleia, um plano de pagamento. Não é que eles pagaram, apresentaram um plano de pagamento. E esse plano de pagamento deveria ter sido apresentado na terça-feira, quando acabou o prazo de cura, que nada mais é do que um prazo de 30 dias, que desde que a parte associativa teve a denúncia lá do técnico Nuno Pereira, eles acionaram o pessoal da SAF e deram esse prazo. Ó, vocês têm 30 dias para regularizar. Vocês têm 30 dias para resolver o problema. Terminou na terça-feira. E terça-feira eles não só não pagaram, como não apresentaram um projeto. Hoje esse projeto chegou. Eu vou ler, inclusive, aqui a nota completa da MEIX, para que o torcedor ligado com a gente tenha ciência, né? Abre aspas, o Grupo MEIX e a Ferroviário SAF, que é controlada pelo Grupo MEIX, informam que apresentaram à associação um plano de ação para regularização dos valores atualmente pendentes, acompanhado de um planejamento financeiro, aportando verbas que possibilitam o encerramento do exercício de 2026, sem pendências relacionadas aos compromissos assumidos, incluindo valores referentes à folha de pagamento de atletas e funcionários, além de fornecedores. A MEIX e a Ferroviário SAF afirmam que possuem plena capacidade e condição de dar continuidade às negociações e executar o plano proposto, colocando-se à disposição para a realização de reuniões de alinhamento com a associação, com o objetivo de validar o cronograma de pagamentos e definir claramente os atos e responsabilidades de cada uma das partes. É importante destacar que, ao longo do último ano, foram realizados aportes significativos no projeto, como demonstração concreta de confiança na associação, no ferroviário e na viabilidade do projeto. Esses investimentos foram realizados mesmo diante do processo e mesmo diante de um processo de transição ainda não estar integralmente concluído. Ou seja, eles colocaram lá aportes mesmo antes de assumir completamente o clube, justamente pela confiança da MEIX no compromisso das partes e na construção conjunta de um projeto capaz de valorizar e fortalecer o clube. Da parte da MEIX, reconhecemos que a transição e o fluxo dos aportes enfrentaram percalços operacionais nos últimos meses, situação que vem sendo tratada internamente e que será corrigida, de forma a garantir maior previsibilidade e regularidade do cumprimento do planejamento estabelecido. Ao mesmo tempo, é importante destacar que a associação tem ciência de que existiram pendências administrativas e documentais que impactaram diretamente o avanço das operações e a execução de determinadas etapas de um planejamento para o ano. Essas pendências estão, nomeadamente, a não entrega das demonstrações financeiras do DRE referentes ao exercício 2025, além de outras questões administrativas e documentais que precisam ser regularizadas para que o processo possa avançar de maneira segura, transparente e alinhada entre as partes. A MEIX e a Ferroviário SAF entendem que a solução das pendências financeiras e administrativas exige cooperação, diálogo e atuação conjunta, reafirmando seu compromisso com a busca de soluções e com a continuidade do projeto. Dessa forma, permanecemos à disposição E aí o computador aqui fechou na hora que eu tava lendo, mas eu posso abrir aqui de novo. Vamos lá. É, dessa forma, permanecemos à disposição da associação para alinhamentos necessários, visando a validação do cronograma, a regularização das pendências existentes e a execução do plano de ação apresentado, sempre com transparência, responsabilidade e foco na continuidade, valorização e fortalecimento do ferroviário. Essa foi a nota que a MEIX divulgou para comunicar que apresentou um plano de pagamento. Não é o pagamento, apresentou um plano. Eu vou pagar como? Vou pagar o que eu tenho, o que eu estou devendo, eu vou pagar assim. Dessa forma aqui, está lá especificado. E garantindo que eles têm condições de fazer esses pagamentos e de dar continuidade ao processo. Isso é o que a MEIX diz. Nesse momento, a Assembleia, que tem sócios proprietários, sócios torcedores e conselheiros, está reunida. A diretoria executiva recebeu esse planejamento, está fazendo análise. E a Assembleia está definindo se autoriza a executiva a pedir uma quebra de contrato ou não. Tudo está acontecendo lá na sede do clube, na Barra do Ceará. A votação vai acontecer nesse minuto. Tô recebendo informação da Cris Neves Silveira, que daqui a pouco vai entrar com a gente, falando que vai começar a votação. E a gente vai atualizando dentro do programa sobre tudo isso. Vou aqui dar a minha opinião. A MEIX fala que tem condição de cumprir com o que ela está propondo para pagar. Mas vamos pensar um pouco junto aqui. A MEIX prometeu pagar, investir, melhor dizendo, 10 milhões por ano se o ferroviário estivesse na Série D. Nós trouxemos aqui nessa semana que o que está sendo colocado em questão nesse momento, os débitos, ficam na casa de 1,8 milhão, informação que a gente tem. Se você está com dificuldade de pagar 1,8 milhão, como é que você consegue prometer que você vai investir 10 milhões dentro de um ano num clube? Na minha cabeça, a conta não fecha muito. Se você precisa apresentar um plano de pagamento, não, vou pagar assim, assim, assado, de repente vai parcelar, como é que eu vou garantir que todos os anos, se o clube ficar na Série D, eu vou investir 10 milhões. Que se o clube subir para a Série C, eu vou aumentar esse investimento. Por mais que eles digam que tenham condição de fazer isso, eu acho que a matemática não fecha, não bate. Vamos ver como é que a Assembleia vai definir. A gente já está aqui recebendo informação de que está um pouco acalorada a reunião, tá? Um pouco acalorada lá no Ferroviário. Daqui a pouco a Cris Neves Silveira vai estar conosco para trazer informação e para explicar como é que está a votação. Já dá para perceber pelas imagens que eu estou recebendo que não está lotado. 424 pessoas estavam entre as possíveis para participar, mas a gente explicou aqui ontem que esses 424 nomes que foram relacionados têm nome de pessoas que inclusive já faleceram, né? Porque não é dado baixa lá, então eles esperavam cerca de 350 corais para participar. Mas pelo que eu estou recebendo de imagem aqui, não tem essa quantidade de pessoas não, né? Algumas pessoas de oposição, inclusive a atual gestão do ferroviário, lamentaram que nem todos os conselheiros foram, então eu não sei exatamente qual foi a adesão, mas tá um pouco quente lá os debates. Daqui a pouco a Cris Neves Silveira participa conosco. E você que está ouvindo o Jogar a Terceiro Tempo, pode participar, tá? Mandar sua mensagem no 8887-1306. 8887-1306, DDD85, para quem está fora de Fortaleza e da região metropolitana. É só você mandar seu áudio, você interagir, você participar. Quero você aqui conosco, fazendo o programa com a gente. Vamos falar um pouco do Ceará, enquanto a gente não tem atualização lá do ferroviário? Porque eu fui atrás de informação. Vocês lembram que ontem eu falei que o Brian Borges hoje ia fazer uma avaliação. E aí a gente ia saber se ele teria ou não condição de jogar no próximo domingo contra a equipe do Vila Nova, um duelo importante. Eu acho que o Brian Borges hoje é o melhor lateral que o Ceará tem para colocar do lado direito. Mas a informação que eu tive é que o Brian Borges não conseguiu atingir, não está 100%. Ele não está ainda apto a jogar. E as chances que ele esteja à disposição para domingo são mínimas. Até porque o time vai viajar ainda, o jogo é fora. Amanhã ainda tem uma expectativa mais minúscula de que o Brian Borges jogue, então eu já posso adiantar aqui para o torcedor que o Brian Borges vai ficar mais uma partida fora. O que quer dizer que na direita nós teremos ou Rafael Ramos, ou Júlio César, ou então o Enzo Lodovico. Mas o Brian Borges não deve retornar para essa partida contra o Vila Nova. Eu acho que é uma notícia ruim, porque o retorno do Brian era aguardado, mas o jogador ainda não está 100%, segue fazendo fisioterapia, segue na academia fortalecendo. E é um atleta que deve ser baixa para esse jogo do Vila Nova, que já não é um jogo fácil. Ontem a gente falava aqui do Vila Nova, eu esqueci de dizer e vou falar aqui agora. O Vila Nova nos últimos três jogos, gente, ele não tomou nenhum gol. Vem num momento bom de defesa. E tem muitos gols marcados, mas eu não vou nem levar em consideração, porque ele teve um 6-0 contra a Ponte Preta. Mas são 3 jogos de invencibilidade e sem tomar gols. E dentro de casa, o Vila Nova só perdeu uma vez, que foi para a equipe do Sport. Antes disso, tinha uma sequência de 5 vitórias consecutivas. E depois do Sport, voltou a vencer em casa quando bateu a Ponte Preta. Então, é uma equipe muito difícil, né, de você enfrentar dentro do OBA, o Onésio Brasileiro Alvarenga, que é o estádio lá do que o Vila manda seus jogos na Série B. A gente pode falar também que o Vila Nova é o segundo melhor mandante da competição, fica atrás apenas do Fortaleza, e fica ali rivalizando também com o Juventude, que é um ótimo mandante. É uma parada duríssima para o Ceará, uma parada complicadíssima para o Vovô, e o Daniel Paulista vai ter que tentar tirar pelo menos a motivação dessa vitória contra a equipe do Londrina, que era essencial. Era essencial porque era um confronto direto. Não dá pra você perder pra um time como o Londrina. Aliás, a vitória do Ceará contra o Londrina, se a gente parar pra pensar, deixou o Londrina numa situação que eu acho que ele tá com um pé na Série C e o outro ainda na Série B. O Ceará abriu 7 pontos de vantagem pro Londrina. E a gente já vai pra 25ª rodada. Então, eu acho que pro Londrina ele vai ter que remar muito pra poder chegar no Ceará. Pra sair do Z4 é mais difícil. Pra mim, Ponte Preta e América já foram. Londrina está muito perto e o Ceará acho que vai brigar diretamente com o Avaí. O Náutico e o Botafogo de Ribeirão estão na parada, mas alguma coisa me diz que a briga vai ser diretamente com o Avaí, porque o Botafogo de Ribeirão, em que pese não ser um bom time, fez uma partida muito interessante contra o Criciúma, e esse time do Náutico eu acho que tem elenco para melhorar, para reagir. Então acho que a parada vai ficar entre o Ceará e o Avaí. Sendo sincero para vocês, eu acho que hoje nós só vamos ter uma disputa real contra o rebaixamento. Eu acho que o Londrina também vai cair. Então, daqui a algumas rodadas a gente pode estar falando que só tem uma vaga em disputa. E o Ceará, infelizmente, está metido nela. Mas só repetindo a informação, o Brian Borges com chances mínimas, o Brian Borges deve ficar de fora mais uma vez contra o Vila Nova. Queria até saber, torcedor do Ceará, quem que ele quer ver na lateral direita. Repete Enzo Ludovico? Vai de Rafael Ramos, que não vou nem falar porque todo mundo sabe a minha opinião sobre ele. Coloca Júlio César, coloca outro jogador por lá. Você, torcedor alvinegro, quem é que você quer ver na lateral direita, já que Brian Borges não retornará contra a equipe do Vila Nova? Manda mensagem para mim no 8887-1306. 8887-1306, vai participando, vai interagindo. A gente vai colocar você para falar. Aqui é muito importante sua participação. A gente gosta de ouvir o torcedor. Eu vou fazer o seguinte, Cláudia Souza. Cris Neves Silveira tá pronta lá para receber. Você vai falar com ela e na volta do intervalo, a gente vai para o intervalo, na volta a gente vai conversar ao vivo do Ferroviário com a Cris Neves Silveira. Voltamos já.
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1: Jogada Terceiro Tempo de volta, 8 horas e 16 minutos. Vou falar direto com o Crisneive Silveira, que está na sede do Ferroviário, lá na Barra do Ceará, para falar como é que está a Assembleia para deliberar sobre essa situação da MEIX, né? Continua, não continua? Os conselheiros, sócios-torcedores, sócios-proprietários querem um rompimento de contrato ou não? Crisneive Silveira, muito boa noite, seja bem-vindo a Jogada Terceiro Tempo. Como é que tá aí? Tá acalorado o debate? Fala, Cris.
0: Crisneive Silveira.
2: Boa noite, a todo mundo que nos acompanha. Começou agora a votação aí dos sócios torcedores do Ferroviário para saber, né, como é que vai, se vai continuar ou não essa parceria entre Meix e Ferroviário. Lembrando que foi no início, no fimzinho de 2025, que foi assinado o contrato, a criação da SAF do Ferroviário, para que a empresa portuguesa investisse bastante aqui no clube, em contratações, em infraestrutura. E aí os sócios, cerca de 28 pessoas, cerca de 28 votantes estão aqui. Começou agora, estão sendo chamados nominalmente para fazer a votação na mesa da presidência do Conselho Deliberativo. E a gente segue acompanhando aqui todos os detalhes, lembrando que a Meix, ela chegou a fazer... apresentar uma proposta hoje à tarde somente, depois de o Ferroviário ter dado um prazo, né, para poder a empresa portuguesa explicar como é que ia fazer para custear todos esses atrasos de salários. Enfim, cumpriu o contrato que foi o que está passando por uma situação financeira difícil, né? E aí, essa mensagem, ela foi lida aqui pelo pessoal que compõe a mesa, os torcedores ouviram, mas apesar de também de muitos discursos acalorados que tem aqui, né, com enfim, situação de oposição, apesar de tudo isso, o discurso é de união.
1: Crisneive, não sei se você está no Viva Voz. Se tiver, é melhor que você passe, tire do Viva Voz, que acho que o áudio fica um pouco melhor. Mas a minha dúvida é a seguinte: você falou que o discurso é de união. Então, na tua opinião, pelo que você está vendo aí, acompanhando os votos, a tendência é que os 28, e me surpreende o número baixo de pessoas, tá? Eram 424 pessoas que podiam participar. Já tinham me falado que esperavam cerca de 350 corais, e a Cris está falando em 28 pessoas presentes. Os torcedores corais, né? Os torcedores, que eu digo o seguinte, os que têm direito, né, a participar, a votar, porque lá no Ferroviário o sócio-torcedor também vota, também tem direito. Você abrir mão de participar de uma decisão dessa, que é muito importante para o clube, se o pessoal que está hoje comandando a SAF merece continuar ou não, que avaliação você faz. Eu acho que é uma discussão muito importante para você ter 28 votantes. Tô surpreso negativamente com a baixa participação de corais nessa reunião. Mas a minha pergunta para você é a seguinte, Cris. Pelo que você está percebendo aí, o pessoal está mais favorável a continuar, está mais favorável a que não continue? Se houve já algum debate do lado de fora? Até porque hoje no Ferroviário você tem conselheiros que, por exemplo, concorreram à eleição para presidente da parte associativa contra o Rod, que eu creio que estão presentes aí também. Então existem alas também no Ferroviário. Enfim, o que você está sentindo aí para o rumo da decisão dessa Assembleia?
2: Pois é, Breno, a situação falou, a oposição também falou, torcedores comuns, né, que não são envolvidos em nenhuma das aulas também falou. Como eu te disse, o discurso é uníssono, né? Apesar de todos os problemas que o Ferroviário tem vivido, tem passado, o discurso é de união, de fazer com que o clube se recupere, e por isso passa o fim da parceria com a MEIX. Certo? Deixa eu só trazer aqui, Breno, rapidamente, alguns pontos da nota que a MEIX mandou hoje à tarde, né, o setor do Ferroviário informou que só recebeu hoje à tarde essa proposta da MEIX de quitação aí desses valores, né, que foram prometidos aí no contrato. Não estou ouvindo a voz, tá, mas é porque eu estou aqui um pouco distante da mesa de som para conseguir ouvir vocês bem e também conseguir falar. Mas vamos lá. Plano de quitação, né, apresentação de um plano de ação financeiro para zerar todas as pendências, como salário de atletas, de funcionários, de fornecedores, até o fim do ano de 2026. Também a MEIX e a Ferroviário SAF, né, querem garantir condições de cumprir o plano, que solicitam reuniões de alinhamento para validar o cronograma de pagamento, né? A MEX quer se reunir com o Ferroviário para poder entender como é organizar essa agenda de pagamento. Sobre os investimentos prévios. Destaque para os aportes financeiros significativos realizados no último ano, demonstrando confiança no projeto e mesmo com a transição completa. Enfim, alguns desses pontos aqui, eles foram lidos aqui e foram questionados pelos conselheiros, pelo pessoal da atual gestão, pela oposição também. Mas assim, Beno, o que você perguntou, o discurso de priorizar o rompimento com a MEI de todos os lados, tanto de situação de oposição, torcida organizada que está aqui acompanhando também, protestando, é de fim da parceria, viu? E isso deve ocorrer de forma unânime aqui. A votação segue ocorrendo, a gente está acompanhando aqui os detalhes.
1: Perfeito. Então, pelo que a Cris está nos relatando, a tendência é que a Assembleia dê o aval para que a diretoria executiva da parte associativa peça esse rompimento. Fica muito claro que a MEIX, pelo menos para mim, tá aí já é opinião, para mim fica muito evidente que eles lançaram esse plano hoje, às pressas, ali perto da hora de começar a Assembleia, como uma tentativa de mudar, talvez, a interpretação de quem fosse para a reunião, de repensar, mas eu acho que não teve efeito. Não teve efeito. Aliás, eu acho que a MEIX tomou uma decisão muito errada de ficar calada o tempo todo. Eu mesmo procurei, mais de uma vez, o Pedro Rocha, que é o CEO da MEIX, propus que ele viesse conversar aqui, porque eu acho que eles deveriam ter dito pro torcedor, jogado aberto, qual era a situação, o que, que eles estavam tentando fazer para resolver, para que a torcida pudesse sentir um pouco de segurança nesse grupo que hoje comanda a SAF do Ferroviário, que ainda tem 90% do comando do Ferroviário. E que por isso são responsáveis por pagar salários, por ajeitar a estrutura e deixar tudo em dias. Mas os caras não falaram. Aí, de última hora, momentos antes de começar uma assembleia, você vai e apresenta um plano de pagamento para dizer como é que vai fazer para pagar. E ainda lembra assim, olha, vamos lembrar que a gente colocou dinheiro aqui antes mesmo de assinar, porque teve uma Fares Lopes que o Ferroviário ganhou, que foi com a MEIX lá dentro, mas sem ter comprado ainda. Eles estavam lá em parceria e tal. Eu não acho que foi o melhor caminho. Sendo sincero, acho que a MEIX vacilou nisso aí. E não tô fazendo defesa da MEIX, não. Só tô falando que se eles queriam passar uma impressão pro torcedor de, peraí, aqui tá meio conturbado, tá problemático, mas nós vamos resolver, eu acho que a estratégia não foi boa. Você lança um plano no dia do negócio, da assembleia, momentos antes, uma hora antes, sei lá, duas horas antes, eu acho que não colou, sabe, junto ao torcedor. E a Cris nos traz que o sentimento lá de quem tá participando da votação é de que, ó, vamos autorizar para que vocês peçam o rompimento. E aí vai pros processos legais para fazer isso. Por quê? São dois pontos necessários. Um, que o contrato não tenha sido cumprido à risca. E não foi. Se tem salário, atraso salarial de meses, é porque não foi cumprido à risca. O outro é que a Assembleia autorize. E a Cris, que está lá, está presente na barra, nos traz a informação de que ninguém lá está pensando em votar o contrário de permanência. Todo mundo está querendo um rompimento. Só são 28 votantes. É o que deve acontecer. Cris Neve.
2: Oi,
1: pode falar.
2: Não, só para relembrar, né? A votação continua ocorrendo, os torcedores estão se manifestando, inclusive durante a votação, né? Eu não sei se deu esse discurso, alguns se emocionaram, outros se gostaram, mas no frigir dos ovos, né, como diz, é que estão todos em defesa do Ferroviário. Então, essa decisão deve se encaminhar e agora é entender como é que vão ser os próximos passos, né? Primeiro, como é que vai se dar esse rompimento, né, que deve durar aí alguns meses, pelo que foi dito por aqui, e depois entender como é que o Ferroviário vai lidar com a questão financeira, né?
1: Porque aí fica uma dívida também. Se eles romperem, como é que fica? Quem é que vai pagar o que já está devendo?
2: Exatamente,
1: e os compromissos que já tem assumido. Por sinal, Cris, você vai continuar daí do Ferroviário, e eu te peço para que quando terminar a votação, se terminar aqui dentro do programa, acho que vai terminar pela quantidade de pessoas que tem aí, que não é grande, você voltar trazendo o resultado e também tentar conversar. Creio que o Roger Ranieri, presidente do clube, está presente, o Cássio Cacau, presidente do Conselho Deliberativo. Você fica à vontade quando você voltar aqui no programa para conversar com quem você achar necessário, porque hoje a nossa prioridade tem sido essa. É muito relevante o que está acontecendo agora no Ferroviário. É a definição do futuro do clube. E eu repito, acho que a adesão dos corais foi baixa para o que a gente esperava, né? Do pessoal que compõe a Assembleia. Cris Neve, daqui a pouco então você volta com o resultado aqui dentro do programa e a gente está aqui atento a qualquer novidade que acontecer aí na Barra do Ceará, beleza?
2: Valeu,
1: Cris Neve. Cris volta daqui a pouquinho, então. A gente está acompanhando de perto. Por isso que eu sempre digo a você que o Jogada Terceiro Tempo é o programa que traz as últimas informações de hoje e as primeiras de amanhã. Tudo que você ouvir aqui no programa de hoje, você só vai ouvir amanhã nos outros. Então aqui a gente traz sempre a atualização para você realmente ficar antenado e sabendo o que está acontecendo em tempo real, no momento em que acontece. Essa situação do ferroviário, ela é bem complicada, mas eu acho que o dia de hoje ele é importante. Ele é importante porque é o que vai definir o futuro. O clube já não vai mais disputar nada profissional esse ano. Está fora da Fares Lopes, está jogando só a base. Só vai voltar a jogar no Cearense do ano que vem. Já tem uma dívida aí, que é por ação Diário do Nordeste, que fica na casa de 1,8 milhão. Até o fim do ano deve chegar perto dos 3 milhões, somando o que ainda tem para pagar daqui para o fim do ano. Se rompe com a SAF, como é que fica essa dívida? Quem é que vai pagar? A SAF tem a obrigação de pagar mesmo saindo? São coisas que a gente precisa entender. Vamos ouvir o torcedor? É você na jogada.
0: Você na jogada. Você na jogada.
1: Wagner, ligado com a gente, fala, tá difícil saber quem é que vai entrar na lateral direita do Ceará. Infelizmente, ninguém dá conta dessa posição, fora o Brian Borges. E nós já trouxemos

0: passando para profetizar, esse ano o Ceará cai e Fortaleza vai ser campeão da Série B. Guarda esse áudio aí, que quando acontecer, vocês vão lembrar de mim.
1: Rapaz, vamos estar profetizando aqui, será que vai acontecer? Hoje, eu acho que hoje é até mais cômodo, né, para ele falar isso, porque o Fortaleza de fato briga por G2 e o Ceará tá dentro do Z4 e tem uma situação complicada. Tem muita competição ainda pela frente? Tem. Então, vamos ver como é que vai se desenrolar, né? Vamos ouvir mais um.
2: Não, boa noite. Não, você tá falando aí que o Londrina falta 7 pontos, né?
1: Sim.
2: Vai ver a tabela do Londrina. Já viu a tabela do Ceará? Quem com o Ceará ainda pega da zona de rebaixamento e quem com o Londrina pega? O Londrina enfrentou Avaí, Ponte Preta e América Mineiro. Aí são 9 pontos. Se o Ceará não ganha nenhuma, por exemplo, porque o Ceará vai pegar uma pedreira bem maior do que o Londrina passa o Ceará.
1: De fato, quando a gente vai olhar para a tabela, a do Ceará é muito complicado. E eu diria que a do Ceará é mais complicada em casa até do que nos jogos fora de casa. O Ceará tem uma tabela difícil porque os confrontos diretos ele já pegou quase todos. Tem uma partida que eu acho que é fundamental para o Ceará, que é Ceará e Avaí. Ceará e Avaí é aquele jogo que pode definir quem cai. Sendo sincero, é o jogo que pode definir quem cai. Aí a gente vai para os jogos aqui do Londrina. O Londrina, de fato, pega esses times que você falou, mas eu vou só citar aqui a sequência para você ver. O próximo jogo do Londrina é contra o Juventude. Você acha que o Londrina ganha? Complicado. Depois ele pega o Operário, que vem numa draga. Tudo bem, mas acessível. São Bernardo, que eu acho mais time. Aí pega a Ponte Preta, que é pra ser fácil. Aí depois ele vai pegar Fortaleza e Vila Nova e Criciúma. Ele ainda pega muita gente do G4, do G6 também, ó. Juventude do G6, Fortaleza do G6, Vila Nova do G6, Criciúma do G6. Quem mais aqui? Ele ainda vai enfrentar. O que é vantagem pro Londrina? Olha os últimos jogos do Londrina. Aqui, aí eu vou concordar com você. Os últimos 3 jogos do Londrina, pelo menos em tese, são jogos acessíveis. Ah, ele ainda pega o CRB também do G6. Olha os últimos 3. América Mineiro, Botafogo de Ribeirão e Náutico. A depender do que ele fizer nesse período aqui, em que ele vai enfrentar Fortaleza, Vila Nova, Criciúma, aí ele pega o Juventude antes, CRB, a depender do que ele conquistar contra o pessoal de cima, as últimas 3 rodadas pro Londrina podem ser as que fazem a diferença. América Mineiro, Botafogo e Náutico. Essa é a situação, mas ainda, repito, ele ainda tem 7 pontos, 7 pontos atrás do Ceará hoje. E ele vai pegar o Juventude no próximo jogo, depois ele pega o Operário, São Bernardo, e depois é que ele pega a Ponte Preta. Vamos ver como é que vai se desenrolar. Tem mais gente participando com a gente, mais torcedor falando do Jogada Terceiro Tempo.
3: Breno, e a todos que fazem o Jogada Terceiro Tempo, Davi Duarte. Eu analisando aqui, eu estou falando sobre esse jogador que vai estrear no Ceará, o cara com 3 meses parados, que estão aí treinando, jogando dia a dia, não estão fazendo nada. Imagine o cara parado, meu amigo. Pode ser que dê tudo o contrário. E falar sobre a pontuação aí, tá complicadíssimo, porque o Ceará tem que brigar com o Avaí. É, América e Ponte Preta já foram. Essa briga vai ficar, meu Deus do céu, toda vida desse jeito, o Ceará ganhando torcedor, pelo amor de Deus. Ontem tive o prazer de conhecer o sistema Verde Mar, fui bem recebido, gratidão, viu?
1: Que legal, Davi, você veio aqui conhecer, eu vi que você tirou foto com o Tom Barros, né? Conheceu o Tomzinho, tirou foto com ele, legal demais, né? É bom quando o ouvinte que tá diariamente com a gente, né, acompanha os programas pela TV, pelo rádio, conhece aqui, a galera tem curiosidade, né, de vir, e eu acho bem legal também receber o pessoal. Vamos ouvir mais um.
4: Boa noite a toda a equipe do programa Jogado Terceiro Tempo, Breno Rebouça, Glauber Souza, é João Bolsocrato.
1: Pois não.
4: Breno, é no jogo de ida contra o Vila Nova, o Ceará venceu o Vila Nova por 2-0, quando Rafael Ramos cometeu um pênalti besta e o Vila Nova converteu e descontou e depois empatou o jogo e quase virou. Se Rafael Ramos for escolhido para ser o lateral direito titular, é uma escolha de risco. Boa noite para vocês.
1: Boa noite, obrigado. Vamos ouvir mais um.
4: Boa noite a toda a equipe do programa Jogado Terceiro Tempo, Breno Rebouças, Glauber Souza, João Bolsocrato. Breno, nos jogos de ida, o Ceará enfrentou o Vila Nova aqui no Castelão e vencia por 2-0, tranquilamente, quando Rafael Ramos cometeu um pênalti besta, o Vila Nova descontou e depois acabou empatando o jogo e quase virou. Se Rafael Ramos for o titular no jogo contra o Vila Nova, é uma escolha de risco.

0: Boa noite pra você.
1: Eu concordo com você e eu acho que eu manteria o Lodovico mesmo, sinceramente falando. Se não tem o Brian Borges, eu iria apostar na base. Porque, cara, a gente sabe o que espera do Rafael Ramos. A gente sabe que o Rafael Ramos não faz a diferença. Aí você vai botar o Júlio César pra lá, eu também acho que não é o momento do improviso. Aí, Breno, mas o Lodovico não é improviso? Não. O Lodovico joga de ponta no time principal. Na base ele é lateral, ele conhece a posição muito bem. É óbvio que é um cara super jovem. E hoje, nós estávamos falando essa semana, o Ceará já chegou a usar 7 atletas da base de início num jogo. Usa em média 5. É jogar responsabilidade para os meninos? É. Mas se você não tem gente resolvendo dos contratados, é melhor você colocar alguém que você tenha perspectiva de que possa fazer alguma coisa. Muito embora nesse jogo contra o Vila Nova, pelas condições, acho que ele não vai fazer isso, tá? Mas eu creio que o Daniel Paulista podia tentar alguma coisa diferente. Acho que ele podia tentar um esquema com 3 zagueiros, faz uma trinca, os alas não passam, não subir tanto para ajudar na linha defensiva, porque em algum momento ele vai precisar ter uma linha de 5. Ele vai precisar. O Vila Nova em casa vai se sentir à vontade. Eu, no lugar do Daniel, fazia mudança, inclusive, no esquema tático, sendo sincero para vocês. Mas acho que não vai acontecer.
2: Boa noite, Breno Rebouças. Ceará e Fortaleza faz 2 jogos distintos, né? Fortaleza joga segunda-feira diante do Operário, eu creio num público bom, perto dos 30 mil. E vendo a sequência boa, e vai em busca do G2 e brigar pelo acesso e pelo título, viu? E o Ceará, pena, perdeu pontos para times sem menores expressões e está nessa dificuldade aí, lutando contra o rebaixamento. Complicada a situação do Ceará, mas vai depender de muita força e união de todos. Alexandre Tapó.
1: Valeu, Alexandre.
3: Fala, Brenão. Boa noite. Esse é o Átila, motorista de aplicativo.
1: Oi, Átila.
3: Rapaz, eu prefiro pegar os confrontos diretos, né? Porque você vê que o confronto direto você depende só das suas forças, né?
1: Problema pro Ceará tem força, né?
3: Precisa
1: aí, basicamente, agora.
3: De outros resultados é mais complicado, né? Então o confronto direto é melhor, Brenão, minha opinião. Um abraço, boa noite.
1: Valeu, é isso mesmo. O problema é que o Ceará só tem o Avaí. Aliás, o jogo do Ceará contra o Avaí, deixa eu só ver aqui na tabela quando vai ser, porque minha gente vai sair faísca, viu? Ó, Ceará e Avaí vão se enfrentar depois do Clássico Rei, né? Eles vão se enfrentar lá pra rodada de... Eita, rapaz. Rodada de número 31. Reta final mesmo. Dia 3 de outubro tá previsto. Avaí e Ceará na ressacada. Esse pode ser um duelo pra definir rebaixamento. É só em outubro. Tem muita coisa pra acontecer até lá, mas 3 de outubro tem Avaí e Ceará, rodada número 31. O jogo vai ser pesado.
4: Boa noite, Brenão.
1: Boa noite.
4: Vlad Marques. Aqui é o Vitor, motorista de aplicativo, morador do Jockey Club, torcedor do Ceará. Eu não sei se é uma bobagem que eu vou falar, mas será que o Wendel Silva, ele consegue ser pior do que o Luca e do que o Renzo Lopes no ataque do Ceará?
1: Rapaz.
5: Boa noite, meu amigo.
1: Vamos lá, só repetir aqui o que ele falou.
4: Pior do que o Luca, mas será que o Wendel Silva, ele consegue ser pior do que o Luca e do que o Renzo Lopes no ataque do Ceará?
1: O Wendel Silva, eu falei sobre ele aqui ontem, não sei se seu amigo ouviu. O Wendel Silva, ele tá treinando normalmente. Se o Daniel Paulista quiser levar ele, escalar e botar pra jogar, ele bota sem problema. Ele não tá lesionado, ele não tá em negociação com nenhuma equipe, muito embora o Ceará, acho que se chegar alguma proposta, não dificulta. Mas ele está à disposição. À disposição do técnico. Ele treina normalmente, trabalha normalmente. E o Daniel Paulista aqui não está relacionando ele. Desde a 17ª rodada que ele não é relacionado. Por opção do treinador. Cabe só o Daniel Paulista isso daí. Eu já falei aqui ontem, repito. Para mim o Wendel Silva não é um jogador inútil ao Ceará, não. Eu acho que a característica dele de mobilidade pode ajudar. Mas é uma escolha do Daniel Paulista. Só ele pode fazer isso. Vou para o intervalo, eu volto já já.
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3: Jogada terceiro tempo de volta, 8 horas 40 minutos, aqui na Verdinha, FM 92.5. Eu coloquei um áudio errado aqui de ontem, né? O rapaz mandou mensagem aqui. Te escuto já de novo, viu, campeão? Realmente eu errei e coloquei o áudio do dia anterior. Mas olha, falar um pouco do Fortaleza. O Fortaleza se reapresentou hoje, né? Retomando os treinamentos visando a equipe do Operário. Tricolor do PC que já tem uma média de público aí interessante para o jogo da próxima segunda-feira. Já confirmou 11 mil, né? 11.132 torcedores já estão garantidos. O jogo só na segunda-feira. Lembrando que o maior público do Fortaleza foi um pouco mais de 18 mil na partida contra o Goiás. Eles estão com a expectativa de ter um público maior. E o Fortaleza oficializou a contratação do Caio Henrique, que a gente já tinha falado aqui, que estava treinando desde sexta-feira no PC, fez exames médicos, assinou o contrato, hoje foi oficializado. Ele vem com o contrato até junho de 2028. Como a janela do meio do ano, né? Não vai dar exatamente 2 anos, vai ser quase 2 anos. Nós estamos em agosto ainda. Vai ser o quê? Falta 2 meses para completar 2 anos de contrato. Mas até a metade de junho de 2020. Até junho de 2028, perdão, final de junho de 2028, o Caio Henrique é atleta do Fortaleza, veio lá do Porto B e é um cara super jovem, de 20 anos de idade. Ele falou o seguinte, abre aspas, a proposta veio de um projeto muito desafiador, que é vestir a camisa muito grande do Fortaleza. Espero dar as melhores alegrias. Meus objetivos são colocar o Leão no lugar onde ele nunca devia ter saído, que é a Série A. Espero ajudar o máximo possível. Ele agora tem que esperar a regularização, né? E é uma transferência internacional. Mas como ele já está desde semana passada no BC, acho que o Fortaleza está acelerando isso. Será que ele vai poder jogar segunda-feira? Tem tempo, né? Ele teria que entrar no BID amanhã. Porque se ele não entrar no BID amanhã, ele só poderia entrar na segunda-feira. A gente até vê, vez por outra, alguém entrando no BID no sábado, mas eu acho que aqui não dá certo, porque... Eu acho que pra cá não, que creio que tem que passar pela federação. Bom, o certo é que ele não pode entrar no BID na segunda. Se ele entrar no BID segunda-feira, ele não pode jogar. O BID, ele funciona quando você entra até 24 horas, não, até o dia anterior do jogo. Então, em tese, ele só tem amanhã pra entrar no BID, porque senão ele não vai poder jogar já contra a equipe do Operário na segunda-feira. Mas eu repito, é uma transferência internacional, demora um pouco mais. E eu também não acho que ele tomaria a vaga, por exemplo, do Mucuri. O Mucuri é o titular da posição. O Mucuri é o lateral titular do lado esquerdo do Fortaleza hoje. Então, não tem tanta pressa, assim, creio eu, né? Tinha pressa de trazer alguém, porque você não vai ter mais o Fuentes. E tem ainda uma boa parte da Série B pela frente. Mas não que ele tenha que estrear urgentemente. Mas o Caio Henrique foi apresentado oficialmente novo reforço do Fortaleza. E por falar em BID, quem teve a rescisão publicada no BID foi o Júlio, que foi pro Viborg, né? Lá da Dinamarca. Inclusive, ele já foi apresentado lá. O Viborg soltou um vídeo divulgando a chegada do Júlio, que saiu daqui por uma venda minúscula, como a gente falou aqui ontem, né? 4,2 milhões, mas com o Ceará só fica 2,9. E o Ceará mantém 21% do atleta. Mas quando eu vi a rescisão do Júlio no BID, eu fiquei pensando de novo, poxa, como o Ceará vendeu barato? Mas é aquela questão, né, gente? É necessidade. Tá precisando de dinheiro, você faz qualquer negócio. Sabe aquele personagem da escolinha, Glauber? Fazemos qualquer negócio? É isso. Necessidade te obriga a fazer isso. Mas o Júlio já foi apresentado lá no Viborg e a rescisão dele oficial saiu já no BID, né? Já não está mais como atleta do Ceará, oficialmente o atleta Júlio. Olha, nesse fim de semana, a gente vai ter dia 30, né? Um jogo das estrelas, né? Lá no PC. No estádio Presidente Vargas, né? O que vai acontecer, Breno? O PV vai receber a celebração do futebol cearense domingo com um amistoso que vai envolver as estrelas aqui da região. Às 9 horas a bola vai rolar para Fortaleza Master versus Seleção Cearense Master. com os ídolos do Fortaleza, Rinaldo, Clodoaldo, aí tem também ídolos do Ceará, o Mota, o Jardel, que é um ídolo coral, todo mundo vai participar desse evento. O Jogada vai estar presente lá, o Diário do Nordeste, né, acompanhando. A entrada vai ser 1 quilo de alimento não perecível, celebrando também a equipe tricolor que conquistou o acesso em 2002. Tanto é que o Luiz Carlos Cruz, que foi o técnico daquele acesso do Fortaleza para a Série A, o primeiro, né, dessa Série A de pontos corridos, ele está presente também. Então é um jogo para quem gosta aí de se divertir. 9 da manhã, TVzão, domingo, tem Fortaleza Master contra Seleção Cearense Master. Breno, nomes que vão estar presentes, me convença aí, lá vai. Goleiro Jefferson, Chiquinho, Ronaldo Angelim, Erandi, Dude, Serginho Maranguape, lateral, jogou muito no Gavião da Serra, Júnior Cearense, Daniel Sobralense, Rinaldo, Clodoaldo, Everton, Lúcio Bala, Douglas Dias goleiro, o Boiadeiro, Leandro, Rogério, Michel Guerreiro, Vitor Cearense, Romário, aquele Romário do Ceará, Júnior Pipoca, Mota, Cleiton, vocês lembram do Cleiton fazer gol de cabeça pra caramba no Fortaleza? Cleiton que? Chamado o quê? Não, homem, não fala isso não. Jardel também, Jardel que outro monstro de gol de cabeça. Toda essa galera vai estar presente. Então 1 quilo de alimento. Vou te falar um negócio, viu? Domingão, 9 horas, é uma boa pedida, Glauber Souza. Saí lá no PV, curti esse jogo com a galera lá. Fortaleza Master contra a Seleção Cearense Master. E o Luiz Carlos Cruz, que foi o técnico do Acesso 2002, vai estar presente. É um evento aí pra galera participar lá no PVzito de Açúcar. Olha, tô recebendo informação aqui. Ó, Crisnei Silveira vai já entrar com a gente? Entre em contato aí com ela, por favor. Ô Glauber Souza, enquanto você tá ouvindo, a gente vai ouvir 2 mensagens da galera ao tempo que você liga. Vai, você na jogada. Vamos lá. Botar o torcedor pra falar.
4: Você boa noite. Hoje, meu amigo Breno Reboso. Lade aí, eu dei mais aí. Um abraço aí, boa noite aí. Rapaz, a Fortaleza joga segunda, né? Data essa aí, segunda-feira, rapaz, que dia é esse? Jogar domingo ou sábado, né? Fazer o que, né? O Ceará sábado, Castelion, né? O Ceará tem a isso aí, jogando de novo, Fortaleza, Ferroviário, mas é isso aí.
3: É isso aí. Vamos falar com o Cris Neves Silveira, direto do Ferroviário. Cris, terminou a votação, como é que ficou?
5: Eita, menino, gaguejei. Fala, Breno, boa noite. Votação terminou em 22. Optando pelo 22 votos, optando pelo rompimento com a MEIC e 4 abstenções. Só que muito bem acompanhado do presidente do Ferroviário, Roger, e também do Cássio Cacau, que é presidente do Conselho Deliberativo. Eles estão a dispor aqui para falar com vocês um pouco sobre como foi essa votação.
3: Vamos lá, então quero falar com o Roger. Roger, com essa definição, eram os 2 pontos que você sempre tinha dito desde a primeira coletiva, né? Primeiro, descumprimento de contrato. Tem salários atrasados, contrato não está sendo cumprido. Agora, autorização da Assembleia. Próximos passos, então, fala pra gente, Roger Ranieri, boa noite. É um prazer te receber no Jogada Terceiro Tempo.
6: Boa noite, Breno, mais uma vez. Muito obrigado pela portas abertas de sempre. Então, Breno, a Assembleia Geral nos deu aval, né, para buscar aí os direitos do clube. De fato, você está certo. Os 2 requisitos agora nós já temos, que foi um descumprimento do contrato, e o segundo, essa Assembleia. Então, assim, o próximo passo é, de maneira responsável, de maneira sem pressa, sentar com quem tem que sentar, né, como no caso o Grupo Mix, e tentar fazer um estado de maneira amigável. Espero eu não ter que ir para o judiciário, né? A gente precisa sentar e alinhar as diretrizes agora desse contrato que não foi respeitado, hein?
3: Roger Ranieri, presidente do Ferroviário ao vivo conosco aqui no Jogada Terceiro Tempo. Roger, a Makes, há poucos minutos, acho que horas antes da Assembleia, apresentou um plano de pagamento. Vocês chegaram a ver, deu tempo de analisar alguma coisa, mas eu queria já saber de cara, para vocês, isso não muda nada, a opção hoje é por tentar o distrato e esse plano de pagamento não, sei lá, não convence a tentar fazer alguma outra coisa? Como é que você analisa o que eles entregaram, até fora do prazo, né? Porque deveria ter sido terça-feira.
6: Vamos lá, Breno. Eu não tive tempo ainda de discursar essa resposta da Makes, né? Sou bem sincero. Eu cheguei a receber esse contrato, essa resposta, acho que uns 20 minutos para começar a Assembleia. Eu vou sentar agora com calma, ver essa proposta. Olhei por cima, né? Eu vi valores, não concordo. Esperava que seria algum aporte já imediato, mas não é imediato, né? Eles colocam que vão aportar 1 milhão agora no mês de setembro, não colocam data, e falam também que vão aportar 600 mil em novembro. Mas, assim, algo vago, né? Algo sem garantia. Eu, repito, aguardava um aporte financeiro nesse tempo de cura, que não ocorreu, né? Então, assim, vou analisar, né, de maneira que que eu posso falar assim, por cima, não concordo com esse plano de pagamento, mas claro, né, vamos sentar, vamos alinhar muita coisa. Repito, espero resolver isso de maneira amigável, espero não ter que ir para a justiça, não ser algo burocrático. Espero que seja aí algo bom para o ferroviário.
5: Breno,
3: oi.
5: A gente está aqui também com o Cássio Cacau, né, que é presidente do Conselho Deliberativo, né, que participou da condução do que foi esse momento hoje à noite aqui para o ferroviário. Cássio, fala um pouco dessa reunião, desse momento, mais uma decisão importante que o ferroviário precisou tomar.
7: Boa noite, Breno. Boa noite aos espectadores. Hoje à noite a gente se reuniu, toda a família do ferroviário, né, para analisar o momento, analisar uma SAP que a gente tinha validado, para ver se a gente estava no caminho certo ou se a gente precisa tomar outro rumo, né? Seja SAP, seja voltando associativo, seja com a MEIGS. Então, assim, a Assembleia deu direito à diretoria executiva e ao Conselho Deliberativo tratar de forma direta o contrato e os caminhos que o Ferroviário vai seguir neste momento, né? A gente vai conversar, a gente vai buscar soluções e novamente vai chamar o ferroviário para decidir e entender para onde vai ser seguido.
5: Cássio, qual vai ser o papel agora do Conselho Deliberativo em mais essa etapa do ferroviário?
7: Ajudar em todo o processo, né? Seja de reorganização do contrato, se assim precisa, seja no distrato e seja na construção do ferroviário. A gente entende que o ferroviário é forte, a gente entende que o ferroviário é vencedor, e é para isso que a gente está aqui, fazer um ferroviário que brigue por títulos, que brigue por acesso e que cresça. Esse é o papel da diretoria, esse é o papel do Conselho Deliberativo, esse é o papel da torcida ferroviária.
5: Para a gente terminar aqui, Breno, só pedir ao Roger para dar uma palavra aqui para o torcedor. Que mensagem você quer deixar para o torcedor do ferroviário?
6: Vamos lá, a mensagem que eu quero deixar para o torcedor do ferroviário é que acreditem na gente, né? Nós estamos aqui, eu e o Cássio, protegendo sempre o ferroviário. Esse é o meu dever, né? Eu fui eleito para isso, para proteger o ferroviário, proteger os funcionários, jogadores, e é isso que eu vou fazer, né? Nós precisamos fazer um ferroviário forte, um ferroviário unido, né? Então, assim, é hora daquelas pessoas que estão afastadas chegar junto da gente, para perto, e para ajudar naquilo que pode, né? A mensagem que eu deixo para o torcedor é isso: o ferroviário está sempre de portas abertas para o torcedor, para ajudar naquilo que sempre pode.
3: Perfeito. Valeu, Cris Neves Silveira. Cris Neves Silveira, na marca da exclusividade ao vivo, na hora que o fato acontece, trazendo aqui a votação, trazendo a palavra do Roger, a palavra do Cacau. Cris, grande abraço. Vem aqui para a redação agora para a gente esmiuçar tudo isso. E microfone sempre aberto para os dirigentes corais para participarem aqui. Valeu, Cris Neves. Abraços para você.
5: Valeu, Breno. Até.
3: Valeu, valeu. E assim como a gente ouviu aqui o Roger e o Cacau, eu mais uma vez deixo claro que o microfone é aberto para o pessoal da SAF. Eu tentei contato duas vezes com o Pedro Roxo nesse período. Até falei, olha, se quiser falar, microfone aberto, a gente gosta de ouvir os dois lados. Mas ele falou que eles iam tratar primeiro internamente para depois se pronunciar. E se pronunciaram hoje por meio de uma nota. Mas, se quiser falar, microfone da Verdinha aberto aqui para a gente entender. Mas o Roger deixou muito claro. Com a autorização, eles vão sentar com o pessoal da SAF para pedir um distrato amigável. Ou seja, tá claro que a parte executiva vai pedir o rompimento do contrato. O contrato está rompido, Breno? Não. Mas agora eles têm autorização. Agora eles vão procurar o pessoal, sentar e dizer, ó, a gente quer romper o contrato. Se a MEIGS vai aceitar esse distrato amigável é outra coisa. Como o Roger falou, ele não quer ir para a justiça. Mas ele vai querer fazer de maneira, sabe, resolver ali entre eles. O plano que foi apresentado pela MEIGS de pagamento não sequer foi avaliado ainda, porque foi apresentado 20 minutos antes de começar a votação. Por isso que eu falei. Não ficou legal. Pareceu assim, meio que foi uma coisa meio emendada, né? Na minha opinião. e não convenceu quem estava presente. Quem estava presente votou por autorizar um pedido de rompimento. A gente trazendo informação aqui, que cê, eu sempre digo, aqui você ouve as últimas informações de hoje, as primeiras de amanhã. Tudo que a gente está falando aqui, tudo que você ouviu, que você vai ouvir amanhã nos outros programas. No Jogada Terceiro Tempo, você já está sabendo antes, tá? Vamos continuar ouvindo a galera. Você na jogada.
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4: Boa noite, Breno. Rapaz, eu vou te contar, hein? Mas o sonho, viu, mano? O sonho que não passa nunca, viu, mano?
3: O quê?
4: Esse sonho da torcida do Fortaleza de ver o Ceará na terceira divisão. Gente, vocês não vão ver isso, não. Nem o Ceará cai, nem o Fortaleza sobe, pode dizer. Nem o Fortaleza não vai subir, não, esse ano treinando, viu? Nem o Ceará cai, viu? É mais um ano de desilusão de vocês, viu?
3: Valeu!
8: Boa noite, Jogada Terceiro Tempo, boa Breno, noite. Rebouças, meu querido. O problema do Ceará não é estar preocupado com Londrina, não. O que pode, não pode acontecer é o Avaí desgarrar do Ceará. Entendeu? Se o Avaí desgarrar, começar a fazer ponto, pontuar, ah, meu amiguinho, aí o negócio vai degringolar pro lado do Rosão. Eu só tô dizendo, o Ceará tem que jogar bola, porque se não jogar, ele vai pro sal. Fernando aqui do Antônio Bezerra.
3: Valeu.
9: Boa noite, sou torcedor do Ceará. Estou acompanhando o Ceará todos os jogos, mas é lamentável o que está acontecendo, certo? Mas eu gostaria muito que o Ceará ficasse na Série B, até por causa dessa molecada, para não ter uma frustração maior, né? A molecada que está entrando aí da base.
3: Sim.
9: Merece muito que com pelo menos a permanência do Ceará na Série B.
10: Boa noite, Brenão, e a todos que ouvem o Jogado Terceiro Tempo. Aqui é o Vitor, motorista de aplicativo, morador do Jockey Club. Rapaz, eita que os estelenses estão com a sede do Ceará cair para a Série C, né? Mas eles não vão ter esse gostinho, não, viu? Esse privilégio vai ser só deles. Não caíram para D porque o CRB se arrumou com eles em 2011, né?
3: O homem tá com cheio.
10: Eu acho que ele sofre de amnésia. Mas deixando isso de lado, Brenão, eu creio que nessas 5 rodadas, claro, tirando o clássico, que um vai querer afundar o outro, mas tanto o Ceará fazendo o papel dele vai acabar ajudando o rival, né? Quanto o rival também fazendo o papel dele vai acabar ajudando o Ceará.
3: Isso é verdade.
10: Porque o Ceará pontuando, ele vai tirar pontos de times que estão ali brigando no G6 com o rival, né? E já o rival também, tirando ponto desses times de meio de tabela, ele vai acabar ajudando o Ceará.
3: Tem toda a razão. Um pode acabar ajudando o outro, mesmo que a intenção não seja essa, mas pela briga que tá tendo, né?
11: Boa noite, Breno. Melhor narrador do Brasil.
3: Obrigado.
11: Breno, eu sou o torcedor do Ceará. Mas pela situação do que o Ceará está hoje na zona de rebaixamento ali, eu não tenho muita esperança que ele vai sair, não, tá entendendo? Eu sou realista, porque o Ceará, cada jogo é uma decepção, tá entendendo? Não joga bem, a defesa não presta, os atacantes erram muito quando vai fazer o gol, e a situação do Ceará é essa, tá entendendo? Infelizmente, a gente quer... O torcedor do Ceará, a gente fica nessa mágoa, né? Pra não acreditar no Ceará, né? Que o Ceará vai permanecer na primeira divisão, ou na Série B, né?
3: Isso. Vamos dar um ponto final aqui, a gente volta amanhã às 8 horas da noite com Jogada Terceiro Tempo. Valeu, Glauber Souza, valeu você que ficou escutando, a gente volta amanhã. Tchau.
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17: Olá, boa noite.
18: Boa noite para você que nos acompanha em todo o país.
17: Quinta-feira, 27 de agosto de 2026.
18: Vamos aos destaques do dia.
17: Trabalho e renda.
18: Brasil chega a 103 milhões de pessoas ocupadas entre maio e julho.
17: IBGE revela ainda que taxa de desocupação recua e fica em 5,3% no período. Pablo Mundim.
19: O número de trabalhadores do setor privado com carteira assinada chegou a 39 milhões e 400 mil.
18: Atenção, estudante!
17: Prazo para renegociar dívidas do FIES termina segunda-feira, 31 de agosto. Thaísa Vitória.
20: A iniciativa oferece condições especiais para renegociar contratos firmados até 2017.
18: El Niño deve ganhar força na região norte a partir de setembro.
17: Menos chuvas e temperaturas mais altas podem afetar o abastecimento de água e a navegabilidade dos rios.
18: Estados e municípios são orientados sobre medidas de preparação e resposta ao efeito climático.
17: O cenário também aumenta o risco de incêndios florestais. Luana Karen.
21: Tanto nas cidades quanto no campo, a prevenção é a melhor forma de evitar grandes incêndios.
18: Hoje na apresentação da Voz do Brasil, Luciana Vasconcelos e Luciano Seixas.
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18: 1 milhão de pessoas conseguiram uma vaga no mercado de trabalho nos meses de maio, junho e julho de 2026.
17: A construção civil foi o setor que mais abriu vagas de trabalho, segundo dados da Pesquisa Nacional por Amostra de Domicílios, divulgada hoje pelo IBGE.
18: A taxa de desocupação ficou em 5,3% no trimestre encerrado em julho e caiu 0,5 ponto percentual frente ao trimestre terminado em abril.
19: O número de pessoas ocupadas chegou a 103 milhões e 300 mil trabalhadores, 1 milhão a mais do que no trimestre anterior. Na comparação anual, foram quase 900 mil pessoas a mais trabalhando. A população desocupada caiu para 5 milhões e 800 mil pessoas, uma redução de 503 mil em relação ao trimestre anterior. A queda foi de 0,5 ponto percentual. Segundo o analista do IBGE, William Catruel, a taxa de subutilização da força de trabalho ficou em 13%.
22: As pessoas fora da força de trabalho diminuiu e também o contingente de pessoas desalentadas, ou seja, aquelas que desistiram de procurar algum emprego, ou se achavam muito velhas, ou se achavam muito jovens, ou por acharem que não há uma ocupação na região próxima. Isso vem diminuindo e foi o que aconteceu nesse trimestre mais uma vez.
19: O número de trabalhadores do setor privado